0: relação à Espanha, evidentemente como a maioria de governos centro-direita e de direita conservadora ou até ultraconservadora, vai ser reforçada e vão tratar a Espanha como se fosse uma espécie de ovelha negra.
1: O comentário de Felipe Vasconcelos Romão. O primeiro-ministro espanhol, Pedro Sánchez, visitou esta sexta-feira o enclave de Ceuta. Em declarações públicas, classificou o que se viu na quinta-feira e também na sexta-feira como uma violação da integridade territorial de Espanha, criticou as redes ilegais de tráfico de pessoas e lamentou as perdas humanas. Pelo menos 57 pessoas morreram a tentar a travessia. E este sábado, a presidência irlandesa do Conselho da União Europeia promove uma reunião do Mecanismo Integrado de Resposta Política a Crises e na segunda-feira haverá uma reunião com as diplomacias europeias. Afinal, acabou por ir a Tomar e já chegou, apesar do avançado da hora, o presidente da Federação Portuguesa de Futebol, Pedro Proença, já tinha louvado o trabalho da arbitragem portuguesa, da modalidade no Canal 11. Esta noite, os árbitros reunidos em Tomar ameaçam não arbitrar a Supertaça este sábado em Coimbra ou mesmo os jogos de arranque das primeira e segunda ligas de futebol na próxima semana. Exigiram uma conversa com Pedro Proença. Ora, aí está Pedro Proença. Walter Madureira já está em Tomás.
2: Pedro Proença chegou à meia-noite e 47, fintou aqui na entrada do hotel, fintou os jornalistas, conseguindo entrar diretamente para a garagem sem conseguirmos chegar perto do Presidente da Federação para fazer algumas questões. Está reunido agora no piso menos um do Hotel dos Templários, está já a conversar com os árbitros. Nessa nota, quer ao canal da Federação, quer também no comunicado, não pediu desculpas, como pretendiam os árbitros, mas deu um voto de confiança. E se no áudio que foi divulgado nos últimos dias, Pedro Proença elogiava quatro árbitros, dois deles já não estão sequer no ativo, diz Pedro Proença que agora, ainda assim, há muito valor na arbitragem portuguesa. Esse comunicado e essa comunicação ao Canal 11 não foram suficientes, não deixaram os árbitros satisfeitos e eles tinham pedido para que amanhã, sábado, o Presidente da Federação estivesse aqui no Hotel dos Templários para resolverem este diferendo e depois prosseguirem os trabalhos. Mas Pedro Proença antecipou e mesmo de madrugada viajou de Coimbra até aqui a Tomar para tentar resolver este problema no imediato, na expectativa de André Narciso poder dirigir o jogo da Supertaça este sábado entre o Porto e também o Torriense e também de deixarem de estar comprometidas a primeira jornada da Primeira Liga e também da Segunda Liga.
1: Walter Madureira, em direto de Tomar, onde decorre essa reunião entre o Presidente da Federação Portuguesa de Futebol e os responsáveis da arbitragem. Como ouvimos, Pedro Proença fintou, os jornalistas não fez declarações à chegada, foi de Coimbra para Tomar. Em Coimbra, este sábado, a partir das 20h15, em campo, o Futebol Clube do Porto e o Torriense, é o jogo da Supertaça Cândido de Oliveira, que junta o campeão nacional e o vencedor da Taça de Portugal. Há relato garantido em direto aqui na Antena 1. No grande incêndio de Valpaços, que se espalhou por mais três concelhos, o objetivo nas próximas horas é conseguir controlar por completo a frente de fogo ainda ativa em Mirandela e Vinhais. No terreno vão manter-se centenas de operacionais para debelar reativações, mas as perspectivas são otimistas, refere à Antena 1 Albano Teixeira, comandante regional norte da Proteção Civil.
3: Temos a frente de Valpaços totalmente em vigilância, a intervir em pequenas reativações com os meios distribuídos por todo o perímetro, com cerca de 9 mil hectares. E depois temos a frente 2, do lado de Vinhais e de Mirandela, é essa que está a dar mais trabalho, porque igual tivemos os meios aéreos a atuar ao fim do dia, temos os meios a trabalho e esperamos reduzir aquilo que é a sua intensidade durante a noite. Nós vamos ter entrada de umidade, vamos ter a redução do vento, vamos ter uma boa oportunidade para fazer o combate.
1: Na área de Mirandela há zonas de difícil acesso com escarpas, por isso ainda há um perímetro do incêndio para delimitar ao longo desta madrugada. Infantino queria, mas já não avança para um Mundial de Futebol com fundos privados. O presidente da FIFA, Gianni Infantino, revelou à Sky News que a entidade máxima do futebol mundial afastou os planos para a venda de uma participação do Campeonato do Mundo a investidores privados, tendo em conta desde logo as reações negativas negativas que surgiram mal se soube da notícia. Entre elas, a reação da UEFA, que ameaçou boicotar as competições organizadas.

0: autorizadas pela FIFA. Ora, Infantino recua, segundo declarou à Sky News. Na Ucrânia registaram-se várias explosões esta madrugada em Kiev, depois das autoridades locais emitirem um alerta de mísseis balísticos. O autarca da capital ucraniana confirma a morte de pelo menos 3 pessoas por causa destes ataques. Na República Democrática do Congo, 2 meses depois do início do novo surto do vírus ébola, registram-se mais de 3.500 infecções, o que torna este o segundo maior surto de sempre a nível mundial. O Ministério da Comunicação do país divulgou um comunicado esta sexta-feira com esses dados e há mais de 1.400 mortes confirmadas.
1: Edição da jornalista Cláudia Almeida. 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

Abrimos com um clássico, Chet Baker e My Funny Valentine. A ele havemos de voltar ainda neste episódio. Uma canção de amor que encontra perfeição nas falhas. Para algo completamente diferente, apesar de ser também um tema de amor, mas para um futuro filho, é Dan Meyer, da banda de LA Agriculture, quem o assume. Dan's Love Song, do extraordinário The Spiritual Sound, lançado no ano passado. Bem-vindos ao Verdes Anos.

0: Parecia que já era a série e é a Teresa. Teresa Castro, nossa convidada hoje no Verdes Anos. Olá.
1: Olá, boa tarde. Obrigada pelo convite.
0: Calcutá é esse o teu nome artístico e vamos escutar já uma primeira faixa do álbum Soon After Dawn que acaba de ser lançado.

0: Só quem falha é que sabe. Tu cantas a certa altura neste eterno retorno, o teu primeiro single deste álbum que acabas de editar. Foi um álbum difícil ou é uma estreia consequente com a tua atividade e com aquilo que já tinhas vindo fazer e, portanto, é uma estreia natural?
1: Olha, acho que foi um álbum, ou é um álbum necessário para mim. Pronto, lancei o meu primeiro EP em 2017 e pronto, tive algum tempo sem lançar músicas. Uhum. Às vezes perguntam-me, porque é que demoraste tanto tempo, não é, aqui nesta fase? Tive a fazer outras coisas também, tive a fazer algum trabalho mais relacionado com arte sonora e com paisagens sonoras também na minha prática artística paralela à música.
0: Incluindo uma instalação apresentada no Mosteiro de Arouca.
1: Sim, essa foi a última que fiz, foi essa instalação quadrifónica que foi resultado de uma residência que eu fiz em Arouca com os grupos de canto polifónico. Portanto, tive a gravar vários grupos que eu tive com as senhoras e tive a gravar também sons da paisagem sonora e fiz uma composição que esteve presente lá no claustro, numa quadrifonia. Esteve lá cerca de um mês, foi muito fixe. Mas pronto, tenho vindo a fazer vários outros trabalhos e outras colaborações. Mas claro que a música me acompanha desde sempre e já tinha estas músicas no bolso e encontrei o momento
0: certo. Era essa a suspeita que eu tinha.
1: Exato, encontrei o momento certo para as gravar. Comecei a gravar há um ano e tal.
0: O que é isso do momento certo?
1: Olha, o momento certo é quando os astros se alinham.
0: Acreditas em astrologia?
1: Não. Acredito 10%.
0: Pronto.
1: Sim, okay.
0: 10%. Já é alguma coisa.
1: Já é.
0: Eu acho que não acredito nada, mas...
1: Não, eu acho que mais do que acreditar, acho que é uma forma interessante de podermos, de conhecermos e de podermos olhar para o mundo e para os sinais e... Acho que é uma forma, é como se fosse um espelho que nós vemos e podemos tirar conclusões daí, ou não.
0: Bom, mas os astros alinharam-se, estavas tu a contar?
1: Bom, os astros alinharam-se especialmente porque quando eu me mudei aqui para o Porto.
0: Tu estás no Porto há 3 anos.
1: Sim, é verdade.
0: Embora sejas de Lisboeta.
1: Exatamente, sou de Lisboa, estou cá há 3 anos, até vim para cá para fazer um mestrado em som na ESMAI. E quando me mudei para cá, contactei o Luís Barros, que é o baterista que toca no álbum. Ele já tinha tocado comigo em 2017 no EP. E pronto, já toquei com ele também em outras ocasiões e ele está a morar cá no Porto e eu contactei, olha Luís, tenho estas músicas que ando a fazer, queres ir tocar, bora experimentar como é que isto fica com bateria, porque normalmente eu toco só a guitarra e pronto. E então fomos tocar, temos uma sala no Stop. E pronto, e a partir daí foi tipo,
0: stop,
1: olha,
0: é e isso, polémico.
1: É, sim, mas é um espaço incrível. E pronto, e fomos ensaiando as músicas e elas foram ganhando forma. Há umas que não têm bateria e que eu também fui afinando por mim. Depois também conheci o Cláudio, que foi a pessoa que me gravou o álbum, graças a uma pessoa que eu conheci também no meu mestrado, que é o Bié, que me convidou para gravar umas vozes para o álbum dele no estúdio do Cláudio. Depois eu conheci o Cláudio e olha, quero gravar aqui o meu álbum. E foi assim, tudo se alinhou aqui no Porto.
0: A tua geografia passa naturalmente pelo Porto, porque estás a viver cá, e também pela zona oriental da cidade. Eu não sei se tens a opinião que eu tenho de que é aquela zona ali do Stop e à volta, naquelas ruas, naquela zona de Belas Artes, é a zona mais interessante da cidade hoje em dia.
1: Olha, eu acho que sim.
0: Ali quer dizer, estás cá há 3 anos.
1: É o bom fim. Sim. Eu cheguei a viver um ano, muito tipo um minuto do Stop. Portanto, experienciei esse bairro muito de perto e sem dúvida que é um espaço incrível, é elétrico. Eu fiz agora este domingo a minha listening party no Donau, que é o bar de uma velha amiga da Sara Rafael, que já a conhecia de Lisboa. E pronto, é uma amiga que cá tenho no Porto. Pronto, tens muita vida, tens muitos estúdios de design, estúdios de música, amigos, bares.
0: É a zona mais alternativa, digamos, da cidade.
1: Sim, diria
0: nesta
1: que
0: altura.
1: Sim.
0: E isso leva-me a outra pergunta, que é: a adaptação ao Porto tem sido fácil? Geralmente assistimos ao rumo inverso, mais gente que vai do Porto viver para Lisboa do que o contrário.
1: Pois, olha, eu conheço algumas pessoas de Lisboa que também se mudaram para cá. A minha adaptação foi super fácil. Acho que a única coisa que sofri mais no início foi os invernos. Foram os invernos. temos tido uns dias friozinhos, mas de resto eu adoro estar cá. Acho que as pessoas são super simpáticas e gosto muito da escala da cidade. Para movimentar é mais fácil, sim.
0: E o eterno retorno, estás a adivinhar na tua vida, vai ser mais para o Porto ou para Lisboa?
1: Para já, estou aqui pelo Porto, sim.
0: Neste eterno retorno, tu cantas, salvo erro, pela primeira vez em português.
1: É verdade, em português. Olha, saiu-me assim. Eu sempre escrevi em inglês, talvez... porque seja mais...
0: influenciada pela escuta, etc.
1: Sem dúvida que é influenciado por aquilo que eu ouço, que consumo imensa música cantada em inglês. E às vezes escrever em inglês também te afastas um bocadinho de ti. É mais fácil falar, se calhar, sobre alguns temas, porque não estás a falar na tua língua. Mas neste caso, não sei, saiu-me assim em português. Eu acho que pensei... experimentar escrever em português, mas esta letra é muito é um jogo de palavras que brinca precisamente com essa ideia de andar à volta, de voltar, de ir e voltar, e só quem vai é que volta.
0: Isso também tem muito a ver com o teu som, que é muito hipnótico e muito espiral, repetitivo em alguns momentos.
1: Sim, exato. Essa parte da minha música, que sempre tive isso muito presente, da repetição, da criação desse espaço, dessas paisagens emocionais, meias meditativas, meias mântricas, que acho que me ajudam a entrar no sítio certo para poder sentir determinadas coisas.
0: Evadir-te um pouco da realidade. É curioso, porque eu acho que este tipo de música ou se ama ou se odeia. Eu sou dos que gosta muito, porque eu gosto de quando a música é criativamente repetitiva. Também há música repetitiva que não me entra, mas claro. E isto é o que aqui acontece no teu álbum, em quase todos os temas. Uns mais ambientais, mais atmosféricos do que outros. Ouvimos aqui o Eterno Retorno. Vamos ouvir mais uma canção deste Soon After Dawn, de Calcutá, Run, Come, Rally.

0: tema, que é o segundo single do álbum.
1: É verdade, é o segundo single do álbum e, na verdade...
0: E este... não é original teu.
1: É, era isso que eu ia dizer, é mesmo isso. Este tema, o original é do Dadawa e é do álbum Peace and Love, que foi um álbum que eu descobri há uns anos e fiquei completamente deslumbrada com o álbum, como já não ficava há muito tempo. É um álbum, é reggae espiritual. Não sei se já ouviste, se já tiveste a oportunidade de ouvir o original.
0: Não. Confesso que não.
1: Não, pronto, mas
0: gostei,
1: deixa aqui.
0: Ia-te dizer que adorei este tema.
1: Obrigada. Este tema foi incrível, porque eu descobri esta música e fiquei totalmente viciada. E ela tem uma linha de baixo que está sempre em repetição. E eu imediatamente fui, como é que será que eu posso descobrir, como é que eu posso tocar isto na guitarra, num estilo de finger picking? E então criei a melodia do baixo, faz o pulgar, mas depois, para ter sempre um drone a tocar, tipo como se fosse quase uma orquestra com os dedos, eu tive que desmembrar o cérebro para conseguir encontrar uma forma de tocar aquilo na guitarra. E depois consegui, fiquei, adoro tocar isto na guitarra, é incrível. Sim.
0: E deve funcionar também muito bem ao vivo este tema.
1: É, sim, é incrível. Eu ultimamente tenho tocado mais a solo ou em dueto com a Maria Amar no contrabaixo, mas nestes concertos de apresentação que vou ter no Porto e em Lisboa, vou em banda também com o Luís Barros e na bateria, e vai ser incrível.
0: Vais ter a 30 de janeiro no Rádio Clube Agramonte um concerto, no dia seguinte estarás na Casa Capitão em Lisboa. E em Coimbra vais estar em meados do mês de fevereiro, 14 de fevereiro, na Casa das Artes Bissaia Barreto. Disse tudo bem?
1: Certíssimo.
0: Como é que é transpor estes temas? Eu sei que já vinhas tocando de alguma forma, mas não desta maneira tão organizada, ao vivo.
1: Olha, foi bastante fácil, porque a base, pronto, sou sempre eu e a guitarra, ou eu e o harmónio, ou eu e a voz, e isso é igual no álbum e ao vivo, é exatamente a mesma coisa. O Luís Barros toca bateria e percussão e piano, e portanto vai também tocar ao vivo esses instrumentos. Por acaso o piano aqui nós transpusemos para a melódica, que ele também, ele toca melódica e ele é um pianista ótimo. E depois, na verdade, eu tive uma participação no meu álbum com a Catarina Olaio Marques, que é uma querida amiga, que toca campanula, que é um instrumento entre a viola d'arco e o violoncelo, mas que tem cordas simpatéticas. Tem assim um som muito especial que reverbera muito. E ela gravou no álbum, só que a minha querida amiga teve um bebé e está de licença. Então, ultimamente tenho estado a tocar com a Maria Amaro, que toca contrabaixo, e também tem sido uma surpresa incrível tocar com ela. Enquanto que o outro instrumento ocupava um lugar mais agudo, o contrabaixo
0: mais grave, claro,
1: arranca do chão as vibrações, e está a ser incrível.
0: Porque estás a viver os temas de uma maneira diferente e fisicamente até diferente,
1: sem
0: não é?
1: Sem dúvida. É, sim.
0: Como é que tem sido a reação do público?
1: Olha, até agora tenho tido bom feedback do álbum. Acho que as pessoas estão a aderir e estão muito curiosas para ouvir na íntegra. E quando é que sai? Guarda-me um vinil, guarda-me isto. E portanto, estou super contente por isso. E ao vivo, é que eu quero muito que venham ver os concertos, porque vai ser mesmo especial, sim.
0: Ficaram aqui as datas. Ficou o roteiro das atuações da Calcutá, portanto não tem desculpa. Já agora, é uma coisa que eu costumo perguntar quando o nome me suscita curiosidade, e é o caso Calcutá. Enfim, toda a gente sabe da terra que lhe dá o nome, não sei se é isso que está ou não relacionado com esse teu nome artístico. Como é que ele surgiu e porquê?
1: Ora bem, esta história remonta há 10 anos atrás, quando eu tinha a minha banda, os Mighty Sands, e decidi fazer um projeto a solo. E rapidamente o Rodrigo Vai à Praia, que também participa no meu álbum, neste álbum, marcou-me um concerto nas Damas, em Lisboa. Passado uns dias eu lhe dizer, tenho umas músicas, não sei o quê, marcou-me logo um concerto. E eu, bolas, agora tenho que arranjar um nome. Que nome é que eu vou dar? E eu até me lembro, estava com ele e com o Filipe Sambado em Lagos, E estávamos assim, opa, como é que vamos chamar este projeto? Quem é que é a Teresa mais famosa do mundo? Eu pensei assim, Teresa Madre Guilherme. Teresa de e depois, Madre Teresa de Calcutá, Calcutá, Calcutá. E ficou, e pronto, olha, há dias
0: nunca
1: que eu...
0: Nunca me ocorreu essa ligação, mas de facto...
1: Há dias em que eu adoro
0: esta pergunta.
1: E há dias em que detesto.
0: A sério?
1: É, mas agora acho que vai ficando. E tu, às vezes as pessoas
0: e
1: fazem...
0: Detestas porquê?
1: Porquê uma razão. Porquê? Porque eu não quero que as pessoas façam a associação com a Índia. Okay. Mas eu uso um harmónio.
0: É?
1: Eu uso um harmónio que é um instrumento indiano. Só que a escolha do nome nunca teve nada a ver com isso. Foi mesmo por
0: eu causa pensei, do... confesso, pensei que pudesse ter a ver com alguma paixão
1: pois,
0: indiana.
1: É o que eu acho que é isso que, que salta sim mais à vista, assim. É.
0: Mas pronto, fica uma boa história.
1: É verdade.
0: E eu, antes de fecharmos a conversa, queria só voltar ao tema que acabamos de escutar, porque li que sobre ele tu falas precisamente da ideia da repetição, da espiral e do tempo cíclico. Descodifica melhor isto, por favor.
1: Sim, então, eu acho que os seres humanos vivem muito neste molde mais capitalista e mais organizado do dia a dia, um tempo mais linear. Não é? Nós vemos as coisas como uma seta, não é? Tipo, desde que nascemos até que morremos.
0: Princípio,
1: ou...
0: meio, fim.
1: Exato, princípio, meio, fim, e até aplicamos isso, o Big Bang também do princípio para o fim. É tudo linear. Mas existem outras formas de compreender o tempo, e o tempo cíclico é um deles. Por exemplo, as estações do ano, por exemplo, o ciclo menstrual da mulher, por exemplo...
0: As fases da lua.
1: Exatamente, sim, voltando um bocadinho aos astros. E então, quando andamos assim mais... num modelo mais cíclico, também acho que se cria esse espaço para da repetição, e lá está, e desta possível transcendência ou qualquer coisa assim.
0: Na verdade, nós vivemos sempre em ciclos, não é?
1: Pois.
0: O dia.
1: Sim, exato, exatamente.
0: As 24 horas do dia, as dias e as noites. Bom, antes das despedidas, o que é que te apetece escutar neste instante, que não Calcutá?
1: Pode ser uma canção que me influenciou até bastante para este álbum. Este álbum que eu vou falar agora influenciou-me bastante, porque saiu mais ou menos na altura em que eu estava a fazer, que é o Lives Outgrown, da Beth Gibbons. E logo a primeira canção, eu adoro o som da guitarra e adoro a produção e as cordas e tudo, que é o Tell Me Who You Are Today.
0: Já somos dois, eu adoro esse álbum. Já passou pelo Verdes Anjos, é uma boa altura para regressarmos, um bom retorno ao álbum de Beth Gibbons.

0: Beth Gibbons, escolha de Calcutá, foi um gosto, Teresa.
1: Olha, também foi um gosto, muito obrigada por tudo e obrigada pelas perguntas.
0: E cumprimentos lá para a tua ordem da Madre Teresa.
1: Serão entregues.
0: Beijinhos.
1: Obrigada.
0: Nas despedidas de hoje, inspirado pelos ciclos repetitivos de que falava Calcutá, voltamos ao início com My Funny Valentine, o standard do pianista Richard Rodgers e do letrista Lawrence Hart, escrito em 1937 para uma tal de Mitzi Green e que mereceu mais de 1 milhar de versões ao longo de décadas. De Chet Baker, que escutamos a abrir, a Miles Davis ou Ella Fitzgerald, de Sinatra, Sting ou Elvis Costello. Pretexto para irmos ao encontro de Traveling Light, disco lançado no ano passado por Rafael Toral. Idem paz e que a boa música vos acompanhe.

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0: 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Duas horas no continente e na Madeira. Uma hora nos Açores. Edição do jornalista João Coraceiro.
1: Em Tomar, os árbitros do futebol profissional voltam a reunir este sábado. Os trabalhos vão ser retomados normalmente de manhã, depois da deslocação do presidente da Federação Portuguesa de Futebol, Pedro Proença, ao início desta madrugada. Os árbitros não iniciaram a primeira ação de reciclagem e avaliação do setor. Garantiram que só começariam esses trabalhos se o líder da Federação se retratasse publicamente das críticas a estes profissionais que foram divulgadas em áudios. Pedro Proença passou por aí, por Tomar, onde te encontras, Val ter Madureira, mas já saiu e nada disse.
2: A reunião com Pedro Proença durou 50 minutos e a garantia de que André Narciso vai a jogo este sábado no Supertaça e haverá também árbitros na primeira jornada dos campeonatos profissionais. Proença entrou e saiu sem falar aos jornalistas. O líder da federação conduzia a viatura que entrou diretamente na garagem. À saída saiu apressadamente com vidros fechados. No encontro com os árbitros, o líder da federação explicou o conteúdo e contexto dos áudios divulgados na semana passada. Numa segunda parte da reunião, os árbitros solicitaram melhorias de condições e vai ser criado um grupo de trabalho com a direção da federação, árbitros e também a APAF. Pedro Proença demonstrou disponibilidade para esta matéria. Este encontro de árbitros que decorre em Tomar inclui provas físicas e também escritas, entre outras atividades, e é retomado este sábado às 9h30, com reajustes no calendário.
1: Reportagem em direto de Walter Madureira, a partir de Tomar, este evento que decorre, portanto, a uma semana do arranque das primeira e segundas ligas, intercala também o primeiro jogo oficial nas provas internas de 2026-2027, isto porque o campeão nacional Futebol Clube do Porto e o Torriense, o detentor da Taça de Portugal, disputam este sábado a edição da Supertaça Cândido Oliveira em Coimbra, com a arbitragem então de André Narciso. Infantino queria, mas já não avança para o Mundial de Futebol com fundos privados. O presidente da FIFA, Gianni Infantino, revelou à Sky News que a entidade máxima do futebol mundial afastou os planos de vender uma participação do Campeonato do Mundo a investidores privados, tendo em conta, desde logo, as muitas críticas que surgiram mal que se soube dessas intenções, entre elas as críticas, as reações negativas da UEFA, que ameaçou boicotar as competições organizadas pela FIFA. A emergência migratória em Ceuta vai estar em análise este sábado na reunião do Mecanismo Integrado de Resposta Política à Crise do Conselho da União Europeia, uma reunião convocada de urgência pela Irlanda, que ocupa nesta altura a presidência rotativa do Conselho da União Europeia. Entre os assuntos que vão estar em cima da mesa dos peritos dos 27 Estados-membros, o apoio que está a ser dado pela União à Espanha para gerir o fluxo migratório sem precedentes dos últimos dias de Marrocos para Ceuta e também os esforços diplomáticos já iniciados com Rabat. As autoridades espanholas estimam que foram mais de 60 mil as pessoas a passar de Marrocos

0: querem ir de táxi de regresso a Marrocos, ou seja, Castelhejo é a pequena povoação aqui ao lado, já marroquina, e que tem transportes, por exemplo, as pessoas podem regressar a casa. É tudo muito complicado e difícil de perceber. A maioria são muito jovens e dizem que vieram para cá porque começaram a ver nas redes sociais que se podia entrar em Espanha e que vinham para trabalhar. Mas a verdade é que ninguém traz sequer uma mochila, uma muda de roupa. Vieram com o que tinham posto, ali é a praia, e continuam a chegar. Muito poucos, é verdade, mas continuam a chegar. Esta situação está a ser relativamente controlada, uma vez que os militares estão aqui, a polícia também, não há qualquer tipo de violência, as pessoas nem sequer são expulsas, não há nada nesse sentido. O que acontece aqui é um mar de gente que, tal como entraram, voltam a sair.
1: Reportagem de Ana Romeu, a correspondente da Antena 1 em Espanha, que está nesta altura na cidade autónoma espanhola de Ceuta. No grande incêndio de Valpaços, que se espalhou por mais três concelhos, o objetivo é conseguir este sábado controlar por completo a frente de fogo que está ainda ativa em Mirandela e Vinhais. No terreno vão manter-se centenas de operacionais para dar conta das reativações, mas, como refere Albano Teixeira, o comandante regional da Proteção Civil do Norte, são boas as perspectivas nesta altura.
2: Temos a frente de Valpaços totalmente em vigilância, a intervir em pequenas reativações com os meios distribuídos por todo o perímetro, que é um perímetro grande, com cerca de 9 mil hectares. E depois temos a frente 2, que é a frente do lado de Vinhais e de Mirandela, é essa que está a dar mais trabalho, que foi a frente que tivemos durante o dia de hoje, no qual tivemos os meios aéreos a atuar ao fim do dia. Temos as forças e temos os meios a trabalho e esperamos reduzir aquilo que é a sua intensidade durante a noite. Nós vamos ter entrada de umidade, vamos ter a redução do vento, vamos ter uma boa oportunidade para fazer combate.
1: Em zonas também de difícil acesso, com escarpas, o que faz com que ainda exista muito perímetro por delimitar na área de Mirandela, refere o comandante Albano Teixeira.
2: Aquela frente 2 ainda não está, mas esperamos que nas próximas horas que esteja.
3: Quando diz próximas horas é porque se calhar tem que se esperar pelo dia para haver uma atuação, como diz que é difícil aceder a essa área, uma atuação de meios aéreos, é isso?
2: Sim, termos meios aéreos durante todo o dia aqui empenhados neste incêndio, porque é um incêndio muito grande, com uma área ardida muito grande, independentemente de qualquer que seja o resultado dos trabalhos que estão em curso.
3: Sábado poderá trazer então a indicação de que tudo está controlado, é isso?
2: Sim, é esse o nosso objetivo.
1: Albano Teixeira, entrevistado esta noite pela jornalista da Antena Alexandra Madeira. No terreno, mais de 860 operacionais, apoiados por quase 300 de viaturas, combatem este grande incêndio de Valpaços, que depois se alastrou por mais três concelhos: Mirandela, Vinhais e Macedo de Cavaleiros.
4: Edição do jornalista João Coraceiro. 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

0: 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Foi o mais disruptivo de sempre? Foi, com o triunfo do YouTube e de um nome que todos agora conhecemos, Live Mode TV. Viajamos também até aos Estados Unidos da América, o mesmo sítio, onde o mundo das apostas chega ao entretenimento televisivo, em especial aos reality shows. Como se gravam meses antes da sua exibição, são muitas as fugas de informação que beneficiam apostadores e que estragam a experiência dos fãs. E claro, vamos deixar muitas, mesmo muitas, recomendações para este verão. Juntem-se a nós, peregrinos, nesta caravana estival que desfrutará o verão da Terra-média.
1: The medium is not something neutral. It does something to people. It takes hold of them, it roughs them up, it massages them, it bumps them around. The medium is the massage.
0: Carlos Peregrinos, Álvaro Costa, El Guru Radiofónico.
2: Eu gostei 10 euros no Polymarket que o verão acaba em novembro. Se acertar, ganhei.
0: Ganhaste. Francisco Brino, professor de média, Kénia Nunes, ministra da Juventude, eu, Gonçalo Madail, da RTP. Pronto, mete-se agosto e isto para
2: agosto,
0: tudo.
2: Não é?
0: Ou não.
2: Eu acho que
0: o mote é precisamente esse. Parece que para
2: não
0: tudo.
2: Para, não para.
0: E há
2: não
0: dois
2: para.
0: Verões aqui na Terra-média, pelo menos, que dizemos silly season, se calhar não é bem silly.
2: Já foi.
0: Ou o resto do ano é todo silly, ou de facto já não há silly season, não é?
2: Já foi.
0: Nada como voltarmos, pelo menos fecharmos um capítulo. Francisco, acabou o Mundial, o vencedor está à la vista de todos. Mas não é essa a reflexão a fazer. Essa reflexão a fazer-se é aquilo que, aliás, foi mote no arranque do Mundial aqui na Terra-média, que é, vem aí um Mundial provavelmente mediaticamente disruptivo, e foi o que aconteceu.
3: Sim, nós falámos disso aqui logo na altura em que estava para começar o Mundial. Antecipámos, embora não foi propriamente uma grande previsão, já era expectável. Agora estamos a ver as consequências disso mesmo, e alguns efeitos surpreendentes, não é? Um deles é essa questão da Live Mode TV, que nós também abordámos aqui na altura, e julgo até que ao longo do Mundial aqui em Portugal tivemos a oportunidade de ver muitos comentários sobre isso, porque acho que a coisa caiu que nem uma bomba em alguns setores.
2: Perguntou ao caso,
3: sim, eu apanhei um programa da Joana Marques dedicado a isso, e um artigo do Expresso da Joana Beleza muito curioso em torno desta ideia do tipo de transmissão, muito crítico e com críticas quase sempre muito certeiras. A questão não é essa, ou seja, acertam quase sempre na mocha em termos da linguagem que é utilizada, em termos da ilusão do papel do jornalista, que parece mais ou menos evidente. Toda a lógica de funcionamento da transmissão na Live Mode TV é diferente, não é?
0: Ou seja, se por um lado, como tu dizias aqui, bem, foram sujeitos a várias críticas, paródias, gozos e afins, também não pareceram muito preocupados com isso.
3: Essa é que é a questão.
0: É um facto.
3: Sim.
0: E passa um pouco esta tarde que são os nossos companheiros que estão à mesa do café connosco a beber umas minis e a ver o futebol connosco.
2: YouTube tem os direitos Mundial 2030, já teve agora quase todos os jogos. Podiam ser vistos. Fundo, na minha opinião, rapidamente era uma mistura entre, obviamente, a linguagem digital e a TV linear. Porquê? Porque davam os jogos.
3: Sim, eu acho que
2: foi feito para ser demasiado académico.
3: Eu até me parece que é. Por isso é que eles não ligaram muito. E ninguém ligou muito. Porque, na realidade, tu não tens uma transferência da transmissão televisiva para o YouTube. O que tu tens é uma espécie de remediação, que é o conteúdo de transmissão televisiva entrou no YouTube e é subordinado à lógica do YouTube.
2: E
3: a lógica do YouTube
4: é
3: a lógica das lives no Instagram, a lógica das lives do Twitch, da lógica das lives do YouTube.
2: É
3: muito mais interativo.
2: Mas ouve jogos.
3: Ouves os jogos, vês os jogos. É muito mais interativo. Requer que haja uma espécie de especialista de café ali, exato, mais ou menos a garantir um discurso mais próximo e muito afastado daquele discurso tradicional do jornalismo. Isso é evidente. A questão da interatividade é gritante. Ou seja, o tipo a tentar contactar com as pessoas que estão em casa a ver o jogo.
0: Falta mais. Vamos chegar aos 100 mil. Vamos chegar aos 1 milhão.
3: Muito curiosa. Para chegar a 1 milhão, estamos com 970 mil. E tal.
4: Sim, que é a questão do envio dos vídeos, não é? Tu, enquanto espectador em casa, podes contactar diretamente e participar diretamente no
2: É um pormenor. Tiveram Ricardo Quaresma, enfim, uma star, e o Jorge Andrade. Ou seja, houve ali também uma procura de alguma autenticidade no meio deste...
3: Que é aquilo que este meio é especialmente competente para fazer. Venda,
0: lá está. O Quaresma é uma figura com calibre.
2: E
0: o Jorge Andrade também. Ou seja, também fica, não deixa de ser a lógica do mediatismo, das estrelas, mas de uma conversa um pouco diferente.
2: E um dos investidores, quem é? Quem é?
0: Sim, claro, o Cristiano Ronaldo. Aliás, foi confrontado ele próprio por um ou dois...
4: pelos repórteres digitais, na verdade, que era a Luana Dubang e o Tiago Almeida,
0: que lhe perguntaram,
4: que
0: já que
4: és
0: o nosso patrão, para quando um aumento, fizeram ali uma brincadeira, e ele riu-se com isso.
2: A cena da pizza, o acesso mais interior ao mundo dos atletas, há aqui também uma linguagem diferente.
3: Sim, eu acho é que todas as críticas são muito certeiras e ainda está para se perceber realmente o impacto que isto vai ter na cobertura.
4: Exato.
3: Mas ao mesmo tempo parece-me que é... Ou seja, não vale a pena estarmos a tentar aplicar as regras e os critérios de uma coisa que se assemelha à transmissão televisiva na televisão, mas que é fundamentalmente diferente.
4: E que não vai abafar a emissão da televisão, porque os públicos são diferentes e o público que quer continuar a ver os jogos na Sport TV ou na RTP ou nos canais televisivos não vai deixar de os ver e não vai deixar de valorizar essa análise um pouco mais profissionalizada.
0: Vamos ver a médio e longo prazo, não é? No curto prazo eu diria que não houve ainda canibalizações.
4: Obviamente que também tem a ver com uma questão quase de democratização. Não é porque tu tens a garantia de pelo menos um jogo por dia podes ver se não tiveres uma assinatura de uma televisão.
0: A batalha vai estar aí, parece-me, que é na batalha das licenças, não é? Das licenças, porque na realidade pode até haver pessoas que veem o jogo na emissão linear e estão a ouvi-los a eles porque não querem levar, desculpa a expressão, com o clássico comentador e preferem estar a ver ali.
2: Sem som.
0: Claro,
2: como diria outro Jorge, ver com música clássica.
0: Mas como diz o Francisco, a emissão linear também na realidade está dentro do YouTube, embedded, está é submetida à linguagem e à gramática deles no YouTube.
3: Tá, e há uma coisa, essa questão das licenças, eu não sei como é que não deu asneira já, confesso. Eu estava à espera que desse asneira no final do primeiro jogo.
0: Porque apesar de tudo, houve muitos países, especialmente na Europa, onde o futebol é muito querido, não é? Que não deixaram de desembolsar, talvez em modo competitivo, sabendo que o mundo está a mudar e com uma espécie de estaca do ainda aqui estamos, foi o caso em Espanha da TVE, da ZDF na Alemanha, da BBC em Inglaterra, as estações e serviços públicos que sempre compraram direitos, que não deixaram de os comprar, mas com valores absolutamente exorbitantes.
2: E menos jogos, porque no passado nós tínhamos
0: estes conseguiram, estes conseguiram comprar o todo, mas o todo são valores completamente astronómicos, porque já está em competição com estes do YouTube e outros streamings.
3: E andará cada vez mais. E acho que há aqui um fator também que é o demográfico. Nós aqui falámos disto há uns anos atrás, que é muito difícil apelar à geração Z e até à própria, aos mais jovens da geração millennial, garantir que eles estejam atentos durante 90 minutos a ver um jogo de futebol. E há muita gente que já não o consegue fazer. Estas transmissões, elas são desenhadas para quem faz streams no YouTube que duram 3 horas, 4 horas, 5 horas.
4: E
3: elas têm um desenho diferente.
4: Muito, muito elevada, apesar de tudo.
0: Claro.
2: Vou dar um exemplo. O Maninho do Yamal tornou-se uma popstar.
4: Coitadinho.
2: Eu sei uma imagem dele como se fosse um santo.
0: Claro, isto vamos chegar aqui agora, que é, isto não aconteceu só em Portugal, isto também aconteceu por
2: mundial,
0: um fora.
2: Mundial, não
0: Francisco traz um exemplo, neste caso, dessa pegada mediática que sobrou para as redes sociais imensa. E traz um exemplo do Sr. Trevor Noah, não é? Que já foi, enfim, comediante, apresentador da Daily Show em tempos, uma figura conhecida.
2: Estava na final.
3: Parece-me que foi mais ou menos evidente, foi que a pegada mediática se transferiu inteiramente para as redes.
4: Totalmente.
3: Isso sim, não se esperava, ou eu pelo menos não esperava, que a escala fosse esta. E a escala foi surpreendente.
2: Foi brutal.
3: Mesmo alguém que tenha um algoritmo resistente ao futebol, tenho sérias dúvidas que
4: foi
3: não tenha sido invadido por...
4: Eu nunca tinha visto um vídeo de futebol no meu algoritmo e de repente é isso, é o irmão... São coisas paralelas ao jogo em cima,
2: o Haaland,
4: a irmã do Haaland, o Kain Lamal, as histórias todas destes jogadores de repente ganham uma amplitude que eu nunca tinha visto, não é?
3: O Sloppy A, que encheu por completo as redes sociais.
4: Uma página muito interessante até do Instagram, que é o Art But Make It Sports, que é basicamente iam buscar frames dos jogos e depois iam buscar também uma obra de arte de pintura que se assemelhasse, enfim, os conteúdos que seguiram
0: a partir do
4: Mundial foram mesmo, foi uma loucura.
0: Este vídeo que traz aqui do Trevor Noah, Francisco, queres explicar?
3: Sim, ora, é um exemplo sobretudo pela piada que a coisa acaba por ter. Isto é o Ronnie Chang, que é um dos apresentadores do Daily Show, foi convidado ao programa do Trevor Noah. Nós não falámos aqui muito disto, mas o Trevor Noah é talvez um dos tipos que ganhou mais notoriedade neste género de cobertura.
5: Sim, estando no espaço americano, mas origem sul-africana, conhece bem o futebol.
3: E transmitia os jogos com comentário, só eles a comentar, e não transmitia o jogo, mas tinha um podcast bastante alargado em vídeo, muito divertido. Aliás, há muitos pequenos bocadinhos que foram separados nas redes e que quase viralizaram. E aqui, o convidado foi Ronnie Chiang, e o que ele faz é precisamente este documentário que nós vimos também aqui em Portugal, da malta dos audiovisuais, a gozar com aquilo que é a transmissão para as redes. E diz ele a determinada altura, epá, isto já acabou o tempo em que o tipo tinha que editar, montar e preparar conteúdos. Agora liga-se a câmara, estamos 5 horas a falar, não tem nada
5: não
3: a dizer,
5: montagem.
3: Não interessa, continuamos com as câmaras
5: não
3: ligadas.
5: Acordes. Aliás,
3: e ele foi
5: Donald Trump habituou-nos já a isso, o próprio Presidente dos Estados Unidos da América faz isso, não é?
3: Sim,
5: não,
3: e ele aqui tem o Trevor Noah, que também trabalhou em programas com modelo tradicional, e ouvimos as gargalhadas do Trevor Noah.
5: Então vamos ouvir um pouco desse trecho.
6: I thought this was a proper show. I didn't realize we're just letting the cameras roll and say whatever we want for 5 hours. I guess this is what the death of Western civilization looks like. We used to have production value, we used to have standards, we used to edit. Remember editing?
2: Basta. De outra forma, que era isto. 2 minutos a filmar um jogo da televisão e a comentar.
5: Exatamente. Sim. E no fundo é isto que ele aqui diz também, onde é que está o tal valor. Sim. De produção.
2: O edit, aí, imagem,
5: o edit que aqui quer dizer o corte, a montagem.
3: E o corte aqui também significava aquilo que não ficou bem, que foi dito ao lado, depois era tirado.
5: Que
3: aqui
5: era
3: não é uma emissão aberta, aconteça o que aconteceu.
5: E ele gosta dizendo isto é o degredo da civilização ocidental. Não é? É o fim da civilização ocidental. Muito bem. Vamos saltar, e vamos saltar para outro tipo de fenómeno mediático, neste caso Quénia, com algo, enfim, curioso, mas também preocupante, e que fica mais uma vez a Europa aqui a preparar-se para o que aí pode vir também, que é o mundo das apostas que já conhecemos e que vemos já na televisão linear em muitos sítios, para não falar do mundo digital, não tinha ainda abarcado, e já vou usar esta expressão, feito o abraço do urso, a determinado tipo de conteúdos, como por exemplo os reality shows e outros programas de entretenimento. Nos Estados Unidos isso está a acontecer.
4: Sim.
5: E tem um preço a pagar-se também.
4: Sim, é verdade. Aliás, nós já falámos aqui desta questão do novo mundo das apostas, não é? O papel da Polymarket, por exemplo, nesta em que de repente qualquer evento, qualquer acontecimento pode ser alvo de apostas.
5: É apostável.
4: É? Exato, é apostável. O fim da guerra no Irão, o fim da ocupação.
5: Não esquecer que os britânicos apostam no tudo. No tempo. Sim, se chove à tarde e a que horas, não é?
4: Exato. Entretanto, eu acho que também se democratiza um bocadinho a linguagem com que se fala das apostas, não é? Tornou-se uma questão de toda a gente. Aliás, no Rio de Janeiro, é muito interessante, a publicidade às casas de apostas foi proibida, ou seja, já não pode haver publicidade nas ruas. Portanto, mas isso mais do lado esportivo, como é óbvio, que nós também vimos aqui muito...
5: E há alguma tentativa de regulação? Nós, nas televisões lineares e nos serviços de média, somos regulados e há linhas vermelhas, na Europa seguramente mais do que nos outros sítios, mas no fundo também tratamos aqui de uma espécie de, não é bem um advento, mas é mas quase uma condição humana, sabendo nós que é milenar o jogo, por exemplo, para os chineses, que os americanos olham para o capitalismo e para o mercado, para as oportunidades de mercado, as apostas estão em todo lado, os britânicos que apostam no discurso do primeiro-ministro e na palavra X ou Y, mais a história do homem do teleponto do Donald Trump.
3: Essa aqui até é um indício, não é?
5: Ou seja, quero com isto dizer que é milenar esta nossa propensão para o jogo e para a aposta.
4: Sim.
5: Mas o universo digital parece que espraia toda e qualquer ferramenta para chegar ao mais ínfimo confim do planeta.
4: Sim, e agora isso alastrou-se um bocadinho mais com esta questão do mundo do entretenimento, dos reality shows, ou seja, à partida, nós pensamos num Big Brother, num Secret Story, o voto do público está sempre implicado, não é? Agora acrescenta-se esta camada
5: as apostas.
4: Em que estão disponíveis em sites como o Caixa ou o Polymarket apostas sobre o que é que vai acontecer no próximo episódio,
2: quem vai sair,
4: quem é que...
5: Mas repara, por exemplo, em relação às saídas dos reality shows, pelo que nós sabemos, apesar de tudo, elas ainda acontecem em direto, não é?
4: Sim.
5: E portanto é propenso, obviamente, ao jogo e a esse lado draconiano de querer jogar e dessa ansiedade do jogo. Mas por outro lado, como tu dizes, coloca-se aqui um problema novo. Uma boa parte destes shows e destes programas são gravados com muita antecedência. Ora, aqui isto ganhou outro contorno.
4: Sim, porque
5: de repente são gravados com muita antecedência.
2: Inside information.
5: Como vocês sabem, que trabalham na rádio, na televisão e em todo lado, nós temos permanentemente uma série de informações de coisas que estamos a fazer e a gravar que está embargada no tempo.
4: Sem dúvida. E essa é que é a principal questão, talvez mesmo, porque, enfim, a experiência de veres um reality show, à partida vais acompanhando semana a semana. O Survivor é um excelente exemplo disso, o Survivor do Mike White, em que todas as semanas há novos acontecimentos, há provas diferentes para a manutenção destas pessoas no jogo. E de facto, pode-se tornar um negócio o leak, não é?
5: Haver alguém que participou, que tem acesso a essa informação, que pode fazê-la pingar cá para fora e alguém joga com isso nas apostas.
2: Gonçalo, o preço do petróleo, já houve situações em que aparentemente se apostou que
5: falou-se nisso em relação à administração americana.
2: O Trump, no dia anterior, terá dito que a guerra acabou.
4: Eu acho que o mais interessante aqui é mesmo o facto de que, há um certo momento em que tudo se tornou apostável, aquilo que tu dizias há bocado. Ou seja, desde se calhar o vestido que a personagem, que a pessoa que está no Survivor vai usar na gala final.
5: O pormenor do ser tudo apostável é que era sempre tudo apostável em coisas que têm um timing pré-definido.
4: Exato.
5: E em tempo real que acontece. E toda a aposta se condizia
3: e que não dependiam,
5: no que vai acontecer.
3: Não dependiam, o seu desfecho não dependia da ação de uma pessoa em particular.
5: Exatamente.
3: Porque
5: agora aqui
3: é que
5: se aqui as coisas estão gravadas, as pessoas podem ter acesso à informação que já está.
4: Que já está disponível.
5: Já aconteceu e está guardada num determinado sítio há meses, não é? Que basta um pequeno detalhe que sobre cá para fora, já dá para apostar, não é?
4: Exato. E aí também é isso, a questão de estragar de alguma forma a experiência aos grandes fãs destes realities,
5: não é?
4: O spoiler torna-se muito mais evidente. E enfim, eu acho que é isso. Isto ainda creio que demorará algum tempo a chegar por cá. Ainda não estou a ver ninguém a apostar no Casados à Primeira.
2: Não, mas vai durar muito tempo.
3: Mas, por exemplo, acho que a Polymarket está a ser alvo de algumas ações da União Europeia no sentido de restringir o efeito que possa ter. Eu apanhei, nem de propósito, antes de sugerir o tema, apanhei um podcast que tinha estado a falar que dizia claramente que esta questão é provavelmente aquilo que requer uma regulação mais urgente, porque neste momento a quantidade de atropelos, ele citava o caso de um senador americano, que para além de ter apostado nele próprio, que aí parece-me razoável e normal porque ele está a concorrer, tinha também apostado previamente se iria ou não iria concorrer. E aí, repara, é uma ação que depende diretamente dele.
5: Ele aposta
3: ele
5: em
3: envolvido
5: ele
3: e que ele já decidiu provavelmente antes de apostar.
4: Exato.
3: O tipo do prompter, do teleponto do Trump, é dramático porque neste momento há a suspeita de que ele chegou a alterar apostas em função de alterações no momento feitas pelo Trump ao texto. Imagina todo um planeta regulado por apostas deste género. E aqui é o efeito mais visível no entretenimento, mas é de esperar, e já temos sinais disso, que se está a alargar.
2: E não esqueçamos o desporto, porque hoje em dia já aconteceram situações.
4: Sim, nem falei do desporto, porque já se tornou um bocado normalizado, não é?
5: Isso é evidente, com a manipulação dos resultados, dos jogadores.
2: Em especial divisões inferiores, que são assim.
5: Mas este é um caso demasiado, é demasiado evidente, não é? Sabendo nós que há programas gravados com meses de antecedência, que é tão fácil. Reparem, numa produção de um programa destes, de um reality show, mesmo em Portugal, são capazes de estar envolvidas 100 pessoas no staff. Há 100 pessoas que têm informação preciosa e que provavelmente assinam termos de confidencialidade, que assinam, que sabemos que sim e tal. Mas quer dizer, a informação desta passível de cá fora gerar grande dinheiro e grande riqueza é de facto abrir isto a um fosso grande. Não é à toa que traz este artigo da Vox Kenya, que chama-se mesmo assim a Cashi e a Polymarket, que são, lá está, empresas que gera e plataformas de apostas, estão a destruir os reality shows.
4: É isso, vamos ver.
5: Isto é uma afirmação, o título, não é? Mas sim, muito bem. Veremos e ficamos atentos. Ninguém aposte, por favor, porque não se sabe no que é que isto vai parar.
4: Sem spoilers.
5: Mas a regulação é o único caminho, parece-nos.
2: O recorde foi ver a mesma pessoa de origem asiática em Macau, 4 dias seguidos, no mesmo sítio.
5: Foi essa a tua aposta?
2: Foi. Não, eu vi isso.
5: Ah, tu viste isso?
2: Em Macau, e o jogo já estava a ganhar um peso enorme e de facto é uma cultura chinesa
5: é muito forte com o jogo mesmo. Muito forte. Muito bem. Bom, vamos já e mais rápido desta vez, mais cedo, para as recomendações, porque queremos deixar aos nossos ouvintes, espectadores, utilizadores e tudo o que se possa chamar, que queiram assumir, como é óbvio, muitas ideias de sugestões para ler, ouvir. Vamos trazer aqui séries, filmes, artigos, sites, livros e até, enfim, podcasts também, jogos de tabuleiro, que o Francisco quis trazer, e banhos de som. Depois o Álvaro Costa nos vai explicar. Comecemos pelas séries. Primeiro e antes de tudo, The Witness, minissérie da Netflix.
2: Olha, britânica, crua, dura, um misto de docudrama. É um caso que aconteceu, né?
5: É um caso baseado em factos verídicos.
2: Reais, eu lembro-me deles. E é de facto aquele tipo de séries que permite ver calma e tranquilamente, também não, mas permite ver numa só noite. Mas tem aquele... Lembras-te quando dizia diziam qualidade BBC, lembra-se dessa expressão?
5: Perfeitamente, claro. Há
2: aqui realmente uma forma muito britânica, crua, fria, direta, e aquilo vai passando em várias eras, porque tem a ver com...
5: Com uma criança que assiste, que é supostamente, supostamente, é testemunha de um crime.
2: E depois se, entramos na onda da loucura, de, enfim, é muito, muito interessante até para pensar no comportamento e na mente... Eu diria, humana. Muito violenta da humanidade.
5: Muito bem. The Witness, aqui fica, está na Netflix, é uma minissérie de 3 episódios, estreou a 4 de junho, o que significa que está inteiramente disponível, é só mergulharem no binge. Aqui fica um pouco do trailer.
7: I went for a walk with my mother when I was a child. And she never made it home.
8: The brutal murder of a young mother shatters the tranquility of one of London's most affluent suburbs.
9: How's Alex doing, Andre?
10: Has Alex spoken yet?
11: If Alex is the only witness, he's in danger.
12: He'll be safe here.
11: And am I supposed to just trust him?
5: Aqui fica
2: e há várias,
5: promissora, não é?
2: Várias camadas. Só posso dizer uma coisa, isto acaba na Catalunha, pronto, mais nada.
5: Ah, ok, isso não parece ser um grande spoiling para, algo, para algo britânico.
2: Não é, mas acaba na Catalunha, pronto, só
5: muito
2: isso.
5: Bem, outra sugestão vem da Quénia, suponho, numa série que me parece que vai fazer, vai correr bem este verão.
4: Eu acho que
5: Apple
4: sim,
5: TV.
4: Vai chacoalhar os alicerces, porque a Apple TV de facto tem trazido grandes séries de grande qualidade.
2: Concordo,
4: nos últimos anos, e a Lucky parece mais uma dessas, é com a Anya Taylor-Joy, que também já bastante conhecida do Public Eye. É basicamente uma série de assalto, uma série de fuga. Ela é uma criminosa que anda à fuga do FBI. Os dois primeiros episódios ficaram disponíveis no dia 15 de julho e agora durante este mês e durante o verão vão saindo mais. Uma série com
5: uma
4: ritmo...
5: Uma tática estranha, desculpa, porque não vai ser bem semana a semana, não é? Saíram dois, agora esperam um pouco.
4: Saíram dois, o segundo sai no dia 20, saiu no dia 22 de julho, portanto eles vão sendo libertados.
5: Okay.
4: Normalmente... Isso é uma coisa que já se faz, não é? Os dois primeiros episódios na Pluribus também foi a mesma coisa, creio eu. Mas enfim, tem um ritmo também bastante específico. É um thriller, não é? Uma coisa de suspense. E tem uma coisa que me agrada muito, que é a música de Fiona Apple. Que está
5: semi-desaparecida.
4: Algum tempo desaparecida. Teve um álbum incrível em 2021, mas que entretanto não mostra assim tanto a sua voz. E está aqui de regresso com
5: no genérico da série.
4: Verdade.
5: É?
4: Genérico.
5: O tema da Fiona Apple. Aqui fica então Lucky, série promissora com duas grandes atrizes, já agora, a Anya Taylor-Joy e com a com mais alguém que já nos vamos lembrar para não fazer aqui a geneira, mas que é muito conhecida.
13: Lucky, listen to me. World's a complicated place. I taught you how to survive in the life that you were born into.
14: I know, Dad. Just thinking I'd like to get out of here alive.
5: Aqui está com um ritmo muito próprio, um trailer com um áudio muito bem misturado. Não parece
2: Snails.
5: Este, isto parece mais Nine Inch Nails e Trent Reznor do que Fiona Apple, porque aqui é...
4: Aqui, sim, aqui o é, trailer é muito mais...
5: Não é banda sonora, digamos assim, é sonoplastia, chamemos-lhe assim. Era a Annette Bening que
4: Annette
5: estava aqui
4: Bening,
5: a faltar, que contracena com a Anna Taylor-Joy
2: que
5: faz aqui um papelão. Kenya, creio que és tu not suitable to work, for work, não disponível para trabalhar, é algo que se calhar condiz tanto com o verão.
2: Exatamente.
4: Um jogo de palavras, não é? Porque not suitable for work normalmente são coisas que não podes mostrar. Mas este aqui é uma série da Hulu que se estreou também no início de junho. Vai, se calhar não é tanto verão como de rentrée, porque são jovens que saíram agora da faculdade, da universidade e estão a começar a sua carreira, com todos os percalços que isso acarreta. É um elenco jovem, não muito conhecido, mas também a mostrar grande talento. E é basicamente esta a beleza e o caos de navegar um primeiro trabalho em que estão todos muito entusiasmados para fazer coisas novas e depois percebem que as coisas não são bem assim, mas é uma...
2: Ao lado dark.
4: Sim, mas é uma série com muita piada, meio sitcom nesse sentido.
5: Sim, não é propriamente, por exemplo, como o Industry, que tem, um ambiente mais
2: mas
5: dark,
2: não é como
5: do mundo das finanças.
4: Mas também não é como Friends.
5: Não, mas é de facto um bocadinho as ilusões da vida adulta, da primeira fase da vida adulta, não é? Muito americana, parece-me a mim.
4: Muito American.
5: Com tudo o que isso tem de colorido, mas ótimo para o verão. Apesar de ser de vintões, digamos assim, estou em crer que vai bater muito cá também nos teenagers, parece-me.
4: Parece-me também.
5: Aqui fica a sugestão da Kenya, not suitable for work, estando na Hulu, está na Disney Plus, disponível.
4: Sim.
5: Aqui está o trailer.
15: Ah!
10: real day of work and I have decided it's my alpha day. You're what? Did you get nothing from Wolf of Wall Street?
12: New person. Get in here.
10: I need to make a big impression.
12: Do any of you consumer and retail experts know what Yarn Barn is?
10: Are you into crafting?
12: Do I look like I'm into crafting?
10: No.
12: Correct.
5: Aqui fica uma boa dica de verão.
2: E aqui é um lingo, não é? Uma linguagem muito própria, não é? Desta geração.
5: Sim, muito própria desta geração.
2: Lingo.
5: Vamos para os filmes.
4: Sim.
5: E neste caso trazes aqui algo que me parece também muito promissor.
4: Muito promissor e se calhar joga um bocadinho com a questão alienígena de que o Álvaro falava ali há bocado.
5: Os primos do Álvaro Costa.
4: O Fim de Oak Street é um filme do David Robert Mitchell que se estreia em Portugal no dia 13 de agosto, portanto, no pico do verão. E parece-me também um filme, não sei se chega a ser blockbuster, mas é mas filme
5: predicados
4: bastante
5: para isso.
4: Exato. Eu também creio que sim. Tem um elenco bastante bom. Tem a Anne Hathaway, tem o Ewan McGregor, enfim, uhum, nomes conhecidíssimos, household names, não é? Do realizador de filmes como It Follows, também já um filme bastante fixo na cinematografia de terror. E o Fim de Oak Street parece-me estar ali entre a ficção científica, também um bocadinho de terror. Há um evento cósmico que acontece e que desperta alguma coisa nesta família, e assim, sem grandes, também não vi o filme, não é? Não posso dar grande spoiler.
5: Acontece num lugar,
4: em Oak Street,
5: neste caso, que parece ficar isolado,
4: enfim. Há uma luz que se lhe chega de repente e eles estão a tentar descobrir basicamente o que é que vem aí, o que é que vem dessa luz.
3: E a Anne Hathaway está a ter um grande verão, não é?
4: Está, Odisseia,
3: e agora este.
4: Sim. Este aqui, sim,
5: sem
4: sim.
5: dúvida. E assim, acima de tudo, também relembrar que estas grandes estrelas ainda podem fazer terror, não é? E fazem filmes de terror propriamente. Muito bem, aqui vai um pouco deste trailer para 13 de agosto, estará nas salas segundo a Kenya. O Fim de Oak Street.
15: Anybody else see that weird light last night?
16: A weird light?
15: The wind was blowing all crazy. Starbuck was streaked down barking.
17: Could have been lights from a helicopter.
16: Or a UFO. Aliens.
17: Shut up, Dad.
5: Depois começam por brincar com a coisa, como aqui parece que o Ewan McGregor
2: é um ladrar, não é? Que é assim,
5: mas aí vem do Fim de Oak Street. Vamos para uma sugestão do Álvaro artigo que lhe pareceu muito curioso.
2: É.
5: Eu também.
2: Temos aqui o Guardiola dos teclados, um gênio, que transforma os teclados em obras de arte. Eu já lhe pedi um em azul e branco.
5: Você quer dizer em cerâmica, em azulejo,
2: não, mas há uma série
5: azul e branco.
2: Ele constrói, muda as cores, não sei se repararam. Uhum. Enfim, é algo assim.
4: É uma prática também bastante... Há Instagrams específicos dedicados a esta área de arte.
5: É assim uma espécie de tuning para teclados de computador.
4: Exato.
5: Mas neste caso com um bom gosto meio vintage, que me parece, deste senhor, que é o Tim Hayward, um engenheiro, não é?
2: Muito bonito. Possível falar em Jaguar, não é?
5: Ele próprio diz, eu construí um Jaguar E-Type dos teclados, não é? Pronto, um Jaguar elétrico. E portanto fica a sugestão porque tem imagens belíssimas, vale a pena procurar pelas peças dele, que em grande esforço foi colhendo todo mundo. Até um homem que compra peças de teclado por todo lado, andou nos bazares da internet à procura das peças mais fantásticas. Tem pedidos para lhes fazerem teclados em mogno, em madeira, de várias cores, teclados em modo de máquina de escrever, por exemplo, e tem peças belíssimas.
2: Bespoke, design de autor. Bespoke.
5: Nem mais, design de autor, sem dúvida nenhuma. Fica a dica deste artigo que está vem no Financial Times, mas que através deste artigo podem linkar e descobrir as peças, a galeria de peças fantásticas deste senhor, Tim Hayward. Vamos para os livros. O Império da IA.
4: Sim, foi
5: o Império da Inteligência Artificial.
4: O Império da Inteligência Artificial, e o subtítulo é bastante interessante também. São Os Sonhos e os Pesadelos da OpenAI de Sam Altman. Eu ainda não li este livro, eu descarreguei agora para o meu leitor eletrónico.
5: Para não dizer a marca.
4: Para não dizer a marca. Mas eu acho que pode ser interessante.
5: Que é um Kobo ou um Kindle, não é?
4: Será um desses dois, não direi qual. Mas a Karen Howe é uma jornalista especializada nestas questões da tecnologia e ela vai mesmo a fundo pela história da OpenAI, pela história do Sam Altman, e tenta desenrolar aqui o novelo daquilo que tem sido a OpenAI nos últimos anos, com a evolução do ChatGPT, enfim, de todas as ferramentas que a OpenAI lançou, e em setembro dir-vos-ei se vale a pena ou não.
5: Muito bem, muito bem. Fica a dica deste livro e vamos passar, Francisco, para tu trazes um conjunto de sugestões.
3: Sim, eu tentei.
5: Que tem um conceito.
3: Eu tentei responder ao que me parece ser uma espécie de fadiga dos mídia em geral. E o facto de nós todos andarmos sempre com os tais dispositivos na mão. Então aqui a ideia foi sobretudo trazer sugestões de verão que implicam ou sugerem mais ou menos esta vontade ou esta
5: sugestões lúdicas.
3: Desligando, sim, ou seja, é uma temática ludita.
2: Fantástico.
3: Ou seja, o objetivo é ir desligando, ou pelo menos não estamos tão dependentes dos artefactos e dos dispositivos. Neste sentido, pareceu uma boa ideia, como nós falamos aqui muitas vezes das gerações, se calhar convidar a malta a ler os livros que são aqueles livros representativos de cada geração. E o verão também é uma boa altura para nós lermos aqueles livros que vamos enfiando num saco e dizer, um dia leio isto, outro dia leio, não é?
5: Há mais tempo, obviamente.
3: E então, de certa maneira, pareceu uma boa ideia. E então destaquei um mais ou menos aí por cada geração.
5: Pela geração
3: estrada
5: boomer.
3: Fora para boomers, não é? Jack Kerouac.
5: Explica lá que a geração boomer vai aqui de quando a quando para a
3: geração boomer são aqueles que eram jovens nos anos 60 e 70.
2: Eu sou boomer.
3: Embora na prática o escritor, por exemplo, Jack Kerouac será mais beatnik do que boomer, ou seja, é o tipo mais dos anos 50, mas o livro é publicado no início daquela geração e ele tem um grande impacto. E se calhar para quem sinta a fadiga dos mídia, é capaz de ser um livro bom para ver.
5: On the Road, suponho, título original.
3: Não é? Sim, é o On the Road original.
5: Jack Kerouac.
3: Da geração X, e aqui é uma escolha altamente polémica, nada consensual, eu meti a piada infinita do David Foster Wallace.
2: Jester.
3: O Infinite Jester. O Infinite Jester, aliás. Jester. Não só porque ele foi publicado recentemente uma edição em Portugal, bem, final do ano, início deste ano, como é um dos livros marcantes da geração X, muitíssimo interessante. Há mais, aqui o Álvaro provavelmente iria dizer o Bret Easton Ellis, sim, ou
4: American
3: qualquer
4: Psycho.
3: Coisa.
4: Yeah.
3: Mas eu meto este
5: o próprio
3: lista.
5: Geração X, do Douglas Copeland, provavelmente.
3: Geração X do Copeland, mas isto tende a ser considerado uma espécie de Ulisses da geração X, já o ouvi ser definido dessa maneira.
2: Não é por acaso que não durava tênis.
3: É uma figura também, hoje em dia muito polémica, mas se calhar dá uma visão mais poética e caótica da geração X do que se calhar o Bret Easton Ellis e o...
4: Mais dark.
3: Em relação ao millennial, aqui tive algumas dificuldades.
5: E aqui já entramos no século XXI.
3: Entramos no século XXI, os millennials, ou seja, sobretudo a malta que era jovem em 2000 e qualquer coisa, não é? E aqui encontramos alguma dificuldade, porque há toda uma polémica literária em torno do que é um romance millennial. Eu não diria que isto não é propriamente o melhor romance da geração, mas o romance que define uma geração. E os millennial é muito difícil, tanto na música como em qualquer outra área, encontrar. Ora, este é para mim, a minha recomendação, sei que é bem polémica.
4: Concordo. Não, por acaso.
3: Ah, ok. Que é o meu ano de repouso e relaxamento. Já vi malta da geração Z reivindicar este livro para eles, sim, porque ele foi publicado mais recentemente.
4: E até foi um livro que acabou por beneficiar muito das redes sociais e foi um livro, aqueles livros de
5: BookTok. Floresceu já na geração Z, não é?
3: E ele espalha bem esta relação mas até peso de vida contemporânea,
4: sendo
3: não é?
4: O livro passa-se em 2001.
3: Mas acaba de alguma maneira projetar, claro, a maleza.
5: Vimos ao longo destes títulos que aqui estão, há escritores, como o caso, por exemplo, do Jack Kerouac, que era pré-geração boomer, baby boomer, e o livro serviu para a geração baby boomer, não é? Portanto, acontece sempre aqui um ligeiro desfazamento entre o próprio escritor, não quer dizer que o escritor seja ele um representante da geração.
3: Claro. O próprio David Foster Wallace, este livro julgo que é de 96, mas o David Foster Wallace é um pouco mais velho do que a maior parte da geração X. Eu julgo que ele até está no limiar entre o fim dos boomers e o início da geração
5: tal
3: X.
5: Tal como este é o define a geração millennial, enfim, entre aspas, mas floresce, se calhar, já no momento da geração Z, não é?
3: Não, ele ainda teve muita aceitação junto dos millennial. Aqui a questão é que a geração Z ainda não produziu nenhum romancista, então, de certa maneira, julgo que é uma questão provisória.
2: É uma questão de tempo.
3: É esta obra que tem estado a assumir. Ora, para quem queira ler o melhor romance ou romance que define uma geração, mas não consiga mesmo ler e tenha que deitar
5: que é lamentável,
3: a mão ao ecrã, eu sugiro aqui três. Surgir o Catch 22 do José Feller.
5: Romances que também são...
3: Que existem série de televisão com o Jorge Clooney. A série é para aí de 2020, se não me engano, 2019, por aí.
5: Sim, sim.
3: E é muito interessante. Este é um livro, foi um livro marcante para essa geração boomer também. Sugiro o Severance.
5: Deixa-me pôr aqui um pouco deste trailer. Vale a pena já agora deste, porque é de facto uma peça que eu acho que merece ser revisitada.
3: E ele é muito engraçado, a premissa disto, a ideia de que se tu... a única forma de safares do serviço de combate é dizeres que estás maluco, mas se tu estiveres maluco, não te safas do... Ou seja, não é aceita a justificação. Uhum. Porque qualquer pessoa sã se quer libertar do serviço de combate. Logo, se pedes para te libertarem porque estás maluco, é porque estás são. E então é um paradoxo. Daí o Catch 22, que em português acho que é artigo 22.
5: É artigo 22, sim. Vamos passar aqui um pouco desse trailer. Tinha como produtor executivo, como tu dizias, creio...
3: E como ator também, o Josh Clooney no elenco.
5: Exatamente. Aqui fica um pouco de trailer deste filme, desta série de 2019, que vale a pena revisitar. Catch 22.
18: Doc, you can ground me if I'm crazy, right?
19: Oh, sure, I have to. I have to ground anyone who's crazy.
18: Then ground me, I'm crazy.
19: You're not crazy.
18: Why not?
19: Catch 22. As soon as you ask to get out of combat duty, you're no longer crazy, and so you have to fly more missions.
18: That's some catch, that catch 22.
19: It's the best there is.
5: Aqui fica uma dica no ar. Francisco, mais sugestões destas?
3: Mais dois que têm a ver com os millennials, até porque escolhi aqui um livro que é polémico, ou seja, não é consensual que seja o maior romance ou romance de uma geração. Como eu disse, há mais dificuldade nos millennials. E então há o Severance, Ling Ma, que é uma série de televisão que nós já falámos muitas vezes aqui.
5: Julgo
3: que está na terceira temporada, não é? Eu tive agora a terceira temporada.
5: Até implicou explicações no final dos episódios.
3: Sim, e se calhar é uma boa oportunidade. E depois aquele que é consensualmente, se calhar, mais vezes... surge mais vezes como o romance millennial, que é o Normal People da Sally Rooney.
4: Eu também acho que também já foi mais reivindicado pela geração Z. Eu tenho ideia que a Sally Rooney, apesar das temáticas e da escrita ser muito millennial nesse sentido...
3: E toda ela é muito millennial.
4: As questões identitárias, enfim. Ela é uma grande defensora do Estado da Palestina. É uma pessoa mesmo de causas e que mostra-as, não é? Mas é interessante, porque quando saiu a série, eu sinto que houve mesmo uma adesão muito grande da geração Z. Eu lembro-me quando saiu o terceiro livro dela. Ele saiu aqui na Feira do Livro em Lisboa e eu lembro-me de chegar lá já não haver livros, portanto, e a grande parte das pessoas que estavam na fila é a geração Z. Ela tem um following muito grande, não é? Portanto, acho que apesar de tudo, a Sally Rooney já, enfim, ficam... é uma escritora millennial cuja geração Z também já adotou.
3: E tem também uma série de televisão, o que facilita a quem não queira mesmo ler, não possa mesmo ler.
5: Uma série de 2020.
4: Muito bem adaptada, diga-se de passagem.
3: Sim, sim.
5: Muito bem. Ficam estas dicas do Francisco por geração. Vamos para outra recomendação, para um site, neste caso, o IBA, W-I-B-A.
2: Isto é uma coisa que eu descobri há tempos. Não sei se já se falou disto, porque os prémios foram entregues em maio. E digamos que é uma nova versão dos Oscars para influencers, para autores digitais, para criativos, WIBA, e realmente achei piada, porque no fundo estamos a validar essa profissão de influencer ou de...
5: Sim, influencers e bloggers, digital, não é?
2: Exatamente. Não sei se falou muito disto, não tenho.
5: À partida tem um erro, porque não foste nomeado, portanto à partida merecem outra credibilidade.
2: Não, mas
5: vê-se para o ano acertam.
2: Quem vai ser?
5: Fica a dica deste site que ocorreu em maio, de facto, a 22 de maio em Cannes.
2: Achei uma cena assim. Decision,
5: World Influencers and Bloggers Awards, portanto os prémios mundiais dos influencers e dos bloggers. Francisco, jogos de tabuleiro com alguma rapidez,
3: muito
5: mas merece atenção
3: muito
5: por
3: rápido,
5: ser
3: porque
5: físico.
3: Primeiro é porque é uma ótima maneira de fugir ao digital.
5: Claro.
3: Segundo, porque está muito na moda. Ou seja, eu fiz uma pesquisa em torno disto e descobri que a tal geração Z que nós falávamos, os próprios millennials, há o conceito de date boarding game, há o conceito de jovens a reunirem-se para jogos de tabuleiro. Ou seja,
5: há espaços aí na cidade de Lisboa, no Porto e outras cidades.
3: E em termos internacionais está quase todos os jornais.
5: Todas as semanas se reúnem a jogar jogos de tabuleiro.
3: Todos os jornais do New York Times ou Sacramento Bee, todos dedicaram algum artigo a jogos de tabuleiro. E os jogos, só que os jogos de tabuleiro têm um problema. Muita gente compra jogos de tabuleiro uma vez e a seguir a experiência não corre muito bem e depois nunca mais volta a olhar para eles. E então, aqui a minha sugestão é sobretudo este site, que é o Board Game Geek. Se queremos comprar um jogo de tabuleiro, se calhar é melhor pesquisarmos um pouquinho antes, porque há jogos de tabuleiro de todos os géneros, todos os formatos, feitios e graus de complexidade, que é o que me parece mais importante. O segundo aspecto é eu tentar perceber quanto tempo é que eu vou demorar a jogar o jogo. Eu até trouxe para vocês espreitarem um a propósito do Senhor dos Anéis, tendo em conta que o nosso nome é mais ou menos retirado aí, e há um termo que é complexidade. E se eu se calhar não jogar muitos jogos de tabuleiro, quero perceber quantas horas é que se prevê que o jogo dura e qual é que é o grau de complexidade. E se escolhermos bem, se escolhermos um jogo, como eu disse, há jogos de todo o tipo, graus de complexidade muito diferentes, se conseguirmos todos ou o nosso grupo de amigos ter uma boa experiência e efetivamente acertarmos num jogo que combine bem. Hoje em dia a própria oferta em Portugal de jogos de tabuleiros já é muito grande, mesmo ainda uma loja.
5: E há construtores portugueses,
3: há construtores,
5: não é?
3: Portugueses, famosos, há até designers de jogos de tabuleiro famosos em todo o mundo. Mas convém, quem está de fora deste meandro do... Não é muito complexo, é só procurar alguns sites de referência e perceber o jogo é bom ou não é bom, quantas horas é que
5: até
3: eu vou construir.
5: São jogos mais caros, naturalmente, e é preciso perceber o que implicam.
3: E tem a ideia do objeto singular, de eu preservar um objeto singular.
5: Claro,
3: o exemplo da asneira máxima que nos pode acontecer é um determinado jogo,
5: que é o North Africa.
3: Sim, que se chama Campaign for North Africa, quando escolhemos mesmo mal um jogo, e é um jogo que se prevê que dure 1500 horas. Então, o que é que qualquer pessoa que compra um jogo de tabuleiro novo quer fazer é evitar um jogo que eu demoro 1500 horas. 1500 horas é um jogo que nós não jogamos numa noite. Jogamos uma vez a cada geração.
5: Os
3: meus avós jogaram. 1500 horas.
5: É uma loucura, sim.
3: Desempregado e não podes sequer procurar emprego e não ter qualquer outra atividade. Não?
5: Muito bem. Fica a dica. Uma dica muito interessante para jogos de tabuleiro. Outra, creio que foste tu, Kénia, que traz aqui uma sugestão. Tu que está no Insta.
3: Sim.
5: A Eva Zubeck.
3: Já recomendei a montes de gente, normalmente, que é Eva Zubeck. Siga-a no Instagram. E também aqui a ideia é, muitas vezes, as férias e a lógica por trás das férias no Instagram tendem a criar a tal ideia de FOMO, não é? De Fear of Missing Out. De eu projetar o meu melhor, cada um na melhor das suas vidas, não é? Tende a criar também alguma ansiedade. E então parece-me que pessoas como a Eva Zubeck são excelentes, porque a viagem é encarada como uma aventura. Ninguém quer estar ali, às vezes, onde ela está. Ela não faz propriamente product placement, é porque o carro dela avariou mesmo em qualquer lado e ela teve que andar no deserto a arranjar uma oficina, qualquer local que lhe resolveu o problema. Ela é polaca, é muito interessante, já publicou um livro também recentemente. É jovem, é relativamente jovem, julgo que está na casa dos 30 anos. E se calhar em vez de se sentir estressado por não estar a viver a minha melhor vida, a acompanhar outros Instagrams nas férias, se calhar um regresso à ideia da aventura me parece mais saudável, em que nós não esperamos fazer aquela viagem, não é?
5: Fica a dica, pesquisem no Instagram Eva Zubeck. Vamos para uma recomendação, Francisco, que tu trouxeste, especialmente para fãs de Game of Thrones,
3: sim,
5: que é fantástico, que era o famoso Ned Stark, o ator Sean Bean, que faz Birdwatching e tem um podcast maravilhoso sobre isso.
3: Sim, já tínhamos falado aqui, vez o Álvaro tinha trazido uma lista de podcasts e aparecia este, e eu parece-me também uma boa sugestão para férias e também um hobby nada digital, digo eu, que é ouvir pássaros. Ele tem um podcast, e é bizarro ouvi-lo a ele, Ned Stark, a comentar qualquer coisa como observação de pássaros no Yorkshire, ou eu julgo que ele é do norte da Inglaterra, é muito engraçado.
5: Vamos então ouvir um pouco do Sr. Sean Bean, o Ned Stark, aqui a ouvir pássaros.
20: Welcome to Get Birded. I'm Sean Bean. This first episode is all about getting ready for the big garden bird watch.
21: I genuinely think bird watching can be literally going out into your garden, sitting, watching birds. You're a bird watcher.
20: Yeah.
22: There's always something around birds in the city too. The feral pigeon is like the original WhatsApp.
2: É tão inglês, pá.
5: Exato, e gosto desta maneira que ele está mesmo como observador. Faz-lhe uma pergunta rápida, complexa, comprida, e ele só diz...
2: Leva a sério. Não é brincadeira.
5: Aqui fica uma dica muito bonita. Creio que é teu, Kénia, Only
4: os
5: Fantasy.
4: Outros, os seguintes, sim. O Only Fantasy é uma reportagem em 6 episódios do Leon Neyfakh e da Gracie Cannon, que basicamente vai narrando como o Only Fans, a plataforma, não é a rede social, mas a plataforma, evolui de um espaço de partilha de conteúdo not suitable for work, como falávamos há
5: bocado. Conteúdo erótico,
4: pornográfico até, não é? Como isso evoluiu para um espaço de partilha de criação de comunidade também, de certa forma. Portanto, obviamente, tendo todas as questões éticas, enfim, de partilha de partes do nosso corpo e como é que isso pode ser bom ou mau,
5: não,
4: mas muito mais
5: aspecto...
4: do que isso, há um aspecto comunitário e um aspecto de partilha dentro da própria plataforma que é aqui investigado. E a seguir trago outro podcast, que é Os Segredos da Seita do Yoga. É um podcast do Observador, narrado pela Daniela Roy, e basicamente toca em vários pontos daquilo que nós já falámos aqui, das seitas do wellness e do bem-estar, e como muitas vezes isso acaba por ser, ou seja, as pessoas que entram nesses loops vão sempre à espera de otimização pessoal e depois acabam bastante desapontados.
5: Ficam as duas dicas e as duas muito interessantes. Para fechar, e antes de irmos para o verão, o Álvaro, e isto obviamente é perfeitamente credível e sério, quer nos dar banhos de sol.
2: Mas está ligado, exatamente. Eu lembro no deserto da Califórnia havia chamadas quintas. ferramentas de saúde há uns anos. Agora, olhem quem está a ver, vê uma espécie de...
5: Parece um edifício de um observatório astronómico, é o que
2: e
5: parece.
2: E, acima de tudo, uma área onde tu procuras saúde mental, wellness, experiências. Eu tenho, digamos, espiões da Califórnia que já lá estiveram. Uhum. Isto fica no meio do deserto de Mojave e em breve espero visitar e ficar lá e levar um banho de ondas sonoras.
5: Fica...
2: Acontecem as coisas mais incríveis e reparem no título, Integraton. Não é integração.
5: Pois não, é o Integratron. Exatamente.
2: No meio do deserto, no meio do nada.
5: São três irmãs proprietárias. Esta parece que é uma casa construída com madeiras especiais.
2: Sim, no deserto.
5: No meio do deserto. E estudado o espaço exato onde foi construída, que tem uma carga magnética.
2: Exatamente.
5: Por ter uma carga magnética muito, muito forte e muito especial. E, portanto, foi construída ali com esse efeito, desenhado assim. Tem lá dentro uma série, vamos dizer assim, de forma redutora, taças e tacinhas de várias dimensões e tamanho, todas com microfones, com o som a captar, e é feito através de alguns especialistas o som com essas taças, seja com líquidos, seja com pequenos objetos nesta taças do som, mas num espaço, numa espécie de cúpula, onde o magnetismo é exacerbado, estudado para o efeito, e que serve de, no fundo, não é musicoterapia, mas é terapia do som, não é?
2: Lá estarei logo que possa.
5: É um banho de som, como os banhos que nós todos esperamos tomar este verão. Vamos ficar por aqui. São 171 episódios de Terra-média até à data. A temporada termina aqui para os podcasts, para a rádio, para a televisão também. Desejo-vos a todos boas férias. Não sem antes dizer que teve este programa, como sempre, a produção da sempre incrível Cristina Condinho. Teve aos cuidados sonoros o regresso do nosso Sonoplasta Mágico Guilherme Marques, sempre bem-vindo. Teve também aos cuidados de vídeo não só a Sofia Vicente, como o apoio da Ana Lourosa, a estagiária de serviço. Estamos onde todos os podcasts estão e desejamos a todos um grande verão de banhos de som ou surdos.
2: Como outro, we'll be back.
5: We'll be back. Até breve.
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0: 3 horas no continente e na Madeira. 2 horas nos Açores. 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
1: Os árbitros do futebol profissional retomam este sábado de manhã em Tomar os trabalhos na primeira ação de reciclagem e avaliação do setor, trabalhos que não arrancaram esta sexta-feira, com exigência ao presidente da Federação Portuguesa de Futebol que se retratasse publicamente das críticas que fez precisamente aos árbitros, críticas que foram divulgadas em áudios. Ora, Pedro Proença rumou até Tomar e desapareceram os fantasmas que pairavam em torno da supertaça Cândido Oliveira, que chegou a estar ameaçada, mas sempre vai contar com arbitragem. Mais logo, Walter Madureira.
2: A reunião com Pedro Proença durou 50 minutos e a garantia de que André Narciso vai a jogo este sábado no Supertaça e haverá também árbitros na primeira jornada dos campeonatos profissionais. Proença entrou e saiu sem falar aos jornalistas. O líder da federação conduzia a viatura que entrou diretamente na garagem. À saída saiu apressadamente com vidros fechados. No encontro com os árbitros, o líder da federação explicou o conteúdo e contexto dos áudios divulgados na semana passada. Numa segunda parte da reunião, os árbitros solicitaram melhorias de condições e vai ser criado um grupo de trabalho com a direção da federação, árbitros e também a PAF. Pedro Proença demonstrou disponibilidade para esta matéria. Este encontro de árbitros que decorre em Tomar inclui provas físicas e também escritas, entre outras atividades, e é retomado este sábado às 9h30, com reajustes no calendário.
1: Um evento que decorre a uma semana do arranque da primeira e também da segunda liga e que intercala o primeiro jogo oficial nas provas internas de 2026-2027, isto porque o campeão nacional Futebol Clube do Porto e o Torriense, o detentor da Taça de Portugal, disputam este sábado a Supertaça Cândido Oliveira em Coimbra, então sob a arbitragem de André Narciso. Infantino queria, mas já não avança para um Mundial de Futebol com fundos privados. O presidente da FIFA revelou à Sky News que a entidade máxima do futebol afastou os planos de vender uma participação do Campeonato do Mundo a investidores privados, tendo em conta desde logo as críticas que surgiram mal se soube destas intenções, entre elas as reações negativas da UEFA, que ameaçou boicotar as competições organizadas pela FIFA. A emergência migratória em Ceuta vai estar em análise este sábado na reunião do Mecanismo Integrado de Resposta Política a Crises do Conselho da União Europeia, uma reunião convocada de urgência pela Irlanda, que ocupa nesta altura a presidência rotativa do Conselho. Entre os assuntos que vão estar em cima da mesa dos peritos dos 27 Estados-membros, o apoio que está a ser dado pela União Europeia à Espanha para gerir este fluxo migratório sem precedentes dos últimos dias de Marrocos para Ceuta, também os esforços diplomáticos já iniciados com Rabat. As autoridades espanholas estimam que foram mais de 60 mil as pessoas a passar de Marrocos para a cidade autónoma de Ceuta em apenas 24 horas. Mas mais de 48 mil migrantes já começaram a regressar voluntariamente e continuam, aliás, muitos a sair ainda durante esta noite, espontaneamente, como testemunhou o repórter Ana Romeu, no posto fronteiriço em Ceuta.
3: Maioritariamente jovens estão a ir em direção à fronteira. Passaram aqui o dia, se calhar os que chegaram ontem passaram 2 dias. Dizem-nos que vão embora porque não há comida, não têm onde ficar. Mas, por exemplo, há pessoas que trazem dinheiro, querem ir de táxi de regresso a Marrocos, ou seja, Castelhejo é a pequena povoação aqui ao lado já marroquino.

0: nem sequer são expulsas, não há nada nesse sentido. O que acontece aqui é um mar de gente que, tal como entraram, voltam a sair.
1: Reportagem da correspondente da Antena 1 em Espanha, Ana Romeu, que está nesta altura na cidade autónoma espanhola de Ceuta. No grande incêndio de Valpaços, que se espalhou por mais três concelhos, o objetivo é garantir este sábado, conseguir este sábado, controlar por completo a frente de fogo ainda ativa em Mirandela e Vinhais. No terreno vão manter-se centenas de operacionais para dar conta de reativações, mas, como refere Albano Teixeira, o comandante regional do Norte da Proteção Civil, as perspectivas são boas nesta altura.
2: Temos a frente de Valpaços totalmente em vigilância, a intervir em pequenas reativações, com os meios distribuídos por todo o perímetro, que é um perímetro grande, com cerca de 9 mil hectares. E depois temos a frente 2, que é a frente do lado de Vinhais e de Mirandela, é essa que está a dar mais trabalho, que foi a frente que tivemos durante o dia de hoje, no qual tivemos os meios aéreos a atuar ao fim do dia. Temos as forças e temos os meios a trabalho e esperamos reduzir aquilo que é a sua intensidade durante a noite. Nós vamos ter entrada de umidade, vamos ter a redução do vento, vamos ter uma boa oportunidade para fazer o combate.
1: Uma janela de oportunidade para fazer o combate a este fogo. Em zonas também de difícil acesso, com escarpas, o que faz com que ainda haja perímetro por delimitar na área de Mirandela, era o que explicava o comandante Albano Teixeira esta noite à jornalista da Antena 1, Alexandra Madeira.
2: Aquela frente 2 ainda não está, mas esperamos que nas próximas horas que esteja.
3: Quando diz próximas horas é porque se calhar tem que se esperar pelo dia para haver uma atuação, como diz que é difícil aceder a essa área, uma atuação de meios aéreos, é isso?
2: Sim, ter os meios aéreos durante todo o dia aqui empenhados neste incêndio, porque é um incêndio muito grande, com uma área ardida muito grande, independentemente de qualquer que seja o resultado dos trabalhos que estão em curso.
3: Sábado poderá trazer então a indicação de que tudo está controlado, é isso?
2: Sim, é esse o nosso objetivo.
1: A expectativa dos operacionais para o combate ao incêndio de Valpaços, que se alastrou por mais três concelhos, Mirandela, Vinhais, também Macedo de Cavaleiros. Nesta altura estão no terreno mais de 860 operacionais, apoiados por quase três centenas de veículos.
4: Edição do jornalista João Coraceiro. 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

começa o Movimento das Coisas na RTP Antena 1 com a Joana Bertolo, o David Erlich e o Pedro Levi Bismarck. Eu sou a Mariana Oliveira. No último programa, antes da pausa para férias, vamos justamente falar de pausas e de férias, do direito ao descanso, da abolição do trabalho, da possibilidade ou impossibilidade de desligar, desta época que, por razões que também vemos de descobrir, se convencionou chamar Silly Season. Mas antes de nos abandonarmos ao ócio e à preguiça, vamos a outro assunto que tem muito pouco de descansado. Nas últimas semanas todos acompanhámos a saga em torno dos exames nacionais. A transição para um modelo de avaliação digital teve vários problemas. O processo que habitualmente corria dentro dos prazos e que não levantava grandes problemas de credibilidade, este ano não correu dentro dos prazos e levantou

0: muitas questões em relação à fiabilidade das classificações, fomos ouvindo vários relatos. A este respeito, não queremos necessariamente voltar a falar de respostas trocadas ou códigos QR mordidos por agrafos, mas queremos partir daqui para pensar o que é que queremos do futuro. Será que o caminho da digitalização no ensino tem volta atrás? E o que é que podemos aprender com a experiência de outros países que fizeram marcha atrás neste caminho? Por exemplo, a Suécia, que está a deixar os ecrãs e a voltar aos livros e ao papel. David, quero obviamente aproveitar o facto de termos um professor classificador neste painel. Estiveste a corrigir exames de filosofia, que aliás foi a disciplina cobaia na experiência de digitalização do ano passado. Aproveito a oportunidade para te perguntar como foi a tua experiência nesta atribuladíssima época de exames e se ela te ajuda a desbravar caminhos nesta pergunta que fazemos, não é? Quão digital queremos que seja o ensino do futuro em Portugal?
1: A minha experiência, eu senti-me um sobretudo, porque na minha experiência eu tive apenas uma folha de continuação em falta, devido à reconfiguração desse aspecto, tive de classificar novamente 5 respostas e, portanto, eu não tive problemas, mas estou em grupos de WhatsApp onde eu vi provas dos problemas. Esta ideia de que houve problemas exagerados, não, eu tive colegas desesperados com isto. Eu tive a sorte de não ser um deles e, portanto, no meu caso o processo foi fluido. Já fui convocado para a segunda fase, portanto espero na segunda fase que o processo seja fluido. Ora, nós quando falamos de digitalização, eu penso que por vezes surgem duas discussões misturadas. Uma coisa é digitalizar as atividades de aprendizagem, outra coisa é digitalizar os bastidores. Vamos a exemplos. Digitalizar atividades de aprendizagem é, por exemplo, um aluno usar em vez de usar um caderno ou um manual, usar um tablet. Digitalizar os bastidores pode manter a atividade exatamente igual para o aluno, mas melhorar resultados. Imaginemos que 100 alunos escrevem um texto à mão, como nós os 4 fazíamos na escola. E o professor depois avalia o texto também à maneira old school. Mas depois o professor digitaliza esses 100 textos, esses 100 ensaios, programa uma inteligência artificial para dar um feedback de qualidade de acordo com os critérios e consegue, por exemplo, para cada aluno, para além de dar uma nota, consegue que o aluno tenha um feedback de meia página sobre o seu texto. Isso é um bom exemplo de digitalização dos bastidores, ou seja, o aluno tem exatamente o mesmo processo, escreve um texto de forma manuscrita, mas o professor, por exemplo, com a ajuda de inteligência artificial, pode fazer algo que antes era impossível, que é dar um feedback personalizado a 100 alunos.
0: Mas não é o professor que está a dar o feedback nesse caso?
1: Não, porque imagina, se tu és professor, isto teria de ser assumido, mas eu fiz uma experiência piloto com alguns ensaios dos miúdos e a coisa correu bem. Obviamente que tu, como professor, tens de ler o feedback que a IA produz, mas se a programares com muito cuidado, se ficar claro, se deres bons exemplos, ou seja, tens de ali investir umas horas a programar bem,
0: treinar o algoritmo,
1: a treinar a IA, que pode ser com o ChatGPT, a treiná-la bem, e depois tens de monitorizar. Isto é mesmo preciso compreender isto. Uma coisa é digitalizar os bastidores, isso na verdade já acontece há muito tempo, já não escrevemos sumários em livros de ponto, lançamos as notas numa plataforma digital. E outra coisa é digitalizar as atividades de aprendizagem. Digitalizar as atividades de aprendizagem tem-se provado através das neurociências que é muito problemático, porque o ecrã, o touch, parece prejudicar os resultados de aprendizagem. Há um livro interessantíssimo sobre isso, que eu não vou citar aqui os dados que o livro tem, para não ser acusado de hiperquantitativista, mas eu recomendo a leitura desse livro de um neurocientista, que é A Fábrica de Cretinos Digitais. É um argumentário todo ele baseado em evidências empíricas de como os ecrãs prejudicam uma série de aspectos, nomeadamente a aprendizagem. E recentemente houve um estudo de uma norueguesa, a Audrey van der Meer, também da área das neurociências, que evidencia, ou pelo menos este é o seu argumento, que escrever à mão promove mais ligações cerebrais do que escrever de forma digital e, por sua vez, favorece a aprendizagem. E, portanto, nas atividades de aprendizagem, o consenso dos psicólogos de educação atual parece-me é que, pelo menos até aos 12 anos, elas devem ser pontuais. Obviamente que até aos 12 anos o aluno de vez em quando pode brincar um bocadinho com edição de vídeo, pode e deve aprender Word, pode ter um quiz para responder no ecrã, mas deve ser sempre complementar ao bom e velho e, na verdade, intemporal, pegar na caneta, pegar no lápis, organizar a mancha de texto na página. Diferente é a digitalização dos bastidores, que é relativamente consensual. Ninguém reclamou quando os sumários passaram a ser feitos numa plataforma digital. Aliás, a digitalização dos bastidores até nos permite chegar a maior conhecimento sociológico sobre a educação, porque é só por um conjunto de informações estarem digitalizadas que nós conseguimos, por exemplo, perceber que em Portugal um dos maiores indicadores do sucesso escolar é o grau de escolaridade da mãe. Só digitalizando uma parte dos bastidores é que conseguimos obter dados que nos permitam melhorar o sistema. E eu agora queria passar à situação atual. Porque a verdade é que hoje em dia parece que uma parte da opinião pública diminuta, por vezes forças mais revolucionárias à esquerda são luditas, ou seja, a digitalização é má porque sim, mas a verdade é que muitas vezes os governantes, o mainstream, têm o pecado oposto, que é o tecnodeslumbramento. Tanto o ludita, aquele velho do Restelo para quem toda a digitalização é má, como o tecnodeslumbrado, rejeitam ir investigar, rejeitam o pragmatismo da investigação empírica. E a meu ver, o ministro caiu precisamente neste pecado do tecnodeslumbramento. Não pela digitalização em si, se esta reforma tivesse corrido bem, há razões legítimas para esta reforma. Porquê? Porque antes o professor classificador classificava o exame como um todo e agora especializa-se em itens e o trabalho é de muito maior qualidade. Quando eu avalio 200 respostas do mesmo item, eu começo a conseguir comparar, eu começo a entrar dentro, passa a redundância, entrar na própria estrutura lógica que os alunos vão revelando naquele item. E idealmente este sistema servia para quê? Isto é um detalhe que não tem sido muito falado. Idealmente o que é que aconteceria? Não está a acontecer, mas era o racional desta medida. Era a mesma resposta para dois professores. Imagina, vai para mim e para ti, Mariana. E se o desfazamento entre a nossa classificação for muito grande, chama-se um terceiro classificador. E a resposta automaticamente vai, sei lá, para o Pedro. Desculpa, Joana, estou a excluir-te. Vai para o Pedro e o Pedro desempata. Ou seja, consegue maior congruência dos resultados. O problema do ministro é que confundiu duas ideias. Que a digitalização facilite processos não significa que a digitalização seja um processo fácil. E com o seu tecnodeslumbramento acabou por cair neste erro. Houve relatórios do Educa enviados ao Secretário de Estado, que o Secretário de Estado ignorou. O Presidente do Educa não enviou o relatório, mas o Ministro também não o pediu. É gravíssimo que se avance para uma reforma destas sem olhar para os parceiros técnicos. E por último, os tecnodeslumbrados não estão a ver dois perigos. Eu até concordo em muitas das vantagens que a digitalização apresenta a nível dos bastidores. Este é um exemplo de digitalização nos bastidores, porque os exames continuam a ser feitos à mão. Mas há dois perigos que não estão a ver. A dependência do Estado de multinacionais da área digital, ou seja, todos estes processos o Estado não tem know-how interno e fica dependente para processos críticos de empresas externas, e a suscetibilidade a ataques informáticos. Nós vimos há pouco tempo como toda a galáxia de sites da empresa se foi abaixo, e a verdade é que um processo completamente centralizado numa plataforma online faz com que a candidatura à universidade de milhares e milhares e milhares de alunos fique suscetível a um ataque online. Por último, dar uma nota de grande solidariedade aos 300 alunos, são 300, não são 10, não são 20, não são 40, são 300 seres humanos, 300 pessoas a planear o seu futuro, que neste momento, as we speak, enquanto nós falamos, não sabem o resultado dos seus exames da primeira fase.
0: Ora, a Suécia foi um dos países pioneiros na digitalização do ensino desde o início do século e está agora a rever esse caminho. Volta ao papel e à caneta, aos manuais físicos, à redução dos ecrãs nas escolas, porque concluiu que, como dizias também, David, a fixação no digital estava a ter custos na aprendizagem. E, curiosamente, é um governo de direita que está a operar esta mudança de direção. Essa mudança até tem um lema.
2: Um pressträff om att gå från skärm till pärm.
0: Isto, traduzindo do sueco, esperando eu que tenha tirado o som certo, significa da tela para o papel. A voz é do antigo ministro da Educação, Johan Pearson. Pedro, o progresso pode ser conservador, vir deste lado. O que é que temos a aprender com a marcha atrás da Suécia?
3: Pois, eu pacto exatamente a partir dessa notícia que surgiu já há cerca de um ano sobre esse processo de marcha atrás no processo de digitalização do ensino. A Suécia, como estavas a dizer, foi um dos países pioneiros em todo este processo de digitalização. Já em 2010, grande parte das salas de aula estavam equipadas com tablets e portáteis, mas nos últimos anos, com crescimento da qualidade ou da avaliação dos alunos nas diversos rankings internacionais, houve de facto uma mudança de paradigma nesse país que tinha sido pioneiro em todo este processo. Portanto, é uma viragem de facto total que procura responder a todo um conjunto de efeitos colaterais provocados de facto por essa ecranização da educação que o David já estava aqui também a explicar. Claro que já surgiram argumentos apocalípticos de que a Suécia estaria a descapacitar os seus alunos de toda a formação digital, não é? E é verdade que o nosso mundo é inteiramente digital, cada vez mais, mas aquilo que sabemos, outra vez como estava o David a dizer, é que a aprendizagem de facto não é algo meramente visual, é um exercício que envolve uma certa corporalidade, não é? A experiência da leitura no ecrã não se pode ali equiparar a leitura de um livro em papel que se pode sublinhar, fazer anotações, com o qual até se pode morrer envenenado, para nos lembrarmos daquele livrinho do Humberto Eco, que é O Nome da Rosa. Portanto, ao mesmo tempo, essa multifuncionalidade que o tablet, o computador e os telemóveis permitem é a sua virtude e o seu defeito, e de facto a concentração, o silêncio, o demorar sobre uma tarefa, sobre uma atividade, são gestos cada vez mais difíceis. Agora, eu diria que não basta analogizar, é preciso desutilitarizar o ensino. Isto é, abandonar todo esse processo que também está em curso e que o digital obviamente também parece querer acelerar, que tende a transformar a aprendizagem num processo que depende cada vez mais da sua quantificação. Ora, essa utilitarização do ensino é no sentido em que tudo tem que obedecer a uma lei do cálculo, mas também no sentido em que aquilo que se ensina ou aprende tem de estar veiculado a uma aquisição imediata e material de algo tangível, tem de visar um objeto concreto a ser realizado. E é também deste ponto de vista que eu gostaria de abordar a questão dos exames nacionais. Numa notícia que saiu esta semana sobre as consequências dos erros da avaliação dos exames, era absolutamente notório o estado de angústia que toda esta situação tinha criado nos alunos, não é? Mas ao mesmo tempo, ao ler os depoimentos dos vários alunos e pais, fiquei surpreendido até com o peso de facto inaudito que estes exames detêm em todo este processo. Havia alguém que dizia mesmo que se tinha preparado durante 3 anos para este momento. Ora, eu penso que é normal existir um momento nacional, interescolas, capaz de proceder a uma avaliação equitativa dos alunos, mas condicionar e orientar todo um sistema de ensino a partir da figura final de um exame é algo que eu acho que deveríamos discutir, ou que deveria ser mais discutido. Porque este estudar para o exame, esta orientação do estudo em função do formato e dos objetivos do exame, não vai afunilar apenas a experiência da aprendizagem, mas inscreve nele um elevado grau de utilitarismo que acaba por condicionar toda a aprendizagem. Eu tive a felicidade, durante a minha experiência como professor na universidade, de trabalhar com alguém que, contra o espírito atual normatizador e utilitário, nunca deixou de experimentar e de refletir, ano após ano, diga-se, sobre os processos pedagógicos que se iam pondo em marcha e analisando o modo como os alunos iam respondendo todos os anos aos exercícios e aos programas. Ora, o aluno que chegava já então à faculdade era na altura um aluno não apenas utilitário, que funcionava estritamente por objetivos a cumprir, mas era também um aluno, diria, infantilizado. E porquê? Porque ao ser ensinado a cumprir e a responder a uma pergunta, a uma tarefa, nós até chamávamos os alunos tarefeiros, era também o aluno incapaz de fazer perguntas, de questionar o que lhe estava a ser ensinado e o modo como estava a ser ensinado. É infantilizado por um sistema que faz dele, no fundo, apenas um objeto da aprendizagem e não um sujeito da sua aprendizagem, e por isso está sempre infantilizado em nome de uma economia da média, do resultado do exame, que constitui para ele praticamente o horizonte único da aprendizagem. E na verdade, diga-se que muitas vezes essa economia da média acaba por servir muito pouco para a universidade, onde frequentemente os bons alunos acabam por ver as suas classificações descer abruptamente. Ora, a crise do ensino, tanto do secundário à universidade, não é apenas a crise da digitalização, é o domínio desse modelo quantificador e utilitário de ensino que o digital tem acelerado e instalado, certamente. E desde logo é um modelo que também tem posto em causa as áreas das humanidades que têm vindo a desaparecer e a perder influência um pouco por todo lado. É o domínio absoluto, como já disse, desse tipo de aluno infantilizado, que é o aluno tarefeiro. Mas é também o domínio de uma classe, a dos professores, que, e o António Guerreiro explicou isso muito bem num excelente artigo no Y na passada sexta-feira, portanto é uma classe condenada cada vez mais à condição de puro autómato de um sistema muito, ou cada vez mais gestionário, classificador, que aquilo que acaba por negar nessa quantidade inaudita de itens de classificação e de regras e etc., é justamente a autonomia e o domínio do saber do próprio professor, reduzindo-os também a eles à condição de tarefa. Ora, eu diria para terminar que enquanto uns alunos e outros professores não reconhecerem a degradação a que este sistema gestionário os tem conduzido, pouco haverá a fazer para salvar aquela que foi a digna profissão de professor, mas também a dignidade da própria instituição escola.
0: Joana, quando falamos de aprender a ler e escrever, estás com os analógicos ou com os digitais?
4: Pois há a pensar nisso em relação ao Ludita versus Tecnodeslumbramento, não é? Eu acho que se tiver que pender, pendo para o tecnodeslumbramento. Eu sou entusiasmada com o progresso tecnológico, mas também gosto muito de prestar atenção a estes fenómenos de fé, não é? Estas crenças quase irracionais que depois também se criam à volta da tecnologia. E pronto, eu sei que muito já foi dito acerca deste processo todo dos exames, é difícil acrescentar alguma coisa, mas eu justamente nessa dicotomia do analógico ou do digital, prestei mais atenção a esta crença reiterada de que a digitalização equivale à modernização ou agilidade. E não é que em muitos casos ou em muitas fases do processo isso não aconteça. Mas muitas vezes o que acontece é a duplicação das infraestruturas ou dos processos burocráticos, ou seja, não só o processo não fica mais leve, como até fica mais pesado, mais complexo e, por tudo isto, mais propenso a erros, porque tem mais lugares, mais tarefas, mais etapas onde pode errar. E eu acho que foi isso também que aconteceu aqui, porque não houve nenhuma substituição, ou seja, todo o processo analógico manteve-se, o teste é em papel, os professores ainda são humanos.
0: Continuam a ser verdadeiros.
4: Ainda são os humanos que corrigem. Houve ali
5: um parênteses. Um cyborg, vocês não sabem se eu não sou um cyborg.
4: Eu às vezes pergunto-me. Ou seja, na realidade houve aqui um acrescente, não houve uma substituição. Houve dois procedimentos que tiveram que se... E acho que isso também foi parte do problema. E o que acho que este escândalo trouxe à luz é a forma muito concreta como os processos digitais assentam em coisas muito materiais. Ou seja, quero dizer com isto, alguém tem que recolher os testes, carregar as caixas, digitalizar as folhas, encontrar as páginas, confirmar os códigos, tudo isso tem que ser feito por pessoas, não é? Ou seja, há aqui uma coreografia de bastidores invisível que assenta nesta suposta automatização ou digitalização dos processos, que nós só vimos, só assistimos a esta coreografia porque correu muito mal. Ou seja, nós só abrimos a máquina porque a máquina encravou. E foi esta imagem que me fez pensar no Turco Mecânico, que é, pronto, é uma encenação, é uma farsa do século XVIII, que tem muito a ver também com as nossas crenças, nossa vontade de acreditar na tecnologia, em que um homem se escondeu dentro de um armário e fingia encenava uma máquina que sabia jogar xadrez sozinha, o que na altura seria um avanço tecnológico assim, avantajado. E as pessoas quiseram muito acreditar, portanto aquilo funcionou durante algum tempo. E há histórias muito giras à volta do Turco Mecânico. E ainda que a comparação não seja ao nível, obviamente, nem da farsa nem do engano, não acho que nem no governo do Estado não há qualquer vontade de ludibriar. Há aqui uma desorientação que eu acho que é muito típico do contemporâneo na nossa relação com a digitalização do nosso mundo, que tem a ver com esta coisa de não sabermos ao certo o que está por detrás dos processos de digitalização, a quantidade de trabalho fragmentado. Eu acho que a questão, por exemplo, dos professores, dos 11.500 professores deixarem de digitalizar exames completos e passarem só a digitalizar um item,
5: a classificar um item,
4: eu estou a olhar para o David porque eu estou sempre a confirmar que isto é correto.
5: É isso que acontece, mas pode ser feita a crítica, que é isso prejudica a avaliação holística do exame. Antes, quando eu classificava exames antes,
4: eu avaliava
5: holisticamente o exame.
0: Tinhas noção
5: exame
0: completa do aluno,
5: sim,
0: não é?
5: Eu agora não. Eu agora só avalio itens. Pode-se ganhar em coerência e em objetividade e em congruência entre classificadores, mas perde-se a avaliação holística do exame como um todo.
4: Mas é onde eu quero chegar, porque estes fenómenos, justamente ao fragmentarem, ao trazerem o trabalho para perto da linha de montagem, desligam as pessoas de um todo e tiram-lhes agência. Então, no momento de definir responsabilidades, quando há erros, fica tudo muito mais diluído e muito mais confuso. E nós notamos isso na linguagem. Dizemos que o sistema falhou, o processo de digitalização falhou, ou seja, imputamos responsabilidades a entidades não corpóreas, a entidades abstratas, quando na realidade há aqui ministros, gestores de projeto, políticos que têm a responsabilidade muito concreta pelo que se passou. Há um termo mais feliz que o Turco Mecânico, porque o Turco Mecânico tem aquela parte do embuste, que a realizadora Astra Taylor cunhou, que é faux-tomation, e faux aqui é falso em francês, e que fala justamente das características contemporâneas destas plataformas. O exemplo crasso é a Amazon, que na realidade apresentam plataformas digitalizadas ou de IA, quando na realidade há todo um batalhão de trabalhadores precarizados por trás, e é mais, quando aquilo falha é mais difícil aferir responsabilidades. E um exemplo bom também deste fautomation é a proliferação das máquinas de self-checkout nas lojas. E aqui é mesmo um truque de ilusionismo, porque é magia, com a tecnologia conseguimos suprimir postos de emprego. A máquina substitui o trabalho das pessoas. Mas o trabalho que foi posto dentro da cartola não desapareceu. Ele foi transferido para nós, os consumidores. Que agora, além de pagar e tudo o resto, temos que fazer o trabalho das pessoas que perderam o emprego. Ou seja, neste caso a máquina não faz absolutamente nada, é um turco mecânico. Isto tudo para dizer que eu acho que temos de ainda que seja uma tecno deslumbrada, se tiver que me posicionar, acho que temos que tentar parar de ser um público tão ingênuo, com tanta vontade de acreditar nos processos tecnológicos, entender melhor como funcionam estes processos de parcial ou falsa automatização e depois disso exigir a quem de direito a devida responsabilidade. O ministro chamou reforma digital a uma mega operação de sobrecarga de professores e de funcionários públicos.
0: E nesta segunda parte do último programa antes da pausa para o verão, vamos rimar com a estação, justamente para falar de férias, lazer, silly season, relação com o trabalho. Pode ser que seja uma apologia do ócio, para lembrar o livrinho, um pequeno ensaio que Robert Louis Stevenson publicou em 1877 e que já na altura argumentava contra uma espécie de imperativo da produtividade, onde lemos, por exemplo, que o ócio, que não consiste em não fazer nada, mas sim em fazer muitas das coisas não reconhecidas pelas formulações dogmáticas da classe dominante, tem tanto direito a afirmar a sua posição como o próprio trabalho. Pedro, podíamos viver sem trabalhar? Há alguma forma de organização coletiva em que essa utopia fosse possível?
3: Ora, eu acho que é exatamente esse o sentido desta reflexão que eu tinha preparado a partir deste tema que nós decidimos para terminar esta primeira fase do nosso programa. Eu há umas semanas atrás, a propósito da canícula, falei de práticas de interrupção do trabalho, nesta sociedade tão obcecada pelo trabalho, mas na verdade essa é a discussão que deveríamos ter. Como podemos, ou se é possível, suspender a lógica do trabalho, porque é a lógica que faz do trabalho uma espécie de princípio máximo moral de dignificação da vida. E acho que há uma reflexão que estará eventualmente por fazer, que é esta: porque é que no pórtico de entrada de um dos mais sinistros espaços construídos pelo homem, o campo de concentração de Auschwitz, foi colocada a frase Arbeit macht frei, portanto, o trabalho liberta. E se ela está lá, não é apenas por puro cinismo ideológico ou por logro, tentando convencer os judeus de um outro destino que não o seu extermínio, mas porque esta frase consuma, de certa maneira, o espírito metafísico dessa redenção pelo trabalho que acompanha o capitalismo e que, em certa medida, o nazismo levou até às últimas consequências. Na verdade, esta frase tem uma história. Ela já tinha feito parte da máquina de propaganda eleitoral do Partido Nazi nos anos 30, quando procurava atrair um imenso exército de desempregados durante a Grande Depressão, mas tinha sido também um slogan da República de Weimar e do seu programa de obras públicas, também no contexto de promoção do pleno emprego, e antes disso foi ainda frase e título de um livro bastante importante, de um pastor protestante, que, como em tantos outros opúsculos moralistas vitorianos do século XIX, encontrava justamente no caráter disciplinador do trabalho a forma de curar a sociedade dos seus vícios. Na verdade, o título O Trabalho Liberta era uma espécie de paráfrase retirada do Evangelho de São João, que dizia A verdade vos libertará. Ora, em certa medida podemos dizer que o trabalho liberta, o Arbeit macht frei, foi a frase que, na verdade, esteve sempre na entrada de muitas dessas fábricas do século XIX, onde milhares de trabalhadores, homens, mulheres, crianças, morriam de exaustão, morriam em inúmeros acidentes de trabalho. Foi também a frase dos campos de trabalho forçados, que nas colónias reduziam a vida à condição de pura força de trabalho. E neste sentido, Auschwitz não é a perfeição desse princípio, mas é, de certa maneira, a figura limite que mostra o que é de facto uma vida convertida em pura força de trabalho, isto é, nada. Ora, a moralidade do trabalho não serviu apenas para construir todo um horizonte ideológico de uma burguesia trabalhadora, poupada, sacrificadora, mas foi um instrumento que serviu para mobilizar a sociedade, o proletário, proletariado, sobretudo, em torno da grande máquina de produção industrial, sujeitando, obviamente, a condições de vida muitas vezes piores do que aquelas que tinha conhecido durante o antigo regime. Por exemplo, calcula-se que durante a Idade Média haveria cerca de 100 dias festivos que interrompiam as atividades produtivas. Este é um número em debate, mas o que é verdade é que o ritmo sazonal de uma sociedade agrária também impunha uma relação muito diferente com a atividade produtiva. Mas a questão também não é apenas esta. O antigo sacrifício, que em cada uma das suas manifestações rituais esporádicas servia para salvar a comunidade, foi na verdade com o capitalismo transformado em trabalho, foi incorporado no trabalho. O capitalismo é, podemos dizer, a sociedade que secularizou e simultaneamente generalizou o sacrifício, quase que o fundiu com a atividade produtiva. O capitalismo fez do sacrifício um princípio que se repete infernalmente todos os dias na forma do trabalho. Hoje nós não trabalhamos 8 horas. Fazemos parte todos os dias, durante 8 horas, de um sacrifício, de uma redenção coletiva individual, a partir desse ato quase religioso que é o trabalho, acreditando piamente que com ele estamos a realizar qualquer coisa de nós mesmos ou simplesmente a aceitar a lógica que trabalhamos para sobreviver, quando na verdade ninguém trabalha para sobreviver, trabalha-se nas fábricas, nos serviços, onde quer que seja, para que alguém neste processo, sejam patrão ou acionistas, possam acumular riqueza, muita riqueza, aceitando igualmente a ideia de que essa riqueza criará mais riqueza e que revertará depois para o Estado para poder ser minimamente distribuída. E aqui está talvez o aspecto essencial da questão: superar o trabalho, suspender essa lógica do trabalho, não significa que ao humano se abrirão as portas do paraíso e que este poderá finalmente entregar-se à pura ociosidade, não é? A essa apologia do ócio, mas significa encontrar um modo de produção que seja baseado nas necessidades individuais e coletivas específicas de uma comunidade e não na ideia de uma acumulação sem fim de riqueza e de ricos como faz o capitalismo. Isto é o que suspender o trabalho significa. Significa abandonar o princípio de trabalhar para acumular, mas também significa abandonar essa lógica sacrificial que tomou conta da nossa vida e dessa atividade de produzir. Significa encontrar aquilo que tantas sociedades e civilizações, e que a antropologia nos tem dado a conhecer, chamam o bem viver. Isto é, a forma de produzir o mínimo para uma vida máxima. Isto é uma ética política que não se baseia na economia, mas poderíamos dizer numa anti-economia, e significa, em suma, produzir para viver, mais do que viver para produzir, para alimentar uma máquina gigantesca de produção. E se essa ideia de facto nos pode parecer hoje algo tão estranho, não é apenas porque deixamos de ter condições de pensar outras formas de vida, mas também porque perdemos a memória daquilo que talvez tínhamos sido um dia e de que certamente ainda somos.
0: E também pensar esta relação com o trabalho e com o descanso foi também complicada pela maneira como a tecnologia, voltando ao tema anterior, se imiscuiu em todas as dimensões da nossa vida e pelo modo como trabalho e lazer se tornam às vezes indestrinçáveis em fóruns, por exemplo, como aquele que usamos para falar dos temas deste programa, o WhatsApp, onde trabalho e lazer se relacionam de forma muito promíscua. David, o que é que te ocorre sobre este tema?
5: Eu quero começar com uma pequena provocação intelectual ao Pedro. Começo por este facto: a esperança média de vida em meados do século XIX a nível mundial era de 30 anos. Em 2020, e cresceu em todos os continentes, é de 70 anos. Portanto, de facto, na Idade Média trabalhava-se muito menos, porque as pessoas faleciam. Portanto, é isto, ou seja, as pessoas viviam até aos 20, 30 anos. Ou seja, eu por vezes essa nostalgia, não sei se dizer marxista ou anarquista, por uma espécie de tempo de vida pré-capitalista, onde os passarinhos cantavam, inspirados por Rousseau, e as pessoas estavam à beira rio na sua festividade. E eu gostava mesmo que houvesse uma máquina do tempo e que fôssemos à Idade Média ver as condições miseráveis em que as pessoas mais pobres na Idade Média viviam. Uma pessoa de classe média hoje, no Ocidente, vive como o mais rico da Idade Média vivia, em termos de disponibilidade para conforto, para equipamentos, para tecnologia, para estar bem.
3: Mas ora, o problema é que tu estás a um problema de quantificação. Tu estás a entrar no mesmo esquema que estávamos ainda há bocado a criticar. De alguma maneira estás a reduzir a vida a um problema de quantificação, a um problema de duração, de longevidade. Eu estou a dizer é que temos que pensar. Eu não estou a idealizar nada, não estou com nostalgia nenhuma Idade Média, nem de nenhum momento. Eu estou unicamente a chamar a atenção para um discurso que celebra permanentemente, como tu fazes, uma espécie de progresso social contínuo. A realidade da nossa vida diária é uma realidade onde se trabalha muito mais do que, por exemplo, se trabalhou em outras alturas da história. E isto deve-nos servir de reflexão. Pensar que, por exemplo, como a própria Mariana estava a dizer, de facto hoje as fronteiras entre o trabalho e o lazer, entre o trabalho e o ócio, são impossíveis. Vivemos num sistema que exige de nós uma quantidade maior, talvez, de produção e de produtividade do que, se calhar, aquilo que se passava na Idade Média.
5: Eu não tenho nenhum problema em assumir o meu quantitativismo. Uma sociedade em que a esperança média de vida é de 70 anos, é moralmente superior a uma sociedade em que a esperança média de vida era de 30 anos. Assumo o meu quantitativismo. Assumo que é melhor viver numa sociedade com menor penúria do que com maior penúria. Assumo que é melhor viver numa sociedade em que a taxa isso de mortalidade. Eu assumo o meu quantitativismo. É melhor viver numa sociedade em que o número de médio de calorias que cada pessoa ingere diariamente passou de 2200 em 1950 para 2750 em 2013. Eu assumo que o meu quantitativismo ao dizer, é preferível uma vida em que se come mais calorias, em que se vive mais anos e em que se morre menos vezes de doença. Sou um defensor quantitativista do progresso, aceito essa etiqueta e uso-a com orgulho. Prosseguindo, eu queria elogiar o direito a férias, porque a meu ver o direito a férias é em certo sentido uma síntese de dois legados. Por um lado, e isto contrasta com a intervenção anterior, só há férias se houver abundância. Uma sociedade de penúria, uma sociedade de subsistência não se descansa. Mas é verdade, que também só há férias quando se coloca o benefício de viver numa sociedade desenvolvida ao serviço de todos. E nós não teríamos férias se não fossem as lutas laborais, as lutas dos sindicatos, sindicatos esses por vezes tão diabolizados pelos neoliberais. Nós não teríamos férias se os sindicalistas, que hoje em dia militam livremente, mas que houve gente no passado que teve de morrer, se essas lutas laborais não nos tivessem permitido conquistas, como as 40 horas semanais ou o direito a férias. Por último, eu queria refletir sobre o smartphone, aqui até acho que há alguma convergência com o que o Pedro disse, com essa colonização do tempo de ócio por parte do trabalho, porque o smartphone é um escritório portátil. O smartphone é um escritório portátil e é muito difícil desligar desse escritório portátil, mas o smartphone também é um parque de diversões portátil. É um casino. É um cinema pornográfico, é uma casa de apostas, é uma televisão com um zapping deslocado, que é o scroll, e é também uma consola de videojogos. Ou seja, hoje em dia também há este grande desafio, que é viver as modalidades do ócio mais enriquecedoras, a reflexão, a contemplação, a cultura, a aprendizagem, o afeto, a conversação com alguém, a parte corporal e desportiva, viver as modalidades de ócio mais enriquecedoras, em vez de cair em tentações que antes estavam afastadas porque eram físicas e que agora se fundem neste frenético objeto chamado smartphone.
0: Ora, Joana, esta época tem um nome em inglês, Silly Season. Podíamos traduzir por época tonta, Estação Palermo, não sei se tem melhor proposta. Para designar esta altura do ano em que parece que ficamos todos em suspenso à espera que a vida que importa seja retomada, parece sempre daquelas profecias que se cumpre a si próprias, não é? Portanto, tanto queremos que seja a época das coisas tontas que é delas que vamos à procura e de facto torna-se, mediaticamente pelo menos, a época da carta branca à trivialidade. Quando é que se inventou a Silly Season?
4: Justamente, esta época tem vários nomes. Eu fui à procura de alguns deles. Todos apontam para uma espécie de quebra de ritmo. Lá está, para um período de descanso ou de não manutenção da rotina. E nós adaptámos o anglicismo Silly Season. Gosto muito da tradução Palerma. Eu estava entre o tonto e o parva, mas Palerma ganhou. Bem, eu estava a ler sobre a história do Silly Season e dei por mim, não pensei que fosse dizer isto, a sentir alguma falta de uma época que fosse verdadeiramente silly, naquele luxo de não termos de estar sempre a lidar com o conhecimento de eventos pesados e de enorme importância global a acontecer diariamente, ou seja, um mês consagrado a discussões frívolas e a assuntos menores e fé divers. E confesso que nunca a frivolidade me pareceu tão atraente do que hoje a preparar isto, mas acho que isto diz mais acerca do meu cansaço do que do estado do mundo, mas ainda assim acho que diz qualquer coisa acerca do estado do mundo. Porque esta ideia de Silly Season, que foi emprestada aos britânicos, como já dissemos, remonta ao século XIX e entra no Brewer's Dictionary em 1894, definida por ser a parte do ano em que o Parlamento e os tribunais paravam de trabalhar. Portanto, os britânicos consideraram que não havia propriamente debates considerados sérios. Então era time for silliness. O que é curioso é que os franceses têm uma expressão com uma lógica parecida, chamam-lhe época morta. Os alemães chamam-lhe buraco de verão, Sommerloch. Os espanhóis, curiosamente, não falam tanto da época, falam do tipo de notícias que aparecem nesta altura, falam da serpente de verão, que remete para a questão do monstro de Loch Ness, que foi justamente uma das histórias que apareceu em alguma Silly Season, ou ganhou tração em alguma Silly Season. E por serpente de verão quer dizer aquelas histórias de o gatinho salvo da árvore, a abóbora gigante em forma de pé. E há ainda uma série de países, são muitos mesmo, como os holandeses e os escandinavos e outros, em que se fala do tempo dos pepinos. Eu não pesquei, sei que também vem do século XIX e que tinha a ver com o ofício da alfaiataria, porque os alfaiates nesta altura ficavam sem clientes. A ligação aos pepinos, não tenho a certeza, mas talvez por ficarem sem clientes tinham que comer mais pepino, não sei, tinham que cortar,
5: cultivar pepinos,
4: cortar na carne, não sei. Pronto, o que eu achei interessante é que neste espaço do hemisfério norte, neste espaço continental que partilhamos, há várias formas na linguagem de marcar esta alteração de ritmo. Só que vivemos cada vez mais num tempo que nos convida a não abrandar de ritmo, a continuar no frenesim. Durante décadas habituámos à ideia que a política ia de férias e, muito importantemente, as redações ficavam vazias, ou seja, não havia o que noticiar e não havia quem o noticiasse. Só que agora sabemos que em qualquer segundo, em qualquer instante, alguém, algures, está a produzir conteúdos e nós, como tu bem dizias, temos o nosso escritório portátil na mão e em qualquer instante podemos clicar numa notícia, podemos ver um reel, podemos ler um tweet. Portanto, não há propriamente uma quebra desse fluxo incessante e perdemos a ideia de contraste. Também perdemos, eu já falei um pouco disto no episódio do Mundial e voltei agora a sentir, sobretudo na final, perdemos a sincronicidade das férias, não é? Aquele momento coletivo em que todos decidíamos abrandar ao mesmo tempo era importante. Achei muito bonito, novamente, em cada jogo, mas na final do Mundial voltei a sentir isso com muita força, que era a sensação de que naquele momento milhares, eu vou arriscar dizer milhões de pessoas ao mesmo tempo estavam a ver a mesma coisa, a fazer a mesma coisa, eventualmente a sentir o mesmo leque de emoções. Uhum. E isso já é uma sincronia que no nosso mundo atual simplesmente não existe. Isto significa o quê? Que cada um de nós, neste período que chamamos férias, vai ter que criar uma espécie de higiene individual, vai ter que tomar decisões pessoais que não vão ser partilhadas acerca de tempo de ecrã, que tipo de conteúdos vai consumir. Ou seja, isto já não são pactos coletivos sobre repouso e descanso e pausa. Já são coisas que nós temos que, lá está, nessa empresa individual que somos nós, também temos que ser os nossos próprios patrões e permitirmos ou não descansar. Mas sabemos que isto é muito difícil para as pessoas, porque estas plataformas também têm, estas escritórios portáteis também têm um lado viciante. Portanto, nós com toda a nossa boa vontade até dizemos, este verão vou desligar mais o telemóvel, vou estar mais com a família, não sei quê. Pois é difícil implementar, ou seja, há uma tensão entre esta necessidade muito humana de pausar e descansar e um ciclo de estímulos, de notícias, de conteúdos que nunca abranda. E no fundo é um mundo que nos dá a sensação ambivalente de termos de estar informados, termos de estar a olhar e ao mesmo tempo já não conseguimos olhar mais.
0: Ora, antes de desligarmos as notificações, quase no final do Movimento das Coisas, vamos saber das vossas coisas em movimento. Que hoje tem também um embalo especial pré-férias.
5: Adorei.
0: Pedro, sugeres uma leitura à beira-mar ou não? É convosco.
6: Não, de preferência à beira-mar. Eu vou fazer aquilo que não se deve fazer, mas que imagino que muita gente faça, que é recomendar um livro que não se leu. E porquê? Porque este livro tem talvez o melhor título que me passou pelas mãos nos últimos tempos. Para além de que me permite finalmente recorrer na rádio, ao fim de tantos episódios, ao grandioso universo escatológico que a língua portuguesa possui. O livro, infelizmente, não está publicado em português, mas já tem a versão espanhola. É um livro de um ativista e satirista alemão chamado Jean-Philippe Kindler, que também não conheço propriamente muito bem, e chama-se em alemão Scheiße auf Self-Love, Gib mir Klassenkampf, o que em português seria qualquer coisa como, e peço desculpa aos nossos ouvintes, à merda com a autoestima, dá-me a luta de classes. Eu acho que é um ótimo livro para levar para as praias da Comporta neste verão.
0: Ok. Não leste, já gostaste, não é? Aquele... Não li, já gostei.
6: Há títulos que valem
0: David, um filme.
5: Eu trago um filme que provavelmente só poderá ser visto no final do verão, que vai estar no Festival de Veneza e provavelmente depois poderá ir para a RTP, como já foram filmes desta realizadora, que é The Difficult Ride, da realizadora Rubaiyat Hossain, que é do Bangladesh, uma coprodução europeia com o Bangladesh e que tem a participação da nossa portuguesa Midas Filmes. O próximo projeto da realizadora, aliás, vai ser rodado em Portugal. É o primeiro filme do Bangladesh no festival. A diretora de fotografia é a Leonor Teles, que até teve um filme chamado A Balada de um Batráquio contra o racismo anti-cigano. Leonor Teles, que tem origens ciganas, e num tempo em que a palavra Bangladesh se tornou infeliz símbolo de um outro repudiado, apesar de desconhecido, eu finalizo com esta dica de verão, desejando bom verão a todos, incluindo aos 50 mil cidadãos do Bangladesh que por cá, e muito bem, trabalham, amam e vivem.
0: E Joana, é para despedirmos em grande. Vais ter assim tantas saudades novas. Bom, na verdade, nós queríamos chegar era a esta parte da canção. É também uma despedida da Bonnie Tyler, não é? Que morreu no início de julho. Obrigada desde já por me teres plantado esta canção na cabeça todo o dia. E traz o Total Eclipse of the Heart a propósito de outros eclipses.
4: Exato. Já me sinto realizada, já pus esta música na rádio. Sim, eu vou recomendar o evento mais democrático, gratuito para toda a gente em todo o país e não só, que é o maior eclipse total do sol visível em Portugal há 114 anos, que vai ser dia 12 de agosto. Vai durar somente 26 segundos, mas todo o fenómeno em volta vai ter cerca de 2 horas, então primeiro pensei numa playlist de 2 horas para acompanhar, portanto pode passar por Bonnie Tyler, mas decidi recomendar um álbum, um livro e um filme. E o álbum seria The Dark Side of the Moon, dos Pink Floyd, de 73, em que a última faixa se chama justamente Eclipse. O livro seria um livro muito curto, que conseguem ler até dia 12, que é o conto Anoitecer, de Isaac Asimov, que tem uma versão mais longa que ele fez com o Robert Silverberg. E é um mundo onde nunca anoitece, está sempre luz porque há muitos sóis, e quando finalmente se dá um raro eclipse solar, os habitantes contemplam finalmente o cosmos infinito e têm um ataque de pânico de tal forma que o medo conduz ao colapso daquela civilização. Uma ótima leitura de férias. E de repente também rever o 2001, Uma Odisseia no Espaço, pelo menos o início, aquela parte em que Stanley Kubrick nos dá a perspectiva única de um eclipse visto do lado de lá, do ponto de vista extraterrestre.
0: E também um ótimo filme para continuarmos a pensar as nossas relações com a tecnologia e com,
4: exatamente,
0: como ela nos vai destruir a nave espacial. Acaba assim o Movimento das Coisas. Cuidados técnicos de Filipe Pinto e Fábio Abreu. E este foi o último movimento antes das férias. Voltamos em setembro, refrescados, revigorados. Mesmo dia e mesma hora, na RTP Antena 1, terças-feiras depois das 7 da tarde. Até lá, sempre em RTP Play e plataformas de podcast. Joana Bertolo, David Erlich e Pedro Levi Bismarck. Boas férias.

0: 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Quatro horas no continente e na Madeira. 3 horas nos Açores. 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
1: Supertaça garantida para este sábado. Pedro Proença entendeu-se durante a madrugada com os árbitros que estão em Tomar para o encontro de formação obrigatória do setor. Os trabalhos começaram por não arrancar. Os árbitros exigiam um pedido de desculpas do presidente da Federação Portuguesa de Futebol por causa das críticas à qualidade destes profissionais que foram divulgadas em áudios. Ora, Pedro Proença prometeu mudanças, prometeu melhorar as condições de trabalho e desapareceram em Tomar os fantasmas que pairavam em torno da Supertaça Cândido Oliveira, que chegou a estar ameaçada, mas a partida entre Porto e Torriense sempre vai contar com arbitragem mais logo, Walter Madureira.
2: A reunião com Pedro Proença durou 50 minutos e a garantia de que André Narciso vai a jogo este sábado no Supertaça e haverá também árbitros na primeira jornada dos campeonatos profissionais. Proença entrou e saiu sem falar aos jornalistas. O líder da federação conduzia a viatura que entrou diretamente na garagem. À saída saiu apressadamente com vidros fechados. No encontro com os árbitros, o líder da federação explicou o conteúdo e contexto dos áudios divulgados na semana passada. Numa segunda parte da reunião, os árbitros solicitaram melhorias de condições e vai ser criado um grupo de trabalho com a direção da federação, árbitros e também a PAF. Pedro Proença demonstrou disponibilidade para esta matéria. Este encontro de árbitros que decorre em Tomar inclui provas físicas e também escritas, entre outras atividades, e é retomado este sábado às 9h30 com reajustes no calendário.
1: Um evento que acontece a uma semana do arranque da primeira e da segunda ligas. Agora a primeira ação de reciclagem e avaliação do setor vai acontecer e André Narciso dá garantias de marcar presença em Coimbra na Supertaça que opõe o campeão nacional Futebol Clube do Porto ao Torriense, o detentor da Taça de Portugal. Pelo lado dos dragões, a ambição do treinador Francesco Farioli de conquistar mais um título.
3: Penso que trabalhámos bem durante a preparação, desde o primeiro dia que tem sido o nosso alvo, numa contagem decrescente para chegarmos a este dia na melhor forma possível. Os jogadores regressaram de férias em excelente forma, trabalham no duro todos os dias. Por isso, penso que mental e fisicamente estamos como devíamos. E claro, agora é transferir todo o trabalho que tivemos numa grande atuação para fazer tudo o que está ao nosso alcance para ganharmos este troféu.
1: Quanto ao Torriense, o técnico Luís Tralhão refere que a equipa já provou ser capaz de surpreender e ganhar.
4: Porque não, não é? Porque não? Quer dizer, a Taça de Portugal nunca ninguém tinha ganho da segunda liga. Nós acreditávamos que poderia acontecer. Temos muita confiança naquilo que podemos fazer. Podemos criar dificuldades a qualquer equipa. Num dia, num jogo, tudo pode acontecer. Tudo aconteceu naquele dia com o Sporting. E contra o Porto acreditamos, como é óbvio, que podemos voltar a fazer e os jogadores sabem disso.
1: Jogo da Supertaça Cândido Oliveira este sábado a partir das 8h15 da noite no Estádio Cidade de Coimbra, com relato em direto aqui na Antena 1. A emergência migratória em Ceuta vai estar em análise este sábado na reunião do Mecanismo Integrado de Resposta Política a Crises do Conselho da União Europeia, uma reunião convocada de urgência pela Irlanda, que ocupa nesta altura a presidência rotativa do Conselho. Entre os assuntos que vão estar em cima da mesa dos peritos dos 27 Estados-membros, o apoio que está a ser dado pela União, a Espanha, para gerir o fluxo migratório sem precedentes destes últimos dias de Marrocos para Ceuta, também os esforços diplomáticos já iniciados com Rabat. As autoridades espanholas estimam que foram mais de 60 mil as pessoas a passar de Marrocos para a cidade autónoma de Espanha em apenas 24 horas, mas mais de 48 mil migrantes já regressaram voluntariamente e continuam, aliás, muitos ainda a sair durante esta noite de forma espontânea, como testemunhou a repórter Ana Romeu no posto fronteiriço em Ceuta.
5: Maioritariamente jovens estão a ir em direção à fronteira. Passaram aqui o dia, se calhar os que chegaram ontem passaram 2 dias. Dizem-nos que vão embora porque não há comida, não têm onde ficar. Mas, por exemplo, há pessoas que trazem dinheiro, querem ir de táxi de regresso a Marrocos, ou seja, Castelhejo é a pequena povoação aqui ao lado já.

0: militares estão aqui, a polícia também, não há qualquer tipo de violência, as pessoas nem sequer são expulsas, não há nada nesse sentido. O que acontece aqui é um mar de gente que, tal como entraram, voltam a sair.
1: Reportagem de Ana Romeu, a correspondente da Rádio Pública em Espanha, que está nesta altura na cidade autónoma espanhola de Ceuta. No grande incêndio de Valpaços, que se espalhou por mais três concelhos, o objetivo é conseguir este sábado controlar por completo a frente de fogo ainda ativa em Mirandela e Vinhais. No terreno vão manter-se centenas de operacionais para dar conta de eventuais reativações. Nesta altura, com boas perspectivas no combate ao fogo, o entrave são as zonas de difícil acesso com escarpas, o que faz com que ainda haja perímetro por delimitar na área de Mirandela. No terreno estão mais de 860 operacionais apoiados por quase três centenas de viaturas. No Porto, as primeiras notas do Piano Fest ouvem-se este sábado com o jazz de Aaron Parks, trio na Casa da Música. Entre as mais de 20 iniciativas deste festival, há uma instalação que vai fazer um piano viver nos jardins de Serralves durante pelo menos um ano. Sandy Gageiro.
2: Chama-se Piano Garden e é uma obra da neozelandesa Anaya Lockwood, que deixa a composição artística e musical a cargo da natureza.
3: São dois pianos, é um piano de cauda e um piano vertical, um piano de cauda semi-enterrado na terra e que vai depois, ao longo do tempo, vai ser absorvido pela natureza, portanto vai ter arbustos, vai ter a crescer, vai ter plantas a trepar pelo piano.
2: Nuno Marques, fundador do Porto Piano Fest, fala-nos desta instalação que resulta de uma parceria com Serralves, mais um ponto no mapa deste festival que se estende por locais como a Universidade do Porto, o Conservatório de Vila do Conde, o Museu do Romântico ou a Casa da Música, onde acontece o concerto de abertura com Aaron Parks Trio. Concertos a várias horas e locais, como ouvimos, a ideia é eliminar barreiras.
3: Sejam elas barreiras físicas, barreiras económicas, barreiras sociais.
2: Tamara Stefanovic, José Ramon Mendes, Michel Lin são alguns dos convidados, entre muitos outros, de um extenso programa. O festival está de boa saúde, mas precisa de mais apoio, diz Nuno Marques.
3: Tem crescimento, porque a festa precisa de mais apoios para poder crescer e ser sustentável sempre, que foi sempre a nossa preocupação, mas o Porto Tempo Fest está com força, está com pujança, com uma equipa muito dedicada e com muito carinho e muita felicidade.
2: Começa na Casa da Música, acaba em Serralves, são 11 dias de concertos a diferentes horas do dia, sempre com um piano presente.
1: Dias de 1 a 11 de agosto começa este sábado o Porto Piano Fest.
4: Edição do jornalista João Coraceiro. 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

Olá, sejam bem-vindos de volta ao bairro. Estamos de partida para um segundo andamento daquilo a que bem pode chamar-se serviço ao público. Algo que se explica de forma simples, cumpre-se a tarefa, menos custosa do que prazenteira, confesso, de antecipar, ou de ao menos andar em volta de espetáculos que os portugueses podem ver, e onde podem ver em carne e osso artistas latinos de primeira água. Há 8 dias a convidada de honra foi a sublime italiana,

Laninha. Para hoje, o cardápio foca-se também num só nome, mesmo que ele vá aparecer pontualmente acompanhado. Antes de subir a um palco nacional, Jacamora, o impactante colombiano Juanes.

Hagamos Que é uma das canções fortes do mais recente e já 11º álbum deste homem que, por esta altura, em situação que pode ser revista e aumentada, já é o recordista no número de Grammy latinos que pode exibir sem se atirar ao alheio numa qualquer vitrina lá de casa. São 26, nada menos. O disco, para que se lhe entenda a ironia, chama-se Juanes Espaço Teban. E qual é a pilhéria? Só isto. O nome verdadeiro do cantor é Juan Espaço Esteban. Ou seja, ele juntou o primeiro dos nomes às duas letras iniciais do segundo para criar o seu, digamos que, a sua persona artística. Adiante. Juan Esteban Aristizabal Vázquez nasceu há 53 anos, serão 54 dentro de menos de duas semanas, em Medellín, Colômbia, uma cidade mais conhecida por outros estimulantes que não a música. Rezam as biografias que coube aos seus 5 irmãos mais velhos ensinar-lhe a tocar flauta e, sobretudo, guitarra, instrumento que nunca mais largou desde a juventude. O efeito foi intenso e também rápido. Aos 15 anos, Juanes integrou um grupo local chamado Equimosis, considerado praticante do rock pesado, que conseguiu mais aceitação junto

Temos de todo é deixar as canções de Juanes para segundo plano, ainda mais quando estamos na véspera da sua subida ao palco da Super Boca Arena no Porto, onde não é improvável que haja escala em temas como estes.

Me enamora, veneno e esta Una Noche Contigo foram os três compassos que, mesmo separados no tempo por alguns anos, nos ajudam a compreender as forças motrizes de Juanes, que tínhamos deixado nos braços de Gustavo Santaolalla, passe o mau gosto da imagem, que ainda não sonhava ganhar dois Oscars consecutivos com as partituras para os filmes O Segredo de Brokeback Mountain e Babel. Os trabalhos do argentino, esses não conhecem mesmo fronteiras na América Latina. Produziu os Maldita Vecindad, de boa memória, os Fobia, os Maná e Julieta Venegas, do México, Los Árbol, os Bersut Vergabar, só um bocadinho, os Bersut Vergabarat, assim mesmo é que é, e os Divididos na Argentina, Los Prisioneros do Chile, Jorge Drexler e La Vela Puerca do Uruguai e ainda os Puya de Porto Rico. E claro está, o colombiano Juanes, que Santaolalla dirigiu nos quatro primeiros álbuns. O cantor, que inicialmente parecia ser o compositor e autor exclusivo das canções, antes de descobrir cúmplices próximos para o efeito, chegaria mesmo a ser produzido por nomes maiores da discografia anglófona, como Stephen Lipson e, sobretudo, Steve Lillywhite. E no seu MTV Unplugged, até chegou a ter como diretor musical o dominicano Juan Luis Guerra, outro campeão de vendas e de prémios. Voltamos às cantigas, abrindo com aquele que é, provavelmente e ainda, o maior dos êxitos transnacionais do homem.

Camisa Negra, o tal êxito planetário, Um Dia Normal, Ojalá, e esta Rosário Tijeras, baseada na inesquecível criação literária do seu compatriota Jorge Franco, Rosário Tesouras para português, garantiram mais 4 capítulos no acompanhamento da obra de Juanes. Como se disse, o motivo mais recente da digressão que o traz a Portugal é o 11º álbum, depois de uma coleção de discos de platina, muitas vezes multiplicados, que se pode ser lógica na Colômbia, em Espanha, no México, até nos Estados Unidos, em função do crescente número de hispânicos, repete-se em cenários teoricamente inacessíveis como a Alemanha ou a Suíça. Sem margem para brincadeiras, são 16 milhões de discos vendidos entre o arranque solitário no ano 2000 e aquilo que possa estar a somar-se com o referido Juanes Teban. Juanes fica ainda ligado à filantropia. Criou a Fundação Mi Sangre, curiosamente o título de um dos seus álbuns, e o Parque Juanes de la Paz, para auxílio às vítimas de atentados bombistas e outras formas de violência, e fica também ligado ao pacifismo. Nesta matéria, e em momentos críticos, organizou 2 enormes festivais de música hispânica, um na Colômbia e outro em Cuba, juntando gente como Miguel Bosé, Alejandro Sanz, Carlos Vives, Silvio Rodrigues, Olga Tañón, o malogrado Luiz Eduardo Aute ou os Orixás. Juanes tem 2 filhas e 1 filho. É casado desde 2004 com a atriz e modelo Karen Martínez, que também vale uma história. No videoclipe da canção que abre o próximo bloco e que se chama Cecília, Juanes não aparece e a protagonista é mesmo a mulher. Qual é a lógica? O segundo nome da senhora é Cecília e a cantiga não esconde a declaração de amor que vai lá dentro. Mas Juanes, agora com companhias criteriosamente selecionadas.

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1: As ajudas vieram por esta ordem do dominicano Juan Luis Guerra, na canção Cecília, já referida, dos colombianos Bomba Estéreo em Muérdeme, e desta ainda espantosa canadiana Nelly Furtado em Fotografia. Estamos no final desta emissão número 535 do Bairro Latino, programa de João Goberno para a Antena 1, com produção de Joana Jorge, e hoje com o cuidado técnico de Alberto Cardoso. Último aviso: é mesmo amanhã, domingo 26, que o homem toma conta da Superboc Arena no Porto. Nós, já na próxima semana, inauguramos um ciclo que vai prolongar-se pelo mês de agosto, reservado para damas que ou são francesas ou praticam a francofonia nas cantigas. Verão que nem sempre coincide. A primeira, essa virá de Brest e chama-se Anne Christ. É uma desaparecida da rádio e é de hoje a 8 dias. Até lá. Fiquem bem, fiquem por aqui.

0: 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Cinco horas no continente e na Madeira. 4 horas nos Açores. 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
1: Está em resolução o grande incêndio de Valpaços, que se espalhou por mais três concelhos, Mirandela, Vinhais e Macedo de Cavaleiros. O objetivo era conseguir este sábado controlar por completo a frente de fogo ainda ativa, com as chamas a avançar em zonas de difícil acesso, com escarpas, o que fazia com que ainda houvesse, às primeiras horas desta madrugada, muita área por delimitar, sobretudo em Mirandela. Ora, o fogo já está em resolução, é o que indica a página da Proteção Civil. No terreno estão mais de 840 operacionais, apoiados por quase 288 viaturas. Supertaça garantida para este sábado. Pedro Proença entendeu-se durante a madrugada com os árbitros que estão em tomar para o encontro de formação obrigatória do setor. Os trabalhos começaram por não arrancar. Os árbitros exigiam um pedido de desculpas do presidente da Federação Portuguesa de Futebol por causa das críticas à qualidade do trabalho destes profissionais que foram divulgadas em áudios. Ora, Pedro Proença prometeu mudanças no setor, prometeu melhorar as condições de trabalho e desapareceram em Tomar os fantasmas que pairavam em torno da supertaça Cândido de Oliveira, que chegou a estar ameaçada, mas a partida entre Porto e Torriense sempre vai contar com arbitragem mais logo, Walter Madureira.
2: A reunião com Pedro Proença durou 50 minutos e a garantia de que André Narciso vai a jogo este sábado no supertaça e haverá também árbitros na primeira jornada dos campeonatos profissionais. Proença entrou e saiu sem falar aos jornalistas. O líder da federação conduzia a viatura que entrou diretamente na garagem. À saída saiu apressadamente com vidros fechados. No encontro com os árbitros, o líder da federação explicou o conteúdo e contexto dos áudios divulgados na semana passada. Numa segunda parte da reunião, os árbitros solicitaram melhorias de condições e vai ser criado um grupo de trabalho com a direção da federação, árbitros e também a APAF. Pedro Proença demonstrou disponibilidade para esta matéria. Este encontro de árbitros que decorre em Tomar inclui provas físicas e também escritas, entre outras atividades, e é retomado este sábado às 9h30, com reajustes no calendário.
1: Um evento que acontece a uma semana do arranque da primeira e da segunda ligas. Agora a primeira ação de reciclagem e avaliação do setor vai acontecer e André Narciso dá garantias de marcar a presença em Coimbra na Supertaça Cândido de Oliveira, que opõe o campeão nacional, o Futebol Clube do Porto, ao Torriense, o detentor da Taça de Portugal. Pelo lado dos Dragões, a ambição do treinador Francesco Farioli de conquistar mais um título.
3: Penso que trabalhamos bem durante a preparação, desde o primeiro dia que tem sido o nosso alvo, numa contagem decrescente para chegarmos a este dia na melhor forma possível. Os jogadores regressaram de férias em excelente forma, trabalham no duro todos os dias. Por isso, penso que mental e fisicamente estamos como devíamos. E claro, agora é transferir todo o trabalho que tivemos numa grande atuação para fazer tudo o que está ao nosso alcance para ganharmos este troféu.
1: Quanto ao Torriense, o técnico Luís Tralhão refere que a equipa já provou ser capaz de surpreender e ganhar.
4: Porque não, não é? Porque não. Quer dizer, a Taça de Portugal, nunca ninguém tinha ganho da segunda liga. Nós acreditávamos que poderia acontecer. Temos muita confiança naquilo que podemos fazer. Podemos criar dificuldades a qualquer equipa. Num dia, num jogo, tudo pode acontecer. Tudo aconteceu naquele dia com o Sporting. E contra o Porto acreditamos, como é óbvio, que podemos voltar a fazer e os jogadores sabem disso.
1: Jogo da Supertaça Cândido de Oliveira este sábado a partir das 8h15 da noite no Estádio Cidade de Coimbra, com relato aqui na Antena 1. A emergência migratória em Ceuta vai estar em análise este sábado na reunião do Mecanismo Integrado de Resposta Política a Crises do Conselho da União Europeia, uma reunião convocada de urgência pela Irlanda, que ocupa nesta altura a presidência rotativa do Conselho. Entre os assuntos em cima da mesa, o apoio que está a ser dado pela União a Espanha para gerir o fluxo migratório sem precedentes dos últimos dias de Marrocos para Ceuta. Também os esforços diplomáticos já iniciados com Rabat. As autoridades espanholas estimam que foram mais de 60 mil as pessoas a passar de Marrocos para a cidade autónoma de Ceuta em apenas 24 horas, mas mais de 48 mil migrantes já regressaram voluntariamente e continuava, aliás, a azáfama durante a noite, com muitos migrantes a sair de forma espontânea do enclave espanhol. Foi o que que testemunhou a repórter Ana Romeu no posto fronteiriço em Ceuta.
5: Uma série de jovens que seguem em direção à fronteira. Aliás, não só jovens, como famílias inteiras, senhoras idosas, crianças que circulam por aqui e vão em direção já a Marrocos. É complicado perceber, de facto, o que motivou estas pessoas a entrarem desta maneira, massivamente, em

0: de facto, pelo que se percebe e aquilo que o próprio primeiro-ministro espanhol tinha dito, é que começaram a correr nas redes sociais de que as fronteiras estavam abertas e que era possível passar para a Espanha.
1: Viva Marruecos!
2: Viva Marruecos!
0: Eu acho que é possível perceber que há de facto aqui uma grande confusão entre as pessoas que são de facto imigrantes e que vinham procurar trabalho ou estes jovens que vieram aliciados, não sabemos muito bem porquê. A verdade é que estão a sair calmamente, a situação é tranquila, as pessoas não são propriamente expulsas, não há violência nenhuma e estas pessoas vão saindo, portanto não há qualquer possibilidade destas pessoas ficarem aqui e então paulatinamente vão saindo.
3: Reportagem da Ana Romeu em Ceuta. Ainda não se consegue explicar em concreto o que terá motivado este número impressionante de pessoas que atravessaram a nado até à costa de Ceuta e que ultrapassou em 5 vezes a última grande crise migratória registada em 2021. Na sequência deste fluxo migratório, há registro de mais de 50 mortos na fronteira do enclave espanhol. Países como Itália e França reforçaram já este sábado os controlos fronteiriços com Espanha e Roma anunciou mesmo a suspensão unilateral dos acordos Schengen com Madrid. Na Ucrânia subiu para 9 o número de mortes em Kiev no ataque desta madrugada da Rússia com mísseis balísticos. Pelo menos 23 pessoas ficaram feridas, revelam as autoridades ucranianas. O ataque acontece numa altura em que o presidente dos Estados Unidos, Donald Trump, hesita em autorizar à Ucrânia a produção de sistemas Patriot para interceptar os ataques russos.

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0: Portugal é um país com muita história, demasiada história. Demasiada história. E vive dessa história.
1: Viva! Sejam bem-vindos ao Serviço Público Bloco de Notas. Neste princípio de madrugada, vamos falar de história.
0: Portugal é um país com muita história, demasiada história, demasiada história, e vive dessa história.
1: Álvaro Vasconcelos, cavaleiro da Ordem da Legião de Honra de França e comendador da Ordem de Rio Branco no Brasil.
0: Nós olhamos para os nossos problemas atuais, para o nosso lugar no mundo, a falta de poder, a falta de influência que temos, e preocupados com o nosso futuro, olhamos para o nosso passado. Aquilo que se chama uma retrotopia. Em vez de termos uma utopia de um Portugal melhor, num mundo melhor, numa Europa melhor, muitos portugueses vivem numa retrotopia, uma utopia do passado. E essas retrotopias do passado são extremamente bloqueadoras da ação no presente. São algo que impede que a gente enfrente os problemas do presente. E aqueles que nos vendam a melhor narrativa sobre o passado ganham apoio na sociedade portuguesa quando a sociedade portuguesa está em crise.
1: Estamos com Álvaro Vasconcelos, foi opositor do Estado Novo e da Guerra Colonial Portuguesa. Viveu no exílio em Paris e em Bruxelas de 67 a 74, onde fundou o jornal O Salto.

0: Regressou a Portugal depois do 25 de Abril, onde participou no processo de transição democrática. Fundou o Instituto de Estudos Estratégicos Internacionais de Lisboa em 1981, no século XX. Dirigiu este instituto até 2007. Foi conselheiro especial de defesa e de relações internas para o governo português. Tem várias obras publicadas sobre política internacional e europeia. É autor e co-editor de vários livros e artigos, quer na imprensa escrita, quer na falada. E agora resolveu fixar as suas memórias, que aliás estão publicadas em dois volumes, Memórias em Tempo de Amnésia, sobre a história de Portugal. E pergunto-lhe, Álvaro Vasconcelos, porquê é que depois de se dedicar uma vida inteira a pensar fora de Portugal, a pensar a Europa, a pensar o mundo, porquê é que resolveu pensar Portugal?
1: Eu resolvi pensar Portugal porque acho que há um dever de memória. Como andei pelo mundo, aliás, o primeiro volume referido, Memórias de Tempo de Amnésia, uma campanha em África, é o relato da minha vida em Moçambique, de 1953 a 1965 em Moçambique e depois 66 e 67 na África do Sul. E eu senti que neste momento há uma contracorrente em relação a tudo que, aquilo que nós lutamos, que põe em causa aquilo que foi a violência do colonialismo, a violência da ditadura, a luta contra a ditadura, a luta contra o colonialismo, e senti necessidade, aquilo que se chama de Primo Levi, tendo saído Auschwitz, afirmou, nós, quando vemos o crime horrendo, a desumanização do outro, temos a obrigação de contar essa história. E é isso, é por isso que eu resolvi que tinha essa obrigação.
0: Pois eu não contei aqui nesta sua resumidíssima apresentação, não contei que viveu em Moçambique a sua meninice, que por decisão anterior dos seus pais, evidentemente, não foi por sua decisão, não é?
1: Exatamente. Eu vivi, passei a minha infância no Douro, na Régua, e depois em 53 fui para Moçambique, fiz a escola primária e o liceu em Moçambique e depois fui estudar para a Universidade de Fitzwater-Rand em Joanesburgo, na África do Sul.
0: Pronto, e aí foi estudar?
1: Ciências Políticas.
0: E acabou por não acabar, porque entretanto, o que acontece?
1: Depois exilei-me, porque me recusei a fazer a guerra colonial, exilei-me primeiro para Bruxelas, depois para Paris, e com o objetivo de estudar cinema. Eu sonhei ser cineasta,
0: e é uma apaixonada,
1: mas virei,
0: não?
1: Política. Virei político. Porquê? Porque quando cheguei a Bruxelas em 67, vivia-se um momento muito importante da luta contra a ditadura portuguesa, contra o colonialismo. E depois fui apanhado no turbilhão de maio de 68. E toda aquela discussão sobre o que eram os nossos objetivos, o que eram as nossas utopias.
0: Viveu isso tudo em Paris?
1: Em Paris. E nessa convulsão, o tempo para cinema ficou muito reduzido.
0: Pronto, o cinema ficou como uma paixão.
1: Para uma paixão.
0: Uma paixão. E a política, uma quê? Uma devoção?
1: Não, uma obrigação.
0: Ah.
1: Uma obrigação, porque quem vivia, tinha vivido o período do colonialismo e o período da ditadura em Portugal, tinha visto a miséria em Portugal, como eu via nos anos 60. 50, na Régua, e depois o colonialismo nos anos 60, tinha sentido uma obrigação de combater a ditadura e tudo fazer para pôr termo.
0: Ora bem, mas nós aqui, isto é o Serviço Público Bloco Notas, é um programa que ajuda quem está nos últimos anos do secundário, mas também quem se interessa por saber mais, e como agora temos mais tempo, podemos também estender as nossas conversas. O que agora vamos fazer é desfazer mitos. Nós escolhemos, nós, quer dizer, o Álvaro Vasconcelos escolheu 5 mitos, eu digo já, do mito de Dom Henrique, de Dom Sebastião, estou a dizer mais ou menos por ordem, não é? Alguns que se cruzam. Dom Sebastião, do lusotropicalismo, colonialismo, do mito da saudade e o mito dos brandos costumes. Portanto, a história de Portugal está assim tão cheia de mitos?
1: Possivelmente todas as histórias estão cheias de mitos, mas Portugal vive muito dos seus mitos, vive de lendas. Há uma passagem extraordinária de um filme americano, The Man Who Shot Liberty Valance, O Homem que Matou Liberty Valance, de John Ford, em que nesse filme,
0: apesar da política, voltamos ao cinema.
1: Voltamos ao cinema.
0: Exatamente.
1: Então o que é que se passa no filme, que é exemplificativo daquilo que estávamos a discutir? Um senador americano tornou-se famoso porque diziam que ele tinha assassinado, morto num duelo, o mais terrível dos pistoleiros do Oeste, que era o Liberty Valance. Mas quem tinha morto esse pistoleiro era um outro pistoleiro. E a determinada altura o senador contou a um jornalista a verdadeira história. Não fui eu que matei, Quem me salvou foi um outro pistoleiro, e você agora vai contar essa história, diz ela, perguntei ela ao jornalista. O jornalista diz aqui, aqui no Oeste, quando a lenda se torna realidade, nós contamos a lenda e não a realidade. Portanto, em Portugal a lenda é a realidade.
0: Esse jornalista tinha que voltar aos bancos, aos manuais.
1: Exatamente. Mas era, não era um jornalista do Oeste, do Oeste americano.
0: Do Oeste americano.
1: Tempo dos cowboys.
0: Ora, então é isso. Ora bem, e os portugueses acreditam nesses mitos?
1: Acreditam completamente, e acho que a razão essencial porque acreditam nesses mitos são que esses mitos dão a Portugal uma dimensão enorme. Uma dimensão histórica. Há um complexo de sermos um pequeno país. Mas um pequeno país, como disse Eduardo Mondlane num artigo, que foi líder da Frente de Libertação de Moçambique e foi assassinado antes de Moçambique se tornar independente, o Eduardo Mondlane, escreveu que Portugal é um país com muita história, demasiada história, e vive dessa história. Nós olhamos para os nossos problemas atuais, para o nosso lugar no mundo, a falta de poder, a falta de influência que temos, e preocupados com o nosso futuro, olhamos para o nosso passado, aquilo que se chama uma retrotopia. Em vez de termos uma utopia de um Portugal melhor, num mundo melhor, numa Europa melhor, muitos portugueses vivem numa retrotopia, uma utopia do passado. E essas retrotopias do passado são extremamente bloqueadoras da ação no presente. São algo que impede que a gente enfrente os problemas do presente, e aqueles que nos vendam a melhor narrativa sobre o passado ganham apoio na sociedade portuguesa quando a sociedade portuguesa está em crise.
0: Nós vamos falar da sociedade portuguesa de agora. Vamos desfazer os mitos, ou aliás, o Álvaro vai desfazer os mitos. E o primeiro mito é o que temos, é do Dom Henrique, o navegador, que está numa das pinturas também mais importantes da nossa história, que são os painéis de São Vicente, atribuídos a Nuno Gonçalves. Ele morre, Dom Henrique morre com 66 anos, entre 1394 e 1460, e é uma das 58 figuras que estão retratadas naqueles painéis de São Vicente. E porquê é que há este mito do
1: Henrique está ligado na mitologia portuguesa àquilo que os portugueses consideram o acontecimento mais extraordinário da sua história.
0: E não foi?
1: Que é os descobrimentos marítimos.
0: E não foi?
1: Possivelmente foi um acontecimento dos mais extraordinários. Simplesmente aquilo que é contado sobre o infante Dom Henrique, nessa odisseia dos descobrimentos, é falso. E começamos pelo início.
0: Certo.
1: Diz-se que o infante Henrique criou a escola de Sagres. Todos os portugueses pensam que o infante Henrique criou a escola de Sagres.
0: Escola náutica de Sagres.
1: Ora, o que a historiografia portuguesa demonstra é que não houve nunca escola nenhuma náutica de Sagres. Que é um mito. É um mito. O Duarte Leite, o historiador Duarte Leite, o Vitorino Magalhães Godinho, desconstruíram esse mito. O Cláudio Torres, o historiador Cláudio Torres, explica que em Sagres, na Baía de Sagres, chegavam navios do Mediterrâneo que esperavam um bom tempo para rumarem a norte. E aí conversava-se sobre as navegações, o que é que eles tinham visto, entrava-se em contacto com os pilotos árabes que faziam a travessia do Mediterrâneo. E daí havia aí um conhecimento que era criado, mas nunca o infante Henrique criou uma escola em Sagres e contribuiu com isso para os descobrimentos. O segundo aspecto, porque é que o mito dos descobrimentos é tão importante, a sua desconstrução, é que junta-se ao mito do infante Henrique a ideia que os descobrimentos foram um contributo para a civilização mundial. E isso depois ficou muito ligado ao colonialismo português. Porque pelos descobrimentos se construiu um império.
0: Sim.
1: E esse império foi um império colonial, um império que contribuiu para a escravatura. Foi, aliás, os portugueses foram os que mais transportaram escravos da África para as Américas, cerca de 5 milhões de escravos. Ora, o infante Dom Henrique está intimamente ligado ao processo de escravidão dos homens negros. Porque o infante Henrique foi possivelmente o primeiro mercado de escravos, o primeiro mercado de escravos que houve em Portugal, mas possivelmente um dos primeiros mercados que houve na Europa, foi em Lagos e
0: no Algarve.
1: Em Lagos, no Algarve, onde existe agora um pequeno museu da escravatura, naquilo que era uma casa ligada ao mercado de escravos. Ora, o infante Henrique recebia um quinhão, um quinto dos escravos que vinham de África. E nesse, em Lagos, naquilo foi o primeiro mercado de escravos, na primeira ocasião em que se repartiu escravos, na altura não se vendiam escravos, eram repartidos pelos senhores, estava presente o infante Henrique. Eram barcos do infante que trouxeram os escravos da África. E o cronista do infante, que é o Gomes Yanes de Sourara, que é um cronista que fez a lenda do infante, portanto a lenda do infante é muito antiga, já vem do Gomes Yanes de Sourara, que era pago pelo infante para construir a sua lenda.
0: Portanto, propaganda.
1: Propaganda.
0: Aquilo que os jornalistas têm que tirar para poder explicar. Exatamente. Os factos, não é? Aqui era mesmo a ideia, fazer a propaganda.
1: Apesar disto, o Gomes Yanes de Sourara descreve de forma muito precisa o que acontecia àqueles escravos. Ele conta, havia ali homens presos, que estavam a ser repartidos, as mães separadas dos filhos, os irmãos separados uns dos outros, os escravos que choravam, e ele diz, nenhum ser humano não podia ficar
0: indiferente.
1: E disse o Gomes Yanes de Sourara na sua crónica. Porque quando se diz hoje, as pessoas dizem, ah, mas a escravatura naquela altura era aceita. Não, o próprio Gomes Yanes de Sourara diz que é um espetáculo horrível, um espetáculo que destruía o coração de qualquer ser humano, diz o próprio cronista do infante. Ora, tudo isto é apagado na nossa
0: Henrique
1: história.
0: Terá sido um dos primeiros a fazer isso.
1: Infante
0: e responsável por isso.
1: Foi, foi o primeiro grande responsável pelo
0: esse ideia mercado de escravatura de um ser humano.
1: Evidentemente que
0: havia do tempo dos gregos,
1: dos gregos, dos romanos, etc. Mas a nova fase da escravatura, que levou milhões de africanos de África para as Américas, não é?
0: Sim.
1: E coisa que faz que mais de metade da população brasileira seja descendente de escravos. E grande parte da população americana são descendentes de escravos. Portanto, esse tráfico transatlântico de escravos, podemos dizer que começa
0: nasce com o infante Henrique.
1: Nasce com o infante Henrique.
0: Portugal é responsável por isso, objetivamente.
1: E Portugal é objetivo responsável. Ora, qual é a parte negativa disto? Hoje,
0: sim.
1: Historicamente, o que é que significa? É que nós negamos isso. Fizemos do infante do Henrique um mito nacional. Há uma ordem do infante, uma das mais importantes ordens portuguesas. Há avenidas do infante por todo o lado. Há um culto do infante. Há aqui o padrão dos descobrimentos, que tem o infante à frente indicando o caminho. Evidentemente que eu não vou propor que agora se demolisse o padrão dos descobrimentos, mas possivelmente pôr ao lado o padrão dos descobrimentos algo que explique o que é que se passa, o que é que aquilo significa. De forma de escravatura, que era o trabalho forçado, e não sou eu que o digo, o Dom Sebastião Soares Rezende, o Bispo da Beira, que disse, cheguei à Beira, vi a escravatura, e escravatura muito dura, isto diz ele nos anos 50. Pois bem, isso, eu fazer a ligação entre o infante Dom Henrique e o colonialismo e a escravatura e os trabalhos forçados, foi aquilo que provocou reações mais negativas, que eu recebi mais protestos.
0: O infante Dom Henrique era um homem da chamada ínclita geração. Era filho do mestre Davis, da dona Filipa de Lencastre. É ele que dá início à conquista de Ceuta, em 1415, não é?
1: O pai, o rei.
0: O pai, o rei, o Dom João I.
1: Dom João I.
0: E esta ínclita geração é ínclita porquê?
1: Porque se foram todos muito notáveis. Um dos irmãos do infante Dom Henrique, o Dom Pedro, que foi regente, foi de facto o grande obreiro do processo das descobertas marítimas, foi quem criou todo esse processo que levaria de facto às viagens marítimas, ao caminho para a chegada do caminho para a Índia. Evidentemente que a conquista de Ceuta não tinha essa intenção ainda tão...
0: Claro,
1: tão...
0: mas tudo começa aí, não é?
1: Mas tudo começa aí, e há um grande debate sobre as razões da conquista de Ceuta. Foi por razões económicas ou por
0: religiosas.
1: Razões religiosas. E isso leva-nos à questão religiosa, que é extremamente importante.
0: Exato.
1: Nesta história.
0: E essa questão religiosa, a sua conclusão é qual?
1: Eu acho, acho que é uma questão importante. Acho que as duas questões estão presentes. E quando digo isto, não estou a falar apenas da conquista de Ceuta. Estou a falar em geral. Quando há uma guerra de conquista, quando há violência como temos assistido ultimamente, as razões económicas e sociais, vamos dizer, aquilo que a interpretação marxista valoriza, estão presentes, mas também estão as questões ideológicas, as questões de valores.
0: De certamente, modelos, sim, de modelos
1: certamente
0: de
1: era preciso dar uma explicação para a conquista de Ceuta, que tinha uma base religiosa. Ao mesmo tempo
0: que havia, para que as pessoas aderissem.
1: Para que as pessoas aderissem. E aliás, isso está muito presente noutros mitos portugueses e é um dos mitos fundadores de Portugal. É que possivelmente, se falarmos de Dom Sebastião.
0: É isso, vamos passar para o mito de Dom Sebastião.
1: Podemos chegar
0: até hoje, não é?
1: Devemos chegar daqui ao Dom Sebastião.
0: Exatamente.
1: Que é um dos mitos fundadores de Portugal, é que Portugal se construiu na defesa da fé contra os infiéis.
0: Isso. E os infiéis estão já aqui em baixo em Marrocos, porque foi lá que Dom Sebastião morreu.
1: Os infiéis, segundo esta interpretação, estavam em Portugal.
0: Também.
1: Que eram os muçulmanos que habitavam na Península Ibérica, que eram grande parte da população da Península Ibérica.
0: Sobretudo no sul da Península Ibérica.
1: Esses muçulmanos da Península Ibérica eram habitantes da Península Ibérica.
0: Vamos só datar isto. Dom Sebastião nasce em 1554 e morre ou morrerá em 1568, mais ou menos com 24 anos, porque há dúvida se ele morreu logo ou se morreu 3 anos depois. Mas enfim, morre jovem e ainda estamos aqui a falar dele.
1: Exatamente, porquê? Porque certamente o Dom Sebastião, quando parte para a Batalha de Alcácer de Quibir, era muito novo, tinha 24 anos, não é? Parte com uma dupla motivação que tem a ver com a questão anterior. Por um lado, travar o avanço do Império Otomano em direção a Marrocos, o Império Otomano que já dominava a Argélia, dominava praticamente o Mediterrâneo todo, e parte também por razões religiosas. É muito importante para a desconstrução dos mitos, para compreender a história, não ouvirmos só a nossa versão.
0: Sim.
1: Ouvirmos também a versão dos outros.
0: Neste caso dos mouros, não é?
1: Neste caso dos mouros.
0: Sim.
1: Existe um livro muito interessante, escrito por um embaixador marroquino, que chama-se A Batalha dos Três Reis. Porque na Batalha de Alcácer de Quibir, que é um dos grandes mitos nacionais portugueses, não é? Morreram três reis. Morreu o rei Dom Sebastião.
0: Sim, rei de Portugal.
1: Morreu
0: e
1: o rei
0: Algarves, não é?
1: O rei de Marrocos, que estava no poder, e o irmão do rei de Marrocos, que tinha sido deposto pelo rei, e que era o irmão mais velho, esse rei deposto veio pedir a ajuda de Dom Sebastião para a Batalha de Alcácer de Quibir. E o Dom Sebastião, nesse livro, A Batalha dos Três Reis, visto do outro lado, o Dom Sebastião é um fanático religioso. E devia ser um fanático religioso. Ele tinha sido educado por enviados do Vaticano que estavam extremamente preocupados com o tema do avanço do Império Otomano e inculcaram-lhe uma ideologia fundamentalista. Ele imaginava-se na Idade Média combatendo os infiéis na Idade Média e morre na Batalha do Alcácer de Quibir. Torna-se um mito extraordinário, de facto, porque hoje os portugueses estão convencidos que Dom Sebastião desapareceu na batalha, não é?
0: Sim, e volta em nevoeiro.
1: Mas toda a gente que nos está a ouvir, possivelmente,
0: acha isso.
1: Não saberá que há um túmulo de Dom Sebastião no Mosteiro dos Jerónimos.
0: É? Então, afinal, não desapareceu no nevoeiro.
1: Não, porque o Dom Sebastião morreu na Batalha de Alcácer de Quibir.
0: E temos a certeza que aqueles ossos que lá estiveram são do mesmo Dom Sebastião.
1: Bem, nunca se fez o DNA.
0: Exatamente.
1: Tem sido proposto por historiadores que se retira
0: a exumação do corpo.
1: Do corpo. Para provar que tem o DNA da família, porque conseguiria-se por aí saber que ele é o rei Dom Sebastião, mas simplesmente, ao retirar-se de lá o corpo de Dom Sebastião, destruía-se um mito extraordinário. Um mito que tem a ver com o anterior, que é no sentido de que a grandeza...
0: Que era o Henrique.
1: Com o infante Henrique. Que a grandeza que nós imaginamos que temos, que somos os maiores do mundo, porque tivemos um império enorme e fizemos as descobertas marítimas, morre na Batalha de Alcácer de Quibir. E a partir daí, os portugueses ficam muito pessimistas. É o período filipino em Portugal,
0: os reis de Espanha,
1: é o período filipino.
0: 60 anos de poder espanhol aqui.
1: É, e a partir daí, nesse período filipino, aparecem pessoas que dizem que são o rei Dom Sebastião para combaterem os filipinos, que teria regressado do norte da África. e vai-se desenvolvendo o mito do Dom Sebastião. E, portanto, desconstruir o mito. Uhum. É desconstruir o mito de que os portugueses não são pobres, ou mais pobres que outros, ou menos poderosos, porque o rei morreu e que o nosso futuro será num homem salvador. Porque o mito de Dom Sebastião é um mito salvador. Fernando Pessoa diz num poema,
0: sim,
1: e o melhor é esperar por Dom Sebastião, quer venha ou não. Esperar por Dom Sebastião, quer venha ou não, é nós não fazermos o que devemos fazer de Portugal um país próspero, influente, tirando partido de sermos membros da União Europeia, etc.
0: Porque estamos sempre à espera daquilo que há de vir.
1: Estamos a dizer, é o desejado.
0: O desejado, o adormecido também era, pois, conhecido por ser o adormecido. Fechamos por aqui o Dom Sebastião?
1: Mas havia a questão religiosa que eu tinha começado a tratar e que acho que é um mito que está ligado ao Dom Sebastião, mas que é anterior ao Dom Sebastião, que é o mito da fundação de Portugal pela cruz e a espada.
0: Sim.
1: Aliás, que também
0: Dom
1: está...
0: Dom Afonso Henriques
1: foi rei de Portugal, não há dúvida. Combateu os muçulmanos, que aqui é um aspecto importante. Os muçulmanos da Península Ibérica não eram invasores da Península Ibérica.
0: Já cá estavam, pois.
1: Já cá estavam. Estavam cá há 4 séculos que havia Islão nessa altura, em 1143, não é? Quando o Dom Afonso Henriques
0: funda Portugal.
1: Uhum. Já estavam cá há 4 séculos. Há 4 séculos que havia muçulmanos aqui. E portanto não podemos dizer 4 séculos. Fazemos ideia de quantas gerações.
0: Anos, pois, quantas gerações.
1: Quantas gerações são naquela altura? São imensas gerações.
0: Sim, depois.
1: É. Portanto, dizermos que houve uma invasão e depois que houve uma reconquista.
0: Mas é um
1: mito.
0: Assim.
1: É assim que é contado.
0: É a reconquista cristã, chama-se assim.
1: Essa reconquista cristã é um mito fundador de Portugal. Pelo menos para a ideologia integrista. Era assim que o salazarismo vendia a reconquista de Portugal. Mas é mais antigo que o salazarismo. Mas tudo isto está muito bem tratado do ponto de vista de mito. Ou seja, no livro que nós todos da minha geração eram obrigados a ler, que era o Manual da História de Portugal de António Matoso, que era livro único.
0: Pai do historiador José Matoso.
1: Ora, o António Matoso contava a fundação de Portugal e os descobrimentos também, dilatando a fé e o império.
0: Exatamente.
1: Era sempre assim.
0: Dilatar a fé e o império. Sim, sim. Eu ainda apanhei um bocadinho disso só até à quarta classe.
1: E mesmo Camões,
0: sim,
1: que é um poeta lírico extraordinário, e o Josias é uma obra extraordinária.
0: Sim.
1: O que é que retinham dos Camões? Era isso.
0: Era a grandeza da gesta portuguesa.
1: Da gesta portuguesa, mas ligada também à espada e à cruz.
0: Exatamente.
1: Porque o Camões também, os reis, como feitos valorosos, expandiram a fé e o império. Exatamente. A fé e o império.
0: Bom, vamos para um outro mito, que é o mito do lusotropicalismo, que entronca na forma como os portugueses colonizaram o território que acharam. E não descobriram, não é?
1: Exatamente.
0: Que acharam.
1: Exatamente.
0: Que chegaram lá, primeiro.
1: Exatamente.
0: Que outros.
1: Exatamente. O lusotropicalismo é uma ideologia que continua muito influente em Portugal.
0: Que nasce mais ou menos pelos idos de...
1: No início dos anos 60.
0: Do século XX.
1: Do século XX. É interessante a repetição do século XX, porque nós já estamos no século XXI.
0: Exatamente.
1: E as pessoas da minha geração, quando dizem os anos 60...
0: É o século XX, eu sei, mas
1: é o século
0: como
1: XX.
0: Nós estamos a falar para o auditório...
1: Mas como estamos no século XXI...
0: Que queremos que seja o maior possível.
1: É extraordinário os anos todos que eu passei a falar do século XX, não é?
0: Certo.
1: E agora estamos no século XXI, é interessante. Mas o lusotropicalismo continua a ser, está presente no discurso oficial português.
0: Sim.
1: Que é a ideia de que Portugal não é um país racista e que Portugal contribuiu para a mestiçagem no mundo. Esse mito, essa ideologia, que é mais que um mito, é uma ideologia, é uma narrativa.
0: Uma narrativa, é uma maneira de contar a história.
1: É uma maneira de contar essa narrativa sobre Portugal e a sua política africana e mundial. Nasce no início dos anos 60, quando Portugal estava sob fogo das Nações Unidas, por causa do colonialismo, em que,
0: claro,
1: os países tinham-se descolonizado.
0: Quando as Nações Unidas ainda tinham um poder de fogo sobre alguma coisa, não é?
1: Exatamente. Tinham muita influência e havia...
0: Poder de fogo no sentido de fogo...
1: Porque tinham nascido depois da Segunda Guerra Mundial, nas Nações Unidas, tinham feito a descolonização, objetivo essencial, de pós-guerra, Essa escolarização passou-se em muitos países, não é? A escolarização das colónias africanas, francesas, inglesas, e as portuguesas continuavam a ser colónias. E o salazarismo, no início dos anos 60, agarra-se à teoria de Gilberto Freire. O Gilberto Freire, que era um sociólogo brasileiro, o autor de Casa Grande e Senzala, e que escreveu um livro, O Mundo que os Portugueses Criaram. O Gilberto Freire, falando do Brasil, e depois expandiu para isso para as colónias portuguesas, disse: nós no Brasil somos uma sociedade lusotropical. E uma sociedade lusotropical é uma sociedade pós-racista. É uma sociedade onde se ultrapassou a questão do racismo. Na altura ainda se pensava que havia raças, hoje sabe-se que não havia raças. Ele escreveu esse livro em 1940, aí desenvolve essa teoria. Essa teoria foi muito bem aceita em Portugal, no pós-guerra, não pelo regime salazarista, mas pela oposição democrática. É muito interessante que o livro, a sua edição em português, tem o prefácio do António Sérgio. O António Sérgio, que era um opositor.
0: Exatamente, o homem dos fatores democráticos da formação de Portugal.
1: Era um homem da oposição. Ora, o António Sérgio e outros viram no lusotropicalismo uma negação das teorias racistas do nazismo e do fascismo.
0: Exatamente, porque era nesse tempo histórico que nós estávamos, claro.
1: Então, chegamos aos anos 60. Portugal, acossado nas Nações Unidas, acossado pelos movimentos de libertação nacional, cada vez com mais força nas colónias. O que é que faz o Adriano Moreira e o Salazar, mas o Adriano Moreira em particular, rompem com a teoria anterior, porque Salazar até ali dizia: há raças e há raças inferiores e é preciso civilizá-las, e passam a dizer: não se pode falar de racismo em relação a Portugal, porque nós somos um país mestiço e criamos os mestiços no mundo. E não se pode falar de racismo nas colónias, porque Portugal é um país lusotropical, é um país pós-racial, em que aboliu a ideia da raça pela mestiçagem. Ora, a mestiçagem é uma das maiores mentiras, porque deve falar mito, mentiras. Porque a mestiçagem, havia e houve muita mestiçagem em África, essa mestiçagem era resultado, e no Brasil, mas em África, era resultado de uma enorme violência contra as mulheres negras.
0: Claro.
1: Não é?
0: Mas que resulta...
1: resulta do facto dos portugueses serem poucos e quando chegavam às colónias não levavam as mulheres,
0: claro.
1: E aceitava-se, ao contrário do que acontecia na África do Sul no tempo da Apartheid, essas relações sexuais com as mulheres negras.
0: Certo.
1: Mas muitas vezes era um direito de pernada sobre a mulher negra.
0: Claro que sim.
1: Era uma forma de violência, essa mestiçagem.
0: Mas o que é certo é que ela, mesmo após a violência, essa mestiçagem existe. E existiu.
1: Existiu e existe. Em alguns sítios mais que noutros. Eu vivia na Beira, em Moçambique, havia muito pouco, no tempo colonial havia muito poucos mestiços. Em Angola há muitos mais mestiços. E no Brasil muitos mais mestiços há, não é? Grande parte da população brasileira é mestiça. Porque com o tempo isso foi-se transformando as relações entre as pessoas e foram-se integrando os negros na sociedade pela via da mestiçagem. No Brasil ainda há muitos negros, não é? Em Portugal também houve escravos. Houve 500 mil escravos em Portugal a determinada altura. Onde é que eles estão? Agora no Alentejo ainda se fala de aldeias negras.
0: Sim.
1: Aquilo era uma aldeia negra. Não há negros. De facto, houve uma mestiçagem. Mestiçagem que não esconde, mas nem pode esconder, a violência,
0: claro,
1: da escravatura e do regime colonial. O mito do lusotropicalismo da colonização. Porque é que é importante a desconstrução desse mito hoje?
0: Sim.
1: Porque nós assistimos em Portugal ao ressurgimento de correntes racistas de extrema-direita que põem em causa a democracia portuguesa, não é? Com o crescimento do Chega e de correntes de extrema-direita racistas. Ora, essas correntes negam que Portugal seja um país racista. Até fizeram uma manifestação. Portugal não é um país racista.
0: Sim.
1: E não são portadores do discurso lusotropicalista. Quem é portador do discurso lusotropicalista é um consenso nacional. É quase todos os líderes políticos portugueses durante anos repetiram o contributo português para a civilização diferente, o Portugal ter sido uma colonização diferente dos outros, éramos menos
0: racistas. Nada disso para si é verdadeiro.
1: Tudo isso é mentira. Porque isso eu assisti à violência colonial e à violência do racismo nos anos em que vivi em Moçambique. Mas esse discurso manteve-se. Ora, esse discurso oficial facilita o caminho para a extrema-direita. Porque quando se critica a extrema-direita por estar a fazer um discurso racista, em Portugal, muitos portugueses dizem: discurso racista. Em Portugal não há racismo.
0: Mas há uma boa relação, ou há uma relação que não é conflitual, melhor dito, entre Portugal e os países, os PALOP, por exemplo. Na CPLP há uma relação não conflitual.
1: Neste momento, de facto, pós 25 de Abril, apesar não se ter feito a desconstrução do discurso do Zootropical, nem se ter olhado para os crimes coloniais, criou-se a CPLP e criou-se um espaço de cooperação em que a língua portuguesa é o fator comum. Isso, não há dúvida que isso existe, como existe a francofonia, como existe o Commonwealth, quer dizer, as potências coloniais, fim dos impérios,
0: sim,
1: procuraram criar espaços
0: em que se entendiam minimamente.
1: Em que se entendiam minimamente, porque tinham interesses económicos, interesses culturais, relações humanas, tudo isso criou espaços de língua e de influência. No caso português, há uma realidade que torna diferente a CPLP dos outros espaços. É que a potência mais poderosa do espaço lusófono não é Portugal, é o Brasil.
0: Claro.
1: Torna a relação mais equilibrada, digamos.
0: Na Commonwealth, que é o
1: a francofonia entre a França e
0: a França é maior que os seus.
1: É mais poderosa, muito mais poderosa que os outros. E nós criamos uma relação mais equilibrada. E aí, certamente que a língua é um fator que facilita essa ligação.
0: Mas há esse poder de influência de Portugal sobre os outros que falam português?
1: Quer dizer, poder de influência no sentido de podermos determinar a política dos outros, não existe.
0: Sim, não.
1: Não existe. Poder de influência no sentido cultural do termo, ou seja, haver nesses países a ideia de que a cultura portuguesa, a literatura portuguesa é um património importante e comum, isso sobretudo no Brasil é muito forte, não é?
0: Isso nós fomos ver também pelos escritores de Angola e Moçambique, os mais importantes também.
1: Também, mas no Brasil isso é assumido de uma forma muito clara.
0: Sim, Fernando Pessoa no Brasil é quase tão popular como cá.
1: Vende-se nos quiosques, Fernando Pessoa no Brasil vende-se nos quiosques. Os quiosques de rua, é extraordinário. E agora estive em Moçambique e constato também que a relação entre os escritores com o Mia Couto,
0: sim,
1: e os escritores moçambicanos, né, e a cultura portuguesa é fortíssima. Mas ao mesmo tempo estão a criar a sua própria literatura. E têm muitas línguas. Uma coisa muito interessante sobre isto,
0: que é a língua portuguesa que une.
1: A língua portuguesa une, por um lado, e isso é o que nós dizemos, e eles também têm consciência disso, daquela diversidade linguística. Mas eles têm línguas, outras. Uhum. E essas línguas são importantes também do ponto de vista cultural.
0: Uhum.
1: E há o Museu da Língua Portuguesa em São Paulo, que é interessantíssimo, e vê-se a multiplicidade de línguas e maneiras de falar o português. Aqui um dos problemas que existe é, nós dizemos, a língua é nossa. A língua não é nossa. A língua é falada por muita gente, assume formas diferentes.
0: Claro.
1: Tem riqueza, porque exatamente tem essa enorme diversidade, não é? A maneira de falar no Brasil. Também no Brasil é muito diferente entre o Nordeste, sim, e São Paulo. Portanto, essa diversidade, essa riqueza da língua portuguesa é contrária à ideia a língua é nossa. O António Tabucchi,
0: sim,
1: o escritor italiano, escreveu em português. Um dia recusou, escreveu um artigo no jornal Le Monde, a recusar que lhe chamassem de escritor lusófono, dizendo, Tabucchi, que era um mito a interpretação que se fazia da frase de Fernando Pessoa, a minha pátria é a língua portuguesa. Quer dizer, Fernando Pessoa não está a dizer que é um nacionalista e que a língua portuguesa é a sua pátria. Não, está a dizer que ele não é um homem de pátrias, é um homem de língua, da cultura, e vive noutro
0: universo.
1: E o Caetano
0: Veloso depois pôs essa frase numa das suas criações. Serviço Público Bloco Notas, estamos com Álvaro Vasconcelos. Vamos para o mito da saudade, que passa pelo fado, que é a nossa canção nacional e que se gosta de dizer que não há tradução em mais nenhuma língua. Mas eu fui ao tradutor do Google e em inglês é longing e em francês é que acho que está muito mal traduzido, porque está désir. E désir em francês é desejo, e desejo não é saudade. Enfim, pode ter saudade do desejo. Agora,
1: sim,
0: traduzir desejo por saudade é...
1: É verdade que saudade é possivelmente uma palavra de tradução muito difícil. Porque saudade...
0: Como em inglês eu diria mais missing, não é? Do que longing.
1: Mas o que diz o Eduardo Lourenço?
0: Sim.
1: sobre a palavra saudade para interpretá-la.
0: Ele que fez o labirinto dela.
1: Fez o labirinto da saudade. E eu que escrevi esse livro, Exílio Sem Saudade.
0: Sim, exatamente.
1: Por isso estamos a falar de
0: o
1: saudade.
0: O segundo volume das suas memórias em tempo de amnésia.
1: Então, o Eduardo Lourenço diz que há uma particularidade na saudade que não é apenas nostalgia daquilo que se perdeu. A saudade tem uma dimensão doce. As pessoas, no fundo, é um sofrimento doce.
0: É por isso que é tão difícil de dizer.
1: É por isso muito, porque é paradoxal. Deve estar muito ligado ao facto de muitos portugueses terem partido, as famílias ficavam cá, tinham soldados que tinham partido e, portanto, viviam na ausência do que tinha de ser amado, que estava distante e nem sabia se voltaria, tirava algum prazer em pensar nele na sua ausência. Isso é um pouco, acho que é aquela saudade. Isso aí acho que é muito difícil traduzir e é algo que está enraizado na sociedade portuguesa. É uma maneira
0: então,
1: de ser
0: é
1: português.
0: Porquê que é mito?
1: O que eu acho que é mito na saudade é a sua utilização no contexto do lusotropicalismo. Que é ter-se transformado. Agora estou a falar do período que eu conheci melhor, nos tempos da ditadura portuguesa, que é o que eu digo nesse meu livro, numa forma de amarrar os portugueses a Portugal e de cultivar a saudade. Uma coisa é nós termos saudade, outra coisa é ver uma política cultural da saudade. Por exemplo, em Paris, nos tempos em que eu estive exilado em Paris, havia um jornal muito conservador, católico, mas hiperconservador, que chamava-se A Voz da Saudade.
0: Português.
1: Para os imigrantes portugueses. Ora, havia quase 1 milhão de imigrantes portugueses em França e uma preocupação do regime era como amarrar esses portugueses a Portugal. Para eles mandarem para cá as suas remessas.
0: Remessas, que eram tão importantes nessa altura.
1: Que eram muito importantes para o esforço de guerra colonial e também para que esses portugueses não fossem influenciados, porque viviam em liberdade, viviam em democracia, havia muita gente da oposição que os contactava, viviam numa sociedade livre e, portanto, amarrá-los a Portugal pela saudade era um instrumento do regime. E Adriano Moreira, na altura, declarou que do mundo, deste mundo lusotropical, do mundo da comunidade portuguesa, não faziam só parte os que viviam em África ou os que viviam em Portugal. Viviam também os imigrantes que viviam pelo mundo. E depois desenvolveu-se toda essa volta
0: da ideia da diáspora, não é?
1: Da diáspora, mas a diáspora, a ideia que os imigrantes são ainda mais portugueses que os portugueses, que têm uma hiperidentidade, que é o que diz o Eduardo Lourenço. Eu acho que o Eduardo Lourenço diz isso pensando nele próprio, porque ele próprio que desenvolveu no exílio uma identidade fortíssima com português, preocupadíssimo com Portugal, dedicado ao estudo da cultura portuguesa, à saudade.
0: Vivia em França, em São Paulo de Vence.
1: Ora, eu que vivia em França, não era capaz de ter saudade de Portugal. Portugal era a ditadura, era o colonialismo, era a miséria tremenda que eu tinha visto na minha infância e que via nos imigrantes que iam para a França. E, portanto, a saudade como instrumento de cultura transformou-se de facto em algo que é mais para além de um sentimento. É vendida como uma parte da identidade portuguesa.
0: Álvaro Vasconcelos, vamos para o nosso último, para o seu último mito que
1: nossa,
0: quer acabar.
1: Seu,
0: porque foi o Álvaro que o escolheu, que é o dos brandos costumes. Como a história portuguesa demonstra, que nem sempre foram tão brandos assim, não é?
1: Pois, é claramente algo que está muito enraizado na narrativa sobre a história de Portugal e na narrativa sobre o que é que nós somos hoje. Aliás, quando se fala do 25 de Abril de 1974 e se fala do que foi a Revolução Portuguesa, de em Portugal houve uma revolução, não houve mortos, porque somos um
0: país... Houve muito poucos.
1: E se já os que já sabem mais.
0: Okay.
1: Os que já sabem mais sabem que houve poucos. Os que não sabem tanto, houve mortos logo a seguir ao 25 de Abril, sim, na António Maria Cardoso, onde era a sede da PIDE. E onde hoje está uma loja que chama Simpatias.
0: Empatias.
1: No sítio onde era.
0: Onde era a sede,
1: da PIDE.
0: A democracia, de facto, tem umas costas largas, não é?
1: Pois. E então, tinham morrido muitos durante a ditadura. Tinham ido para campos de concentração como Tarrafal, tinham sido torturados de forma terrível nas masmorras da PIDE. Há toda uma história de brutalidade do fascismo português que é escondida pela ideia dos brandos costumes. Houve a Guerra Civil que que ainda hoje faz parte da memória de famílias portuguesas, uhum. a guerra civil entre os miguelistas e os liberais, que foi uma guerra muito sangrenta.
0: No século XIX. 1822.
1: Exatamente. Uhum. Houve uma guerra civil, portanto, brandos costumes são tão brandos como de qualquer outro país do mundo, quer dizer, as pessoas em geral não são violentas. Eu lembro-me de uma crónica muito interessante de Luís de Tal Monteiro, quando houve as primeiras eleições livres em Portugal, 25 75. De Abril.
0: 75.
1: 75.
0: Do século XX.
1: Do século XX. Que vai fazer 50 anos.
0: Agora, quer dizer, em 2025.
1: Então, nessas primeiras eleições livres, a imprensa portuguesa dizia ontem, decorreram de forma muito ordeira e pacífica e cívica as eleições, etc. E o Stão Monteiro escreveu uma crónica, nunca mais me esqueci, a dizer assim, o que é que estavam à espera? Que as pessoas fossem lá, cuspissem na urna, dessem pontapés à urna, etc. As eleições, no mundo inteiro, onde há passagem da ditadura para a democracia, são feitas, regra geral, de forma pacífica. A grande parte dos seres humanos são pacíficos e gostariam de viver em paz e em civis. Depois há correntes políticas e situações extremas que levam à violência. Na sociedade portuguesa, como em todas as outras sociedades. Portanto, eu diria que para nós olharmos para a nossa sociedade de forma mais realista, temos que olhar para a nossa história com aquilo que ela teve de avanços civilizacionais, culturais, transformações extraordinárias como se deram em Portugal pós 25 de abril de 1974, que foi uma transição mais violenta que outras transições, mais violenta que a transição espanhola, que foi uma transição pactuada.
0: Pois não.
1: Não é?
0: Foi transição, em Portugal não foi transição, houve um golpe militar.
1: Pois. Se olharmos para a nossa descolonização, foi uma descolonização mais violenta que outras descolonizações, pelo mesmo motivo, porque não houve negociação com os movimentos de libertação, provocou toda uma enorme tragédia da guerra colonial
0: civis,
1: e depois do regresso dos chamados retornados, os portugueses que viviam em África, que foram obrigados a sair e viveram em situações extremamente difíceis. Se pensarmos em brandos costumes, então foi o que Mandela fez na África do Sul, que foi capaz de pôr termo ao apartheid sem violência e com entendimento
0: pois
1: do Klerk.
0: Da enorme violência que havia antes, não é?
1: Da enorme violência do apartheid. E eu, quando saí da África do Sul, vinha convencido que ia ser o maior banho de sangue da história. Mas a capacidade dos homens para se entenderem, encontrarem saídas de paz, essas sim, vamos chamar brandos costumes, pacíficas, depende dos políticos. Não depende dos homens em geral. Os homens em geral têm todos brandos costumes. Os políticos, como o Salazar, eram opostos a toda a solução pacífica, quer da questão colonial, quer do fim do regime ditatorial português. O Marcelo Caetano foi incapaz de fazer a transição para uma democracia. Então houve um golpe militar, dois anos de grande convulsão política, que foi 74-75, apesar dos brandos costumes.
0: Ficamos aqui com estes mitos por Álvaro Vasconcelos. Estamos nesta emissão de Serviço Público Bloco de Notas. Os cuidados de gravação foram de João Carrasco, a produção de Ana Fernandes, ideia e edição de Maria Flor Pedroso. E já sabe, sempre que ouvir esta música, está com o Serviço Público Bloco de Notas, que é um programa para ajudar os alunos dos últimos anos do secundário e que se transformou numa companhia e numa necessidade para quem quer saber mais. O Serviço Público Bloco de Notas está em todo o lado, em podcast, tem centenas de episódios sobre várias matérias. Até para a semana, e já sabes, estamos sempre quando um dia acaba e outro começa.

0: 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Seis horas no continente e na Madeira. 5 horas nos Açores. Edição do jornalista João Coraceiro.
1: A madrugada permitiu dominar o grande incêndio que começou há 4 dias em Valpaços e alastrou depois a outros 3 concelhos. E amanhã vai ser agora de muita vigilância, com centenas de operacionais preparados para enfrentar as já mais do que certas reativações, tal é a área vasta deste incêndio. Atenções viradas também para zonas de difícil acesso, com escarpas, onde foi impossível fazer o combate apeado, e se espera a entrada em cena dos meios aéreos com a alvorada. Ouvido há instantes pela Antena 1, o Comandante Regional de Emergência e Proteção Civil do Norte, Albano Teixeira,

0: detalhou a estratégia que vai ser agora posta em prática no terreno, já com esta boa notícia do incêndio em resolução.
1: Neste momento o fogo encontra-se dominado. Vamos manter aquilo que foi a estratégia do dia de ontem, manter todos os operacionais pelo todo o perímetro do incêndio, com uma vigilância ativa e consolidação de rescaldo permanente, com atenção especial para reativações, porque vão haver reativações, porque o perímetro é longo e, portanto, com o objetivo de isolar logo de imediato, e também com uma atenção também particular para aquelas zonas mais críticas, onde podemos ter, em termos de acessibilidades, um reforço de ataque também com meios aéreos para a consolidação de zonas onde não foi possível colocar lá os bombeiros. Vinhais e Mirandela. Logo pela manhã, a entrada dos meios aéreos para debelar aqueles pontos mais sensíveis e para reforçar aquilo que foi o trabalho durante a noite.
0: A baixa umidade e a ausência de vento permitiram durante as últimas horas controlar o incêndio. No terreno são mais de 840 operacionais, apoiados por quase 290 veículos. A emergência migratória em Ceuta vai estar em análise hoje na reunião do Mecanismo Integrado de Resposta Política a Crises do Conselho da União Europeia, uma reunião convocada de urgência pela Irlanda, que ocupa nesta altura a presidência rotativa do Conselho. Entre os assuntos em cima da mesa, o apoio que está a ser dado pela União a Espanha para gerir o fluxo migratório sem precedentes dos últimos dias de Marrocos para Ceuta. Também os esforços diplomáticos já iniciados com Rabat. As autoridades espanholas estimam que foram mais de 60 mil as pessoas a passar de Marrocos para a cidade autónoma de Ceuta em apenas 24 horas, mas mais de 48 mil migrantes já regressaram voluntariamente e durante esta madrugada continuava, aliás, a azáfama com muitos migrantes a sair de forma espontânea do enclave espanhola, testemunhava a repórter Ana Romeu no posto fronteiriço em Ceuta.
2: Maioritariamente jovens estão a ir em direção à fronteira. Passaram aqui o dia, se calhar os que chegaram ontem passaram dois dias. Dizem-nos que vão embora porque não há comida, não têm onde ficar. Mas, por exemplo, há pessoas que trazem dinheiro, querem ir de táxi de regresso a Marrocos, ou seja, Castelhejo é a pequena povoação aqui ao lado já marroquina, e que têm transportes, por exemplo, as pessoas podem regressar a casa. É tudo muito complicado e difícil de perceber. A maioria são muito jovens e dizem que vieram para cá porque começaram a ver nas redes sociais que se podia entrar em Espanha e que vinham para trabalhar. Mas a verdade é que ninguém traz sequer uma mochila, uma muda de roupa. Vieram com o que tinham posto. Ali é a praia e continuam a chegar. Muito poucos, é verdade, mas continuam a chegar. Esta situação está a ser relativamente controlada, uma vez que os militares estão aqui, a polícia também, não há qualquer tipo de violência, as pessoas nem sequer são expulsas, não há nada nesse sentido. O que acontece aqui é um mar de gente que, tal como entraram, voltam a sair.
0: Ana Romeu, em Ceuta, ainda não se consegue explicar em concreto o que terá motivado este número impressionante de pessoas que atravessaram a nado até à costa de Ceuta, um fluxo migratório que ultrapassou em 5 vezes mais a última grande crise registada em 2021 e, na sequência deste fluxo migratório de Marrocos para Ceuta, há registro de mais de 50 mortos na fronteira do enclave espanhol. Países como Itália e França reforçaram já este sábado os controlos fronteiriços com Espanha. Roma anunciou mesmo a suspensão unilateral dos acordos Schengen com Madrid. Na Ucrânia subiu para 9 o número de mortos em Kiev no ataque desta madrugada da Rússia com mísseis balísticos. Pelo menos 23 pessoas ficaram feridas, revelam as autoridades ucranianas. O ataque acontece numa altura em que o presidente dos Estados Unidos, Donald Trump, hesita em autorizar a Ucrânia a produzir sistemas Patriot para interceptar os ataques russos. Supertaça garantida para este sábado. Pedro Proença entendeu-se durante a madrugada com os árbitros que estão em tomar para o encontro de formação obrigatória do setor. Os trabalhos começaram por não arrancar. Os árbitros exigiam um pedido de desculpas do presidente da Federação Portuguesa de Futebol por causa das críticas à qualidade do trabalho destes profissionais que foram divulgadas em áudios. Ora, Pedro Proença prometeu mudanças, melhorias nas condições de trabalho e desapareceram em tomar os fantasmas que pairavam em torno da Supertaça. Cândido de Oliveira, que chegou a estar ameaçada, mas a partida entre Porto e Torriense sempre vai contar com arbitragem mais logo, Walter Madureira.
3: A reunião com Pedro Proença durou 50 minutos e a garantia de que André Narciso vai a jogo este sábado no Supertaça e haverá também árbitros na primeira jornada dos campeonatos profissionais. Proença entrou.

0: Provas físicas e também escritas, entre outras atividades. E é retomado este sábado, às 9h30, com reajustes no calendário.
1: E agora há também essa garantia de que André Narciso vai marcar presença em Coimbra no Supertaça Cândido de Oliveira, que opõe o campeão nacional, o Futebol Clube do Porto, ao Torriense. O detentor da Taça de Portugal é às 8h15 da noite de hoje, no Estádio Cidade de Coimbra, com relato aqui na Antena 1. No Porto, as primeiras notas do Piano Fest ecoam já este sábado com o jazz do Aaron Park Trio na Casa da Música. Entre as mais de 20 iniciativas deste festival, há uma instalação artística com piano que vai morar durante pelo menos um ano nos Jardins de Serralves. Sandy Gajaro.
2: Chama-se Piano Garden e é uma obra da neozelandesa Anaya Lockwood, que deixa a composição artística e musical a cargo da natureza.
3: São dois pianos, é um piano de cauda e um piano vertical, um piano de cauda semi-enterrado na terra e que vai depois, ao longo do tempo, vai ser absorvido pela natureza, portanto vai ter arbustos, vai ter a crescer, vai ter plantas a trepar pelo piano.
2: Nuno Marcos, fundador do Porto Piano Fest, fala-nos desta instalação que resulta de uma parceria com Serralves, mais um ponto no mapa deste festival que se estende por locais como a Universidade do Porto, o Conservatório de Vila do Conde, o Museu do Romântico ou a Casa da Música, onde acontece o concerto de abertura com Aaron Park's Trio. Concertos a várias horas e locais, como ouvimos, a ideia é eliminar barreiras.
3: Sejam elas barreiras físicas, barreiras económicas, barreiras sociais.
2: Tamara Stefanovic, José Ramon Mendes, Michel Lin são alguns dos convidados, entre muitos outros, de um extenso programa. O festival está de boa saúde, mas precisa de mais apoio, diz Nuno Marques.
3: Tem crescimento, porque a festa precisa de mais apoios para poder crescer e ser sustentável sempre, que foi sempre a nossa preocupação, mas o Porto Tempo Fest está com força, está com pujança, com uma equipa muito dedicada e com muito carinho e muita felicidade.
2: Começa na Casa da Música, acaba em Serralves, são 11 dias de concertos a diferentes horas do dia, sempre com um piano presente.
1: 11 dias de 1 a 11 de agosto, o Porto Piano Fest arranca hoje.
4: Edição do jornalista João Coraceiro. 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

0: aos homens.
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2: Olá, um bom dia para si. É o programa da Igreja Católica que escuta por esta hora na RTP Antena 1. Fique connosco, estamos durante estas semanas de verão a dar-lhe conta de atividades de campos de férias desenvolvidas por congregações religiosas, movimentos e grupos da Igreja Católica.

0: Hoje falamos sobre a proposta que as servas de Nossa Senhora de Fátima formulam para este tempo, mas também sobre o investimento que esta congregação religiosa faz no acompanhamento e formação de animadores. Os campos de férias Farol já decorreram e já terminaram, juntaram jovens e adolescentes em dias de vivência comunitária, vivência social e espiritual. Neste programa recebemos a irmã Rita Ornelas, serva de Nossa Senhora de Fátima. Está connosco também o jovem Augusto Branco, 18 anos, vem da paróquia de Mafra e pelo segundo ano animou estes campos de férias das servas de Nossa Senhora de Fátima. Bom dia, fique desse lado na companhia do programa da Igreja Católica para conhecer estes campos de férias das servas de Nossa Senhora de Fátima. Olá, bom dia, irmã Rita Ornelas, bom dia, Augusto Branco, obrigado aos dois por estarem na nossa companhia. Irmã Rita, começava por si, que aposta concreta é esta dos campos de férias Farol? Quando é que isto surge e surge com que objetivo?
1: Muito bem, muito obrigada também pelo convite. Então, os campos de férias Farol surgem em 2022, já após pandemia e como uma resposta de no verão também podermos ter uma atividade para os jovens. Costumo dizer muito que os nossos campos de férias não é um ATL da Igreja Católica, mas pretende ser uma experiência imersiva daquilo que é um encontro profundo com Deus, que se faz através de atividades, de catequeses, de momentos de oração, e que já desenvolvemos desde 2022. Nos dois primeiros anos fizemos só um campo de férias. Desde o ano passado que estamos a fazer dois campos de férias divididos para diferentes faixas etárias, para assim uma resposta mais diferenciada para cada uma destas etapas.
0: Sim, e dos jovens e das crianças que se aproximam também do carisma das servas. Usou aí uma expressão interessante, deixe-me ir um bocadinho atrás dela. Os campos de férias não são um ATL da Igreja Católica. Portanto, sendo uma proposta que se quer também divertida, tem, digamos, um plus, tem uma diferença. É essa diferença que faz a diferença, digamos assim, nesta proposta que fazem?
1: Sim, eu acho que o nome pode ser a expressão desta diferença, porque ser farol também vem muito do nosso carisma, que é ser esta presença, esta luz do Senhor, que encontramos fora de nós, na criação, nos outros, nas amizades, mas também dentro de nós, e perceber que há um farol dentro de cada um. E por isso estes campos de férias, não sendo, como dizia, um ATL da Igreja Católica, por fora pode parecer, mas o que se pretende é que cada jovem, que cada criança encontre dentro de si, fora de si, este farol, esta luz que é o Senhor.
0: E porquê esta idade? 12, 14, 15, 17, que são as idades em que participam, em que os participantes dos campos de férias Farol se inserem?
1: Uhum. Como disse no início, fazíamos um único campo de férias com um número mais alargado das idades e percebemos que era preciso diferenciar, porque as ânsias, os desejos, os medos, os sonhos destes adolescentes e jovens são muito diferentes. E por isso temos nos últimos dois anos fazemos esta diferença para podermos acompanhar de melhor forma cada uma dos seus desejos, ânsias e medos destas diferentes faixas etárias.
0: Sim. Como é que vos chegam estes participantes? São de alguma forma provenientes de famílias que já se aproximam do carisma? Como é que vos chegam? Como é que sabem?
1: Essa creio que é outra grande marca dos nossos campos de férias e uma grande riqueza é a diversidade dos nossos participantes. Porque nós temos pessoas que vêm, por exemplo, muito ligadas a nós, até de familiares de irmãs. Temos outros que são filhos de trabalhadores e colaboradores nossos ou de instituições no qual nós trabalhamos. Temos outras que vêm de próprias instituições no qual nós estamos. Temos outros que vêm já porque estão ligados a nós de outras atividades. E não é só aqui da zona de Lisboa, apesar dos campos serem
0: acontecerem
1: aqui
0: na Quinta das Tílias.
1: Sim, na Quinta das Tílias em Belas, mas temos pessoas que vieram, por exemplo, este ano da Guarda, de Proença Nova, de Celurique da Beira, do Entroncamento, da Benedita e, portanto, aqui de várias zonas geográficas.
0: Também, de alguma forma, ligadas ao carisma das servas, porque estou a identificar aí alguns locais onde as servas todos estão presentes.
1: Exatamente, sim. Muito em algumas comunidades que nós, estamos, e por isso também a partir daí fazemos esse, encaminhamento.
0: Vamos escutar a experiência do Augusto Branco, 18 anos. Como é que acede a estes campos de férias?
2: Foi muito através de um convite de animadores que, já animavam este campo. O primeiro contacto foi com a irmã Rita, muito divertida, muito simpática. E este convite surgiu naturalmente, e a parte do aceitar foi um pouco a medo. Ou seja, ter noção da responsabilidade que é, mas aceitei, e estes 2 anos foram muito bons.
0: Já com alguma experiência de participação em campos de férias, mesmo junto de outra instituição, ou foi assim o surgir e abraçar um desafio completamente novo?
2: Enquanto animado, nunca. Portanto, foi um primeiro impacto um bocadinho assustador, lá está, mas durante o campo foi muito natural, foi muito guiados também pelas servas, guiados por Nossa Senhora, muito natural e sempre muito seguros.
0: E o que é que se vive neste campo? Vamos destapar um bocadinho a vivência, acima do ponto de vista do animador.
2: Acima de tudo, muita diversão. É muito cansativo para um animador, mas é realmente tirar-nos do centro. Um animador vai para o campo e percebe que não é o centro, não é suposto sair dali com a felicidade direta, é suposto sair dali com a felicidade que não se está à espera, pondo o outro no centro. Temos momentos de tudo, começando pela missa, que se calhar é o mais importante, porque sem a missa e sem o que acontece no altar não temos nada, mas muitos jogos ao longo do dia todo, onde saímos muito cansados, é verdade, mas é muito gratificante ver que em todos os momentos deste dia são oportunidades para estes animados poderem se aproximar de Deus, como a irmã Rita dizia há pouco. E é realmente uma oportunidade única, mas também muito boa.
0: E como é que se explica a um adolescente, por exemplo, de 12 anos, que a missa é o importante nesse dia e é essencial no campo de férias?
2: Eu acho que é acima de tudo pelo exemplo. É perceber que há tempo para tudo, e também algo que tentámos insistir ao longo do campo, é perceber que temos de ser inteiros e ao longo do campo todo aproveitar tudo o que temos. É uma oportunidade para conhecermos Deus, é certo, durante os jogos, mas Deus faz-se realmente presente na missa e é a oportunidade ainda maior. Portanto, através do exemplo, sobretudo, a forma como estamos, a forma como brincamos nos momentos e não brincamos noutros, e através da forma como falamos e como explicamos tudo e respondemos a todas as perguntas de forma muito natural.
0: E como é que é a vivência das crianças e dos jovens durante essa semana? O que é que foi sentindo, Augusto?
2: O início é um pouco duro. Muitas crianças a vir com medos, com receios, crianças que se dão melhores com outras porque já vieram com amigos, outras que vêm muito a medo, mas ao longo da semana é realmente bom perceber como sai dali um grande grupo de amigos. E não é uma amizade qualquer, é uma amizade em Cristo, não é? E são amizades muito fortes que ao segundo dia já se nota. Eu, particularmente este campo, foi muito bom e muito rápido perceber que essas amizades foram desenrolando.
0: Este campo está a falar da experiência que aconteceu este ano.
2: Exato, este último ano foi o meu segundo ano. Portanto, este segundo ano, ainda de forma mais evidente, um grupo de amigos que nasce do nada, nasce neste campo de férias, porque são postos à prova em diferentes meios, quer sejam jogos mais difíceis, quer jogos de equipa, onde todos têm a oportunidade para se mostrar nas suas diferentes valências.
0: Estes campos acabam por ser experiências comunitárias à escala de jovens e adolescentes, experiências sociais também, porque interagem com pessoas que não conhecem, experiências espirituais também, como nos estava a dar conta. De que forma é que entende que isso é importante para quem participa e também no seu caso? Porque não é uma semana só divertida, ou não é um ATL como a irmã Rita Ornelas explicava. Ter estas diferentes componentes, qual é a relevância condensadas numa semana?
2: Eu acho que é uma questão que à partida pode parecer difícil, mas que sai de forma muito natural. E sobretudo, posso falar do meu caso, acho que é muito perceber algo que eu recebi de graça, que acaba por ser a minha fé, independentemente da forma como foi, poder servir um pouco através das servas e da oportunidade que a irmã Rita me dá a mim e dá a todos os outros animadores, é realmente muito bom em todos os momentos. Poder ser um animador de 18 anos feliz em todos os momentos, e os animados agarram-se muito a essa felicidade que vem por parte dos animadores, das irmãs, e seguem muito esse exemplo de felicidade e perceber, ok, estes animadores realmente estão felizes quando estão na missa, estão felizes quando estão neste jogo como eu estou, estão felizes durante esta semana, mesmo estando cansados como eu estou, e acho que é mesmo bom.
0: Irmã Rita, que diferença é que uma semana como esta pode fazer na vida de um adolescente, na vida de um jovem animador como o Augusto, mas semeado na vivência daquilo que é um jovem, um adolescente de 12, 13 anos, por exemplo?
1: Creio que de facto os campos de férias têm este poder multiplicador, porque marca a diferença nos que participam, nos animadores e atrevo-me a dizer também nós irmãs, porque reavivamos a nossa vocação. No caso destes adolescentes, creio que muitos também vêm com uma experiência de fé ainda à sua medida, pequenina, e que aqui enriquecem, fortalecem e percebem de facto que a presença de Deus não se restringe ao ambiente da catequese, ao ambiente de ir à missa ao domingo, mas podemos encontrar este Deus na rotina do nosso dia-a-dia, no meio da alegria, no meio dos jogos, no meio das convivências. E queremos muito é de facto que esta semente que foi aqui germinada continue a dar fruto na vida de cada um.
0: Crescer socialmente em igreja numa faixa etária da adolescência ou das crianças pode ser fundamental para a sua pertença, para o seu querer crescer neste ambiente.
1: Sim, creio que este sentido de pertença, de formarmos uma comunidade, de sentir-se que é uma casa que os acolhe, um espaço seguro onde eles possam estar, marca a diferença.
0: Augusto, passou por esta experiência o ano passado, foi animador o ano passado pela primeira vez. Este ano quis regressar com que convicção, com que vontade?
2: Desta vez foi um pouco diferente. A irmã Rita, ao início estava um pouco a medo, por outras situações, a irmã Rita insistiu e a verdade é que ainda bem que insistiu. Cheguei ao fim com um sentido de gratidão ainda muito, muito maior e com a experiência do ano passado. E a verdade é que saí do campo muito realizado. Não fui com esse ponto à partida, lá está. Mas quando saí foi ainda melhor do que o ano passado. Foi sentir a presença de Nosso Senhor de uma forma ainda mais evidente. Foi ver a alegria destes miúdos todos com 12, 14 anos e perceber que com poucos dias, com pouca importância enquanto animador, porque somos vários e são poucos dias e muitos animados, podemos realmente tocar na vida destes animados.
0: Estamos a falar de quantas crianças, por exemplo, no campo que animou?
1: Cerca de 50.
0: 50
1: em cada um.
0: E 14 animadores para cada campo?
1: 18, um bocadinho mais.
0: 18 animadores. É difícil congregar tanta gente? Estou a falar dos animadores. Houve aqui um convite especial, ou mais do que especial, um convite pessoal ao Augusto. Olharmos e vermos as capacidades de alguém para ser animador, quando inicialmente ele até desconfia, é esse um pouco o trabalho também de quem entende que há talentos que podem, e dons que podem ser postos a render ao serviço de outros, na construção de experiências e da personalidade de outros.
1: Sim, creio que essa é outra riqueza do campo de férias, é a diversidade dos dons dos animadores. Nós temos, a maior parte são todos jovens, mas já temos, por exemplo, um jovem casal que também nos acompanha, temos irmãs, temos um padre, temos seminaristas, temos jovens e, portanto, esta diversidade de carismas é muito bonita. Depois, a própria diversidade de dons, de talentos de cada um, torna ainda mais rico os campos de férias. Muitos também, ou alguns, já foram animados e agora são animadores. E é muito bonito ver essa transformação e esta passagem, algum sentido de responsabilidade que eles sentem de dar continuidade ao campo de férias, agora já numa vertente muito de missão.
0: Sim.
1: E, portanto, creio que são tudo também dons que o Senhor coloca.
0: Augusto, como é que conheceu as Sedvas de Nossa Senhora e, concretamente, a irmã Rita?
2: Lá está, foi através deste casal que a irmã Rita falou. Na altura não era casal, eram namorados que animaram este campo e o ano passado convidaram-me para animar. Eu aceitei, houve uns primeiros contactos através da preparação para este campo e lá está, e conheci a irmã Rita e percebi que era realmente bom aceitar este convite. Ao longo do tempo fui conhecendo mais irmãs na Quinta das Tílias e é realmente bom conhecer.
0: Sim.
2: A congregação.
0: E de alguma forma também se vai aproximando do carisma das Sedvas de Nossa Senhora e crescendo na sua vida ou ganhando espaço na sua vida para cultivar esta dimensão espiritual junto das Sedvas. Vai sentindo isso?
2: Sim, tudo, claro. ou seja, em todos os momentos para além do campo, porque há uma preparação longa e extensa antes dos campos, para garantir que está tudo pronto, aprendemos muito com as irmãs. E claro, começa a fazer também parte do nosso dia, muito através do exemplo, pelo que dizem, a forma de estarmos com as outras pessoas e neste caso em especial com os animados.
0: Irmã Rita, vamos falar sobre isto que o Augusto já tocou, que é o acompanhamento que fazem aos animadores e a formação que fazem com os animadores. No fundo, respondendo aquilo que sentem que é uma necessidade, que é acompanhar vocacionalmente jovens também. Como é que é este trabalho da Congregação das Sedvas de Nossa Senhora de Fátima?
1: Uhum. Acompanhar é compartilhar o mesmo pão e, portanto, é esta proximidade e esta relação. Depois fazemos lado a lado. Ou seja, não vamos à frente a dizer como é que se faz o caminho, não vamos atrás a ver se a pessoa está aí para o caminho certo ou não, mas caminhamos lado a lado. Depois, muito através da escuta, escutar muito os jovens. Apesar de vivermos num mundo cheio de ruído e de muitas vozes nas redes sociais, no WhatsApp, nos telemóveis, etc., há uma grande sede de facto de escutarmos em profundidade o nosso interior, a nossa vida espiritual e, portanto, ajudar os jovens também a trazer linguagem, que muitas vezes há um analfabetismo espiritual e interior de que é preciso ajudar escutando e aí ajudando a ganhar linguagem, a nomear tudo aquilo que vivemos interiormente. Depois, este campo faz-se construindo todos juntos, ou seja, nós temos a meio do ano, primeiro começamos com este convite, com estes convites pessoais aos animadores, depois a meio do ano temos um fim de semana muito imersivo, de que se fosse uma categoria para definir este fim de semana, diria que era mistério, porque entramos no fim de semana sem saber o que vai ser o campo de férias, alguns de nós sem conhecerem uns aos outros, e este fim de semana, de uma forma muito imersiva, estabelecemos relação, começamos a conhecer, rezamos, partilhamos, escutamos uns aos outros, e é aqui que saem o grande imaginário, os grandes objetivos que queremos para o campo, como é que vamos construir, e fazemos em conjunto, e fazemos juntos. E é muito bonito perceber que na sexta-feira, no fim de semana, entramos a zero, ou à descoberta, e no domingo saímos com tanta riqueza de que foi o campo de férias. É também uma oportunidade nesse fim de semana de aprofundar um bocadinho aquilo que é o nosso carisma e espiritualidade, porque os nossos campos vão ter sempre este tom muito das servas Nossa Senhora de Fátima. E depois esse caminho é continuado até às vésperas dos campos de férias, neste acompanhamento das diferentes equipas e também pessoalmente a alguns destes animadores num acompanhamento pessoal, vocacional, muito de perceber que Deus chama a cada um a uma missão, a uma vocação e, portanto, ajudar a descobrir esta voz de Deus na vida de cada um.
0: Às vezes chama através de uma pessoa concreta, neste caso chamou o Augusto através da pessoa concreta da irmã Rita, mas perguntava-lhe, irmã Rita, sobre também aquilo que ao longo deste processo de formação, ao longo do ano, acompanhando os animadores, que vai sendo também securizante de alguma forma para quem faz esta experiência de ser animador e vai construindo uma pertença também, um sentido de pertença e de eu estou aqui com um trabalho específico, mas o trabalho ultrapassa as minhas tarefas e eu insiro-me dentro de uma vocação maior da Igreja, das servas e concretamente na vida destes jovens que vão participar. Portanto, esta formação acaba por dar pertença e segurança também a quem depois é animador.
1: Sim, porque também é construído todos juntos, ou seja, construímos o campo todos juntos. Não há aqui receitas mágicas de como animar este campo de férias e, portanto, como todos se sentem responsabilizados e protagonistas na construção do campo, também ganham em si este sentido de pertença, este sentido maior de missão, de que estamos também numa dimensão de serviço e não de algo para mim. E isso ajuda muito depois à semana de missão.
0: Eu estava a ouvi-lo e a pensar, fiquei nas suas palavras, na escuta, no acompanhamento muito próximo, lado a lado, no caminho feito em conjunto diariamente com os jovens animadores, e estava a pensar que no final do campo de férias se pode abrir ali aquele período em que a escuta é essencial. para dar voz e dar palavras àquilo que foi a experiência muito atarefada, se calhar até durante aquela semana do campo de férias, mas que pós o final e pós os adolescentes regressarem às suas casas e às suas famílias, Deus quer falar ao animador nessa altura. E se calhar a sua presença é mais requisitada também.
1: Sim, sim. E creio que é alguma coisa que temos que estruturar ainda melhor, porque se nós fazemos um grande caminho até ao campo, se vivemos uma experiência profunda durante o campo, depois creio que fica alguma coisa muito frágil pós o campo, e é aí de facto que Deus toca muito e que precisamos de acompanhar e de estar muito presentes lado a lado, porque depois de todo este caminho percorrido é como subir uma montanha e chegamos ao topo da montanha no final do campo, e agora é preciso ajudar a descer também a montanha e continuar a acompanhar.
0: Augusto, como é que se desce desta montanha? Finda o campo de férias, se calhar quer-se descansar um bocadinho e recuperar o sono, mas e depois, como é que se procura colocar por palavras e arrumar sentimentos de tudo aquilo que se viveu?
2: A verdade é que é difícil, é uma semana muito intensa e de repente estamos num vazio, não um vazio de Deus, mas um vazio daquela agitação toda. Saímos com um cansaço enorme, é verdade, e de repente estamos a descansar, e agora? Mas eu acho que a verdade é que Deus fala-nos tanto nessa semana, através não só da oração, mas através das pessoas em concreto, através das irmãs, através dos outros animadores, através dos animados, sobretudo, ver aquela simplicidade, aquela... São crianças e é muito bom e tanto para aprender. Mas depois desta semana, eu acho que acima de tudo, realmente, primeiro, aproveitar para descansar, para fazermos outras coisas, mas também o silêncio, perceber que Deus fala-nos no silêncio, e se nós estivermos a falar, Deus não vai falar por cima de nós. E quando realmente entramos neste silêncio, nesta oração, neste descanso total e deixar que Deus fale, Deus fala e permite-nos então arrumar tudo o que veio do campo, que foram muitas coisas, e perceber o que é que Deus quer de nós. E depois desta semana, onde nos pomos ao serviço, Deus fala e isso é garantido.
0: E é importante para um jovem sentir esta abertura e este espaço e as pessoas disponíveis para nos ajudar a colocar as palavras, para dar significado a esse vazio que se sente, a esse silêncio que vem depois de um campo de férias agitado e com muita coisa para fazer.
2: Eu acho que é garantido. Não só antes, lá está, por esta preparação toda, mas depois, porque eu saio do campo e sei que, se for preciso, posso ligar à irmã Rita, posso falar com a irmã Rita e tenho uma resposta ou um atender de uma chamada garantido. Ou aos outros animadores, a verdade é que entramos como desconhecidos, ou alguns entram como amizades mais leves e saem com amizades muito fortes, porque partilhamos ali situações que não partilhamos no resto do ano, muito intensas. Então Deus também se faz presente nessas conversas. Deus não nos abandona, através também de pessoas em concreto que nascem estas relações ao longo do campo.
0: Sim. Irmã Rita, a procura de participação nestes campos tem sido crescente?
1: Sim, tem sido muito crescente, porque nós começámos em 2022 com um único campo e agora estamos com dois campos, e que entre animadores e animados já são cerca de 100 pessoas.
0: E ainda ficam pessoas em lista de espera à procura de uma oportunidade de poder participar ou não?
1: Tentamos que todos participem. Vamos, às vezes ultrapassamos o nosso limite para que todos possam participar.
0: No seu entender, isto revela o quê?
1: É sintoma de uma grande sede de Deus, que muitas vezes não se sabe se expressar, verbalizar, mas no fundo é esta grande inquietação e sede de Deus, e que aqui, de certo modo, são tocados.
0: Há uma preocupação dos pais também em dar um tempo de qualidade aos seus filhos durante as férias. De alguma forma, uma proposta diferenciadora de outras que possam acontecer. Sentem isso? A congregação quer estar disponível também para esses anseios das famílias?
1: Sim, sim, sem dúvida. Um outro aspecto é que nos nossos campos de férias não há telemóveis, todos são tirados aos animandos, mas nós depois criamos um grupo com os pais onde diariamente damos informações. E esse grupo depois até fica ativo pós-campo e é muito bonito ver as mensagens que os pais nos mandam a agradecer muito e a felicidade que os filhos chegam a casa e que querem contar tudo. E portanto é muito bonito. De outra forma, também no último dia fazemos sempre uma missa, um almoço partilhado com os pais, onde é também apresentada alguma parte do campo de férias. E no fim, muitos pais têm-me vindo pedir quando é que nós fazemos um campo de férias para os pais. Por isso, quem sabe, um ano.
0: Está aqui um caminho de acompanhamento às famílias também a fazer, muito provavelmente ao longo do ano, não é? Procurando criar comunidade e sentido de comunidade entre famílias que partilharam esta experiência.
1: Sem dúvida, sem dúvida.
0: Sim, sim. Irmã, uma última pergunta, de alguma forma, percebendo aquilo que a Igreja vai procurando propor neste tempo. É verdade que o campo de férias Farol das Servas de Nossa Senhora de Fátima aconteceu em 22, pós-pandemia, como nos explicou no início da nossa conversa. No ano a seguir tivemos esse momento forte na Igreja em Portugal, com a realização das Jornadas Mundiais da Juventude, juntando famílias, jovens, adolescentes, algumas crianças que puderam participar também e perceber esta dinâmica. Isto marca uma nova etapa da Igreja, também naquilo de se aproximar aos jovens, de querer construir e dar espaço aos jovens em Igreja. Estes campos de férias podem ser também essa experiência dos jovens como protagonistas de uma Igreja?
1: Sim. Creio que as sementes da Jornada Mundial da Juventude ainda estamos a colher e se calhar vamos colher durante muitos, muitos anos. E só daqui a mais tarde é que saberemos ver tantos frutos que estão a germinar. E outros se calhar não vamos ver, mas certamente também estão. Creio que estes campos de férias, por um lado, a jornada vai também dar credibilidade à Igreja em Portugal, no meio de uma sociedade que está muito secularizada. E por isso participam nestes campos pessoas católicas, mas também outros que não têm uma vivência cristã tão, tão forte, mas que reconhecem aqui uma segurança, uma pertença, uma semana diferenciadora, e por isso também participam e enviam os seus filhos.
0: Muito bem. Irmã Rita Ornelas, muito obrigada por estar connosco. Augusto Branco, muito obrigada por partilhar essa experiência, essa visão e essa vontade de dar continuidade à sua relação com Deus, mas também à sua ligação com as servas e com os campos de férias Farol. Muitíssimo obrigada aos dois.
1: Obrigada.
3: Obrigado.
0: Para mais informações, procure as redes sociais e o portal das servas de Nossa Senhora de Fátima, ou então o portal de informação agencia.eclésia.pt. Continuamos aqui por mais uns minutos consigo. Recebemos agora o Padre Manuel Barbosa. Já sabe que a cada sábado este sacerdote dioniano junta-se a nós e traz consigo algumas reflexões feitas a partir das leituras que se escuta na Eucaristia este fim de semana.
4: Na liturgia da palavra do 18º domingo do tempo comum, Deus convida-nos a sentarmos à mesa que Ele próprio preparou, onde nos oferece gratuitamente o alimento que sacia a nossa fome de vida, de felicidade, de eternidade. Na primeira leitura, Deus convida o seu povo a deixar a terra da escravidão e a dirigir-se ao encontro da terra da liberdade, a Jerusalém Nova da justiça, do amor e da paz. Aí, Deus saciará definitivamente a fome do seu povo e oferecer-lhe-á gratuitamente a vida em abundância, a felicidade sem fim. Na segunda leitura, no hino ao amor de Deus pelos homens, amor do qual nenhum poder hostil nos pode afastar, percebemos porque é que Deus enviou ao mundo o seu próprio Filho, a fim de nos convidar para o banquete da vida eterna. O Evangelho apresenta-nos Jesus, o novo Moisés, com a missão de realizar a libertação do seu povo. No contexto de uma refeição, Jesus mostra aos seus discípulos que é preciso acolher o pão que Deus oferece e reparti-lo com todos. É dessa forma que os membros da comunidade do reino fugirão da escravidão do egoísmo e alcançarão a liberdade do amor. Somos convidados a refletir sobre a preocupação de Deus em oferecer a todas as pessoas a vida em abundância. Todos somos convidados para o banquete do reino. Aos desclassificados e proscritos que vivem à margem da vida e da história, aos que têm fome de amor e de justiça, aos que vivem atolados no desespero, aos que têm permanentemente os olhos toldados por lágrimas de tristeza, aos que o mundo condena e marginaliza, aos que não têm pão na mesa nem paz no coração, Deus diz: quero oferecer-te essa plenitude de vida que os teus irmãos te negam. Tu também estás convidado para a mesa do reino. A narração do Evangelho de hoje tem um inegável contexto eucarístico. As palavras: ergueu os olhos ao céu e recitou a bênção, partiu os pães e deu aos seus discípulos, levam-nos à fórmula que usamos sempre que celebramos a Eucaristia. Sentar-se à mesa com Jesus e receber o pão que ele oferece, a Eucaristia, é comprometer-se com a dinâmica do reino e assumir atitude de partilha, de amor e de serviço. Celebrar a Eucaristia obriga-nos a lutar contra as desigualdades, os sistemas de exploração, os esquemas de desembarcamento dos bens, os esbanjamentos, a procura de bens supérfluos. Nunca nos cansemos de acolher e repartir o pão da Eucaristia, para saciar tantas fomes bem próximas de nós. Só assim estamos a tornar presente Jesus no mundo e a fazer com que o reino seja uma realidade viva nas nossas vidas, famílias e comunidades.
0: Pode regressar a esta reflexão do Padre Manuel Barbosa, vai encontrá-la no portal da Conferência Episcopal Portuguesa, em conferenciaepiscopal.pt. Está também disponível no portal da internet dos Sacerdotes do Coração de Jesus, em dionianos.org. Eu despeço-me, procure-nos no portal de informação, recordo-lhe o endereço agência.eclésia.pt. Amanhã bem cedo, o jornalista Otávio Carmo dá-lhe os bons dias aqui na RTP Antena 1, novamente pelas 6 horas. Eu sou Lígia Silveira, obrigada por ter estado desse lado, tenha um excelente sábado, um ótimo fim de semana, goze bem as suas férias se for o caso, até amanhã se Deus quiser.

0: Assalamu alaikum wa rahmatullahi wa barakatuh. Que a paz e as bênçãos de Deus estejam com todos nós. Meu nome é Abdul Razak Sigo e estou aqui para vos apresentar mais um programa A Fé dos Homens. Comigo tenho o Sheikh Munir, como é já um hábito, para nos falar acerca de um tema muito importante. Assalamu alaikum, Sheikh Munir.
1: Bismillahir Rahmanir Rahim. Assalamu alaikum wa rahmatullahi wa barakatuh. Que a paz de Deus esteja sobre todos nós. Meus ouvintes, hoje queria falar um pouco sobre aquilo que hoje em dia na nossa sociedade tem-se falado muito, fala-se muito e sabe-se pouco. E estamos a falar aqui dos imigrantes, dos muçulmanos, das comunidades islâmicas, das comunidades hindustânicas. Há uma confusão enorme na nossa sociedade e mais concretamente no nosso país, para não falar na Europa. Então, neste período, queria só esclarecer algo que eu acho muito, muito importante. Primeiro, os muçulmanos que vivem em Portugal vieram de onde? Esta é a primeira questão que se coloca. Quando se deu 25 de abril de 1974, muitos muçulmanos viviam nas ex-colónias, mais concretamente Moçambique e Guiné-Bissau. Quando se deu 25 de abril, quando em 1975, mais concretamente em Moçambique, a Frelimo tomou posse, podemos dizer assim, o partido da Frelimo tomou posse para presidir o futuro daquele país, muitos portugueses tiveram que deixar Moçambique, como também tiveram que deixar a Guiné, Angola e muitos outros países, mais concretamente da Cplp, ou continente africano.
0: Nestes últimos casos, estamos a falar das independências respectivas desses países.
1: Sendo muçulmano, deixar Portugal, deixar Moçambique, ir para onde? Porque muitos deles foram obrigados, ou porque nacionalizaram os prédios, as empresas, ou porque tinham pouquíssimo tempo para deixar o país, ou porque receberam uma ordem de deixar o país, enfim. A comunidade islâmica de Lisboa, podemos dizer assim, é uma comunidade que foi fundada em 1968, portanto, muito antes de 25 de Abril. Alguns jovens vieram para o continente finalizar o curso superior. Após 25 de Abril, podemos dizer assim, e mais concretamente depois de 1975, muitos muçulmanos vieram de Moçambique, como também muitos outros não-muçulmanos, estamos a falar aqui dos portugueses, e também da Guiné, para o continente, para Portugal. Foi o país em que se integravam-se, ou integraram, com muita facilidade. Porque já havia uma convivência com as outras crenças, com as outras culturas, mais concretamente em Moçambique e também nas outras localidades. A comunidade começa a crescer, podemos dizer assim, e integrados, ou identificaram-se sempre como portugueses, professando a crença islâmica, portugueses que professam o cristianismo, portugueses que professam o hinduísmo, que professam o judaísmo, e há muitos que não professam nenhuma crença. A Mesquita Central de Lisboa faz este ano 40 anos, podemos dizer assim, não foi construída há dois dias, não foi construída há duas semanas, não foi construída há dois anos. Há 40 anos que a Mesquita Central de Lisboa existe. E existe e existirá sempre como a Mesquita Central de Lisboa. É um local de culto, claro, é um local onde todos são sempre bem-vindos e não é preciso ser muçulmano para visitar a mesquita. Muitos não-muçulmanos visitaram e esperemos que também façam essas visitas para ter um contacto mais direto com o local do culto dos portugueses que são muçulmanos. Acontece que, após os anos 90, fins dos anos 90, no início do ano 2000, 2001, 2010, vêm muçulmanos das outras localidades, desde o Norte da África, do Médio Oriente, do Oriente, mas vieram procuraram o Portugal porque queriam trabalhar connosco, queriam contribuir, podemos dizer assim, para o crescimento económico do nosso país, e não houve nenhum problema no início da sua integração. Não podemos esquecer que também vieram refugiados dos países islâmicos, mas isto é um outro assunto que mais à frente poderemos falar sobre isso. Quando os imigrantes vieram para o nosso país e que vêm para o nosso país, claro que à partida vêm à procura do melhor emprego. Mas infelizmente muitos deles são explorados, muitos deles são escravizados. Se eu puder usar esse termo, é o que infelizmente acontece. Mas, no entanto, há infelizmente pessoas que abusam da fragilidade de alguns, mas, no entanto, o apelo que a comunidade islâmica fez, faz e fará a todos que vieram do espaço fora de Cplp ou fora do espaço onde a língua portuguesa não é a língua oficial, e mais concretamente estamos a falar dos indostânicos, nós sempre apelamos a alguns conselhos, desde a aprendizagem da língua, o respeito pelo seu próximo, a boa convivência com sua vizinhança, conhecer a cultura portuguesa, conhecer a história de Portugal, porque assim a integração será muito mais fácil. Muitos aderiram a esse apelo, muitos integram-se e fazem questão também de se integrar, mas infelizmente há ainda pessoas que têm alguma dificuldade dessa integração. No entanto, o apelo que é feito a todos é para que todos possam integrar-se. Quando, infelizmente, agora aqui é que é a chave, podemos dizer assim, daquilo que muitas das vezes alguns políticos aproveitam-se. Quando um imigrante cometeu um acto de agressividade ou de roubo, e se esse imigrante for muçulmano, pior ainda.
0: Pois, na verdade, nesses casos, infelizmente, verificamos que há uma generalização por parte de muitas pessoas. Felizmente, não é por todos.
1: Portanto, acham que todos os imigrantes ou todos os muçulmanos são criminosos, são violadores e por aí fora. A ideia dessas pessoas, ao meu ver, é criar o medo, para que as pessoas tenham medo e tentam transmitir mensagem do ódio, para que nós possamos odiar uns aos outros. Isto é a pior coisa que possa acontecer numa sociedade. A desconfiança, o medo, o ódio, fecharem-se ou fechar-nos e não criar aproximação, criar barreiras. Isto é a pior coisa que possa acontecer numa sociedade, independentemente de ser na Europa ou fora dela. Mas, felizmente, há pessoas sensatas, há pessoas que não misturam as coisas, há pessoas que querem o bem-estar do nosso país, querem uma sociedade segura, querem um país próspero, então conseguem distinguir. Mas, infelizmente, nós sabemos que, através das redes sociais, muito facilmente consegue-se transmitir aquilo que é negativo do que aquilo que é positivo.
0: Já agora, pegando nessa questão, o que é que o Sheikh Munir acha que se deve aconselhar às pessoas?
1: Meus ouvintes, todos nós queremos viver em paz, todos nós queremos segurança, todos nós queremos contribuir para o bem-estar do nosso país. Então, eu tenho que ser o primeiro a dar o primeiro passo. Isto é, não fazer nenhum discurso do ódio, não desrespeitar o outro, seja a sua crença, seja a sua cultura, seja a sua forma de viver. Aqui, mais concretamente, estamos a falar do aspecto espiritual. É claro que todos, portugueses, estrangeiros, imigrantes, nós antes dávamos aquilo que era o português, chamávamos de estrangeiro. E agora usa-se mais o termo estrangeiro para aquele imigrante que vem, por exemplo, dos Estados Unidos, ou, por exemplo, aquele que vem do Reino Unido, ou, por exemplo, aqueles que têm visto gold, a eles nós chamamos de estrangeiros. E aqueles estrangeiros que vieram do país do terceiro mundo, que não têm possibilidades económicas, a esses, infelizmente, nós chamamos de imigrantes. Portanto, qualquer pessoa que venha para o nosso país, para além de aprender a língua, a cultura, tem que respeitar as leis do país. Respeitar a lei do país, neste caso, respeitar a lei do nosso país, é importante. Valorizar a liberdade que cada um tem.
0: Chegamos assim ao final de mais este programa. Para si que esteve desse lado, o nosso muito obrigado, Sheikh Munir. Também o meu muito obrigado por mais este brilhante programa. E deixo para si a conclusão para o final deste A Fé dos Homens.
1: Rogamos a Deus, pedimos a Deus que haja tranquilidade, que haja sossego, que haja paz no nosso país e em todo o mundo em geral. 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

0: 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Muito bom dia, são 7 horas, 6 horas nos Açores. Vamos conhecer os destaques nas notícias.
1: Está dominado o grande incêndio que começou em Valpaços. Amanhã vai ser de vigilância apertada e de combate ao fogo com meios aéreos em zonas de difícil acesso nos concelhos de Vinhais e Mirandela. Ceuta continua o regresso voluntário de milhares de migrantes a Marrocos depois do fluxo sem precedentes dos últimos dias que espoltou uma crise migratória no enclave espanhol. Sábado de supertaça e com arbitragem garantida para logo à noite, Pedro Proença foi a tomar entender-se com os árbitros.
0: Esta hora estão 19 graus em Lisboa e também no Porto, 21 em Ponta Delgada e 22 no Funchal. Faro está com 24 graus. Notícias na RTP Antena 1, a edição é de João Couraceiro.
1: A madrugada permitiu dominar o incêndio que começou há 4 dias em Valpaços e alastrou depois a outros 3 concelhos. Agora, dia de muita vigilância, com centenas de operacionais preparados para enfrentar já mais do que certas reativações, tal é a área vasta deste incêndio. Atenções viradas também para zonas com escarpas, onde foi impossível fazer o combate apeado e é por lá que vão atuar os meios aéreos durante a manhã. Ouvido pela Antena 1, o Comandante Regional de Emergência e Proteção Civil do Norte, Albano Teixeira, detalhou esta manhã a estratégia no terreno e já com essa boa notícia do incêndio em resolução.
2: Neste momento o fogo encontra-se dominado. Vamos manter aquilo que foi a estratégia do dia de ontem, manter todos os operacionais pelo todo o perímetro do incêndio, com uma vigilância ativa e consolidação de rescaldo permanente, com atenção especial para reativações, porque vão haver reativações, porque o perímetro é longo e, portanto, com o objetivo de isolar logo de imediato e também com uma atenção também particular para aquelas zonas mais críticas onde podemos ter, em termos de acessibilidades, um reforço de ataque também com meios aéreos para a consolidação de zonas onde não foi possível colocar lá os bombeiros. Vinhais e Mirandela. Logo pela manhã, a entrada dos meios aéreos para debelar aqueles pontos mais sensíveis e para reforçar aquilo que foi o trabalho durante a noite.
1: A baixa umidade e a ausência de vento permitiram durante as últimas horas controlar o incêndio. No terreno estão mais de 840 operacionais, apoiados por quase 290 veículos. A emergência migratória em Ceuta vai estar em análise hoje na reunião do Mecanismo Integrado de Resposta Política a Crises do Conselho da União Europeia, uma reunião convocada de urgência pela Irlanda, que ocupa nesta altura a presidência rotativa do Conselho. Entre os assuntos em cima da mesa, o apoio que está a ser dado pela União à Espanha para gerir o fluxo migratório de Marrocos para Ceuta, também os esforços diplomáticos já iniciados com Rabat. As autoridades espanholas estimam que foram mais de 60 mil as pessoas a passar de Marrocos para a cidade autónoma de Ceuta em apenas 24 horas, mas mais de 48 mil migrantes já regressaram voluntariamente. E durante esta madrugada continuava, aliás, a azáfama, com muitos migrantes a sair de forma espontânea do enclave espanhol, testemunhava a repórter Ana Romeu no posto fronteiriço em Ceuta.
3: Maioritariamente jovens estão a ir em direção à fronteira. Passaram aqui o dia, se calhar os que chegaram ontem passaram 2 dias. Dizem-nos que vão embora porque não há comida, não têm onde ficar. Mas, por exemplo, há pessoas que trazem dinheiro, querem ir de táxi de regresso a Marrocos, ou seja, Castelhejo é a pequena povoação aqui ao lado já marroquina e que tem transportes, por exemplo, as pessoas podem regressar a casa. É tudo muito complicado e difícil de perceber. A maioria são muito jovens e dizem que vieram para cá porque começaram a ver nas redes sociais que se podia entrar em Espanha e que vinham para trabalhar. Mas a verdade é que ninguém traz sequer uma mochila, uma muda de roupa. Vieram com o que tinham posto. Ali é a praia e continuam a chegar. Muito poucos, é verdade, mas continuam a chegar. Esta situação está a ser relativamente controlada, uma vez que os militares estão aqui, a polícia também, não há qualquer tipo de violência, as pessoas nem sequer são expulsas, não há nada nesse sentido. O que acontece aqui é um mar de gente que, tal como entraram, voltam a sair.
1: Reportagem em Ceuta de Ana Romeu, a correspondente da Antena 1 em Espanha. Na sequência deste fluxo migratório sem precedentes do Marrocos para Ceuta, há registro de mais de 50 mortos na fronteira do enclave espanhol. Países como Itália e França reforçaram já este sábado os controlos fronteiriços com Espanha. Roma anunciou mesmo a suspensão unilateral dos acordos Schengen com Madrid. Na Ucrânia, subiu para 9 o número de mortos em Kiev no ataque desta madrugada da Rússia com mísseis balísticos. Pelo menos 23 pessoas ficaram feridas, revelam as autoridades ucranianas. Supertaça garantida para hoje. Pedro Proença entendeu-se durante a madrugada com os árbitros que estão em Tomar para o encontro de formação obrigatório do setor. Ontem os trabalhos não arrancaram. Os árbitros exigiam um pedido de desculpas do presidente da Federação Portuguesa de Futebol por causa das críticas à qualidade destes profissionais, à qualidade do trabalho destes profissionais que foram divulgadas em áudios. Ora, Pedro Proença prometeu mudanças, prometeu melhorar as condições de trabalho e desapareceram os fantasmas que pairava em torno da supertaça Cândido de Oliveira, que chegou a estar ameaçada, mas a partida sempre vai contar com arbitragem mais logo, Walter Madureira.
4: A reunião com Pedro Proença durou 50 minutos e a garantia de que André Narciso vai a jogo este sábado no Supertaça e haverá também árbitros na primeira jornada dos campeonatos profissionais. Proença entrou e saiu sem falar aos jornalistas. O líder da federação conduzia a viatura que entrou diretamente na garagem. À saída saiu apressadamente, com vidros fechados. No encontro com os árbitros, o líder da federação explicou o conteúdo e contexto dos áudios divulgados na semana passada. Numa segunda parte da reunião, os árbitros solicitaram melhorias de condições e vai ser criado um grupo de trabalho com a direção da federação, árbitros e também a APAF. Pedro Proença demonstrou disponibilidade para esta matéria. Este encontro de árbitros que decorre

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8: Bom dia, passou em minutos das 7. Seguimos em frente nesta emissão com a primeira parte do compacto de José Candeias. Bom dia, bom fim de semana.
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8: Muito bom dia, sou o José Candeias. Agora ouvo o compacto, as próximas duas horas, recuperando quem vem à rádio, segunda a sexta, entre as 5 e as 7 da manhã. Bom dia, Joaquim Varanda.
10: Bom dia, Zé.
8: Tá bom.
10: Sim, tudo bem. Olha, um bom dia do ribatejano. Também sou do Ribatejo.
8: Você é ribatejano de onde?
10: A Milhares de Baixo.
8: Ah, então você sabe dançar o fandango na caixa, não?
10: Não, não me ponho nessas andanças.
8: Não põe nessas andanças, mas ver ali um bom sapateado de um bom fandango é coisa do melhor também, não é?
10: Sim, gosto muito da cultura ribatejana e portuguesa, isso não haja dúvida.
8: Ó Joaquim, o meu amigo está desde a Suécia em Ystad, correto?
10: Corretíssimo.
8: Até onde é que fica essa cidade, Ystad?
10: É mesmo no sul, é a ponta mais a sul da Suécia.
8: Então você com os binóculos vê a Dinamarca, não?
10: Sim, a Dinamarca é mesmo em estado, sim.
8: Ui, sei lá, quanto é que custa ir de carro da Suécia à Dinamarca e por essa autoestrada e essa ponte que ora entra, ora afunda, ora vem cá para cima?
10: Olha, por acaso posso dizer que uma altura enganei-me. Não era para ir para a Dinamarca, mas não saí na última saída e depois encontrei um senhor muito simpático e disse, ah, mas tu podes sair já aqui e depois demos-te o dinheiro de volta. Foi 70 euros, 80 euros.
8: De portagem?
10: Sim, sim.
8: E deram-lhe o dinheiro de volta?
10: Sim, deram. Sim, o senhor foi simpático.
8: Sempre estamos na Suécia. Há quantos anos na Suécia?
10: Vai fazer 26 anos. Eu quando cheguei aqui, arranjei um trabalho numa quinta, mas depois fui estudar a sueca, que havia essa possibilidade. E é a melhor forma para se integrar, não poder, temos que falar, uma pessoa que chega a um país tem que se fazer ao país.
8: Tem que se ambientar,
10: é?
8: Exatamente, ora bem, em Roma ser romano, pois claro.
10: Sim, pedir aos suecos falarem português era difícil.
8: Porque isso é que chama integração, sim. É assim que deve ser feito de forma coerente. Mas olha, meu amigo, também lhe digo uma verdade, não é preciso ir tão longe para uma sueca.
10: Não, mas...
8: Sente-se você à minha frente, vai ver a batota que eu lhe faço, diga.
10: Sim. Eu era só para ficar uma semana.
8: E aí conseguiu família, foi para aí tudo, Joaquim?
10: Sim, sim. Já tenho um filho e sou casado. E engraçado, essa semana, estava a falar nessa semana que eu pedi uma semana de férias à minha patroa na altura em Albufeira e depois voltei passando 2 anos e ela disse, foi a primeira coisa que ela me disse, era num restaurante, fui lá almoçar, jantar, e ela disse, epá, essa semana foi cumprida.
8: Pois, pois. Então o seu filho já nasceu na Suécia?
10: Sim, eu já tenho 23 anos.
8: E que família fantástica. Muito bem, meu amigo.
10: E ele gosta muito de Portugal. Gosto.
8: Quando é que vocês vêm cá agora?
10: Ora, eu, em princípio, em setembro.
8: E ele vem consigo?
10: Acho que não, né? Teve cá no ano passado, mas ele já tem a vida dele, não é?
8: Okay.
10: Mas ele sabe, tem casa, pode lá ir quando quiser. A Milhares de Baixo, sim. Eu vou sempre
8: você disse a Milhares de Baixo, Ribatejo, sim, exatamente. Sim, sim, sim. Então quer dizer, o seu filho gosta disto? Já tem netos?
10: Ainda não.
8: Ainda não. Que história é essa do bacalhau que você acha que tem para ir para

0: contar.
1: Sim, porque eu gosto muito de bacalhau. É assim, como descrevi, eu a primeira coisa que faço é comer bacalhau quando chego a Portugal. E uma altura tive aqui uns amigos na Suécia e então decidimos, olha, vamos fazer um bacalhau cozido. Só que a diferença aqui do bacalhau, ele é fresco.
0: Não tem gosto nenhum.
1: Exatamente. Então decidimos meter-lhe gosto. E então no jantar, vamos meter sal, que o bacalhau fica salgado e então fica mais gosto. E tinha uma amiga, ela metia-lhe sal, mas o bacalhau nunca mais ficava salgado. E depois é que viemos a saber que eles estavam a dormir num bed and breakfast. E a dona veio e disse, e ela virou-se para ele e disse, então, esse bacalhau nunca mais vai ficar salgado, então vocês estão a meter açúcar, que era nos frascos desses de vidro.
0: Ainda por cima.
1: E então ficou um bacalhau doce.
0: Olha, quem sabe, se não é uma boa variante. Joaquim, mas vocês conseguem comprar aí bacalhau já seco, demolhado, até porque a Noruega está aí ao lado, mas já fazem as coisas. Bem que
1: é? Mas aqui é mais bacalhau fresco.
0: É fresco, não é? Pois, é fresco. Não gosto. Se vai sempre convidar, eu vou à sua casa, faço-lhe a visitinha, você arranja-me um bacalhau fresco, eu dou-lhe uma volta e comemos aí com as suecas, com os suecos, com tudo o que vier.
1: Eu já o fiz a minha casa, à minha maneira, e eles ficarem todos a lamber os dedos.
0: Então pronto, é melhor para mim, assim só me sento à mesa e não tenho trabalho nenhum.
1: Sim, que eu gosto muito de fazer cozinha. E depois o melhor do bacalhau cozido, depois é fazer os pastéis de bacalhau. Aqui, depois, isso
0: para mim ainda... Joaquim, e sabe fazer um arrozinho malandrinho?
1: Eu faço tudo.
0: E ela é ribatejana.
1: Eu trabalhei na cozinha. E aqui também, no verão, ajudo sempre com o italiano na cozinha. Vou lá ajudá-lo.
0: E Joaquim, você é fantástico. Que idade é que você tem?
1: Eu vou fazer 59.
0: Portantíssimo, tem um filho, a sua senhora, portanto, completa-se a família toda. É por aí, é, Joaquim?
1: Sim.
0: E a sua senhora é sueca?
1: É, sim.
0: Meu caro amigo.
1: Mas a minha mulher não gosta de bacalhau à portuguesa.
0: E de Portugal, ela gosta?
1: Sim, gosta muito de Portugal. Sim, ela, isso aí, gosta muito de Portugal e as pessoas gostam dela.
0: Claro, o povo sueco é um povo fantástico. Olha, eu não conheço, sabe? Eu não conheço.
1: Mas nunca... é um bocadinho diferente de nós. E eu, ao princípio, digo que foi preciso... em termos ambientes, assim dizendo, que eu sou habituado à vida, era habituado, pronto, sou português, não é muito fazer as coisas quando elas aparecem. Então, eu, uma altura, dava voltas e lembrava-me das pessoas, olha, vou bater lá a casa à porta, beber um cafezinho. E elas ficavam, não gostavam muito. Diziam logo, isso tem que ser com marcação e não sei o quê.
0: Sabe, é tudo muito organizadinho.
1: Sim, exatamente.
0: Pois, é tudo muito organizado. Exatamente, deixa cá ver a minha agenda. Pois,
1: exatamente.
0: Enfim.
1: Mas é mesmo assim.
0: Pois, acredito que sim.
1: É um país muito organizado e não há cá... Pronto. Tem que ser feito dentro das normas.
0: E é assim que nós aprendemos uns com os outros. Portanto, você debita-lhes um pouco da alegria, da espontaneidade, do catulá e mais umas comidas, eles ficam alegres. E você aprende deles o que eles têm de bom. Olhe, é ser um homem que luta pela vida e rigoroso por ela. Ó Joaquim, até aquele abraço que você manda para os Amiais, para o Ribatejo, para onde você quiser.
1: Um abraço para todos, olha... E para o pessoal tão imigrante, também vai a caminho de Portugal, não é?
0: Todos, exatamente.
1: Que isso é preciso.
0: Vai trabalhar a que horas, Joaquim?
1: Hoje vou fazer, tenho que mandar umas encomendas para a Dinamarca. Eu levanto-me sempre cedo. A minha vida começa logo cedo.
0: Oh, meu caro Joaquim, olha, obrigado por ouvir a Rádio de Portugal.
1: Muito obrigado
0: também pelas suas mensagens. Mande sempre felicidades para a família. E quando vier até cá, umas grandes férias, está bem, Joaquim?
1: Sim, um bom bacalhau.
0: Outro para si, exatamente. Muito bom.

0: patinha estuda.
1: Ele na altura das férias vai consigo, é?
0: É o terceiro ano.
1: Então ele está a descansar, é?
0: É o que dá a ficar a tratar da televisão.
1: Que idade tem o Martim?
0: O Martim tem 11 anos.
1: 11? E... Então ele esteve a ver a televisão o quê? Esteve a ver o jogo?
0: Esteve a ver o futebol.
1: E ele estava a torcer por quem?
0: Ele queria que o Mbappé passasse, mas correu mal.
1: Pois, a França foi-se. Acontece, acontece. Opa, os espanhóis, vai lá, vai. Olha, meu amigo, para onde é que se dirigem?
0: A gente vai até a Tennessee, já mesmo perto da Alemanha e da Bélgica. Vamos fazer uma viagem e vamos ficar o fim de semana pelo caminho. Mas olha, também faz bem que é para ele ver que isto não é um mar de rosas.
1: Mas ele já é hábito ir consigo, então.
0: Veio há 15 dias, só que a mãe esta semana, ela é professora, tinha reuniões e... para não ficar, não temos, infelizmente já não temos pais nem sogros e ele veio comigo.
1: E como é que ele sente as viagens com o pai?
0: É assim, ele vem sempre animado, desde que ao final esse pontapinho para jogarmos ao raquetes, ao futebol, nas áreas de serviço, ou então para irmos conhecer algum sítio. E não ontem andámos uma hora a pé porque ele disse, bom, queria comprar os cromos que há em Espanha nas garrafas do refrigerante, e então tivemos que andar quase 3 km para cada lado. Vimos a maior área de serviço comprá-lo a Coca-Cola, não?
1: O que um pai não faz pelo filho.
0: Mas é uma maneira do pôr também a caminhar.
1: E assim também? E assim também?
0: Sim, vamos os dois.
1: É o único filho que tem?
0: É, sim, só temos um Martinho.
1: Você está a falar comigo, ele nem tão um pouco sonha que o pai está a falar para o mundo inteiro.
0: É sim, ele na segunda-feira, quando mandámos a foto, ele vinha com a ideia de falar, porque nós tínhamos saído às 5 da manhã de Viseu, ele andou todo dia acordado. Só que, claro, ao fim, isso foi o primeiro dia que ele tinha que se levantar para vir comigo para o caminhão, mas hoje...
1: Márcio, ele está a dormir, não está a ouvir nada, pois não?
0: Eu acho que não. Se eu tivesse acordado, já tinha falado.
1: Então, ouça, vamos fazer assim. Você dá-me um sinal mais para a frente. Oh, acordo! Oh, pipipipi! Oh, teu querido menino!
0: Espera aí que ele está a sair, ele está a ouvir.
1: Ai, o sacanagem! Então, passa o telefone.
0: Ele tem alta voz, estás a ouvir, Martim? Então fala.
1: Ó, Martim.
2: Sim.
1: Estás bom?
0: Deixa falar.
1: Aproxima-te mais de mim.
0: Chega-te mais à frente.
1: Chega-te mais à frente.
0: Espera aí só um bocadinho que ele está a levantar e tem que tirar o aparelho, que ele dorme com o aparelho.
1: Ó, Martim, estás-me a ouvir agora melhor?
2: Sim.
1: Ó, Martim, bom dia.
2: Bom dia.
1: Tu já estavas a ouvir a conversa entre mim e o teu pai?
2: Sim.
1: És um malandreco. E então, essa escola?
2: Anda a correr bem.
1: Passaste para que ano?
2: Para o sexto.
1: E as férias agora com o teu pai, mas há aí outros planos. Como é que vai ser o teu verão, Martim?
2: Vamos para o hotel em Viana do Leiria e depois eu vou para a Itália para os escoteiros.
1: Vais para a Itália com os escoteiros?
2: Com os escoteiros, sim.
1: Para a Itália para onde?
2: Para Roma.
1: Vais ver o Senhor Papa?
2: Eu acho que sim.
1: Olha, boa, dá-lhe um abraço meu.
2: Ok.
1: Pronto. Diz, ó, Senhor Leão, o Zé Canês mandou um abraço. Ó, Martim, eu tenho um sobrinho que tem o teu nome e os Martins gostam de estar sempre em movimento. É futebol ou preferes raquetes?
2: Futebol.
1: Porquê?
2: Não sei, eu...
1: Gostas mais de pontapé?
2: Sim.
1: E tu jogas, tens um grupo de amigos onde jogas, lá pela terra, como é que é, meu caro?
2: Eu jogo mais na escola, mas às vezes também jogo com os meus amigos num campo.
1: Onde?
2: É Marzoos, em Viseu.
1: Em Viseu? Qual é a terra?
2: São Salvador.
1: São Salvador. Ouve lá, tu és daqueles que dás caneladas ao adversário ou não?
2: Não.
1: Não, pois não, pronto, não cometes falta nenhuma. Então e ontem estiveste a ver o jogo, eras mais quê? Por Espanha ou por França, afinal?
2: Eu era por Espanha.
0: Espanha?
2: É. Não, França.
1: Por França para quê? Por causa do lado do titular, do grande jogador, é?
2: Mais pela derrota de Portugal.
1: Olha, coitadinhos, nós não fomos muito longe. Quem é que achas que vai à final?
2: Se for continuar assim, a Argentina.
1: Portanto, vai ser Argentina-Espanha, então.
2: Pois.
1: Como é que tu, quando viajas com o teu pai, estes percursos, o que é que tu mais gostas?
2: Das áreas de serviço.
1: Das áreas de serviço. Porquê? Porque é onde paras.
2: Sim.
1: Então, com o teu pai, que países tu já visitaste?
2: Espanha e França.
1: Espanha e França, muito bem. França tem umas paisagens muito bonitas, pá.
2: Uhum.
1: E agora está a decorrer o Tour de França. Gostas de ciclismo?
2: Mais ou menos.
1: Eu também gosto de menos e mais. Está bem. Como é que chama a tua mãe?
2: Márcia.
1: Ela é professora?
2: É.
1: De quê?
2: O primeiro ciclo.
1: Ah. E
2: um bocadinho de educação especial.
1: Muito bem. Então o teu pai chama-se Márcio e a tua mãe é Márcia?
2: Sim.
1: Ai, tu podias ser o marcianozinho. Olha que engraçado, ouvintes. É que esta conversa fica na internet e depois a tua mãe vai ouvir e ela vai ficar espantada porque o filho Martim falou na rádio e através da rádio mandou um beijo para a mãe. Queres que ele fique registado? Manda lá um beijo para a mãe.
2: Um beijo para a minha mãe. E para toda a minha família e para todos os ouvintes.
1: E para todos os teus amigos.
2: Uhum.
1: Boa viagem, um grande abraço, umas boas férias e gostei muito de te ouvir.
2: Obrigada, igualmente.
1: Obrigado, um abraço. Ei, a Gana Martim, muito bem. Ó, Márcio.
0: Estou contente.
1: Ó, Márcio, então você arranjou uma Márcia?
0: É o Márcio, a Márcia Martim, como diz lá um colega nosso, é a família Manem.
1: É, 3 M's, exatamente. Muito bem, olha, assim estou a tentar recordar-me, não são muitas as coincidências de marido e mulher terem o mesmo nome, portanto você escolheu tudo certinho, até o nome.
0: É.
1: Márcio, boa viagem, um grande abraço, obrigado por ter atendido, felicidades e olha, umas boas férias quando elas vierem.
0: Vamos fazer por isso, ainda faltam mais 15 dias. Olha, um abraço a todos os ex-combatentes, como eu também pertenci às Forças Armadas, a todos os militares deslocados, e um bom dia e um abraço em especial aos amigos do Zelo 22.
1: Amigos do Zelo 22, muito bem. Um abraço, meu amigo, boa viagem, foi um gosto.
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1: Bom dia, Matias Neves.
4: Bom dia, Zé Candeias.
1: Como vai, meu amigo?
4: Eu vou mais ou menos bem.
1: Isso é que é importante.
4: Não podemos ter tudo bem, tem que ser mais ou menos.
1: Ah, mas também se tivéssemos tudo bem, era um aborrecimento. Porque queríamos sempre mais.
4: Ah, sim, sim.
1: Diga-me uma coisa. Frazão é uma freguesia do Conselho de Cruxe?
4: É uma aldeia. Isto é a aldeia, pertence à freguesia da R.
1: R? Eia.
4: R-R-A.
1: Pois eu percebi. Olha, se fosse o R... Que também há.
4: A Vila Nova da Erra começou por Vila do Erro. Foi uma pessoa que chegou ali, tem um foral de 500 e qualquer coisa anos. E a pessoa chegou lá, não tinha saída, voltou para trás e disse assim, epá, já vi que vinha errado. Portanto, ficou Vila do Erro. Mais tarde é que foi abreviado para a Vila Nova da Erra.
1: Mas isso é uma história verdadeira ou uma lenda?
4: Uma história verdadeira. A história verdadeira, porque a Erra fica num beco sem saída. Tem inclusive há uns anos fizeram uma estrada entre Coruche e era para ligar a Foz do Arrão, Ponte Sor, só que parou ali no meio de uma herdade que se chama As Semarias e ficou ali parada. Nunca mais seguiu aquela estrada e lá está parada, pronto, Alcatrão, uma faixa, uma estrada já bastante larga. E a Erra continua a ser uma vila sem saída, quer chega lá tem que voltar para trás.
1: Mas a estrada foi feita e de repente ficou sem alcatrão, nunca mais prolongaram, não foi isso?
4: Não, a estrada tem alcatrão até ali, só que depois parou, não sei porquê, pronto.
1: Se a estrada não tivesse parado, ia até onde?
4: Ia até Ponte de Sor, Foz do Arrão, Monte Argil, Ponte de Sor, por aí acima.
1: Ou seja, era uma forma de quem entra na vossa terra poder sair para outro destino.
4: Exatamente. Onde agora para a ligação para Foz do Arrão, Ponte Argil, Ponte Sor, ou tem que ir em direção ao Coço, Mora, por aí acima, ou então tem que ir por uma estrada que há pelo cerro, que é de terra batida, cheia de buracos, que é onde passam só os tratores e máquinas agrícolas, é isso assim.
1: Então, se essa estrada tivesse feita, quantos quilómetros poupava o pessoal?
4: Ora, muitos. Pelo menos de Cruz a Coço são 25 quilómetros. Por aqui ficaria logo direto. Já não tinha que ir dar essa volta a Cruz, não é? É assim.
1: Este país é tão engraçado, não é, ouvintes? Este país não é, é giro. Depois dizem assim, desertificação, e pouca gente ali, São nesses pequenos pormenores, perdoa-se-me aqui a franqueza, que se vê como às vezes o poder central se esquece. É que são estas coisas que fazem a vida das pessoas.
4: Exatamente.
1: Para além do resto, porque o resto depois ajuda a fazer a vida das pessoas. Põe mais gente, põe mais pessoas nos sítios. Mas isso são outras histórias. O meu caro foi eletricista durante a sua vida profissional, foi?
4: Fazia tudo quanto dava trabalho. Eletricista, canalizador.
1: Ai, você era um homem para muitas tarefas, então.
4: Montagens de grupos de eletrobombas, bombas submersíveis. Tudo quanto dava trabalho eu fazia.
1: E aí nessa zona de campo há sempre coisas que se pedem, porque há sempre pessoal que têm desse tipo de coisas a precisarem de arranjo, e um profissional está sempre pronto, não é, Matias?
4: Eu já estou, infelizmente, obrigaram-me a ficar aposentado. Estou aposentado e hoje em dia, como não consigo fazer os meus trabalhos propriamente tenho aqui em casa, para encontrar um eletricista, um canalizador, um carpinteiro, um pedreiro...
1: Não se encontra.
4: É um problema grave.
1: Grave.
4: Há pessoas, uns já aposentados, que andam por aí, que ainda fazem o seu gancho dito, e mais novos, não se vê ninguém a seguir essas profissões.
1: Olhe, Matias, o facto da sua incapacidade não lhe permite, às vezes, pôr as mãos neste ou naquele trabalho, por mais leve que possa ser?
4: Não.
1: Okay.
4: Aos 56 anos, quase 57, apareceu-me um mijoma cerebral.
1: Portanto, limitou ao trabalho e ao movimento, então.
4: Santarém, fui para São José. Em São José, fui operado a cabeça para mostrar estas massas brancas. Um senhor doutor, tão especialista que era, que fraturou-me os nervos ópticos e tirou uma visão. Fiquei com a minha vida presa aos 57 anos. Há 13 anos que estou aposentado por não ver.
1: Olhe, Matias, vamos dar ânimo à vida, porque sei que o meu amigo gostava de encontrar ex-camaradas seus, não é, Matias?
4: Era um ex-camarada meu que esteve comigo no batalhão de serviço material, sítio no entroncamento.
1: Sim.
4: Em 78, 79.
1: Sim.
4: E era o meu amigo Cheinho, número 88/78, vivia nessa altura em Taveiro, porém...
1: Portanto, Taveiro, sim senhor.
4: No entroncamento, no batalhão de serviço material.
1: Em que ano?
4: Em 78, 79.
1: Qual era o seu posto?
4: Era primeiro cabo e estava na companhia de comandos. E ele estava na companhia de serviços, era motorista nessa altura.
1: E era tão bom você agora rever o camarada, não era, ó Matias?
4: Epá, eu gostava muito de falar, pelo menos com ele pelo telefone, tenho encontrado muitos. Era o 88, o nome dele, 88/78.
1: Muito bem, está a ver.
4: E eu era 80/78. Para Candeias, se me permitirem.
1: Diga.
4: Eu queria fazer um outro apelo.
1: Qual era?
4: Mas isto é breve. Se houver alguém que me esteja a ouvir e que tenha uma cadela de grande porte e por qualquer razão se queira desfazer dela, eu aceitava que tenha aqui uma pequena quinta, está vedada, desde Rafeira à Alentejana, até lá acima à Serra da Estrela. Uma cadela assim de grande porte, uma cadela grande, de preferência que não tivesse esterilizada. Se alguém tiver e que não esteja condições para ter o animal, eu aceito o animal desses.
1: Muito bem. Matias, também se não tiver, não sei se facilmente arranja, porque há aí também muitos lugares que têm ricos cães à espera de um dono. Portanto, meu amigo, também é uma questão de informação.
4: Pois, só que o problema é que eu já perguntei nos canis...
1: E você só quer assim espécies grandes, é isso?
4: Tem muitos cães grandes e tudo, mas só saem dos canis esterilizados.
1: Okay.
4: Eu não queria uma cadela esterilizada porque isto é para guarda, para um cão que ladre e que de respeito.
1: Então, mas uma cadela esterilizada já não guarda?
4: A cadela esterilizada perde metade das qualidades. É um animal que fica obeso, fica mau, fica muito
1: mal. Percebi, exatamente. Aliás, só por natureza até sou contra. Olhe, meu caro...
4: Há pessoas que me perguntam o que é que eu quero a cadela. Porque eu, como não vejo, um cão levanta a perna, faz xixi no vaso das flores, numa parede, numa porta, e eu depois não vejo para lavar. E a cadela baixa-se e faz xixi no chão.
1: Ah, ele pensou logo na estratégia, pensei que era uma cadela. Oh, Matias, um grande abraço. Tudo bom, meu amigo? Felicidades. Se tivermos algum reencontro, a gente avisa, está bem, Matias?
4: Ok. Obrigado.
1: Um abraço, amigo. Foi um gosto. Muito obrigado. Bom dia.
4: Abraço.
1: Felicidades.
4: E para toda a gente, das felicidades para toda a gente.

0: Dou as boas-vindas ao João Conde. Bom dia, João.
1: Olá, bom dia, Sr. José Candeias.
0: Desde Trás-os-Montes.
1: Diz, sim, senhora. Eu estou em Bragança a viver. Entretanto, isto, a situação do emprego mudou e eu tinha-me inscrito na GNR, para a Rede Nacional dos Postos de Energia. E pronto, calhou-me beilão, estou a fazer esta temporada até outubro.
0: Tinha outro trabalho cá mais para o sul, não era?
1: Tinha. Trabalhei na altura, que até falámos, no Vila Itália, em Cascais, em hotel.
0: Até como é que se muda de um trabalho de hotel para um trabalho de vigia? Isto é uma, digamos, é uma esperança de mudança e...
1: É uma radicalização, digamos.
0: Quer dizer que você passou de quatro paredes para uma amplitude de natureza, foi?
1: É verdade. Esse também foi uma motivação. Não, mas por questões também familiares e de habitação. Portanto, na altura... Depois o senhor eu quis vender a casa e nós não tínhamos como suportar as rendas para aí para baixo. Concorremos ao programa de arrendamento acessível através do INRU e ganhámos aqui para o interior, para várias cidades, e calhou-nos Bragança e pronto, nós aceitámos. Olha, radicalizámos e há 3 anos que cá estamos.
0: E radicalizaram a vossa vida para melhor?
1: Para melhor. Não é, digamos, é com sacrifício, é verdade, mas lá está, toda esta natureza, todo este horizonte longínquo, não é? A perder de vista toda esta calmaria. Nós procuramos um bocadinho também mudar o estilo de vida, porque o nosso filhote, na altura com 15 anos, também já estava, 15, 14, a entrar naquela fase dos gangues. Nós morávamos ali em Meio Martins, pronto, e viemos.
0: Como é que sentiu a mudança do seu filho para uma cidade completamente diferente, que é Bragança?
1: Ai, ele adora.
0: Ei.
1: Ele adora. Ele já não sai daqui. Bem, é como eu também, não é? Mas ele já não sai daqui.
0: A vida é sacrificante, pois claro que é, mas isso é sua, é minha, é de todos. A culpa foi do Adão. Mas mas o certo é que o meu caro muda de vida, deixa de fazer, se calhar, outros cálculos de outras despesas, de uma vida, se calhar, um pouco mais cara, aqui na região de Lisboa, para agora se entregar a uma região transmontana fantástica, onde nada lhe falta e onde você e a sua senhora e o filho são felizes, num território que desconheciam, provavelmente.
1: Isso, não, por completo, não conhecia nada, ainda estou a conhecer, não é?
0: Ai, meu amigo, onde é que você se foi meter? Entre uma posta mirandesa e uma alheira, você está tramado. Você está tramado.
1: Eu trabalhei 2 anos antes de vir para aqui, aqui perto, em Babo, na aldeia de Babo, no restaurante Lombada, não sei se conhece.
0: Conheço de nome, sim senhor, conheço.
1: E aí aprendi a comer à transmontana.
0: Olha, meu caro, o que é ser vigilante em Deilão num posto de vigia?
1: É um serviço para já de muita responsabilidade e principalmente nesta época de incêndios, não é? A nossa função é precisamente estar atento no horizonte, algumas colunas que possam surgir de fogo. Temos depois uma mesa com os ângulos onde direcionamos o monóculo e depois reportamos esse ângulo e através de outros postos de vigia a GNR depois cruza o foco em si.
0: Através das coordenadas, claro.
1: Das coordenadas.
0: Olhe, meu caro João, e trabalha por turnos?
1: Trabalho por turno, exatamente.
0: E como é que é à noite? À noite não vê fumo, mas pode ver que é clarão.
1: Clarão. Clarão. Por acaso ali para a Espanha havia um clarão.
0: Pois, em Espanha tem estado... ouça, tem contacto ou visual ou comunicativo com outros postos, de vigia, colegas?
1: Temos o WhatsApp.
0: Ah, ok.
1: WhatsApp. Portanto, temos o grupo mesmo dos postos. E para mim é uma grande ajuda, porque às vezes eu estou aqui, mas não sei, ali é a aldeia de França, ali é a aldeia da Veleda, e bem, isto ainda me estou aqui a adaptar geograficamente.
0: Então você está numa serra a que altitude?
1: Quase 1000 metros.
0: E é fantástico.
1: Estou no Planalto da Lombada.
0: E é lindíssimo. Muito
1: lindíssimo,
0: bem.
1: É verdade. Ali a Serra da Nogueira, lá ao fundo, faz-me lembrar um pouco a Serra de Sintra.
0: Pois, exatamente. Só que a aragem é diferente. E
1: ah,
0: aí,
1: muito.
0: E, pois, aí oh, é quente, quente. O que é que diz às pessoas que ainda possam hesitar em mudar de vida num país que afinal é tão pequeno e é tão receptivo e é tão mais barato, por assim dizer? O que é que diz às pessoas que pudessem e que gostassem de seguir o seu exemplo?
1: Olha, eu digo sim, não é? Eu digo, aliás, eu incentivo e até posso ajudar se alguém quiser vir para Bragança, precisamente. Isto não é fácil, mas também não é difícil, não é? Isto é preciso muita vontade.
0: Oh, meu amigo, até imagina um imigrante que sai fora de Portugal,
1: é verdade,
0: desbravando um caminho que... Ouça, a nível, por exemplo, de pessoas, amigas ou família, comentaram consigo a vossa mudança?
1: Comentaram, grande maluco, foram o que disseram.
0: Se você é maluco desse, eu também quero ser como você.
1: Pois, e agora, mas a minha irmã, por exemplo, admirou-me e disse, epa, quem me dera, já estou tão farta da cidade. Nós estamos à procura de algo longe da cidade, mas como trabalham em Lisboa é complicado, não é?
0: Mas acha que se as pessoas pudessem mudar, se as pessoas pudessem ativar outros conceitos de trabalho, às vezes arrojarem-se como você fez, se calhar a mudança só lhes traria benefícios, como ao meu amigo, então.
1: Eu acho que sim. Isto quando se muda com um objetivo para melhor, tudo é bem-vindo, tudo cai bem, não é? Não, os obstáculos são os mesmos, mas acho que aqui a dinâmica, só a própria dinâmica de mudar faz com que tenhamos essa força e essa persistência.
0: Muito bem.
1: Coisa que eu já não sinto, não é? Porque eu estou perfeitamente integrado. Foi difícil ao princípio, porque...
0: Mas os transmontanos recebem bem, meu amigo. Vocês sentem-se em casa.
1: Têm que nos conhecer primeiro. Têm que nos conhecer
0: Principalmente
1: quem vem de Lisboa, não é?
0: Pois, olha este, olha o forasteiro. Mas depois da amizade, ao meu amigo.
1: Tem aí gente
0: para toda a vida.
1: É verdade.
0: Ó, meu caro João, está a amanhecer, meu amigo?
1: Está a amanhecer, o sol ainda não raiou, mas já apresenta cor no horizonte.
0: Deixa um abraço ao país inteiro, meu caro.
1: Um abraço para o país inteiro e obrigado também por esta oportunidade. E o que eu adoro muito no seu programa é conhecer também as outras pessoas e as outras vidas que se juntam à minha também, na qual eu me considero que também faço parte. Não é?
0: É o país real, meu caro.
1: É o país real.
0: Feito
1: de
0: gente boa como o meu amigo. Meu caro João Conde, foi um gosto. Um abraço à família. Parabéns pelo desafio da sua vida. Venha sempre, estou cá à sua espera. Está bem, João?
1: Com certeza. Com
0: um abraço, amigo.
1: Abraço.
0: Bom dia, Trás-os-Montes. Este também é um privilegiado, pá.

0: Ora bem, o Grupo Coral Feminino Madrigal de Vila Nova de São Bento já leva duas décadas dedicadas ao cante alentejano, a palcos, festas, encontros culturais, preservando um património que é a alma do Alentejo. E hoje recebo aqui duas cantadeiras deste fabuloso grupo feminino que tem mantido viva uma herança passada de geração em geração. Bom dia, Francisca Sindocha.
1: Muito bom dia.
0: Bem-vinda.
1: Obrigada.
0: A senhora tem uma rica voz.
1: Oh, muito obrigada.
0: Bom dia, Mariana Ferreira Paixão.
2: Bom dia.
0: A senhora também, vai lá, vai, olha o timbre, que boa voz. Né, Mariana?
2: É.
0: E depois há uma coisa que eu já vou dizer-vos. Vocês são todas muito bonitas.
1: Muito obrigada.
0: E vocês trajam muito bem. Vamos lá então aqui descobrir um bocadinho. Francisca, como é que nasceu o Grupo Madrigal? Isto já tem então duas décadas, 2006. Como é que isto surge?
1: Isto foi um convívio entre amigas. Nós estávamos na sociedade, nessa altura, na ginástica, e depois juntaram-se algumas colegas, algumas pessoas amigas, e convidaram para aderir ao grupo. E eu então fiquei, e até hoje ainda continuo lá.
0: Recorda-se do primeiro ensaio?
1: O primeiro ensaio, precisamente, o primeiro ensaio, não sei, mas quando nos estreámos foi no dia 28 de abril de 2006.
0: E continuam as mesmas senhoras desde da fundação ou mudaram já em 20 anos?
1: Pois, em 20 anos muitas delas já faleceram, só das que estamos desde o primeiro dia, somos umas 4 ou 5.
0: Mariana,
1: vocês já entraram.
0: E a Mariana também está desde o primeiro dia?
1: Está desde o primeiro dia, exatamente.
0: Olha, minha querida Mariana, o canto já estava sempre presente na sua infância? Havia alguém na família que cantasse, Mariana?
2: Sim, o meu pai e a minha mãe cantavam muito bem. E eu comecei a cantar desde sempre. E como trabalhava no campo, juntávamos assim muitas e cantávamos.
0: Lembra-se qual foi a primeira moda que aprendeu, aquela assim de menininha? Lembra-se, Mariana?
2: São tantas.
0: São tantas, né? Isto, ouça.
2: São tantas.
0: E no campo era uma forma, Mariana, de aliviar o trabalho, não era? Era cantando.
2: Pois era, nós andávamos a trabalhar e cantávamos o dia inteiro.
0: Pois.
2: O dia inteiro cantávamos.
0: Mas quando cantavam, Mariana, o dia inteiro, isto às vezes havia aí uma disputa entre uns e outros, ou umas e outras?
2: Não.
0: Mas havia sempre quem desse...
2: Era tudo muito bem e era tudo muito amigo de cantar.
0: Mas havia sempre quem lhe desse o alto para os outros continuarem, não?
2: Sim, eu era sempre o do alto.
0: Eu não disse que ela tinha que ter uma voz. Oh, minha cara Francisca, há muita gente que diz que o cante alentejano não se ouve apenas, sente-se. É isso que acontece convosco. Quando vocês cantam, abdicam de tudo e é esse sentimento que vem cá para fora, Francisca.
1: É exatamente, é o gosto pelo cante para ser sempre o canto alentejano, convidar pessoas novas para entrarem, mas em princípio quase todos os grupos são sempre pessoas com mais idade.
0: Vai-se mantendo. Há alguma moda especial, alguma que mais vos emociona?
1: Olha, esta do nosso grupo Madrigal é uma delas que foi dedicada mesmo ao grupo, para a representação do nosso grupo. E há muito várias modas, né?
0: Ah, eu gostei tanto de várias, como por exemplo esta. Vamos a ler.

0: o cante sempre teve muito associado. O que é que a Mariana acha disso? Muito associado era aos homens. Hoje o papel das mulheres também sente-se já muito forte nesta tradição do cante, não acha, Mariana?
1: É mesmo. Antigamente só os homens há que iam cantar e as mulheres não só cantávamos a gente assim no campo e às vezes juntas umas com as outras e os homens há que eram, mas agora já há muitos grupos de mulheres.
0: Oh Mariana, porque é que vocês cantam muito às rosinhas, aos passarinhos? Isto é aquele encantamento que o Alentejo tem e quem vê põe em canções, põe em modas. Será isso, Mariana?
1: Pois é, deve ser porque a gente cantava muito no campo.
0: Pois.
1: Pois, e depois arranjávamos essas cantigas que dirigidas ao campo.
0: Francisca, a nível do vosso grupo, como é que é em termos de gerações? Umas mais velhas, mas com grande sabedoria, e mais novas. Como é que estamos disso, Francisca?
2: A maior parte dos elementos é tudo a partir de 50 a 60 anos. Agora, presentemente, temos uma miúda com 18 anos. É mais novinha. Que também sabe cantar, o marido também canta no grupo dos cantadores da Aldeia Nova.
0: Opa!
2: E então a rapariga gostava muito de cantar e então veio ter comigo e nós aceitámos. E agora vai cantar na feira, que é agora já na próxima sexta-feira.
0: Já lá iremos. Mas quem quiser entrar, pode entrar, ou seja, ou vocês têm um número limitado?
2: Não, número limitado nós não temos, mas muitas das vezes... Há pessoas que querem ir, mas não sabem cantar como deve ser e tem que haver sempre uma escolha, não é? Porque, pronto, não vai estragar o que nós fizemos durante 20 anos. Convencer pessoas que sabem cantar e tenham gosto pelo
0: canto. Ah, sim? Para desafinar, já cá estou eu. Oh, minha querida Mariana, o que é que isto para vós, para a vossa terra, Vila Nova de São Bento, que não é vila, acho que agora não sei se é, mas é uma terra muito grande, portanto, aí no Conselho de Serpa, o que é que isto representa para a terra o vosso grupo? O que é que a senhora sente em que reconhece o vosso trabalho, o vosso gabarito no cante?
1: Há muitas pessoas que apreciam muito. Há outras pessoas que não apreciam tanto, não é?
0: Que dias é o vosso ensaio?
1: Que dias é? À terça-feira.
0: À noite?
1: À noite, sim. Às 9 horas.
0: Bem.
1: É quando a gente vai ensaiar.
0: Como é que se dá em termos de ensaio? As canções, as modas, elas já são muito antigas, já todas poderão ter um conhecimento, mas vocês ensaiam para novas modas, para se prepararem para espetáculos, é, Mariana?
1: Sim, a gente depois, quando vamos a qualquer roda cantar, escolhemos aquelas que a gente gosta mais, a gente temos muitas, e escolhemos aquelas que a gente gosta mais e que saem melhor.
0: Olha, eu concordo com esta, que acho esta muita gira.
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0: Agora é que é uma verdade.

0: Muito bom, muito bom. Mariana, vocês, a nível de espetáculos, por onde é que vocês já andaram? Quem é que já vos viu e ouviu? Que palcos já pisaram, Mariana?
1: Ai, eu já tenho ido a tanto lado.
0: Ai, não me diga.
1: Já fomos a Lisboa não sei quantas vezes, já temos ido a tantos sítios que já não esqueci.
0: Já uma vez foram ao estrangeiro, Mariana?
1: Não, ao estrangeiro ainda não fomos.
0: Ah, então, olha, quem sabe. Minha cara Francisca, dia 24, onde é que vocês se vão apresentar?
2: Vamos apresentar na Feira Anual de Vila Nova de São Bento. E vai haver uma surpresa do grupo.
0: Ai, vai haver uma surpresa? Vai, claro.
2: A mudança de trás.
0: Então é assim, não vai dizer qual vai ser o novo, mas... mas ouça lá uma coisa. A saia preta, a camisinha branca, o casaquinho verde, o lenço aos quadrados branco, preto e verde, isto vai mudar tudo ou muda só alguma coisa?
2: Muda só uma coisa. Vai mudar mesmo.
0: Cara,
2: embora já as pessoas sabem, né? Mas a surpresa é depois o traje completo.
0: Muito bem. Ah, e depois já sei que o meu colega Pepe, que é neto da Mariana, vai-me tirar uma ganda de fotografias e vai mandar para aqui para mim e para me mostrar que ele é muito orgulhoso, a avó que tem. E a avó e a senhora avó é muito bonita. minha cara Francisca, minha cara Mariana, por último, começo pela Mariana. O que é que quer dizer em nome do Alentejo, das mulheres que também tomam esta atitude e bem? O que é que a senhora diz ao mundo, Mariana?
1: Eu digo bem, há pessoas aqui, muitas aqui na nossa vila, que sabem cantar bem, mas que não querem entrar no nosso grupo. Há pessoas que têm vergonha e outras que não querem e outras que fazem troça de alguma coisa. É assim.
0: Pronto, olhe, ficam os melhores, porque os fracos não rezam a história. Então, não é? Olhe, por último, Francisca Sindocha, o que é que me diz? O que é que tem a dizer para o público?
2: Ia pedir dar só uma palavrinha.
0: Claro.
2: Da nossa conversa. É para dizer, simplesmente, que quem foi a fundadora do nosso grupo foi a dona Lourdes Coelho. Ela é uma senhora aqui da terra. E então ela é que quis formar o grupo e nós aderimos. Até hoje ela já não está connosco porque deixou, graças a Deus está bem, só que continuámos o grupo, mas olhando a essa senhora é que formou o grupo Madrigal.
0: Quantos sois ao todo?
2: No princípio eram 22, agora presentemente vai a 17, 18, está algumas em recuperação.
0: Ora bem, 17, 18, 18 a multiplicar por 2, são 36 beijos que eu vos mando então.
2: Muito obrigada.
0: Minhas caras senhoras, Grupo Coral Madrigal de Vila Nova de São Bento Serpa, aqui representado e bem pela Francisca Sindocha Romeiro e a Mariana Ferreira Paixão. Foi um gosto, parabéns. Venham as novidades, que eu gostei muito vos ouvir.
2: Muito obrigada pela vossa atenção e por nos ter lembrado de nós também.
0: 36 beijos.
2: Tenho um
0: obrigado, igualmente.

A caminho das 8 da manhã, o Jacandeias regressa depois das notícias com a segunda parte do Compacto das Manhãs da Rádio. Começa o mês de agosto com bom tempo, naturalmente, segundo a meteorologia, e assim em resumo, digo-lhe que vamos ter céu pouco nublado ou limpo, com mais nebulosidade no litoral norte do Cabo Raso, até meio da manhã e para o final do dia, e uma pequena subida de temperatura. Por falar em temperaturas, máxima esperada hoje de 25 graus em Viana do Castelo, 26 para Porto e Aveiro, 28 para Leiria, Braga, Guarda e Coimbra vão chegar aos 31, Lisboa 32, Vila Real e Viseu 33 de máxima, depois 34 para Santarém e Setúbal, 35 para Porto Alegre, Faro para 36 no topo, Castelo Branco, Évora e Beja, todas estas cidades com 38 graus, Funchal 28, Ponta Delgada 25 de máxima.

0: Muito bom dia, 8 da manhã, 7 horas nos Açores. Vamos aos destaques na informação.
1: 4 dias depois está dominado o incêndio que começou em Valpaços na terça-feira. Amanhã deste sábado é de vigilância reforçada e de combate com meios aéreos nas zonas de difícil acesso entre Vinhais e Mirandela. Ceuta mantém-se o regresso voluntário de migrantes a Marrocos depois da entrada sem precedentes, nunca vista, registada nos últimos dias. A crise no enclave espanhol chega hoje ao Conselho da União Europeia, que reúne de emergência. Com a arbitragem garantida, a Supertaça joga-se mais logo à noite, esteve em risco, mas Pedro Proença foi a tomar entender-se com os árbitros.
0: Por agora estão 20 graus em Lisboa e também no Porto, 21 em Ponte Delgada, 22 no Funchal, 25 em Faro. A informação é-nos trazida pela jornalista Cláudia Costa.
1: Está dominado o incêndio que começou há 4 dias em Valpaços e alastrou depois a outros 3 concelhos. O dia de hoje é de muita vigilância, com centenas de operacionais preparados para enfrentar as esperadas reativações. Tal é a área vasta deste incêndio. Os bombeiros têm também atenções viradas para zonas com escarpas, onde foi impossível fazer o combate a pé, e é por lá que vão atuar os meios aéreos. Ouvido esta manhã pela Antena 1, o Comandante Regional de Emergência Portuguesa Proteção Civil do Norte, Albano Teixeira, detalha a estratégia no terreno, já com a boa notícia que a madrugada trouxe, a resolução do incêndio.
2: Neste momento o fogo encontra-se dominado. Vamos manter aquilo que foi a estratégia do dia de ontem, manter todos os operacionais pelo todo o perímetro do incêndio, com uma vigilância ativa e consolidação de rescaldo permanente, com atenção especial para reativações, porque vão haver reativações, porque o perímetro é longo e, portanto, com o objetivo de isolar logo de imediato, e também com uma atenção também particular para aquelas zonas mais críticas onde podemos ter, em termos de acessibilidades, um reforço de ataque também com meios aéreos para a consolidação de zonas onde não foi possível colocar lá os bombeiros. Vinhais e Mirandela. Logo pela manhã, a entrada dos meios aéreos para debelar aqueles pontos mais sensíveis e para reforçar aquilo que foi o trabalho durante a noite.
1: A baixa umidade e a ausência de vento permitiram durante as últimas horas controlar este incêndio. No terreno estão agora mais de 850 operacionais apoiados por quase 290 veículos. A emergência migratória em Ceuta vai estar em análise hoje na reunião do Mecanismo Integrado de Resposta Política a Crises do Conselho da União Europeia, uma reunião convocada de urgência pela Irlanda, que ocupa nesta altura a presidência rotativa do Conselho. Entre os assuntos em cima da mesa, o apoio que está a ser dado pela União Europeia à Espanha para gerir o fluxo migratório de Marrocos para Ceuta, também os esforços diplomáticos já iniciados com Rabat. As autoridades espanholas estimam que foram mais de 60 mil as pessoas a passar de Marrocos para a cidade autónoma de Ceuta em apenas 24 horas. Mas, entretanto, mais de 48 mil migrantes já regressaram voluntariamente. Durante esta madrugada continuava a azáfama, com muitos migrantes a sair de forma espontânea do enclave espanhol, como testemunhava a repórter Ana Romeu, correspondente da Antena 1 em Espanha, no posto fronteiriço em Ceuta.
3: Maioritariamente jovens estão a ir em direção à fronteira. Passaram aqui o dia, se calhar os que chegaram ontem passaram 2 dias. Dizem-nos que vão embora porque não há comida, não têm onde ficar. Mas, por exemplo, há pessoas que trazem dinheiro, querem ir de táxi de regresso a Marrocos, ou seja, Castelhejo é a pequena povoação aqui ao lado, já marroquina, e que tem transportes, por exemplo. As pessoas podem regressar a casa. É tudo muito complicado e difícil de perceber. A maioria são muito jovens e dizem que vieram para cá porque começaram a ver nas redes sociais que se podia entrar em Espanha e que vinham para trabalhar, mas a verdade é que ninguém traz sequer uma mochila, uma muda de roupa. Vieram com o que tinham posto, ali é a praia, e continuam a chegar. Muito poucos, é verdade, mas continuam a chegar. Esta situação está a ser relativamente controlada, uma vez que os militares estão aqui, a polícia também. Não há qualquer tipo de violência, as pessoas nem sequer são expulsas, não há nada nesse sentido. O que acontece aqui é um mar de gente que, tal como entraram, voltam a sair.
1: Em reportagem em Ceuta de Ana Romeu, a correspondente da Antena 1 em Espanha, ainda não se consegue explicar em concreto o que é que terá motivado este número impressionante de pessoas que atravessaram a nado até à costa de Ceuta, um número que ultrapassou em 5 vezes a última grande crise migratória ali registada em 2021. O primeiro-ministro espanhol Pedro Sánchez afirmou que poderia dever-se a uma decisão do Supremo Tribunal de Espanha este mês que impede a devolução imediata a Marrocos de migrantes interceptados no mar ao tentar chegar a Ceuta ou a Melilla. Na sequência deste fluxo migratório de Marrocos para Ceuta, há registro de mais de 50 mortes na fronteira do enclave espanhol. Países como Itália e França reforçaram já este sábado os controlos fronteiriços com Espanha. Roma anunciou mesmo a suspensão unilateral dos acordos Schengen com Madrid. Na Ucrânia, subiu para 9 o número de mortos em Kiev no ataque desta madrugada da Rússia com mísseis balísticos. Pelo menos 23 pessoas ficaram feridas, revelaram as autoridades ucranianas. O ataque acontece numa altura em que o presidente dos Estados Unidos, Donald Trump, hesita em autorizar à Ucrânia produzir sistemas Patriot para interceptar os ataques russos. Mário Campos assumiu hoje a liderança da Autoridade Tributária, sucede a Helena Borges, que esteve 11 anos a dirigir a instituição. O novo diretor, de 51 anos, foi escolhido pelo governo em junho, após concurso público. O mandato de Mário Campos dura 5 anos pela frente. O novo dirigente tem como desafios reforçar a transformação digital, a transparência e o combate à evasão fiscal. Estes são os principais objetivos definidos pelo governo na carta de missão a atingir até 2031. A supertaça de mais logo está garantida. Pedro Proença entendeu-se durante a madrugada com os árbitros que estão em Tomar para um encontro de formação obrigatória do setor. Ontem os trabalhos não arrancaram, os árbitros exigiam um pedido de desculpas do presidente da Federação Portuguesa de Futebol devido às críticas que a Proença fez

0: A primeira jornada dos campeonatos profissionais. Proença entrou e saiu sem falar aos jornalistas. O líder da federação conduzia a viatura que entrou diretamente na garagem. À saída saiu apressadamente com vidros fechados. No encontro com os árbitros, o líder da federação explicou o conteúdo e contexto dos áudios divulgados na semana passada. Numa segunda parte da reunião, os árbitros solicitaram melhorias de condições e vai ser criado um grupo de trabalho com a direção da federação, árbitros e também a APAF. Pedro Proença demonstrou disponibilidade para esta matéria. Este encontro de árbitros que decorre em Tomar inclui provas físicas e também escritas, entre outras atividades. E é retomado este sábado às 9h30, com reajustes no calendário.
1: E sendo assim, a Supertaça vai realizar-se às 8h15 da noite no Estádio Cidade Coimbra, com relato aqui na Antena 1.
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2: 8 horas mais 10 minutos. Muito bom dia, um bom fim de semana, bom mês de agosto. Seguimos com a segunda parte do Compacto Sem Candeias.
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11: Muito bom dia, tenho um bom sábado. Sou o José Candeias. Esta é a segunda hora do Compacto para ouvir quem vem à rádio de segunda a sexta, entre as 5 e as 7 da manhã.
12: Bom dia.
13: Muito bom dia, como está?
12: Tudo.
13: Olha, ainda bem que eu não tenho baratas, mas de vez em quando tenho assim umas pragas à minha volta. O meu amigo trata disso, tem solução para este problema?
12: Pragas humanas, não.
13: Certeza absoluta?
12: Absoluta.
13: Fernando Costa, bom dia.
12: Bom dia, tudo bem, Sr. José Candeias?
13: Onde é que você anda?
12: Neste momento estou a chegar para o Povo de Varzim, aqui na A23.
13: E vamos trabalhar para a Povo, é, Fernando?
12: Sim, vou para uma fábrica de conservas, fazer lá um tratamento, neste momento.
13: Convém.
12: Agora às 6 da manhã, é verdade.
13: Numa fábrica de conservas convém que isso tem que vir higienizado desde o recanto da sala até à última máquina que debita a latinha, não é, Fernando?
12: Sim, não. E por acaso, esta empresa que vou agora são muito, muito exigentes nesse higienizar. Muito mesmo. Muito rigor mesmo.
13: Uma das empresas lá está, da Póvoa de Varzim, que se dedica à indústria conserveira, então.
12: Exatamente, exatamente. É uma das maiores aqui desta cidade, deste concelho.
13: Quer-me dizer o nome da empresa?
12: É a Poveira.
13: O almoço de hoje até pode ser um atumzinho da Poveira. O que é que você acha disso, Fernando?
12: Eu só posso comer atum de água. Não posso comer nada por questões de saúde mesmo.
13: Pronto, ó, meu amigo, você escolhe o que quiser, portanto, cada um isto... Oh, Fernando.
12: Por acaso é um dos meus almoços várias vezes por semana mesmo, porque eu só posso comer à base de saladas.
13: Ah, boa.
12: Depois de 2 anos tive um problema grave de saúde e não posso, só posso comer carnes brancas, grelhadas e peixe cozido, ou então conservas, neste caso conserva de água.
13: E trabalha numa empresa de desinfestação há quanto tempo?
12: É sim, José. Eu já comecei nisto em 96, numa empresa de Lisboa. Estive lá até 2016, depois cheguei tempo de idade patronal e depois agora estou nesta empresa na Elisa, para fazer 10 anos agora em outubro.
13: estando em Lisboa e agora agindo do Norte, mudou-se para o Norte, mudou-se para
12: não,
13: mais perto?
12: Não, a empresa era de Lisboa, mas tinha uma sucursal.

0: De Santa Maria da Feira.
1: Ah, e você é de onde?
0: Eu, Vila Nova de Gaia, Canelas.
1: Atua por toda essa zona norte, então?
0: Sim, sim, sim. Somos uma equipa de vários nove técnicos e fazemos toda a região norte, desde Coimbra até Bragança, Valença.
1: O que é que você... Do Coimbra até Bragança?
0: Sim, sim, mas estamos divididos por zonas. Tem colegas, okay, por exemplo, que moram em São Malicão, que fazem o Minho, e colegas de Barcelos fazem o Alto Minho.
1: Okay.
0: Tenho colegas da zona de... Tenho os meus colegas em Viseu, tenho outro colega em Penafiel, tenho outro colega em Coimbra. Portanto, estamos repartidos.
1: O seu dia começa sempre muito cedo e isto
0: é,
1: tem...
0: De preferência.
1: Porquê é que é de preferência?
0: É porque, assim, há clientes que nós temos que começar a executar o trabalho antes deles abrir ao público.
1: Um trabalho deste tipo limita a atividade durante quantas horas?
0: Depende do trabalho, por exemplo. Há questões que temos que, por exemplo, o cliente tem que estar mesmo encerrado. Se for um tratamento de, nós chamamos de choque, não é, pulverização, muitas das vezes o cliente tem que estar encerrado 24 horas. Temos situações que, como há estabelecimentos ou fábricas que não podem fechar, então nós fazemos ao contrário, fazemos ao fim de semana, que é para à segunda-feira depois começarem a elaborar sem qualquer interferência.
1: No caso...
0: Então, normalmente, que seja de superfícies, temos que começar muito cedo antes de eles abrir ao público.
1: No caso de hoje, você vai fazer um tipo de tratamento diferente porque, sendo uma empresa cuidadosa, não vai deixar, provavelmente, chegar a um extremo, a não ser que haja um fator excepcional.
0: Não, não, isto é uma questão mesmo de manutenção.
1: De ora, lá está. Exatamente, de rotina, não é?
0: Sim, é mesmo de rotina. Só que convém fazer antes das linhas começarem, porque o que eu vou fazer é uma substituição de telas dos aparelhos espetaculadores, aqueles das moscas, e aquilo convém ser substituído antes das linhas começar o peixe a circular.
1: Epa! Qual foi a pior praga que lhe apareceu até hoje?
0: Infelizmente, das piores pragas que tem aparecido outra vez. Uma praga que já era muito comum no século XX e agora depois ficou assim um bocadinho erradicada, por força de derivar também ao turismo, é o percevejo. É a praga mais complicada de se tratar.
1: O percevejo...
0: É verdade, é muito complicado.
1: Ouça, Fernando, o percevejo não é algo que, quer queiramos, quer não, está ligado à falta de higiene?
0: Está um bocadinho associado a isso, exatamente. Só quer dizer que o que é que acontece? Isto, eu recordo-me na altura, isto, quando entrei na década de 90, pronto, tínhamos bastante e digamos que o turismo não é o que é agora. Mas, entretanto, as coisas... foi um inseto que desapareceu, assim, praticamente. E a partir de, sei lá, 2018, 2019, com o aumento do turismo, então começou-se a notar um aumento, principalmente nos alojamentos locais e hotéis, que é uma coisa impressionante, mas impressionante mesmo.
1: Uma desinfestação a esse nível, porque o bicho propaga-se como uma praga, não é? Estamos a falar de colchões, tapetes, quartos completamente desinfestados, então.
0: Sim, e muitas das vezes o mobiliário tem que chegar ao ponto de ser retirado e pronto, ter que ser destruído mesmo, porque a infestação ou a praga já está de tal forma que já nem um tratamento, nem a desinfestação consegue resolver.
1: Mas, Fernando, quando chega a esse nível é porque ele é indetetável ou porque as pessoas deixam chegar a esse limite?
0: É duas coisas. Porque é que este inseto que nós somos... Explicar, nós somos o hospedeiro deles, não é? Porque é mais pulgas, não é?
1: Exatamente.
0: Nós somos o hospedeiro deles e eles conseguem sobreviver, ou neste caso conseguem invernar, eles conseguem dar um ano sem se alimentar. E depois, a partir do momento em que caçam o hospedeiro, somos nós, então aí manifesta-se e atacam. E normalmente quando atacam, atacam-nos sempre na parte da nuca. É a parte que eles, de preferência, é deles.
1: O percevejo... Prefere atacar a nossa nuca?
0: É a parte da parte de cima do pescoço, é a parte onde eles nos atacam com maior frequência.
1: Ah.
0: E pode nos trazer vários problemas de saúde mesmo.
1: Olha, o que ficamos a saber na nuca.
0: É,
1: prevoziam, obviamente, todo o trabalho, mas o grande foco vosso é mais a nível, diria, industrial, ou seja, grandes superfícies.
0: Sim, sim, sim.
1: É, digamos, a grande percentagem do vosso trabalho, não é?
0: Sim, indústria, superfícies e indústria, mais indústria. Nós, tem 100% dos serviços que temos, digamos que 70% é indústria mesmo.
1: Mas também poderão fazer a casas de pessoas?
0: Não muito, é um serviço que a empresa evita fazer, particulares.
1: Mas evita porque a vossa dimensão está mais para esse nível? Alguma situação que não prefiram?
0: É uma política mesmo da empresa.
1: Ah,
0: é
1: política da empresa.
0: É uma empresa francesa e isto é mesmo política deles.
1: Muito bem.
0: Digamos que nós só fazemos habitações, por exemplo, um administrador de uma empresa que nós estejamos a trabalhar quer incluir no contrato a habitação, aí pronto, aí já fazemos. Caso contrário, se a habitação tiver o contribuinte empresarial, nós fazemos.
1: Ah,
0: se
1: okay.
0: O contribuinte individual, não fazemos.
1: Muito bem. Ouça, eu agora estava a lembrar-me e há dias repetiu a notícia. Acho que é aí na Maia.
0: Na Maia, as Pulgas.
1: Então, isso é de quê? Eu ouvi dizer que era por causa da casa de uma pessoa. Então, mas não se resolve a casa da pessoa. Isto é um problema de saúde pública. Há infantário ao pé. Eu vi a notícia e fiquei parvo de dizer, mas como é que isto é possível num país destes? Você ouviu zum zum a esse respeito?
0: Sim, não, eu vi bastante. Aliás, até troquei essas mensagens com os meus colegas. O problema disto é que também, como é que é isso, os municípios, as câmaras municipais, depois de Cuba, em 2014, salvo erro, quando foi a questão da Troika, muitas câmaras desinvestiram de fazer este trabalho, porque antigamente, por exemplo, eu quando trabalhava na anterior empresa, posso dizer que nós tínhamos, a nível nacional, mais de 60% dos municípios que faziam o controle de pragas às vias públicas, edifícios, camaradas, essas coisas todas.
1: Pois.
0: E depois da Troika para cá, foi um desinvestimento muito, muito, muito acentuado mesmo, muito acentuado. São poucos os municípios que fazem o controle de pragas e os que fazem, agora fazem, antigamente, por exemplo, eles faziam contratos onde se fazia o conselho todo, de uma ponta à outra, freguesia a freguesia. Hoje em dia eles muitas vezes fazem ao quilómetro ou fazem ao metro, só aquela avenida ou aquela artéria assim não desenvolve mais.
1: Podendo até arriscar saúde pública.
0: Sim. Okay. Muitos casos, muitas das vezes nós temos pragas em casa em que é derivado à via pública e nós, principalmente as casas que são térreas, são as mais suscetíveis.
1: O que é que você prefere? Um fogo de artifício ou uma desinfestação pública?
0: Uma desinfestação.
1: Mas neste caso, ainda voltando a esta situação, isto diziam que a fonte era numa casa particular. Não, portanto, aí já é uma situação que tem que se tomar, se calhar, um outro tipo de medidas, não é? Para além, obviamente, de solucionar o caso. Mas quando surge um foco bem localizado, o problema há que resolver de imediato, não é? Também, não é?
0: Sim, é mais fácil quando as coisas estão localizadas, porque assim, pronto, eu já fiz vários serviços para câmaras municipais, onde tivemos situações parecidas ou similares a estas, em que as pessoas de idade recolhiam tudo que era lixo, tudo que era imaginável, levavam para casa. Aliás, nós chegamos a ter situações em que nem os funcionários da câmara que nos acompanhavam, eles ficavam incrédulos mesmo, da quantidade de resíduos que as pessoas levavam para casa.
1: Jesus.
0: E depois aquilo tudo acumula e é complicado, é desagradável, até para moradores e para todos, vizinhos ao lado e tudo, é uma situação desagradável.
1: Claro, estamos a falar de crianças, tudo, portanto há pessoas que surgem problemas, às vezes nem sabem como. Olhe, só insetos, rastejantes ou também ratos?
0: É tudo, morídeos, botídeos, dípteros, que são moscas e mosquitos, é tudo. Tudo que seja insetos, tudo que esteja relacionado com pragas, caruncho, térmitas, tudo nós tratamos tudo.
1: Térmitas, isso é... Oh, Jesus, então se isso dá em imobiliário, eu há muitos anos no Brasil estava numa fazenda, mostraram como é que era o dia-a-dia, essas coisas todas, disseram, ah, você quer ver como é que é um ataque de cupim? E fiquei assim, o cupim, na altura não associei, porque térmitas, algo assim parecido. Deu assim um toque num tronco e aquilo desfez-se em pó, em serradura, exatamente. E uma coisa... Porque ele começa, não se vê a parte exterior, porque ele começa a comer... Por dentro, não é? Portanto, aquilo vai ficando tudo oco, não é, Fernando?
0: Exatamente. Apesar que agora, assim, não sei se é isto em Portugal, não sei se é obrigatório ou não, mas por exemplo, eu sei que em França qualquer construtor que comece a construir uma casa, ele é obrigado primeiro a fazer o tratamento ao terreno, contra térmitas, e depois então é que constrói a casa. Aqui em Portugal não sei se isto já foi, pronto, se é uma coisa que já fazem ou não, mas eu sei que em França é assim que fazem, porque eu quando tive formação na altura foi uma das coisas que nos informaram, é que, por exemplo, o caso de França, eles já fazem, primeiro fazem o tratamento ao terreno e depois então é que constroem a habitação. Aliás, temos o caso dos Açores, que a maioria deles já constroem a casa em vez de vigas de madeira, em vez de madeira, colocam vigas de ferro já.
1: Ah, sim, porque isso também é uma antecipação para muita casa em madeira. Isso, obviamente, que se calhar em França pensam muito nisso, porque França tem muita casa cuja estrutura é em madeira. Então, naquelas zonas mais montanhosas, e se elas são lindas. Oh, meu caro Fernando, que mais lhe posso dizer, para além do prazer de falar consigo? Obviamente, o tempo a limitar, mas aprendemos muito nesta conversa, sabe?
0: Muito
1: obrigado a si e a todos os profissionais logo pela manhã dedicando-se a isso. Portanto, acredito que tenho uma agenda cheia. Obrigado por me ter recebido. E férias?
0: Eu já estive em junho, na semana que antecedeu São João, porque eu trabalho numa empresa em Famalicão e lá gozo no Santo António, e eu então estive na semana de São João, porque pronto, que é o santo que me diz mais respeito e é aquele que mais pronto, gosto de gozar. Eu não tenho nada contra os outros, mas pronto, é o santo da minha zona.
1: Não tenho nada contra os
0: agora
1: outros.
0: Agora tenho em meados de novembro e dezembro.
1: Isto quando se entra às portas do céu, depois é tudo igual.
0: Porque eu não gosto
1: é como as Nossas Senhoras.
0: Não gosto de tirar férias nesta quadra, gosto de trabalhar nesta altura.
1: Muito bem. Meu caro, um grande abraço. Muito obrigado por este contacto. Parabéns pela sua atividade, assim aos seus colegas. E a sua empresa, como é que ela se chama?
0: É a Elvis Pest Control.
1: Foi um gosto, bom trabalho, tudo bom.
0: Igualmente, e tudo bom, bom programa.
1: Obrigado.
0: E
1: obrigado, muito bom dia.

0: viajamos até São João da Madeira para entrar num dos museus mais originais de Portugal. Um espaço onde se contam histórias de trabalho, de indústria, de criatividade e de identidade local. Falo do Museu da Chapelaria, o único na Península Ibérica dedicado ao universo do chapéu. E para nos guiar nesta visita está connosco a responsável pelo museu, Tânia Reis, a quem dou os bons dias. Bem-vinda à RTP Antena 1.
1: Olá, muito bom dia.
0: Isto é de se tirar o chapéu.
1: É verdade. Para acordar tão cedo, mesmo de tirar o chapéu.
0: Para quem nunca visitou, Tânia, para quem nunca visitou o Museu de Chapelaria, que lugar é este, afinal?
1: Bem, é um lugar onde podem encontrar, sobretudo, muitas histórias de quem durante muitos anos fez chapéus para cabeças de todo o mundo. E é sobretudo esta grande homenagem que nós queremos fazer a estes operários, a este chão de fábrica. Eu recordo que muitos museus homenageiam aquilo que nós chamamos os heróis. No caso de São João da Madeira, nós homenageamos a comunidade trabalhadora, o operariado. Para além disso, para além de partilharmos convosco todas estas histórias e memórias do trabalho, também vos ensinamos uma coisa que acho que toda a gente gosta de saber, que é como se faz um chapéu.
0: Isso tem arte. Como é que nasceu a ideia de transformar uma antiga fábrica num museu?
1: Ora bem, São João da Madeira sempre foi conhecida como a terra do trabalho, durante muitos anos como a terra dos chapéus. Existiam grandes fábricas e muitas fábricas de chapéus espalhadas por todo o território, e à medida que foram fechando, também com a ajuda da escola e alguns projetos educativos que se foram desenvolvendo ali na década de 90, no momento em que encerra a empresa industrial de chapelaria, uma das grandes fábricas que chegou a ser também conhecida como a fábrica Sanjo, de onde saíram sapatilhas também para os pés de muitos dos que
0: a
1: autarquia assume como compromisso transformar aquele espaço do que irá ficar, entretanto, devoluto, num museu para homenagear toda a história, no fundo, de São João da Madeira e de todos os que por lá passavam.
0: Ou seja, é caso para dizer-se que muitas vezes este museu conta histórias de pessoas, tanto quanto histórias de chapéus, não?
1: Sim. As nossas exposições temporárias, especificamente, apresentam os chapéus. De um lado temos uma sala em que falamos sobre os usos sociais dos chapéus, ou seja, os chapéus na história. Falamos, sei lá, temos uma coleção de chapéus de todo o mundo, temos uma coleção de chapéus que pertenceu à secretária do Sr. Carlos Gulbenkian, temos chapéus dedicados ao trabalho, temos chapéus dedicados às cerimónias, tocados, chapéus de noivas, temos toda a tipologia de chapéus que possam imaginar. E na nossa outra sala de exposições temporárias apresentamos o que é feito hoje em dia, ou seja, ainda se continuam a produzir chapéus de qualidade, o mundo ainda gira muito à volta de chapéus, e embora em São João da Madeira as pessoas pensem que está adormecido, não está de todo. São João da Madeira, por um lado, continua a ser produtora de feltros, a FEBSA, não é? E a Cortadoria Nacional de Pelo, que ainda continua a concentrar toda esta produção nacional em São João da Madeira. E depois temos designers e estilistas e chapeleiros internacionais e também nacionais que vêm a São João da Madeira recolher esta matéria-prima e continuam a produzir chapéus por todo o mundo. E o museu passa a apresentá-los.
0: Ainda falando de pessoas e de memória, Tânia Reis, há uma expressão que é muito forte e associada à cidade: unhas negras. Explica lá o que é.
1: Os unhas negras eram os chapeleiros que durante uma parte do processo produtivo feltravam os chapéus, encolhiam os chapéus. E como é que tinham que o fazer? Durante o início do processo era aplicado um composto químico onde se incluía o mercúrio, o ácido nítrico, e depois, quando chegava a essa fase da produção, que era a secção da fula, eles, ao mergulharem os cones na água quente, estes químicos diluíam na água e eles ficavam com as mãos manchadas de negro, com as unhas negras. Não saía mais, ficava mesmo impregnado na pele, todos aqueles químicos ficavam impregnados na pele. Então, andavam na rua e qualquer pessoa sabia: olha, vai ali unhas negras, desgraçado, porque era uma das secções mais difíceis, a secção, aliás, mais difícil de toda a indústria da chapelaria, porque, se pensarmos bem, associado à água quente vem o vapor. Portanto, eles inalavam todos estes químicos e acabavam por falecer bastante jovens com doenças do foro psicológico e também psíquico e também doenças do foro respiratório.
0: Claro.
1: A expressão louco como um chapeleiro, Mad as a Hatter, que ficou célebre com a Alice, não é, no País das Maravilhas.
0: Exato.
1: Não é inventada do nada, tem por base esta realidade dos chapeleiros, a nível internacional, claro, não é dos chapeleiros só de São João da Madeira,
0: claro.
1: Porque efetivamente existiam muitos chapeleiros loucos por causa de tudo isto que inalavam durante o processo produtivo de um chapéu.
0: Há muitos anos atrás, se calhar não há tantos, não havia ninguém que não saísse de casa com um chapéu. Isso hoje parece estranho. Existe alguma peça, alguma particularmente rara ou surpreendente na coleção, Tânia?
1: Nós temos imensas. Nós temos, por exemplo, aliás, a coleção foi-se construindo. Nós começamos por recolher peças que pertenciam à empresa, ou seja, peças produzidas em São João da Madeira, mas depois, ao longo dos anos, através de doações que nos são feitas pelos nossos visitantes e por quem tanto nos acarinha, nós temos agora cerca de 3 mil chapéus. Para além destes 3 mil chapéus que são nossos, mais até, já ultrapassa os 3 mil, mas cerca de 3 mil chapéus. Para além destes 3 mil chapéus que são nossos, nós também albergamos das nossas reservas, cuidamos de cerca de 700 chapéus que pertencem à coleção do Museu Nacional do Traje, o que para o Museu da Chapelaria, como devem calcular, também é uma grande responsabilidade e honra.
0: Exato.
1: Nós sermos os responsáveis por este acervo tão importante a nível nacional. Concluir que não há uma peça que consigamos eleger, porque temos
0: tantas e tão belas. Então já não lhe faço a pergunta. Até ia dizer, há algum que mais a fascine. Notei e reforço aqui o conceito de que muitos estrangeiros visitam o vosso museu, se calhar até para adquirir ideias, porque isto da moda às vezes mistura-se muito com o passado, com o clássico. Também haverá esse perfil de visita mais profissional às vossas instalações, Tânia?
1: Sim, e sobretudo por uma comunidade de chapeleiro e de design internacional.
0: Pois.
1: Cada vez mais estamos a afirmar-nos, temos também tido a felicidade das revistas de chapeleiria internacionais regularmente fazerem publicações sobre o nosso museu e sobre as nossas exposições temporárias internacionais. De momento, por exemplo, temos patente e já agora convido toda a gente a visitar.
0: Recentemente, uma exposição renovada, não é, Tânia?
1: Exatamente.
0: Então, fala lá disso. O que é que mudou?
1: Mudou tudo.
0: Pois, o museu reabriu, então, com uma exposição. Então, quer dizer, isto é mesmo aquela ideia, venha visitar, porque tudo está mudado e tudo está mais fascinante, então.
1: Está tudo muito mais acessível, muito mais inclusivo, e quando eu falo em acessibilidade, não estamos a falar só de acessibilidade para pessoas com necessidades específicas. Não, nós temos agora, recordo que estamos a falar de um processo produtivo. Os processos produtivos, por vezes, são associados a termos muito científicos e industriais que nem toda a gente consegue compreender. Nós, agora, no Museu da Chapelaria, temos uma linguagem que todos conseguem compreender.
0: Muito
1: conseguem
0: bem.
1: Perceber como é que se faz um chapéu, do princípio ao fim. Quem entra no museu, logo no início, tem quase uma cronologia em que explica um pouco sobre a história de São João da Madeira e da indústria da chapelaria em São João da Madeira, para perceberem porque é que é importante existir um Museu da Chapelaria em São João da Madeira. Depois falamos um pouco também sobre a empresa que existia naquele local, onde hoje é o Museu da Chapelaria, que chegou a empregar cerca de 1.200 pessoas num só local, numa só fábrica, para perceberem também a dimensão de tudo isto que estamos a falar. E depois então explicamos como se faz um chapéu.
0: E entretanto, por exemplo, para os públicos mais jovens, habituados ao digital, isto, quando se fala de um museu industrial, ele consegue conquistar também estes públicos?
1: Conseguimos, sim.
0: Conseguimos
1: e ainda estamos a trabalhar para melhorar este acesso, que é o nosso objetivo, é irmos sempre melhorando estas questões da acessibilidade digital. Mas, de momento, temos também visitas virtuais a todos os nossos espaços, e em que, à medida que a pessoa vai visitando o espaço com o seu próprio telemóvel, pode ir acedendo à visita virtual. Para além disso, chega ao pé de cada uma das máquinas e com o seu próprio telemóvel basta ler um QR Code e pode ver a máquina em funcionamento, aquela mesma máquina, não outra, aquela que está a ver, na década de 90.
0: Imagine-se se todos esses chapéus tivessem boca e as máquinas também. Eles tinham muita história para contar, não era?
1: Ai, certamente. Muitas histórias de amor, muitas histórias de desamor também.
0: Muita o chapéu revela também muita coisa, muita personalidade da pessoa, não é?
1: É verdade. Mas as máquinas também contam muito sobre quem lá passou.
0: Exatamente.
1: Muitas lutas que foram travadas para, por exemplo, haver igualdade de salários entre homens e mulheres. Porque
0: portanto,
1: também existe
0: exatamente.
1: Esta desigualdade na indústria da chapelaria.
0: Portanto, há todo um aspecto social que também fica sempre presente. E ainda por cima, quando estamos a falar de um museu industrial que há muitos ouvintes em Portugal e que, tal e qual como este, assume, portanto, um caráter não só industrial, mas lá está, museológico, portanto, da apresentação, seja do conceito da produção ao conceito do uso. Tânia, o que é que falta dizer? Temos aí o verão, temos sempre disponível, há muita gente que divide, vamos de manhã a um sítio, à tarde vamos fazer uma visita, São João da Madeira, o museu está aberto ao público, fecha em algum dia, Tânia?
1: Só fechamos à segunda-feira.
0: Como todos.
1: Uhum. Mas, exatamente, só que consegue-se ter um dia ou uma manhã, dependendo do tempo de cada turista, chamamos assim, uhum. Uma manhã ou uma tarde, um dia muito agradável, porque no mesmo quarteirão pode encontrar o Museu da Chapelaria, o Museu do Calçado, ainda o Centro de Arte Oliva, que é um centro de arte contemporânea. Pode almoçar, por exemplo, no restaurante do Museu da Chapelaria, que também é ótimo e tem umas diárias extraordinárias. E, sobretudo, aproveitem o verão, porque em setembro termina a nossa exposição temporária, que é Sarsuk, Feltro Vivo, um Manifesto, que é uma exposição de trabalhos de feltro, chapéus, mas, sobretudo, esculturas magníficas de Sarsuk, que é holandesa, é uma escultora, uma artista holandesa. Temos uma peça que veio de um museu de França, especificamente para o nosso museu, do Museu de Chagel-sur-Lyon, um museu de chapelaria. Temos outra peça que veio do Museu de Feltro da Alemanha, especificamente só para o nosso museu. Portanto, é uma oportunidade única de verem trabalhos lindíssimos, que estão, é uma exposição muito, muito clean, muito simples, em que as peças estão em destaque. Temos um chapéu, uma peça que parece um sotobosco, que é o chão da floresta. Portanto, tentem imaginar isto, o chão de uma floresta num chapéu. E, entretanto, passem pelo museu para descobrir se corresponde à vossa expectativa.
0: Ai, só pode. Minha cara Tânia Reis, responsável pelo Museu da Chapelaria de São João da Madeira, foi um gosto ficarmos a conhecer melhor um museu único, mas sobretudo uma parte importante da história industrial portuguesa e da identidade de São João da Madeira, o Museu da Chapelaria. Portanto, continua a guardar as memórias de gerações de trabalhadores e a mostrar como um simples chapéu pode contar uma enorme história. Muito obrigado, Tânia Reis. Tudo bom, um bom verão, grandes visitas ao Museu de Chapelaria em São João da Madeira. Foi um gosto. Bom dia.
1: Muito obrigada. Até breve.
0: Até breve. Muito obrigado. 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

0: Hoje, dia 28 de julho, assinalam-se os 50 anos do Parque Natural da Arrábida. E celebra-se também o Dia Nacional da Conservação da Natureza. Uma data que convida a olhar para o património natural português, para a biodiversidade e para áreas protegidas fundamentais, como a Reserva Natural do Estuário do Tejo ou a própria Arrábida. Eu vou conversar com Carlos Albuquerque, biólogo, vogal do Conselho Diretivo do Instituto de Conservação da Natureza, responsável pela conservação da natureza e também diretor regional da Conservação da Natureza e Florestas de Lisboa e Val do Tejo. Duas boas-vindas, Carlos Albuquerque, muito bom dia.
1: Muito bom dia e obrigado pelo convite e pela oportunidade de estar a partilhar convosco aquilo que trabalho e que tanto gosto.
0: Quando falamos de áreas protegidas, porque é que elas são tão importantes para a vida das pessoas?
1: As áreas protegidas são territórios que têm uma singularidade em que a prioridade, a primada conservação da natureza é evidente, mas é também uma forma harmoniosa e integrada com que o homem se foi integrando e moldando as paisagens. E, portanto, eles são territórios de excelência, são importantes para as pessoas, porque as próprias pessoas assim os construíram. Têm valores naturais, têm valores de biodiversidade únicos e irrepetíveis, mas têm também formas de estar e de usar esse território que também são únicas. Por isso, as áreas protegidas são mais do que apenas santuários específicos de valores de conservação da natureza. As áreas protegidas contêm esses lugares, mas também têm formas de os viver e formas de os trabalhar. Por exemplo, em Portugal, nós temos áreas protegidas que são muito importantes, como a Arrábida, junto ali ao litoral. Temos outras áreas que são reservas, enfim, que têm avifauna riquíssima e zonas úmidas, mas também temos os parques naturais que nós estamos habituados, o que é mais imediato, associá-los a uma certa ruralidade. E, portanto, os agricultores, os pastores, as pessoas, os caçadores, são pessoas que constroem esses territórios de uma forma tão excelente que os leva a codificar pela conservação da natureza, mas também pela forma de os viver.
0: É uma área que protege plantas e animais, numa simbiose com o ser humano, num respeito e num enquadramento. Então tudo estará, diria, perfeito, ou quase perfeito.
1: Sim. Ou pelo menos harmonioso.
0: Harmonioso, exatamente.
1: E faz sentido. Olhamos para estes territórios e fazem sentido a forma de os viver. E por isso é que eles são também tão atrativos e devem também, por essa excelência, ser motores de algum desenvolvimento económico associado a isso. Nós sabemos que a natureza e outras atividades em que as pessoas que estão demasiado fechadas em cidades ou em sistemas em que muitas vezes esquecem o que é a natureza, os podem reencontrar.
0: Que papel desempenham estas áreas, isto num contexto das alterações climáticas e que são cada vez mais visíveis?
1: Elas também são vítimas das alterações climáticas e também sofrem alterações, mas também são laboratórios vivos onde nós podemos perceber, se calhar, em primeira instância, o que é que está a acontecer ao nosso meio, mercê dos resultados dessas alterações climáticas. Muitas vezes nós, noutros sistemas não tão naturais, sentimos os efeitos bruscamente e brutalmente quando, pelas inundações, pelas sucessivas séries de alterações, de alternância entre períodos muito secos ou muito chuvosos e com expressão muito, muito elevada, podemos senti-los. Nas áreas protegidas, nós podemos também sentir algum amortecimento desses efeitos porque a natureza se adapta de uma forma mais forte, mais sabedora. Estes territórios é como se fosse onde a natureza ainda tem a inteligência capaz de amortecer alguns desses efeitos, mas também, só como disse, não são vítimas dessas alterações e podem estar a mudar a sua apresentação, o seu fato e aquilo que é aparente pelos efeitos das alterações climáticas. Mas é nelas que também devemos começar por fazer também as primeiras grandes intervenções com soluções baseadas na natureza para nos adaptarmos a uma evolução que resulta das alterações climáticas.
0: Depois desta sua descrição, obviamente, é do conhecimento geral, tudo o que há para acrescentar sobre o que é uma área protegida, penso eu que é apenas um enriquecimento ou para chamar a atenção disto ou daquilo, mas entremos em dois exemplos que comemoram também anos de existência. Comecemos pela Reserva Natural do Estuário do Tejo. E esta reserva, Carlos Albuquerque, é frequentemente descrita como uma das mais importantes da Europa. O que é que a torna tão especial?
1: É uma das 10 zonas úmidas mais importantes da Europa. Em primeiro lugar, o Estuário do Tejo é, de facto, um estuário com uma grande dimensão e tem ainda muitas zonas em que a natureza se manifesta da sua forma mais primária, mais pristina. Com certeza que há muitas intervenções, mas ainda temos grandes populações de aves aquáticas com relevância nacional e até internacional. É uma zona também de passagem de paragem ou de destino de algumas aves migratórias que procuram o estuário do Tejo, mas também de passagem entre o norte da Europa e a África, e portanto elas também param aqui para, enfim, para algumas estadias. E nesse contexto, sendo uma das 10 zonas úmidas mais importantes da Europa, logo aí tem importância, mas também a nível nacional é a nossa zona úmida mais importante, estando numa coroa à volta da capital de Portugal, onde, com orgulho que eu falo desta região de Lisboa e Valtejo, nós temos 8 áreas protegidas de âmbito nacional, o Tejo, o Sada, a Rábida, Sintra, Cascais, aqui nesta coroa muito envolvente de Lisboa, o estuário do Tejo confere esta riqueza e, portanto, per si já tem o seu valor. E junto com o Sado, com o Sintra, Cascais e com a Rábida, ainda mais valor ganha.
0: Como diz, tão perto de grandes centros urbanos, então, nesse caso, poderá ser mais difícil conservar a natureza quando a pressão humana está tão próxima?
1: Foi mais difícil porque, enfim, a espécie humana foi evoluindo e nos últimos anos do século XX nós chegámos a pontos em que os resultados de uma falta de atenção pela natureza levaram a grandes impactos. E depois uma certa consciência ambiental e o Marcos, como a Expo 98, enfim, foram levando a que fosse necessário intervir fortemente para tentar inverter esta tendência de degradação destes espaços. Por outro lado, o simples facto de estar a falar consigo fez com que houve um alerta, uma capacidade de despertar consciências e, portanto, o facto de também estar nesta área urbana, como referiu e bem, também faz com que haja mais atenção para que os problemas se tornem mais visíveis. E hoje em dia é mais imediato perceber quando alguma coisa acontece, quando alguma ameaça acontece e os problemas ganham outra dimensão, o que se, por um lado, para o ICNF, para o Instituto de Conservação de Utilização de Florestas, nos traz, enfim, mais trabalho, também nos dá um certo conforto por sentirmos que temos razão e que há muitas pessoas que reconhecem que temos razão quando é necessário inverter os processos de degradação e quando é necessário conservar e promover a conservação destes espaços, porque eles são importantes para todos.
0: Uma beleza ver a aproximação e todo aquele volume de aves aqui no estuário do Tejo, em que eu destaco, por exemplo, o Flamingo, que é uma referência. Carlos, qual é o maior desafio para o futuro do estuário do Tejo? Tem algum desafio? Há algo que queiram levar em linha de conta num futuro?
1: O estuário do Tejo é um território, mas um conjunto de zonas úmidas muito interessantes. Tem até uma agricultura que é feita ali na zona da Olvídia de uma forma sustentada e que também tem vida a uma aprendizagem conjunta. Portanto, se é que nós temos que preservar o estuário do Tejo pelos valores que lá estão e temos que os tratar pelos valores que lá estão. O grande desafio que nós temos, que não é tão visível, é como ele é também, como falei, uma zona extremamente relevante para as aves migratórias, é percebemos que ele precisa de espaços de chegada e de partida para essas aves migratórias e também temos de trabalhar em grandes parcerias internacionais para que nos destinos de origem e de partida essas aves não estejam ameaçadas. Ou seja, se nós vivemos de aves migratórias que depois na sua origem são postas em causa, não as teremos cá na época seguinte. E, portanto, as áreas protegidas não são ilhas, são um sistema de redes de nós que é extremamente importante. E por isso é muito importante trabalharmos em conservação da natureza in situ, nos sítios onde estamos no Tejo, mas também nas pastorias internacionais, para percebermos as relações que existem com outras áreas protegidas.
0: Não sei se, por acaso, o surpreende, como a mim me surpreende, e que tenho a possibilidade de o ver todos os dias nas instalações onde eu trabalho. Mas isto, ver nascer o sol no estuário ou uma grande concentração de aves, são momentos emocionantes, não concorda?
1: São. É por isso que a natureza é muito mais do que apenas um conjunto de dados científicos numa folha. Exatamente. Ou num relatório. Não há nada como ir ver e visitar. E nós temos também, enfim, tem que promover já agora, entre a Fundação das Salinas de Salmouco ou o Evoa, na Lusíria, que são sítios de excelência para ir ver isso que o José Candeiro acaba de descrever, além do seu local de trabalho. Há alguns sítios que nós temos abertos ao público para irem visitar e ver, de facto, as maravilhas, porque, como sempre se disse, uma imagem vale mais do que 1000 palavras, mas as 1000 palavras também podem convidar para ir ver essa imagem.
0: E agora passemos para outro parque da sua jurisdição, que são também 50 anos do Parque Natural da Arrábida. Que balanço faz e o que é que torna a Arrábida tão diferente de qualquer outro parque natural do país?
1: Realmente hoje, são 28 de julho, são 50 anos da classificação da Arrábida. Em rigor, já 5 anos antes tinha sido por um despacho, um decreto, classificada como, pelo menos, assinalada como uma área de relevante interesse. Mas foi em 1976 que, neste dia, foi criado o Parque Natural da Arrábida. É uma zona de confluência de zonas biogeográficas, atlântica, mediterrânica. Tem, quer do ponto de vista marinho, quer do ponto de vista terrestre, tem uma revestação reliquial mediterrânica, tem formações vegetais únicas, tem paisagens magníficas de cortar a respiração. Também convido a visitar, verem do Alta Serra toda aquela baía, todo aquele estuário do Sado, que é fascinante. Mas os valores que temos que preservar e a presença humana também, ainda com uma antiga agricultura e pastorícia que foi moldando aqueles territórios, hoje estão um bocadinho mais ameaçados, a pressão é maior, mas também estas consciências despertadas e trabalho como o seu de divulgação e promoção destes lugares ajudam a que também sintamos dentro do ICNF, do Instituto de Conservação de Terras e Florestas, este respaldo para fazermos o trabalho que temos que fazer, tentar. Enfim, estamos a assinar há 50 anos de um percurso de uma área de excelência, mas obviamente os problemas do dia-a-dia de hoje, o acesso às praias, temos que condicionar também o acesso.
0: Acha que o aumento do turismo é uma oportunidade ou às vezes uma preocupação?
1: É uma oportunidade, aliás, a Arrábida, o Parque Natural da Arrábida, que faz os 50 anos, também muito recentemente foi classificado como reserva da biosfera, que ainda lhe aumentou a visibilidade e a responsabilidade e, consequentemente, esse turismo, mas também é um turismo mais esclarecido de que procura mesmo estes valores e, portanto, saberá respeitá-lo. Mas a verdade é que nós, e isto é que é um trabalho muito importante que o Instituto de Conservação das Florestas tem que fazer, gerindo estes territórios, nós temos que ter noção que são territórios de excelência, que vêm pessoas do estrangeiro, turistas altamente qualificados e com capacidade financeira muito grande de visitar-nos, mas também são os territórios das populações que ali vivem, que têm as suas praias e o seu litoral e o seu campo e que também têm direito à fruição. Portanto, temos que ter algum trabalho de planeamento, de ordenamento dos espaços, sendo capaz de compatibilizar o turismo de excelência que queremos ter, para promover até a diversidade de atividades económicas que se podem constituir nestes territórios, mas, José Candeias, eu não posso esquecer que as pessoas de Setúbal que não têm grandes possibilidades também têm que poder ir às praias e poder fruir estes territórios, e estes territórios também são delas, ou em primeira instância são delas, portanto, há sempre aqui um desafio muito grande de conseguir compatibilizar tudo. Sem nunca perder de vista, à partida, o que é que temos que fazer é promover, é conservar e defender aquele território.
0: Qual é a imagem que para si representa melhor a Arrábida?
1: Se for ali para o Portinho da Arrábida, se vir da Serra, exatamente, para algumas daquelas praias, para aqueles recortes, mas eu gosto de ver tudo, gosto de ver a estação, enfim, como responsável da área protegida, tenho que dizer, é como os filhos, né? Gosto de todos por igual, mas não há dúvida que quando regresso a Setúbal e venho pela Alta Serra e tenho aquela vista de entrada da embocadura de Sado, fico sempre...
0: O ser humano é tão pequenino, não é, Carlos?
1: E a beleza...
0: É estonteante.
1: As coisas todas, e as pedreiras, e os barcos, isto, aquilo, enfim, mas mesmo assim, aquela terra, aquela paisagem é...
0: Para além da riqueza da flora, para além do que está abaixo da linha d'água, todos nós sabemos que aquele mar também é rico, os golfinhos continuam a ser a imagem de marca de um parque destes?
1: Bem, eu tenho a responsabilidade das áreas protegidas e tenho que lhe dizer, sim, é muito bonita, a Arrábida é muito bonita, mas os golfinhos são do Estado. Temos ali a Reserva Natural do Estado do Estado.
0: Ah, já é outra.
1: Já é outra reserva. Estava outro dia, exatamente, com o Presidente da Câmara de Setúbal, estávamos numa escola a dar o nome a um golfinho. Cada vez que nasce um golfinho, nós esperamos muito tempo para ver se não há problemas, se houve vinga, e este ano vamos ter também nascimentos, e depois vamos a uma escola e as suas crianças que escolhem o nome do golfinho. Estava-lhes a tentar explicar aquela coisa, um adulto e de cima que vem de um instituto com quatro nomes, para eles é muita confusão, mas eu dizer-lhes, vocês todos veem na televisão os National Geographic, os programas de natureza, e veem coisas fascinantes. Nem sempre vos explicam que vocês vivem num território onde tem duas áreas protegidas fantásticas, que é o Parque Natural da Arrábida e a Reserva Natural do Estuário do Sado. Então, voltando aos seus golfinhos, são de facto uma imagem de marca, são também um atrativo tremendo, são uma singularidade, porque não há muitas populações a viver, residentes, a viver destes falados corvinários, dos golfinhos, a viver em estuários, mas são também um barómetro da recuperação que se
0: exatamente
1: tem que fazer do estuário do Estado.
0: Exatamente.
1: São um indicador que, enfim, já estivemos piores, estamos no bom caminho.
0: Ora bem, e neste dia 28 também é o dia da conservação da natureza, portanto o vosso dia, da instituição. Este dia, Carlos Albuquerque, serve para celebrar ou também para alertar, afinal?
1: Como o Zé Candeias disse, o dia é o Nacional Internacional de Conservação da Natureza, mas não é nosso, do ICNF, é de todos, e portanto todos os outros nossos parceiros, as ONGs e as associações, aproveitam este dia também para indicar os problemas. Gostaria que houvesse também, e nós temos tido muitas vitórias, muitos resultados positivos e bons trabalhos de conservação da natureza, gostaria também que de vez em quando houvesse palavras de reconhecimento pelo trabalho. Não, pronto, quem não quiser dizer bem do ICNF pode pelo menos ressalvar os trabalhos e os resultados que temos vindo a ter de recuperação de habitats, de recuperação de populações, o trabalho do lince, dos golfinhos, da vegetação, enfim, tudo isto é meritório. Por exemplo, agora também estamos a fazer esta recuperação dos resultados das tempestades ali nas zonas norte desta região de Lisboa e Alentejo e sul da zona centro. São 26 municípios, temos vindo a fazer um trabalho também de recuperação e de reposição das condições.
0: E depois lá está, depois mexem com muitas suscetibilidades, falamos de natureza, de ambiente, há muita gente que ainda encontra alguma relutância, perdoe-se-me o termo, muita dela bacoca.
1: Eu aproveito essas mensagens que estava a dizer, diz hoje, muitas vezes dizem mal, mas eu também as registro para perceber exatamente onde é que estamos a falhar, onde é que temos que...
0: Claro.
1: Habituei-me a usar isso como ferramentas para trabalhar melhor.
0: Portanto, a crítica quando é construtiva é um trabalho conjunto, sem dúvida nenhuma. Olha, Carlos Albuquerque, quer que me fale do Plano Nacional de Restauro da Natureza e o que é que isso implica para nós e qual é o nosso papel neste plano que afinal também é europeu?
1: Bom, hoje como estamos a celebrar o Dia Internacional de Conservação da Natureza, vamos ver, a conservação da natureza não é apenas conservar espaços ou ninguém vai mexer, ninguém vai tocar, não precisa muito mais do que isso. E todos nós já ouvimos dizer e percebemos que agora com as alterações climáticas, os efeitos delas, tivemos problemas da pandemia, que mexer no ambiente, haver uma disrupção, haver uma perturbação que seja de facto bastante forte, implica, tem efeitos sobre a espécie humana. Muito bem, então, o restauro da natureza não é mais uma figura de conservação da natureza, é muito mais do que isso, é repor os serviços de ecossistemas, é repor e restaurar a capacidade do meio de nos sustentar. Parece um bocadinho lírico, mas não é, porque levou a que a Comissão Europeia se tivesse levantado, juntasse os países todos e dissesse: vamos construir um regulamento europeu para recuperarmos os espaços onde estamos. Quer seja os espaços dos ecossistemas naturais, os espaços marinhos, o ambiente urbano, os rios, os polinizadores, as florestas, a própria agricultura. E, portanto, temos 8 grandes temas num restauro de natureza europeu. Portugal está a fazer o seu plano e espero vai entregá-lo dentro do prazo, agora no dia 31 de agosto, aliás, José Candeias sabe, estamos em consulta pública até 19 de agosto.
0: Até 19 de agosto, exatamente, para consulta pública.
1: Temos um portal Restauro de Natureza, .icnf.pt, mas é fácil fazer uma pesquisa e o portal Restauro de Natureza e vão ter este portal onde estão lá os documentos todos explicativos e aquilo que é preciso ver. Mas o que é que estamos a fazer, de facto, José Candeias nos pergunta? Estamos a fazer um regulamento, uma matriz, onde tudo o que for feito a partir de agora em termos de ordenamento do território, em termos de planeamento das atividades das próprias indústrias, os aeroportos, as estradas, as paredes, tudo tem que estar alinhado com aquilo que é também a capacidade de não pôr em causa os ecossistemas, e os ecossistemas senso lato, não estamos a falar das zonas mais escondidas do Parque da Arrábia, estamos a falar do dia-a-dia da agricultura, dos bermas, das estradas, dos caminhos onde estamos, nas próprias cidades, nos espaços verdes, tudo isto deve ser restaurado e visto para repor a capacidade de suporte, para que nós deixemos alguma coisa aos nossos filhos. José Candeias também já ouviu, como eu, que é um bocado estranho para nós que já não somos jovens, saber que esta geração dos nossos filhos é a primeira que não tem uma vida melhor que os pais. E o restauro da natureza é também uma via de tentarmos inverter essa tendência, é também voltarmos a dar melhores condições aos nossos filhos.
0: Essa é a mensagem última que deixa, é Carlos?
1: É, sim. É uma aposta muito forte e é um trabalho que Portugal está a fazer, que transversalmente temos envolvido muitas entidades, muitas autoridades dentro das áreas governativas, para termos um plano de restauro da natureza, onde as atividades e depois, obviamente, isto passará por pacotes financeiros,
0: claro.
1: Vou insistir agora no novo quadro dos meus novos mecanismos financeiros de apoio diretamente a áreas, a ações concretas que sejam alinhadas com o que é o restauro da natureza.
0: Carlos Albuquerque, vogal do Conselho Diretivo do Instituto de Conservação da Natureza, diretor regional de Conservação da Natureza e Florestas de Lisboa e Baldo Tejo. Carlos Albuquerque, obrigado por nos ajudar a compreender melhor porque é que proteger a natureza é também proteger o nosso futuro. E para todos vós, e afinal para todos nós, um feliz dia da conservação da natureza neste dia 28 de julho.
1: Obrigado.
0: E já lá vão 50 anos. Foi um gosto e até breve para muitas outras informações e sensibilizações.
1: Continuação do meu trabalho. Muito obrigado.

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Manhã de sábado, primeiro dia do mês de agosto, é início de férias para muitos portugueses. Boas férias para o seu caso, até porque o tempo está simpático, bem quente, com sol em todo o país, a temperatura a subir, embora não muito, mas ainda vai haver uma pequena subida de temperatura. Por exemplo, Viana do Castelo vai chegar aos 25, Porto e Aveiro aos 26, Leiria 28, Braga, Guarda e Coimbra 31, Lisboa 32, Vila Real e Viseu 33, máxima depois de 34 para Santarém e também Setúbal, 35 para Porto Alegre, Faro, espera uma máxima de 36. Realmente, Castelo Branco, Évora e Beja, 38 graus hoje de temperatura máxima. Nas ilhas, os Açores, Ponta Delgada, espera uma máxima de 25, na Madeira, Funchal, vai chegar aos 28 graus.

0: 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Muito bom dia, são 9 horas, 8 horas nos Açores. Vamos conhecer os destaques nas notícias.
1: Dominado o incêndio que começou em Valpaços na terça-feira, amanhã deste sábado é de vigilância reforçada e de combate com meios aéreos nas zonas de difícil acesso entre Vinhais e Mirandela. Ceuta continua sob pressão migratória, prossegue o regresso voluntário de migrantes a Marrocos. O Conselho da União Europeia reúne-se hoje de emergência para responder à crise. Com a arbitragem garantida, a Supertaça joga-se mais logo à noite. Pedro Proença foi a tomar entender-se com os árbitros.
0: Já vamos conhecer estas e outras notícias numa altura em que estão 20 graus no Porto, 21 em Lisboa, 22 em Ponta Delgada e também no Funchal, 26 graus em Faro. Jornal das 9, numa edição de Cláudia Costa.
1: A Proteção Civil deu como dominado o incêndio que começou há 4 dias em Valpaços e alastrou depois a outros 3 concelhos. O dia de hoje é de muita vigilância, com centenas de operacionais preparados para enfrentar as esperadas reativações. Tal é a área vasta deste incêndio. Os bombeiros estão também particularmente atentos às zonas com escarpas, onde foi impossível fazer o combate apeado, e é por lá que vão atuar os meios aéreos esta manhã. Ouvido esta manhã pela Antena 1, o Comandante Regional de Emergência e Proteção Civil do Norte, Albano Teixeira, detalha a estratégia no terreno, já com a boa notícia que a madrugada trouxe, a resolução do incêndio.
2: Neste momento o fogo encontra-se dominado. Vamos manter aquilo que foi a estratégia do dia de ontem, manter todos os operacionais pelo todo o perímetro do incêndio, com uma vigilância ativa e consolidação de rescaldo permanente, com atenção especial para reativações, porque vão haver reativações, porque o perímetro é longo e, portanto, com o objetivo de revelar logo de imediato, e também com uma atenção também particular para aquelas zonas mais críticas, onde podemos ter, em termos de acessibilidades, um reforço de ataque também com meios aéreos para a consolidação de zonas onde não foi possível colocar lá os bombeiros. Vinhais e Mirandela. Logo pela manhã, a entrada dos meios aéreos para debelar aqueles pontos mais sensíveis e para reforçar aquilo que foi o trabalho durante a noite.
1: O aumento da umidade e a ausência de vento permitiram durante a madrugada assim controlar este incêndio. No terreno, nesta altura, estão mais de 850 operacionais, apoiados por quase 300 veículos. A emergência migratória em Ceuta vai estar em análise hoje na reunião do Mecanismo Integrado de Resposta Política à Crises do Conselho da União Europeia, uma reunião convocada de urgência pela Irlanda, que ocupa nesta altura a presidência rotativa do Conselho. As autoridades espanholas estimam que foram mais de 60 mil as pessoas a passar de Marrocos para a cidade autónoma de Ceuta em apenas 24 horas. Mas, entretanto, mais de 48 mil migrantes já regressaram voluntariamente. Durante esta madrugada, continuava a azáfama, o corre-corre, com muitos migrantes a sair de forma espontânea do enclave espanhol, como testemunhava a repórter Ana Romeu, correspondente da Antena 1 em Espanha, no posto fronteiriço em Ceuta.
3: Maioritariamente jovens estão a ir em direção à fronteira. Passaram aqui o dia, se calhar os que chegaram ontem passaram 2 dias. Dizem-nos que vão embora porque não há comida, não têm onde ficar. Mas, por exemplo, há pessoas que trazem dinheiro, querem ir de táxi de regresso a Marrocos, ou seja, Castelhejo é a pequena povoação aqui ao lado já marroquina e que tem transportes, por exemplo, as pessoas podem regressar a casa. É tudo muito complicado e difícil de perceber. A maioria são muito jovens e dizem que vieram para cá porque começaram a ver nas redes sociais que se podia entrar em Espanha e que vinham para trabalhar. Mas a verdade é que ninguém traz sequer uma mochila, uma muda de roupa. Vieram com o que tinham posto. Ali é a praia e continuam a chegar. Muito poucos, é verdade, mas continuam a chegar. Esta situação está a ser relativamente controlada, uma vez que os militares estão aqui, a polícia também, não há qualquer tipo de violência, as pessoas nem sequer são expulsas, não há nada nesse sentido. O que acontece aqui é um mar de gente que, tal como entraram, voltam a sair.
1: Reportagem em Ceuta de Ana Romeu, a correspondente da Antena 1 em Espanha. Ainda não se consegue explicar em concreto o que é que terá motivado este número impressionante de pessoas que atravessaram a nado até à costa de Ceuta, um número que ultrapassou em 5 vezes a última grande crise migratória ali registada em 2021. O primeiro-ministro espanhol Pedro Sánchez afirmou que poderia dever-se a uma decisão do Supremo Tribunal de Espanha este mês que impede a devolução imediata a Marrocos de migrantes interceptados no mar ao tentar chegar a Ceuta ou a Melilla. Na sequência deste fluxo migratório de Marrocos para Ceuta, há registro nesta altura de 67 pessoas que morreram na fronteira do enclave espanhol. Países como Itália e França reforçaram já este sábado os controlos fronteiriços com Espanha. Roma anunciou mesmo a suspensão unilateral dos acordos Schengen com Madrid. Na Ucrânia, subiu para 9 o número de mortos em Kiev no ataque desta madrugada da Rússia com mísseis balísticos. Pelo menos 23 pessoas ficaram feridas, revelam as autoridades ucranianas. O ataque acontece numa altura em que o presidente dos Estados Unidos, Donald Trump, hesita em autorizar a Ucrânia produzir sistemas Patriot para interceptar os ataques russos. As novas diretrizes do Banco de Portugal para a concessão de crédito à habitação entram hoje em vigor, prevêem regras mais exigentes em relação à aplicação da taxa de esforço para a aprovação de empréstimos. A nova recomendação substitui uma anterior de 1 de julho de 2018, estabelecendo como regra que os bancos só devem aprovar um crédito se a taxa de esforço de todos os empréstimos do cliente não superar 45% do rendimento líquido mensal, quando até agora a percentagem era de 50%. Os 45% correspondem à fatia máxima do rendimento que um particular ou um agregado familiar podem destinar ao pagamento do empréstimo, num cenário de esforço em que as taxas de juros se agravam em 1,5 pontos percentuais. O limite é calculado tendo em conta todas as responsabilidades de um cliente, englobando as prestações dos vários empréstimos que o cliente tenha assumido. A supertaça de mais logo está garantida. Pedro Proença entendeu-se durante a madrugada com os árbitros que estão em Tomar para o encontro de formação obrigatória do setor. Ontem os trabalhos não arrancaram. Os árbitros exigiam um pedido de desculpas do presidente da Federação Portuguesa de Futebol devido às críticas que o Proença fez à qualidade destes profissionais, críticas que foram divulgadas em áudios. Ora, Pedro Proença prometeu mudanças no setor, melhorar as condições de trabalho e, por isso, em Tomar, desapareceram, entretanto, os fantasmas que pairavam em torno da

0: O líder da Federação explicou o conteúdo e contexto dos áudios divulgados na semana passada. Numa segunda parte da reunião, os árbitros solicitaram melhorias de condições e vai ser criado um grupo de trabalho com a direção da Federação, árbitros e também a PAF. Pedro Proença demonstrou disponibilidade para esta matéria. Este encontro de árbitros que decorre em Tomar inclui provas físicas e também escritas, entre outras atividades. E é retomado este sábado às 9h30, com reajustes no calendário.
1: Um evento que acontece a uma semana do arranque da primeira e da segunda ligas do futebol. O árbitro André Narciso dá garantias de marcar presença em Coimbra na supertaça Cândido Oliveira, que opõe o campeão nacional Futebol Clube do Porto ao torriense, o vencedor da Taça de Portugal. E no terreno, pelo lado do Porto, o treinador Francesco Farioli diz que a equipa está preparada e disposta a conquistar mais um título.
2: Penso que trabalhámos bem durante a preparação, desde o primeiro dia que tem sido o nosso alvo, numa contagem decrescente para chegarmos a este dia na melhor forma possível. Os jogadores regressaram de férias em excelente forma, trabalham no duro todos os dias. Por isso, penso que mental e fisicamente estamos como devíamos. E claro, agora é transferir todo o trabalho que tivemos numa grande atuação para fazer tudo o que está ao nosso alcance para ganharmos este troféu.
1: Quanto ao Torriense, o técnico Luís Tralhão lembra que a equipa já provou ser capaz de surpreender e não só de ganhar.
3: Porque não, não é? Porque não. Quer dizer, a Taça de Portugal nunca ninguém tinha ganho da segunda liga. Nós acreditávamos que poderia acontecer. Temos muita confiança naquilo que podemos fazer. Podemos criar dificuldades a qualquer equipa. Num dia, num jogo, tudo pode acontecer. Tudo aconteceu naquele dia com o Sporting. E contra o Porto acreditamos, como é óbvio, que podemos voltar a fazer e os jogadores sabem disso.
1: Jogo da Supertaça Cândido Oliveira este sábado a partir das 8h15 da noite no estádio Cidade Coimbra, com relato aqui na Antena 1. Por causa das temperaturas elevadas, o distrito de Faro está sob aviso amarelo. O alerta do IPMA, o Instituto Português do Mar e da Atmosfera, começa hoje e estende-se até às 9 da noite de amanhã, domingo. As temperaturas máximas vão sentir-se, sobretudo no interior do distrito Algarvio. Hoje os termómetros podem chegar aos 36 graus e amanhã aos 34. Na segunda-feira as temperaturas máximas já descem um pouco em todo o distrito de Faro, devem rondar os 31 graus. No Porto, as primeiras notas do Piano Fest ecoam já este sábado com o jazz do Aaron Park Trio na Casa da Música. Entre as mais de 20 iniciativas deste festival, há uma instalação artística com um piano a morar durante pelo menos um ano nos Jardins de Serral de Sandy Gageiro.
4: Chama-se Piano Garden e é uma obra da neozelandesa Anaya Lockwood, que deixa a composição artística e musical a cargo da natureza.
5: São dois pianos, é um piano de cauda e um piano vertical, um piano de cauda semi-enterrado na terra e que vai depois, ao longo do tempo, vai ser absorvido pela natureza, portanto vai ter arbustos a crescer, vai ter plantas a trepar pelo piano.
4: Nuno Marques, fundador do Porto Piano Fest, fala-nos desta instalação que resulta de uma parceria com Serralves. Mais um ponto no mapa deste festival que se estende por locais como a Universidade do Porto, o Conservatório de Vila do Conde, o Museu do Romântico ou a Casa da Música, onde acontece o concerto de abertura com Aaron Parks Trio. Há concertos a várias horas e locais, como ouvimos, a ideia é eliminar barreiras.
5: Sejam elas barreiras físicas, barreiras económicas, barreiras sociais.
4: Tamara Stefanovic, José Ramon Mendes, Michel Lin são alguns dos convidados, entre muitos outros, de um extenso programa. O festival está de boa saúde, mas precisa de mais apoio, diz Nuno Marques.
5: Tem crescimento, porque a festa precisa de mais apoios para poder crescer e ser sustentável sempre, que foi sempre a nossa preocupação, mas o Portanto Fest está com força, está com pujança e com uma equipa muito dedicada e com muito carinho e muita felicidade.
4: Começa na Casa da Música, acaba em Serralves, são 11 dias de concertos a diferentes horas do dia, sempre com um piano presente.
1: 11 dias, de 1 a 11 de agosto, o Porto Piano Fest arranca este sábado.
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7: 9 horas mais 14 minutos, muito bom dia. Bom fim de semana e, se for caso disso, boas férias. Seguimos com os Portugueses no Mundo e Alice Vilaça.
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0: Na conversa de hoje viajamos por dois continentes. Viajamos à boleia de duas histórias de vida que começaram de forma diferente, mas que têm muito em comum. O Jorge Cravo é natural de Aveiro, tem 53 anos e vive no Panamá desde 2011. Antes disso passou praticamente 5 anos em Paris, em França. Uma experiência que acabaria por abrir caminho a uma vida internacional. A Susana Silva é de Lisboa, tem 40 anos e vive atualmente em Clermont-Ferrand, em França. Uma história de imigração que começou em 2009, numa outra cidade francesa e que continua a escrever-se neste mesmo país. Susana e Jorge, bem-vindos a esta casa, uma casa que é também a vossa casa, a casa dos portugueses no mundo, na rádio. Será que estamos perante dois caminhos inesperados de imigração? Vamos saber. Como é que tudo começou? O que é que vos faz, em 2013 e em 2009, deixar Portugal e começar a construir a vossa história de portugueses no mundo? Susana.
1: Então, eu saí de Portugal, como disse, em 2009, na altura à procura de oportunidades de desenvolvimento, porque na altura estava a acabar o meu percurso académico. E na altura de 2009 dificilmente encontraria tão rapidamente no meu país. Portanto, sempre tive curiosidade por contextos internacionais e achei que era o momento certo para sair também da minha zona de conforto. Nunca saí para deixar Portugal para trás, saí numa ótica de crescer e aprender e descobrir até onde é que eu podia chegar.
0: Jorge.
2: Bom, as minhas expatriações têm a mesma origem ambas, ou seja, quer a de França, quer a de Panamá, tiveram a ver com questões profissionais, com convites de uma instituição financeira que hoje já não existe, mas foi ela que me levou quer a Paris, quer ao Panamá. Portanto, em Paris, de 2003 a 2007, uhum. No Panamá desde 2011, e depois, quando ia, no caso do Panamá, ia à partida por 3 anos apenas, mas quando chegou a hora de regressar, acho que já estava enamorado pelo país, e 20 anos depois de ter trabalhado com essa instituição, achei que era um bom momento de saída e acabei por ficar. Não estou minimamente arrependido, portanto, apesar de nessa altura ter sido um momento difícil da minha vida, porque temos uma situação tranquila, uma situação estável financeiramente, profissionalmente, e de repente, pela primeira vez, decido ficar sem um plano B.
0: Por sua conta e risco, por assim dizer.
2: Precisamente. É precisamente essa expressão mais indicada. E, portanto, felizmente que a tomei, na altura tinha 40 e poucos anos, portanto, ou era tomada nessa altura ou depois já seria mais difícil, e hoje não estou minimamente arrependido de a ter tomado.
0: Quando saíram de Portugal, o Jorge em 2003, a Susana em 2009, imaginaram que a vossa vida iria tomar este rumo? A Susana há pouco dizia, não saí para deixar Portugal para trás, mas imaginou que ao fim destes anos todos, e já são alguns, ainda estaria fora do nosso país, Susana?
1: Penso que não, porque, na verdade, o facto de ter saído permitiu-me crescer muito, em termos de profissional e como pessoa. Obviamente continuo portuguesa e muito ligada à minha família e às raízes, mas o facto de ter saído, tenho o sentimento que me ensinou a olhar para o mundo com uma perspectiva muito mais ampla. Quer dizer, é óbvio que quando se sai do país perdemos algumas coisas, não é? Perdemos a proximidade familiar, os pequenos momentos do cotidiano que, pronto, não se vê nas fotografias, não é? Aqueles momentos simples em que vamos tomar um café com os pais ou com os amigos, passar em casa dos avós, acompanhar perto a vida dos amigos. Não? E isso tudo são coisas que temos de abdicar quando saímos. Mas, na verdade, o que se ganha ao sair, pelo menos na minha opinião, é verdadeiramente mais do que fazer uma carreira ou ir atrás de uma oportunidade simplesmente com esse objetivo em mente. É também um desenvolvimento pessoal. Eu, pessoalmente, ganhei muita confiança em mim própria. Na altura, tinha 23 anos quando cheguei à França, portanto, tinha acabado o curso. Não falava francês na altura, portanto muita coisa ainda por aprender e alguma falta de confiança em mim própria, e o facto de ter saído, nomeadamente da zona de conforto e de estar frente a uma nova cidade, a um novo país, tudo isso me fez desenvolver imenso a nível pessoal também. Se tivesse que fazer outra vez, se voltasse a 2009 outra vez, penso que teria tomado a mesma decisão.
0: Jorge, no seu caso, sai em 2003, regressa a Portugal em 2007, e eu lançava a pergunta no sentido se no início imaginaram que a vossa vida iria tomar este rumo. Tendo em conta que a experiência era movida pela sua situação profissional, quando regressa a Portugal em 2007, percebeu que dali a algum tempo surgiria outra oportunidade ou achou que a aventura internacional tinha terminado por ali?
2: Bom, eu vou dizer algo que provavelmente quem nos estiver a ouvir e já tenha saído do país vai compreender. Quando nós saímos, e saímos para países como o caso da Susana, que está em França, e eu também estive em França, o regresso é extremamente complicado. Sobretudo no meu caso, que foi a nível profissional, portanto com funções de gestão macro, que me permitiram ter uma visão muito maior quer da vida profissional, quer do mundo, e portanto um pouco como a Susana dizia há pouco, e quando eu regresso, senti que tudo estava a dar um passo atrás, porque não tem a ver propriamente com Portugal, mas uhum. com o facto de nós termos uma visão do mundo, e depois quando chegamos à nossa terra de novo, no meu caso não foi propriamente à minha terra específica, porque eu saí de Aveiro e quando regressei a Portugal regressei para Lisboa, mas mesmo assim senti que o raio de visão se encurtou enormemente, e portanto eu desde que regressei a Portugal voltei, e desde creio que logo no dia seguinte a ter regressado, voltei a demonstrar interesse às FIAs que o meu interesse era voltar a sair. Portanto, felizmente que surgiu essa oportunidade 4 anos depois, e talvez também por isso, por esta experiência, que não foi propriamente uma experiência, a experiência em si de regressar a Portugal foi boa, mas a nível de profissional eu senti que era preciso continuar esta tendência que tinha construído ao longo dos últimos 5 anos e poder desenvolvê-la de outra forma. O facto de ter sido para a América Latina foi como dizem em França, un en plus, uhum. foi uma vantagem adicional, porque era uma coisa completamente diferente da expatriação de França, até porque eu quando fui para a França fui sozinho, era solteiro, não tinha filhos, quando fui para o Panamá já tinha uma família com 2 filhos, etc. Portanto, tudo foi, até em termos de segurança, não é a mesma coisa ir sozinho ou ir com filhos pequenos, que como estavam na altura. Portanto, foi um desafio completamente diferente. E para concluir, diria que eu penso que foi também pela recordação que tinha da dificuldade que foi o regresso a Portugal em 2007, que me impulsionou a não voltar a fazê-lo em 2014. Uhum. E por isso é que tomei a decisão de me desvincular na altura da instituição com quem estava e ficar então, pela primeira vez na minha vida, desempregado a 8 mil quilómetros de distância, mas que hoje, de facto, penso que foi a melhor decisão a tomar.
0: Portanto, durante a primeira experiência ou naquele primeiro regresso a Portugal, esse é o momento em que percebe que a sua vida dificilmente voltaria a ser apenas em Portugal? É no regresso que percebe que se calhar não conseguirá viver só em Portugal?
2: É, eu creio que sim. Eu creio que sim. E isto não tem a ver, que não fica a ideia de que estamos a reduzir a importância de Portugal. Uhum. Não é isso. Eu creio que aconteceria se fosse ao contrário, que seria o mesmo. Ou seja, se eu fosse francês e tivesse vindo expatriado para Portugal, eu penso que seria mais ou menos a mesma coisa se tivesse que regressar à França. Porque como a Susana dizia há pouco e muito bem, e isto dá-nos mundo, nós temos os expatriados que me são próximos, temos esta expressão, que nem sei se existe, que é dá-nos mundiologia, ou seja, esta visão, eu já tenho dificuldade em me deter nos pequenos detalhes da questão, apesar de eu ser muito ligado às minhas origens, quando estou em Portugal, 90% do tempo passo na região de Aveiro, tenho os meus amigos de toda a vida em Aveiro, para além naturalmente dos meus pais, inclusivamente agora um dos meus filhos, com a questão da entrada na universidade, vive também em Aveiro, portanto eu tenho uma ligação e adoro estar em Aveiro, mais precisamente na Gafanha de Nazaré.
0: Uhum.
2: Mas, e peço antecipadamente desculpa pelo que eu vou dizer, mas eu também tenho esta sensação de felicidade porque também tenho um bilhete de regresso e sei que isto me permite quase ter duas vidas em paralelo e que se complementam de uma forma, eu diria, quase perfeita.
0: Susana, há um momento em que percebe que a sua vida dificilmente vai voltar a ser apenas em Portugal? Ou a vida foi acontecendo naturalmente e não teve sequer que pensar nisso?
1: Sim, no meu caso foi acontecendo a pouco e pouco, porque como o Jorge também saí do país, bom, não estava solteira, mas ainda não tinha filhos, fui à descoberta, foi aí que começou a minha vida profissional, portanto era o início de uma história. E a pouco e pouco a vida e as oportunidades foram surgindo e eu fui ficando. E é verdade que, como o Jorge também disse, o facto de voltar para Portugal era um pouco dar um passo atrás, no sentido em que, ok, já comecei a construir algo em França, se eu voltar para trás, se eu voltar para Portugal, vou ter que recomeçar tudo de novo. E provavelmente abdicar de algumas coisas que tendo algumas oportunidades e mais-valias que temos em França, que não ia ter em Portugal. Tenho tendência a dizer que, na verdade, o facto de estar em França e ser expatriada em França permite-me, agora que estou quase metade da minha vida em França, não é? Porque cheguei com 23 anos, estou com 40, portanto foi praticamente 20 anos em Portugal, 20 anos em França. Sinto-me claramente portuguesa, não há dúvida nenhuma, mas muito enriquecida pela cultura e o modo de vida francesa. Mas não me revejo totalmente de uma única identidade. Aliás, eu tenho a dupla nacionalidade.
0: Na verdade, a Susana também é uma construção, não é? Destes últimos quase 20 anos, e portanto muito daquilo que a Susana é hoje também é aquilo que construiu neste país onde vive.
1: Exatamente, quer dizer, eu sinto que levo comigo o melhor dos dois mundos, pelo que fui construindo ao longo da vida, a proximidade, a cultura, a flexibilidade portuguesa, mas também combinado muito com o rigor e exigência que aprendi em França, por vezes que até pode ser demasiado. Mas efetivamente, e o facto de trabalhar numa empresa internacional também me permite viajar muito e trabalhar com muitas culturas diferentes, e tudo isso, na verdade, é uma co-construção.
0: Vamos olhar para os processos de adaptação. No caso do Jorge, ele passou por França, tem um regresso a Portugal que obriga também a uma certa adaptação, já percebemos, e depois a mudança para o Panamá. No caso da Susana, a Susana chega à França em 2009, a uma determinada cidade, neste momento está noutra, mas há bocadinho deixou escapar que quando se muda para este país nem sequer fala francês. Ou nem sequer falava francês. Como é que foi adaptar-se? Como é que foi a sua adaptação no início da sua história, Susana?
1: Não foi fácil, para dizer a verdade, embora haja uma proximidade evidente entre as duas culturas, não é? Portugal e França, na verdade, somos praticamente vizinhos, mas o facto de não falar francês, ao início, foi muito complicado. Sendo uma pessoa até bastante sociável e que gosta de comunicar, para mim foi bastante frustrante os primeiros meses, porque por vezes não compreendia, por vezes compreendia, mas não sabia responder. Não sei se o Jorge também passou por isso, também poderá...
2: Perfeitamente. Eu tenho rigorosamente a mesma, ou tive perfeitamente a mesma limitação.
0: Também não falava
2: Sim.
0: francês quando também foi para
2: não
0: país.
2: Falava. Bom, tirando o bonjour, bonsoir,
0: baguette e croissant.
2: E croissant. Sabia muito pouco francês. E foi, e sem dúvida, eu não sei em que cidade é que a Susana entrou ao início, mas no
1: Lyon.
2: Caso, Lyon, pronto, basicamente é a segunda cidade do país. Mas apesar disso, eu acho que Paris ainda continua a ter um problema adicional, que é, os parisienses tratam muito bem, ou pelo menos relativamente bem, os turistas, mas quando sentem que a pessoa não é turista, mas vive lá sendo estrangeiro, não facilitam a vida. no sentido em que o facto de eu não falar francês, ir a um supermercado, a fazer as compras e ter dificuldade em dizer, sei lá, onde é que estão as batatas, por exemplo, perguntar, não há o mínimo esforço de tentar ajudar. Se fosse turista, provavelmente sim, mas sendo um residente, claro, se fosse turista dificilmente estaria no monoprix, mas precisamente, mas sendo estrangeiro, residente, no caso de Paris, e eu tenho a felicidade de conhecer a França muito bem, toda ela, e as diferenças são notórias. Mesmo em Clermont-Ferrand, a simpatia das pessoas não tem comparação com Paris.
0: Susana.
1: Sim, não, estou completamente de acordo e é engraçado que falo de Clermont-Ferrand, é onde eu estou exatamente neste
2: pois
1: momento.
2: Pois não, por isso é que eu estava a referir a Clermont-Ferrand, okay, porque sim, eu ia com alguma frequência a essa
0: ah, okay, região. Eu bem disse que as vossas histórias tinham muito mais em comum do que aquilo que podiam imaginar.
2: Eu conheço porque na altura, para além de uma questão turística, ou seja, de conhecer o país, mesmo profissionalmente, nós tínhamos em empresa com quem eu estava, tinha presença em Clermont-Ferrand, portanto, okay, eu visitava Clermont-Ferrand e toda essa zona de França.
1: Sim, sim. Não, mas sem dúvida que entre Lyon, que foi o que eu conheci ao chegar à França, e Clermont é flagrante. É verdade que o contexto da cidade, o facto de ser uma grande cidade também, Lyon, Paris, Bordeaux, são cidades extremamente grandes e que criam uma certa frieza das pessoas, em todo o caso em França, do que pude observar, que em cidades relativamente mais pequenas não está tão presente. E uma outra coisa que eu também gostava de partilhar e de saber se concorda comigo é que tenho o sentimento que em França, na altura em que eu cheguei, a toda a minha volta não havia muita gente que falasse inglês.
2: Eu saí
1: de Portugal a falar o inglês que se aprende naturalmente no nosso país, porque nós temos os filmes todos legendados, temos uma cultura musical extremamente marcada pelo inglês, portanto, qualquer português se desenrasca, melhor ou pior, com o inglês. E chegando à França, estava eu a pensar, tranquila, que, bom, tenho sempre o inglês para me desenrascar, e não, porque não falam inglês, e é isso que é o mais difícil, é que por vezes a perguntar no supermercado por uma pequena ajuda ou indicações na rua é impossível, porque não, a gente não se compreende ao início. No entanto, com o tempo, e tive também a sorte de poder realizar alguns cursos acelerados de francês, ao fim de 3 meses já percebia praticamente tudo, falava de uma maneira muito arcaica, e ao fim de 6 meses já pude passar entrevistas para fazer o meu doutoramento, etc. Portanto, o facto de estar completamente imerso no país, e é válido para qualquer país, qualquer língua, ajuda bastante a progredir rapidamente. E depressa se passa essa barreira linguística de não falar a língua do país em que estamos.
0: Quero acrescentar algum aspecto sobre Paris, sobre França neste caso, Jorge, antes de viajarmos até ao Panamá.
2: Sim, Ana, eu tenho uma experiência muito, muito parecida com a da Susana a esse nível. Imagino que a Susana depois tivesse a mesma dificuldade que eu, que é, para além da questão do dia-a-dia, do supermercado, da rua, de saber onde é que fica determinado local, temos ainda a questão, no meu caso, eu geria equipas de franceses, portanto eu tinha que comunicar-me com eles, e de facto não sabendo o idioma era extremamente, extremamente difícil. Já agora aqui uma pequena inconfidência. Eu quando cheguei a Paris, o presidente da instituição convidou-me para almoçar, para me receber, e ele dizia Jorge, depois estávamos a falar em inglês, ele dizia, você vai ter que fazer 3 coisas para rapidamente poder aprender a falar francês. A primeira é leia todos os jornais que puder. A segunda é ir ao cinema e ver os filmes, ou sejam eles em inglês com as legendas, sejam dobrados, seja o que for. E em terceiro, arranje rapidamente uma namorada francesa. Depois, passados uns meses, eu disse, olha, já consegui fazer tudo exceto arranjar a namorada. Mas eu também tive aulas de francês e também ao final de 3 meses também já podia fazer alguns relatórios em francês.
0: Jorge, como é que foi quando chegou ao Panamá? O que é que mais o surpreendeu neste país?
2: Bom, eu cheguei ao Panamá e tive uma experiência com alguns pontos em comum. A questão é que, apesar de nós todos, de alguma forma, falarmos portunhol, eu não falava verdadeiramente espanhol. E a questão é, quando nós visitamos um país...
0: O portunhol turista, chega, não é? De férias chega ao portunhol.
2: Precisamente. E sobretudo é assim, nós até podemos arranhar o idioma, mas é que... Quando se é membro da comissão executiva de uma entidade, é preciso um bocadinho mais do que só arranhar e mais. É preciso saber escrever. E o espanhol hoje é o único idioma que eu falo que aprendi na rua. Ou seja, não tive qualquer aula, não tive qualquer aprendizagem, mas eu sou muito, como dizem os ingleses, sou muito picky com a questão de escrever bem e de falar bem e, portanto... gosto muito e sempre peço às pessoas, por favor, corrijam-me quando eu escrever mal, quando eu falar mal, porque é a única forma que eu tenho para poder aprender. Fora a questão do idioma, há aqui uma questão, naturalmente, que é a questão cultural. O Panamá, como qualquer país da América Latina, é culturalmente muito diferente de Portugal, não é como França, que também tem algumas diferenças, mas no fundo temos todos uma origem europeia. A questão da cultura panamiana, como qualquer país da América Latina, é uma cultura de curto prazo, ou seja, eu que ia habituado a programar a minha vida para 5 anos, o que é que eu vou fazer daqui a 5 anos, o que é que eu vou estar a fazer daqui a 1 mês a nível profissional desta tarefa ou daquela tarefa, quando começo a tentar pensar da mesma forma no Panamá, as pessoas quase, assim, entre os amigos que fui tendo, quase que se riam na minha cara, porque diziam, eu não sei o que é que vou fazer amanhã e tu estás-me a perguntar o que é que vamos fazer na próxima semana. Quer dizer, esse é o primeiro gatilho para nós começarmos a transformar-nos, porque não vale a pena ir contra, não vale a pena chegar a um país que vive de uma forma diferente e nós queremos que as pessoas se adaptem à nossa forma. Temos que ser nós a adaptar-nos a eles, e eu digo, eu hoje mesmo na minha vida pessoal, talvez também por um pouco de idade, já lá vão 15 anos desde que cheguei ao país, mas eu hoje também já deixei de estar a programar como é que vai ser a minha vida daqui a 5 anos. Portanto, seja o que Deus quiser, mas esse foi o primeiro choque, foi a questão de amanhã logo se vê. Mesmo em termos financeiros, as pessoas às vezes via pessoas que tinham alguma, não vou dizer alguma dificuldade, mas que não eram propriamente pessoas muito endinheiradas, mas que naquele dia apetecia-lhes fazer aquilo e elas faziam, não importa, amanhã logo se vê como é que eu vou arranjar dinheiro para pagar o resto, mas o que é importante é viver a vida no presente.
0: E eu acho amanhã que logo se vê.
2: Não, eu acho que, porque nós portugueses, ou se calhar até nós europeus, temos, depois nós começamos a fazer estas comparações, porque olhar o país de fora dá-nos outra visão. E uma das coisas que eu me apercebi desde que fui para o Panamá é que nós portugueses, por exemplo, temos muita dificuldade em viver o presente. Estamos sempre a viver o futuro, ou seja, eu hoje faço aquilo que eu quero que tenha determinado impacto no futuro.
0: E nós não sabemos se esse futuro vai existir, não é? Portanto, de alguma forma, esta forma de viver no Panamá, se calhar até está mais correta.
2: Precisamente, aliás, em conceito de felicidade, eles estão 1000 anos à nossa frente.
0: Sem dúvida.
2: Porque são, com muito menos economicamente, conseguem ser mais felizes do que nós. E é uma das coisas que eu vejo com, até com algum lamento, que quando nós estamos em Portugal não notamos, nós somos extremamente negativos nas conversas que temos. Uhum. Nós não somos capazes de dizer em Portugal que estamos fantásticos. Se eu lhe perguntar, Alice, como é que está?
0: Vai-se andando,
2: Alice,
0: não é?
2: Dificilmente me vai dizer, é pá, estou fantástica.
0: Vai-se andando.
2: E o latino não é assim. O latino é capaz de estar nas lonas e a dizer, pá, isto está, eu nem posso, aqui não posso dizer as palavras que eles usam, mas dizem que estou fantástico. Eu às vezes estou a perguntar isto a amigos que eu até sei que estão numa situação difícil, uhum, ou porque a saúde não está como desejariam, ou porque estão numa fase complicada de profissional ou qualquer coisa, e eu ligo ou estou com eles, então, e como é que estás? E tá, ah, estou fantástico, estou excelente. Eu pensar, nós às vezes estamos bem e estamos aqui com medo de dizer que estamos bem. E estas pessoas que não estão teoricamente tão bem como nós, mas veem a vida de uma forma muito mais positiva e têm aprendido, ao longo destes anos, têm aprendido grandes lições de como viver a vida na senda da felicidade.
0: Certamente essa forma de pensar ajudou a tomar a decisão que tomou há alguns anos, já lá vamos. Do ponto de vista profissional, Susana, que projeto tem em mãos? Há pouco dizia que a sua vida profissional a obriga, entre aspas, obviamente, a viajar bastante. O que é que está a fazer?
1: Como é que eu hei de explicar? Portanto, o que eu faço na Michelin é, basicamente, no meu perímetro, no meu domínio, eu trato com matérias-primas estratégicas. Portanto, eu trabalho com equipas e parceiros dos quatro cantos do mundo e ajudo a preparar a transição da indústria do pneu para soluções que são mais resilientes, mais sustentáveis, menos dependentes dos recursos fósseis. Portanto, no meu caso, tenho à minha responsabilidade uma gestão de ecossistemas globais que passa não só pela técnica, mas também muito pela indústria, tudo o que é aplicação e pelos desafios internacionais. E por todos precisamente as dificuldades que temos atualmente, tudo o que está ligado às crises geopolíticas e todas as guerras que acabam por ter muito impacto no que fazemos e em todas as matérias-primas. Portanto, eu faço, o meu trabalho consiste em garantir que a Michelin, onde eu trabalho, dispõe em qualquer momento das matérias-primas certas, com o nível de qualidade adequado, ao melhor custo, com o menor risco possível. Portanto, não trabalho sozinho, obviamente, que tenho muitos colegas e colaboro com fornecedores, como dizia. E na Michelin nós temos vários processos que são complicados, de homologação técnica e outros, que nos garantem o acompanhamento destas transformações no setor. E pronto, no fundo, estou na interseção entre a tecnologia, a indústria química e a sustentabilidade e a estratégia de abastecimento.
0: Tendo em conta que trabalha com gente de várias partes do mundo, também consegue notar aquela diferença de como são os povos culturalmente em função da resposta do como estás?
1: Sim, sem dúvida, porque, bom, isto vai ser um bocado estereotipado, mas entre a parte asiática, que são muito mais tímidos e recatados e não exprimem verdadeiramente grande coisa do que sentem ou como estão, como dizia o Jorge muito bem, a América Latina e mesmo a América do Norte, os Estados Unidos, o Canadá, são muito mais friendly, são muito mais abertos, expressivos, etc. E vou aproveitar a oportunidade para responder também ao que o Jorge dizia há pouco, que no nosso discurso somos um pouco mais negativos. Não é só Portugal, não é só o português. Acho que é mesmo a nível europeu, ou pelo menos a Europa do Sul, porque em França, precisamente, quando nos perguntam como estás, como ça va,
0: como se
1: o Jorge se lembra, ça va pas trop mal, ça va pas mal, quer dizer, não se vai muito mal, vai-se assim, pronto. E quando alguma coisa está muito boa, respondem muitas vezes, não está mal, em vez de dizer que, epá, está um espetáculo, está muito bom.
0: É uma bela imagem.
1: Que é, é mesmo cultural. A Europa Central e a Europa de Leste tenho mais dificuldade em avaliar, porque tenho um sentimento, talvez errado, mas que depende muito da pessoa. Uhum. Porque tenho exemplos dos dois casos, mas de facto a oportunidade de viajar e de ter equipas presentes em todo o lado é de facto uma riqueza enorme no, na minha profissão, e também ajudou bastante a crescer em termos de pessoais, pronto, para me desenvolver.
0: Jorge, como é que está a sua vida em termos profissionais?
2: Ah, a minha vida está ótima. Vê que já tenho o espírito latino.
0: Sem dúvida.
2: Inculcado. Falando um bocadinho mais a sério, sem contrariar, felizmente não posso queixar a nível profissional, mas deixe-me só dar aqui um enquadramento. Eu de cabeça sou financeiro desde sempre, uhum. quer na minha formação, porque sou formado em gestão de empresas, quer na minha vida profissional, toda ela foi ligada à área financeira. Mas isso é a nível de cabeça, porque a nível de coração eu sou das artes, ou seja, eu tenho, como Alice, tenho programas de rádio também, adoro fotografia, faço os meus trabalhos fotográficos, portanto, eu tenho esta dupla vertente. Com um problema, é que durante uma parte significativa, de longe a maior parte da minha vida profissional, eu tinha muito pouco tempo para me dedicar à parte do coração, portanto, à rádio, à questão da fotografia, sobretudo estas duas questões. E, portanto, desde que eu fiquei, chamemos-lhe independente, portanto, uhum. hoje eu trabalho, vá lá para mim, portanto faço assessoria financeira, mas com total discricionalidade do meu tempo, eu hoje aquilo que faço é trabalho 50% do tempo para poder dar estabilidade financeira aos outros 50% em que quero dedicar-me à área do coração, não é? Portanto, à questão não apenas artística, uhum. portanto, eu neste momento sou embaixador de uma entidade anticorrupção no Panamá, tenho programas de entrevistas sobre corrupção que passam em várias rádios em Portugal, espero que venha a passar em algum dia também na Antena 1, tenho programas de literatura, ou seja, eu hoje, uma parte importante do meu tempo é investido, não vou dizer naquilo que realmente gosto, porque gosto imenso daquilo que faço profissionalmente, mas também gosto muito desta parte não financeira, desta parte que não me rende absolutamente nenhum cêntimo economicamente, muito uhum. pelo contrário, dá-me alguma despesa, mas de facto é isso que me completa, e poder fazê-lo aos 50 anos, porque foi mais ou menos nessa altura que eu comecei e se calhar também influenciado por este espírito da América Latina, uhum. que de facto há que viver o presente, e quando olho para trás, penso como é que foi possível eu andar a trabalhar todos os dias 12, 13, 14 horas, deixando totalmente de parte outras coisas que também são importantes e que nos fazem felizes, mas que nós, seja por ambição, seja por responsabilidade, seja pelo que for, vamos sempre deixando de parte, e agora que felizmente posso ter o melhor dos dois mundos, não há dúvida que a própria felicidade é muito maior.
0: Tão bom. Susana, depois de tantos anos em França, ainda descobre coisas novas sobre o país?
1: Coisas novas sobre o país? Sim, há sempre coisas novas para descobrir, nem que seja a nível gastronómico, das paisagens. Nós, em família, viajamos muito para Portugal, de carro, mas em França, na verdade, viajamos muito pouco, porque, como sabe, eu tenho um filho de 3 anos e meio e grande parte das nossas férias são dedicados para ver a família que se encontra em Portugal, e temos pouco tempo para descobrir mais a França. Mas sim, nós, uma das nossas paixões, se posso dizer assim, acaba por ser a gastronomia, e vemos bastantes emissões de televisão francesas sobre os pratos típicos de certas regiões e que nos fazem um pouco visitar à distância. E aprendemos todos os dias. Mesmo o meu marido, sendo francês, acaba por descobrir ainda novas coisas sobre o país, que sejam as paisagens ou a gastronomia.
0: Que hábitos franceses já são seus?
1: Há um que vai fazer rir o Jorge, que é o facto de estar sempre a reclamar.
2: Já está nesta fase?
1: Já estou na fase em que estamos sempre a reclamar. Não é um mito, os franceses fazem muitas greves, estão sempre a reclamar e já me sinto francesa nesse sentido em que sim, já estou a reclamar muito. Mas
2: Susana, já agora se me permite interrompê-la, só para contar esta situação que ilustra perfeitamente aquilo que está a dizer. Eu, durante aqueles 3 meses em que tive aulas de francês, eu tinha uma professora que vinha ao banco para me dar essas aulas e há um dia que ela não aparece. E que me enviou uma mensagem a dizer hoje não posso estar e tal. E eu pergunto, então, aconteceu-lhe alguma coisa? Não, foi, fiz greve. Eu disse, mas greve não, mas não havia greve de professores. Era greve de maquinistas do metropolitano. Ela disse, ah não, é por solidariedade. Portanto, há muito esta questão da luta, sobretudo da luta laboral, e que no fundo confirma isso que a Susana estava a dizer do reclamar. De facto, o francês está sempre com a reclamação na ponta da língua. Agora, também, se me permite, Susana, aproveite, porque está num dos países mais bonitos do mundo. Não deixe de o conhecer. Se há algo, entre outras coisas, mas se há algo de bom que eu trouxe da minha experiência em França, foi de facto o contacto com um dos países mais bonitos do mundo. Tem lá tudo, tem praia, montanha, neve, vida selvagem, tem muita coisa interessante para ver. Há uma região que é a única que eu, por mera casualidade, nunca fui, que é a Alsace, mas tudo o que vi do norte ao sul do país, aliás, continuo a ir, ainda há 2 ou 3 anos fiz toda a Provence com os meus filhos, que é deliciosa e que não é tão longe assim de Clermont-Ferrand, é só descer um bocadinho.
1: Sim.
2: Mas vale muito a pena. Vale muito a pena.
1: Sim, bom, sem dúvida.
0: E eu perguntar ao Jorge se ainda havia alguma coisa de Paris que vivia nele, já percebemos que, ou pelo menos do país, de França, já percebemos que sim.
2: Há e não há. Deixa-me dizer-lhe uma coisa, Alice. Eu tenho muito presente que o ditado português que diz nunca voltes ao sítio onde já foste feliz. E eu fui, apesar do desafio profissional ter sido muito exigente e extremamente desgastante, eu posso dizer que fui muito feliz em Paris. E depois de regressar a Portugal, mantive relações muito próximas com Paris, e a Paris todos os meses, passava cerca de 10 dias em Paris por mês. Mas desde o primeiro dia em que voltei a Paris, já não vivendo lá, senti imediatamente que aquela já não era a minha cidade. Portanto, esse do não regressar ao sítio onde já foste feliz, acho que se aplica perfeitamente, porque eu hoje já não sinto aquela emoção de ter vivido lá. Agora, a nível de beleza do país como tal, não há dúvida que hoje, se me disser assim, olha, preferes ir a Avignon ou a Paris? Eu prefiro muito mais ir a Avignon ou ali na zona da Provence, que para mim é uma das zonas mais interessantes, quer pela beleza, quer pelo pitoresco, pela gastronomia, quer, é fantástico. De facto, França é muito, muito bonito e vale muito a pena visitar.
1: Sem dúvida.
0: A nossa conversa está quase a chegar ao fim. Foi uma viagem e tanto que ficou por contar destas vossas histórias. E agora, perguntas para respostas rápidas. Um local a conhecer quando se visita, no caso da Susana, imagino que vai ficar pela cidade onde está e não me vai dizer um outro lugar em França. Quando se vai a Clermont-Ferrand, O que é que temos mesmo que conhecer?
1: Eu penso que o mais interessante depende também do que se gosta de fazer, mas para quem gosta de caminhadas e descobrir a natureza, é um sítio que é extremamente rico, porque temos lagos, lagos vulcânicos, temos o lago Deidá, lago Chambon, lago Pavin. Dá para passear, piqueniques, nadar, atividades ao ar livre. Temos o que eles chamam a Chaîne des Puits, a cordilheira dos vulcões de Auvergne, que faz parte do património mundial da Unesco. Também é um must-see. Uhum. E também no inverno, se for mais para o inverno, temos estações de ski, que não são as maiores de França, obviamente há bastante mais estações mais importantes, mas temos o Maciço Central, que são relativamente perto e que estão cheias de trilhos, parques naturais e aldeias típicas daqui. Portanto, há muita, muita coisa para fazer nesta região.
0: Jorge, e se formos até ao Panamá?
2: O Panamá não tem tanta diversidade de França nem nada que se pareça. Agora, se alguém que nos esteja a ouvir pense ir ao Panamá, eu recomendo, se há um local que é um must-see, o arquipélago de San Blas. É um arquipélago de 365 ilhas, portanto dá para visitar uma por dia do ano, e isso vale muito a pena. Se alguém viu aquela série da Casa de Papel, salvo erro, o último episódio ou o penúltimo episódio é gravada numa dessas ilhas, e de facto é fantástico, vale muito a pena.
0: Fica a dica. E um sabor que seja obrigatório conhecer, provar, quando se vai até aos países onde vocês vivem. Em França, Susana, o que é que temos mesmo que comer?
1: Ah, eu ia responder em termos de vinho, para comer é mais difícil.
0: Então, mas que seja para beber. Gastronomicamente falando, deixo-o então escolher um sabor, porque na verdade o vinho também tem sabor, não é?
1: Sim, sim, mas os vinhos de Alsace, como o Jorge falou há pouco, é uma região também bastante bonita e bastante rica. Os vinhos doces de Alsace, com as vindimas tardivas, com um sabor extremamente particular, que vai muito bem com alguns queijos também.
2: Desde que não seja o Beaujolais. Não há problema.
1: Não, não é o Beaujolais, não. Esse não recomendo. O novo.
2: Definitivamente.
1: O novo. Mas pronto, e França é o país dos queijos, portanto, para acompanhar o bom vinho da Alsace, um queijo. O Saint Nectaire, daqui de onde eu estou.
0: Jorge, e no Panamá, o que é que temos que provar?
2: Bom, a gastronomia não é definitivamente o forte do Panamá. E eu diria, se quisermos saber qual é o prato típico, mais conhecido, é o arroz de guandu. Portanto, o guandu é um feijão, e portanto com corvina, com peixe ou com frango, que é o prato mais típico.
0: Uhum.
2: Eu não é definitivamente o prato que sugeriria a alguém que queira ter um sabor que lhe fique na memória. Eu diria talvez um ceviche. Depois um ceviche pode ser de várias coisas, de vários tipos de peixe, mas qualquer ceviche será sempre uma boa escolha.
0: E agora uma palavra na língua que se fala no país onde vivem. Pode ser a palavra que mais gostam, a que menos gostam, a que ouvem mais vezes, a que acham mais engraçada, a que tiveram mais dificuldade em aprender. No fim só têm que me dizer o que é que ela significa. Portanto, isso pode condicionar a vossa escolha. Susana, em francês.
1: Infrastructure. Infraestrutura, porque também tenho a minha pequena exigência em relação ao sotaque.
0: Uhum.
1: E pronto, infraestrutura em português é a mesma coisa, infraestrutura. E o U em francês lê-se U, o que não é fácil quando se chega ao país de pronunciar, porque nós não temos este som. Ora, uma palavra com muitos U's não deixa de ser muito difícil de pronunciar, portanto. Para mim foi uma palavra que tinha alguma dificuldade ao início.
0: Jorge, e em espanhol, do Panamá?
2: No caso do Panamá, eu tenho alguma dificuldade em escolher, porque são muitas. Mas eu diria que é mais do que uma palavra, uma expressão.
0: Uhum.
2: Que é que sopa. Que sopa é perguntar como estás. Que sopa. O que é que se passa? Como é que estás? Que sopa. Isso é tipicamente do Panamá.
0: Tão bom. Hoje fomos do coração da Europa até à América Central para descobrir duas histórias diferentes, mas unidas pela mesma vontade de construir uma vida além fronteiras. O Jorge e a Susana mostraram-nos que emigrar é muitas vezes aceitar que o caminho nem sempre é aquele que tínhamos imaginado, mas pode ser exatamente o caminho certo. Quem sabe? Muito obrigada aos dois, Susana e Jorge.
2: Obrigado, Ana.
0: Eu volto na próxima semana com mais histórias com gente dentro. Até lá, boas conversas. Sim.

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1: A caminho das 10 da manhã, na próxima hora, Aurélio Gomes recebe o destacável Zé Pedro Vasconcelos e Mafalda Santos neste sábado de calor. 25 graus de máxima para Viana do Castelo, 26 para o Porto e também Aveiro, 28 de máxima para Leiria. Depois 31 para Braga, Guarda e Coimbra, 32 em Lisboa, máxima de 33 em Vila Real e Viseu, 34 Santarém e Setúbal, 35 para Porto Alegre, 36 para Faro. Mais quentes hoje, Castelo Branco, Évora e Beja vão chegar aos 38 graus. Quanto às ilhas, máxima esperada de 25 graus em Ponta Delgada, nos Açores. Quanto à Ilha da Madeira, 28 graus.

0: 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Bom dia, são 10 horas, vamos ao Diário Regional.
1: Na Madeira, 9 horas nos Açores.
0: Miguel Nunes é líder à partida para o último dia do Rally da Madeira e com uma vantagem de 23 segundos. Há novas regras de acesso ao crédito habitação em vigor a partir de hoje. O primeiro derby da época joga-se também neste sábado. Marítimo e Nacional tentam ganhar o troféu Autonomia.
2: A edição é de Paulo Santos, o controle técnico de Fábio Petincur.
0: Os madeirenses Miguel Nunes e João Paulo, em Skoda Fábia, lideram o Rally da Madeira. A partida para o terceiro dia de prova tem 23 segundos e 4 décimas de vantagem sobre João Silva e em Toyota Yaris. E 25 segundos e 2 décimas sobre Armindo Araújo e Luís Ramalho, em Skoda Fábia. João Carramanho resume as classificações.
3: Último dia de prova com mais uma pequena reviravolta. Ontem, ao final da última especial do dia e depois de terem sido atribuídas penalizações aos pilotos que na Avenida do Mar tocaram nos pneus, e não foram todos, mas importa saber porquê, e isso ter mudado então parte da classificação geral, ainda ontem a organização voltou atrás e retirou essas mesmas penalizações. Ou seja, se ontem ao final do dia Miguel Nunes era primeiro, hoje ainda o é.
4: O rally é sempre muito difícil, ainda falta muito rally pela frente, estamos bem, estamos numa boa posição, mas há que manter a concentração e o ritmo até ao final.
3: Alguma estratégia em especial para este dia?
4: Não, é manter mais ou menos aquilo que fizemos ontem.
3: Mas se ontem, ao final do dia, João Silva, o outro madeirense, era terceiro, hoje já não é.
5: Se calhar foram levados pela parte da regra que dizia que cada toque dava 10 segundos, esqueceram-se da primeira parte da regra que, para isso ser aplicado, tinham que estar um juiz de foco, que não havia. Ponto.
3: E se Armindo Araújo era segundo, hoje também já não é, é terceiro. No arranque deste verdadeiro dia do Rally da Madeira, as posições apenas se alteraram para o segundo e o terceiro posto. Dia que vai ser discutido a oeste com passagens pela Ponta do Sol, Ponta do Pargo e, obviamente, a derradeira especial dos Lameiros, ou seja, a descida vertiginosa da Serra de Água.
0: Bom dia, Marco Cabral, comentador de Rallys da Rádio. O que é que se espera para este sábado de Rally?
6: Penso que um dia certamente mais tranquilo daquilo que foi o dia de ontem. Ontem foi um dia demasiado intenso. Como tu bem sabes, perdemos a possibilidade de ter alguns dos principais favoritos pela discussão na vitória deste rally. Acredito que com esta vantagem de 23 segundos e 4 décimas que o Miguel Nunes tem para o João Silva, num pouco mais de 86 km, estamos a falar de um rally praticamente do campeonato regional. Portanto, são muito poucos quilómetros. Não me parece que o Miguel Nunes vá perder o controle do rally, a não ser que aconteça algum contratempo maior. E eventualmente o Armindo Araújo, que está aqui a 1 segundo e 8 décimas do João Silva, vá colocar pressão no segundo lugar, embora o Armindo esteja mais preocupado em manter a distância para o Ruben Rodrigues, que é o líder do Campeonato Nacional, que está a 25 segundos atrás, na quarta posição, e a querer amealhar o maior número possíveis de pontos para essa mesma competição nacional.
0: Tivemos ontem várias desistências, porque o rally acabou por ser um pouco rápido, digamos assim, o calor, se calhar, não é o calor, o tempo seco ajudou, foi isso?
6: Houve, por exemplo, o Chris Meek bate logo na primeira classificativa e é vítima do seu próprio andamento e da sua própria ambição. Estamos a falar de pilotos que estão a andar no limite das suas capacidades e dos carros, e que podem cometer erros. O Chris Meek era o piloto mais credenciado e mais favorito. Aliás, ele ontem acabou mesmo, depois de recuperar o carro, vencer algumas classificativas. Fez um exagero numa curva à esquerda e ficou sem trajetória para a direita, foi projetado e, portanto, danificou o eixo traseiro. O Diego Rui Loba, que venceu as duas últimas edições, foi mais a foi num salto que deu na chapana, caiu mal, danificou a caixa de velocidades. O Basso teve dois furos lentos quando estava na frente do rally com 4 décimas de vantagem. Faz parte da competição, não há campeão sem estrelinha da sorte, é preciso também ter uma estrelinha da sorte a acompanhar. O Miguel Nunes tem o carro muitíssimo bem equilibrado desde o rally da Calheta, e isso está-lhe a dar a confiança suficiente para imprimir um andamento muito forte.
0: Para hoje também calor, tempo seco, vai ser um dia de espetáculo para quem está na estrada.
6: Temos agora 4 classificativas, estamos 50 km ali, temos 80 km hoje para serem disputados, mas 50 são agora na parte da manhã, 4 classificativas sem os pilotos poderem mudar de pneus e apenas com reabastecimento logo a seguir ao chão da Lagoa. E esta gestão vai ser fundamental e, a haver alguma mexida, ela poderá acontecer nestas 4 provas especiais de classificação. Vamos ver como é que os pilotos vão fazer a gestão dos pneus e o que é que pode ainda acontecer com um dia de sol muitíssimo abrasivo que traz sempre desafios maiores para as equipas.
0: Obrigado, Marco. Quem quiser pode continuar a acompanhar-te e ao Rally, ao segundo na emissão especial da RTP Antena 3 com Ricardo Gouveia, Marco Cabral e toda a vasta equipa da Rádio Pública. A primeira classificativa desta manhã é às 10:15. O pódio está marcado para as 7:30 da tarde. A partir de hoje há novas regras para aceder ao crédito à habitação. A taxa de esforço baixa de 50% para 45% e o período máximo de crédito passa a ser de 40 ou 35 anos. São as recomendações do Banco de Portugal que deverão representar uma quebra no número de imóveis vendidos, sobretudo na Madeira, uma região em que os valores estão mais elevados. Marco António Sousa.
7: O Banco de Portugal quer evitar o endividamento excessivo dos cidadãos particulares, objetivo que leva a introduzir novas regras no acesso ao crédito à habitação. Bruno Tavares, o consultor imobiliário, descreve as alterações.
8: Tínhamos uma taxa que poderíamos ir até 50%, essa taxa, o máximo será 45%. O que é que isto implica para as pessoas terem uma ideia? Imaginem um casal que recebe cada um deles 1.200 euros. E os dois têm até 35 anos de idade. Com as regras atuais, eles poderiam chegar a um valor de empréstimo de 295 mil euros. Com as novas regras, esse valor baixa para 265 mil euros. Ou seja, vão perder uma capacidade de 30 mil euros em financiamento.
7: Alterações que vão impactar a dinâmica do mercado e representar uma quebra nas vendas, sobretudo na Madeira.
8: No continente, eu acredito que este impacto vai ser menor, porque bem ou mal, por 200 mil euros arranjamos uma casa no continente. Aqui na Madeira não existe essa opção. Portanto, então atrevo-me a dizer que na Madeira vamos ter um impacto maior do que no resto do país pelo valor que ao dia de hoje existe de imóveis disponíveis abaixo dos 250 mil euros, por exemplo.
7: As mudanças devem também afetar os bancos, explica o especialista do setor.
8: Vários bancos já emitiram comunicados a dizer, uns a dizer que vão perder 5% do crédito concedido ao dia de hoje, outros chegam até aos 10%, são estimativas, mas de facto vai existir esta diminuição no acesso ao crédito de habitação. Além do mais, nós aqui na Madeira temos cumulativamente, além desta questão do crédito de habitação que vai mudar, também o preço das casas subiram exponencialmente. Imagine, por exemplo, se antes já era difícil conseguirmos um imóvel na Madeira até 295 mil euros, agora 265 mil euros ainda vai ficar muito mais difícil.
7: Bruno Tavares, consultor imobiliário. As novas regras para o crédito à habitação entram hoje em vigor. A principal alteração é a redução da taxa de esforço de 50% para 45%.
0: E as novas regras deverão tornar mais difícil a compra de casa. O número de dormidas na hotelaria da Madeira baixou em junho em comparação com o ano passado. É uma redução de 0,7%, mas os proveitos totais cresceram 5,6%. Entraram 231 mil hóspedes, responsáveis por 1 milhão e 146 mil dormidas, que geraram 87 milhões de euros. O rendimento por quarto continua a aumentar e foi de 109 euros. Entre janeiro e junho, o setor do turismo movimentou 433 milhões de euros e há uma média de 6.600 turistas por dia. A Universidade da Madeira juntou-se ao consórcio de escolas de ciências. A estrutura

0: com que os alunos chegam ao ensino superior sejam os adequados para os cursos das áreas STEAM, das áreas das ciências, da tecnologia, das engenharias e das matemáticas.
1: Durante os dois primeiros anos, o Consórcio de Escolas de Ciências vai juntar 10 universidades e funcionar na Universidade do Minho, em Braga.
0: Dentro do consórcio existem também, foi categorizado em diferentes subgrupos relacionados precisamente com as diferentes temáticas ou os diferentes objetivos do consórcio. Portanto, existe um grupo direcionado para a promoção do ensino, outro direcionado para a promoção da investigação e da inovação, outro para a comunicação em ciência e outro para a definição, ao fim e ao cabo, que são das políticas públicas também direcionadas para os conteúdos programáticos das áreas STEAM do ensino secundário.
1: José Câmara, vice-reitor da Universidade da Madeira. A partir de agora, a Academia Madeirense faz parte do Consórcio de Escolas de Ciências. O Nacional defronta hoje o Marítimo para o Troféu Autonomia. João Gião, o treinador, admite que o jogo é especial, mas diz que o mais importante é continuar a preparar o arranque oficial da época.
2: É sinal da vitalidade não só dos dois clubes, mas vitalidade da ilha. Portanto, acho que são momentos importantes para aquilo que é o sentimento de pertença dos adeptos aos dois clubes. Portanto, não ignoramos que é um jogo diferente. Os jogadores também não o ignoram, sobretudo os que estão cá há mais tempo e têm recordado, nomeadamente, o jogo da época passada, etc. Este ano vamos ter a possibilidade de realizar 3 jogos. Espero que não sejam 4, ou melhor, espero ou não sei, mas poderão ser 4 com a Taça de Portugal, mas pelo menos 3 hão de ser. E acho que é, acima de tudo, contente porque para a ilha, para a região, é muito importante, e para os adeptos dos dois clubes é muito importante esse jogo, e nós não o ignoramos, sabendo que, como é lógico, para nós, acima de tudo, está a preparação da primeira jornada com o Santa Clara, e não tomaremos decisão nenhuma que possa hipotecar essa primeira jornada, única e exclusivamente a pensar no jogo de amanhã.
1: O técnico alvinegro considera que a pré-época tem sido em crescendo, mas quer receber mais reforços para o plantel.
2: Espero receber mais. Estamos alinhados nisso, tanto nós, a equipa técnica, como a administração. Irão certamente chegar mais jogadores, eventualmente sairão também ainda alguns. E nesse sentido, responda-lhe diretamente, sim, esperamos que chegue mais alguém. Dependendo também aqui de um ou outro jogador que ainda possa sair, em função também do mercado, eu diria que quase todos os setores poderão sofrer ainda um retoque aqui ou ali. Não me quero comprometer com isso, até porque o mercado é dinâmico, há saídas que se podem concretizar, que neste momento nós não perspectivamos, portanto não me quero estar a comprometer com uma afirmação dessas e depois daqui a 2 semanas dizer uma coisa completamente diferente.
1: João Gião, treinador do Nacional. Chuchu Ramírez não é opção para o derby de hoje por lesão e está em dúvida para a primeira jornada do campeonato frente ao Santa Clara. No Marítimo, um discurso semelhante. O treinador Michel van der Gag admite que o foco está já no primeiro jogo do campeonato, marcado para o próximo dia 8, na recepção ao Casa Pia, mas reconhece a importância do derby de hoje para os adeptos.
3: Para os adeptos do Marítimo, as pessoas aqui na ilha, também um jogo é importante, porque, como sempre, é um derby, estamos a falar sempre para quem é o melhor da ilha, também faz parte disto. Para nós é muito importante ganhar o primeiro jogo do campeonato, por isso também quero ganhar jogos, e nós, contra o Nacional também, mas ainda faz parte da pré-temporada. Mas eu sei que significa muito para os adeptos isto, e também nós vamos entrar para ganhar o jogo.
1: O jogo do Troféu Autonomia começa às 9 da noite e tem relato aqui na Antena 1. Quanto ao plantel, o Marítimo anunciou nas últimas horas o 8º reforço, é Yelu Santiago, espanhol, de 22 anos, é um médio que já representou as seleções jovens de Espanha. O treinador ainda espera um guarda-redes e mais um extremo. O comentador da Antena 1, Ricardo Lopes, analisa as entradas no Marítimo.
4: O Marítimo viu sair Miguel Moita e fez regressar Michel van der Gaag, treinador neerlandês que efetivo

0: uma segunda passagem pelo clube verde rubro, depois de já ter orientado a equipa em 2009-2010. Do lado das saídas, para já, três jogadores estão fora dos planos para a nova temporada. No lado das entradas, o Marítimo confirmou até agora sete reforços. Para o setor defensivo, chegam quatro nomes. Rafael Fernandes, defesa, 1,24 anos e 1,91 m. Já Szalai, com 26 anos e 1,91 m, chega também para dar estampa física e liderança ao eixo recuado. Para o lado direito da defesa, chega Tomás Tavares. O lateral, com 25 anos, formado no Benfica, regressa a Portugal depois de uma passagem pelo futebol suíço e turco e, mais recentemente, pela Polónia, pelo Wisla Plock. Para o lado oposto, Nathaniel Ogueta, lateral esquerdo, 25 anos e 1,84 m. Já para o meio-campo, o clube contratou Maxime Domingues, um médio ofensivo com 30 anos, chega a título definitivo. Para o ataque, chegam Maurice Boakye, 21 anos, um jovem avançado, vindo do Hamburgo, da Alemanha, onde na equipa B apontou 17 golos ao serviço do Hamburgo, em 26 jogos. Mais recentemente, chegou Sami Bamba. Formado na academia do Borussia Dortmund, o avançado chega ao Funchal, vindo do Bochum. É um extremo que pode atuar nas duas alas. Das 7 contratações oficializadas, 4 reforçam a defesa, uma ao meio-campo e duas ao ataque. Um investimento claramente concentrado no setor defensivo, sendo que o mercado não deverá ficar por aqui, pois o próprio treinador tem sido claro ao assumir que o plantel ainda precisa de mais reforços para efetivar o estilo de jogo agregado no 4-3-3 preferencial do seu treinador, não sendo descartar ainda uma aposta num sistema com uma defesa a 3.
1: Uma análise feita antes de ser conhecido o nome de Santiago, o espanhol de 22 anos, o médio que entra como oitavo reforço. Agora a revista da imprensa, Isabel Nóbrega Sá.
2: Miguel Nunes na liderança. E este é o destaque na capa do Diário de Notícias, que mostra uma foto do carro do piloto madeirense durante a competição do Rally da Madeira. Já na manchete, lê-se: nova vaga de burlas gera alarme na Madeira. Um esquema elaborado combina chamadas, SMS fraudulentas e recolha presencial de cartões. Num dos casos, a vítima perdeu cerca de 50 mil euros da conta bancária. Quanto ao JTM na capa, uma foto de uma bordadeira com a frase: Tradição não dá ponto sem nó. Este é o título da rubrica Antes e Depois do Jornal. Na manchete de destaque para o PRR, a um mês da conclusão, ao jornal, a presidente do Instituto de Desenvolvimento Regional faz um balanço e diz que o plano falhou na saúde, habitação e social. Quanto às breves, o Diário escreve: Tribunal de Contas volta a apontar falhas a concurso da Proteção Civil. O reparo é feito a um procedimento para a aquisição de um veículo escada para os bombeiros voluntários do Porto Santo.
1: Está em vigor um aviso amarelo para o tempo quente na costa sul e regiões montanhosas da Madeira, uma situação que se mantém até às 6 da tarde de segunda-feira. Quanto às temperaturas máximas para hoje, 28 graus no Funchal, 27 no Porto Santo.

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Antena 1, bom dia. Nesta altura, 10 horas 21 minutos. Bem-vindos para mais uma sessão das manhãs de sábado. Tivemos então o Diário Regional e agora Buscome de Bebê. Vamos então em frente para mais 4 horas de emissão neste sábado, primeiro dia de agosto. Tema agora Freedom de George Michael, para depois avançarmos com a rubrica de prevenção rodoviária.

0: Olá, bem-vindos a mais uma edição da rubrica Prevenção Rodoviária, isto numa altura em que o asfalto fervilha de emoção. Falamos do Rally Vinho Madeira. Em estúdio connosco está, como sempre, Nélio Olim, delegado regional da Prevenção Rodoviária Portuguesa. O Rally está então na estrada, traz consigo as habituais tolerâncias de ponto, a festa popular, traz consigo também milhares de apaixonados pelo desporto automóvel, uma altura de particular importância para falar de prevenção, Nélio.
1: Naturalmente que sim, vivemos sem dúvida o ponto alto do calendário desportivo regional, uma autêntica romaria que celebra as máquinas, os pilotos e o espetáculo. No entanto, é precisamente nesta época festiva que as nossas estradas enfrentam o seu maior teste de resistência e de civismo. O aumento drástico do volume de tráfego rodoviário traz consigo uma perigosa tentação que teima em repetir-se ano após ano. O condutor comum, muitas vezes contagiado pela adrenalina do momento e imbuído de um falso espírito de piloto rally, decide transformar a via pública na sua própria classificativa.
0: Há ou tem de haver pelo menos uma linha que separa o ambiente controlado da competição e a estrada que todos nós utilizamos todos os dias?
1: Naturalmente que sim. Temos que ter noção que os pilotos de rally são profissionais altamente treinados, que circulam em vias rigorosamente encerradas ao trânsito comum. Os seus veículos estão equipados com tecnologia de ponta em termos de segurança passiva e ativa, desde as gaiolas de proteção, aos rollbars, aos cintos de múltiplos pontos de fixação, aos bancos de competição e até mesmo ao vestuário adequado para a competição. No habitáculo do nosso carro do dia-a-dia não dispomos de nenhum destes escudos, portanto, quando um condutor cede à tentação da velocidade excessiva para imitar os seus ídolos, cortando nas curvas de visibilidade mais reduzida ou efetuando aquelas ultrapassagens menos prudentes, não está a demonstrar qualquer tipo de destreza ao volante, está pura e simplesmente a cometer infrações ao código de estrada, a colocar vidas inocentes em risco, a transformar o seu veículo numa arma letal perante qualquer imprevisto.
0: E para além dessa atenção que é preciso ter e para ninguém armar-se em piloto de rally, quais são os maiores desafios que enfrentamos nestes dias? Desordem no estacionamento, em torno das classificativas, talvez?
1: Sim, também acontece. Aquela ânsia de conseguir o melhor lugar para assistir ao espetáculo leva por vezes com que os automobilistas deixem os seus veículos de forma completamente irregular, deixando-os imobilizados em bermas mais reduzidas, em curvas cegas ou a bloquear alguns cruzamentos e entroncamentos. É imperativo que as pessoas compreendam que esta conduta ultrapassa largamente a mera infração de trânsito, configurando assim um verdadeiro atentado à proteção civil e à segurança coletiva. Note-se que uma viatura mal estacionada numa estrada secundária pode ser um obstáculo fatal que impede a passagem célere de uma ambulância, de um veículo de desencarceramento ou dos próprios bombeiros numa situação de urgência. A recomendação técnica e cívica é inegociável. O estacionamento deve ser feito exclusivamente em zonas seguras, devidamente autorizadas e que não estrangulem a via de circulação. A atitude mais sensata e responsável é deixar o automóvel a uma distância segura e fazer o restante trajeto a pé.
0: E já se sabe que o rally não é só competição desportiva, há também uma forte componente de convívio social. São muitas as espetadas, a cerveja, muita poncha. É fundamental um cuidado redobrado, sobretudo neste consumo de álcool que se verifica.
1: É bem verdade, e temos aqui que relembrar a incompatibilidade absoluta que existe entre o consumo do álcool e a condução, sobretudo numa altura em que as emoções estão ao rubro. A fiscalização policial é, com toda a justiça, intensificada nesta época apenas para proteger os utentes da via. Conduzir sob a influência do álcool, para além de toldar severamente os reflexos num momento de tráfego intenso e de enorme densidade pedonal, constitui um crime duramente punido nos termos do nosso Código Penal. Apelamos assim a que as decisões inteligentes sejam tomadas antes de sairmos de casa. Se vai celebrar e beber, assuma o compromisso de entregar as chaves a um condutor designado, utilize a rede de transportes públicos ou recorra a um serviço de táxi ou de TVD.
0: E para além destes conselhos, que mensagem é que podemos dirigir aos verdadeiros aficionados do rally?
1: A cultura dos automóveis não se esgota no ronco dos motores de alta performance. Ela manifesta-se através do civismo e do respeito pelas normas. Assistir ao rally exige uma postura irrepreensível enquanto espectador, respeitando escrupulosamente as marcações de segurança, as orientações dos comissários de estrada e das forças da autoridade. Nunca, sob qualquer pretexto, o público deve permanecer em zonas de escapatória, no exterior das curvas ou num plano inferior ao da estrada. O maior tributo que um verdadeiro amante do desporto motorizado pode prestar ao Rally da Madeira é ser um embaixador exemplar da segurança rodoviária, garantido que este evento termina apenas com celebração e com boas memórias. Reduza, portanto, a velocidade, mantenha a serenidade ao volante, proteja a sua vida e desfrute da emoção dos rallies em plena segurança. Desejamos-lhe um excelente rally, uma boa viagem, assista ao rally em segurança, perto da emoção, mas longe do perigo, e não esqueça nunca que segurança rodoviária somos todos nós.
0: Mensagem, portanto, de Nélio Olim, delegado regional da Prevenção Rodoviária Portuguesa, quando estamos em dia, precisamente, de início de mais uma prova do Rally Vinho Madeira. Tenha então cuidado na estrada, assista à prova em segurança. Nós regressamos dentro de 15 dias para mais uma edição da rubrica Prevenção Rodoviária. Até lá, fique bem.

Estamos agora a 19 minutos das 11 da manhã. Ouvimos os Propaganda e agora Billy, bossa nova de Billie Eilish. Mais uma edição das manhãs de sábado, neste primeiro dia de agosto. Eu sou a Xana Abreu e vou consigo até às 2 da tarde. E vamos agora recordar I Go Wild dos Rolling Stones. Bom dia.

0: Robert Plant aqui nas manhãs de 1 com Little by Little. E já a seguir vamos aos Eurythmics.
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Agora estamos a praticamente 3 minutos das 11 da manhã, é portanto a hora certa que teremos uma atualização das notícias do país e do mundo. Depois avançamos com a máquina do tempo.

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1: Muito bom dia, são 11 horas. 10 horas nos Açores. Vamos saber os destaques nas notícias a esta hora.
2: Portugal aperta o controle da fronteira marítima no Algarve depois da entrada maciça de migrantes em Ceuta. Marinha e Polícia Marítima reforçam as patrulhas por mar e por terra. Pedro Sanches pede uma resposta europeia coordenada para a crise migratória em Ceuta. Numa carta aos líderes da União Europeia, rejeita os apelos à suspensão de Espanha do espaço Schengen e propõe uma reunião urgente dos ministros do interior. Com a arbitragem garantida, a supertaça joga-se mais logo à noite. Pedro Proença foi a tomar entender-se com os hábitos.
1: Esta hora estamos com 22 graus em Ponta Delgada, 23 no Porto, 24 no Funchal, 25 em Lisboa, 30 graus em Faro. Jornal das 11, a edição de Cláudia Costa.
2: Devido ao que aconteceu nos últimos dias em Ceuta, com a entrada de milhares de pessoas vindas de Marrocos, o controlo da fronteira no Algarve está reforçado. Há patrulhas diárias por mar e por terra, garantidas pela Polícia Marítima e pela Marinha. Em comunicado, a Marinha informa que o objetivo é detectar embarcações que possam estar ligadas a fenómenos de migração irregular ou outras atividades ilícitas. As autoridades pedem ainda que quaisquer movimentações suspeitas sejam comunicadas ao Centro de Coordenação de Busca e Salvamento Marítimo de Lisboa ou ao Comando Local da Polícia Marítima da respectiva área. O primeiro-ministro espanhol pediu este sábado uma resposta europeia coordenada à crise migratória em Ceuta. Numa carta dirigida ao presidente do Conselho Europeu, António Costa, à presidente da Comissão Europeia, Ursula von der Leyen, e à presidência irlandesa do Conselho da União Europeia, Pedro Sánchez manifesta preocupação com as críticas de alguns governos à atuação de Espanha. Sánchez garante que em menos de 48 horas as autoridades espanholas recuperaram o controlo da fronteira, prestaram assistência humanitária e repatriaram a maioria dos mais de 50 mil migrantes que entraram irregularmente em Ceuta numa operação coordenada com Marrocos. Na carta, o chefe do governo espanhol critica os apelos à exclusão temporária de Espanha do espaço Schengen, classificando-os como contrários ao direito europeu e ao princípio da solidariedade entre Estados-membros. Pedro Sánchez pede ainda à presidência irlandesa do Conselho da União Europeia a convocação urgente de uma reunião extraordinária dos ministros do interior para definir uma resposta comum a futuras crises migratórias. Entretanto, subiu para 67 o número de pessoas que morreram na sequência do fluxo migratório de Marrocos para Ceuta. De resto, esta crise em Ceuta vai estar em análise, como referimos, na reunião do Mecanismo Integrado de Resposta Política à Crises do Conselho da União Europeia, uma crise com uma reunião convocada de urgência pela Irlanda, que ocupa nesta altura a presidência rotativa do Conselho. As autoridades espanholas estimam que foram mais de 50 mil as pessoas a passar de Marrocos para Ceuta em apenas 24 horas, mas entretanto mais de 48 mil migrantes já regressaram voluntariamente. Há cerca de uma hora, no posto fronteiriço em Ceuta, a repórter Ana Romeu, correspondente da Antena 1 em Espanha, dava conta de uma manhã bem mais tranquila.
3: O comércio reabriu, as esplanadas também, os supermercados, e o que acontece é que estes jovens continuam a sair em direção a Marrocos. Fazem-no de livre vontade. É verdade que tudo isto está a ser monitorizado pelas forças de segurança que estão aqui neste perímetro, sobretudo junto à fronteira de Tarrajal, que é exatamente a zona onde nos encontramos, e estão precisamente a ver, a fiscalizar esta saída, que está a ser feita de uma maneira bastante controlada. Ontem estava tudo fechado, também um pouco para evitar já alguma tensão que se vivia entre estes grupos de jovens que circulavam pelas ruas e os próprios habitantes da cidade. Mas o que na verdade aconteceu, e desconheço se foi uma estratégia ou não, é que se foram cansando pelo facto de não terem sítio para ficar, para dormir, também não podiam comer e por causa disso optaram então por regressar. Pelo meio fica um número absolutamente aterrador desta história. Mais de 65 pessoas terão morrido no mar nesta tentativa de chegar a nado à costa de Ceuta.
2: Reportagem em Ceuta de Ana Romeu, a correspondente da Antena 1 em Espanha. Países como Itália e França reforçaram já este sábado, tal como Portugal, os controlos fronteiriços com Espanha. Roma anunciou mesmo a suspensão unilateral dos acordos Schengen com Madrid, algo que já motivou as críticas de Pedro Sanches. Depois de ter sido dado como dominado esta madrugada, o incêndio que começou há 4 dias em Valpaços e alastrou depois a outros 3 concelhos, o dia de hoje é de preocupação, vigilância e rescaldo. Nesta altura, há 11 meios aéreos a operar. O comandante Alberto Fernandes, da Autoridade Nacional de Emergência e Proteção Civil, diz que ainda não é hora de baixar a guarda.
4: É um incêndio que ainda tem alguns pontos quentes, que ainda preocupa em especial com aquilo que é o rescaldo, a consolidação do rescaldo e depois a vigilância ativa de todo o perímetro do incêndio. Portanto, o perímetro é muito extenso e vai ter que ter ao longo do dia de hoje todos estes cuidados de forma muito atenta.
2: Centenas de operacionais preparados para enfrentar as esperadas reativações devido à extensa área deste fogo de Valpaços. Nesta altura, combatem o incêndio mais de 900 operacionais, 300 meios terrestres e 11 meios aéreos. A embaixada da Lituânia em Kiev ficou danificada este sábado depois de um míssil ter caído perto da vedação após o ataque russo desta madrugada. O Ministério dos Negócios Estrangeiros da Lituânia informa que não há feridos na sequência deste incidente, mas as janelas da embaixada partiram-se, os coletores solares ficaram danificados e o pátio coberto de destroços. Os rebeldes húteis do Iémen afirmam que 8 petroleiros sauditas foram obrigados a contornar o Cabo da Boa Esperança devido ao bloqueio marítimo que o grupo impôs no Mar Vermelho. Os húteis dizem que os desvios fazem parte da estratégia de atingir o comércio marítimo da Arábia Saudita. O bloqueio, anunciado há cerca de 2 semanas, aumentou os riscos para a navegação comercial e contribuiu para a subida dos preços do petróleo. Entretanto, a Força Naval da União Europeia revelou que um navio mercante atravessou em segurança o Mar Vermelho sob proteção de uma fregata italiana. A missão europeia não divulgou a identidade da embarcação nem a carga transportada. Gianni Infantino queria, mas já não avança para o Mundial de Futebol com fundos privados. O presidente da FIFA revelou que a entidade máxima do futebol mundial afastou os planos de vender uma participação do Campeonato do Mundo a investidores privados, tendo em conta desde logo as duras críticas que surgiram mal se soube dessas intenções. Entre as fortes críticas estão as da UEFA, que ameaçou boicotar as competições organizadas pela FIFA. Por cá, a supertaça de mais logo está garantida. Pedro Proença entendeu-se durante a madrugada com os árbitros que estão reunidos em Tomar para o encontro de formação obrigatória do setor. Ontem os trabalhos não arrancaram, os árbitros exigiam um pedido de desculpas do presidente da Federação Portuguesa de Futebol devido às críticas que fez à qualidade destes profissionais, críticas que foram divulgadas em áudios. Ora, Pedro Proença prometeu mudanças no setor, melhorar as condições de trabalho. Sem fazer meia-culpa, o presidente da Federação Portuguesa do Futebol disse ter a máxima confiança nos árbitros.
5: Aproveitar este momento até para deixar aqui uma palavra de grande confiança aos árbitros portugueses, aos árbitros assistentes, aos vídeos, aos árbitros, a todos aqueles que preparam também e que amanhã também iniciarão a sua época desportiva. A esse nível, reiterar esta confiança de que tudo vai correr bem, a máxima confiança que a Federação Portuguesa de Futebol deposita na

0: 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A partir de hoje, os politécnicos em Portugal mudam de nome, passam a ser chamados de universidades politécnicas. É uma mudança do regime relacionado com o ensino superior. Ouvido pela Antena 1, o presidente do Conselho Coordenador dos Institutos Superiores Politécnicos, Luís Loures, acredita que esta mudança reforça a imagem que os jovens vão ter destas instituições.
1: Eu não tenho dúvida relativamente a isso, até porque se nós formos olhar do ponto de vista internacional, a designação universidade é aquela que melhor define o ensino superior. É aquela que é mais comumente utilizada a nível nacional e internacional. E por isso, obviamente, que esse é também um reforço deste reconhecimento social de uma capacidade instalada. Mas aquilo que nós entendemos que é efetivamente diferenciador é que esta transformação é mais do que uma transformação meramente de nomenclatura. É o reconhecimento de um percurso realizado, mas é sobretudo um compromisso com o futuro.
0: São 13 os politécnicos que passam a ser chamados de universidades politécnicas: Beja, Bragança, Castelo Branco, Cávado e Ave, Coimbra e Guarda. Também Lisboa, Porto Alegre, Santarém, Setúbal, Tomar, Viana do Castelo e Viseu. Mas há dois casos diferentes: o de Leiria vai ser a Universidade de Leiria e do Oeste, e o do Porto passa a Universidade Técnica do Porto. Sobre este último caso, PCP, Bloco de Esquerda e Livre pediram a apreciação parlamentar do decreto que criou a Universidade Técnica do Porto. Falam de possíveis desigualdades entre carreiras dos professores. Luís Loures diz que o Ministro da Educação prometeu resolver o problema das diferenças entre professores universitários e de politécnicos.
2: Fecha assim este jornal numa edição de Cláudia Costa, num simultâneo com RTP Antena 1, Madeira, Açores e Mundo. Toda a informação está de regresso ao meio-dia, que vai sendo sempre atualizada em permanência em noticias.rtp.pt.
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Esta hora com uma canção inspirada na cantora norte-americana Valerie Carter, cujos problemas pessoais, incluindo o uso de drogas, estavam a prejudicar não só a sua vida, como também a sua carreira musical. Bom, este é um testemunho que está no álbum Talking Back to the Night para o cantor, compositor e multi-instrumentista natural da cidade inglesa de Birmingham, Steve Winwood, 1982. Quando também desta, diga-se balada pop soul one-on-one, possível analogia para um encontro íntimo e exclusivo, uma inspirada canção escrita pela dupla com origem em Filadélfia, Derry All and John Rhodes, álbum H2O.

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Máquina do Tempo, já estamos em 1984, o ano desta canção, What Do I Do? Ritmo boa onda com o vocalista, compositor, multi-instrumentista e produtor também britânico de origem jamaicana, Phil Fearon, com os Galaxy. Neste tema feliz, ambiente soul, pop, funk, disco, bom numa canção que consolidou Phil Fearon como, à época, figura central na cena dance britânica. 1984. Avançamos até 85, o ano deste hino da união e paz, Caravan of Love. Som envolvente de Isley, Jasper Isley, numa canção gravada em Star Ranch, New Jersey, aqui com Jasper nos teclados e voz principal.

0: Máquina do Tempo, Viagem ao Verão de 1989. Em agosto desse ano era editado o álbum de Elton John, Sleeping with the Past, disco dedicado a Bernie Taupin, parceiro de composição de Elton John, numa ligação profissional de longa data. E aqui neste trabalho foi um grande êxito, especialmente no Reino Unido, e muito ajudou esta canção Sacrifice, número 1 na Grã-Bretanha, tabela de singles. Elton John e Bernie Taupin pretendiam de certa maneira que estes temas pudessem refletir o estilo de nomes do R&B que muito admiravam: Sam Cooke, Otis Redding ou Marvin Gaye.
1: Máquina do Tempo.
0: Bom, e aqui está o Príncipe da Soul em If This World Were Mine, versão remix pelo DJ sueco Klassen Rosen. 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Bom fim de semana.

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1: Muito boa tarde, é meio-dia no continente e na Madeira são 11 horas nos Açores. Cláudio Costa, e o que está em destaque a esta hora nas notícias?
2: Pedro Sanches pede uma resposta europeia coordenada para a crise migratória em Ceuta. Numa carta aberta, 22 países também apoiam o pedido de uma videoconferência urgente dos ministros do interior. O chefe do governo espanhol rejeita os apelos à suspensão de Espanha do espaço Schengen. Em Ceuta começou esta manhã a ser formada a barreira de contenção para evitar a chegada de migrantes, de forma a que não se volte a repetir o cenário das últimas 24 horas. Com a arbitragem garantida, a Supertaça joga-se às 8:15 da noite em Coimbra. Porto e Torriense dizem-se preparados para lutar pelo primeiro título da época.
1: 22 graus a esta hora em Ponta Delgada, 24 no Porto, 25 no Funchal, 27 em Lisboa e 31 em Faro. Jornal do Meio-Dia, numa edição da jornalista Cláudia Costa.
2: O primeiro-ministro espanhol pediu este sábado uma resposta europeia coordenada à crise migratória em Ceuta. Numa carta dirigida ao presidente do Conselho Europeu, António Costa, à presidente da Comissão Europeia, Ursula von der Leyen, e à presidência irlandesa do Conselho da União Europeia, Pedro Sanches manifesta preocupação com as críticas de alguns governos à atuação de Espanha. Sanches garante que em menos de 48 horas as autoridades espanholas recuperaram o controlo da fronteira, prestaram assistência humanitária e repatriaram a maioria dos cerca de 50 mil migrantes que entraram irregularmente em Ceuta numa operação coordenada com Marrocos. Na carta, o chefe de governo espanhol critica os apelos à exclusão temporária de Espanha do espaço Schengen, classificando-os como contrários ao direito europeu e ao princípio da solidariedade entre Estados-membros. Pedro Sanches pede ainda à presidência irlandesa do Conselho da União Europeia a convocação urgente de uma reunião extraordinária dos ministros do interior para definir uma resposta comum a futuras crises migratórias. Também em carta, numa carta aberta, 22 países da União Europeia, entre eles a primeira-ministra italiana Giorgia Meloni e o chanceler alemão Friedrich Merz, solicitam uma videoconferência de emergência dos ministros do interior, acompanhando assim o pedido espanhol. Portugal e França, países vizinhos da Espanha, não subscreveram a carta. Subiu para 67 o número de pessoas que morreram na sequência do fluxo migratório de Marrocos para Ceuta. De resto, esta crise em Ceuta vai estar em análise hoje na reunião do Mecanismo Integrado de Resposta Política a Crises do Conselho da União Europeia, uma reunião convocada de urgência pela Irlanda, que ocupa nesta altura a presidência rotativa do Conselho. As autoridades espanholas estimam que foram mais de 50 mil as pessoas a passar de Marrocos para Ceuta em apenas 24 horas, mas entretanto mais de 48 mil migrantes já regressaram voluntariamente. A repórter Ana Romeu, correspondente da Antena 1 em Espanha, deu conta de uma manhã mais calma e do arranque da barreira de contenção.
3: Depois de uma noite de alguma tranquilidade, sem praticamente nenhuma entrada destes jovens marroquinos, alguns também de origem argelina, o governo de Espanha começou as obras de contenção. É uma barreira de contenção pneumática que começa ali naquela zona, o pontão precisamente que divide Espanha de Marrocos, tem um comprimento, uma longitude de 500 metros e uma parte que está submergida de 1 metro. Esta é uma tentativa para que no futuro não se volte a repetir este cenário, uma imagem sem precedentes de mais de 55 mil pessoas que ao longo de 2 dias foram entrando de forma massiva para Ceuta.
2: Reportagem em Ceuta de Ana Romeu, a correspondente da Antena 1 em Espanha. Países como Itália e França reforçaram já este sábado os controlos fronteiriços com Espanha, assim como Portugal. O controlo da fronteira no Algarve está reforçado. Há patrulhas diárias por mar e terra, garantidas pela Polícia Marítima e pela Marinha. É comunicado, a Marinha informa que o objetivo é detectar embarcações que possam estar ligadas a fenómenos de migração irregular ou outras atividades ilícitas. Depois de ter sido dado como dominado esta madrugada, o incêndio que começou há 4 dias em Valpaços e alastrou depois a outros 3 concelhos, o dia de hoje está a ser de preocupação, vigilância e rescaldo. Nesta altura há 11 meios aéreos a operar. O comandante Alberto Fernandes, da Autoridade Nacional de Emergência e Proteção Civil, diz que ainda não é hora de baixar a guarda.
4: É um incêndio que ainda tem alguns pontos quentes, que ainda preocupa em especial com aquilo que é o rescaldo, a consolidação do rescaldo e depois a vigilância ativa de todo o perímetro do incêndio. Portanto, o perímetro é muito extenso e vai ter que ter ao longo do dia de hoje todos estes cuidados de forma muito atenta.
2: Centenas de operacionais preparados para enfrentar as esperadas reativações devido à extensa área deste fogo de Valpaço. Aliás, o presidente da Câmara de Valpaço, Jorge Pires, acaba de falar disso mesmo, dos reacendimentos. Vamos escutar o presidente da Câmara de Valpaços.
5: Neste momento está em vigilância, temos operacionais distribuídos pelo perímetro e pelo interior da área ardida, sendo que há um outro reacendimento, uma outra ilha, que é debelada imediatamente. Naturalmente que continuamos atentos com esta preocupação e um ou outro reacendimento, é verdade, mas que está a haver uma rápida intervenção pelos operacionais que estão no terreno. Dando os materiais, tivemos as habitações, como já referi, portanto, habitações de primeira habitação, tivemos aqui uma empresa Vila de Larandelo, portanto, uma empresa de abate automóvel e agora temos elevados prejuízos ao nível das películas, vinhas, olivais, amendoais, soutos, explorações de frutos vermelhos, enfim.
2: O desânimo do presidente da Câmara de Valpaço, Jorge Pires, a dar aqui conta de alguns reacendimentos que estão a acontecer esta manhã, tal como já era previsto, e também aqui a enumerar alguns dos muitos prejuízos que se venha, que se espera e que se estima que venham a ser elevados. A embaixada da Lituânia em Kiev ficou danificada este sábado, depois de um míssil ter caído perto da vedação, após o ataque russo desta madrugada. O Ministério dos Negócios Estrangeiros da Lituânia informa que não há feridos na sequência deste incidente, mas as janelas da embaixada partiram-se, os coletores solares ficaram danificados e o pátio coberto de destroços. A supertaça de mais logo está garantida. Pedro Proença entendeu-se durante a madrugada com os árbitros que estão em Tomar. Ontem os trabalhos do encontro de formação obrigatória do setor não arrancaram. Os árbitros exigiam um pedido de desculpas do presidente da Federação Portuguesa de Futebol devido às críticas que Proença fez à qualidade destes profissionais, críticas que foram divulgadas em áudios nos últimos dias. Ora, Pedro Proença prometeu mudanças no setor, melhorar as condições de trabalho e, sem fazer meia-culpa, o presidente da Federação Portuguesa do Futebol disse ter a máxima confiança nos árbitros.
6: Aproveitar este momento até para deixar aqui uma palavra de grande confiança aos árbitros portugueses, aos árbitros assistentes, aos vídeos árbitros, a todos aqueles que preparam também e que amanhã também iniciarão a sua época desportiva. A esse nível, reiterar esta confiança de que tudo vai correr bem, a máxima confiança que a Federação Portuguesa de Futebol deposita na 33ª seleção que nós temos, e esta é a dos árbitros, e portanto estamos todos muito convictos num trabalho que estamos a fazer também com o próprio Conselho de Arbitragem, a inclusão do Plano Nacional de Arbitragem, a melhoria de condições, sempre dentro desta positividade aquilo que queremos.
2: Estas declarações de Pedro Proença ao Canal 11 foram escutadas ontem pelos árbitros que estavam em Tomar, e depois das ameaças, a supertaça Cândido Oliveira parece que vai mesmo realizar-se com a arbitragem de André Narciso. O jogo está marcado para as 20h15 da noite. Pelo lado do Porto, o treinador Francesco Farioli diz que a equipa está preparada e disposta a conquistar mais um título.
7: Penso que trabalhamos bem durante a preparação, desde o primeiro dia que tem sido o nosso alvo, numa contagem decrescente para chegarmos a este dia na melhor forma possível. Os jogadores regressaram de férias em excelente forma.

0: certeza naquilo que podemos fazer, podemos criar dificuldades a qualquer equipa. Num dia, num jogo, tudo pode acontecer. Tudo aconteceu naquele dia com o Sporting e contra o Porto acreditamos, como é óbvio, que podemos voltar a fazer e os jogadores sabem disso.
1: O jogo jogado da Supertaça Cândido Oliveira está marcado para logo à noite, a partir das 8:15, no estádio Cidade de Coimbra. Vai ter relato naturalmente aqui na Antena 1.
2: Para as notícias com Cláudia Costa, num simultâneo com a Antena 1, Madeira, Açores e RTP Mundo. Estamos de volta às 1 da tarde com mais informações, entretanto, sempre atualizadas em noticias.rtp.pt.
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4: Meio-dia e 12 minutos, estamos de regresso às tardes da 1. Notícias do país e do mundo ao meio-dia, à 1 da tarde, atualizamos as notícias regionais. Vamos até lá com música e na abertura temos os Imagination.

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Ouvimos Smoke City aqui nas tardes da 1 com Underwater Love. Agora vamos até Taylor Swift com Wildest Dreams. Meio-dia, 21 minutos, estamos nas tardes da 1 na emissão de sábado, 1 de agosto.

Chegamos agora a 13 minutos da uma da tarde. É precisamente nessa altura que atualizamos então as notícias regionais. Depois, música, musicalmente estamos na companhia de Tito Paris com Feitiço e Amor. Depois vamos...

Cherish de Madonna aqui nas tardes da 1. Agora que faltam 7 minutos para a 1, vamos agora recordar os The Cure de Robert.

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1: Antena 1, boa tarde, é uma hora.
2: Nem a favor, nem contra, a Ordem dos Arquitetos defende um debate sério em torno das soluções de construção para o Funchal. Miguel Nunes é cada vez mais líder do Rally da Madeira, tem mais de 30 segundos de vantagem sobre o segundo, que é agora Armindo Araújo. Há novas regras de acesso ao crédito habitação em vigor a partir de hoje.
1: Títulos em desenvolvimento na edição do Diário Regional deste sábado, 1 de agosto. O controle técnico é de Fábio Betancourt, a edição de Paulo Santos.
2: Os madeirenses Miguel Nunes e João Paulo, em Skoda Fabia, continuam a liderar o Rally da Madeira. Nas classificativas desta manhã, aumentaram a distância para o segundo classificado, que é agora Armindo Araújo. O jornalista João Carramanho faz o ponto da situação.
3: Ora, cumpridas que estão 10 provas especiais de classificação, a liderança pertence ainda, e vai continuar quase de certeza, ao madeirense Miguel Nunes. Tem logo atrás outro madeirense, João Silva, mas a distância para o primeiro é de 30 segundos. Terceiro é agora Armindo Araújo, mas está apenas a 4 décimas do segundo lugar. Há uma luta interessante aqui para poder perceber o que é que vai acontecer entre estes dois pilotos naquelas que ainda faltam disputar para este dia. O britânico Chris Meek, que já não conta para estas contas, já ganhou ainda assim nas duas primeiras especiais do dia. Também o vencedor da edição do ano passado, o espanhol Diego Rui Loba, tem estado mais próximos dos tempos do topo, ainda que tal qual Meek não conte para os primeiros do pódio. Portanto, é numa altura em que ainda faltam 5 especiais até ao final desta edição do Rally da Madeira, que a luta deve ficar-se pelos segundos e terceiros classificados. Nas contas regionais, Miguel Nunes deve sair vencedor e na luta nacional, o continental Armindo Araújo deve sobrepor-se ao açoriano Ruber Rodrigues. Esta passagem pela Ponta do Sol acabou parada devido ao despiste com o piloto com o número 17 de porta, Henrique Muniz, mas sem consequências diretas para os pilotos ainda assim, e por questões de segurança ditaram a passagem de apenas 14 pilotos.
2: João Carramanho a acompanhar o Rally da Madeira. Neste momento decorre a classificativa 11, a primeira passagem pela Ponta do Pargo. O Rally da Madeira está a ser acompanhado ao segundo numa emissão especial na RTP Antena 3. A secção regional da Madeira da Ordem dos Arquitetos diz que não está nem a favor nem contra a construção em altura. Em declarações à Antena 1, a presidente da Ordem garante que a instituição mantém uma posição apartidária. Susana Neves diz também que não pode estar contra uma ideia que cumpra com a legislação num território específico.
4: A Ordem não tem que concordar ou discordar com o Presidente do Governo Regional. A Ordem deu a sua posição, que foi no sentido de dizer que não é contra. Dizer que não é contra a construção em altura, e não pode ser, não é a mesma coisa que dizer que está a favor dos 20 pisos. Nós não podemos ser contra. Cada um sabe da sua profissão, cada um sabe da sua técnica. E nós não podemos estar a apoiar nem petições que dizem que só se pode construir até 10 pisos ou que tem que ser acima dos 20 pisos. Isso é muito redutor, porque para nós não é uma discussão. O que nós dissemos, e bem, e voltamos a dizer, nós não podemos ser contra qualquer tipo de construção que cumpra com todas as leis e regulamentos, incluindo os 20 pisos, os 30 pisos, mais ou menos.
2: A Presidente da Ordem dos Arquitetos critica também a polémica gerada nos últimos dias em torno dos edifícios de 20 pisos. Susana Neves diz mesmo que a discussão se tornou estéril e desviou a atenção dos verdadeiros problemas da habitação.
4: Esta discussão é quase estéril e é realmente, estão a aproveitar uma questão que é séria, que é a falta de habitação, que é muitíssimo grave, assim como na Ilha da Madeira e no Porto Santo nós temos o metro quadrado de construção dos mais caros do país, e isto para nós, isto sim é bastante grave para os técnicos que fazem arquitetura, para as pessoas que precisam de comprar habitação, para as câmaras municipais, que realmente não conseguem dar vazão a tantos pedidos de licenciamento, e porque de repente temos investimento estrangeiro que quer construir. Estamos aqui com graves crises de urbanismo, não temos as acessibilidades necessárias e realmente temos que pensar que existem outros problemas mais graves.
2: Presidente da Secção Regional da Ordem dos Arquitetos, em declarações à Rádio Pública, Susana Neves apela a que o debate sobre o território seja feito com base em estudos, planeamentos e cumprimento da legislação e não em polémicas. Declarações registradas pela jornalista Isabel Nóbrega Sá. Existe na Madeira um movimento de voluntariado hospitalar que trabalha há 16 anos junto dos doentes internados nos hospitais geridos pelo Serviço de Saúde da Madeira. Chama-se Movimento Presença Amiga e está a precisar de novos voluntários, Lília Mata.
5: Ouvir a conversar.
6: Maria do Carmo Melville Araújo resume assim a atividade dos voluntários do Movimento Presença Amiga nas visitas que fazem aos doentes internados nos hospitais públicos.
5: Há aqueles doentes que raramente têm visitas, principalmente quando são de longe. E isso nós fazemos muita companhia. Mas há aqueles que têm visitas da família, mas estão desejando que a gente chegue para dizer uma palavrinha de frente.
6: Um trabalho que requer um sorriso no rosto e atenção a todos os sinais, explica a coordenadora do movimento.
5: Sinais de olhos, de cara, expressões, sorriso, boca fechada, olhos fechados, com as mãos. Nós nunca somos as primeiras a dar a mão. Podemos estender a mão à espera de ver a reação do doente. Às vezes não dá, outras vezes dá e aperta.
6: Ana Correia é voluntária desde novembro e nota um aspecto curioso. São os homens que mais conversam.
7: Chegamos lá, há um protocolo, apresentamos, identificamos-nos, explicamos ao que vimos e eles depois começam a desabafar tudo connosco e chegam a emocionar-se bastante.
6: É preciso aprender a lidar com as partidas. Ana Correia emocionou-se com a morte de duas doentes que costumava acompanhar.
7: Porque eram pessoas muito queridas e nós vamos assistindo à evolução da doença nas pessoas. Claro que até ao final de ambas, tentámos sempre que estivessem muito bem, muito cuidadas.
6: Uma atividade em que o dar se transforma em receber, garante Maria do Carmo Melville Araújo.
5: Sorrisos, às vezes abraços, carinho dos doentes. Às vezes recebemos mais do que damos.
6: As visitas são feitas uma vez por semana, em grupos de dois voluntários. Quando encontram alguém mais vulnerável, passam a palavra e tentam aumentar a frequência das visitas. O Movimento Presença Amiga tem atualmente 20 voluntários e precisa de muitos mais.
2: O Movimento Presença Amiga iniciou a atividade precisamente há 16 anos, a 1 de agosto de 2010. A partir de hoje, há novas regras para aceder ao crédito à habitação. A taxa de esforço baixa de 50% para 45% e o período máximo de crédito passa a ser de 40 ou 35 anos. São as recomendações do Banco de Portugal que deverão representar uma quebra no número de imóveis vendidos, sobretudo na Madeira, uma região em que os valores estão mais elevados. Marco António Sousa.
8: O Banco de Portugal quer evitar o endividamento excessivo dos cidadãos particulares, objetivo que leva a introduzir novas regras no acesso ao crédito à habitação. Bruno Tavares, o consultor imobiliário, descreve as alterações.
9: Tínhamos uma taxa que poderíamos ir até 50%, essa taxa, o máximo será 45%. O que é que isto implica para as pessoas terem uma ideia? Imaginem um casal que recebe cada um deles 1.200 euros. E os dois têm até 35 anos de idade. Com as regras atuais, eles poderiam chegar a um valor de empréstimo de 295 mil euros. Com as novas regras, esse valor baixa para 265 mil euros. Ou seja, vão perder uma capacidade de 30 mil euros em financiamento.
8: Alterações que vão impactar a dinâmica do mercado e representar uma quebra nas vendas, sobretudo na Madeira.
9: No continente, eu acredito que este impacto vai ser menor, porque bem ou mal, por 200 mil euros arranjamos uma casa no continente. Aqui na Madeira não existe essa opção. Então atrevo-me a dizer que na Madeira vamos ter um impacto maior do que no resto do país, pelo valor que ao dia de hoje existe de imóveis disponíveis abaixo dos 250 mil euros, por exemplo.
8: As mudanças devem também afetar os bancos, explica o especialista do setor.
9: Vários bancos já emitiram comunicados a dizer, uns a dizer que vão perder 5% do crédito concedido ao dia de hoje, outros chegam até aos 10%, são estimativas, mas de facto vai existir esta diminuição no acesso ao crédito de habitação. Além do mais, nós aqui na Madeira temos cumulativamente, além desta questão do crédito de habitação que vai mudar, também o preço das casas subiram exponencialmente. Imagine, por exemplo, se antes já era difícil conseguirmos um imóvel na Madeira até 295 mil euros, agora 265 mil.

0: mas vitalidade da ilha. Portanto, acho que são momentos importantes para aquilo que é o sentimento de pertença dos adeptos aos dois clubes. Portanto, não ignoramos que é um jogo diferente. Os jogadores também não o ignoram, sobretudo os que estão cá há mais tempo. E têm recordado, nomeadamente, o jogo da época passada, etc. Este ano vamos ter a possibilidade de realizar 3 jogos. Espero que não sejam 4, ou melhor, espero ou não, não sei, mas poderão ser 4 com a Taça de Portugal, mas pelo menos 3 vão de ser. E acho que é, acima de tudo, contente porque para a ilha, para a região, é muito importante, e para os adeptos dos dois clubes é muito importante esse jogo, e nós não o ignoramos, sabendo que, como é lógico, para nós, acima de tudo, está a preparação da primeira jornada com o Santa Clara, e não tomaremos decisão nenhuma que possa hipotecar essa primeira jornada.
1: João Gião, treinador do Nacional. Xuxo Ramírez não é opção para o derby de hoje por lesão e está em dúvida para a primeira jornada do campeonato frente ao Santa Clara. No Marítimo, um discurso semelhante. O treinador Michel van der Gaag admite que o foco está no primeiro jogo do campeonato, marcado para o próximo fim de semana, recepção ao Casa Pia, mas reconhece a importância do derby de hoje para os adeptos.
2: Para os adeptos do Marítimo, as pessoas aqui na ilha, também um jogo é importante, porque, como sempre, é um derby. Estamos a falar sempre para quem é o maior da ilha, também faz parte disto. Para nós é muito importante ganhar o primeiro jogo do campeonato, por isso também quero ganhar jogos, e contra o Nacional também, mas ainda faz parte da pré-temporada. Mas eu sei que significa muito para os adeptos isto, e também nós vamos entrar para ganhar o jogo.
1: O jogo do Troféu Autonomia começa às 9 da noite e tem relato aqui na Antena 1. O Nacional anunciou para já 7 reforços para a nova época. O treinador espera mais e admite também algumas saídas. Os nomes já conhecidos são analisados aqui pelo comentador da Antena 1, Ricardo Lopes.
3: O Nacional prepara-se para mais uma época na Primeira Liga, com alterações na estrutura técnica. E após 3 épocas de sucesso com Tiago Margarido, fez chegar João Gião ao comando da equipa. Nas saídas, destaque para os titularíssimos Caíque Azarias e Alan Núñez, bem como Paulinho Boia. O avançado Lucas João rescindiu o contrato por mútuo acordo, saindo também Gabriel Verón e Witty. A somar a estes movimentos de saída, também Jota e o histórico capitão João Aurélio, continuando no clube nas funções de direção desportiva. Já no que toca a entradas, o Nacional confirmou 7 reforços para 2026-2027. Na baliza, 2 reforços chegaram. Renato Marinho, 20 anos, 1,90m, guarda-redes italiano cedido pelo Paris Saint-Germain até ao final da época. Chega também João Gonçalves, 25 anos, com 1,85m. Para o lado direito, Daniel de la Cruz, lateral direito equatoriano de 22 anos, contratado por empréstimo ao LDU Quito, até ao final da época. Chegou também Wesley Gasolina, o lateral direito, contratado por 2 temporadas, vindo do Havaí, é um jogador com excelente capacidade defensiva, fortíssimo nos duelos pelo chão. Para o meio-campo, chegaram Daniel Dongo, médio camaronês de carinho trabalhador, forte nos duelos físicos, recuperação de bola, promete acrescentar intensidade, presença física e cobertura de zonas centrais, bem como capacidade para lançar os extremos. Matheus Izep é um produto de formação brasileiro. Médio ofensivo com 20 anos, recrutado ao Atlético Mineiro por empréstimo com opção de compra dos direitos económicos. Para as alas, o clube reforçou-se com Marcos Jensen, extremo dinamarquês de 20 anos, contratado pelo Nacional a longo termo. Chegou também Stravos Gabriel, o avançado internacional cipriota de 24 anos, contratado em definitivo por 3 temporadas, é um atacante versátil de requintada técnica. A engenharia do mercado nacional assentou no modelo híbrido, experiência internacional a custo zero, talentos jovens de grandes palcos e reforço dinâmico para as alas. O objetivo passa por dotar a equipa de maior imprevisibilidade ofensiva e robustez atlética para assegurar a manutenção com estabilidade na Primeira Liga.
1: O campeonato começa no próximo fim de semana. Recordo que a costa sul e as regiões montanhosas da Madeira estão sob aviso amarelo para tempo quente. A situação vai manter-se até às 6 da tarde de segunda-feira.

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Estamos na companhia de Bryan Adams com Make Up Your Mind. É o tema que passa então agora nas tardes da 1. E logo depois teremos a rubrica da Terra à Mesa.

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6: Boa tarde, bem-vindo para mais uma edição do programa da Terra à Mesa e eu estou na Escola de Hotelaria com o chefe Miguel Rodrigues. Vamos voltar a falar de prato de arroz, agora vamos mais para o mar e vamos trabalhar com um dos peixes mais fabulosos que existem, que é a nossa espada. Fazer um arroz de espada, mas também com algum marisco. E então como é que se faz isto?
7: Bom, é verdade, é um prato fabuloso, é um prato fresco, um prato, digamos, dentro daqueles tipos de arroz que a gente conhece, de mariscos, de vários, este é um daqueles que a gente come-se, e podemos dizer que é quase que um arroz leve, para esta altura do ano que vai começar agora, primavera, verão, cai bem um arroz. Como é que fazemos? Primeiro de tudo, todos nós sabemos, madeirenses, que a espada é um peixe sensível, branco, cozedura fácil, cozedura rápida, e quando trabalhamos este tipo de prato, requer alguns cuidados. Por isso a gente, quando usamos a espada, é sempre aquela dourada, frita ou grelhar, que são cozeduras rápidas e mantém a qualidade. Então como é que vamos fazer? Primeiro do que tudo, para fazer o arroz de espada e mariscos, vamos usar só hoje a lapa e o camarão. Vamos usar só isto, ou o camarão ou a gamba. Como é que fazemos isto? A espada, para fazer o arroz, podemos pôr as espadas rolinhos, pequenos, e podemos desfiletar a espada. Neste caso, eu sugiro para o arroz que a espada seja desfiletada. Porquê? Porque às vezes ao comer, há pessoas que gostam, eu também gosto pessoalmente, mas às vezes ao comer as espinhas incomoda às vezes um bocadinho algumas pessoas, especialmente esta malta mais nova, e então vamos desfiletar a espada, vamos deixar os filetes à parte e vamos pegar na espinha, na cabeça, e porque não, à ventrecha da espada, e vamos fazer um bom caldo aromatizado. Aromatizado, como já falámos, quase todos os programas estamos a falar nisto, é a água, juntar lá dentro umas ervas aromáticas e juntar a espinha do peixe. A partir do momento que a gente junta a espinha do peixe, passamos a chamar caldo de peixe e, por que não, dar aquele toque da cozinha internacional, que é o famoso fumado de peixe, que se presta a tantas cozeduras. Depois disto, o que é que temos? Temos a espada, vamos cortar a espada ou em rojões, ou em nacozinhos, não convém ser nacos muito pequenos, porque às vezes 2 minutos neste tipo de arroz marca a diferença e o peixe começa a se esmagar. Se for outros peixes mais consistentes, ele aguenta ali 5, 10 minutos, malandro.
6: Se for um pargo ou uma coisa do género, aí já é mais, tem mais consistência.
7: Isso mesmo, o budião, são tudo peixes mais consistentes e que têm a carne, a parte carnuda mais forte, mais, como é que eu vou dizer?
6: Mais fibrosa.
7: Mais fibrosa, isso mesmo, é a palavra que estava-me não sei agora. Então como é que fazemos? Temos o caldo, temos o filete de espada. Eu vou sugerir que não tem sal e pimenta na espada, e quando fizerem uma caldeirada ou um arroz, neste caso o arroz, não temperem o peixe. A gente, ao temperar o peixe antes, às vezes na cozedura do arroz, nós não conseguimos ter um bom produto final no arroz. Porquê? Porque vai esbarrar uma coisa com a outra. O peixe já está no tempero máximo e eu quero que quando cai o peixe o aroma passe para o arroz, e aí às vezes não passa, porque o sal, digamos que é quase início, é como se fosse um químico em certas situações, se juntar o limão também tem acidez e aí há um contraste. Portanto, temos o peixe.
6: Ou seja, peço desculpa, mas se for o limão já, e se tiver algum tempo, já vai cozer a frio o peixe e ele já fica, já vai perder algumas das suas características.
7: Nem mais, o Luís já disse tudo. Se for uma erva também vai já ir buscar o aroma da erva, porque estamos a falar da tal espada que é branca e é sensível. Portanto, então o que é que temos? Temos o peixe que está desfiletado, não está temperado, temos o caldo feito. À parte, vamos puxar um fundo de cebola, o alho e o louro vai a puxar. Vamos juntar um pouco de tomate, se de preferência tomate fresco, quem puder juntar tomate fresco, se não houver, ou tomate pelado. Aqui atenção nas sementes, tentar retirar o máximo de sementes que a gente puder, e depois juntar o tomate, vamos deixar puxar, digamos, para começar a cozer o tomate e ele esmagar. Depois disso vamos juntar um bom vinho branco e vamos também reduzir o vinho branco. Depois de reduzido, juntamos o caldo e vamos deixar ferver. Quando estiver a ferver, vamos juntar o arroz. e o peixe vai ficar bem para o final. Depois de juntar o arroz, vamos começar a deixar cozer. Quando ele tiver a 50% da cozedura, vamos começar a juntar o marisco. E aqui o marisco vai aqui consoante o grau de cozedura. Neste caso, cá a primeira lapa, apesar de a gente sabermos que a lapa, neste momento, não podemos escolher, mas fica aqui a lapa, porque há sempre a lapa dos Açores, congelada, que as pessoas têm. E então o que acontece? Vamos juntar a lapa, bem lavada antes, por causa de alguma areia que possa existir, e vamos juntar o camarão e vamos deixar cozer. Quando ele chegar, digamos, a 80%, está na altura de juntar a espada. Mas a espada e o... Eu geralmente digo 80, mas talvez os 85. Porquê? Porque a espada, quando cair, vai ferver um minuto e vai apagar logo.
6: Portanto, ou seja, a espada, com a temperatura que a panela tem nesse momento, quase que nem é preciso continuar a cozer. Se ele descansa, se o arroz descansar aí uns 10 minutos, ela praticamente, com o calor residual, vai ficar no ponto.
7: Isso mesmo, vamos neste caso. Portanto, então aí que estamos nos 80-85, juntamos o peixe lá dentro que é a espada, mexemos só a última vez a mexer para envolver e deixar ferver um minuto só e apaga logo. E fica ali. Entretanto, que nesta hora que nós juntamos o peixe, já me esqueci disto que é importante, vamos ratificar de sal, vamos juntar a pimenta. Eu, neste caso, sugiro uma pimenta da terra, com controle na quantidade, porque é forte e é intensa. E depois podemos juntar aqui uma erva aromática. Se me perguntarem a mim, eu adoro os coentros para este tipo de prato, mas podemos juntar a salsa. Portanto, ou juntam a salsa ou juntam os coentros, e o que é que fazem? Tapam, ferve um minuto, nem sequer, apaga e está. E temos aqui um arroz malandro. A partir deste timing, nós só temos 3, 4 minutos e temos que começar a servir. Se vocês juntarem, deixarem muito mais, ele vai continuar a cozer e vai ultrapassar e não fica aquele malandro. Quando nós estamos a servir, é de bom tom fazer isto numa panela ou numa coisa de barro e levar à mesa. Servir com a concha e vamos servindo as pessoas.
6: Que é para ele ficar caldoso, não é? Isso aquilo mesmo. Que já nós chamamos malandro, mas é aquele caldoso quase para comer à colher.
7: Isso mesmo. É caldoso, é aquele tal, ainda está muito ali. Também sugiro uma situação. Às vezes, nós quando estamos a cozer o arroz, que ainda não entrou o marisco e o peixe, às vezes é preciso ir acrescentando um pedacinho de caldo, porque às vezes nós não temos o suficiente e é preciso ir juntando. Esta é a receita dita normal. Agora vou dar uma dica aos ouvintes, vou passar um pedacinho daquilo que eu faço para alguns clientes que vêm à nossa casa e que às vezes lembram o chefe, quando é que vai fazer aquele arroz de marisco ou aquele arroz de peixe. Eu a receita, também aprendi com alguém que sabe comer, e então o que é que fazemos? Se vocês vão, portanto, resta de, há preciso dizer uma coisa, se vocês usarem 1 quilo de arroz, geralmente o arroz, digamos que é para ficar solto, nós juntamos 2 litros de água. Neste caso, vocês vão juntar para cada quilo de arroz, vocês vão juntar aproximadamente 2 litros ou 2 litros e mais qualquer coisa, que é para ter o tal malandro e para dar aquele tempo de cozedura. Experimentem juntar, se precisam de 2 litros, juntar 1 litro de vinho e 1 litro de caldo. Vão ver que o arroz vai ficar completamente diferente e vai-lhe dar um toque de aroma ali do vinho, que é uma coisa fora do normal. No verão, para o fresco, isto casa perfeito. Depois, outra situação, experimentem quando tiverem a servir o arroz de espada e mariscos, picar à parte uma pimenta da terra e 1 minuto ou 2 antes juntar um pouco de azeite à pimenta da terra e deixar macerar. E depois deitam o arroz, deitam aquele azeite por cima. Vão reparar que já nunca mais querem outra coisa. E a partir daqui, aqueles que são amantes da pimenta ou que gostam dos temperos ali no limite, vão ter um prato espetacular para acompanhar o arroz de espada e mariscos, que é neste caso o camarão e ilhapas, e com o azeite da pimenta. Fica aqui a dica.
6: Muito bem, chefe Miguel, já almoçamos e marcamos encontro para a próxima semana aqui com mais ideias. E já estou aqui com umas ideias, mas depois digo, mas acho que vamos continuar no peixe e no marisco. Então até para a semana.
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Agora estamos a 20 minutos das 2 da tarde, sessão de sábado 1 de agosto, das tardes da 1. Musicalmente agora com a Ária e o tema chama-se Minha Paz.

She's Waiting, de Eric Clapton, aqui nas tardes da 1, agora que faltam 11 minutos para as 2. Vamos avançando para I Believe, de Macy Gray.

3 minutos e meio das 2 da tarde, ouvimos Angelique Joe com Once in a Lifetime. E vamos então terminar mais um bloco das tardes da 1 com Mick Jagger, Just Another Night. Às 2 da tarde teremos então uma atualização das notícias do país e do mundo. Eu sou a Xana Abreu, marco encontro consigo aqui na próxima segunda-feira, a partir do meio-dia. Da minha parte é tudo. Boa tarde, bom fim de semana e boas férias, por caso disso.

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2: Europa solidária com Espanha, garante a Presidente da Comissão Europeia, que pede, no entanto, reforço das fronteiras no continente europeu. Portugal foi o que fez, reforçou o controlo fronteiriço com Espanha, por mar e terra, a sul, no Algarve. Espanha está também a criar barreiras físicas para evitar a entrada dos migrantes ilegais. É a crise migratória que alarmou a Europa, enquanto no Médio Oriente voltaram a soar alarmes. Os Estados Unidos escreveram às embaixadas e pedem aos cidadãos norte-americanos para terem todo o cuidado.
1: A edição Antena 1 com Ana Isabel Costa, aqui em Lisboa 31 graus nesta altura, no Porto 26, em Faro 28, no Funchal 26 e em Ponta Delgada 23 graus.
2: Von der Leyen pede reforço do controlo fronteiriço europeu. A Presidente da Comissão Europeia reagiu à crise migratória na rede social X para dizer que a Europa tem um sistema sólido, mas precisa de ser ainda mais reforçado. Ursula von der Leyen alerta que a Europa deve permanecer vigilante em todos os pontos de entrada do continente e sublinha a necessidade de melhorar a resiliência europeia. A Presidente da Comissão Europeia garante que foi oferecido todo o apoio à Espanha desde o primeiro momento desta crise migratória e apela também à solidariedade e à união no combate à migração ilegal. 22 países da União Europeia, entre os quais a Itália, através da Primeira-Ministra Giorgia Meloni e do chanceler alemão Friedrich Merz, subscreveram uma carta aberta a pedir uma videoconferência de emergência dos ministros do interior, acompanhando a iniciativa espanhola. Portugal e França não assinaram o documento. Isto porque o primeiro-ministro espanhol pediu este sábado uma resposta europeia coordenada para a crise migratória em Ceuta. Numa carta dirigida aos líderes da União Europeia, Pedro Sánchez, o primeiro-ministro, criticou as reações de alguns governos à atuação espanhola. Garante que o país recuperou o controle da fronteira em menos de 48 horas, repatriou a maioria dos cerca de 50 mil migrantes que entraram ilegalmente em Ceuta, e rejeitou também os apelos à suspensão de Espanha do espaço Schengen, que permite a livre circulação de pessoas nos 29 países que o integram. Sánchez pede ainda a convocação urgente de uma reunião extraordinária dos ministros do interior para definir uma resposta comum a futuras crises migratórias. Mais de 48 mil migrantes já regressaram voluntariamente a Ceuta, depois de 24 horas caóticas. Nessa travessia morreram 67 pessoas, mas o número pode ainda subir. A repórter Ana Romeu, correspondente da Antena 1 em Espanha, relata o que está a ser feito em Ceuta para travar a entrada dos migrantes ilegais.
3: Depois de uma noite de alguma tranquilidade, sem praticamente nenhuma entrada destes jovens marroquinos, alguns também de origem argelina, o governo de Espanha começou as obras de contenção. É uma barreira de contenção pneumática que começa ali naquela zona, o pontão precisamente que divide Espanha de Marrocos. Tem um comprimento, uma longitude de 500 metros e uma parte que está submergida de 1 metro. Esta é uma tentativa para que no futuro não se volte a repetir este cenário, uma imagem sem precedentes de mais de 55 mil pessoas que ao longo de 2 dias foram entrando de forma massiva para Ceuta.
2: O relato de Ana Romeu, correspondente da Antena 1 em Espanha, a acompanhar esta construção de barreiras físicas que o governo espanhol está a instalar em Ceuta para evitar que migrantes ilegais acedam a este enclave espanhol no norte da África. Itália e França reforçaram também este sábado os controlos fronteiriços com Espanha, assim como Portugal, que reforçou a fronteira com Espanha no Algarve. Há patrulhas diárias por mar e terra, garantidas pela Polícia Marítima e também pela GNR. Em comunicado, a Marinha Portuguesa informa que o objetivo é detectar embarcações que possam estar ligadas a fenómenos de migração irregular e a outras atividades ilícitas. E o ministro espanhol do Interior explicou há pouco o que está a ser feito para que a Ceuta possa estar segura, mas ele critica a atuação de vários países europeus nesta questão, nomeadamente Itália.
4: Esta madrugada já hemos empezado al establecimiento.
5: Nesta madrugada já começámos a estabelecer a barreira marítima. Concretamente, uma barreira pneumática e uma primeira linha de boias com um canal intermédio. Mais solidariedade, mais responsabilidade e, acima de tudo, menos egoísmo. Esse egoísmo foi demonstrado e vai mais além da ignorância, pois disse que se sabe que Ceuta não é, obviamente, Schengen. Invertemos a situação em 24 horas. Essa é uma utilização partidária e egoísta. Penso que a Itália sabe que em matéria migratória colaboramos e cooperamos, e recordei Lampedusa em 2023. Alguns têm memória no chão.
4: Alguns têm uma memória muito curta.
2: E para fechar este dossiê da crise migratória que alarmou a Europa, fica o apelo do, um alerta melhor, do Partido Socialista Europeu, que diz que as tomadas de decisões devem ser baseadas em factos e que eles devem prevalecer sobre o medo, a desinformação e o oportunismo político. Por cá, Alberto Fernandes, que esteve até há pouco a comandar as operações em Valpaços, onde o incêndio lavrou desde terça-feira e varreu quatro concelhos de Trás-os-Montes, disse que o que está a ser feito neste momento é tentar garantir que o incêndio não volte a ganhar dimensão.
6: Então, incêndio que ainda tem alguns pontos quentes, que preocupa, ainda preocupa em especial com aquilo que é o rescaldo, a consolidação do rescaldo e depois a vigilância ativa de todo o perímetro do incêndio. Portanto, o perímetro é muito extenso e vai ter que ter ao longo do dia 2 todos estes cuidados de forma muito atenta. Neste momento temos no Teatro de Operações 305 veículos, 910 operacionais e estamos a colocar meios aéreos no mesmo Teatro de Operações. Neste momento já temos 6 meios aéreos no Teatro de Operações.
2: Meios aéreos a tentar que o rescaldo seja bem sucedido e que o incêndio não volte a ganhar dimensões. As chamas ainda não largaram Trás-os-Montes desde a passada terça-feira e deixaram um rasto de destruição. Por isso mesmo, o presidente da Câmara de Valpaços, Jorge Pires, era a voz do desalento quando fazia o retrato do que ficou queimado.
7: Neste momento está em vigilância, temos operacionais distribuídos pelo perímetro e pelo interior da área ardida, sendo que há um outro reacendimento, uma outra ilha e que está, que portanto, que é de lado imediatamente. Naturalmente que continuamos atentos com esta preocupação e um ou outro reacendimento, é verdade, mas que está a haver uma rápida intervenção pelos operacionais que estão no terreno. Dos materiais, tivemos as habitações, como já referi, portanto, habitações de primeira habitação, tivemos aqui uma empresa Vila Guilherandelo, portanto, uma empresa de abate automóvel e agora temos elevados prejuízos já ao nível das películas, vinhas, olivais, amendoais, soutos, explorações de frutos vermelhos, enfim.
2: O relato do que o fogo queimou no concelho de Valpaços. Nesta altura combatem o fogo mais de 900 operacionais, 308 meios terrestres e 11 meios aéreos. E a fechar o alerta deixado pelos Estados Unidos, que emitiram este sábado um novo alerta de segurança para os cidadãos no Médio Oriente, incluindo os Emirados Árabes Unidos. Num comunicado enviado às embaixadas, este alerta cita o aumento das tensões na região e o risco de uma escalada súbita e imprevisível.
1: Edição RTP Antena 1 com Ana e Isabel Costa, um simultâneo com a RTP Antena 1 Madeira e RTP Mundo. 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
2: Luís Represas, a sua vida teria sido muito diferente não fora ao 25 de Abril.
3: Isso eu não faço a menor ideia. Teria tido fases muito diferentes, poderia ter sido muito diferente, mas o tempo a que já lá vão os acontecimentos.
2: Sim.
3: E tudo o que a vida me trouxe até agora é demasiado grande, bom e pesado no melhor sentido, para eu conseguir, de repente, pôr em equação todas as coisas que podiam ter levado a uma vida diferente.
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2: Luís Represas, músico e compositor.
3: Mas fazendo esse exercício...
2: Sim.
3: Seria de facto diferente, porque...
2: O que é que estava previsto ser aos 17 anos?
3: Eu queria ser médico.
2: Ah!
3: Pronto. Esta era a minha vocação.
2: Alguém minha... estava para cantar durante as operações e tal.
3: O Álvaro Malta é um grande exemplo.
2: Exatamente,
3: disso. O meu irmão mais velho estudou canto lírico no conservatório, fez parte do Coro de São Carlos e é médico. Rezam as crónicas que quando a minha sobrinha mais velha nasceu, precisamente em 74, em maio de 74,
2: logo ali,
3: o Álvaro Malta foi o obstetra.
2: Sim.
3: O meu irmão assistiu
2: ao parto.
3: Clinicamente também ao parto, e acho que a minha cunhada de repente não percebeu bem o que é que estava ali a fazer, porque estavam os dois a cantar ópera e a abrir garrafas de champanhe enquanto a criança nascia. Então foi uma festa, não é? E essa ligação à medicina, que veio muito através do meu irmão, porque eu não tenho médicos na família.
2: Uhum.
3: Esse fosse o meu sonho, fosse o meu objetivo de vida. Só que aconteceram duas coisas que me vieram tirar do
2: rumo.
3: Uma delas foi a matemática. Minha querida amiga matemática, que desde o princípio me dificultou a vida toda.
2: Certo.
3: De repente apareceu como disciplina nuclear à medicina.
2: Claro.
3: Pela primeira vez. Mas não era, não é?
2: Sim. E então, a segunda coisa?
3: E a segunda coisa foi de facto o que aconteceu em 74.
2: O 25 de Abril.
3: Que aí sim houve um abalo sísmico grande na minha vida. E eu lembro-me uma vez ter uma conversa com a minha mãe, e a minha mãe dizer: Deus me livre se algum dos meus filhos desertar. Isso era uma vergonha que eu tinha, né? Porque a minha mãe tinha muito aquele espírito da Dona Filipa de Lencastre, não é?
2: Incluída a geração, os meus filhos
3: eram os melhores
2: do mundo.
3: Não tanto por aí, mas
2: sim.
3: Os meus filhos têm de cumprir a sua missão para com a pátria.
2: Certo.
3: E se a pátria te chama,
2: tens de ir.
3: Embora anos depois eu tenha falado nisso, a minha mãe disse: que horror, eu disse uma coisa dessa. É muito engraçado quando...
2: Porque a cabeça das pessoas muda, não é?
3: Muda e de facto muda muito.
2: A cabeça dela antes do 25 de Abril era uma coisa e depois do 25 de Abril foi outra. Estamos no Serviço Público Bloco de Notas. Esta é uma edição especial deste programa que ajuda quem está nos últimos anos do secundário, mas também quem se interessa por saber mais. Até 2026, aqui na Antena 1, evocando os 50 anos do 25 de Abril, falamos com quem não esteve diretamente implicado, para usar uma expressão de Salgueiro Maia, mas que na altura tinha 17 anos e estava a dormir.
3: Forradinho.
2: E foi a mãe que acordou.
3: Nós talvez tínhamos sido dos primeiros a saber dos acontecimentos, não é?
2: Porquê? Porque
3: o meu pai era diretor de programas desta casa, da Emissora Nacional.
2: Sinal.
3: E somos acordados.
2: A Antena 1 é herdeira da Emissora Nacional.
3: Exatamente. Como estamos no bloco de notas, para que saibam, havia a Emissora Nacional de Rádio e Difusão, que depois deu origem à RDP.
2: Rádio
3: e Difusão Portuguesa, e que tem as Antena 1, tem a Antena 3, tem tudo isso.
2: Portanto,
3: é uma casa muito grande. Antigamente tinha a Onda Curta.
2: Infelizmente
3: também,
2: já não tem. Pronto, passava a RDP Internacional e agora continua a passar através de acordos com várias rádios.
3: Exatamente. Portanto, é uma casa com muitas valências.
2: Uhum. E que o Luís conhece bem.
3: Conheço desde que nasci.
2: Pois.
3: Porque o meu pai entrou na
2: Se bem que era, as instalações não era aqui na Marçal Gomes da Costa, eram...
3: São Marçal, Queilhas e Campolide era uma zona administrativa. São Marçal era uma zona onde tinha os estúdios com fantásticas instalações, de facto.
2: Com os pianos, etc.
3: Com os pianos, tinha as rampas para baixo. Depois tínhamos no Queilhas, digo eu.
2: Sim.
3: No

0: Calhas, tínhamos todos, não é? Sim. O país. O Calhas era de facto.
1: Calhas 10 centro, e Calhas 2?
0: O centro nevrálgico das emissões dos programas, onde tinha também um pouco obra do meu pai e de quem estava.
1: Alberto Represas, de seu nome?
0: Alberto Represas, de seu nome. Não só dele, mas também de toda aquela geração que foi fazer o estúdio A da Emissora Nacional, que é um estúdio de gravação com condições que naquela altura não eram normais existir noutros, a não ser nos estúdios comerciais.
1: Gravação
0: de música, de colóquios e
1: conferências.
0: E era um estúdio muito bem equipado, com um piano fantástico, e onde isto vinha ainda na esteira da orquestra da Emissora Nacional. E também mais atrás, que era a Escola de Artistas da Emissora Nacional, de onde saíram muitos artistas, muitos cantores da música ligeira.
1: O Luís nunca cantou na Emissora Nacional?
0: Não. Não, cantei na televisão, tinha 6 anos.
1: E cantou porque?
0: Cantei porque tinha na minha escola, no Lar da Criança.
1: Que também era perto.
0: Era logo lá. Esta era a vantagem de viver onde eu nasci. É uma questão também de cultura urbana. E então eu estava...
1: O Lar da Criança?
0: O Lar da Criança. Duas professoras de música que vieram com um sistema novo de educação das crianças nas escoas, que era a professora Elisa Wanon e a professora Salomé. Uma foi para o Lar da Criança e a professora Salomé foi para a escola Ave Maria.
1: Em Alcântara.
0: As duas levando por aí fora essas novas pedagógicas
1: de
0: introdução à música das crianças muito pequeninas. E a professora Salomé tinha um programa na televisão e muitas vezes usava os alunos dela ou os alunos da professora Elisa Wanon. E um dia pede-lhe e diz: ah, não, tem aqui um pequenino que canta muito bem, vai lá. E então fui à televisão cantar.
1: Já era afinadinho desde...
0: Cantar o Porquinho Barnabé, não é? O que é engraçado, porque naquele tempo eu recebi um cachê. Porque tinha 6 anos e recebi um cachê de 40 e tal escudos. O que naquela altura ainda era algum volume. Ao contrário de hoje em dia, que nós não recebemos nada, não é?
1: Como acontece com esta nossa conversa.
0: Não, isto é uma conversa. Sim. Naquela altura foi uma atuação.
1: Exatamente.
0: Hoje em dia vamos às televisões atuar e não recebemos nada. Lembro-me que a certa altura o meu pai recebe um telefonema e de repente eu sei que ele diz, fala de uma forma mais cerimoniosa com a pessoa que está do outro lado e diz: não, isso não vou fazer, pois não vou, não, isso não faço, isso lamento, mas não faço, lamento, mas não faço. E desligou o telefone. Nós perguntamos o que é que se passou. Eu disse: está doido, então tenho a emissora cheia de militares lá dentro, armados, com homens, com os meus funcionários, e querem que eu ponha no ar a dizer que isto é tudo mentira. Era o que faltava, né? Ele disse: não fiz, não faço.
1: Estamos com Luís Represas, 17 anos em 1974, 12 álbuns editados com o Trovante durante 16 anos, a partir de 1976, o primeiro, O Chão Nosso, e depois já 15 álbuns editados a solo, no início dos anos 90 até agora, dezenas de colaborações, desde José Afonso a José Cid, passando por Fausto, Rui Veloso e até Hermano José. Ora bem, mas voltemos ao 25 de Abril. Estava a dormir, foi a mãe que o acordou e havia tanques na rua. Foi.
0: Não, a história é muito engraçada. Porque eu era um autêntico analfabeto político. Não tinha qualquer noção do que se passava no país.
1: Mas não tinha porque não queria ter, porque não se interessava, porque a família não se falava disso.
0: Porque tudo aquilo estava longe. Em casa não se falava disso. Ou seja, em casa não se falava de três coisas: política, religião e futebol. Com futebol, o único que se interessava por futebol era o meu pai. Política, também nós não estávamos interessados, porque não estávamos dentro de nenhum do núcleo duro. Embora o Manuel Faria, meu amigo mais antigo, estivesse ligado ao Maesle, os pais do Manuel fossem de esquerda, etc.
1: O Maesle era um movimento associativo de estudantes da escola, dos liceus,
0: que se movimentava no meio da repressão e no meio da censura, mas movimentava-se meio clandestino.
1: O Manuel Faria foi depois teclista
0: do Trovante e fundador
1: do Trovante, e não dos...
0: E fundador, e embora ele estivesse aí, eu não estava minimamente ligado e achava que, ou seja, não fazia parte da minha forma de estar na sociedade e na vida informado sobre isso. Nós éramos três filhos homens, havia a guerra colonial, nós sabíamos que mais tarde ou mais cedo íamos lá ter.
1: O Luís é
0: sou mais novo.
1: Bueno.
0: E sabíamos que isso ia acontecer, essa inevitabilidade estava à porta. E eu lembro-me uma vez ter uma conversa com a minha mãe e a minha mãe a dizer: Deus me livre se algum dos meus filhos desertar. Isso era uma vergonha que eu tinha, não é? Porque a minha mãe tinha muito aquele espírito da Dona Filipa de Lencastre, não é?
1: Ícone da geração. Os seus então, filhos.
0: Os meus filhos
1: eram
0: têm
1: os melhores do mundo.
0: Não tanto por aí, mas sim, os meus filhos têm de cumprir a sua missão para com a pátria. Certo. E se a pátria te chama,
1: tens de ir.
0: Tens de ir. Embora anos depois eu tenha falado nisso e a minha mãe disse: que horror, disse uma coisa dessa. É muito engraçado quando...
1: Porque a cabeça das pessoas muda, não é?
0: Muda e de facto muda muito.
1: A cabeça dela antes do 25 de Abril era uma coisa e depois do 25 de Abril foi outra. Mas enfim, era uma casa, ser diretor de programas da emissora nacional significava estar, tinha que estar de acordo com o regime, não é?
0: Sim, vamos ver, não era um cargo político, porque o meu pai entra na emissora em 1947 como locutor. Concorrendo a um concurso. Portanto, o meu pai era meio gago e teve que fazer exercícios de autocontrole.
1: Há quem, sendo gago, chega ao microfone e fala sem gaguez, não é? E há quem faça ao contrário, não é? Há quem gagueja ao microfone.
0: Exatamente, e a gaguez, é assim que se diz, né? Do
1: creio
0: meu pai, era muito subtil, era uma coisa muito, muito pouco identificável, mas quando acontecia, acontecia. E ele entrou como locutor, juntamente com uma ínclita geração de locutores. O Pedro Moutinho, o Jorge Alves, a Maria Leonor, o João da Câmara, etc. Portanto, aquilo era tudo uma...
1: Vozes todas extraordinárias.
0: Uma rapaziada, sim, sim, engraçada. E então, a partir daí ele faz a sua carreira como locutor, mas como tinha acabado também o seu curso, ou estava a terminar o seu curso de gestão, no curso de Económicas e Financeiras, como se chamava naquela altura, sim, que era também ali no Calhas.
1: Tudo perto.
0: O meu pai concorreu porque o meu pai tinha um passado nas rádios minhocas. Sim. As rádios minhocas eram o que hoje em dia são as rádios locais.
1: Sim. Os emissores associados.
0: Os emissores associados, etc.
1: Bem, muito importantes nesta altura, porque deram aqui senhas.
0: Sim. Não, e era muito importante porque naquela altura também se formava. E não estavam sujeitos à censura e ao peso da emissora nacional, não é? E nem eram as rádios particulares, como o Rádio Clube Português, que isso aparece mais tarde, ou seja,
1: não...
0: Sim. E portanto, como ele era formado em gestão, avança para assumir funções públicas, ou seja, começa e faz a carreira toda na função pública, como chefe de secção, chefe de divisão, a carreira de
1: nessa altura
0: pública.
1: A Emissora Nacional era mesmo função pública. Hoje somos empresa pública com capitais públicos, mas não somos função pública.
0: Exato, e meu pai dizia, quando lhe perguntavam profissão, meu pai dizia funcionário público.
1: Portanto, a cabeça era uma coisa do meu pai que era... não me passaria pela cabeça responder.
0: Mas a cabeça do meu pai era esta. Sim. E muitas vezes até dizia: mas eu não sou doutor, chama-me doutor, porque... Aliás, na lista telefónica vinha licenciado, vinha LIC, Alberto Represas. Ou seja, toda a carreira que ele fez foi uma carreira na rádio, na emissora.
1: De gestão, foi... no fundo.
0: No gestão, esteve envolvido naquilo que foi a... Mais novos não se lembrarão, da cantina da Emissora Nacional dos Serviços Sociais. A Emissora Nacional tinha serviços sociais, quando tinham os médicos, tinham, etc. Porque eram próprios, serviços próprios, e tinha a cantina. A cantina que os funcionários da emissora preenchiam uma lista de compras, como quem vai agora aos supermercados, enviava e tinha uma distribuição em casa. Toda a gente, isto foi uma...
1: Isto é uma coisa que não existe.
0: Pronto.
1: Agora.
0: E era, de facto, estes serviços sociais, onde o meu pai esteve implicado na constituição desses serviços, era uma realidade que faziam com que a emissora se tornasse cada vez mais uma organização, não diria autónoma, mas uma organização que vivesse também para dentro, para os seus funcionários, para as pessoas que lá trabalhavam.
1: E como uma rede de apoio própria.
0: Própria.
1: Muito bem. Voltemos então ao dia 25 de Abril. A mãe acorda.
0: A mãe acorda e entra-nos no quarto e diz: meninos, acordem porque há aqui um golpe de Estado, Lisboa está ocupada por militares. Ou que eu, ignorante político, a primeira imagem, portanto ainda não tinha aberto os olhos, a primeira imagem que eu tenho na cabeça é um carro blindado com uma bandeira espanhola. A imagem que eu tenho na cabeça,
1: sim,
0: porque a primeira pergunta que eu faço é que são de que país, não é?
1: Não viu nenhum...
0: Não vi nada. Não, isto é
1: uma minha... imaginação.
0: Ou seja, eu estou a dormir, ou isso, Lisboa está ocupada por militares. Eu percebi, não é só... Foram os espanhóis que entraram cá dentro. Portanto, está invadido por militares, claro. Ou que o meu irmão, que dormia no mesmo quarto, diz: eu não sou estúpido, não sou nada de peso aqui, são portugueses. E, obviamente, aquilo demorou... Essa minha interrogação demorou 2 segundos. E, a partir daí, levantámos-nos.
1: E que é que
0: houve aquelas primeiras perguntas à minha mãe e
1: se iam para o liceu?
0: Não, qual liceu? Eram 3 da manhã.
1: Ah, sim, claro.
0: Eram 4 da manhã,
1: sim,
0: ainda, não é? Ou seja, a emissora tinha acabado de ser ocupada. E fomos ao escritório do meu pai, que lá em casa tinha o seu escritório, e o meu pai estava impecavelmente vestido de casaco e gravata, estava de colete, ainda sem casaco, com o telefone particular e o telefone de Estado que ele tinha por inerência ao cargo. onde estava a tomar conhecimento da situação. E o conhecimento da situação é que a emissora estava ocupada por militares, os funcionários que estavam lá dentro, e o meu pai que lhe disse que não façam nada, cumpram as ordens que forem transmitidas, e vamos aguardar ver o que se passa aqui, que eu não sei, não tenho elementos. Lá, entretanto, ligámos um rádio, daqueles rádios antigos que ele tinha no escritório, e estivemos a ouvir...
1: Rádios de válvulas que nós temos aqui, não?
0: Exatamente. E nós, no meu quarto, como eu e o meu irmão, tínhamos um rádio já muito moderno, com um gravador de cassetes. Não, eu clico a corrente, mas um gravador de cassetes, um estéreo.
1: Ah, bem. Coisa... Muito à frente.
0: Muito à frente. Não, estéreo esse que também que estava lá em casa por inerência ao cargo. Ou seja, o diretor da emissora tinha direito a ter um rádio como deve ser e uma televisão um bocadinho melhor.
1: Certo.
0: Né? E então, nós começámos, pegamos uma cassete e começámos a gravar as comunicações militares. Sintonizámos as comunicações militares e começámos a gravar. Tenho uma cassete interessantíssima com essas
1: coisas. E essa cassete alguma vez já foi vista por alguém que trabalhasse jornalisticamente falando?
0: Não, ainda não.
1: Ah, mas vai ter que ser.
0: Terei todo o gosto de te mostrar.
1: Vai ter que ser.
0: E enquanto estava no nosso quarto isso gravando, fomos para o pé do nosso pai perceber o que é que se passava. O meu pai disse: calma, não. Vamos estar todos tranquilos, ver o que acontece. Não sabemos bem o que é, íamos ouvindo os comunicados. A partir de quando começaram a haver mais comunicados, lembro-me que a certa altura o meu pai recebe um telefonema que ele ficou penso que era um telefonema vindo talvez de um sétimo ou oitavo andar qualquer, em figura de estilo, e de repente eu sei que ele diz, fala de uma forma mais cerimoniosa com a pessoa que está do outro lado, e diz: não, isso não vou fazer, pois não vou, não, isso não faço, isso lamento, mas não faço. No momento não faço. E desligou o telefone. Nós perguntámos o que é que se passou. Eu disse: está doido. Então tenho a emissora cheia de militares lá dentro, armados, com homens, com os meus funcionários, e querem que eu ponha no ar a dizer que isto é tudo mentira. Era o que faltava.
1: Bem...
0: E disse: não, não fiz, não faço. Mais tarde aparece um funcionário da emissora lá em casa, que bateu à porta, e o meu pai recebeu, e nós ouvimos tudo isso, e perguntou-lhe como é que está a acontecer. Não, está tudo bem, está tudo pacífico, mas estão todos bem, estão todos de saúde, não há sujeitice, não, está tudo a comportar-se lindamente, tudo bem, estou aqui, sim senhor, então olhe, se quiser voltar para lá, volte, se não quiser voltar, se quiser ir para casa, vá. Portanto, e esta foi a noite toda, né, nisto.
1: Sim.
0: Até que no dia seguinte, na manhã seguinte, o meu pai dirigiu-se à emissora. E foi-se apresentar ao serviço. É o trabalho dele, foi-se apresentar ao serviço. Imediatamente deu as ordens que tinha, que ele entendeu que deviam ser dadas, ou seja, acabar de vez, ou seja, libertar tudo o que era música, tudo o que era comunicação, etc., da censura. Acabou a censura, acabou isso tudo. Ou seja, fez com que a emissora naquele momento assumisse aquilo que o movimento das Forças Armadas se dispunha a. Não fazia sentido nenhum acabar com nada. E depois ficou, apresentou o serviço, ficou à espera da decisão. No dia 26 foi mandado para casa. Ele e mais alguns membros da
1: direção
0: foram mandados para casa com uma situação a avaliar. Bom, tipo, foi para casa assumindo essa inevitabilidade de sofrer algumas consequências, tendo em conta que havia aqui uma alteração de regime,
1: claro,
0: e uma alteração de Estado, porque entretanto já tinha havido o quartel do Carmo, etc. Portanto, ok, iremos ver para onde é que isto vai, para onde vamos ver como é que é. Eu responderei aqui pela minha não eficiência, mas em relação à minha atitude perante o país, sim, eu era um quadro superior de um governo e de uma situação política que foi deposta, mas eu não penso que isso seja, visto eu não ter cometido nenhum crime em termos de estar associado à polícia política, etc. Qual não é o espanto dele? Que vê que o processo dele é todo relacionado com isso. Ou seja, acusam-no de pertencer à polícia política, etc. Quando na véspera, ou seja, no dia 25, a primeira coisa que ele faz é ir à Cova da Moura.
1: Sim.
0: E pede um documento, que dissesse um documento onde era explícito, em que ele nunca tinha feito parte nem da Direção-Geral de Segurança,
1: da PDGS,
0: nem da Legião Portuguesa. Ou seja, para que se ele fosse abordado, porque nós não sabíamos naquela altura como é que isto ia acontecer na rua. Se a rua se ia tornar violenta, se não se ia tornar violenta, se ia haver revanches completamente desorganizadas, se havia... com esse documento, tirou uma série de fotocópias e deu a cada membro da família. Ou seja...
1: E o Luís ainda tem essa fotocópia?
0: Tenho.
1: E moldurada, imagino.
0: Não, está guardada numa caixa, porque aquilo está guardada na minha memória, eu acho. Que... Porque é... porque é degradante e é humilhante, de alguma forma. Sim. Dizendo, atenção, este não foi, não é? Sim. Temos como se fosse um cartão de identificação. Mas pronto, passados esses tempos, aquilo que se esperava que fosse relativamente rápido, não foi. Uhum. E durou até à morte dele em 78. Pronto, demorou 4 anos.
1: Portanto, ele não voltou a trabalhar na Emissora Nacional?
0: Não voltou a trabalhar na Emissora Nacional, sendo um homem com 54 anos na altura. E ainda por cima, ele não conseguiu, batia às portas e as portas fechavam-se.
1: Não conseguia arranjar outro emprego, não é?
0: Não conseguiu arranjar outro emprego. Tinha o salário reduzido, como estava saneado, menos de metade, ao mínimo. Sim. A minha mãe não trabalhava, porque não trabalhava já há muito tempo.
1: Uhum. E naquela altura as mulheres...
0: Elas não trabalhavam. E o meu pai trabalhava de facto. As pessoas dizem, porque era emissora nacional, para diretor, tinha um...
1: Um salário.
0: Não, o meu pai tinha dois empregos. O meu pai trabalhava na Emissora Nacional e à noite dava aulas.
1: E conseguiu continuar a dar aulas?
0: Não, né? Também não. Aí também, ou seja, isso aqui foi um trambolhão total, não é? Portanto, nós tivemos que começar a fazer qualquer coisa.
1: A vossa vida era uma coisa até 25 de Abril de 74 e passou a ser outra.
0: Passou a ser outra. Passou a ser outra em termos financeiros.
1: Sim.
0: Sim.
1: Como porque disse, antes era, digamos, desafogada.
0: Era chapa ganha, chapa gasta. Ou seja, uhum. Os pais não juntavam nada, não tinham... Sim. Meu pai, nessa altura, os pais não tinham...
1: Tinham os três filhos a estudar.
0: Sim, não tinham um aforro, tinham os três filhos a estudar. O meu irmão mais velho já estava a terminar a medicina. Como tal, já era... Aí já
1: quase
0: era
1: mais autossuficiente.
0: Mas nós estávamos um bocado entregues a nós próprios.
1: O Luís e o João Nuno,
0: o
1: não
0: Luís
1: é?
0: E o João Nuno.
1: Que é músico do Estrovante.
0: Sim, exatamente. Uhum. Foi fundador do Estrovante também, uhum. Mas que estava a começar o seu trabalho, os seus passos no ensino superior, em belas artes, em design, etc. E ficámos todos meio pendurados no meio daquilo tudo. Eu tinha como propósito, foi o que o meu pai sempre disse, vocês como continuar a estudar, não dá para onde é. Queria acabar o liceu, teria que acabar o liceu, o sétimo ano.
1: Com 17 anos devia estar mesmo no finzinho, né?
0: Não, porque eu já tinha chumbado dois antes. Sim.
1: Ah, bom.
0: Ou seja, sim. Esse meu lado...
1: Matemática,
0: matemática,
1: né?
0: Matemática. A matemática sempre me ajudou nesse sentido, mas tinha chumbado dois anos, mas continuei. E depois eu tive um ano sem estudar e depois que voltei para acabar, tirar o sétimo ano, curso complementar.
1: Curso ativo, sim. Esse é o primeiro ano agora.
0: E ficámos naquela altura, o fundamental, uhum, é levarmos a nossa vida para a frente e irmos mantendo-nos vivos e atuantes, uhum, tentando o mais possível ter os mesmos princípios, que eu considero que à esquerda ou à direita, ou antes ou depois, se preservaram os mesmos que os meus pais nos incutiram. Uhum. Ou seja, aquela história de ter pai e mãe em casa é uma coisa que resultou na nossa família. Princípios da transparência, da seriedade, da solidariedade, do brilho, do espírito de missão, uhum, etc. Tudo isso foram coisas que nos foram incutidas, não é?
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1: Já sabemos que a política não entrava lá em casa, mas depois a política entra na sua vida.
0: Claro que entra, ou seja, se não entrasse alguma coisa ia de mal comigo, não é? Sim. Ou comigo e com todos nós, porque de facto o que se abriu aqui foi abriu-se uma série de janelas, não é? E nós tínhamos muito essa conversa com o nosso pai. E o nosso pai sempre foi, eu não me lembro de ele ter denunciado alguma revolta, alguma irritação, alguma com a nova situação. Ele assumiu aquilo como uma coisa que provavelmente ele já esperaria que iria acontecer, mas como não falávamos sobre isso, provavelmente ele sentiu que isto aconteceu, nem lhe passava pela cabeça que não fosse feita justiça em relação à vida toda dele e toda a sua entrega da sua vida na Emissora Nacional. Né?
1: Mas não foi.
0: Não foi e ficou fechado em casa, obviamente entregue
1: deprimido
0: também às suas depressões, entregue
1: à
0: sua tristeza. E como não era um homem com o coração muito forte, aquilo acabou por deitar abaixo. Nessa altura, o Trovante estava a começar... Uhum. E estávamos a dar os primeiros passos. E a pergunta que se faz, como é que tu, que tens
1: filho do
0: esse
1: regime
0: passado e que estavas bem, estavas tranquilo e vivias numa bolha, de uhum, facto vivia numa redoma, que não era uma redoma dourada, mas era uma redoma, como é que de repente tu abraças o 25 de Abril e abraças fundamentalmente a democracia e uhum, o novo Estado da nação, não é? Uhum.
1: Não, e tem a mesma militância política numa organização política comunista.
0: Já lá vamos, não é? Uhum. Porque isto tudo acontece porque de facto eu reagi se calhar pior do que o meu pai. Eu achava que não era tanto o que o país, o que tinha acontecido ao país, é o que lhe tinha acontecido a ele. Não a nós em casa, porque nós de facto não perdemos privilégios por aí além, mas houve aí uma situação que eu não conseguia aguentar ver, que era o meu pai fechado em casa, fechado no escritório, a consumir maços de tabaco, não é? Sabendo que aquilo ia levar um fim escrito. E eu não gostei nada disso. Mas, fruto do Manuel Faria, que continuámos com essa amizade.
1: Eram amigos?
0: Da escola, do Lar da Criança.
1: Do Lar da Criança, são amigos desde o Lar da Criança.
0: Manuel é um ano mais novo que eu, mas o Manuel somos amigos desde o Lar da Criança. Sim. E eu vivia a 20 metros. Se a minha rua dava a volta à esquerda e encontrava.
1: Vocês viviam ali na Avenida de Roma?
0: Não. Vivemos na Lapa. Avenida de Roma era estrangeiro. Na Lapa, eu na Rua dos Navegantes, ele na rua Pós Carneiro. De facto, a relação com os pais dele, e sempre fui, e sou ainda da mãe, muito, ou seja, era quase nós não nos tratávamos por tio, porque naquela altura não se usava.
1: Ainda não se usava, né?
0: Mas eram duas pessoas, dois intelectuais de esquerda, e que sabiam que os meus pais não eram de todo intelectuais de esquerda.
1: Sim.
0: Nem intelectuais. Mas,
1: muito menos de esquerda.
0: Muito menos de esquerda. Sabiam que eu tinha andado na cidade portuguesa, eu muitas vezes apanhava o autocarro para montar a cavalo para ajuda.
1: Acho que é uma boa lembrança que tem, não é?
0: Tenho, é uma ótima lembrança que eu tenho.
1: Da cidade portuguesa.
0: Não quero fazer aqui nenhuma apologia ao lado plástico, político, ideológico da cidade portuguesa, mas muito mais àquilo que aquela instituição proporcionava aos jovens em termos de desporto, não de desporto escolar diretamente nos liceus e na escola, mas fora disso, extraescolar e extracurricular, onde nós tínhamos possibilidade de fazer coisas que de outra forma não tínhamos, não é?
1: Eu nunca
0: na minha vida poderia. O meu desporto fundamental durante muitos anos foi a equitação, o hipismo, e eu nunca poderia ter posto em cima de um cavalo se não fosse
1: a Universidade
0: Portuguesa, porque era a borla. De outra forma, era impensável, com os proveitos do trabalho do meu pai, que isso pudesse acontecer, não é? E como tal, outras coisas, a espeleologia, o mergulho amador que fizemos, a exploração sobre a corrente subterrânea, não era para nós brincarmos só, ou seja, era uma coisa que nos fazia muito bem à saúde, e saímos um fim de semana, saímos à sexta e voltávamos ao domingo. Mas o que é certo é que tínhamos todo um trabalho de prospeção, de espeleológica, de fazermos papel de fotografar as grutas, ter uma noção de que se passava nos maciços calcários em Portugal em termos de redes aquíferas, etc. Assim, havia um trabalho para científico. Né? E depois tínhamos um mergulho amador também. Tudo isto obra de um homem fantástico chamado Álvaro Vila Moreira, professor Vila Moreira, que fez na Mocidade Portuguesa as EBEX, Escolas de Brigadas Especiais de Campo. E depois, mais tarde, já antes do 25 de Abril, não muito antes, passaram todas para uma instituição que se criou, que era o Secretariado para a Juventude. Ou seja, nessa altura, penso que o regime pensou e teve a sensação que a história das fardas, coisas já estavam um bocadinho demodé. E então, no Secretariado para a Juventude, criou uma instituição completamente civil, sendo que a outra também era, em que não, as fardas não existiam, etc. Mas essas modalidades todas existiam, o karatê, o tiro, etc. Tudo isso
1: na Mocidade Portuguesa.
0: E depois na Mocidade para a Juventude. E estando eu, muitas vezes, a apanhar o autocarro, fardado da Mocidade, para ir montar a cavalo.
1: E sim, a cidade. Isso...
0: Então comecei a montar com. Eu nasci em 56. Com 56, tinha 10 anos. Corri os quartéis todos da GNR. De quem eu sou ainda amigo de dois grandes instrutores meus, o Coronel Almeida Sousa e o Coronel Martins Abrantes, de quem eu tenho, conservo essa amizade e continuo, volta ou não volta, fazemos um jantar. No dia 25, a primeira coisa que ele faz é ir à Cova da Moura e pede um documento que dissesse um documento onde era explícito, em que ele nunca tinha feito parte nem da Direção-Geral de Segurança,
1: da PIDGS,
0: nem da Legião Portuguesa. Ou seja, para que se fosse abordado, porque nós não sabíamos naquela altura como é que isto ia acontecer na rua. E com esse documento tirou uma série de fotocópias e deu a cada membro da família. Ou seja...
1: E o Luís ainda tem essa fotocópia?
0: Tenho.
1: E mal dourada, imagino.
0: Não, está guardada numa caixa, porque aquilo está guardada na minha memória, e eu acho que... Porque é degradante e é humilhante, de alguma forma, dizendo, atenção, este não foi, não é? Temos como se fosse um cartão de identificação. Ficamos com esta atitude de como é que eu me adapto, como é que eu vejo, como é que eu como é que eu entendo, como é que eu compreendo tudo o que está a passar. De facto, o Manel também foi uma grande ajuda, não é, para isso. Não só o Manel, como também, de repente, falando-se livremente, e quando toda a gente falava livremente, as conversas apareciam livremente.
1: E falava-se.
0: E falava-se, não é?
1: Sim.
0: E de repente começa.
1: Portanto, essas conversas, onde é que acontecem essas conversas? Era no Liceu Pedro Nunes?
0: Acontecem no Pedro Nunes e acontecem muito no Karatê também, porque nós naquela altura tínhamos pessoas que praticavam Karatê connosco, que também tinham essa, nomeadamente a Isabel Oneto, filha do Fernando Oneto.
1: Neto jornalista, sim. E a Isabel Oneto, que foi secretária de Estado.
0: Exatamente.
1: Da administração interna.
0: E que de repente somos amigos e de facto as conversas acontecem e tudo isto acaba por provocar uma enorme catarse em relação ao que tinha acontecido e em relação à forma como tu tinhas, percebes que fazia sentido caminhar num mundo novo e numa situação nova. Porque de facto era uma situação nova, para trás não havia. À partida, não haveria retrocesso. E começamos a conhecer nesse núcleo, porque o Fernando Neto era da Luar, mas uma Luar muito do ramo PS. Nessa
1: altura. Aliás, a Luar depois, e o Paulo Inácio depois veio aderir, claro, ao Partido Socialista.
0: E onde ficamos amigos e conhecemos o Paulo Inácio. Paulo Inácio. E nessa altura, tanto eu como o Manel, vamos para a Luar, conhecendo o Paulo Inácio, ao que leva o meu pai a ter uma... um comentário muito, como eu disse, ele não era de grandes, um comentário muito simples, que era: só me faltava agora o meu filho andar com assaltantes de bancos.
1: Mas claro, porque assaltava bancos para
0: financiar. Mas eu depois tive muitas conversas com o meu pai sobre a personalidade do Paulo Inácio, sobre o que ele era, sobre o que ele via as coisas, sobre o que é que aquela organização tinha feito, o porquê de e a que é que se destinava e muito provavelmente o fim anunciado que ela podia ter.
1: Sim.
0: Né? Que foi o que aconteceu. Em que mais tarde, a Luar tinha acabado, eu não estava nada numa condisposição para ir, fosse para onde fosse, para entrar num partido político.
1: Sim.
0: Mas o Manel...
1: Mas isto é tudo antes do Trovante.
0: Antes do Trovante, estamos aqui a falar de 75. O Trovante começa em agosto de 76.
1: Sim, sim.
0: E o Manel começa...
1: Manel Faria.
0: Eu acho que é engraçado que o pessoal do secundário que nos está a ouvir, isso deve estar completamente baralhado, que está tudo doido. Vocês estavam todos doidos naquela altura. Sim. E acho que a loucura que nos assistia era uma loucura saudável.
1: Sim.
0: Porque era uma loucura que apontava sempre no sentido da construção e não no sentido da desconstrução. Por exemplo, uma das coisas que a Luar pode-me perguntar assim: mas o que é que vocês faziam na Luar? Nós andávamos todos no Pedro Nunes, não é? E o Pedro Nunes era um liceu em convulsão naquela altura.
1: Aliás, como todos os liceus naquela altura.
0: Mas o Pedro Nunes era o liceu em convulsão. O liceu onde
1: o Padre António Vieira também, o Passos Manuel também.
0: Não se construíram barricadas no Padre António Vieira, não se construíram barricadas no Passos Manuel, nem nenhum deles foi invadido, ocupado pela tropa. É? Aliás, eu tenho esse artigo de jornal, que é um jornal antigo da capital, em que diz: Liceu Pedro Nunes, um liceu dividido em 11 fações. Aquilo era uma...
1: Bem. E era um liceu ali na Lapa, ali no Pedro Álvares Cabral.
0: Exatamente.
1: E portanto que apanhava todos os filhos daquela zona, não é?
0: Mas era um liceu extraordinário, mas era um liceu que tinha de tudo. Ou seja, ali não havia uma unidade de classe, mas havia de tudo, não é? Havia, precisamente por ser um liceu público e precisamente por estar numa zona e numa área onde as classes sociais convivem de uma forma
1: natural,
0: natural e muitas vezes não identificáveis. Aquela história: tu és menino da Lapa, vives na Lapa. À frente, no outro lado da rua, vivia a pessoa que trabalhava lá em casa, empregada. Portanto, aquilo era... Voz abaixo vivia a Varina.
1: Sim.
0: Portanto,
1: Lisboa era diferente.
0: Não, era diferente. De facto,
1: não tinha tantos estrangeiros como tem hoje a viver nessa zona.
0: Exato, e era de facto extraordinário. Era uma aldeia. E o
1: Pedro
0: Nunes, quando os conflitos muitas vezes eram tão duros, que havia facções, nomeadamente o MRPP naquela altura, que todos nós
1: não tinha muita força na altura.
0: E era particularmente assintoso, que é para não dizer.
1: E agressivo.
0: E agressivo. E uma das coisas que nós, por sermos mais antigos alunos, não sei, mas dávamos de alguma forma ao respeito, não sei porquê, mas nós tomávamos sempre uma atitude de proteção dos mais fracos.
1: E os mais fracos eram?
0: Os mais fracos normalmente eram as raparigas do PC. Algumas delas que foram safas de levar umas palmadas, porque isto de facto existia.
1: Sim.
0: Portanto, nós tínhamos um bocado essa... Um bocado inspirados também pelo Paulo. O Paulo Menace era muito assim também, era muito... E depois vem outra parte, que é acabado que está a organização...
1: Acabado que está a militância na Luar.
0: E qualquer militância, O Manuel Faria vem ter comigo, porque devia estar a sentir-se, porque ele já tinha entrado, ido para a UEC, União de Estudantes Comunistas. Ele devia estar um bocado triste de estar sozinho.
1: Não é?
0: O meu amigo não está aqui comigo. E quis-me convencer. Disse, não, Manuel, não vou, não quero ir, não tenho. Então, peraí que eu vou-te arranjar um encontro com a Zita Seabra. Disse, não faças isso. E arranjou.
1: Na altura, a Zita Seabra era uma das mais importantes dirigentes do PCP.
0: Ora bem, e da UEC, não é?
1: Sim.
0: E eu tenho uma conversa com a Zita
1: Era a controleira da UEC?
0: Era completamente. E eu tenho uma conversa com a Zita Seabra, tanto antes. Ela tem uma conversa comigo, num café ali da Lapa, onde...
1: Já frequentamos ambientes hostis.
0: Ambientes, exatamente. Frequentando ambientes hostis, só percebe que exatamente. Isto é chamado private joke.
1: Exatamente. Não? Já frequentava ambientes hostis para ter uma conversa num café na Lapa.
0: Exato. E em que ao fim de hora e meia, eu, por exaustão, disse, sim, eu vou. E então fui.
1: Portanto, ela foi bastante convincente.
0: Foi bastante convincente. Não sei se me convenceu tanto em termos ideológicos, mas se me convenceu mais em termos de não aguento mais.
1: Sim.
0: E fui, de facto, e foi uma outra experiência entrar num ambiente completamente diferente de onde eu vinha.
1: Sim.
0: Repare que nestes 3 ou 4 anos eu passo por estes ambientes todos, do antes e do durante e do depois.
1: Sim.
0: O que é notável, não por uma necessidade de vir a casacas, nem de ir a correr, ver a paisagem, ver se me safo, mas atrás um bocado também do desconhecido.
1: Estamos a falar de um jovem que tem 18 anos, 19, está mesmo no começo da vida, ainda não sabia o que ia fazer na vida.
0: E a vida estava aí, ou seja, a única coisa que um jovem com essa idade sabe fazer é que a vida está aí, é para usar e para trabalhar. E para aprendermos com isso, não é? Fundamentalmente aprendemos o que queremos e o que não queremos.
1: Uhum.
0: E é fundamental andarmos nas coisas também, não é? E termos essa noção.
1: E, portanto, é aí que se forma o trovante?
0: Por estarmos todos na mesma organização, na UEC. Nessa época, nós encontramos muito na sede da UEC nas chamadas permanências. As permanências é quando havia alertas laranjas e vermelhos, não por causa do tempo, mas por causa da situação política, a situação da rua. Porque aquilo era complicado? Porque havia ataques do MRPP à sede da UEC, porque quando havia colagens de cartazes havia pantufada na rua.
1: Sim.
0: Ou seja, o país era um país muito pouco democrata. Democrata e democrático.
1: Sim.
0: Não é? As duas coisas. As pessoas não tinham bom e um são convívio.
1: Sim.
0: Não é? O mindset democrático ainda não estava instalado.
1: Exatamente.
0: Também.
1: Demorou.
0: Demorou e irá demorar muito até estar completamente instalado. Mas o que acontece é que nessas noites de permanência, quando soavam os alertas, nós estávamos ali e tocávamos uns para os outros, não é? E namorávamos também um bocadinho, também
1: claro,
0: faz
1: exatamente
0: parte, não é?
1: Nessa altura. Mas há uma guitarra que começa logo muito cedo. Portanto, de repente, com 13 anos, portanto, ainda antes do 25 de Abril, há uma guitarra que.
0: Ah, essa guitarra aparece porque no liceu já tinha colegas que tocavam, o Manel tocava piano também e o meu irmão.
1: A música fazia. Houve aquela aparição na RTP aos 6 anos.
0: Sim.
1: Com um cachê de 40 escudos.
0: 47, tipo.
1: 47, peço desculpa.
0: Eu acho que ainda tenho o canhoto desse.
1: Cheque.
0: Mas também é preciso dizer que demoraram 3 meses a pagar. Portanto, há tradições que vêm de longe.
1: Exatamente. Mas, portanto, a música começa a ser...
0: A música está sempre presente. Depois o meu irmão mais velho, que é 7 anos mais velho que eu...
1: Apesar de
0: vem
1: ser
0: um
1: médico.
0: Piano lá para casa, vai para o conservatório, ou seja, há sempre este lado.
1: E depois, nessas permanências na sede da UEC...
0: Começámos a tocar uns com os outros. Trouxe uma guitarra, outro com uma flauta, trouxe uns bongós, íamos tocando. E começámos a perceber que gostávamos das canções que tocávamos uns com os outros.
1: Uhum.
0: As outras canções, as canções do Sérgio Godinho, as canções do Bob Dylan, as canções do, sei lá, do Neil Young, por aí fora, do Zeca Afonso, tudo que se ouvia. E depois muita coisa que vinha da América Latina nessa altura, que hoje em dia é um bocado mistério porque depois desapareceu, que vinha porque tínhamos o golpe do Chile acabado há muito pouco tempo e com toda a gente que tinha vindo para cá, os Intilimanos, Quilha Payuna, os filhos da Violeta Parra, essa gente toda. E a música cubana começava-se a ouvir pelo Silvio Rodrigues, pelo Pablo Milanés, etc.
1: Mas o Luís só se encontra, digamos assim, com essa música cubana muito mais tarde, já depois do Estrovante. É quando o Luís vai para Cuba.
0: Sim, mas eu encontro... Essa música é uma música que eu sempre ouvi, sempre gostei de ouvir.
1: Okay.
0: A minha mãe em casa gostava muito e falava muito do Javier Cugat, que embora não fosse cubano, mas tocava...
1: Portanto, está lá.
0: Eu conheci o primeiro cubano com 6 anos, quando eu tinha 6 anos, porque era uma coisa naquela altura, tipo um extraterrestre. Enfim. Toda essa música que nós tocávamos uns com os outros, e namorando também, levou a que nos encontrássemos mais tarde em Sagres, combinámos todos a ir passar férias a Sagres.
1: Esse mais tarde?
0: Foi aí, nesse verão, praticamente.
1: Nesse
0: 76.
1: Verão,
0: 75, 76.
1: 76, pois.
0: E vamos passar férias a Sagres.
1: Este grupo?
0: Este grupo.
1: Este assim, trovante inicial.
0: Nós, pois sim, este grupo e mais uma série deles, que eram os amigos daquele. Fomos nós e as guitarras. Vá.
1: Nossas guitarras, pronto, as namoradas.
0: Vai tudo. Vai tudo. Sendo que o Chico Viana, o Francisco Viana, era pai.
1: De uma das namoradas.
0: De duas das namoradas. Uma delas com quem eu acabei por casar e de quem eu sou muito amigo e tenho. E o Chico Viana começou a escrever coisas e nós começámos a compor em cima dessas músicas. À noite em Sagres tocávamos essas coisas que tocávamos uns com os outros num café, num bar à vista, que ainda lá está. E os turistas todos que lá estavam sentavam-se a ouvir-nos cantar porque julgavam que era um bar com música ao vivo.
1: Pois, não era.
0: Que não era, éramos nós que estávamos ali e os patrões muito simpaticamente punham umas empregadas e uns madrões à frente e a coisa corria bem, havia ali um lado simbiótico da coisa. E o resto é história, não é? A partir
1: pois,
0: daí.
1: Claro.
0: E porque estávamos ainda ligados ao PC e ao EC, fizemos umas campanhas eleitorais naquela época que eram arriscadas de se fazer, porque as campanhas eleitorais eram um terreno fértil a alguma agressividade. Eu lembro-me de termos tocado um sítio, agora não me lembro do nome, mas lá para o interior do país, em que tocámos numa sala em que pouca luz havia, e nós ficámos quase com as coisas muito acústicas, e a sala tinha meia dúzia de pessoas lá ao fundo e outras que estavam à greta da porta a espreitar lá para dentro a ver o que se passava, porque tinham medo de entrar porque eram os comunistas, não é?
1: Sim.
0: E então, pronto, havia ainda essa história dos comunistas e os padres que nas igrejas diziam que os comunistas eram...
1: Comiam as criancinhas ao canal.
0: Ainda estávamos muito. Ainda era muito medieval. Muito medieval.
1: Sim.
0: E é muito engraçado que as pessoas, e digo que faria falta a muita gente ter assistido e ter visitado o país
1: naquela
0: esse
1: altura.
0: País fundo naquela altura, para saber que o país real era aquele. E que continua a ser aquilo.
1: Os Trovante separaram-se, cada um fez a sua vida, mas juntaram-se nos 25 anos do 25 de Abril, a convite do então presidente Jorge Sampaio, para fazerem um concerto... No Pavilhão Atlântico. E que foi numa altura muito particular da vida de outro país que estava a nascer.
0: Com o qual eu tenho uma relação muito...
1: Fizeram um hino que não é hino, mas que devia ser
0: essa
1: hino,
0: é uma canção,
1: não é?
0: Essa é uma canção que foi composta pelo João Gil e pelos Mamões. Primeiro pelo João Gil, com uma finalidade, para um filme da irmã, da Margarida Gil, que eram Flores Amargas. Era uma canção que tinha uma texto cantada, não tinha nada a ver com este. Entretanto, depois da viagem do João Paulo II a Timor, o João Monge escreveu uma letra para essa canção chamada Timor, não é?
1: Ah, é Timor.
0: É muito engraçado, a canção chama-se Timor, mas toda a gente lhe chama Timor. Mas é engraçado. Mas é assim.
1: Desculpa de eu ter corrigido mal. Deve-se-me corrigir mal.
0: Não, mas eu não estou a corrigir, eu estou a constatar que é engraçado.
1: Exatamente.
0: Quando as situações, por exemplo, a canção Ser Poeta não se chama Perdidamente, mas toda a vida agora chama-se Poeta. Ou seja, as coisas.
1: Ser poeta é ser
0: pronto,
1: bom.
0: Pronto, tomam outras identidades.
1: Isso é Flor Bela Espanca.
0: É. Agora, essa canção caiu na rua, nessa altura, e vem. Muitos compositores, muitos artistas fizeram canções para Timor, ou seja, para dinamizar a alma, as nossas almas, para defendermos a situação e para nos comprometermos com a situação e com o povo timorense, mas aquela foi a que ficou, foi a que caiu na rua. E de facto teve essa importância naqueles anos. Sendo que o Trovante tinha acabado, esta canção nasceu em 92, no último álbum do Trovante, que se chama Um Destes Dias. O Trovante acaba. Sinto que eu continuo, como continuei, que lancei o meu primeiro disco a solo em 93, etc., nunca deixei de a cantar. Ou seja, eu agarrei nessa canção e tomei-a...
1: Como para...
0: Sim, mas como nossa, como missão de fazer com que ela não desaparecesse, não fosse pelo ralo. Não é uma questão de competição com as outras canções que haviam, mas... Pelo papel que ela teve e que ela poderia vir a ter ainda, eu nunca quis deixar cair. E ela continua a ser assim, não é? E continuo a cantá-la e continuo a levá-la aos timorenses quando vou a Timor ou quando os timorenses me convidam, estando cá, como foi agora ainda há pouco tempo o caso com Xanana, de estarmos juntos e de a cantar e de lhes levar, porque eles dizem muito isto, além das questões políticas e compromissos políticos, há uma forma de nós nos sentirmos próximos dos portugueses e sentirmos que os portugueses estão próximos de nós. É esta canção. E eu arrepio-me quando sinto isto E é uma obrigação e um dever que eu tenho. Acho tal que o meu pai, que é o sentido do dever e do compromisso.
1: É o 25 de Abril a continuar.
0: É o 25 de Abril a continuar, sempre, não é? E é isso que nós temos de ter essa questão. Ou seja, como alguém que não tinha nada a ver com o 25 de Abril, de repente assume e sente que as coisas já deviam ter dado o passo há mais tempo, se calhar seríamos todos um bocadinho mais felizes.
1: Uhum. Luís Represas, muito obrigada pela partilha destes tempos, alguns muito pouco conhecidos, muito pouco falados. Esta é uma edição especial do Serviço Público Bloco de Notas. É um programa que ajuda quem está nos últimos anos do secundário, mas também quem se interessa por saber mais. E até 2026, aqui na Antena 1, evocando os 50 anos do 25 de Abril, vamos falar com quem passou por este tempo. Todos os episódios estão em todas as plataformas de podcast. Os cuidados de emissão foram de João Carrasco, a produção de Ana Fernandes, a ideia da edição de Maria Flor Pedroso.
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0: Ovante Timor. Já agora um abraço ao João Monge, que hoje celebra mais um aniversário, o autor desta letra para o grupo Trovante. Bom fim.
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2: Há reacendimentos no incêndio que lavra desde terça-feira em Trás-os-Montes, mas os meios aéreos tentam a esta hora manter as chamas controladas. Em Espanha, constroem-se barreiras físicas no enclave de Ceuta, enquanto a presidente da Comissão Europeia pede reforço das fronteiras do continente europeu. Está confirmado, António Silva está de saída do Benfica.
0: Ana Isabel Costa, em 31 graus agora aqui na cidade de Lisboa, 26 no Porto, 28 em Faro, 26 graus no Funchal, 23 em Ponta Delgada.
2: Começamos pela atualização do que se passa em Valpaços e também nos concelhos vizinhos, onde prosseguem os trabalhos de rescaldo para evitar que o incêndio que lavra desde terça-feira possa ganhar novas proporções. Luís Araújo é o segundo comandante regional do Norte da Proteção Civil, é quem está a esta hora a coordenar as operações no terreno e disse há pouco à Antena 1 que os bombeiros já detectaram vários reacendimentos.
3: Continua dividido em duas frentes, frente 1 e frente 2, sendo que na frente 1 temos um ponto mais preocupante junto ao rio Rabassal, em Rebordelo, que tem verificado algumas reativações e não tem capacidade de acesso a equipas apeadas, portanto tem que ser consolidado a base de meios aéreos. Na frente 2 temos dois pontos de reativação com maior dificuldade combate e acesso, que estão também em trabalhos com meios aéreos e aqui com equipas apeadas. Todo o resto do perímetro está em consolidação e permanente reforço do rescaldo, mas estamos sempre com a dificuldade de agora a meteorologia entre as 14 e as 18 horas não nos ajudar naquilo que são as operações de continuação de consolidação e rescaldo. Vamos ter que estar, portanto, sempre com o reforço e a capacidade de meios que temos no teatro de operações e a utilização dos meios aéreos, enquanto nos for possível, tecnicamente, continuar a manter o incêndio dominado.
2: O retrato de Luís Araújo, o segundo comandante regional do Norte da Proteção Civil, que garantiu que, apesar dos reacendimentos, o fogo que ainda lavra está longe das povoações.
3: Neste momento não temos qualquer localidade em risco, até porque sempre que temos alguma localidade em risco, o nosso planeamento, o planeamento do posto de comando operacional e o planeamento dos dois postos de comando de frente 1 e frente 2 está a verificar a duas horas sempre aquilo que são possa vir a ser a progressão do incêndio no caso de existirem reativações e então a partir daí é operacionalizado tudo aquilo que é o corte de estradas e o confinamento ou evacuação das vilas ou localidades que possam vir a estar em risco, em perigo, mas neste momento não temos qualquer circunstância dessas.
2: Até às 6 da tarde há um pico de calor, as temperaturas vão estar altas em Trás-os-Montes, o que requer especial atenção dos bombeiros, que para já têm um incêndio dominado. Entram hoje em vigor novas regras de acesso ao crédito à habitação. Segundo a nova recomendação, os bancos só podem aprovar um crédito se a taxa de esforço de todos os empréstimos do cliente não superar 45% do rendimento líquido mensal. Isto, Rita Colasso, para que as famílias não fiquem sobreendividadas.
4: O objetivo é travar o endividamento das famílias e obrigar os bancos a mais prudência no crédito à habitação. Até agora, a taxa de esforço podia ir até 50% do rendimento líquido. A partir de hoje, passa a ser de 45%. Imagine uma família de 4 pessoas com 2 mil euros por mês. A prestação ao banco não pode passar dos 900 euros. Mas conta tudo tudo, se já tiver um crédito automóvel de 180 euros, sobram só 720 para a casa. Os prazos também mudam. Até aos 35 anos de idade, o crédito pode ser a 40 anos. Depois dessa idade, dos 35, o limite mantém-se nos 35 anos de crédito. E há outra mudança menos falada. Os imóveis do próprio banco, que eram financiados a 100%, passam a ter o limite de 90%. As regras entram em vigor hoje para os novos pedidos e para aqueles que já estavam em análise.
2: Regras a ter em conta: para quem quiser obter crédito bancário, baixa o valor da taxa de esforço de 50% para 45% do rendimento líquido mensal. Baixam também os anos disponíveis para se pagar este empréstimo. Von der Leyen pede reforço do controlo fronteiriço europeu. É a resposta da Presidente da Comissão Europeia à crise gerada pela invasão de migrantes ilegais no enclave espanhol do norte da África, Ceuta. A Presidente da Comissão Europeia reagiu assim à crise migratória na rede social X para dizer que a Europa tem um sistema sólido, mas que precisa de ser ainda mais reforçado. Ursula von der Leyen alerta que a Europa deve permanecer vigilante em todos os pontos de entrada do continente e sublinha a necessidade de melhorar a resiliência europeia. A Presidente da Comissão Europeia garante que foi oferecido apoio à Espanha desde o primeiro momento e apela à solidariedade e à união no combate à migração ilegal. 22 países da União Europeia, entre os quais Itália e Alemanha, subscreveram uma carta aberta a pedir uma videoconferência de emergência dos ministros do interior. Portugal e França não assinaram o documento. E em Espanha, mais exatamente em Ceuta, já começou a construção de uma barreira de contenção. É uma barreira física que torna ilegal quem a transpuser. Fernando Grande Marlaska, ministro do Interior espanhol, falou ainda do egoísmo que alguns países da União Europeia demonstraram perante o que aconteceu em Ceuta.
5: Esta madrugada já hemos empezado al estabelecimiento.
6: Nesta madrugada já começámos a estabelecer a barreira marítima. Concretamente, uma barreira pneumática e uma primeira linha de boias com um canal intermédio. Mais solidariedade, mais responsabilidade e, acima de tudo, menos egoísmo. Esse egoísmo foi demonstrado e vai mais além da ignorância, pois disse que se sabe que Ceuta não é obviamente Schengen. Invertemos a situação em 24 horas. Essa é uma utilização partidária e egoísta. Penso que a Itália sabe que em matéria migratória colaboramos e cooperamos, e recordei Lampedusa em 2023. Alguns têm memória no chão.
5: Alguns têm uma memória muito curta.
2: O ministro do Interior espanhol, com uma farpa ao governo italiano, que foi o primeiro a fechar o espaço Schengen, o espaço que permite a livre circulação na Europa, ministro a lembrar que também houve uma crise migratória em Itália, mais exatamente em Lampedusa, em 2023, e que nessa altura Espanha foi solidária. Agora é oficial, António Silva deixa o Benfica. O internacional português foi simultaneamente apresentado como reforço do Bournemouth de Inglaterra. O Benfica comunicou à Comissão de Mercado de Valores Mobiliários que chegou a acordo com este clube inglês para a transferência a título definitivo do jogador António Silva por um montante de 25 milhões de euros. O valor global do negócio poderá ainda atingir os 30 milhões de euros mediante o cumprimento de alguns objetivos. A UEFA saúda a decisão da FIFA de abandonar os planos para um Mundial com financiamento de fundos privados. Em comunicado, este sábado, o organismo que tutela o futebol europeu afirma que Gianni Infantino perdeu a confiança da UEFA e de muitos outros membros da comunidade do futebol, criticando as manobras secretas que rodearam o projeto.
0: 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Bom gosto, bom verão.
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0: Chega João Goberno com mais um Bairro Latino, 10 depois das 3. Bom sábado.
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Olá, sejam bem-vindos de volta ao bairro. Aproveitamos os desafios de agosto para aqui promover, a partir de hoje e até ao final do mês, um ciclo dedicado a voz

0: Lupi Lupu, que chegou a ter alguma repercussão no tempo em que foi editado, valeu o primeiro contacto com Anne Christ, cuja voz e cujas canções se julgaram perdidas de vez. Já lá vamos à história, depois de ficarmos a saber que a senhora estará agora entre os 70 e muitos, ou os 80 anos, atendendo à linha do tempo. Na verdade, a cidadã Anne-Christine Le Goer nasceu em Bizerte, na Tunísia, filha de pai marinheiro, mas passou a infância e a adolescência em Brest, localizada no ocidente do Hexágono, no departamento de Finisterre, região da Bretanha. É nessa cidade, berço, por exemplo, de Jan Tiersen, o inspirado compositor do genérico deste programa, desviado da banda sonora do filme O Fabuloso Destino de Amélie Poulain, que a jovem estuda belas artes e também aí que, com a ajuda da cooperativa Neve Noé, responsável por registros de Gérard Delahaye, Mélène Favennec ou Christine Nogues, publica o seu primeiro álbum em 1975. Chamava-se Prison 101, título de uma das canções que ouviremos mais adiante, e revelava uma voz que se tornaria carismática e inconfundível, além de uma compositora e autora capaz de ir beber às raízes e também aos blues para forjar a sua identidade. Acontece que logo no ano seguinte a essa edição, 1976, Anne Christ é vítima de um acidente de viação grave e a carreira musical parece ficar em perigo. Felizmente, tudo se resolveu, como veremos nesta emissão número 536 do Bairro Latino, programa de João Goberno para a Antena 1, com produção de Joana Jorge e hoje com o cuidado técnico de Rui Coelho. Voltamos às canções de Anne Christ.
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Chanson d'amour, Ma tête e esta Le mot de l'amour foram os três temas que ouvimos neste bloco. Já se percebeu que Anne Christ privilegia o peso da palavra. A opção instrumental é claramente orgânica, de forma a deixar muito espaço livre para a voz, que virá a ser considerada única no panorama gaulês. Recuperamos o episódio do desastre de automóvel para vos dizer que a cantora só conseguiu pagar as despesas de hospitalização depois de um espetáculo de solidariedade promovido pelos seus parceiros musicais de Brest. Concluído o restabelecimento, voltamos a ter notícias de Anne Christ em dois anos consecutivos, 1978 e 1979, escolhidos para apresentar os álbuns Tendre et Manui e Batik Original. Ambos os discos são lançados por outra editora independente, a Spalax. Há, por esta altura, uma decisão da protagonista que terá consequências naquilo que será o seu futuro, ou a quase ausência dele, em termos do mundo da canção. Anne Christ decide deixar de viver na Bretanha e fixa-se em Paris. Nós, por aqui, rumamos às canções com três mergulhos em três temas-chave de Anne Christ.

L'enfant de l'enfer, prison 101 e Les Prisons du Monde foram as três canções escolhidas para este segmento. Ajudam a perceber que Anne Christ nunca foi uma cantora neutra ou indiferente ao que se passava à sua volta. Já com a sua base de vida na capital, fica-se pelo silêncio durante meia dúzia de anos, até que, em 1986, não faz por menos, ao lançar em simultâneo mais dois discos, Bleu Cobalt e Ange de Nuit. Apresenta as canções no palco do parisiense Trou Noir e embarca em concertos um pouco por todo o país. Em 1987, a Académie Charles Cros contempla os dois registros com o prémio Paul Gilson. Daí em diante. Ora, daí em diante, por razões difíceis de entender, ao menos na lógica do que são habitualmente as carreiras, instala-se o vazio. A presença nos palcos é raríssima e extinguem-se, literalmente, as novidades. Anne Christ entra quase inexplicavelmente no limbo e no rol dos esquecidos, até que mais de 30 anos depois, um livro coordenado por Jean-Claude Leroy recupera os poemas das suas canções, que, dado o desaparecimento da protagonista, já são consideradas como o legado de Anne Christ. Depois entra em cena o jornalista Jean-Luc Porquet, que, a custo, consegue convencer a autora e a intérprete a reeditar aquilo que é, afinal, a sua obra integral, ou seja, cinco álbuns, e o CD triplo, que registra, de resto, a primeira chegada dos temas a este formato, chama-se Anne Christ Enchantée, bom título, e é, em boa verdade também, uma mais-valia, como procurou demonstrar-se. Mais três canções, Le Rendez-vous, A Ser Rêvé Pour Aujourd'hui e La Nuit, Tout est Permis.

Estamos a fechar esta emissão número 536 do Bairro Latino, programa de João Alberto para a Antena 1, com produção de Joana Jorge, e hoje com o cuidado técnico de Rui Coelho. Foi inteiramente dedicado a tentar desvendar o mistério de uma cantora que andou escondida durante 35 anos e que, em boa verdade, só voltou entre as brumas da memória por iniciativa privada, vamos dizer assim. Anne Christ ainda volta para as despedidas com um dos seus hinos, Ange de Nuit. E na próxima semana vamos até Melun, na zona de Seine-et-Marne, ao encontro de outra voz marcante, esta bem mais presente, a de Chimène Badi. É de hoje a 8 dias. Até lá, fiquem bem, fiquem por aqui.

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1: 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Para amanhã, domingo, o céu pouco nublado, com nebulosidade no litoral a norte do Cabo Raso. Até ao final da manhã, em uma pequena descida da temperatura máxima. 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

0: Neste jornal, às 16, vamos voltar a Ceuta para, com a ajuda do olhar da repórter Ana Romeu, espreitarmos como estão a viver os migrantes que ainda não voltaram para Marrocos. Vamos também até Trás-os-Montes, onde os bombeiros tentam estancar as chamas, que já lavram desde terça-feira e que deixaram um rasto de destruição em 4 concelhos. E a 4 horas do início da Supertaça, Cândido de Oliveira, em Coimbra. Vamos relembrar as expectativas dos treinadores.
1: Ana Isabel Costa, 32 graus agora aqui em Lisboa, 25 no Porto, em Faro 28, no Funchal 27, em Ponta Delgada 23 graus.
0: Em Ceuta, milhares de migrantes estão de regresso a Marrocos, enquanto outros ainda deambulam pelas ruas daquele enclave espanhol no norte da África. A correspondente da Antena 1, Ana Romeu, faz agora o retrato de Ceuta, 2 dias depois da invasão nunca vista de migrantes africanos.
2: Sob o olhar atento dos militares, centenas e centenas de jovens dirigem-se de volta à fronteira para regressarem a Marrocos. Milhares andam a deambular por Ceuta há 2 dias, sem comer e sem sítio para dormir.
3: Temos zero água, zero comida, zero sítio para dormir. Os supermercados estão fechados. Tudo fechado. Fechado. Fechado. Tenho dinheiro para comprar e não me deixam comprar.
2: De acordo com dados do Ministério do Interior, chegaram a sair de Ceuta uma média de 100 pessoas por minuto. A grande maioria jovens. Dizem que vieram de livre vontade porque nas redes sociais corria a informação que se podia passar.
3: Disseram
4: que a fronteira de Espanha estava aberta. Soube pelas redes sociais e pelos amigos.
5: Vim sozinha. Ninguém me disse para vir. Vim para emigrar, para melhorar a minha vida.
2: Também chegaram muitos menores sozinhos, exaustos e famintos. Precisaram da assistência da Cruz Vermelha.
3: Tenho 14 anos e vou fazer 15 este mês. O meu irmão também veio e já saiu. E agora os meus pais dizem-me para eu regressar, porque aqui não há nada.
2: Neste sábado continuava o fluxo de gente de regresso à fronteira com total normalidade. Militares patrulham a praia e o pontão que divide Marrocos de Espanha. Por aqui entraram perto de 60 mil pessoas em 2 dias, sem serem barrados. Muitos nem sabiam ao que vinham.
0: O retrato da correspondente da Antena 1, Ana Romeu, a dar conta de que há ainda milhares de migrantes africanos a deambular pelas ruas de Marrocos, sem comida e sem ter onde dormir. E, entretanto, estão a ser construídas barreiras físicas para evitar novas entradas de migrantes ilegais. E enquanto a presidente da Comissão Europeia garante que foi prestado todo o auxílio à Espanha para enfrentar esta crise migratória, o ministro do Interior espanhol, Fernando Grande Marlaska, acusa de egoísmo alguns países da União Europeia perante o que aconteceu em Ceuta e lembra que Espanha foi rápida a enfrentar o problema e que já começou a tentar resolvê-lo e evitar que volte a acontecer.
6: Nesta madrugada já começámos a estabelecer a barreira marítima. Concretamente, uma barreira pneumática e uma primeira linha de boias com um canal intermédio. Mais solidariedade, mais responsabilidade e, acima de tudo, menos egoísmo. Esse egoísmo foi demonstrado e vai mais além da ignorância, pois disse que se sabe que Ceuta não é, obviamente, Schengen. Invertemos a situação em 24 horas. Essa é uma utilização partidária e egoísta. Penso que a Itália sabe que em matéria migratória colaboramos e cooperamos e recordei Lampedusa em 2023. Alguns têm memória no chão.
7: Alguns têm uma memória muito curta.
0: O ministro espanhol do interior recordar que houve uma crise migratória em Lampedusa, em Itália, o país que foi agora o primeiro a interromper a circulação no espaço Schengen. Portugal também reforçou o controle da fronteira com Espanha, mais exatamente no sul, no Algarve. Há patrulhas diárias por mar e terra, garantidas quer pela Polícia Marítima, quer pela Guarda Nacional Republicana. Em comunicado, a Marinha Portuguesa informa que o objetivo é detectar embarcações que possam estar ligadas a fenómeno de migrações e migração irregular, melhor, e também outras atividades ilícitas. Em Trás-os-Montes, em Valpaços, prosseguem os trabalhos de rescaldo para evitar que o incêndio, que lavra desde terça-feira, possa reacender-se. Luís Araújo, o segundo comandante regional do Norte da Proteção Civil, disse à Antena 1 que os bombeiros já detectaram reacendimentos e têm de estar atentos nas próximas horas.
8: Continua dividido em duas frentes, frente 1 e frente 2, sendo que na frente 1 temos um ponto mais preocupante junto ao rio Rabassal, em Rebordelo, que tem verificado algumas reativações e não tem capacidade de acesso a equipas apeadas, portanto tem que ser consolidado a base de meios aéreos. Na frente 2, temos dois pontos de reativação com maior dificuldade combate e acesso, que estão também em trabalhos com meios aéreos e aqui com equipas apeadas. Todo o resto do perímetro está em consolidação e permanente reforço do rescaldo, mas estamos sempre com a dificuldade de agora a meteorologia entre as 14 e as 18 horas não nos ajudar naquilo que são as operações de continuação de consolidação e rescaldo. Vamos ter que estar, portanto, sempre com o reforço e a capacidade de meios que temos no teatro de operações e a utilização dos meios aéreos, enquanto nos for possível, tecnicamente, continuar a manter o incêndio dominado.
0: O retrato de Luís Araújo, o segundo comandante regional de Norte da Proteção Civil, a falar aqui de reacendimentos, ele que também garantiu que, apesar do fogo ainda não estar apagado, as povoações estão a salvo, as chamas lavram neste momento longe das localidades. E o município de Odivelas não aceita que os habitantes daquela localidade tenham que fazer o transporte de metro mudando de linha. Ou seja, a ideia da linha circular vai mesmo para a frente, que deixa de fora os habitantes de Odivelas, Lumiar e Telheiras, soube-se hoje. Ora, o presidente da Câmara de Odivelas, Hugo Martins, não aceita esta decisão do governo, que significa que os utentes das zonas nortes de Lisboa têm obrigatoriamente de fazer transbordo no campo grande e promete lutar contra ela.
9: Foi com grande surpresa hoje, precisamente dia 1 de agosto, que tivemos conhecimento através de um jornal, portanto nacional, que o governo tinha desistido da solução em laço e, portanto, colocado a certeza naquilo que há muito que vínhamos suspeitando, que é na solução da linha circular em Lisboa. Esta decisão vai obrigar que todos os cidadãos da zona norte de Lisboa, estamos a falar de Odivelas, de Loures, de Mafra, entre outros, tenham de fazer um transbordo no Campo Grande que seria de evitar. Faremos todas as formas que estiverem ao nosso alcance e à nossa disposição para travar esta que é uma má decisão.
0: A indignação do autarca de Odivelas sobre a decisão do governo de excluir a linha em laço, optando por uma linha em circular, obrigando ainda um transbordo no Campo Grande dos habitantes que moram a norte de Lisboa. Vamos também saber neste jornal quais são as novas regras do crédito à habitação. Para já, a informação que entra hoje em vigor, estas novas regras, segundo a nova recomendação, os bancos só devem aprovar um crédito se a taxa de esforço de todos os empréstimos do cliente não superar 45% do rendimento líquido. Tudo, Rita Colasso, para evitar que as famílias fiquem mais sobreendividadas.
10: O objetivo é travar o endividamento das famílias e obrigar os bancos a mais prudência no crédito à habitação. Até agora, a taxa de esforço podia ir até 50% do rendimento líquido. A partir de hoje, passa a ser de 45%. Imagine uma família de 4 pessoas com 2 mil euros por mês. A prestação ao banco não pode passar dos 900 euros. Mas, conta tudo, se já tiver um crédito automóvel de 180 euros, sobram só 720 para a casa. Os prazos também mudam. Até aos 35 anos de idade, o crédito pode ser a 40 anos. Depois dessa idade, dos 35, o limite mantém-se nos 35 anos de crédito. E há outra mudança menos falada. Os imóveis do próprio banco, que eram financiados a 100%, passam a ter o limite de 90%. As regras entram em vigor hoje para os novos pedidos e para aqueles que já estavam em análise.
0: É preciso estar atento, entram hoje em vigor novas regras para acesso ao crédito bancário. Agora é oficial, António Silva deixa o Benfica, o internacional português ruma a Inglaterra como reforço do Bournemouth. O Benfica comunicou à Comissão de Mercado de Valores Mobiliários que chegou a acordo com o clube inglês para a transferência a título definitivo do jogador António Silva por um montante de 25 mil euros. E estamos neste sábado em contagem decrescente para a Supertaça Cândido de Oliveira, jogo marcado para as 8:15 em Coimbra. O treinador do Futebol Clube do Porto, Francesco Farioli, diz que a equipa está preparada e também disposta a conquistar mais um título.
11: Penso que trabalhamos bem durante a preparação, desde o primeiro dia que tem sido o nosso alvo, numa contagem decrescente para chegarmos a este dia na melhor forma possível. Os jogadores regressaram de férias em excelente forma, trabalham no duro todos os dias. Por isso, penso que mental e fisicamente estamos como devíamos. E claro, agora é transferir todo o trabalho que tivemos numa grande atuação para fazer tudo o que está ao nosso alcance para ganharmos este troféu.
0: Francesco Farioli confiante na vitória do Porto. Quanto ao Torriense, o técnico Luís Tralhão lembra que a equipa já provou ser capaz de surpreender e ganhar.
12: Porque não, não é? Porque não? Quer dizer, a Taça de Portugal nunca ninguém tinha ganho da segunda liga. Nós acreditávamos que poderia acontecer. Temos muita confiança naquilo que podemos fazer. Podemos criar dificuldades a qualquer equipa. Num dia, num jogo, tudo pode acontecer. Tudo aconteceu naquele dia com o Sporting. E contra o Porto acreditamos, como é óbvio, que podemos voltar a fazer e os jogadores sabem disso.

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0: Luz, bem-vinda. Estamos
1: muito obrigada.
0: A aproveitar uma vinda a Portugal da Luz, que ela está, como ainda agora ouvimos, está em Berlim, já há uns anitos. Mas de vez em quando vem cá, naturalmente, não só para ver a família, como também para atuar, que é o caso desta conversa que estamos agora a gravar, na altura em que ela veio cá tocar. A minha primeira pergunta e curiosidade é como é que tu foste e porquê foste para Berlim. Isto foi em
1: 2022.
0: Tinhas então 18 anos?
1: 18 anos.
0: É, então novinha. A ti foste para lá porquê?
1: Foi uma decisão bastante fácil. Não tive de pensar muito sobre isso, porque eu andei no colégio alemão aqui no Porto.
0: Ah, okay.
1: E portanto já falava a língua e facilitou muito a decisão de para onde ir. A decisão também teve um bocado a ver com o Brexit, em que a central dos músicos e artistas mudou-se muito para Berlim. Então acabou por ser uma maneira de continuar na Europa, continuar aqui mais perto de casa, mas ter uma comunidade maior para crescer.
0: Então tu foste lá foste para lá já com ideias de seguir a música. Foi com
1: Sim, exatamente. Eu fui estudar performance em vocals. E okay. Sim.
0: Uhum. Então, mas cá, quando estavas no colégio alemão, já era com esse fito ou foi uma coincidência?
1: Eu acho que o colégio alemão sempre me puxou muito para seguir música. Eles sempre apoiaram muito a minha decisão. É, okay. E apesar de ser uma escola em que saem profissionais de todas as áreas, eles têm um setor artístico muito bom, muito bem concebido. E portanto ajudou-me imenso na minha decisão também.
0: Mas isso no Porto?
1: Sim, exatamente.
0: Tu nasceste e foste criada no Porto.
1: Eu nasci e fui criada no Porto, desde pequenina.
0: E a música nasceu como? E quando?
1: Sim, eu na verdade, antes de me ter mudado para Berlim, nunca tinha escrito músicas só minhas. Eu era mais uma intérprete. Eu fazia performances, mas era maioritariamente covers e com os meus amigos. E depois, quando mudei para Berlim, eu fui estudar voz. E também o curso, no início, também tinha a ver com covers e aprender técnicas de outros artistas, mas rapidamente o curso no segundo ano mudou para nós escrevemos nossos próprios temas e a partir daí eu não consegui parar, basicamente.
0: Pois, o compor as suas próprias canções é normalmente algo de especial, não é? Do que estar só a cantar coisas dos outros.
1: É um processo difícil. Porque é muito mais honesto, mas...
0: E tu compões em inglês?
1: Sim, escrevi algumas músicas em português, nunca lancei nenhuma, mas maioritariamente em inglês, porque a minha banda e os meus colegas todos também falávamos todos em inglês, então acabou por ser uma maneira de toda a gente me perceber.
0: Uhum. E tu antes de ir para aí, quando disseste que cá só fazias covers e não sei o quê, andavas aqui pelos bares, festas?
1: Sim, eu andei na Academia de Música Valentim de Carvalho, para além do Colégio Alemão. Uhum. E aí nós tínhamos sempre combos, assim, ensaios em banda. Uhum. E então nós íamos tocar ao Hot Five, tocávamos na Casa da Música, em vários sítios diferentes. Uhum. E foi aí mais ou menos que eu comecei a perceber que eu gostava mesmo era de estar no palco.
0: E tinhas mesmo uma banda?
1: Sim, com os meus amigos,
0: como é que
1: quando
0: chamava,
1: tínhamos 16 anos. Éramos os The Speakers.
0: E chegaram a gravar alguma coisa ou não?
1: Não, era tudo só covers. Nunca escrevemos músicas só nossas.
0: Nem fizeram coisas no YouTube, nem nada dessas coisas?
1: Ah, esses vídeos não vão encontrar.
0: Estão lá coisas?
1: Talvez.
0: Então tenho que procurar os Speakers. Mas porquê? Já estás um bocado afastada disso? Não te revês naquilo?
1: Não, eu acho que mudei tanto desde aí, a minha voz, eu era tão pequenina.
0: E era mais que mais uma cena mais rock, mas.
1: Era assim rock, era tipo The Strokes e Ornatos Violeta também.
0: Ornatos Violeta, grande banda, aí do Porto também. Aliás, o Porto é um viver de músicos.
1: Sim.
0: É impressionante,
1: totalmente.
0: Já desde os anos 80 que grande parte da criatividade vem do Porto. O que é que é tão especial nessa cidade, diz-me?
1: Não sei, mas eu também em Berlim, sempre que conheço artistas, nunca são de Lisboa. Sim, são sempre do Porto.
0: Ah, sério?
1: Sim.
0: Já conheceste lá muitos?
1: Sim, tenho um grupo enorme e também trabalham comigo, muito próximos. O produtor do meu EP que saiu em novembro, Pedro Neste, também é aqui do Porto. E tenho muito orgulho em poder trabalhar com eles também e estarem assim próximos da minha carreira, porque não é casa, é casa.
0: Claro. Tu tens para já assim disponível nas plataformas digitais um EP.
1: Sim.
0: Foi gravado em Berlim?
1: Foi gravado em Berlim, no LA Recordings. Uhum. Foi um projeto entre amigos, não tivemos ninguém de fora assim a meter-se nas músicas, uhum. Então foi tudo produzido por nós e o processo todo foi muito simples. E acho que tenho uma certa ternura em ter sido assim também, não ter sido algo muito overproduced.
0: Exato. É uma coisa mais sincera, é isso? Mais...
1: Sim, foi DIY, mas uhum. Foi um DIY que acho que ficou bem feito.
0: Ficou, sim, senhor. E foste tu que compuseste as músicas todas?
1: Sim, uma delas tive a ajuda do uhum. José Carlos, que toca baixo na minha banda, uhum. Mas o resto fui eu que compus todas.
0: E tu notas, tu não tens a experiência de gravar em Portugal, mas notas que há algumas diferenças a nível técnico, a nível de capacidade dos técnicos e dos estúdios na Alemanha em relação aos portugueses? Tens alguma ideia disso, não?
1: É assim, eu na verdade eu não faço ideia, porque
0: pois
1: eu nunca
0: é isso,
1: tive
0: nunca
1: uma experiência
0: cá.
1: De gravar aqui.
0: Pois era o que eu estava a dizer.
1: Sim, eu estou entusiasmada porque agora para o concerto no dia 17 vou tocar com um baterista e um tecladista português. E também estou entusiasmada para ver qual é o processo deles em aprender sets, porque eu acho que lá em Berlim tem uma comunidade tão próxima em que todos já sabemos como é que todos trabalhamos. Então uhum. Eu também estou entusiasmada a introduzir assim elementos uhum. Novos no meu projeto.
0: E tu em Berlim dedicas-te exclusivamente à música ou tens que ter um trabalhinho à parte para ganhar mais alguma coisa?
1: Sim, eu tenho um trabalho à parte,
0: que
1: mas
0: é
1: um trabalho à parte que tem muito a ver com a música.
0: Que
1: eu
0: é?
1: Trabalho numas salas de ensaio, chamam-se Noisy Rooms.
0: Uhum.
1: E eu basicamente faço recepção e apoio técnico às salas. Então se alguém tiver perguntas de equipamento ou assim, eu ajudo-os a montarem os seus ensaios.
0: Então continuas ligado à música mesmo nessa atividade.
1: Sim.
0: É ótimo.
1: Foi muita sorte.
0: E ainda assistes a uns ensaios e ainda ganhas ali inspiração e alguns contactos com outros músicos.
1: Não, é incrível. Sim, é mesmo bom, porque todos os dias eu falo com pessoas diferentes. Ainda tem assim músicos alemães grandes que ensaiam lá e podes falar com os managers e ver como é que eles organizam tudo.
0: Uhum.
1: Então acaba por ser instrutivo.
0: Exato, olha que coisa boa. E tu vês muitas vezes ao Porto? Vens ver a família? Como é que faz? Ou matas as saudades como? À distância, hoje em dia é fácil matar via telefone, não é?
1: Sim,
0: via
1: é verdade. Chamar,
0: mas vens cá muitas vezes?
1: Eu venho cá bastantes vezes até, ainda venho no verão, venho no Natal, na Páscoa, tendo sempre vir também. Depende sempre do que é que está a acontecer lá, se tem disponibilidade, se não, uhum. Mas eu gosto sempre de vir cá. E... Mas os meus pais também vão muitas vezes visitar-me a Berlim,
0: também
1: porque
0: Berlim.
1: É uma cidade incrível.
0: Pois é, e Berlim-Lisboa também faz-se rapidamente, assim. Também é pertinho.
1: Sim.
0: Não é?
1: É 3 horas. Ainda é mais do que se parece.
0: Não é uma grande viagem, não é uma grande viagem. E quando cá vens, é uma sensação diferente? Gostas de cá vir, claro.
1: Gosto, eu adoro cá vir. Eu não sei, eu sinto que quando saí daqui para ir para Berlim achava que era um bocado pequeno, mas agora a minha perspectiva mudou totalmente. Acho que também culturalmente mudou imenso desde quando saí. Eu sei que tinha 18 anos e eu não sabia muita coisa, mas sempre que venho cá descubro novas jams e descubro novas pessoas e concertos novos e
0: exato.
1: Coletivos novos. Portanto,
0: que
1: gosto
0: ótimo.
1: Sempre de vir cá também, claro. Ver o que é que está a acontecer.
0: E tu lá ainda continuas a estudar? Já não? Já terminaste?
1: Não, terminei o ano passado, sim.
0: Uhum. E tens dado apoio a alguns outros jovens que também vão para lá, para Berlim, à procura deste sonho na música? Tens tido contactos com alguns ou não?
1: Tenho algumas pessoas que às vezes mandam mensagem a perguntar se eu gostei do meu curso, por exemplo, se gosto da cidade, se acham que é uma cidade adequada. Mas a maior parte deles acabaram por não vir, não sei bem porquê, nunca perguntei.
0: Exato.
1: Mas eu dou sempre um feedback super positivo, portanto não sei o que é que foi.
0: Mas quando foste para Berlim já ias com tudo organizado, já tinhas arranjado a casa para medir, já tinhas tudo programado, ou foste assim um bocado à aventura e depois logo se vê?
1: Não, tinha tudo organizado. Eu acabei por decidir ir sozinha primeiro, porque a maior parte das pessoas vão sempre com os pais para se adaptarem, uhum. E eu fui uma semana antes porque também queria descobrir o que é que eu achava da cidade sozinha, assim se tem uma third party a dizer-te o que é que deves achar. E eu logo na primeira semana soube que era uma cidade ideal para mim.
0: Uhum.
1: Tem tanta cultura, pessoas
0: cidade.
1: De todo lado, mal se fala alemão lá, imagina.
0: Pois, exato, acredito.
1: Sim.
0: Olha, e os teus pais no meio disto tudo, qual foi a reação deles? De uma miúda tão novinha ir assim para Berlim, lançada às férias.
1: Os meus pais, eu acho que é o maior orgulho deles.
0: É? Pois ficaram por um lado seguramente preocupados, mas por outro felizes, não é? Por dizerem
1: claro
0: felizes.
1: Que sim, claro é. Que sim, que ficaram preocupados, mas acho que eles sabem que isto era o meu sonho e que
0: exato.
1: Eu tinha de seguir, não é?
0: E
1: tenho muita sorte em eles apoiarem-me assim.
0: Eles também estão ligados de qualquer forma à música ou ao meio artístico, não?
1: Por um lado sim, eles estudaram som e imagem, portanto pois. Tinham um background mais artístico.
0: Então percebiam bem o teu sonho, percebiam bem
1: o teu amor pela música.
0: Exato, exato. Olha, nós já vamos voltar a conversar mais um bocadinho, mas para já ouvimos uma musiquinha tua. Para quem vai agora ouvir uma canção tua, tu estás muito, como é que eu ia dizer? Bebes muito no jazz, certo?
1: Sim,
0: é uma inspiração muito grande que tu tens.
1: Sim, sim, nunca tive educação, mas sim, é muito, uma grande inspiração.
0: É uma grande inspiração para as tuas canções. Vamos ouvir uma e já voltamos à conversa, está bem?
1: Perfeito.
0: Aproveitamos para beber uma aguinha enquanto ouvimos aqui uma canção tua.

0: Estamos hoje a falar com a Luz, a Maria da Cunha, não é? Maria da Cunha.
1: Maria Cunha.
0: Maria, Maria Cunha. Luz, mas Luz é mesmo o teu nome, não é?
1: É Maria da Luz.
0: Maria
1: Cunha,
0: da Luz.
1: Exatamente.
0: Que está, uma jovem que está em Berlim, com o seu sonho da música. Tu, quando chegaste a Berlim, com 18 anos, qual foi assim a tua primeira sensação? Ficaste assustada? Ficaste, tipo, como se costuma dizer, desculpa a expressão, burro olhar para um comboio assim, com os olhos muito abertos, que maravilha. Qual foi assim a tua sensação?
1: É assim, foi uma mistura dos dois. Foi muito entusiasmo, porque eu sabia que ia conhecer muitas pessoas com o mesmo sonho que eu, e sabia que era uma cidade adequada para isso. Mas, ao mesmo tempo, quando cheguei lá era de noite.
0: Ah.
1: E eu estava cheia de malas.
0: Isso.
1: E quando cheguei ao hotel, a porta não abria. E comecei a ver aquelas personagens a andar na rua, porque Berlim tem assim um certo peso e umas figuras também. E eu com 18 anos olhei para aquelas pessoas e pensei, ui, será que isto é mesmo para mim? Será que eu me vou adaptar? Mas rapidamente também me apercebi que era tudo uma maneira de as pessoas se exprimirem, e precisamente porque quando eu cheguei era uma praça onde tem muita gente a celebrar, e é assim uma party area. Então eu percebi que era tudo tranquilo, estava tudo a fazer a sua cena.
0: Cada um na sua e ninguém chateia ninguém, é isso?
1: Exato, ninguém me chateou.
0: Era um bocado isso. E tu assim, qual foi as primeiras coisas que sentiste assim de grande diferença? O clima? As pessoas, a comida, qual foi assim aquela primeira coisa que sentiste? Epá, isto em Portugal é tão melhor, ou é tão pior?
1: Opa, na verdade é quase tudo, porque
0: é tudo que é pior lá, ou melhor.
1: É tudo pior lá, o clima nem se fala.
0: O clima
1: aquilo
0: era,
1: aquilo no inverno é um frio.
0: Pois é.
1: Eu no primeiro ano, eu passei o inverno todo doente. Eu não conseguia sair de casa, eu apanhava uma corrente de ar e já estava logo doente, que era menos 10 graus.
0: Ui,
1: quem é que aguenta? Assim,
0: não, ninguém.
1: Sim,
0: Mesmo sendo do Porto,
1: nem isso me trouxe a força necessária. E a comida para mim.
0: Não tinhas francesinhas, não é?
1: Não há francesinhas em lado nenhum. Há pá, um ou dois restaurantes portugueses e só têm bifanas. Não, nem por isso, são tão caros e não têm nada a ver com a qualidade.
0: Começaste a comer que é muita salsicha?
1: Não, acho que foi mais os kebabs e os donuts.
0: Pois é, os kebabs é uma coisa muito popular lá.
1: Ui, sim, aquilo nasceu lá, não é?
0: Sabes que eu no outro dia estava a ouvir uma colega minha, jornalista, que tinha ido a... Agora aquele um novo filme que há sobre o Michael Jackson, que houve uma festa em Berlim, uma apresentação lá com a família toda do Michael Jackson. Assim. Pois ela fez uma publicação, eu achei curiosa, que era: queria muito ter a sensação de comer uma bola de Berlim em Berlim. Mas não conseguiu. Mas pastéis nada encontrou com fartura.
1: Claro.
0: Eu achei piada esse comentário.
1: Eles nem sabem que existe a bola.
0: Pois, as pessoas têm a mania que a bola de Berlim tem a ver com Berlim, mas não tem nada a ver, não é?
1: Não, é mesmo português.
0: Mas pastéis de nata tens lá, que isso já é uma coisa internacional.
1: Pois sim, quase todos os cafés têm pastéis de nata. É chocante.
0: E tu comes lá também, não é? E os portugueses gostam.
1: Sim, eu gosto de chegar ao café e dizer, ah, isto é português.
0: E os alemães também comem, depois de linatas, depois de alemães.
1: Claro, eles sempre que me conhecem, ao início era um bocado, o Cristiano Ronaldo, agora já é mais, o pastel de nata.
0: E eles
1: já passou.
0: Eles sabem que tu és português, e as pessoas com quem tu te dás lá?
1: Sim, sim. Claro, eu acho que é a primeira coisa que eu digo.
0: Tens orgulho.
1: Claro.
0: O que é que eles acham de nós?
1: Eles acham que nós vivemos num paraíso, que eu acho curioso. Sim,
0: bom.
1: Eles acham. Eu sempre que digo que vou para Portugal, eles dizem, vai voltar super morena.
0: Pois,
1: e eu aqui no Porto com chuva.
0: Exato.
1: É difícil de explicar que não é só praia.
0: E que não é só o ano todo.
1: Exato. Tipo, chove muito também.
0: Olha, este ano então choveu imenso.
1: Oi, sim,
0: na Portugal
1: sim.
0: Foi uma desgraça. E vento,
1: foi mesmo.
0: Enfim. Isto no tempo já não é o que era.
1: Não.
0: Olha, se eu for agora, imagina que agora vou ter contigo a Berlim e digo assim, Luz, leva-me aí uns sítios, mas não quero ir àqueles sítios turísticos que isso toda a gente vai. Se um roteirinho de coisas que tu conheças aí, que sejam fora dos roteiros e que sejam imperdíveis em Berlim. Seja para comer, seja para visitar, sejam coisas culturais, o que é que são assim aqueles segredezinhos que o Berlim tem?
1: Sim, eu acho.
0: Dá-me
1: que...
0: Dá-me dois exemplos.
1: Uma parte de Berlim que muita gente quando vai quer ver é as portas de Brandemburgo,
0: claro.
1: O Alexanderplatz, essas coisas.
0: Que eu já
1: acho que
0: o Berlim.
1: Sim, humor, eu acho que o humor nem é assim. Nem assim tão grande. Eu achava que era uma coisa enorme e quando cheguei lá fiquei, oh, é mais pequenino que eu pensava.
0: Já destruíram grande parte, não é?
1: Sim, eu sei. Mas continua a ser um impacto enorme,
0: sim,
1: histórico.
0: Sim,
1: não é?
0: Claro, sim.
1: Pronto, mas eu acho que recomendava muito ir ao RAV Galanda, que é uma zona que é uma zona onde era uma fábrica de comboios, onde eles arranjavam os comboios e partes, uhum, que agora se tornou em centros culturais e discotecas, e muitos restaurantes, muitos bares, e à noite tem uma vida espetacular aí. Uhum. Acho que isso é um must de Berlim. Tem imenso a street art também, se for uma coisa que tu gostas.
0: Sim.
1: Essa zona é espetacular. Uhum. Acho que se gostares de jam sessions, Berlim também é a cidade perfeita. Uhum. Às segundas-feiras tem uma que eu adoro, que é o Petit Salon, que é num teatro que se chama Acude. E eu acho que isso, se estiveres em Berlim, é uma segunda-feira, pronto, segundas não há discotecas, não há nada, é onde tens de ir, é um must. Também.
0: Okay.
1: Sim.
0: Muito bem.
1: E para comer,
0: e mais?
1: Ainda é um debate que eu não encontro assim tantos restaurantes que eu gosto. Eu acho que se gostares de comida asiática, por exemplo, ramens, tens locais incríveis. Uhum. Nessa zona em Friedrichshain, acho que tem os melhores restaurantes e os melhores lojas para tu dar um passeio e podes escolher onde quiseres, que tudo vai ser bom.
0: Maravilha, pronto, vou comprar o bilhete.
1: Exato.
0: já estive em Berlim, por acaso até apanhei solinho, tive sorte.
1: Ah, sim, no verão é maravilhoso.
0: E foi engraçado,
1: é só no inverno.
0: E foi engraçado porque naquele parque muito grande, lá ao pé do Parlamento.
1: Sim.
0: As alemãs andavam lá já todas quase despidas, já apanhar solinho lá deitadas no jardim, achei uma piada.
1: Não, aquilo é 14 graus, já está tudo ali, com o chinelo.
0: Exato, já está tudo ali, parece que está no num país tropical ali a apanharem o seu solinho na relva.
1: É engraçado.
0: Achei muita piada a isso. Olha, tu costumas integrar-te naquela... Muitos dos nossos imigrantes fazem isso, tem aqueles grupos dos portugueses, as casas de Portugal, não sei o quê. Tu costumas frequentar esse tipo de ambiente ou não?
1: Não tanto. Eu acho que eu, quando cheguei a Berlim, entrei no Facebook, grupo dos portugueses em Berlim.
0: Exato.
1: Só que não há muitos encontros.
0: Não.
1: Eu acho que a cidade é tão internacional que toda a gente se identifica com toda a gente. Não tem de ser só um grupo. Portanto, não acabei por conhecer os meus amigos portugueses a ir às jams e na universidade também. E temos encontros entre nós, mas nunca foi através de nenhuma identidade.
0: São vocês que organizam entre vocês.
1: Exato, jogar um bilhar e assim.
0: Ah, é? Jogam um bilhar? Olha que bom. Isso é bom.
1: Sim,
0: é um dos teus hobbies?
1: Às vezes, depende.
0: É?
1: Sim, para além da música.
0: Tu dedicas-te à música quase desde que, no fundo, desde que acordas até que te deitas, já percebi. Porque mais o teu trabalho, que é lá nessa sala de ensaios, depois os teus próprios ensaios.
1: Sim.
0: Não é?
1: Há dias em que eu entro lá às 9 da manhã e saio às 11 da noite.
0: Poxa. Mas é o teu sonho e estás feliz.
1: Sim, estou super feliz.
0: Tu tens tocado também muito lá ou nem por isso?
1: Sim, lá em Berlim tenho feito vários concertos.
0: Já com as tuas músicas, com a tua banda?
1: Sim, totalmente. Em janeiro tive o meu, assim, o maior headline show que já fiz. Foi lá no House of Music. E foi super giro e veio bastante gente que eu não estava tão à espera, mas... foi muito divertido. E também foi um bocado a partir desse concerto que depois decidi que tinha de vir tocar a Portugal também.
0: Pois.
1: Que as pessoas gostaram tanto que me deu um bocado de confiança também. E tinha, para trazer à minha terra natal.
0: E tinha gente de muitas nacionalidades, percebeste disso?
1: Sim, tinha imensos portugueses que vieram por ser uma portuguesa a tocar lá.
0: Exato, isso é bom,
1: Sim.
0: É bom. Tu nunca estás nada em português? Tiveste coragem.
1: Por acaso nessa noite não, mas eu sempre que faço concertos mais acústicos canto sempre algumas coisas em português.
0: Essa coisa, eu gosto sempre de saber isto. Essa coisa de se compor em inglês é porque tu pensas assim, é mais fácil dizer-te expressar certos sentimentos, é a língua em si, a melodia da língua. Porquê que escreves em inglês? Ou é com o objetivo de mais gente te perceber e não só o mercado português?
1: Sim, eu acho que para além de ser as pessoas perceberem melhor e ter um mercado maior, para mim, eu acho que quando eu escrevo em português acaba por tornar muito mais real o que eu estou a dizer.
0: Pois.
1: E em inglês é... parece que não sou eu mesmo que estou a dizer, por um lado, e acaba por ser mais fácil de transmitir estes sentimentos. Não parece tão real, sabes?
0: Mas tu pensas em português.
1: Sim, eu penso em português, claro.
0: Pensas que tens de transportar isso para o inglês.
1: Sim, exato. E sim, eu quando cheguei lá a Berlim, o inglês era um bocado... Eu não falava mal, mas era mais difícil de comunicar em inglês. E agora é a língua que eu uso no meu dia-a-dia.
0: Ok.
1: E pronto, também tornou-se mais fácil escrever em inglês. Porque escrever, já sabia...
0: Escrever em alemão, não?
1: Ai, meu Deus, não.
0: Sabes que esta coisa do português e inglês, há sempre aquele velho exemplo clássico, que é...
1: Sim.
0: Ninguém, muita gente não consegue dizer amo-te, mas muito facilmente toda a gente diz I love you.
1: Pois, olha, é exatamente isso que eu quero dizer.
0: É esse, mas não sei porquê, mas é verdade isto. É uma máxima, mas que bate certo, não é?
1: Sim.
0: Olha, e é em inglês que te vamos ouvir, porque o teu EP, que se chama...
1: Stories About the Colors.
0: E tem 5 temas, 6?
1: Exatamente, 5.
0: 5 temas. É todo cantado em inglês. E vamos ouvir mais um desses... mais um tema desse EP. Agora, no meio desta nossa conversa que estamos a ter aqui com a Luz.

0: Estamos com a luz nesta emissão da Digressão Mundial para saber um bocadinho como é que é a vida de uma jovem música em Berlim. Luz, é fácil viver da música em Berlim? É complicado? A concorrência é muita, não é?
1: Eu acho que mais que concorrência é apoio. Acho que as pessoas não são muito competitivas lá em Berlim. Sim, acho que fazemos todos géneros tão diferentes que acaba por ser...
0: Há lugar para todos.
1: Exato, há lugar para todos e gostamos todos de apoiar os géneros uns dos outros e de ir aos concertos uns dos outros. Portanto, sinto-me sempre muito apoiada, nunca competitiva.
0: E tu tens agora algum projeto a curto, a médio, a longo prazo? Quais são os teus projetos em termos de fazer mais discos, em termos de deixar Berlim ou continuar em Berlim muitos anos? Quais são assim, os teus projetos?
1: Sim, eu acho que por agora eu vou ficar em Berlim porque eu estou muito contente e acho que ainda há muito espaço para crescer lá. E estou a gravar novas músicas.
0: Ah, é?
1: Confirmado aqui.
0: Para um LP, eventualmente? Um álbum?
1: Eu estou, assim, eu gostava de fazer um álbum, ainda não está completo, mas já gravei algumas músicas que serão parte desse álbum. E vou lançar um single agora no verão que é muito especial para mim, portanto têm de estar atentos.
0: Porquê que é especial?
1: Porque
0: queres contar ou não?
1: Posso contar, sim. Porque o meu EP foi muito sobre mim, não foi canções de amor, foi mais reflexões da minha vida.
0: Sobre a vida. Uhum.
1: Exato. E esta música que vai sair agora no verão, que tem muito a ver com o verão,
0: sim,
1: é a minha primeira assim declaração de amor, assim, a minha primeira canção
0: de amor.
1: De apaixonada.
0: Ah, é? Estás apaixonada?
1: Não só. sim, mas não tem de ser só por uma pessoa.
0: Claro.
1: É a minha paixão pelo
0: pela
1: verão.
0: Vida.
1: Pelo verão, pela vida.
0: Pela vida, portanto, exato. Isso é que é importante. Pela música.
1: Sim. É uma canção feliz.
0: É uma canção feliz. Isso é bom. Significa isso que estás feliz.
1: Exatamente.
0: Porque normalmente os artistas refletem muito o seu estado de espírito quando estão a compor qualquer coisa, não é? É verdade?
1: Sim. É verdade.
0: Isso está... Então o que é que te inspira para escrever nesta altura? É o amor?
1: Eu acho que... Não só.
0: Tens um olhar crítico sobre as coisas, um olhar sobre o mundo? Como é que...
1: Eu inspiro-me muito sobre as pessoas à minha volta. As coisas que elas estão a viver e... Okay. Eu sinto que as minhas novas músicas todas, que também vou tocar no concerto agora, são todas... Não são tão sobre mim, é mais sobre situações que tenho vindo a observar e que eu reflito muito o que é que eu faria se eu estivesse nessa posição.
0: Então, és aquelas pessoas que houve uma história qualquer interessante para uma canção e começa a escrever rapidamente umas notas ou chega a casa e rapidamente
1: eu faço isso.
0: Como é que isso funciona?
1: Às vezes quando alguém me diz alguma coisa assim, sim, eu, ai, isto estava uma música, eu escrevo logo nas minhas notas de telemóvel.
0: Exato.
1: A ideia de não sei o que.
0: E chegas a casa, depois logo a compor?
1: Não, depois se me lembro de quando vou às notas e vejo, ok, se calhar. Não sou assim tão metódica.
0: Isso é interessante. E tu compões com que instrumento?
1: O meu instrumento principal é piano, portanto eu normalmente começo sempre no piano, mas recentemente estou a ter aulas de guitarra com o meu guitarrista.
0: Boa, boa.
1: E aliás, na sexta-feira, no dia 17, já vou ter o meu debut de guitarra em palco. E portanto agora também tenho escrito muitas músicas com guitarra.
0: E tens um piano lá na tua casa em Berlim?
1: Tenho sim. É um teclado, não é?
0: Sim,
1: um piano.
0: Um teclado daqueles como é que diz? Eletrónico.
1: Sim, exatamente.
0: Que faz de piano e faz de órgão e faz de não sei.
1: Faz
0: quê.
1: Tudo.
0: Já sei. Eu também tenho, mas eu só vou fazer barulho, que eu não consigo distinguir um dó de um ré, é uma tristeza. Mas tenho pena.
1: Nunca é tarde demais.
0: Olha, o que é que eu te ia perguntar? Já me esqueci com isto tudo. Comecei a pensar na minha carreira falhada.
1: Na tua carreira musical.
0: Falhada de música, exato. Tu assistes a concertos portugueses? Acho que eu te perguntei isso ou não? Não me perguntei.
1: Não, não me perguntaste.
0: Não, costumas assistir a concertos de outros portugueses aí ou não?
1: Ainda recentemente fui ver um concerto num bar.
0: Eu queria alguns portugueses músicos, que tivesse dois ou três nomes, alguns músicos portugueses que estejam, que tu acho que devias conhecer todos.
1: Sim, eu tenho a minha amiga, uma das minhas amigas que veio agora até apoiar-me no meu concerto agora, a Pilar Pimenta, também aqui do Porto. Tem carreira a solo, sim. Okay, ela boa. Também vive em Berlim e também tem tocado em Berlim. Ela vai lançar, está agora a gravar um álbum. Portanto, são projetos super entusiasmantes. Mas, e tenho a rapariga que vai abrir para mim na sexta-feira, a Teresa Lima, que vai ser também a primeira vez em palco aqui em Portugal. Também vive em Berlim comigo, veio comigo também para abrir. Sim, mas de resto, no outro dia foi um artista aqui do Porto, é brasileiro, mas mora no Porto, que eu vi num bar, eu vi que ele ia tocar e que ele era do Porto, mas não me lembro do nome do artista dele. Tenho de te mandar depois.
0: Tá bem,
1: mas
0: tá bem.
1: Fui ver lá também, e uma pianista chamada Roberta, que também tocou nesse bar na mesma noite. Portanto, sim, tenho tentado ir ver artistas portugueses que moram em Berlim, acho que é importante.
0: Muito bem. Tu, apesar de seres ainda muito nova e estás há relativamente pouco tempo em Berlim, já te sentes bem aquela coisa muito portuguesa da saudade?
1: Ah,
0: isso,
1: claro.
0: Corroe-te um bocadinho por dentro, moita aí o juízo ou não?
1: Às vezes. Agora, antes de vir, por exemplo, eu estava mesmo a precisar de vir a casa, sabes?
0: Isso era mais o colinho da mamãe que tu estavas a precisar.
1: Ah, também, claro.
0: E de uma francesinha,
1: Sim, a minha mãe é a minha melhor amiga.
0: Acredito. Portanto, sim. E ainda bem.
1: Sim.
0: Dias, sim. Minhas saudades.
1: Sim, tenho muitas saudades sempre. De casa, da comida, do clima. Mas também sinto que Berlim já se tornou casa também. Não estou com sentimento, quando estou lá não estou com sentimento de estar desconfortável e que tenho de voltar imediatamente, sim. Eu já gosto muito da cidade, já sei. Já tenho o meu grupo, não é? Então, pronto.
0: Já te sentes em casa nos dois lados?
1: Sim, exato.
0: Isso é bom.
1: Estar no meio, mais ou menos.
0: Tens assim algum episódio embaraçante, ou curioso, ou engraçado que tenha acontecido lá? Essa coisa de ser estrangeiro, estar a ser um estrangeiro num país qualquer e acontecer uma coisa daquelas, às vezes que acontecem coisas incríveis, por causa da dificuldade da língua, ou por causa dos hábitos serem diferentes, da maneira de ser diferente.
1: No trabalho, às vezes, é engraçado ver como os alemães pensam versus eu.
0: Os homens são mais frios, não é?
1: Sim, eu acho que às vezes, por exemplo, a maneira como falamos com os clientes, às vezes eles são muito diretos e se as pessoas não sabem uma coisa ficam logo meio chateados.
0: Ah, ok.
1: Mas, e depois eu vou lá e sorrio imenso e eles dizem, és tão simpática. E eu, opa.
0: O Tuga é assim, o Tuga é mais. O Tuga tem sempre um sorrisinho.
1: Mas coisas assim, embarrassing, não, acho que não. Porque também, como eu cresci no colégio alemão, eu já conhecia muito bem a cultura e fiz intercâmbios na Alemanha antes de ir para lá viver. Portanto, já estava habituada.
0: O colégio alemão, como se diz, é assim uma coisa mais rígida ou não?
1: Ah, eu acho
0: dizer que é um ensino assim mais. Tens que andar ali na linha, não podes sair da linha.
1: Eu acho que é uma mistura dos dois. Eu acho que eles incentivam muito o equilíbrio, que é quando estás lá tens de estar focado e tens de estudar muito, mas também quando vais para casa. Por exemplo, eles não mandavam muito trabalhos de casa nem nada, porque estar em casa é tempo livre e tens de respeitar isso também. Portanto, eu acho que acabou por ser um sítio ótimo, porque ensinou disciplina, mas também ensinou a relaxar e a ter tempo para criatividade e tudo.
0: E as duas coisas são fundamentais, não é?
1: Claro que sim.
0: Não pode ser só trabalho. Como é que existe? Trabalho, conhaque, são duas coisas, não é?
1: Exato.
0: Tem que ser um bocadinho das duas.
1: Sim, eu acho que às vezes é um exagero.
0: Isto passa muito rápido, estamos a chegar ao fim desta conversa. Tu já me disseste há pouco, ou pelo menos deu para perceber perfeitamente, mas faço-te a pergunta diretamente. Estás feliz? Sim. És feliz em Berlim?
1: Sim, sou super feliz em Berlim.
0: Isso é que é importante. Olha, espero que continues a gravar muitas coisinhas e vai dando notícias para nós também aqui podermos passar nas nossas emissões. Desejo tudo bom, um beijinho e olha.
1: Muito obrigada, beijinho.
0: Tudo a correr bem.
1: Obrigada.
0: Obrigado.

Carlos, na digressão mundial de hoje com João Pedro Bandeira. Para amanhã, céu pouco nublado, com alguma nebulosidade no litoral a norte do Cabo Raso. Isto até ao final da manhã de domingo e uma pequena descida da temperatura máxima. Depois das 5, chega Augusto Fernandes com a Máquina do Tempo. Agora, as notícias.

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1: A vice-presidente da Subcomissão dos Direitos Humanos no Parlamento Europeu, a portuguesa Marta Temido, diz que a política migratória da Europa não se resolve com muros. Condições de acesso ao crédito em Portugal mudam a partir deste sábado, tudo para, diz o Banco de Portugal, evitar o sobreendividamento das famílias. Neste jornal vamos ainda recordar o trabalho dos bombeiros que está a ser feito em Valpaços, Trás-os-Montes.
0: Ana Isabel Costa, 31 graus agora aqui em Lisboa, 24 no Porto, 29 em Faro, no Funchal, 26 graus, em Ponta Delgada, 23.
1: Em Ceuta, enquanto milhares de migrantes estão de regresso a Marrocos, outros deambulam pelas ruas daquele enclave espanhol do norte de África. A correspondente da Antena 1, Ana Romeu, faz agora o relato a partir de Ceuta, 2 dias depois da invasão nunca vista de migrantes africanos.
2: Sob o olhar atento dos militares, centenas e centenas de jovens dirigem-se de volta à fronteira para regressarem a Marrocos. Milhares andam a deambular por Ceuta há 2 dias, sem comer e sem sítio para dormir.
0: Temos zero água, zero comida, zero sítio para dormir. Os supermercados estão fechados. Tudo fechado. Fechado, fechado. Tenho dinheiro para comprar e não me deixam comprar.
2: De acordo com dados do Ministério do Interior, chegaram a sair de Ceuta uma média de 100 pessoas por minuto. A grande maioria jovens. Dizem que vieram de livre vontade porque nas redes sociais corria a informação que se podia passar.
0: Disseram que a fronteira de Espanha estava aberta. Soube pelas redes sociais e pelos amigos.
3: Vim sozinha. Ninguém me disse para vir. Vim para emigrar, para melhorar a minha vida.
2: Também chegaram muitos menores sozinhos, exaustos e famintos, precisaram da assistência da Cruz Vermelha.
0: Tenho 14 anos e vou fazer 15 este mês. O meu irmão também veio e já saiu, e agora os meus pais dizem-me para eu regressar, porque aqui não há nada.
2: Neste sábado continuava o fluxo de gente de regresso à fronteira com total normalidade. Militares patrulham a praia e o pontão que divide Marrocos de Espanha. Por aqui entraram perto de 60 mil pessoas em 2 dias, sem serem barrados. Muitos nem sabiam ao que vinham.
1: Mas agora estão a ser construídas barreiras físicas para evitar entradas ilegais, enquanto pelas ruas de Ceuta, como ouvimos à correspondente Ana Romeu, há imagens impressionantes de desespero, migrantes, sobretudo subsaarianos, sem comida e sem água, debaixo de um calor sufocante. Entraram porque lhes disseram que as fronteiras espanholas estavam abertas e permitiam a entrada na Europa. Ora, a eurodeputada do PS, Marta Temido, que é vice-presidente da Subcomissão dos Direitos Humanos do Parlamento Europeu, mostra-se consternada com o número de mortes. Até agora foram contabilizadas 67 vítimas mortais entre os que tentaram chegar a Ceuta.
4: É extraordinariamente doloroso assistir do lado de cá, da mesma forma que imagino que seja doloroso assistir do lado de lá, a quem tenta atravessar a nado, fronteiras, na expectativa de encontrar uma vida melhor. Nós sabemos que a Europa não pode acolher todos, sabemos que não temos condições para acolher todos, mas cada morte que acontece no Mediterrâneo ou num outro mar daqueles que constituem as nossas fronteiras externas é sempre um sinal de um fracasso de um sistema de políticas migratórias.
1: Marta Temido também se questiona sobre o que estará por detrás desta situação. Será uma retaliação à política de migração espanhola para afrouxar as fronteiras por parte da polícia marroquina, o envolvimento dos Estados Unidos e Israel para mostrar a vulnerabilidade da Europa?
4: É evidente que este caso tem uma série de circunstâncias que nos causa natural perplexidade. Todos nós, penso eu, que nos perguntamos sobre o que é que estará por trás. As questões de alguma menor cautela na guarda das fronteiras pelo governo marroquino, a represália por aquilo que é a política de Espanha relativamente ao povo saauri e à Argélia também parece uma explicação diplomaticamente rebuscada. Sabemos que tem havido aproximações dos Estados Unidos e das boas relações que existem entre Marrocos e Israel a esta zona geográfica, e os comentários políticos que foram feitos mostram, da parte de uma série de líderes, satisfação com esta situação de grande demonstração de vulnerabilidade da Europa.
1: As questões deixadas pela vice-presidente da Subcomissão de Direitos Humanos do Parlamento Europeu, Marta Temido, como se sabe, a comissária europeia, Ursula von der Leyen, já veio hoje dizer que é preciso que a Europa reforce as suas fronteiras. Entram hoje em vigor novas regras de acesso ao crédito à habitação. Segundo a nova recomendação do Banco de Portugal, os bancos só devem aprovar um crédito se a taxa de esforço baixar dos 50 para os 45% do rendimento líquido mensal. Isto para, Rita Colasso, as famílias não ficarem sobreendividadas.
5: O objetivo é travar o endividamento das famílias e obrigar os bancos a mais prudência no crédito à habitação. Até agora, a taxa de esforço podia ir até 50% do rendimento líquido. A partir de hoje passa a ser de 45%. Imagine uma família de 4 pessoas com 2 mil euros por mês. A prestação ao banco não pode passar dos 900 euros. Mas conta tudo. Se já tiver um crédito automóvel de 180 euros, sobram só 720 para a casa. Os prazos também mudam. Até aos 35 anos de idade, o crédito pode ser a 40 anos. Depois dessa idade, dos 35, o limite mantém-se nos 35 anos de crédito. E há outra mudança menos falada. Os imóveis do próprio banco, que eram financiados a 100%, passam a ter o limite de 90%. As regras entram em vigor hoje para os novos pedidos e para aqueles que já estavam em análise.
1: Ora, e para o comentador de assuntos económicos da Antena 1, Pedro Sousa Carvalho, estas novas regras vão afetar uma em cada 10 famílias europeias, portuguesas melhor, que vão deixar de ter acesso ao crédito.
6: Aquilo que se acha em termos de banca comercial é que isto eventualmente poderá deixar cerca de 10 a 15% das famílias de fora do crédito à habitação, ou seja, uma em cada 10 operações que hoje em dia são aprovadas pelos bancos e são validadas pelos bancos, se calhar arriscam a chumbar daqui para a frente, precisamente porque não passam neste teste da taxa de esforço. É uma forma que o Banco de Portugal encontrou para tentar travar aqui um bocadinho a euforia que nesta altura estamos a viver no crédito à habitação em Portugal, ou seja, se calhar é ajuizado colocar aqui um pequeno travão.
1: Mas este travão vai afetar, segundo Pedro Sousa Carvalho, os mais pobres.
6: Uma família que tem um bom salário, em princípio não será afetado por esta regra. Agora, uma família que tenha um nível de rendimento ali muito parecido com o nível da prestação da casa, e obviamente é preciso fazer contas, se ao final do mês essa família acabar por gastar mais do que 45% do ordenado a pagar a prestação mensal do banco, o banco deixa de dar o crédito.
1: As novas regras de acesso ao crédito em Portugal entram hoje em vigor. O presidente da Câmara Municipal de Odivelas, Hugo Martins, diz que vai lutar contra a decisão de excluir a cidade da linha circular do metro. A indignação do autarca de Odivelas face à decisão do governo de excluir a linha em Laço, optando pela circular na linha verde e obrigando a um transbordo no Campo Grande.
7: Foi com grande surpresa hoje, precisamente dia 1 de agosto, que tivemos conhecimento através de um jornal, portanto, nacional, que o governo tinha desistido da solução em Laço e, portanto, colocado a certeza naquilo que há muito que vínhamos suspeitando, que é na solução da linha circular em Lisboa. Esta decisão vai obrigar que todos os cidadãos da zona norte de Lisboa, estamos a falar de Odivelas, de Loures, de Mafra, entre outros, tenham de fazer um transbordo no Campo Grande que seria de evitar. Faremos todas as formas que estiverem ao nosso alcance e à nossa disposição para travar esta que é uma má decisão.
1: A indignação do autarca de Odivelas, segundo o qual esta opção do governo de excluir Odivelas da linha em Laço vai prejudicar a população do norte do concelho. Em Valpaços, prosseguem os trabalhos de rescaldo para evitar que o incêndio que lavra desde terça-feira possa reacender-se. Luís Araújo, o segundo comandante regional do norte da Proteção Civil, disse à Antena 1 que os bombeiros estão a detectar reacendimentos, mas para já todas as povoações estão salvaguardadas.
8: Continua dividido em duas frentes, frente 1 e frente 2, sendo que na frente 1 temos um ponto mais preocupante junto ao rio Rabassal, em Rebordelo, que tem verificado algumas reativações e não tem capacidade de acesso a equipas apeadas, portanto tem que ser consolidado a base de meios aéreos. Na frente 2, temos dois pontos de reativação com maior dificuldade de combate e acesso, que estão também em trabalhos com meios aéreos e aqui com equipas apeadas. Todo o resto do perímetro está em consolidação e permanente reforço do rescaldo, mas estamos sempre com a dificuldade de agora a meteorologia entre as 14 e as 18 horas não nos ajudar naquilo que são as operações de continuação de consolidação e rescaldo. Vamos ter que estar, portanto, sempre com o reforço e a capacidade de meios que temos no teatro de operações e a utilização dos meios aéreos, enquanto nos for possível, tecnicamente, continuar a manter o incêndio dominado.
1: Bombeiros mobilizados para tentar que o incêndio não volte a ganhar as dimensões que já teve. E a fechar, piano começa hoje no Porto, o Porto Piano Fest. Vamos ouvir um cheirinho com a repórter Sandy Gageiro.
2: Chama-se Piano Garden e é uma obra da neozelandesa Anaya Lockwood, que deixa a composição artística e musical a cargo da natureza.
9: São dois pianos, é um piano de cauda e um piano vertical, um piano de cauda semi-enterrado na terra e que vai depois, ao longo do tempo, vai ser absorvido pela natureza, portanto vai ter arbustos a crescer, vai ter plantas a trepar pelo piano.
2: Nuno Marcos, fundador do Porto Piano Fest, fala-nos desta instalação que resulta de uma parceria com Serralvos, mais um ponto no mapa deste festival que se estende por locais como a Universidade do Porto, o Conservatório de Vila do Conde, o Museu do Romântico ou a Casa da Música, onde acontece o concerto de abertura com Aaron Parks Trio. Há concertos a várias horas e locais, como ouvimos, a ideia é eliminar barreiras.
9: Sejam elas barreiras físicas,

0: minutos a diferentes horas do dia, sempre com um piano presente.
1: E é ao som do piano que terminamos a partir de hoje até dia 11, Porto Piano Fest.
2: Ana Isabel Costa, na edição RTP Antena 1, simultâneo com RTP Antena 1 Madeira, Açores e RTP Mundo. 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Bom fim de semana, bom verão.
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2: Com Augusto Fernandes, primeira parte de duas da Máquina do Tempo.
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0: Muito boa tarde e um bom fim de semana. Estamos de volta ao contacto com a máquina do tempo. Viagem a 1984, data de edição do álbum The Swing, Pop New Wave, com ênfase em ritmos dançantes e refrões marcantes. Por exemplo, com Original Sin, canção gravada em Nova York com produção de Nile Rodgers e que contou nos coros com a voz de Daryl. Original Sin, uma crítica ao racismo e à divisão social. Testemunho do quarto álbum de estúdio dos In Excess, 1984.
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0: Desse ano é também, por exemplo, o disco Heartbeat City, ponto alto na vida musical dos Cars, aqui com a produção do mítico Robert John Mutlang, conhecido, por exemplo, pelo seu trabalho com os AC/DC, Bryan Adams, Def Leppard e tantos outros, aqui com os Cars, num álbum com 10 canções. Este é o tema-título que fecha o disco Heartbeat City, uma visão nostálgica e vibrante da vida urbana. Tem a palavra

0: na máquina do tempo, viagem à Austrália, o país de origem desta banda, The Triffids, nome inspirado no filme The Day of the Triffids, que, por sua vez, é baseado no livro de John Wyndham. Na máquina, a sugestão de viagem levou-nos até Perth, a cidade de origem deste sexteto australiano. Aqui numa das passagens do seu álbum The Black Swan, com produção de Stephen Street, conhecido, por exemplo, por ter trabalhado com os Smiths, The Cranberries ou os Blur.
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0: máquina do tempo, verão 1985, quando surgiu este convite, Don't Stop the Dance. O apelo é de Brian Ferry. Nesta, digamos, metáfora para a resiliência, seguir em frente e continuar em movimento. Perfeição e requinta em Boys and Girls, atmosfera romântica e elegante, ou não estivéssemos a falar de Brian Ferry. Otimismo na incerteza. 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
2: Bom verão.

segunda de duas partes da Máquina do Tempo chega à RTP Antena 1 depois das notícias das 6, que vão acontecer já a seguir. Está um pouco nublado para amanhã de domingo e também com uma pequena descida da temperatura máxima prevista.

0: 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Miguel Nunes está a uma classificativa de vencer o Rally da Madeira. Nem a favor, nem contra, a Ordem dos Arquitetos defende um debate sério em torno das soluções de construção para o Funchal. O primeiro derby madeirense da temporada entre o Marítimo e o Nacional joga-se daqui a 3 horas no Estádio do Marítimo. Os madeirenses Miguel Nunes e João Paulo estão a uma classificativa de vencer o Rally da Madeira. Durante a tarde houve mudança no segundo classificado e algumas classificativas foram ganhas por Chris Mick. O João Carramanho traz-nos o ponto da situação.
1: Falta apenas uma especial para terminar esta edição de 2026 do Rally da Madeira, mas deverá ser muito difícil que Miguel Nunes não chegue em primeiro ao final da mítica descida da encomiada, e pode dizer-se o mesmo também para o segundo classificado, mais o madeirense João Silva vai acabar na segunda posição, quase de certeza também. Ambos amealham pontos para o campeonato regional, com vantagem obviamente para Miguel Nunes. E na terceira, um piloto continental, Armindo Araújo, que depois dos azares dos competidores mais diretos acaba por também amealhar pontos importantes para o campeonato nacional. Um rally que na quinta-feira estava cheio de expectativas, mas que foram sendo goradas. Ora, logo na primeira especial, Chris Mick, o britânico, acaba por não poder acercar-se dos lugares cimeiros. Um toque muito no início ditou o afastamento deste pódio. Isso não invalidou ainda assim que tenha ganho muitas especiais durante os 2 dias desta prova. Também um outro candidato ao pódio desistiu, o italiano Gian Domenico Bassi, furou por mais uma vez, para além de se ter magoado no salto da Chopana. Hoje até a organização deu conta disso mesmo num comunicado, que afastou o piloto com uma fratura na coluna. Outro candidato à vitória era o espanhol Diego Rui Loba, mas também no mesmo sítio, no salto da Chopana, uma pancada forte provocou estragos no carro que o levou para baixo na tabela. É um rally que acaba dominado pelos pilotos locais, apesar da forte concorrência dos pilotos continentais, que diga-se também, não vieram à Madeira propriamente para um passeio. Miguel Nunes deverá sagrar-se campeão pela segunda vez depois de o ter feito em 2020.
0: Mas ainda falta uma prova especial de classificação. Boa tarde, Marco Cabral, comentador da Rádio Pública. Que balanço fazes deste rally?
2: O rally ainda não acabou. O rally só termina quando foram realizadas as verificações técnicas e publicados os resultados oficiais, mas posso dizer que há algum grau de certeza que o Miguel vai conseguir a sua segunda vitória no campeonato no Rally da Madeira e vai se posicionar ainda melhor para poder vencer o Campeonato Regional de Rallies, que entra na sua fase decisiva. Faltam só 2 rallies, o Rally Municípios do Funchal e de Câmara de Lobos e o Rally do Porto Santo. O Miguel está a gerir estas últimas classificativas. Ele tem uma vantagem de 32,5 segundos. Falta fazer apenas uma, que é a descida da encomenda. Penso que é perfeitamente gerível para ele.
0: Mesmo má sorte agora.
2: Só mesmo má sorte, só um infortúnio poderia colocar o Miguel fora da vitória neste rally. O Armindo Araújo é terceiro classificado. O João geriu muito bem esta parte da segunda etapa do rally. Deixa agora o Armindo a 16,7. O Armindo está a pensar nas contas para o campeonato nacional. Vai com certeza amealhar pontos importantes para um campeonato que está a meio, sensivelmente. Estão cumpridas 4 provas com o Rally da Madeira. Faltam mais 4 provas para o campeonato nacional, 2 de terras e 2 de asfalto. Por decidir está o 4º lugar, o Miguel Carlos e o Ruben Rodrigues, o líder do campeonato nacional, estão separados por 0,7 décimas de segundo, assim como também a 9ª posição. O Diego Rui Loba está a fazer um rally trás para a frente, está a 3 décimas do Pedro Meireles e tem atrás o Hugo Lopes a 3 segundos e 2 décimas. Portanto, ainda para decidir o 9º lugar, que poderá ser o 8º por parte do Diego Rui Loba, ou a 4ª posição entre o Miguel Carlos e o Ruben Rodrigues, e penso que de resto o rally está ele decidido, pelo menos nos lugares da pódio.
0: Quanto à organização e ao traçado da prova, que este ano recuperou alguns sítios que não vinham sendo utilizados, o que dizer?
2: Eu acho que foi bem recuperado, nomeadamente a classificativa do Chão da Laguna, um seu traçado mais longo até à achada do Cedro Gordo. O facto de metermos uma classificativa a este para amanhã de hoje, no passado tínhamos uma classificativa a este a abrir e a fechar a segunda etapa. Eu acho que o rally está demasiado concentrado na primeira etapa do rally. Repara, ontem tiveste quase 120 km em provas especiais de classificação e deixaste 80 para a segunda etapa. E classificativas curtas. Significa dizer o quê? Que quem chega com uma ligeira vantagem no final da primeira etapa, o rally fica praticamente decidido por pouco se muda, e tradicionalmente pouco se muda na segunda etapa. Eu acho que para tornar isto um pouco mais competitivo, do ponto de vista competitivo, mais interessante, era importante meter mais alguma quilometragem na segunda etapa do rally e meter alguma classificativa maior que pudesse marcar a diferença para tornar isto um pouco mais atrativo.
3: Marco, o público responde, como sempre, é uma festa, mas este ano tem havido também umas observações quanto à colocação das pessoas, naquela ânsia de ver o espetáculo, não é?
2: Sim, houve na classificativa de Santana, ontem, o rally foi atrasado 23 minutos à conta dessa situação, não só dessa situação, mas também da colocação de um reboque na classificativa, mas rapidamente o público acatou as orientações da Polícia de Segurança Pública, retomaram a posição. Hoje foi feito esse apelo para a classificativa que era mais difícil, que era a Serra d'Água, e o rally correu normalmente.
3: Obrigado, Marco. Obrigado. Cabral, comentador da Rádio Pública para os rallies. O Rally da Madeira está a ser acompanhado ao segundo na RTP Antena 3. A Secção Regional da Madeira da Ordem dos Arquitetos diz que não está nem a favor nem contra a construção em altura. Em declarações à Antena 1, a Presidente da Ordem garante que a instituição mantém uma posição apartidária. Susana Neves diz também que não pode estar contra uma ideia que cumpre com a legislação num território específico.
4: A Ordem não tem que concordar ou discordar com o Presidente do Governo Regional. A Ordem deu a sua posição. Foi no sentido de dizer que não é contra. Dizer que não é contra a construção em altura e não pode ser, não é a mesma coisa que dizer que está a favor dos 20 pisos. Nós não podemos ser contra. Cada um sabe da sua profissão, cada um sabe da sua técnica. E nós não podemos estar a apoiar nem petições que dizem que só se pode construir até 10 pisos ou que tem que ser acima dos 20 pisos. Isso é muito redutor, porque para nós não é uma discussão. O que nós dissemos, e bem, e voltamos a dizer, nós não podemos ser contra qualquer tipo de construção que cumpra com todas as leis e regulamentos, incluindo os 20 pisos, os 30 pisos, mais ou menos.
3: A Presidente da Ordem dos Arquitetos, na Madeira, critica também a polémica gerada nos últimos dias em torno dos edifícios de 20 pisos. Susana Neves diz mesmo que a discussão se tornou estéril e desviou a atenção dos verdadeiros problemas da habitação.
4: Esta discussão é quase estéril e é realmente, estão a aproveitar uma questão que é séria, que é a falta de habitação, que é muitíssimo grave, assim como na Ilha da Madeira e no Porto Santo nós temos o metro quadrado de construção dos mais caros do país, e isto para nós, isto sim é bastante grave para os técnicos que fazem arquitetura, para as pessoas que precisam de comprar habitação, para as câmaras municipais que realmente não conseguem dar vazão a tantos pedidos de licenciamento, e porque de repente temos investimento estrangeiro que quer construir. Estamos aqui com graves crises de urbanismo, não temos as acessibilidades necessárias e realmente temos que pensar que existem outros problemas mais graves.
3: A Presidente da Secção Regional da Ordem dos Arquitetos, em declarações à Rádio Pública, ouvida pela jornalista Isabel Nóbrega Sá. Susana Neves apela a que o debate sobre o território seja feito com base em estudos, planeamento e cumprimento da legislação e não em polémicas. Existe na Madeira um movimento de voluntariado hospitalar que trabalha há 16 anos junto dos doentes internados nos hospitais geridos pelo Serviço de Saúde da Madeira. Chama-se Movimento Presença Amiga e está a precisar de novos voluntários, Lília Mata.
5: Ouvir a conversar.
6: Maria do Carmo Melville Araújo resume assim a atividade dos voluntários do Movimento Presença Amiga nas visitas que fazem aos doentes internados nos hospitais públicos.
5: Há aqueles doentes que raramente têm visitas, principalmente quando são de longe, e isso nós fazemos muita companhia. Mas há aqueles que têm visitas da família, mas que estão desejando que a gente chegue para dizer uma palavrinha de frente.
6: Um trabalho que requer um sorriso no rosto e atenção a todos os sinais, explica a coordenadora do movimento.
5: Sinais de olhos, de cara, expressões, sorriso, boca fechada, olhos fechados, com as mãos. Nós nunca somos as primeiras a dar a mão. Podemos estender a mão à espera de ver a reação do doente. Às vezes não dá, outras vezes dá e aperta.
6: Ana Correia é voluntária desde novembro e nota um aspecto curioso. são os homens que mais conversam.
7: Chegamos lá, há um protocolo, apresentamos, identificamos-nos, explicamos ao que vimos e eles depois começam a desabafar tudo connosco e chegam a emocionar-se bastante.
6: É preciso aprender a lidar com as partidas. Ana Correia emocionou-se com a morte de duas doentes que costumava acompanhar.
7: Porque eram pessoas muito queridas e nós vamos assistindo à evolução da doença nas pessoas. Claro que até ao final de ambas, tentámos sempre que estivessem muito bem, muito cuidadas.
6: Uma atividade em que o dar se transforma em receber, garante Maria do Carmo Melville Araújo.
8: Sorrisos, às vezes abraços, carinho dos doentes. Às vezes recebemos mais do que damos.
6: As visitas são feitas uma vez por semana, em grupos de dois voluntários. Quando encontram alguém mais vulnerável, passam a palavra e tentam aumentar a frequência das visitas. O Movimento Presença Amiga tem atualmente 20 voluntários e precisa de muitos mais.
3: O Movimento Presença Amiga iniciou a atividade precisamente há 16 anos, a 1 de agosto de 2010. A partir de hoje, há novas regras para aceder ao crédito à habitação. A taxa de esforço baixa de 50% para 45% e o período máximo de crédito passa a ser de 40 ou 35 anos. São as recomendações do Banco de Portugal, que deverão representar uma quebra no número de imóveis vendidos, sobretudo na Madeira, uma região em que os valores são elevados, Marco António Sousa.
9: O Banco de Portugal quer evitar o endividamento excessivo dos cidadãos particulares, objetivo que leva a introduzir novas regras no acesso ao crédito à habitação. Bruno Tavares, o consultor imobiliário, descreve as alterações.
10: Tínhamos uma taxa que poderíamos ir até 50%, essa taxa, o máximo será 45%. O que é que isto implica para as pessoas terem uma ideia? Imaginem um casal que recebe cada um deles 1.200 euros. E os dois têm até 35 anos de idade. Com as regras atuais, eles poderiam chegar a um valor de empréstimo de 295 mil euros. Com as novas regras, esse valor baixa para 265 mil euros. Ou seja, vão perder uma capacidade de 30 mil euros em financiamento.
9: Alterações que vão impactar a dinâmica do mercado e representar uma quebra nas vendas, sobretudo na Madeira.
10: No continente, eu acredito que este impacto vai ser menor, porque bem ou mal, por 200 mil euros arranjamos uma casa no continente. Aqui na Madeira não existe essa opção. Portanto, então atrevo-me a dizer que na Madeira vamos ter um impacto maior do que no resto do país pelo valor que ao dia de hoje existe de imóveis disponíveis abaixo dos 250 mil euros, por exemplo.
9: As mudanças devem também afetar os bancos, explica o especialista do setor.
10: Vários bancos já emitiram comunicados a dizer, uns a dizer que vão perder 5% do crédito concedido ao dia de hoje, outros chegam até aos 10%, são estimativas, mas de facto vai existir esta diminuição no acesso ao crédito de habitação. Além do mais, nós aqui na Madeira temos cumulativamente, além desta questão do crédito de habitação que vai mudar, também o preço das casas subiram exponencialmente,

0: começa no próximo fim de semana. João Geão, do Nacional, é testemunha disso mesmo.
1: É sinal da vitalidade não só dos dois clubes, mas vitalidade da ilha. Portanto, acho que são momentos importantes para aquilo que é o sentimento de pertença dos adeptos aos dois clubes. Portanto, não ignoramos que é um jogo diferente. Os jogadores também não o ignoram, sobretudo os que estão cá há mais tempo. E têm recordado, nomeadamente, o jogo da época passada, etc. Este ano vamos ter a possibilidade de realizar 3 jogos. Espero que não sejam 4, ou melhor, espero ou não, não sei, mas poderão ser 4 com a Taça de Portugal, mas pelo menos 3 hão de ser. E acho que é, acima de tudo, contente porque para a ilha, para a região, é muito importante, e para os adeptos dos dois clubes é muito importante esse jogo, e nós não o ignoramos, sabendo que, como é lógico, para nós, acima de tudo, está a preparação da primeira jornada com o Santa Clara, e não tomaremos decisão nenhuma que possa hipotecar essa primeira jornada.
0: Na mesma linha vão as declarações de Michel van der Gaag, do Marítimo.
2: Os adeptos do Marítimo, as pessoas aqui na ilha, também um jogo é importante, porque, como sempre, é um derby, estamos a falar sempre para quem é o melhor da ilha, também faz parte disto. Para nós é muito importante ganhar o primeiro jogo do campeonato, por isso também quero ganhar jogos, e contra o Nacional também, mas ainda faz parte da pré-temporada. Mas eu sei que significa muito para os adeptos isto, e também nós vamos entrar para ganhar o jogo.
0: O jogo tem relato aqui na Antena 1. É o maior número de participantes de sempre. São 486 inscritos no Trail da Camacha. A 6ª edição decorre amanhã na Freguesia. Este ano a lista de inscritos conta com atletas de todo o mundo, como descreve a diretora de prova Liliana Freitas.
3: Este ano nós temos um recorde de participantes distribuídos pelas 3 provas, faz um total de 486 inscritos. Normalmente nos anos anteriores andamos sempre nos 350, 400, e este ano fomos brindados com 486 atletas. Curiosamente, este ano temos pessoas dos 4 cantos do mundo. Verificamos que alguns já são residentes cá, alguns vêm de férias e aproveitam para fazer a atividade física, e depois, claro, o grande grosso dos atletas são madeirenses.
0: Como habitualmente, o Trail da Camacha volta a ter 3 provas. A primeira está marcada para as 7 horas, explica a diretora da prova.
3: Temos o trail longo, com uma distância de 26 km com um desnível de 1.400. Temos depois a prova sprint, que é mais curta, com 15 km e um desnível de 612. E temos o jovem, que vai apurar o campeão regional cá em cima na Camacha, com 9 km e 461 de desnível. O Camacha Trail irá iniciar-se às 7 horas da manhã com a prova longa, depois o sprint às 8 e às 9 sai o jovem. Parte tudo do Largo da Achada e regressam todos ao Largo da Achada. Os atletas que vierem à Camacha vão ter a oportunidade de percorrer os 10 sítios da Camacha, e quem faz o longo vai até à freguesia vizinha de Gaula, até às zonas altas de Gaula, e depois retorna cá à Camacha.
0: O Trail da Camacha acontece amanhã e está integrado no cartaz do Festival de Arte Camachense. Este ano a edição número 35 decorre entre 7 e 13 de agosto no Largo da Achada, na Camacha. Em vários locais da Madeira, as temperaturas máximas hoje rondaram os 30 graus. Continua em vigor o aviso amarelo para o calor até segunda-feira. Previsão de tempo para amanhã, com o céu com períodos de muita nebulosidade. Temperaturas máximas, 28 graus no Funchal, 27 no Porto Santo.

0: ambiente pop soul com influências rock new wave, álbum Big Bang Boom, para uma das duplas mais bem sucedidas de sempre, com origem em Filadélfia, Daryl and John Rhodes. De facto, com um legado que vem dos anos 70, primeiro álbum é de 72, mais de 40 milhões de discos vendidos e memória afetiva, com canções que marcaram a nossa vida. Por exemplo, Out of Touch, um tema que, digamos, critica uma certa arrogância que o próprio sucesso traz. É quase uma autossátira elegante, mas amarga. All and Odds, 1984.
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0: Já estamos em 1985, num álbum produzido por Narada Mike Walden, pop R&B para a rainha da soul, Aretha Franklin. Esta é a canção título Who's Zoomin' Who, versão Dance Remix. Aretha Franklin a demonstrar que também reinava nas pistas de dança.

0: Máquina do Tempo, viagem em 1987, o ano do álbum de originais para os Cars, Door to Door, editado um ano antes de terminarem em 88. Lendária banda com origem em Boston, Massachusetts, liderada pelo vocalista e músico Rick Ocasek, bom aqui com uma das canções que animou o meu verão de 87. Chama-se You Are the Girl, último grande êxito internacional para este motor cheio de energia. Com uma mistura fantástica de pop rock, sintetizadores, guitarra e bateria bem presente, que aliás conferiu esta personalidade vincada para uma banda incluída no Rock and Roll Hall of Fame em 2018, tendo o seu líder Rick Ocasek morrido um ano depois, em setembro de 2019, na sua casa em Nova York.
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0: Continuamos em 1987 e agora com uma canção de Alison Moyet, escrita em parceria com Dave Stewart dos Eurythmics, que porém aqui usou o pseudónimo de Zhang Yu. Bom, neste single que diga-se ajudou a consolidar o álbum Rain Dancing, onde esta canção está incluída. Trabalho com produção de Jimmy Iovine, nome ligado a artistas como Bruce Springsteen e U2, Tom Petty, entre muitos outros. Aqui também então com Alison Moyet. O álbum é de 87, mas o single saiu em novembro de 86. Is This Love, versão remix na Máquina do Tempo. É tudo por hoje. Grande abraço. Até breve. 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

0: complemento ao alinhamento de 12 horas do Augusto Fernandes, da Máquina do Tempo, aqui Belo e Sammy Imagination. Céu pouco nublado para amanhã, domingo, com nebulosidade no litoral a norte do Cabo Raso até ao final da manhã e pequena descida da temperatura máxima. Emissão com Miguel Freitas depois das 7 da tarde. Bom fim de semana.
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0: RTP Antena 1, 7 da tarde em Portugal, Continental e na Madeira, 6 nos Açores.
2: Ministros do Interior da União Europeia reúnem-se na próxima terça-feira. É a resposta a uma carta aberta que não foi subscrita por Portugal. O fogo não deixa atrás os montes, depois de Valpaços, agora é Vila Real, pasto das chamas. Vamos ainda neste jornal sentir mais uma vez a festa da Supertaça em Coimbra.
0: Edição RTP Antena 1 com Ana Isabel Costa, agora em Lisboa 27 graus, no Porto 23, 28 em Faro, no Funchal 26, 23 em Ponta Delgada.
2: Os ministros do interior da União Europeia reúnem-se por videochamada na próxima terça-feira. É a resposta dada ao pedido que surgiu em carta aberta para que os líderes da União Europeia se pudessem reunir e discutir o que se passou em Ceuta, o enclave espanhol no norte de África, onde milhares de migrantes tentaram alcançar a Europa. Esta carta aberta foi assinada por 22 líderes da União Europeia. Portugal e França não subscreveram este pedido, mas fonte do Ministério da Administração Interna confirmou esta tarde à Antena 1 que Luís Neves, o ministro da Administração Interna português, irá participar na reunião. A vice-presidente da Subcomissão dos Direitos Humanos do Parlamento Europeu, a eurodeputada socialista Marta Temido, mostra-se consternada com as mortes, até agora 61 vítimas, entre os que tentaram chegar à Europa. Marta Temido diz ainda que os anseios de quem quer alcançar o continente europeu para melhorar de vida são legítimos. É a União Europeia que tem de se preparar para dar resposta.
3: Penso que a questão que temos que nos colocar neste momento é como é que é possível inverter este tipo de fenómeno que tenderá, creio eu, a agudizar-se quando nós conhecemos aquilo que é a demografia de África e a geografia que nos coloca a nós, a Europa, na primeira linha daquilo que são as tentativas de saída do continente africano. Um continente muito jovem, a crescer demograficamente a um ritmo vertiginoso, com incapacidade de gerar emprego decente e expectativas de vida para uma população, uma vez mais jovem, que tem acesso àquilo que se passa muito perto e que considera como expectativas que também pretende alcançar, naturalmente, e portanto uma preocupação muito grande com as respostas efetivas que se podem dar a esta realidade.
2: Marta Temido também se questiona sobre o que estará na origem do que aconteceu em Ceuta, ou seja, milhares de pessoas de uma só vez a tentarem alcançar a Europa.
3: É evidente que este caso tem uma série de circunstâncias que nos causam natural perplexidade. Todos nós, penso eu, que nos perguntamos sobre o que é que estará por trás. As questões de alguma menor cautela na guarda das fronteiras pelo governo marroquino, a represália por aquilo que é a política de Espanha relativamente ao povo saharaui e à Argélia também parece uma explicação diplomaticamente rebuscada. Sabemos que tem havido aproximações dos Estados Unidos e das boas relações que existem entre Marrocos e Israel a esta zona geográfica, e os comentários políticos que foram feitos mostram, da parte de uma série de líderes, satisfação com esta situação de grande demonstração de vulnerabilidade da Europa.
2: As interrogações da vice-presidente da Subcomissão dos Direitos Humanos do Parlamento Europeu. E a diplomacia na Europa não está toda de acordo relativamente ao que fazer em relação a Ceuta. Itália, por exemplo, condicionou o espaço Schengen, ou fechou mesmo o espaço Schengen. França diz que ainda não sente nenhum condicionalismo ou nenhum impacto migratório, mas está a agir por antecipação para evitar qualquer eventualidade.
4: C'est un dispositif d'anticipation, parce que nous ne constatons pas encore d'impact migratoire sur la France. Au moment où je vous parle, mais nous agissons en anticipation pour parer à toute éventualité.
2: O ministro francês do interior, Laurent Nunez, a dizer que é um dispositivo de antecipação aos impactos migratórios, o que está a ser feito em França, a agir de forma antecipatória antes de que haja impactos deste fluxo migratório que está a chegar à Europa. E do outro lado do Atlântico, Donald Trump chama catástrofe ao que aconteceu em Ceuta e aproveita para fazer campanha.
5: Eu vi Espanha ontem e assisti à catástrofe que aconteceu. Parece uma invasão de um país por centenas de milhares de pessoas. E a mesma coisa vai acontecer connosco se os republicanos não forem eleitos. Só que muito pior e maior.
2: Entretanto, em Ceuta, milhares de pessoas ainda vagueiam pelas ruas, não têm comida nem onde dormir, mas a maioria dos migrantes que chegaram àquele enclave espanhol no norte de África já regressaram a Marrocos. Depois do incêndio de Valpaços, há outro fogo a preocupar os bombeiros. A esta hora é em Mesão Frio, Vila Real, para onde foram mobilizados meios aéreos para controlar as chamas. Miguel Fonseca, comandante da sub-região do Douro da Proteção Civil, disse há pouco à Antena 1 que as chamas estão a ceder a este trabalho dos bombeiros.
6: Neste momento temos envolvido nas operações 155 operacionais no terreno, com o apoio de 36 veículos e 13 meios aéreos desde o início da ocorrência, não logicamente em simultâneo, mas já passaram 13 meios aéreos por esta ocorrência. Temos neste momento um ponto de situação mais positivo, temos cerca de 50% do perímetro de incêndio já dominado, que é o correspondente ao flanco direito, e outros cerca de 50% neste momento, flanco esquerdo mais virado ao Marão, sem qualquer aldeia neste momento nas proximidades, aceder aos meios de trabalho neste momento. Ou seja, podemos dar efetivamente um ponto de situação melhor neste momento.
7: E nesta altura há muito vento?
6: Sim, nós temos efetivamente a questão do vento, até porque estamos a falar de um incêndio de montanha, de um incêndio de altitude, onde o vento efetivamente influencia muito, e o relevo, sendo que em parte do perímetro há acessos, há bons acessos, e na outra parte foi aquela que efetivamente nos obrigou a ter mais atenção no início, os acessos são mais difíceis.
7: E como disse, não há populações em risco.
6: Neste momento já não. Tivemos aqui uma preocupação relativamente à aldeia de Passo, que nos obrigou a priorizar a proteção, não que tenha esse contacto físico do incêndio com a aldeia, mas eventualmente obrigou-nos a priorizar a defesa perimétrica dessa aldeia na parte inicial do incêndio. E estando essa situação ultrapassada, refere-se neste aspecto ao flanco direito, aquele que está dado como dominado, estamos neste momento agora a centrar todos os trabalhos dos meios operacionais no flanco esquerdo, que é aquele que eu já referi que está a ser positivamente aos meios, mas que ainda temos algum trabalho pela frente.
2: O subcomandante da região do Douro, Miguel Fonseca, ouvido pela jornalista Paula Verã, a dar-nos conta de que as chamas estão a ceder aos meios no terreno, ainda há meios aéreos a combater este incêndio que deflagrou esta tarde em Vila Real e se juntou ao de Valpaços, que já arde desde terça-feira. E vamos fechar este jornal de novo a Coimbra, à semelhança do que aconteceu há uma hora, espreitar a festa desta supertaça Cândido Oliveira, que está quase a começar na cidade dos estudantes. Pedro Ribeiro, há uma hora ouvíamos os cânticos que estavam afinadíssimos pelos adeptos do Torriense. Vamos agora perceber qual é a motivação dos portistas.
8: Também estão motivados, mas às 18h15 chegou a equipa de arbitragem, às 18h40 a equipa do Torriense, às 18h50 a formação, o autocarro da equipa do Futebol Clube do Porto, que é a equipa com mais títulos na Supertaça, são 24, Porto na Supertaça pela quarta vez nos últimos 5 anos, nas 10 finais em que participou, só perdeu uma. Boa tarde, está à espera aqui da 25ª?
9: Eu espero bem que sim, que não se ganham jogos antes do jogo, não há passeios aqui. É jogar para ganhar e trazer o caneco.
8: Hoje, perante uma equipa que se portou bem em termos de Taça de Portugal, o que é que, na sua opinião, o adversário poderá fazer frente ao Futebol Clube do Porto?
9: É assim, um adversário que na Taça ganhou a Taça, que se reforçou bastante porque vai jogar a Europa este ano, portanto não há tanta informação sobre os novos jogadores, Mas é, esta equipa é como outra qualquer para o campeonato. É preparar o jogo e ganhar. Não interessa.
8: Muito obrigado, adepto do Futebol Clube do Porto, à porta do Estádio Cidade de Coimbra, quanto ao Torriense. Estreia absoluta, como sabemos, após a conquista da Taça de Portugal frente ao Sporting no Jamor. A equipa que não conseguiu acesso à Primeira Liga do Playoff, porque perdeu no Playoff frente ao Casa Pia. Torriense é a quarta equipa da Segunda Liga a participar na Supertaça. A última foi o Tondela, no ano de 2022. O jogo começa às 20h15 aqui em Coimbra, na Antena 1 também.
2: E a festa continua em Coimbra. Obrigada ao Pedro Ribeiro, que nos trouxe aqui este olhar sobre o que se passa ainda do lado de fora do estádio. O caneco será entregue hoje ao campeão Futebol Clube do Porto ou ao fenómeno torriense. Logo se verá, às 19h30 começa aqui na Antena 1 uma emissão especial para acompanhar este jogo, que tem início marcado para as 8h15.
10: 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Até o início da emissão especial de Esporto, vamos com a música já a seguir, Inês Apenas.
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se chama a canção. Sinto muito, Inês, apenas neste final de tarde de sábado. Aqui na RTP Antena 1, daqui a pouco vamos até Carvalhais, São Pedro do Sul, onde ainda decorre o Tradidanças 2026. Para já, seguimos com a voz de Matilde.

0: Stephen Sanchez e Sweet Love na RTP Antena 1, 7:19. A seguir vamos então até Tradidanças 2026, até Carvalhais, São Pedro do Sul.
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1: Mais uma vez, a RTP Antena 1 está a acompanhar o Tradidanças. Já está aí a 8ª edição, ainda até amanhã domingo, dia 2 de agosto, em Carvalhais, São Pedro do Sul, onde está a esta hora a Ana Sofia Carvalhedo. Olá, Ana, boa tarde.
2: Boa tarde,
1: está uma
2: Miguel.
1: Tarde amena por aí?
2: Maravilhosa. Diria que uma das melhores tardes que passo aqui, porque não está muito calor. Isto aqui é um bosque cheio de carvalhos centenários, como estou farta de referir. Estamos na Serra da Arada e de facto é um sítio para piqueniques. Todo o ano tem um forno comunitário e no festival as pessoas trazem, os festivaleiros trazem isso mesmo, trazem uma manta, trazem piquenique e estão, neste momento, estiveram em algumas atividades, estão neste momento a merendar, porque também há aqui muita gastronomia, mas neste momento é quase uma altura de pausa entre atividades, porque depois vêm os concertos da noite e hoje o palco principal vai ter a Charigossa, que daqui a pouco vão tocar para nós em direto e ao vivo aqui na RTP Antena 1. Mas comigo tenho Isadora Carvalho, uma festivaleira que se apaixonou pelo Tradidanças à primeira e hoje é responsável pela imagem gráfica de todo este festival que atrai milhares, mas que é um trabalho de um ano que vão colocando nas redes sociais também, partilhando as atividades que vão depois desenrolar durante estes dias. Isadora, como é que foi esse amor à primeira vista e esta paixão pelo festival?
3: Olha, Sofia, este amor à primeira vista acho que é muito fácil de acontecer. Aliás, eu costumo dizer que basta virem cá pelo menos uma vez para perceberem a intensidade bonita que isto tem, porque é muito autêntico. Eu gosto de usar esta palavra. A autenticidade que este festival tem é realmente incrível e é muito peculiar. É um festival que nós entramos aqui e percebemos que estamos em família, não só porque de repente conhecemos toda a gente, as caras são completamente familiares, e ano após ano esta família constrói-se cada vez mais bonita e maravilhosa e grande.
2: E entretanto, associaste ou aliaste o teu trabalho do dia-a-dia como a parte gráfica numa empresa internacional nos arredores de Lisboa para trazeres também para o festival e trabalhas também as redes sociais, fazes pequenos vídeos maravilhosos. Foi assim que o ano passado te conheci, a fazer vídeos maravilhosos com uns óculos que dão um pouco nas vistas.

0: azul, fantástico. Mas é importante as redes sociais num festival?
1: É, porque quem está cá, de facto, percebe o que este festival é e consegue perceber de imediato a sensibilidade que isto tem. Esta vivência que é muito, é uma energia diferente dos outros festivais que são muito mediáticos e que têm um palco completamente diferente, não é? E tem aliás um conceito e objetivos diferentes, e as redes sociais é um trabalho que nós estamos a tentar fazer no sentido de estar mais próximo das pessoas, dar um bocadinho do que aqui se passa. Como é evidente, com alguma dificuldade, porque esta programação é muito extensa.
0: São mais de 50 atividades propostas por dia e neste momento estamos a fazer as duas com cada uma o seu microfone, porque estão também a registar para um dia destes, ou se calhar ainda hoje, partilharem este momento que vai ser único com as Sarigós. Eu falo com a Ana Tércia, porque é uma instrumentista, uma música portuguesa com duas músicas espanholas, são três mulheres que fazem parte deste coletivo. Coletivo é este?
2: Pois, Sarigosa é uma banda de música de raiz. Somos uma banda também que tentamos não ter fronteiras. Gostamos de dizer que somos ibéricas, a questão da espanhola, portuguesa, o que é isso, não é? Gostamos também de ver um bocadinho mais o contexto da Península, do ponto de vista histórico, muito mais atrás do que é que realmente, antes de existirem as próprias fronteiras. E isso também reflete-se muito no nosso repertório. Tentamos também cantar canções em idiomas minoritários, canções com um ponto de vista um bocadinho mais perspectiva feminina ou um bocadinho mais amável, e somos também um bocadinho multi-instrumentistas e gostamos de dar assim uma pequena viagem à volta da Península Ibérica.
0: Aqui em direto para a RTP Antena 1 e para a RTP Mundo trouxeram uma viola e dois adufes, mas não são bem adufes. Queres-me apresentar que instrumentos são esses, parecidos com os adufes, com os pandeiros?
2: Sim, nós trouxemos dois pandeiros quadrados de Penha Parda. Penha Parda é uma aldeia também ali na Raia com Miranda do Douro, em Espanha, e é um instrumento tocado só por mulheres, tradicionalmente. Hoje em dia, felizmente, já estamos a diluir um bocadinho o papel dos géneros no folk, que é incrível e maravilhoso. E, portanto, é um instrumento que antigamente os homens depois tocavam as gaitas e os tambores e as mulheres ficavam com o pandeiro quadrado. E é um instrumento muito versátil. A Blanca tem um muito tradicional de Penha Parda, foi ela que o fez, na verdade. E o meu é uma mistura entre o adufe e o pandeiro, que é um instrumento raiano, está ali no meio.
0: E como é que duas madrilenas se apaixonam pela música de raiz ao ponto de tu aprenderes português?
3: Fiz uma viagem muito, muito bonita, porque quando eu conheci a Ana Tércia, fizemos Sarigosa, trabalhamos muito todo o repertório ibérico, conheci muitas canções que eu não tinha escutado nunca, por isso eu estou a estudar agora português, porque acho que temos que viajar aqui muito, porque o público aqui gosta muito das nossas canções, gostamos muito de tradidanças, de esses festivais tão bonitos.
0: E apaixonaram-se pela palavra Sarigosa, que dá nome não só a uma canção dos dois lados, não digo fronteira porque não há fronteiras entre Portugal e Espanha, e nome de grupo, nome de canção, que agora em direto para a rádio vão interpretar, porque vocês vão estar hoje a fechar esta noite grande de sábado no palco principal, no palco Serra do Tradidanças, e nada, Miguel, como espavitar um bocadinho, se calhar quem está aqui nos arredores de Viseu, São Pedro do Sul, ainda vem a tempo para o concerto desta noite, que eu prometo que vai ser muito especial. Vamos à música e até mais logo. Ficamos
4: mais
0: então
4: logo
0: com a música da Sarigosa ao vivo e em exclusivo.

0: E foi assim, em direto e em exclusivo. Até mais logo, Miguel.
1: Até mais logo, Ana Sofia Carvalheda, a partir de Carvalhais, São Pedro do Sul, onde decorre a 8ª edição do Tradidanças, com música, mas muito mais do que música, ainda até amanhã domingo, com o apoio da RTP entre um e que, de resto, Ana Sofia Carvalheda, um dia destes, há de trazer também a sua árvore da música, que está no ar ao domingo de manhã. São quase 7:30 da tarde. Vai começar a emissão especial de Esporto para acompanhar o jogo do Futebol Clube do Porto, Sport Clube União Torriense, Supertaça Cândido de Oliveira, a partir do Estádio Cidade de Coimbra.
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7 horas mais 30 minutos em Portugal Continental e na Madeira, menos uma nos Açores.

0: Muito boa noite, bem-vinda, bem-vindo. Duas datas trouxeram-nos até este 1 de agosto histórico no futebol português. A 2 de maio, o Futebol Clube do Porto batia o Alverca por 1-0 e sagrava-se campeão nacional após 4 anos de jejum. A 24 de maio, no Jamor, fazia-se taça, com o Torriense a bater o Sporting após prolongamento e a conquistar a prova rainha pela primeira vez na sua história. A inédita Super Taça Cândido de Oliveira, que abre a temporada futebolística em Portugal, joga-se a partir das 8:15 da noite, com transmissão integral e em direto para todo o mundo, aqui na Rádio Pública. Começamos agora e vamos, pelo menos, até às 11:30 da noite. Somos Antena 1.
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0: Avançamos de imediato para o palco do encontro. Esse Futebol Clube do Porto, Sport Clube União Torriense, Super Taça Cândido de Oliveira 2026, para percebermos escolhas iniciais e ambiente para essa lutação esgotada na cidade dos estudantes. Convoco a equipa da Rádio Pública. Som cuidado pelo Fábio Abreu, a reportagem volante do Pedro Ribeiro e do Ricardo Pinheiro, a análise do Nuno Coelho e o relato do Carlos Rui Abreu. Um abraço, boa época para todos.
2: Um abraço, José Pedro Pinto, extensivo também ao auditório da Antena 1, respondemos a partir do belíssimo estádio Cidade de Coimbra, palco para esta edição da Supertaça Cândido de Oliveira. Uma edição inédita que vai colocar frente a frente o campeão nacional Futebol Clube do Porto ao Sport Clube União Torriense, vencedor da Taça de Portugal, batendo de forma extraordinária, de forma surpreendente, o Sporting Clube de Portugal, que era o todo favorito para esse desafio de maio último no Jamor. Ora, o favoritismo que recaía sobre o Sporting no final do mês de maio recai hoje por inteiro no Futebol Clube do Porto. Mas claro, do outro lado está um Sport Clube União Torriense que já demonstrou, já provou que é capaz de bater o pé, aos grandes, e por isso todos os cuidados para a formação de Francesco Farioli, que traz uma grande novidade no 11 em relação àquilo que era esperado para este desafio. Alan Varela vai começar o jogo no banco de suplentes. Pablo Rosário é titular do meio-campo. Alberto Costa, recuperado, será lateral direito. Diogo Costa vai ser o guarda-redes, 3 treinos após o regresso de férias. 11 dos campeões nacionais com Diogo Costa na baliza. À direita, Alberto Costa. À esquerda, mantém-se Zaidu. Centrais, Kivior e Bednarek. Meio-campo para Pablo Rosário, Victor Fraholt e Gabri Veiga. No ataque, William Gomes, PP e André Silva. Em relação à época passada, apenas a presença de uma cara nova e que já não é bem nova no Dragão, jogador formado no Olival, André Silva. No banco de suplentes do Porto, João Costa, Martim Fernandes, Neuan Pérez, Francisco Moura, Inbiom, Alan Varela, Rodrigo Mora, Eustáquio, Gul, Borja e Piatoszewski. Também apenas um reforço no banco do Porto, falo do sul-coreano Wang Inbiom. Do lado da formação do União Torriense, orientada por Luís Tralhão, há duas novidades no 11, duas caras novas em relação ao surpreendente Torriense da época passada. Falo de guarda-redes Adriel Ramos e também de Jota, que vai jogar no miolo. De resto, são tudo caras conhecidas lá para os lados do Oeste. Adriel Ramos então é o guarda-redes, o ex-AVS, emprestado pelo Grêmio de Porto Alegre. À direita, David Bruno, jogador formado nos Dragões. À esquerda, Javi Vasquez. Centrais, Diadie e o mundialista, o cabo-verdiano Stopira. Meio-campo para Léo Azevedo, Jota e Alfaro. No ataque, Danny Jean, Luís Quintero e Drame. Se no 11 inicial do Torriense há apenas 2 caras novas, no banco são 8 os reforços, 8 dos 16 jogadores contratados esta época para já pelo Torriense, mas muitos deles irão por certo evoluir na equipa de sub-23 dos Torrienses. Ora, Ometa é o guarda-redes suplente, depois há também Juan Alcedo, Kevin Zoe, Costinha, Zawabi, André Simões, Hugo Pérez, Mutombo, Baraggi, Zé Breno e Joel Romero. A grande baixa da equipa do Torriense é o ex-Gil Vicente Aguirre. O avançado está alucinado à partida, uma lesão de longa duração. Quarta partida foi o 21º classificado da época passada em 24 juízes da Liga Principal. Elste Valense, André Narciso, vai ser auxiliado por Vasco Marques e André Botelho. Quarto árbitro, David Silva. Equipa de vídeo-arbitragem com Luís Ferreira e Rui Silva. O Avar, Valdemar Maia e ainda dois árbitros jovens que vão acompanhar esta equipa mais experiente hoje em Coimbra. Falo de Eduardo Cardoso e Leonor Albergaria. Equipa de arbitragem que ontem, por breves instantes, chegou a equacionar-se não vir ao jogo, fazer greve devido à polémica que envolve o setor da arbitragem e o presidente da Federação Portuguesa de Futebol, Pedro Proença, mas foi apenas um assomo dessa possibilidade, porque rapidamente se concluiu que André Narciso e seus pares deveriam hoje estar a dirigir esta final da Supertaça Cândido de Oliveira. Uma Supertaça que Ricardo Pinheiro, boa tarde, um abraço aí junto dos adeptos do Futebol Clube do Porto, está a trazer grande animação, grande expectativa à casa cheia no cidade de Coimbra.
3: Muito boa tarde, Carlos. Eu creio que me lançaste ou acabaste de o fazer porque estou com algumas dificuldades em poder escutar-vos, mas fiquei com essa pequena expectativa e por isso responder-te, não sei se vou atropelar um colega ou não, mas...
2: Siga, é tudo teu.
3: Vamos lá. É para dizer isso mesmo, que de facto estão em clara maioria esses adeptos do Futebol Clube do Porto, num estádio, diga-se, ainda com bastantes cadeiras por ocupar, perante também aquilo que vai sendo aos poucos e um pouco a conta-gotas, uma pequena enchente de adeptos do Torriense, e há instantes foi-nos confessado que a turma do Oeste está a contar ter apoio, pelo menos nas bancadas, de cerca de 7 mil espectadores. Ora, aqui também um palco adjacente com uma máscara bem conhecida dos caretos, isto porque vai

0: haver uma atuação tripla, digamos assim, nestes instantes que vão antecer a partida, com a atuação dos próprios Caretos e depois também aqui com uma cooperação também de Vitorino e Holanda, numa espécie de conjunto, uma atuação conjunta entre estes três artistas. Adeptos estes começaram a entrar às 6 da tarde aqui no recinto para esta partida, com destaque para uma nova iniciativa. As bebidas de baixo teor alcoólico vão estar presentes ou já estão presentes aqui no estádio. É também um projeto piloto da Federação Portuguesa de Futebol, validada pelo Governo. É uma espécie de teste para aquilo que será a coorganização para o Mundial de 2030, conjunto com Espanha e também Marrocos.
1: Outro dos repórteres da Antena 1 hoje em Coimbra é o Pedro Ribeiro. Um abraço, Pedro, também com um acompanhamento muito de perto dos adeptos horas antes no exterior do estádio, agora já aqui no interior da cidade de Coimbra, ambiente de enorme festa na região centro do país.
2: Precisamente, boa tarde a todos. Da bancada dá para perceber onde estão colocados os adeptos do Futebol Clube do Porto e também do Torriense. O Torriense no topo norte do estádio Cidade de Coimbra, com capacidade para 30 mil pessoas, na zona central e também no topo sul, onde estão os adeptos do Futebol Clube do Porto. A equipa do Porto foi a última a chegar aqui ao Cidade de Coimbra, cerca das 18 horas e 50 minutos. 10 minutos antes chegou a equipa do Torriense, às 18h15, a formação, a equipa de arbitragem que vai dirigir esta partida. Agora, lá dentro, o que é que aconteceu primeiro? Aconteceu o aquecimento dos guarda-redes, seja de um lado, seja do outro, portanto, é nas duas equipas. Depois, a entrada da formação do Futebol do Porto, aliás, do Torriense, para os habituais exercícios de aquecimento, é apenas, e depois também, a equipa do Torriense. Estão todos lá em baixo, nas bancadas, obviamente, o ambiente é de festa, como já explicaram ali na zona central do terreno, um careto. Há também um DJ a colocar música. Entra agora a equipa do Futebol Clube do Porto com o que se ouve nas bancadas, porque em Coimbra hoje o estádio Cidade de Coimbra mais parece o estádio do Dragão para receber esta supertaça.
1: Claramente mais adeptos, como seria de esperar, do Futebol Clube do Porto, outro num clube com uma dimensão social diferente do Sport Clube União Torrense, que no entanto não deixa de marcar aqui presença com muitos adeptos, e na parte final da época passada isso também se fez notar quando a equipa jogou o play-off de subida à Primeira Liga, quando jogou de facto essa final da Taça de Portugal no Jamor. Nuno Coelho, um abraço, boa tarde, bem-vindo a esta emissão da Antena 1. Estamos na final da Supertaça com forças claramente distintas, forças diferentes, mais forte o Futebol Clube do Porto no papel do que o Torriense, mas futebol é futebol. Vamos olhar para o jogo e desde logo para as escolhas de Farioli e de Tralhão para este desafio.
3: Boa tarde, Carlos, e a todos os ouvintes da Antena 1. É verdade, pegava precisamente por aí. O futebol é parque em surpresas, e acho que aquilo que aconteceu na final da Taça de Portugal, quando o Torriense conseguiu ganhar ao Sporting, é a melhor resposta precisamente para isso que tu dizias. Está uma grande festa, na verdade, aqui no Cidade de Coimbra, com o estádio cada vez a ficar mais bem composto para uma final. Não deixa de ser uma final, e por isso o Torriense, com toda o pouco favoritismo que tem, terá essa legitimidade para sonhar, tal como teve no Jamor. E por isso enfrenta aqui um super Futebol Clube do Porto, com poucas mudanças, poucas alterações em relação à temporada passada, apenas uma no 11, lançado por Farioli, e aqui, deixa-me dizer, talvez até um upgrade em relação àquilo que tinha na temporada passada. O André Silva acho que poderá ser um ponta-de-lança claramente que encaixa muito bem na maneira de pressionar, na maneira de se associar com os colegas, e depois tem golo. É um regresso muito interessante para a equipa do Futebol Clube do Porto, este do André Silva ao Dragão, e por isso o Farioli tem aqui praticamente o seu 11 de gala ao longo da temporada passada, com o Zaidu a manter-se ano após ano na equipa, dois centrais, Kivior e o Bednaré, com o Alberto Costa, que estava na dúvida, mas consegue regressar, e por isso Pablo Rosário deixa de ter de jogar na direita e ocupa a posição 6, onde na temporada passada houve ali uma disputa bastante interessante entre o Pablo Rosário e o Alan Varela. Depois os dois habituais titulares, o Gabri e o Froholt, como dois interiores, e depois PP, William e o André Silva na frente. Em relação ao Torriense, grande desafio aqui para o Luís Tralhão, que terá uma época dura pela frente, com a participação nas competições europeias, na Liga Europa, e acredito eu, por aquilo que o Torriense fez na época passada e por aquilo que está a contratar e que terá, obviamente, de aspirações, será um sério candidato.

0: na segunda liga a subir divisão e por isso mantém também aqui uma grande base do 11 mais usado na temporada passada. Apenas entra o Adriel direto para o 11, o guarda-redes e o Jata, todos os outros são ou pelo menos já estavam no plantel e eram habituais titulares, e por isso é um 11, é um bom 11 do Torriense, obviamente não do nível do Futebol Clube do Porto, mas que eu acredito que poderá criar aqui bastantes dificuldades aos Dragões.
1: Obrigado, Nuno. Afinal, quem foi o homem que dá o nome a esta competição? Cândido Fernandes Plácido de Oliveira nasceu em Fronteira, no Alto Alentejo, em 1896. Viria a falecer em Estocolmo, na Suécia, em 1958. Foi jogador, foi treinador, foi jornalista. Começou a jogar futebol na Casa Pia de Lisboa, tendo passado em 1914 para o Benfica, de onde sairia em 1920 para criar o Casa Pia Atlético Clube. Foi capitão da Seleção Nacional no primeiro jogo da história da Seleção, já no longínquo ano de 1921. Em 1945 fundou com António Ribeiro dos Reis e Vicente de Melo o jornal A Bola. Como treinador foi selecionador nacional, orientou a equipa portuguesa que chegou aos quartos de final do torneio de futebol dos Jogos Olímpicos de 1928 e técnico do Sporting Clube de Portugal, onde ganhou o Campeonato Nacional de 1946-47. Ascendeu a supervisor técnico na época seguinte, mas em 47-48 voltou a ser treinador principal dos Leões, conquistando dois campeonatos, uma Taça de Portugal e chegou à final da Taça Latina. Em 1950, imaginem esta história, em 50 foi para o Brasil para, como jornalista, acompanhar o Mundial de Futebol. Acabou por ficar lá para treinar o Flamengo. Foi-lhe por 3 meses, não quis receber ordenado porque, disse na altura, foi muito bem recebido pelos brasileiros e não tinha coragem de levar dinheiro nenhum. Mas foi também curta a estadia de Cândido de Oliveira no futebol brasileiro. Dá nome a esta supertaça que José Pedro Pinto arranca dentro de meia hora aqui no estádio Cidade de Coimbra.
2: Já voltamos à Cidade dos Estudantes.
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2: Nesta emissão dedicada à Supertaça Cândido de Oliveira, nessa contagem decrescente, estamos a menos de meia hora do pontapé de saída. Olhamos também para o resto da atualidade, porque da parte do Benfica vem hoje a confirmação de que a estreia no campeonato da Primeira Liga frente ao Académico de Viseu no próximo dia 9 de agosto, de amanhã a 8 dias, às 8:30 da noite, confirmado é mesmo à porta fechada. Comunicado do Sport Lisboa e Benfica dando conta dessa situação, dessa confirmação de que não haverá adeptos para esse Benfica Académico de Viseu. Antes, na próxima quinta-feira, o Benfica começa a terceira pré-eliminatória da Liga Europa frente aos escoceses do Hearts, joga em casa na Luz e com portas abertas, e sabe desde já que a crise do vice-campeão escocês poderá mesmo estar para durar. 3 jogos esta temporada já oficiais, terceira derrota de há instantes na estreia na Premiership escocesa, fora no terreno do Aberdeen em Peachtree, derrota por 2-1 para o Hearts, que esteve a vencer, mas permitiu reviravolta nos minutos finais frente ao Aberdeen. O português Cláudio Braga, como não poderia deixar de ser, foi titular na equipa comandada agora pelo belga Wouter Franken, ele que é o sucessor de Derek McInnes, ele que guiou o Hearts a uma época que poderia ter sido histórica de conquista do campeonato escocês e que saiu, entretanto, para o Rangers de Glasgow. Formação do Hearts, que vai então para 3 jogos, 3 derrotas, havia perdido nas rondas preliminares da Liga dos Campeões por frente ao Sturm Graz nos 2 jogos, os austríacos seguem em frente, o Hearts será então o adversário do Benfica na próxima quinta-feira, jogo no qual já não contará António Silva para Marco Silva. Oficialmente apresentado como reforço do Bournemouth, o central de 22 anos, que viajou ontem para solo inglês, vai deixar nos cofres encarnados 25 milhões de euros garantidos, mais 5 em variáveis. O negócio, confirmado hoje pelo Benfica ACMVM, poderá então ascender a 30 milhões de euros no total. Entretanto, o Benfica já deixou um vídeo de despedida a António Silva através das redes sociais, revelando a mensagem de despedida do central aos companheiros no balneário.
4: Queremos agradecer por estes 4 anos. Sempre deixei tudo dentro de campo, nos treinos, sempre tentei proteger toda a gente. Para dar sempre uma pessoa melhor, sempre fui uma pessoa muito alegre. Agradecer também ao staff que foram super importantes para mim e para todos. Pedir a vocês, jogadores, que abracem o tempo com missa de espeto. Sou mais um para vos ajudar, para vos apoiar. Não estando perto de vocês, a longe, mas vou estar sempre para vos apoiar. Eu espero estar com vocês no Marquês quando formos campeões, que é isso que eu quero. E concretizem todos os vossos objetivos.

0: sejam felizes, porque a vossa felicidade também vai ser sempre a minha felicidade.
1: O desejo de António Silva de que em maio do próximo ano possa voltar a Portugal para festejar com os companheiros de equipa o título de campeão em pleno Marquês de Pombal. António Silva, que através das suas próprias redes sociais dirigiu-se aos benfiquistas, tal como havia prometido ontem à partida para Inglaterra.
2: Foram 11 anos de Benfica e mais de 180 jogos como profissional.
3: Lembrar-me-ei destes 11 anos com o maior carinho do mundo. Vestir a camisola do Glorioso foi uma honra e um orgulho que guardarei sempre comigo. Há 11 anos era apenas mais um miúdo, cheio de sonhos na formação do Benfica. Entre sonhos, sonhei um dia ser campeão pelo nosso clube. Consegui isso convosco e nunca esquecerei o quão felizes fomos naquela noite. Guardarei isso para o resto da minha vida. A vida é feita de ciclos e infelizmente chegou a hora de dar um rumo novo à minha carreira. No entanto, o Benfica vai-me sempre acompanhar no coração. E a nossa história não acaba aqui. Obrigado por tudo, benfiquistas.
1: A mensagem de despedida de António Silva, reforço do Bournemouth da Premier League inglesa. No Sporting, hoje, oficialmente o encerramento da pré-temporada com o jogo teste à porta fechada em Alcochete frente ao 1 de dezembro, goleada leonina por 4-0, golos de Luís Soares, que fez o primeiro e único nesta pré-temporada, ele que chegou mais tarde ao estágio de preparação da formação comandada por Rui Borges, depois das férias após o Campeonato do Mundo. Os outros golos foram apontados por Rafael Hugo e Leonardo Varela, sobrinho de Nani, que bisou numa mistura de jogadores da equipa A e B, apresentada por Rui Borges. De hoje, 8 dias, na Reboleira, frente ao Estrela, o vice-campeão nacional português arranca no campeonato de 26-27.
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1: 7 horas mais 50 minutos em Portugal Continental e na Madeira, menos uma nos Açores. Às 8 temos notícias em síntese para recuperarmos o resto da atualidade do país e do mundo, mas para já voltamos ao palco da Supertaça Cândido de Oliveira, Estádio Cidade de Coimbra, equipa da Antena 1 chefiada pelo Carlos Rui Abreu, com certamente mais notas para acrescentar nesta contagem decrescente para o Porto Torriense.
5: Passo de imediato a bola ao Ricardo Pinheiro, que acompanha mais de perto o aquecimento da equipa do Futebol Clube do Porto. Não tenho o Ricardo, Pedro Ribeiro, do outro lado, mais perto do aquecimento do Torriense.
6: Do lado do Torriense, o habitual Bainho, troca de bola junto à na linha de fundo, também ali junto à bandeirola de canto, também alguns remates para o aquecimento do guarda-redes, do keeper da formação de Torres Vedras. Lá por trás estão os adeptos do Torriense, topo norte, a entrar ainda, muitos deles, estou a ver no túnel, a entrar ainda no estádio Cidade de Coimbra, que ainda não está completamente cheio, mas o aquecimento do Torriense nestes minutos finais tem sido de facto intensos para a equipa de Torres Vedras.
5: A ensaio de novo chamada ao Ricardo Pinheiro, nesta altura mais perto do aquecimento do Futebol Clube do Porto.
7: Isso mesmo, continuam ali de facto a ultimar esses exercícios de aquecimento, sempre muito apoiados pelos milhares de adeptos aqui presentes nas bancadas, numa altura em que também o sol já começa a dar alguma trégua, até porque a tarde foi bastante quente e agora sim apenas ali uma das centrais acaba por receber as últimas réstias de raios solares, assim dizendo. Por isso começa também nesta altura a acenderem-se as luzes artificiais e por isso é esta a luz que vai dando o caminho para esta final, quando cada vez nas bancadas o entusiasmo é maior.
5: Belíssimo final tarde neste 1º de agosto aqui em Coimbra. Vamos ter a partir das 8:15 a final da Supertaça Cândida de Oliveira, 48ª edição deste troféu. Porto é o grande para já líder de conquistas, tem 24 títulos, é caso para dizer que tem uma espécie de maioria absoluta na Supertaça, já que tem mais títulos do que os outros clubes todos juntos. O Benfica soma 10, o Sporting 9, Boa Vista 3, o Vitória de Guimarães tem uma conquista. A ver, vamos se hoje se junta mais um clube ao lote de vencedores da Supertaça, e isso só será possível se for o Torriense a vencer. Olhando, Nuno, de novo para as equipas do lado do Futebol Clube do Porto, há aqui uma surpresa, é que Alan Varela, pelo menos hoje, não sabemos se houve algum problema nos últimos treinos, à partida estava a 100% o Alan Varela. É esta troca, Pablo Rosário ganha neste jogo o primeiro oficial da época, o lugar ao argentino.
8: Sim, é verdade, o Varela tem sido aquele que tem jogado mais, talvez aí também pelas lesões que tem havido, o Alberto, ou as condicionantes físicas, digamos assim, nesta fase da época, que é natural que sejam alguns treinos mais fortes.

0: fortes, depois há competição ou há jogo logo passado um ou dois dias, os jogadores muitas das vezes não têm tanta essa capacidade para recuperar e as pequenas mazelas vão aparecendo, e foi isso que aconteceu com o Martim e com o Alberto, que o Alberto foi praticamente um jogador que não teve lesões na temporada passada, o Martim algumas, e isso fez com que o Pablo Rosário jogasse alguns jogos como lateral direito. É o todo o terreno de Farioli, é um bombeiro de serviço, joga onde for preciso. A verdade é que acaba por ganhar o lugar ao Varela, naquela que é a posição onde eu acho, obviamente, que o Pablo Rosário rende mais, que é como 6, como médio defensivo. Eu dizia isso no lançamento da partida, o Pablo e o Varela tiveram uma boa luta e uma bonita luta no ano passado para ver quem jogava mais nessa posição 6. Houve momentos em que um ganhava o outro, e por isso é uma das posições onde o Futebol Clube do Porto, e se nenhum dos dois sair, está claramente bem servido.
1: Em relação à equipa do Torreense, há aqui a inclusão deste menino, há bons sinais dados por Noah Jata, jovem de 20 anos, com 1,93m, é um médio de ascendência da gambiana. Ele foi duas vezes internacional pela Alemanha, nos sub-18 e nos sub-19, jogador formado no Leipzig, esteve nos sub-20 do Turino, equipa B do Estugarda, o ano passado, vem agora jogar para a 2ª Liga Portuguesa, com a hipótese também de jogar competições europeias, o que é algo inusitado, mas é um facto. Mas parece que em relação ao ano passado era um lugar ocupado por Guilherme Liberato, que estava emprestado pelo Moreirense e voltou à equipa mãe, mas este Jata tem dado boas indicações, pode ser um jogador também importante no meio campo, mas no aspecto da luta, já que é um jogador muito possante.
0: Sim, é um jogador possante, um jogador que vem com essas características, e talvez também, obviamente, pelo Torreense atuar na 2ª Liga, que todos sabemos que é sempre uma competição dura, física, e já referiste aí obviamente as características físicas do Noah Jata, e por isso acho que sim, é um jogador que tem escola, formado no Leipzig, teve na temporada passada no Stuttgart, e por isso obviamente que com essa perda do Liberato, acho que é um bom reforço, tem atuado bem ali na posição de interior, e por isso, dentro daquilo que falávamos, acho que pode ser para o Luís Tralhão, e numa aposta que eu acredito que o Torreense queira fazer, de ter uma boa prestação europeia, mas virado, acredito eu, mais para a intenção do clube tentar subir à Primeira Liga. Acho que sim, acho que o Jata é aqui um bom reforço.
1: Ricardo Pinheiro, nós estamos em Pudense, lá em Trás-os-Montes, mas estamos em Coimbra e há caretos.
2: É isso mesmo, até porque nós percebemos-nos da carrinha, foi um bocadinho de spoiler levantado aqui, de facto, porque estacionamos bem próximos da carrinha destes artistas, e todos eles agora que acabam por ter ali uma espécie de careto transforma, num careto musculado gigante, bem no centro do palco, e depois uma pequena extensão, essa sim já em réplica mais, digamos, mais original, fazendo aqui até um trocadilho bem conhecido, mas com ali quatro elementos vestidos a rigor com essas cores dos caretos de Pudense, com esse amarelo, vermelho e também verde, numa altura em que acendem-se as luzes dos palcos, também os artistas vão dar então início a esse concerto. Dois elementos são os caretos.
1: Pedro Ribeiro, mais notas do aquecimento das equipas no relvado da cidade de Coimbra, relvado que esteve no centro de alguma polémica. Ele foi muito contestado ontem por Francesco Farioli, não está nem de longe nem de perto nas melhores condições.
3: Não está nem de longe nas melhores condições, mas há uma semana atrás estava bem pior. Houve aqui um cuidado para que nos últimos dias melhorasse o estádio deste relvado do estádio cidade de Coimbra, porque de facto estava muito feio. A equipa do Torreense foi até lá junto da linha final a saudar os seus adeptos, que estão lá na bancada, naquela bancada que nós chamamos junto ao centro comercial. Do lado contrário, os adeptos do Futebol do Porto, começa o espetáculo dos caretos. Eu vi-os passar ainda no exterior do estádio, são mais de 20, vai ser certamente um bonito espetáculo antes do próprio espetáculo do futebol.
1: Caretos que são sinónimo do carnaval em Trás-os-Montes, frente hoje que estão aqui a animar a festa, onde está presente uma equipa de uma cidade, também tem fortes tradições carnavalescas, é um carnaval bem diferente, mas é um dos melhores do país, o carnaval de Torres Vedras. Vamos ver se o Torreense consegue pregar uma partida ao Futebol Clube do Porto, que é favorito para esta final. Estamos, José Pedro Pinto, a cerca de 16, 17 minutos do pontapé inicial deste Futebol Clube do Porto. Torreense é o primeiro troféu da época desportiva em Portugal.
4: É a Supertaça Cândido de Oliveira 2026, a abertura oficial da temporada futebolística em Portugal, que vai vai arrancar às 8:15 da noite e é para seguir com o relato integral aqui na Antena 1, na sua Rádio Pública. Estamos a um minuto da hora certa, vamos ter notícias em síntese com o jornalista Augusto Henriques. Augusto Henriques, assim que soem às 8 da noite, continua esse espetáculo também de cor e de música no pré-match deste Futebol Clube do Porto, Sport Clube União Torriense, esta edição inédita com esse dado também importante, nunca uma equipa dos escalões secundários venceu a Supertaça Cândido de Oliveira, mas o Torriense também foi a primeira equipa de escalões secundários, recorde-se no dia 24 de maio, a conquistar a Taça de Portugal, batendo o amplamente favorito Sporting Clube de Portugal após prolongamento, dando essa espécie de carnaval inesperado para Torres Vedras com a conquista do troféu da parte da equipa comandada por Luís Trilhão, gol decisivo de Stopira na altura, no batimento de um penalti. Vamos chegar às 8 da noite para termos o resto da atualidade do país e do mundo. Oito horas em Portugal Continental e na Madeira, menos uma nos Açores. Vamos a uma síntese de notícias com a jornalista Augusta Henriques.
5: Três pessoas morreram e 15 ficaram feridas esta tarde numa explosão perto de um café no centro de Moscovo, a capital da Rússia. A informação está a ser divulgada pela TASS, a agência russa de notícias. Desconhece-se ainda a origem desta explosão. Os Estados Unidos apelam aos seus cidadãos no Médio Oriente que ponderem sair ou estejam preparados para sair da região. Uma recomendação feita pelo Departamento de Estado norte-americano depois da Embaixada dos Estados Unidos em Jerusalém ter admitido uma escalada imprevista no conflito com o Irã e uma interrupção iminente das ligações aéreas para aquela região. Os órgãos de comunicação dos Estados Unidos, citando fontes na Casa Branca, admitem nas próximas horas uma nova vaga de ataques norte-americanos contra o Irã. Portugal vai estar representado na videoconferência extraordinária dos ministros do interior da União Europeia na próxima terça-feira para analisar a pressão migratória em Ceuta, a cidade autónoma espanhola no norte da África. A Antena 1 confirmou que Luís Neves participa neste encontro urgente, pedido numa carta aberta pela primeira-ministra italiana Giorgia Meloni. 22 líderes europeus concordaram com a reunião extraordinária na próxima semana. Portugal e França estão entre os países que não subscreveram esta carta. Espanha garante que o fluxo migratório de quinta-feira foi estancado durante a última noite e que muitos dos 50 mil marroquinos que cruzaram a fronteira marítima já estão de regresso a casa. O incêndio de Mesão Frio no distrito de Vila Real está a ceder aos meios que estão no terreno e ao trabalho dos bombeiros. Este fogo que começou durante a tarde chegou a ser combatido com a ajuda de 13 meios aéreos e nesta altura, explica o comandante da sub-região do Douro da Proteção Civil, Miguel Fonseca, o incêndio está a ficar controlado.
6: Temos cerca de 50% do perímetro de incêndio já dominado, que é o correspondente ao flanco direito, e outro cerca de 50% neste momento, flanco esquerdo mais virado ao Marão, sem qualquer aldeia neste momento nas proximidades, a ceder aos meios de trabalho neste momento, ou seja, podemos dar efetivamente um ponto de situação melhor neste momento.
5: Comandante Miguel Fonseca, ouvido pela jornalista Paula Veirã, este fogo na fase inicial chegou a estar no caminho da aldeia de Passo, obrigando os bombeiros a priorizar os meios no terreno. Uma questão técnica obrigou um avião da TAP com destino ao Brasil a regressar a Lisboa. O voo tinha como destino a cidade de Curitiba, mas a tripulação pediu o regresso ao aeroporto Humberto Delgado, de onde o avião tinha descolado. Os passageiros aguardam agora uma nova ligação para o Brasil. O Porto e o Torriense preparam-se para a Supertaça Cândido de Oliveira. O jogo em Coimbra entre o vencedor do campeonato e o vencedor da taça marca o arranque da nova época de futebol. Vai ser o destaque na noite informativa da Antena 1.
4: E Augusto Henriques volta no intervalo desse Futebol Clube Porto Torriense. 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Já vamos retomar o desporto.
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4: Retomamos o desporto. Vem aí a Supertaça Cândido de Oliveira. Bem-vinda e bem-vindo. A partir de agora vamos fixar emissão em definitivo no estádio Cidade de Coimbra para o Futebol Clube do Porto. O Sport Clube União Torriense é uma inédita supertaça Cândido de Oliveira com transmissão de relato aqui na Rádio Pública. É já a seguir.

0: Equipas daqui a pouco a pisar o relvado do Estádio Cidade de Coimbra, na Cidade dos Estudantes. Volto a convocar, em definitivo, a equipa da Antena 1 presente para esta Supertaça Cândido de Oliveira. Som cuidado pelo Fábio Abreu, reportagem volante do Pedro Ribeiro e do Ricardo Pinheiro, análise do Nuno Coelho e o relato a cargo do Carlos Rui Abreu.
1: Sobe a tensão, sobe a expectativa em redor deste desafio. O relvado já foi ocupado pelos jogadores em exercícios de aquecimento, já recolheram aos balneários. Nesta altura, um espetáculo que está a ser desenrolado no tapete verde a espaços, porque está muito degradado, do estádio da Cidade dos Estudantes. Vamos recordar ao vasto, ao vastíssimo auditório mundial da Rádio Pública Portuguesa as escolhas dos treinadores. O futebol do Porto, de Francesco Farioli, vai começar esta final da Supertaça com Diogo Costa na baliza, depois à direita Alberto Costa, à esquerda Zaidu, centrais Jakub Kivior e Jan Bednarek, miolo do terreno, entregue a Pablo Rosário, Victor Fraholt e Gabri Veiga, as despesas do ataque para William Gomes, PP e a cara nova do Dragão, André Silva. A formação orientada por Luís Tralhão, o surpreendente Sport Clube União Torreense vai jogar com Adriel Ramos nas redes, depois na defesa David Bruno à direita, Rabi Vasquez à esquerda, centrais Stopira e Diadie, miolo para Leo Azevedo, Noah Jata e Alfaro no ataque, Danny Jean, Dramé e Luís Quintero. Árbitro da partida, André Narciso de Setúbal, auxiliado por Vasco Marques e André Botelho. Quarto árbitro, David Silva. No VAR, dois árbitros, Luís Ferreira e Rui Silva. Um árbitro assistente, Valdemar Maia. E ainda a presença de dois árbitros jovens, Eduardo Cardoso e Leonor Albergaria. As objetivas dos muitos fotógrafos que estão no estádio Cidade de Coimbra já estão apontadas para a boca do túnel, porque nesta altura Ricardo Pinheiro aguarda-se a entrada das três equipas para o início do desafio.
2: Os protagonistas para esta partida, de facto, muitos olhares ali sobre esse túnel que vai dar acesso a poucos metros desse relvado, onde já estão três enormes taças, uma com o símbolo da Supertaça Cândido de Oliveira. Ora, do lado esquerdo o símbolo do Futebol Clube Porto, do lado direito encontra-se então o emblema de Torres Vedras, o emblema do Torreense, que agora tem e recebe mais adeptos nas bancadas, eles com milhares de bandeiras, todas elas com a cor do Torreense, aquele encarnado escuro, também bastante agitadas, muitos jovens, diga-se.
1: É o típico azul-graná do
2: Oeste. Isso mesmo. E encontraste, claro, com um mar azul e branco aqui na cidade de Coimbra. Ora, os cretos já vão a compasso abandonar o palco, já o fizeram, creio que vão manter-se junto à linha lateral da bancada central poente, para também eles darem cor a esta entrada dos protagonistas. Ressalvar só que o estádio, as bancadas, não se encontram totalmente cheias, como perspectivava a Federação Portuguesa de Futebol. Uma coisa é certa, apoio não vai faltar às equipas.
1: Que grande, que enorme festa, Pedro Ribeiro, aqui em Coimbra.
3: E a música continua com os carentes, o tal dupla portuguesa de música eletrónica formada em 2010. Continuam lá a meter músicas. Tiveram a ser acompanhados pelas vozes de Yolanda e também de Vitorino. Os caretos agora, os tradicionais caretos transmontantes, estão ao longo da linha lateral deste estádio, a cidade de Coimbra, com os repórteres fotográficos, com os repórteres de imagem ali junto ao túnel de acesso ao relvado, junto à pista de tartan, à espera das três equipas para este jogo de futebol que vai começar aqui às 20 horas e 15 minutos.
1: 48ª edição da Supertaça Cândido de Oliveira. Nesta altura o detentor do troféu é o Benfica, que na final do ano passado bateu o Sporting. O Porto domina o troféu com 24 conquistas. O Torreense pode lá inscrever o nome. Torreense, que é apenas o quarto clube que não joga na Primeira Liga, que vai disputar a final da Supertaça. Depois de Beira-Mar, Leixões e Tondela. Agora o pequenino a pisar o palco da Supertaça é o Torrense. Supertaça que já está no relvado. Ricardo Pinheiro, Nelson Pereira, um homem de Torres Vedras, ex-guarda-redes do Sporting, e Maniche levaram o troféu para um púlpito no relvado.
2: É que bem que se encontra ali a 5 metros da linha lateral, numa espécie de marco final para uma passadeira que vai ser pisada pelos protagonistas que já se encontram ali. Agora sim consigo vê-los à boca desse túnel, um túnel que também está então pintado com as cores de ambos os emblemas, numa altura em que também os suplentes já se encaminham para cada um dos respectivos bancos. E claro, estamos a pequenos segundos dessa entrada dos protagonistas.
1: Duas equipas que não vão por certo trazer grandes novidades, Nuno Coelho, ao jogo. Os treinadores podem muito bem saber com aquilo que contam do outro lado, porque do lado do Porto apenas André Silva se apresenta como cara nova neste regresso, praticamente 10 anos depois de ter saído do Dragão, e do lado do Torrense, Jata e o guarda-redes. De resto, Farioli também já viu jogar este Torrense na época passada. Não deve haver aqui grandes surpresas de parte a parte.
4: Não, acho que não. Acho que estará, pelo menos numa fase inicial, em relação àquilo que terá sido o estudo de uma equipa à outra, terá sido talvez até dos jogos mais fáceis, neste caso, de preparar. Depois, obviamente, que quando a bola começa a rolar, as dinâmicas em si, aquilo que o Porto irá tentar ferir o Torriense e vice-versa, irão ser dentro dessas dinâmicas dentro do campo. Acho que podemos esperar, obviamente, um jogo de maior sentido ofensivo do Futebol Clube do Porto, com o Torriense a colocar-se mais, como teve no Jamor, em processo defensivo, de forma organizada, num bloco defensivo médio, baixo, e por isso, e talvez também aí é um dos momentos onde o Porto tem mais alguma dificuldade, entrar em blocos baixos, e por isso vamos ver aquilo que Farioli também terá preparado para, com os jogadores que tem e que vai colocar em campo, poder depois desfeitear esse bloco defensivo do Torriense.
1: Duas instituições centenárias que se voltam a encontrar numa final de uma prova em Portugal. A primeira tinha sido há 70 anos, a primeira das 20 taças de Portugal que o Porto já conquistou foi frente ao Torriense. Corria o ano de 1956, o Porto a vencer por 2-0 no Jamor, com um bis de Hernani. Ricardo Pinheiro, aí estão as equipas no relvado da cidade de Coimbra.
2: Isso mesmo, e uma certeza é que tanto o Futebol Clube do Porto como também a Torriense vão envergar as suas cores principais, ou seja, o Futebol Clube do Porto vai jogar de azul e branco, e então esse Torriense com esse encarnado grená, com o calção azul e também a meia grená. Perante milhares de bandeiras, há também cascóis estendidos, há os chamas laterais, é de facto um ambiente de final para este duelo entre Futebol Clube do Porto e Torriense, e são muitas dezenas de repórteres de imagem.
1: Equipas perfiladas, Pedro Ribeiro, vamos ter um momento.
3: O tal momento que eu falei há pouco de Yolanda com Vitorino, depois dos Caretos, essa dupla de DJs nacionais, mas o contraste entre o azul-graná no topo norte, o azul e branco no topo sul, com o vermelho ao longo de todo o placar eletrónico, ao longo da linha final e da linha lateral, em fogo disparado pelos Caretos também na zona central do terreno, onde estão, como já dissemos, as bandeiras da Federação Portuguesa de Futebol e a desta Supertaça do Torriense e também do Futebol Clube do Porto. Vamos ouvir
1: a portuguesa.

0: O momento que foi bonito poderia ter sido espetacular se houvesse respeito, mas a claque do Floco do Porto não quis respeitar o hino nacional, estragou este momento, Ricardo.
1: Tal e qual, apenas abrandou um bocadinho nesses cânticos de incentivo à equipa, mas de facto muito audíveis ao longo de praticamente todo o hino nacional. Numa altura em que também, deixa-me dizer-te que está repleta a tribuna presidencial aqui no estádio Cidade de Coimbra, e é bem visível a presença de André Villas-Boas ao lado de Pedro Proença, presidente da Federação Portuguesa de Futebol. Só não consigo perceber se do outro lado, o lado esquerdo, encontra-se Sérgio Oliveira, presidente do Torriense, ou não, mas claramente André Villas-Boas ao lado de Pedro Proença.
0: Pedro Ribeiro, momento das fotografias que vão ficar para a posteridade desta edição 2026 da Supertaça.
2: Precisamente, primeiro a saída das bandeiras da Federação do Torriense e também do Futebol Clube do Porto. Agora os repórteres de imagem e fotográficos viram-se para as duas equipas para o momento da praxe. A fotografia para ficar para a posteridade, tanto para a formação de Torres Vedras, o Torriense, como para a formação da cidade do Porto. O Futebol Clube do Porto, daqui a pouco o início da partida, a taça da Supertaça, ainda está lá no meio do terreno, ali em frente aos homens do apito, os seis homens que estão vestidos de preto para dirigir esta partida. Já está o capitão do Futebol Clube do Porto, Diogo Costa, o guarda-redes da Seleção Nacional. Daqui a pouco stop irá também capitão da equipa do Torriense para escolha de bola em campo.
0: Dois jogadores que tiveram no último Mundial de clubes com papéis bem diferentes. Diogo Costa foi um dos jogadores principais, se não a grande figura da prestação da Seleção Nacional no último Mundial de Futebol. Stopira esteve com a Seleção de Cabo Verde, teve uma prestação sensacional, mas o capitão do Torriense não jogou nenhum minuto, não foi utilizado pelo selecionador bobista. Nuno Coelho, o que é que os jogadores de um lado do super favorito Futebol Clube do Porto e do outro lado do underdog do Torriense pensarão neste momento? Qual é o estado de espírito de um lado e do outro, com forças tão dispares?
3: Com muita sinceridade, Carlos, neste momento eu acho que o Futebol Clube do Porto esqueceu que o Torriense é uma equipa da segunda liga, ou seja, é uma final, há um troféu para disputar, e dentro daquilo que é o ADN competitivo dos jogadores de quererem disputar, quer do lado do Torriense, quer do lado do Futebol Clube do Porto, a partir do momento que a bola começar a rolar, ambas irão esquecer, ou seja, a divisão em que cada um joga. E por isso, obviamente, da parte do Porto, todo o favoritismo, mas ao mesmo tempo também toda a responsabilidade. Tal como no jogo do Jamor, a grande responsabilidade era do Sporting, e obviamente hoje aqui tem de ser do Futebol Clube do Porto. Para o Torriense é um jogo para desfrutar, para poder jogar perante esta moldura humana, e num estádio completamente cheio, com muita gente também de Torres Vedras aqui presente, e por isso acho que para o Torriense não há melhor festa também do que esta, e por isso há que aproveitar, há que desfrutar, sofrer um pouco, porque obviamente que irá sofrer nos momentos do jogo, mas a partir do momento que a bola rolar, as duas equipas irão querer conquistar o troféu.
0: De um lado, do lado azul e branco, Diogo Costa, Alberto Costa, Bednarek, Kivior e Zaidu, Rosário, Gabriel Veiga e Fraholt, PP, William Gomes e André Silva. Do outro lado, do lado azul grená, Adriel, David Bruno, Stopira, Diadia e Ravi Vasquez, Leo Azevedo, Jota Alfaro, Dani Jean, Luís Quintero e Dramé, André Narciso apita neste momento. Joga-se a final da Supertaça Cândido de Oliveira, edição 2026. Saiu a formação do Torriense, já para o ataque com um pontapé comprido, a bola vai sair pela linha lateral, dá lançamento para o Futebol Clube do Porto.
1: É com o Dramé, o espanhol a tentar ganhar as alturas, acaba por ser ele a tocar em última instância, a bola perde-se pela linha lateral, é arremesso para Zaidu Oscar.
0: Grande ambiente em Coimbra, na cidade dos estudantes, na Luz Atenas.

0: joga-se o primeiro troféu da temporada com o Torrense no ataque, lado esquerdo, Ravi Vasquez pode rematar, vai tentar passar para Alberto Costa, passou Ravi Vasquez, está na área, vai tirar o cruzamento, primeira finta, ainda Ravi Vasquez, mais uma simulação, vai cruzar, linha de fundo, cruzamento, tira em cima do Porto, foi Beto Narek, mas é o primeiro ameaço da equipa do Oeste.
1: Com o Andaluz a conseguir driblar o opositor direto e depois valeu Beto Narek a fechar a cortina, lançamento para o Torrense à esquerda.
0: Ravi Vasquez para efetuar o remesso de lateral, infelizmente grande área do Futebol Clube do Porto, lançou comprido, lançou na direção do Dani Gin, recebe Gin, bateu de novo para Ravi Vasquez, tira cruzamento, corta Pablo Rosário, pode Porto partir para o contra-ataque, Frouolte não ganha e vai fazer falta, falta do dinamarquês, falta ostensiva sobre o brasileiro Léo Azevedo.
1: É o camisola 6 do Torrense, que fica ali de mãos no rosto, bastante queixoso após essa entrada do adversário, ele que vai para a quarta temporada em Portugal e por consequência também é no Torrense, formado em Palmeiras e Corinthians, este pernambucano é um dos criativos da equipa.
0: Aí está Léo Azevedo, que o ano passado fez 3 golos, fez também 3 assistências, era e continua a ser o trinco médio defensivo da formação orientada por Luís Tralhão, irmão de João Tralhão, elemento da equipa técnica do Real Madrid, equipa técnica de José Mourinho. É livre para a formação do Torrense, vai bater a Ravi Vasquez em situação frontal, pode ser perigoso para a baliza de Diogo Costa, inspira-se Ravi Vasquez, bateu o pé esquerdo, atirou a defesa! Diogo Costa teve que se esticar, aplicou-se o capitão do Porto, é canto para o Torrense.
1: Bola puxada para o seu lado esquerdo e 1,88m sobre o relvado, Diogo de Amarelo parecia uma fita métrica, Diogo Costa teve de sujar o equipamento para evitar o primeiro do Torrense, ora, não evita, o primeiro ponto a pé de canto na partida é para o camisola 23, é o espanhol Ravi Vasquez para levantar do lado direito.
0: 2 minutos, Porto para já, sem conseguir ter bola, Diogo Costa já obrigado a uma belíssima intervenção, um canto para o Torrense, a ser batido nesta altura por Ravi Vasquez do lado direito, vai bater da pé esquerdo, bateu o espanhol, bola para o segundo poste, aparece o Porto a tirar, foi para a primeira dama, Pablo Rosário, ainda vai dar chegar o William Gomes, aliás o Vitor Frol está para um adversário, cruzamento, trivela, bola na área, tira Kivior e insiste Ravi Vasquez, o remate contra Beto Narek, mas teve que se aplicar em muito polaco, que belíssima entrada do Torrense, vai insistindo, bola nas missões da área do Futebol Clube do Porto, vai aparecer o corte de Pablo Rosário, depois é Zaidu, vai completar a bola para os Dragões.
1: E muitos aplausos por parte das poucas centenas de adeptos do Torrense, claramente entusiasmados com este início de partida da sua equipa. Ora, Farioli está bastante interventivo a gesticular com os seus jogadores. Ora, do outro lado, João Tralhão, sereno de braços cruzados.
0: Uf, Nuno, que grande entrada do Torrense. Para já, só dá Torrense.
2: É, eu acho que isto é a melhor resposta que o Torrense poderia dar a quem duvidasse que o Torrense não vinha competir. São quase 3, 4 minutos de pura intensidade, o Porto não consegue sair, ou seja, o Porto a sofrer um pouco com aquilo que faz às outras equipas, que é uma pressão muito forte, e o Torrense já, ou seja, não foi só pressionar, já teve mesmo situações de finalização, dois remates, um cabeceamento, e por isso é uma entrada afirmativa de uma equipa que já dissemos e vale a pena recuperar, a segunda liga é muito competitiva e o Torrense lutou na temporada passada até à última para subir divisão e por isso entrada afirmativa do Torrense na partida.
0: E agora Beto Narek, como patrão da equipa, recebe a bola, aplaude os companheiros, põe gelo no jogo e o Porto começa apenas ao minuto 4 a ter uma jogada a construir desde trás para o ataque, bola em Beto Narek, Beto Narek dá a bola para Alberto Costa, Alberto Costa que falhou por lesão o jogo de apresentação frente ao Aston Villa, está de regresso ao 11, dá a bola para Zaidu, Zaidu vai agora rompê-la, vai a locomotiva nigeriana, combinou bem com o Gabriel Veiga, devolve na esquerda para Pepe, corta bem, estava no caminho da bola, o jogador Luís Quintero, Quintero a meter no miolo para Alfaro, Alfaro atrasa para o Stopira, e o Stopira meteu à esquerda para Ravi Vasquez, pressão de William Gomes, os espanhóis sabem a jogar da pressão de Ravi Vasquez, e depois, ui, ui, ui, ui, ali Ricardo, o ambiente aqueceu.
1: É de facto com os jogadores a desentenderem-se, mas de pronto o árbitro do partido André Narciso a meter gelo na fervura, e por isso segue bola em posse do Torrense.
0: Diadie bate longo na frente à procura da velocidade do Dramé, não é do Jota, Jota consegue ganhar, deixou ficar, jogava depois para Luís Quintero, a Quintero a colocar a bola para o Léo Azevedo, controlar a bola no meio campo, 5 minutos jogados, 0-0, grande entrada do Torrense para já, Diogo Costa. Costa, chamado a uma grande intervenção guarda-redes. Nadriel Ramos do Torreense ainda não tocou na bola. Léo Azevedo dá a bola para Stopira. Stopira a picar de pé esquerdo, mete na frente para a quarta dentro, pede na área que mete fora. Lançamento para o Torreense.
1: Marcação apertada por parte do polaco, a colar na investida do lateral esquerdo do emblema de Torres Vedras, a cortar as asas ao ataque e assim mantém posse a formação do São Trilhão.
0: Pedro Ribeiro, estás aí, estás caladinho, porque acompanhas o ataque do Porto e o Porto para já não atacou.
3: É, porque se estou calado é porque ainda não piei. Quer dizer que o futebol do Porto no make-up da formação do Torriense não fez rigorosamente nada de perigoso.
0: Minuto 6, primeira parte, transmissão à escala mundial da sua Antena 1 da Rádio e Televisão de Portugal. Porto no ataque com Beto na área, que a meter longo para a velocidade. Gabri Veiga pode dominar, está na área. Gabri Veiga vai com ele, o Diadie esconde o espanhol, ainda Gabri Veiga faz a simulação, mete na área, vai tirar Léo Azevedo. E depois sabem a jogar a equipa toda na Torriense com o Luís Quintero. Quintero para o Zaidu, trabalha bem de pé esquerda para o miolo. Há uma brecha no miolo do terreno. Alfaro meteu à esquerda para a velocidade. Danny Jean vai no 1 para 1. Colocou para Ravi Vasquez, vai com ele Beto Nadé, cruzamento de Ravi Vasquez e há mais um canto para o Torriense.
1: E atenção, porque Beto Nadé fica bastante queixoso, está de lado no relevado após este corte de carrinho já junto à linha final, acaba por tropeçar, creio, ali no relevado, ficar com, com o joelho preso e fica maltratado o internacional polaco. Também agora com Diogo Costa a tentar inteirar-se do estado físico do companheiro de equipa, o próprio ajuda a reerguer o central polaco. Também André Narciso já desistiu, é porque
0: André Narciso fez mesmo o sinal à equipa médica do Porto para não entrar no relvado. Não vai ser necessária a assistência ao camisola 5 polaco da defensiva azul e branca. Ali é canto para o Torriense, segundo canto para a equipa do Estrelhão, é para ser batido à esquerda, é pelo pé canhoto de Ravi Vasquez. Já aqueceu as mãos, Diogo Costa. Ali os habituais encontrões na grande área. André Narciso foi lá por cobra aquele tumulto. Autorização dada, canto batido, Ravi Vasquez primeiro posto, tira o Alberto Costa, vai subir a bola para o Alfaro, vai trabalhando Alejandro Alfaro, 24 anos, natural de Alicante, lá na Costa Blanca, em Espanha, jogou formado no Elche, jogou no Deportivo da Coruña antes de arrumar a Torres Vedras, dá a bola para trás, dá a bola para o Adriel bate longo na frente à procura de Danny Gino, o corte surgiu por parte de Pablo Rosário, não chega depois já do, ainda a equipa do Torrense a trabalhar por intermédio de Danny Gino, deu para trás, Léo Azevedo, quase perdia, ganhou a segunda sorte no ressalto, ainda Léo Azevedo, depois meteu na frente que ia vir a dormir, vai lá ainda o Dramé, para o lado na direita do ataque do Torriense, é para Jata para Luís Quintero combina com Léo Azevedo, aliás é com o David Bruno, trabalha a formação do Torriense, mas que bela entrada, o Porto está atónito com esta entrada surpreendente da equipa da Torres Vedras, vai jogando pela intermédia da Stopira, tranquilão na defensiva, lá para trás, dá para o Diadie e o Diadie mete mais na frente, é para Léo Azevedo que começou para Dramé, perde Gabri Veiga a tentar a dar a primeira para William Gomes, não chega para o brasileiro, chega para Stopira, mete a esquerda para Ravi Vasquez, vai cavalgando para o lado canhoto, para o meio do meio campo adversário, Ravi Vasquez combina com Danny Jean, devolve Ravi Vasquez, Vasquez para trás para o Alfaro para Luís Quintero, trabalha o Torriense muito bem no miolo ofensivo, vai trocando a bola, o Porto para já está parado, paradinho, vê o jogar e o Torriense agradece, bola no Diadie, e o Diadie vai colocar a bola para a direita para o David Bruno bateu na frente à procura de Léo Azevedo, mas que bem joga o Torriense, que bem trabalhado, não há fora de jogo, lá direito o Dramé pode criar perigo, vai rematar o cruzamento, de remate foi um disparate, excelente posição para o hispano-gambiano Dramé, nem rematou nem cruzou, mas Farioli vai ao banco olhar para um computador de um dos assistentes, porque não deve Ricardo Pinheiro estar a gostar nada daquilo que está a ver.
1: Tal é o nível de preocupação por parte do técnico italiano, de pronto ali a reunir de forma breve com os seus adjuntos para tentar também perceber em breves frames aquilo que está a acontecer à linha defensiva do Futebol Clube do Porto. Ótima construção ao primeiro toque por parte da turma do Oeste e depois bem na perspectiva do Porto, feliz o falhanço de Dramé, poderia e devia ter feito muito melhor já dentro da área portista com o remate cruzado, a bola passa ao lado da baliza de Diogo Costa para Dramé, que foi o segundo melhor de marcador da época passada.
0: Nuno Coelho, 10 minutos de jogo e o Porto ainda não veio a Coimbra.
2: Não veio, e agora já não podemos dizer só que foi uma entrada de 2, 3 minutos afirmativa do Torriense. Eu acho que grande dificuldade do Futebol Clube do Porto para conseguir pressionar alto, ou seja, é um momento onde a equipa de Farioli é muito forte e não está a conseguir. E depois temos um Torriense que está com a lição bem estudada e não só vai atraindo de forma curta quando tem a bola atrás, mas tem procurado muito as costas da defesa do Futebol Clube do Porto, com os ataques rápidos do Danny Jean, do Dramé, do Quintero, mais a jogar entre linhas e a ser ele muitas das vezes o que lança os outros dois da frente, e por isso é um Torriense que na verdade está nestes 10 primeiros minutos muito melhor no jogo do que o Futebol Clube do Porto.
0: Porto a tentar agora pegar do jogo, vai Pablo Rosário, corredor central, tentou a assistência, não passa por Pablo Alfaro, e aliás Alejandro Alfaro ataca agora a formação do Torriense, rapidamente Danny Jean, corredor central, puxa a perna, rematou, garrado em tempos, o mãos de manteiga de Costa.
1: É, e agora não perde tempo e acaba por lançar rápido e curto à direita em Froholt.
0: E a Froholt quem tenta acelerar pelo lado direito, aí está Froholt, dá a bola para William Gomes, recebem que está na faixa na direita, tem pela frente o Gabi Vasquez, aí está William Gomes, vai num para um, flete para o miolo, ainda William Gomes, vai picar a bola, entra Gabri Veiga, pode rematar, Gabri Veiga rodou calcanhar, a recarga de cabeça para as mãos de Adriel, Pedro Ribeiro, primeiro ataque do Porto, mas foi perigoso.
3: Dois, três toques, começou em Diogo Costa, Froholt, o cruzamento para a grande área, o primeiro remate defendido, depois a recarga de cabeça, a bola ficou ali a marinar, mas o guarda-redes brasileiro conseguiu segurar. Olha aí o ataque da equipa do Torriense.
0: Sempre bem delineado, tudo bem jogado pelo Torriense, lá direito, vai conduzindo Jota, Jota vai dar a bola para o Quintero, tentou fazer o túnel a Pablo Rosário, a Zera Zaidu não conseguiu passar, combate a Pablo Rosário, dá a bola para PP para André Silva, falta e vai ser amarelo. Primeiro cartão do jogo mostrado ao David Bruno, que fez uma obstrução a PP. Não gosta o lateral direito, que tem um passado muito longo de 16 anos de ligação ao Futebol Clube do Porto, mas o que é certo é que na primeira falta que fez Pedro Ribeiro viu o cartão amarelo.
3: É o jogador do Futebol Clube do Porto, PP, mete a sexta velocidade, e quando isso acontece de não há quem o agarre, David Bruno à sua frente, obstrução, o árbitro perto, cartolina amarela, e também a avisar o banco suplente da equipa do Torriense para terem calma, porque quem manda é o árbitro da partida.
0: Amarelo mostrado a David Bruno, travou com o ataque do Futebol Clube do Porto, tentativa de tabela entre PP e André Silva. Joga-se já o 13º minuto desta final da Supertaça em Coimbra, 0-0, mas para já com grande Torriense no relvado. Bola para o Porto, William Gomes a furar, tentou dar a bola para o Gabri Veiga, tirou-se Topira, grande confusão, tira de novo a formação do Torriense, a perder William Gomes, rematou contra Topira, combateu depois o Javi Vasquez, mas a complicar a formação de Torres Vedras, quase permitia o momento de finalização aos Dragões, a equipe campeã nacional, e agora falta de Alberto Costa sobre Danny Jean.
3: A passar ali o Danny até estava a fazer a finta, ainda conseguiu passar a bola, mas depois a sofrer a falta do jogador do Futebol do Porto, livre para a equipa do Torriense, a meio do seu meio campo, já perto ali da linha divisória, lá do lado esquerdo para bater.
0: Stopira, nome grande, nome para a eternidade na história centenária do Sport Clube União Torriense. Clube fundado em 1917, porque foi dele o golo, o segundo frente ao Sporting, que deu a final da Taça de Portugal. Nessa final do Jamor, o pontapé de penalti a bater sem apelo nem agravo, o guarda-redes internacional português Rui Silva. Aí está Stopir, ele também tinha marcado na meia-final de acesso a esse jogo frente ao Sporting, no jogo da segunda mão, frente ao Faf, na altura o 2-0. Agora mal Stopir, mandou bola para a esquerda, mas Javi Vasquez estava fora do terreno, a bola saiu, o lançamento é para o Futebol Clube do Porto.
3: Javi Vasquez chegou na época de 2023-2024. O Torriense veio do Lugo de Espanha, estava encostado à linha lateral, a bola foi passada com muita força, ultrapassou a linha divisória, o arremesso já foi feito há algum tempo pela equipa do Futebol Clube do Porto.
0: Vai tentando jogar o Futebol Clube do Porto, porque o Torriense não deixa. Jacob Kiver matou a bola para a direita, era para o William Gomes, surge o corte de Javi Vasquez, bola para Danny Jean, Danny Jean tenta segurar dentro das quatro linhas e consegue, dá a bola para trás para Javi Vasquez, por sinal para o William Gomes, bate na frente, era para a correria de Quintana, mas a bola já transpôs a linha de lado e por isso é lançamento para o Futebol Clube do Porto. Lançamento à direita para ser efetuado por Alberto Costa, já sensivelmente a meio do meio campo ofensivo, lateral direito, natural de Santo Tirso, ex-Juventus, jogador com muitos anos de formação no Vitória de Guimarães. Já lançou para trás para o Bednarek, encosta para Kivior, Kivior dá para a construção de Gabri Veiga, recebe sobre a meia esquerda já no meio campo adversário, mau passe de Gabri Veiga, desperdiçando o espanhol, a perder, vai lá depois tentar ganhar o Zaidu e consegue, na raça dá para Pepe, e o Pepe deixa a bola jogável do Jakub Kivior, Kivior dá para Bednarek, parece recuperado do lance de há instantes onde ficou algo convalido, Bednarek para Frault, este para Rosário, Rosário apartado, deixa a bola para Kivior, Kivior vai colocar a bola para quem? Primeiro pisou, já lembramos o primeiro quarto de hora desta supertaça Cândido de Oliveira 2026, para já com 0-0 em Coimbra, joga um Porto campeão nacional e o Torriense vencedor da Taça de Portugal, mas para já, nestes primeiros 15 minutos a equipa mais perigosa, a equipa com oportunidades, foi mesmo o Torriense, o Porto está muito apático na noite de Coimbra, bola para Jakub Kivior, levanta a cabeça, vê a quem entregar, dá para Jan Bednarek, conduz sobre a minha direita, picou para a entrada de William Gomes, vai saltar com Danny Jensen, a bola para Vítor Frault, vai para a linha final, surge o corte de Alejandro Alfaro, é lançamento para o Porto.
3: Alfaro ali a dobrar os seus companheiros, perante a ameaça do jogador do futebol do Porto, atirou de pé esquerdo para lá da linha lateral, é arremesso do lado direito, é enfiamento da grande área para Alberto Costa.
0: Alberto Costa não toma o balanço possível até aos placares de publicidade, vai lançar por dentro para a área do Torriense, é o que faz, bola lançada, bola nas alturas, vai depois cortar o Quintero, sabe ainda a bola para um jogador do Porto, é para o William Gomes, assinou o melhor gol da época passada, foi escolhido pela Liga de Clubes, o golo apontado ao Sporting em Alvalade durante o mês de agosto, vai a bola sobrar para o Torriense, belo trabalho agora por parte de Luís Quintero, entregou, foi mal, desmarcava-se Danny Jean, passe errado, recupera o Alberto Costa, a bola para Pablo Rosário, já colocou na frente, André Silva vai pela esquerda, vai dominar André Silva, leva para a linha final, vai com a marcação de um adversário, bola para Pepe, conduz Pepe, vai aproximar-se da área, tira cruzamento, foi prensado, tirou o Torriense, mas o Porto carrega, o Porto está a começar agora a mandar no jogo, Bednarek para Kivior, Kivior devolve num passe muito curto para Bednarek, varia-se para a meia esquerda para o Gabri Veiga, está parado o Gabri Veiga à procura de um homem aqui a entregar, tudo parado no relvado de Coimbra, agora é Pablo Rosário, acelera, dá a bola para Vítor Frault, Frault no meio de dois, a tentar jogar, mas a bola parece que está numa máquina de lavar, vai aos saltinhos, aos saltinhos, aos saltinhos, porque este relvado é horrível e a Federação Portuguesa de Futebol neste aspecto falhou e muito. William Gomes tira um cruzamento, vai direitinho para as mãos de Adriel.
3: Cruzamento do lado direito, William Gomes para as mãos de Adriel, mas de facto há pouco tens toda a razão, percebeu-se como está este estado, o estado do relvado, a bola a saltitar quando caminhava junto ao relvado, está de facto em muito más condições e melhor do que na semana passada.
0: É, mas mesmo assim a Federação Portuguesa de Futebol tinha a obrigação, com o profissionalismo que tem entre portas, de proporcionar um relvado em condições para uma final, que organiza uma final desta importância, que opõe o campeão nacional ao vencedor da Taça de Portugal, mas o que é facto é que este relvado de Coimbra está muito, muito mal. E agora amarelo. Amarelo, chegou tarde a bola, Luís Quintero atingiu André Silva, que tinha chegado primeiro, já não estava ao esférico. Quintero entrou de forma dura sobre a ponta de lança do Porto e Ricardo vê cartão.
3: É, o árbitro da partida a querer segurar o jogo, o que o treinador da equipa do Torriense, nesta altura Luís Trelhão, está a dizer ao quarto árbitro é que à
4: foram
3: primeira
4: duas
3: ou à
4: faltas,
3: segunda foram duas faltas,
4: dois cartões, mas esta entrada é fora de tempo, parece-me ter estado bem o árbitro André Narciso. Aproveitamos esta paragem para carimbar esta emissão à escala planetária da Rádio Pública Portuguesa, a partir do estádio Cidade de Coimbra, na Cidade dos Estudantes, para já, minuto 19, Super Taça Cândido de Oliveira, Futebol Clube do Porto 0, Sport Clube União Torriense 0.
5: E neste caso é um amarelo light para Quintero, pisão no pé de apoio de André Silva, poderia ter dado lesão mais complicada para o avançado.
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5: Coimbra.
0: Lá em Coimbra, tentou bola, aliás, tentou o jogador do Porto picar a bola para Vítor Frault, melhor e mais rápido o guarda-redes Adriel, já pontapeou para a frente, é para a zona de ação do Jota, Jota depois vai dar a bola para Alfaro, luta com Frault, a luta dos dois números 8, a bola vai para fora e pertence ao Futebol Clube do Porto. É ali um choque de Frault com o jogador do Torriense, fica de imediato caído no relvado.
3: O árbitro vai lá. tentar perceber o que se está a passar com o jogador do Torreense, depois do Fraolo ter passado perto de si, não sei, confesso que estou bastante longe e não percebo se houve algum toque ou não. A verdade é que está estendido no relevado.
4: É o Javi Vasquez, parece.
5: A questão aqui é que eles já estão pegados desde o início do jogo. Depois daquela entrada a tirar de esforço do Fraolo sobre Javi Vasquez. E aqui a função de André Narciso era admoestar Victor Fraolo para acabar com isto. Mais nada.
4: Chegou lá, foram os dois tentar chegar à bola primeiro e a bola estava parada porque havia lançamento e Vitor Fraolo tem um chega para lá, no jogador espanhol do Torreense. Bola no Porto, vale William Gomes, deixa ficar o Gabel no grande círculo na direção da Jacobo Kiver, vira a agulha para a esquerda, mete a bola em Pepe, Pepe simula sobre Quintero, Pepe ainda a transportar, a bola para André Silva, dominou, combinou com Pablo Rosário, pode rematar, tira o Torreense, bem na missão defensiva o Drome, mas despacha, mas Nuno Coelho, 20 minutos, a equipa do Torreense começa agora, depois de uma entrada, foram 10 minutos plenos de poderio, de supremacia sobre o futebol do Porto, mas a verdade é que nos últimos minutos começa a baixar linhas, o Porto começa a pegar mais no jogo.
2: Sim, o Torreense teve esses 10 minutos de plena superioridade. A verdade é que nesta fase...
4: Atenção ao Porto, Gabri Veiga no meio 2, complicou e muito o espanhol. Está, se o Porto está apático, há um ainda mais apático do que todos, e esse é Gabri Veiga. Desculpa, Nuno.
2: Não, dizia que esses 10 minutos foram claramente de grande superioridade para o Torreense. Entretanto, o Porto conseguiu estabilizar-se na partida. Obviamente que o Torreense não iria aguentar o ritmo com que estava durante muito tempo, ou pelo menos durante toda a primeira parte, e por isso o Porto conseguiu equilibrar. Vai tendo alguma
4: bola. Olha, o Porto pode marcar! Grande desperdício, a recarga de Zé não surge! É a melhor oportunidade para o Porto, grande jogada pela direita e depois zona de finalização. Zaidu fica ainda muito queixoso, está na pequena área, mas o jogo prossegue do lado contrário. Torreense no ataque, cruzamento no peito de Pedro Marek. Zaidu a pedir assistência lá do outro lado, Pedro.
3: Está a pedir assistência, a equipa médica vai a correr aqui junto à linha lateral. O árbitro ainda não interrompeu o jogo, mas há pouco excelente a jogada de Fraolt com o William Gomes, depois ali na pequena área, o avançado não conseguir empurrar para o fundo da baliza, muita confusão, e agora sim vamos ter pelo menos o árbitro perto de Zaidu para saber como está o jogador nigeriano e saber se precisa ou não uma mãozinha esquerda com mãozinha esquerda, está levantado, não vai ser preciso entrar a equipa médica do Futebol Clube do Porto. Zaidu já vai ao pé coxinho recolhendo para o seu meio campo.
4: Mas o Porto acelerou, Nuno, e criou perigo, esteve muito, muito perto de marcar ao minuto 21.
2: Sim, teve ali a oportunidade o André Silva de finalizar. Apenas para completar, sensivelmente a partir dos 10 minutos o Porto conseguiu estabilizar-se no jogo, teve mais bola, o Torreense baixou um pouco mais no terreno, naquilo que também era a pressão. Em alguns momentos o Léo Azevedo é um dos jogadores que faz uma linha de 5 e por isso o Torreense quando defende coloca essa linha de 5, vai alternando entre marcação ao Gabri Veiga ou entrar nessa linha defensiva e por isso o Porto vai-se ficando mais tempo com a bola. A grande dificuldade do Porto para já tem sido também encontrar os seus criativos. Nem Gabri Veiga, nem Pepe, nem William para já têm tido muita intervenção na partida e por isso o jogo está bom, porque teve já também um ataque novamente rápido do Torreense e entretanto a equipa do Torres Vedras já tem novamente
4: e vai Dani Gin, rematou contra Fraolt, pinga a bola na zona de ação de Diogo Costa e o Arto assinala pontapé de baliza com protestos, Ricardo, dos homens do Oeste.
1: É porque pediam ao árbitro da partida, ou pelo menos argumentavam a André Narciso que Diogo Costa...
4: Ei, o Dramé vai lá também, André Narciso, ali uma peitada no jogador do Torreense.
1: É, ânimos exaltados, jogadores frustrados do Torreense porque pediam penalti sobre o jogador do Torreense, sobre o 23.
4: Sempre Javi Vasquez que está nos caldinhos.
1: Exatamente,
4: também,
1: exatamente. Ali de colher de pau na mão e por isso recebe um chega para lá de Diogo Costa, assim não entendeu André Narciso, o próprio que agora pede para que Diogo Costa repita esse pontapé de baliza e depois, lá está, como vocês bem descreveram, Dramé foi lá tentar também colher qualquer coisa.
5: Atenção que no mínimo Diogo Costa arrisca muito. Porque Javi Vasquez está a olhar para a bola. Exato, é que Javi Vasquez está à frente, está a olhar para a bola e Diogo Costa não ataca a bola. Contacto nas costas, difícil.
1: Com a bola jogável, não é?
5: Exatamente, bola a pingar.
4: Estava em jogo.
0: Bola agora no futebol, Clube do Porto, bola no Pablo Rosário, dá para Zaidu, Porto a conduzir pela esquerda, dá no PP, fora pelo meio 2, colocou a bola para Rosário, mas mal, bola para fora, o Porto não atina, é lançamento para o Torriense.
3: Bola era para o jogador da República Dominicana, Pablo Rosário, foi curta, o jogador estava adiantado em arremesso de linha lateral, aqui do lado direito para David Bruno.
0: É, Rabi Vázquez, falávamos dele há pouco, terceira época no Torriense, ele fez 4 golos na época passada, mas atenção que enquanto estava na formação do Sevilha, nos colões de formação em 2019, ele foi chamado à seleção sub-19 de Espanha, jogou um particular com a Itália, mas a verdade é que depois acabou por não ter sequência essa aposta, perdeu-se pelas ligas secundárias em Espanha e agora também está numa liga secundária em Portugal, mas já o ano passado mostrou qualidade este lateral canhoto andaluz. Bola na equipa do futebol com o Porto, bola no Paulo Rosário, Rosário a transportar, a pisar a bola, vai colocar agora para quem? No miolo, para Vítor Frault, esconde de um adversário, já colocou na frente a pentada do Alberto Costa, vai ser o guarda-redes Adriel, mas primeiro na dobra, vem o Javi Vázquez, mete fora o primeiro canto do jogo para o Porto.
3: É, a bola estava perto do jogador do Futebol Clube do Porto e também do guarda-redes Adriel, mas lá está, Javi Vázquez a antecipar-se, a tirar a bola para o lado da linha final, canto para o Porto, lado direito do ataque.
0: Está com grande pulmão, está a atacar, está a defender, Javi Vázquez, canto para o Futebol Clube do Porto, à direita é para William Gomes, já dois cantos para o Torreense, é o primeiro para o Porto, conquistado agora sobre o minuto 26. Muita gente acantonada na pequena área do Torreense, do guarda-redes Adriel Ramos, guarda-redes formado no Grêmio, que o ano passado fez a segunda parte da temporada ao serviço do Aves Futebol SAD. Não foi a tempo de evitar a despromoção dos avanços à segunda liga. Este ano vai jogar na segunda liga, mas ao serviço do Torreense. Começa a oportunidade também de jogar Liga Europa. É canto para o Porto, o Arden não deu autorização porque está muito condensado aquele espaço de terreno. Muita gente, muita confusão. Narciso vai apitar, muita cerimónia para o canto. Ainda não é desta. Ainda não é desta. Tanta cerimónia, Pedro. O que é que se passa?
3: Agora ali uma conversa com o central polaco, o árbitro a dizer algo, será que está à espera de alguma coisa, alguma indicação, eu dou-me ideia que não, que está tudo correto, apenas as habituais confusões no interior da pequena área.
0: Mas a bola não estava em jogo.
3: Não,
0: porque a bola não está em jogo. Pode haver tipo alguma expulsão, não é?
1: Mas o banco técnico do Futebol Porto está a aguardar com algum agrado este momento. Parece-me essa a expectativa de Farioli e também dos seus adjuntos.
0: Mas se a bola não está em jogo, não é penalti. O árbitro pode marcar penalti. Pode expulsar, mas não pode marcar penalti.
2: Eu não sei se não estará a rever e o Zé poderá ajudar o lance anterior.
0: Porque
2: o Adriel varreu por completo o Alberto Costa. Um pouco à imagem daquilo que falavam, só da imprudência do Diogo Costa. Até porque tenho aqui acesso também às imagens, não sei se será isso, mas a verdade é que o Adriel varreu por completo o Alberto Costa no momento em que saiu e depois acabou por dar este canto.
5: Não tivemos Jorge. Ainda acesso a qualquer repetição nesse sentido. Bernanek está a pedir a André Narciso que vá ver as imagens, mas...
0: Segue jogo, não há nada. Jorge Jesus, estacionador do sinal, está a assistir ao jogo aqui no estádio Cidade de Coimbra. É canto para o Porto, para William Gomes bater. Lado direito do ataque portista. Mata de pé quente, bola para o primeiro poste. Não tira o Torreense. Ainda mete na área a saltar e depois é o guarda-redes. O Arto assinala falta ofensiva. Cai Alberto Costa. O Arto assinala uma falta ofensiva. É livre para a equipa do Torreense.
3: É ali junto na entrada da pequena área com o guarda-redes Adriel já a colocar a bola no relvado. A mandar subir os seus companheiros. Vai bater certamente para o meio-campo contrário.
0: 29 minutos, primeira parte, 0-0 no Porto Torreense, a Supertaça 2026. Para já não há golos, há um jogo entretido com um Torreense da segunda liga a mostrar muita qualidade, a criar inúmeras dificuldades ao campeão nacional. Bola na equipa do Obna, Torreense ganha nas alturas Obna de Adier, vai depois ganhar do outro lado Obna Zaidu. Zaidu a picar, a levantar à procura do André Silva, ao David Bruno no corte e dá bola depois para o Quintero. O Quintero não passa por Frault, sobra a bola para Gabri Veiga, Gabri para André Silva. Volta Gabri, vai conduzindo Gabri, não passa Gabri por Quintero, luta-se muito pela posse de bola, é a zero Alfaro, chega lá o Rosário, ganhou o Rosário, dá bola para Frault, fica caído o jogador do Torreense, cai também Frault, o Arte manda jogar, não há falta nem do lado nem do outro, bola agora para Quintero, pressão do Zaidu, ainda Quintero, sai a jogar, mas o que aliás é o Jata, atrasa para o guarda-redes Adriel, Jata bem, este jogador alemão, 1,90m, 20 aninhos apenas, bola no lado esquerdo, na Javi Vázquez,
4: toca na bola e é assobiado o Javi Vázquez. Já ganhou Ricardo Pinheiro muitos amigos na plateia do Dragão.
1: É, certamente alguns que vão estar atentos a cada toque do jogador até ao final da partida, numa altura em que também começam definitivamente as danças nos bancos técnicos. Fogo do Porto com três elementos em exercícios de aquecimento. Pieto e José.
4: Vem o Porto agora, PP pode criar perigo do outro lado, o homem sozinho vai marcar e o Ligumes atirou! Que falhanço incrível! William Gomes, talvez, digo eu, possa ter a desculpa do relvado, remata de pé direito, mas com tudo para fazer, Pedro, atirou para o centro comercial.
3: Um excelente slalom gigante aqui pelo lado esquerdo, cruzamento com conta, peso e medida, das duas uma, como disseste, ou o relvado perturbou um pouco o esquerdino da equipa do Futebol Clube do Porto, ou então, como fez o remate com o pé direito, é o seu pior pé.
5: Não há relvado que perdoe um falhanço desta dimensão. Não há relvado que perdoe. A bola saltita ligeiramente, pouquíssimos centímetros, mas fica na mesma trajetória para a finalização do William Gomes.
4: Nem pelo facto de ser o pior pé. Não tem
5: justamente
4: desculpa, William Gomes. Nuno, é daquelas que cá de cima dizemos que marcávamos. Tu até poderias ter marcado, que foste jogador, eu não.
2: É verdade, isto é um grande falhanço do William Gomes, não há como negar isso. Ele não parece que, neste caso em particular, o relvado tenha tido qualquer influência. Acho que é mesmo ele que pega mal na bola, pega com o seu pior pé, com o pé direito, e nem sequer acerta na baliza.
5: Não, deixa-me só dar esta imagem, porque a RTP foca a reação do William Gomes. E ele, de facto, pega na bola por baixo e ela ganha altura. E ele faz esse movimento com a palma da mão, recriminando-se a ele próprio. Como quer dizer, peguei muito mal na bola.
2: Sim, é isso mesmo. Eu acho que aqui o relvado não teve influência nenhuma. Até porque é uma jogada bonita do Futebol Clube do Porto, que começa numa recuperação de bola do Kivior, que joga no André Silva. E o André aqui é fortíssimo neste momento. Ou seja, se compararmos, eu dizia isso também no lançamento, acho que aqui o Porto também ganhou muito. Porque o Samu tinha muita dificuldade neste momento de associação e de tabular com os colegas. O Denis Gullo melhor até, mas o André Silva claramente é muito forte neste momento. E por isso a bola entrou no Frohol, serviu o PP. E
4: olha
2: depois
4: o Porto, William Gomes atrasado. Gabri Veiga rematou contra Léo Azevedo. Ainda Gabri Veiga leva para a linha final e dá pontapé de canto para o Futebol Clube do Porto, Pedro.
3: É Gabri Veiga ali a trabalhar, a bater contra o central da equipa do Torriense, Topira. A bola a sair pela linha final, lá está o canto para o Futebol do Porto, novamente do lado direito do seu ataque.
4: Grande espetáculo nas bancadas, há pouco os adeptos do Torreense a fazerem um grande festival. Respondem agora os do Porto ao canto 2 para a equipa de Francesco Farioli. 2-2 neste aspecto do jogo, nos pontapés de canto, vai bater, Gabri Veiga bateu à direita, corta o primeiro posto, Javi Vázquez, sempre ele, a bola vai pingar para o meio campo defensivo do Porto, onde vai escolher à vontade William Gomes, para já com o Oscar do falhanço da noite aqui em Coimbra. Chumbava na cadeira de finalização, aquele lado na Universidade. William Gomes com este desperdício há instantes junto da baliza norte da cidade de Coimbra. Bola no Jan Bednarek. Bednarek vai pisar a bola, pressionado por Dramé, dá para Pablo Rosário um pouco mais à frente. Rosário lateraliza para Jakub Kivior, transporta no pé canhoto, mostra só o jogo André Silva, da bola para Rosário para Frault, de primeira para William Gomes, é bem trabalhado, puxou o pé esquerdo, vai cruzar para na área, tira Alfaro, espirra de uma bola para William Gomes, vai colocar a bola para trás para Jan Bednarek. Bednarek encosta para o compatriota da Kivior. Kivior vem colocado sobre a mexer da bola para Zaidu, mete no para Jan Bednarek. É o Porto a apertar o cerco, é o Torreense a baixar. Bednarek a dar a bola para Kivior, ainda 0-0, estamos quase a entrar nos últimos 10 minutos desta primeira parte. Kivior para Bednarek, em péssimos leva, vai avançando no relvado, dá a bola para Victor Frault, vai buscar Frault, deu a bola para o miolo, para Kivior. Kivior agora avança, tem espaço, Kivior abre o jogo à esquerda para o MPP, recebe o internacional brasileiro, vai passar, mas joga para trás, porque Dani Gina foi na pressão. Kivior dá a bola para André Silva, bem trabalhado, Gabri Veiga mal, Gabri Veiga, não dá uma para a caixa para já nesta primeira parte, tudo no espanhol. Bola metida pelo Torriense, mete na frente, mas Bednarek vai chegar primeiro que Dramé, atrasa para Diogo Costa. já colocou jogável para Jakub Kivior. Kivior a transportar a bola, vai até à linha limite do meio campo. Aí está Kivior a colocar a bola para quem? A pisar, a dar a bola lateralizada num passo curto para Bednarek. E o Bednarek dá a bola para Vítor Frault, Frault para Jakub Kivior. Kivior levanta a cabeça, não tem a quem entregar mais na frente, tudo muito estático no ataque do Porto. E Kivior para Bednarek, avançou um pouco no relevado, abre a direita para William Gomes, templo a frente do Ravi Vasquez. William Gomes deu-me da pé canhoto, serve no miolo na Pablo Rosário. Rosário de novo na direita para Vítor Frault, encostado à linha, templo a frente um adversário. Frault, a bola para Pablo Rosário, cruzamento é tirado da primeira, bola para a área, tira nas alturas o Léo Azevedo, mas o Porto recupera rapidamente a posse de bola. O Torrense agora não está a conseguir ter bola e vai cansando atrás dela, porque o Porto vai trocando. Bednarek a controlar sobre o miolo do terreno, mete-se para a meia esquerda para o Jakub Kivior, que virá levar, a dar a bola de novo para Bednarek. Bednarek a correr, ainda Bednarek, dá a bola para Pablo Rosário. Rosário sobre a meia direita para o Alberto Costa, olhou, cruzou, bola, segundo posto, vai saltar o André Silva, também o Gabriel Veiga, ninguém para finalizar, tiro ao Torrense, falta. Falta de Pablo Rosário sobre um jogador do Torrense, parece-me ter sido sobre o Jota, é livre para a formação do Oeste.
3: Precisamente, ali.
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7: Agora 20 horas 54 minutos, boa noite para este sábado, primeiro dia do mês de agosto. Seja bem-vindo à emissão especial do Desporto aqui na RTP Antena 1, com destaque para o troféu Tonomé, que põe frente a frente Marítimo e Nacional. Além do derby regional, vamos estar também atentos ao que se passa em Coimbra, onde Porto e Torriense disputam neste momento a supertaça de Cândido de Oliveira, como escutamos até aqui, para já minuto 36, 0 a 0. A produção de hoje está a cargo de Braulio França, da assistência técnica do Mário Rodrigues e também do Fábio Bittencourt. A apresentação e edição de Analia Freitas para uma coordenação geral de Filipe Ramos, venha daí também perto das 23h30, caso não seja necessário recorrer à marcação de grandes penalidades, aí teremos mais uns minutos de emissão e com certeza também mais emoção.

0: Marítimo Nacional disputou o Troféu Autonomia 2026, a competição organizada pela Associação de Futebol da Madeira. Este é uma semana do arranque da Primeira Liga. Mostrei o treinador dos Verde Rubros, Michel Van der Gaag, que fala num jogo sempre especial, que é para vencer.
1: Os adeptos do Marítimo, as pessoas aqui na ilha, também um jogo importante, porque como sempre, é um derby. Estamos a falar sempre para quem é o melhor da ilha, também faz parte disto. Para nós é muito importante ganhar o primeiro jogo do campeonato, por isso também quero ganhar jogos, e não, contra o Nacional também, mas ainda faz parte da pré-temporada. Mas eu sei que significa muito para os adeptos isto, e também nós vamos entrar para ganhar o jogo.
0: Do lado dos alvinegros, o técnico João Gião também fala num jogo diferente para todos, mas assume que o mesmo não pode comprometer o arranque do campeonato.
2: É sinal da vitalidade não só dos dois clubes, mas vitalidade da ilha. Portanto, acho que são momentos importantes para aquilo que é o sentimento de pertença dos adeptos aos dois clubes. Portanto, não ignoramos que é um jogo diferente. Os jogadores também não o ignoram, sobretudo os que estão cá, há mais tempo. E têm recordado, nomeadamente, o jogo da época passada, etc. Este ano vamos ter a possibilidade de realizar 3 jogos. Espero que não sejam 4, ou melhor, espero ou não, não sei, mas poderão ser 4 com a Taça de Portugal, mas pelo menos 3 hão de ser. E acho que é, acima de tudo, contente porque para a ilha, para a região...
3: É o primeiro da Supertaça!

0: do Porto! Do Porto! Do campeão nacional! Cruzamento do lado direito! E depois, Victor Fronte, Pedro! A aparecer de cabeça, a ponta de lança, a tirar para o fundo da baliza de Adriano.
1: É bem jogado pelo Futebol Clube do Porto, lado esquerdo, com o Pepe a fazer o cruzamento, a bola a sobrevoar a defensiva da equipa do Torriense e para o outro dinamarquês de cabeça a empurrar para o fundo da baliza da equipa do Torriense, feito primeiro aqui no estádio Cidade de Coimbra.
0: O Futebol Clube do Porto avança, avança no placar, e é também o menino que faz o golo, o menino de 20 anos, que o ano passado tinha feito 8 golos de dragão ao peito, agora no primeiro jogo oficial estreia-se a marcar da nova temporada. Futebol Clube do Porto 1, marcou Froholt, Torriense 0.
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3: Voltamos ao Brinco Nacional. Pontapé de saída do Troféu Autonomia será dado dentro de minutos. Depois das férias, é também o nosso pontapé de saída para a equipa de Sport RTP Antena 1, na época 26-27. Cadram dois barreiros, com o som cuidado pelo Fábio Betancourt, nos comentários do Nelson Gouveia, relato do Duarte Gonçalves. Boa noite a todos, espero que tenham tido um bom descanso. Agora vamos ao trabalho. Duarte, muitas novidades no 11 de Marítimo Nacional, versão 26-27, dentro e fora das quatro linhas, porque nos bancos, na orientar verde rubros e alvinegros, também há mexidas.
4: Olá, muito boa noite aos ouvintes da RTP Antena 1 e também para ti, Nélio Freitas. Cá estamos nós a falar diretamente do Estádio do Marítimo para acompanhar este jogo da Taça da Autonomia que põe frente a frente Marítimo e Nacional, numa altura em que as equipas já estão lá embaixo no relvado. Vou dizer rapidamente a constituição das três equipas. Árbitro da partida, Lourenço Gouveia, que tem como auxiliar André Jusi e Guilherme Jardim, quarto árbitro. Quatro árbitro, Martinho Silva. O Marítimo vai jogar com Alfonso Pastor, depois Igor Julião, Román, que é o capitão da equipa, Rafael Fernandes e Paulo Henrique. No meio campo, Guzo, Danilovic, ainda Rodrigo Andrade e Simo. Ah, na frente está lá Simo e também Martim Terron e Adriano Busque. Este é o 11 de Mitchell van der Gaag, por parte da equipa do Nacional. Renato Maria, o guarda-redes, depois Daniel de la Cruz, Léo Santos, que é o capitão da equipa, Zé Vítor e José Gomes, Mateus Dias, Lisiero, Daniel Júnior, Pablo Ruan, Marcos e Mateus e Zé Pão Gião. Para já não temos casa cheia, mas temos uma boa moldura humana para assistir a este que será também o último jogo das duas equipas em termos de jogos de preparação, mas hoje também está em jogo a Taça da Autonomia. Como sabe, a Madeira está a comemorar 50 anos de autonomia e por isso mesmo a Associação de Futebol da Madeira organizou esta Taça da Autonomia que põe frente a frente as duas maiores equipas da região autónoma da Madeira. Para já, o nosso comentador, como tem sido habitual, é o Nelson Gouveia. Bem-vindo, bom regresso. Para já, que jogo podemos esperar?
5: Olá, boa noite a todos. A todos os ouvintes, uma vez mais, desejar a vocês todos uma boa época desportiva, sejam adeptos do Marítimo, sejam adeptos do Nacional. Boa tarde, Nélio, boa noite, perdão, e Eduardo também, a todos. Sem dúvida, alguma expectativa, quando mais não seja, que é, quase que serve de apresentação ao sócio para as duas equipas, numa situação mais real, confrontando com equipas da sua verdadeira liga. Depois, naturalmente, com a expectativa também, tentar perceber o que é que tem de novo este Marítimo, o que é que tem de novo este Nacional, para uma época que ia ser vizinha longa, difícil para as duas equipas. Depois, penso que ao decorrer do jogo vamos falar um pouco mais em pormenor sobre os reforços. Só dizer que, relativamente àquilo que o Duarte adiantou, o Marítimo apresenta uma alteração relativamente à equipa da liga anterior, da segunda liga, onde subiu e fica campeão, que é precisamente o central do lado direito, o Rafael Fernandes. Relativamente ao Nacional, apresenta um total de 4 reforços, começando pela baliza, pelo Renato Marinho, depois o defesa direito, o Daniel de la Cruz, um dos médios, o Marcos Jensen, e o outro médio, o Mateus e o Zepe. São 4 reforços a titular, em detrimento de um Marítimo que apresenta apenas um.
6: numa altura em que a bola está sendo jogada ali na zona defensiva da equipa do Nacional. Vai sacudindo a formação da equipa do Nacional, a bola ainda para os homens do Marítimo, a bola para Igor Julião, deu para cima, vai dominando 11 na camisa ao pé direito, a bola para a bola com o ladinho ao pé direito, deixou para Guzo, Guzo para cima, ainda está acima com o Bonito, deixou para o lado do contrário, onde está o Andrade, deixou agora para Rafael Fernandes, deu para o seu capitão Romã, domina, mete para Paulo Henrique, está o açoriano da equipa do Marítimo a tentar meter lá na frente, cortou primeiro Daniel de la Cruz, estava lá o lateral direito da formação da equipa do Nacional, bola ultrapassa a linha lateral, lançamento para a formação da equipa é do Marítimo e para a formação verde rubro para a equipa que joga de verde e vermelho. Está o lançamento que vai ser efetuado pela equipa do Marítimo, lançou lá para a frente, ganha primeiro o Léo Santos, bateu de qualquer maneira, o capitão da equipa recolheu muito bem com a parte interior do pé direito, o central da formação do Marítimo, que é Rafael Fernandes, deixou para Julião, para Fernandes, Rafael Fernandes, o primeiro contacto subtil, deixou no centro do terreno onde está Romã, capitão da equipa lateralizou muito bem para o lado contrário, para Daniel Ovich, jogou para trás, é para o guarda-redes Alfonso Pastor, está Alfonso Pastor do primeiro, meteu na direita para Rafael Fernandes, mete lá na frente, foi carregada, há falta sim senhor de um homem da equipa do Nacional, dá uma ideia que é Daniel a fazer falta sobre o homem da formação da equipa do Marítimo, árbitro apitou, afinal foi Mateus Izep a fazer falta, livre já foi marcado para a equipa verde rubra, estamos no início da partida, para já tudo na mesma 0-0, a bola para Paulo Henrique, lançou muito bem para Busque, entrou na área, vai passar, não passa, apareceu muito bem o central, camisão 38, quer dizer Vitor, não brinca o central da formação do Nacional, e a bola sai pela linha de fundo, é ponta, pé de canto, favorável à formação verde-verde-rubra, é Martim Terron, desce na camisola de pé direito, a bola pequeno Terron, está o espanhol ao serviço da equipa do Marítimo, já vem da época passada, ele que vai bater o pontapé de canto, muita gente ali na grande área da formação da equipa Alvinegra, o público vai puxando pela equipa do Marítimo, e também os outros pela equipa do Nacional, pontapé de canto já batido, sacudiu Pablo, a bola ainda vai para os homens da formação da equipa do Marítimo, está Guzo a ganhar, depois o árbitro a levar algum compasso de espera, a apitar e a dizer que há falta sobre o jogador da equipa do Nacional, para já que dizer desta atuação do árbitro.
5: É muito cedo para fazer uma avaliação, realmente não falamos muito sobre o Lourenço, é um árbitro dos distritais, que está naturalmente a tentar se fazer aparecer

0: como árbitro e a fazer crescer, tem aqui uma oportunidade de mostrar o seu trabalho que foi fazendo ao longo da época. Parece realmente ele não caminhou da melhor maneira, uma vez que nos testes físicos que poderiam lhe dar o direito a apitar os campeonatos nacionais não foi muito feliz, mas naturalmente está a ter aqui uma oportunidade de apitar um jogo, num jogo de equipas de primeira liga, não será fácil. Acredito que também esteja com, com a sua ansiedade, os níveis de ansiedade em alta, algo nervoso, mas os jogadores também têm que colaborar e esta falta que ele marcou é uma falta perfeitamente natural. Naturalmente que os jogadores começam logo a tentar tirar alguma vantagem da situação, mas o árbitro teve bem, quer no pontapé de canto, quer nesta falta que assinalou a favor do Clube Desportivo Nacional.
1: A arrancada agora de Marcos apareceu muito bem, a formação do Marítimo a cortar, a bola ainda bateu no homem do Nacional, tropeçou a linha lateral, lançamento para a formação verde, já foi efetuado por Igor Julião, a ser carregado agora pelas costas, o árbitro diz que não há qualquer falta, livre que vai, aliás, o lançamento de linha lateral. Zé Gomes, 5 na camisa dele, quem vai fazer um arremesso favorável da equipa, orientada por João Gião. Está a bola já nos homens da formação do Nacional, vai para Léo Santos, deixou para Zé Vítor. Zé Vítor vai dominando com o pé esquerdo, põe a bola rentinho relevado, ainda está o homem da formação da equipa do Nacional, está a lançar agora na direita, é para o De La Cruz, está Daniel De La Cruz a tentar ganhar, a não conseguir, a bola acaba por sair pela linha lateral, arremesso que vai ser efetuado por Paulo Henrique. Aí está Paulo Henrique, olhando os seus companheiros, a fazer um compasso de espera. Agora sim, fazendo o arremesso lá para frente, cortou primeiro Matheus Dias, a bola ainda vai para Liciero, para Daniel. Arranca Daniel, cobertura também de Danielovic, a deixar agora para Terron. Terron deixou agora para Busco, a tirar muito bem o homem do Nacional. É o contra-ataque a funcionar, é perigoso. Aí está Busco, vai matar, atirou, vai sacudir a formação do Nacional. Ainda está Daniel Júnior, com a bola dominada. Desta camisola, vai tentar aqui ganhar uma falta, é isso que acontece, acabou por ganhar ali uma falta, árbitro entendeu que houve um puxão de Danilovic, é livre que vai beneficiar a formação da equipa do Nacional. Que dizer destes 5 minutos de jogo?
0: É interessante, as duas equipas a querer jogar, naturalmente é difícil ver até que ponto que estão com algum rigor já em termos de aquilo que vão apresentar na primeira jornada da Primeira Liga no próximo fim de semana. Mas não andará lá muito longe disto, como podemos começar pelo do Nacional, onde apresenta o guarda-redes que vem do PSG no empréstimo, portanto um guarda-redes de elevada estatura, aproximadamente 2 metros, apesar de jovem, naturalmente vem para se apresentar e mostrar a sua qualidade, naturalmente ganhar tempo de jogo e para um possível regresso à sua equipa de origem. Depois apresenta uma linha de 4 defesas, relativamente à época anterior, com a novidade de ser o Daniel De La Cruz como defesa direto, um jogador que vem de uma liga do Equador, tem 50 jogos nas últimas 2 épocas, um jogador que tem, apesar da sua juventude, tem muito tempo de jogo, portanto qualidade deve ter, naturalmente também terá aqui uma oportunidade no Nacional para se apresentar à Europa e, por que não, almejar outros objetivos. Em termos de meio campo, Mateus, juntamente com o Lidzero e o Marcos, à vez ele troca com o Giuseppe. Neste momento, por exemplo, o Giuseppe é que está como médio mais do lado esquerdo e o Marcos como ala esquerdo. Também são o Marcos é um jogador, é um reforço. E o Giuseppe também, que vem diretamente do Brasil. Depois tem o Daniel como ala direto e o Pablo, um jogador que é de características mais de ala, de extremo, está a jogar a ponta de lança, uma vez que o Xuxo Ramires teve uma infelicidade durante a semana, teve que ser saturado num dos pés e não consegue dar o seu contributo à equipa. No fundo, dizer que este Nacional, à semelhança da época anterior, a jogar no 1-4-3-3, com 4 alterações relativamente àquilo que apresentou na época anterior, algumas novidades naturalmente, não podia ser de outra maneira, tendo em conta os jogadores que saíram. Relativamente ao Marítimo, na base de construção de uma equipa para uma primeira liga, está assente naquilo que foi conseguido na época anterior. Comecemos pelo guarda-redes, o Afonso Pastor, um jogador que já veio na época anterior, mas que não tinha qualquer tempo de jogo, e hoje encontra-se a titular. Naturalmente que o Mitchell foi claro a dizer durante a semana e na antevisão este jogo que quer um guarda-redes, naturalmente quero eu que seja para ser titular desta equipa, uma vez que não conhecemos, o Pastor não tem tempo de jogo, já quando veio para o Marítimo vinha de um Rio Ave sem qualquer tempo de utilização. Em termos de linha defensiva, Julião à direita, Paulo Henrique à esquerda, já não é novidade da época anterior, Romain como central também não é novidade, mas sim novidade uma vez está a jogar do lado esquerdo para o Rafael, sim, que é o jogador que vem empréstimo do Lille, o Rafael que joga a central do lado direito, um jogador de elevada estatura, 1 metro e quase 2 metros também, muito alto, salvo erro, 1 metro e 91
2: e o Romain a jogar do lado esquerdo com o pé direito a seu favor. Depois, na linha do meio campo, tem o Rodri, uma surpresa, um jovem da casa. Já ano passado teve alguns momentos de participação em jogo, principalmente como defesa direito, está a jogar numa linha de dois médios, o Rodri com o Adinanovic e o Guzo como médio mais ofensivo. Depois Simo à direita, Terron à esquerda e Busca a ponta de lança. Resumindo, o Marítimo apresenta a novidade no guarda-redes, que já estava no plantel, mas que era o suplente, e a única novidade mesmo, propriamente dita, é o Rafael, que é o reforço a jogar a titular neste jogo, de mostrar os seus adeptos pela primeira vez.
3: Duarte, deixa-me só dar conta que já estamos em tempo de intervalo em Coimbra, com o Porto na frente do marcador, a vencer o Torriense por 1-0. Vai falando o gol de Verhold aos 38 minutos, após cruzamento de Pepe. Relembro, Porto 1, Torriense 0, joga-se a Supertaça, Cândido de Oliveira. Voltamos ao Caldeirão.
1: Esta bola já nos homens da formação da equipa do Nacional. Está a Zé Vitor, do primeiro do para Zé Gomes. Vai dominando o Zé Gomes, 5 na camisola da lateral esquerda da formação da equipa do Nacional. Ainda com a bola coladinha ao pé esquerdo, deixou para o centro. Onde está Zé Vitor? Vai subindo o central da formação da equipa do Nacional. Não tem pressa. A equipa do Nacional com alguma dificuldade na progressão. Deixou agora para o lado contrário. É para Zé Gomes. Zé Gomes deu agora para Marcos. Marcos vai deixando agora no momento bem para Mateus e Zep. Está aí Zep a tentar furar a defensiva do Marítimo. Não conseguir, a bola acaba por sair pela linha lateral, ainda tocou no homem do Nacional, ultrapassou a linha lateral e lançamento que vai ser efetuado por Igor Julião, lateral direito da formação da equipa do Marítimo. Está o lançamento que vai ser efetuado pela formação do Marítimo lá para frente, era para Simo, vai chegar primeiro Léo Santos, não brinca ali naquela zona, tentou meter lá na frente a bola, bateu ainda no pé direito de Simo, ultrapassa a linha lateral, lançamento que vai ser efetuado por Zé Gomes ainda na sua zona defensiva, é no meio campo da equipa Alvinegra. Bom, lançamento que vai ser efetuado pela formação do Nacional, vai fazendo um compasso espera da primeira, deu para Mateus Dias, é para Zé Gomes, entregou o mal no esférico e a bola sai mais uma vez pela linha lateral, agora arremesso favorável para a equipa contrária, para a equipa do Almirante Reis, é para a equipa do Marítimo. Este lançamento já foi efetuado, a bola já está em Rafael Fernandes, deixou para Roma, capitão da equipa do Marítimo, vai com a bola coladinha ao pé direito, vai olhando os seus companheiros na zona defensiva ainda, está Roma a fazer um compasso espera da primeira, deixou agora para a esquerda, para Paulo Henrique, do primeiro meteu rasgadinho para o centro, era para Busca, chega primeiro Zé Gomes, ganha primeiro Paulo Henriques, a bola vai ainda para Léo Santos, Léo Santos a levantar agora para Daniel La Cruz, a tentar ganhar, recupera Lisiero, está Lisiero a deixar para Léo Santos, não brinca, já bate de qualquer maneira, ganha Paulo Henrique, deu para Danilovic, mais para trás para o Rafael Fernandes, do primeiro 4 na camisola, matou a flor do Ralvado na direita, é para o Igor Julião, domina com a parte interior do pé direito, põe a bola rentinho o Ralvado, trava, para, joga mais para trás, é para o Danilovic, arranca o médio da equipa do Marítimo, deixou para o Simo, vai flatido mais para o centro do terreno, deixou mais para trás para Rafael, lateralizou agora para o lado contrário, onde está Roman, joga-se no meio campo da equipa do Nacional, bola para Guzo, joga mais para trás para a zona central, é da equipa do Marítimo, o capitão da equipa da primeira deu para Rafael Fernandes, vai dominando com a pé esquerdo, recolheu como uma raquete, agora deixou para o lado contrário, é para Roman. Roman vai deixando agora para Guzo, junta à linha lateral, domina com o pé esquerdo, puxa para o direito do primeiro, deixa agora para Andrade, Andrade mais para trás para Roman, deixa agora para Guzo, vem cá atrás a organizar o ataque da equipa do Marítimo, lançou agora muito bem para cima, é bem jogado, domina na velocidade, põe a bola coladinha ao pé direito, deixou para Terron, vai levantar, cabeça foi de Zé Gomes, vai ainda Andrade a ganhar, a deixar para cima, estava lá muito bem no enfiamento da jogada, Daniel de la Cruz, a meter o pé direito, a bola ultrapassa a linha lateral, é lançamento para a formação da equipa do Marítimo. Lançamento vai ser efetuado por Paulo Henrique. Está 23 na camisola. Vai fazer o arremesso para Simo. Simo domina. Vai tabelando. Ainda não. Vai tentando deixar agora para Paulo Henrique. Bem jogado. Deixou agora para Simo. Ganha o primeiro lateral direito da equipa do Nacional. Deixou agora para Lisiero. É carregado pelas costas. É livre. E é falta para a formação do Nacional. Para já dá uma ideia que não está. Ainda não houve grandes ou não houve ainda oportunidades. Mas me parece o Marítimo um pouco mais ofensivo.
2: Sim, e também acho que o Marítimo é natural que tenha rotina já da época anterior, apesar de ter mudado de equipa técnica, não falámos sobre isso, sobre os dois treinadores, são novos na equipa, é normal que queiram ter as suas ideias aplicadas em jogo. O Marítimo possa, apesar de ter equipa técnica nova, tendo 10 jogadores que já faziam parte da época anterior, neste caso 9
0: descontando o Rafael e o guarda-redes naturalmente, que tenham rotinas, principalmente em termos ofensivos, porque em termos ofensivos há um jogador que muda, aliás não muda nenhum jogador, perdão, portanto tem aqui rotinas, tem aqui deslocamentos, os jogadores já se conhecem de uma época que foi de sucesso, com boas rotinas, com bons movimentos, e é normal.

0: esta agarrar a bola, pondo a bola no relvado, ali na zona da grande penalidade, vai dizendo para aqui para subir um pouco mais do terreno, ainda com a bola dominada, camisola amarela, calção amarelo, meia amarela, assim que joga o guarda-redes da formação do Nacional, a bola vai para através para o guarda-redes do Nacional, domina com a coxa, põe a bola rentinho no relvado, vai deixando com um toque subtil na esquerda para Zé Vítor. Zé Vítor vai dominando, pé esquerdo da bola, deixou para Lisieiro, aí está o mestre da equipa do Nacional, vem cá atrás buscar o jogo, aí está Vítor na camisola, vai deixando agora com um toque subtil para o lado contrário para Zé Vítor. Zé Vítor vai recorrendo, levantou agora para Pablo, arranca Pablo, entrou no meio campo contra na grande área, mas levantou a bandeirola, confirma o árbitro Lourenço Gouveia, estava em posição de fora de jogo o homem que joga com a camisola 99 da formação Alvinegra, é livre que vai beneficiar a formação da equipa do Marítimo, numa altura que vamos atingir o minuto 15 desta primeira parte neste jogo da Taça da Autonomia, e o placar, meus amigos, está desta maneira: Marítimo 0, Nacional também 0.
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2: Lembrei tempo de intervalo, Porto e Torreense disputam o troféu Cândido de Oliveira, a supertaça. Os Dragões estão na frente, o marcador vai valendo o gol de Fran Holt, aos 38 minutos, a passe de Pepe. O jogo vamos acompanhar aqui também nesta emissão especial, sempre que houver mexidas no marcador. Para já, Caldeirão Duarte, tudo ainda muito tranquilo neste troféu Tomia.
0: É verdade, numa altura em que o público está de todo pé a dar palmas, porque é o minuto 15 e isso já estava para acontecer. É uma homenagem feita a Manu, um homem que faleceu há dias e que representou a formação do Marítimo.
3: Sim, é verdade, um jogador de grande qualidade, passou aquilo pelo Marítimo, teve uma infelicidade na sua vida de morrer muito cedo, e aqui, como já estava pré-programado, os adeptos aqui no fundo é levar a sua memória e o seu agradecimento por ter cá passado. Naturalmente será mais alguém que olha por o Marítimo e que naturalmente fica a terceiro para que o Marítimo ganhe desde lá de cima, naturalmente.
0: Esta bola já em entrada do primeiro dia para Terron. Terron entrou, faz um túnel, bem jogado pelo Terron. Há falta de Lisieiro, árbitro manda seguir, mas há falta do jogador daquilo do Nacional. Bola lá para frente, corta primeiro Rafael Fernandes. Ainda vai Igor Julião, deixou para Simo. Simo em luta com Zé Gomes, ganha primeiro Zé Gomes, deixou para Mateus Dias. Rodopia o trinco da formação do Nacional, mete no lado contrário, lateralizou muito bem para a direita. É para Daniel Dalla Cruz. Está Daniel Dalla Cruz a deixar agora para Daniel Júnior, da primeira para a esquerda da bola. Vai deixando mais para trás, é para Léo Santos. Vai deixando agora para Matheus Dias no grande círculo. Entrou no meio campo contrário, joga-se no meio campo da equipa do Marítimo. Do primeiro lateralizou na esquerda. É para a entrada de Zé Gomes. Domina com a parte interior do pé esquerdo. Faz quando mais para trás, é para Zé Vítor. Zé Vítor vai lateralizando muito bem para a direita, para Daniel Dalla Cruz. Domina com o peito. Põe a bola rentinho, o relvado chegou mais, joga mais para trás para Léo Santos. Esta ao 34 na camisola, capitão da equipa, deixou para trás para Renato Marin. Está Renato Marin a deixar para o lado contrário. É para Zé Vítor, para Zé Gomes. Vai deixando para Mateus Dias, vai dominando. Esta é o trinco da equipa do Nacional, da primeira da jogo. Agora rasgadinho, agora para Daniel Júnior. Vai que o Daniel ainda com a bola coladinha. Vai deixando agora para a entrada de Léo Santos. Vai subindo o central da formação do Nacional. Deixou para Daniel Dalla Cruz. Esta é o Daniel a deixar mais para trás para Léo Santos. Vai o Nacional com um posse de bola. Deixou para Lisieiro. Lisieiro vai com a bola coladinha, o pé esquerdo. É bom de bola este jogador da equipa do Nacional. Vai deixando agora mais para trás para Zé Vítor. Zé Vítor para José Gomes. Vai rodando a equipa, o Nacional, vai rodando ali na zona defensiva, vai deixando agora para Léo Santos, está Léo Santos de primeiro, vai lateralizando para Zé Gomes, Zé Gomes vai dominando, joga-se na zona defensiva da equipa do Nacional, deu agora para Zé Vítor, vai correndo o Simo, vai lá Léo Santos, vai deixando para Lisieiro, Lisieiro vai deixando para Léo Santos, o Nacional vai trocando, mas também não vai se aventurando, vai apenas trocando a bola ali na zona do meio campo, na zona defensiva, deixou para Lisieiro, domina com o pé esquerdo, vai e com ela coladinho o pé esquerdo da primeira deu para Mateus Dias. Mateus Dias já deixando agora em Lisieiro, já entrou no meio campo da equipa do Marítimo, agora jogou mais para trás para a zona defensiva, onde está Zé Vítor. Zé Vítor da primeira deixou agora para Marcos, está Marcos, vai para cima do adversário, vai em velocidade, pé direito na bola, vai tentar furar, Daniel Alvites ganha e a bola acaba por sair pela linha lateral, arremesso favorável da formação Alvinegra. Arremesso vai ser efetuado pela formação da equipa do Nacional, vai ser efetuado por Zé Gomes, ou José Gomes se preferir. Está José Gomes, 5 na camisola, vai tomar balanço, vai tentar endossar o esférico para a grande área, deixou agora para Marcos, Marcos vai dominando, vai jogando para o Zé Gomes, vai deixando agora para Isep, Isep para Marcos, cruzamento de primeira, bola passou por muita gente, recupera muito bem Terron, é o contra-ataque da equipa do Marítimo, esta Terron, vai com a bola

0: Coladinho ao pé direito do primeiro da chuva para Paulo Henrique, bem jogado, subiu o homem que se joga na esquerda. Aí está Paulo Henrique agora apertado por Lisiero a meter lá na frente, a bola bateu no homem do Nacional e aponta pé de canto favorável à equipa do Marítimo. Teria que fazer aquilo mesmo, Paulo Henrique.
1: Sem dúvida, eu acho que inclusive o Paulo estava à espera mesmo que a bola percorresse um pouco mais de espaço relativamente em profundidade, relativamente à linha de fundo, para ganhar o pontapé de canto, uma vez estava um contra dois e dificilmente teria sucesso ali, devido ao esforço que estava a fazer no ataque rápido, simplesmente ali procurou o pontapé de canto ofensivo, enfim, se conseguiu. O Marítimo neste momento, ao minuto 20, está a ter o seu segundo pontapé de canto.
0: Pontapé de canto que vai ser batido pela equipa do Marítimo. É Martín Terrón. 10 na camisola, bateu para a grande área. Vai saltar primeiro o capitão da equipa do Marítimo, que é Román. Mas a bola vai fácil para as mãos do guarda-redes Renato Marena. 20 minutos jogados nesta primeira parte e o placar ainda não funcionou. Marítimo 0, Nacional também 0.
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3: Estamos no Troféu Autonomia 2026, frente a frente entre Marítimo e Porto, 0-0. O relato do Duarte Gonçalves, os comentários de Nelson de Gouveia.
0: Esta é a livre que vai anunciar a formação da equipa do Nacional. Uma falta sobre um jogador da formação da equipa do Nacional, já foi marcado. A bola já está em Sevitor, do primeiro deixou na esquerda para Zé Gomes, domina como uma raquete com o seu pé esquerdo, joga mais para trás para Sevitor, perante a ameaça de Guzo, deu para Léo Santos, mais para trás é para Renato Marina. Está Renato a deixar agora para a zona central onde está Zé Vitor, vai com a bola coladinho para tirar a esquerda, vai deixando com um toque subtil para Lisiero, Lisiero vai dominando, 28 na camisola, vai bater na esquerda para Marcos. Vai saltar o homem da equipa do Nacional, mas ganha primeiro na disputa o lateral direito, Igor Julião a ganhar nas alturas, mas a bola acaba por sair pela linha lateral. Arremesso favorável à formação do Nacional, já foi efetuado por Zé Gomes, deu para Zé Vítor. Zé Vítor vai correndo, está ao central, joga-se ali na zona defensiva da equipa do Nacional. Ainda está Zé Vítor com a bola coladinha para a esquerda, vai olhando os seus companheiros, alguma dificuldade na progressão, ainda está a parar, deixou outra vez para a esquerda, para Zé Gomes. Zé Gomes vai com ela coladinha para a esquerda, vai mais para trás. É para Zé Vítor. Está Zé Vítor. Vai colar agora mais uma vez em Zé Gomes. Vai subir o homem que joga na esquerda. Vai deixando agora para Marcos. Vai fugir muito bem o homem do Marítimo. Arrancou o homem do Marítimo na segunda à falta de cima. A ser agarrado pelas costas. É livre que vai beneficiar a formação da equipa do Nacional. E pela primeira vez o árbitro a mostrar a cartolina amarela ao jogador da formação do Marítimo.
1: Sim, é o amarelo mostrado acima. E muito bem mostrado, porque já há uns 12 ou 3 lances a esta parte que os jogadores têm cedido em palavras junto do jovem árbitro, e naturalmente que ele aqui tem que pôr aqui algum, se fazer impor perante a sua autoridade, perante os atletas, mas a verdade é que a falta também justifica a mostragem do cartão amarelo. Mas há alguma chance aqui por parte dos jogadores na pressão que fazem verbal sobre a equipa de arbitragem, sabendo da sua inexperiência, da sua juventude, e o árbitro aqui bem excelente até agora, acho que tem estado até o momento tem estado bem naquilo que tem estado a assinalar. Os jogadores não têm qualquer razão de queixa, inclusive já houve duas tentativas de enganá-lo no sentido de simular faltas, onde elas não existiram, e ele mandou jogar e muito bem.
0: Esta é o livre que vai beneficiar a formação, aliás, pontapé de baliza que vai beneficiar a formação da equipa é do Marítimo, Alfonso Pastor. A camisola 13 da formação da equipa do Marítimo já bateu, a bola vai caindo ali no eixo defensivo da equipa do Nacional. Assalta vários jogadores, ganha primeiro o homem do Marítimo, a bola para cima, bem jogado pela formação da equipa do Marítimo. Esta é a equipa do Marítimo a tentar chegar à baliza contrária, deu para Guzo do primeiro cruzamento, de primeira! Bateu muito bem o guarda-redes Renato Marina. É a melhor jogada da partida, com uma boa intervenção do guarda-redes da formação Alvinegra.
1: Sim, sim, sem dúvida, o primeiro lance de algum perigo, digamos assim, com a possibilidade de concretizar o golo, embora não tivesse acontecido o remate. Toda a jogada foi muito bem elaborada, um bom movimento do Guzo, que está a jogar como segundo avançado, médio ofensivo, segundo avançado ali nas costas do Butzk, faz uma boa diagonal ali no corredor direito e faz um cruzamento tenso, mas o jogador, o guarda-redes, perdão, o Renato, de elevada estatura, facilmente conseguiu buscar a bola ao solo. Mas uma boa iniciativa aqui do Marítimo, uma boa ação, daquelas que já aconteceu na época anterior, com o Guzo a fazer muito bem aqueles movimentos de ruptura entre o central e o lateral, neste caso, o central e o lateral do lado esquerdo defensivo do Nacional.
0: Esta bola já nos homens da formação da equipa do Nacional. Bola está em Lisiero. Lisiero de primeiro deixou para Leo Santos. De primeira lateralizou muito bem. Junto ao relvando. É na esquerda para o Zé Gomes. Levanta para a grande área. Esta Pablo chega primeiro. Central da formação do Marítimo. Depois Paulo Henrique a completar e a deixar para Alfonso Pastor. Está Alfonso Pastor a dizer para ter calma. Vai olhando os seus companheiros da equipa do Marítimo a não subir muito no terreno. Ainda está Alfonso Pastor a deixar agora para Roma. Roma levantou para Busca. Chega lá primeiro Zé Vitor. Dá uma ideia que fez falta, mas o árbitro manda seguir. A bola está em Marcos. Marcos a deixar agora para trás para Zé Gomes. Zé Gomes vai com a bola coladinha. Deixou para Zé Vitor. Zé Vitor dominou com o seu pé esquerdo. Ainda está Zé Vitor. Vai com a bola coladinha. O pé esquerdo do primeiro. Deixou para Lisiero. Lisiero vai rodopiando ali numa zona perigosa. Deixou agora para Zé Vitor. Zé Vitor vai lançar. É na frente. Corta primeiro o Andrade. Vai lá também Daniel. A deixar antecipar, ganhou o Mateus, recupera também o Busque, ainda vai lá também Danilovic a ganhar, a meter ordem ali no meio campo, mas a recuperar também Pablo. Pablo ainda com a bola dominada, vai jogar mais para trás, é para o colega de equipa na circunstância, Leo Santos, numa altura em que parece-me que há um jogador do Nacional a atingir o jogador do Marítimo, penso eu, poderá ter sido sem qualquer intenção, mas parece-me que houve ali qualquer
1: coisa. Alguma coisa houve, inclusive o Pablo vai pedir desculpa. Eu até acho que ele ao tentar proteger a bola deixa ali o seu braço, principalmente o cotovelo, e atinge na zona da barriga do abdómen do Adrianovic. Ficou muito queixoso. Grande pressão aqui de parte do banco do Marítimo outra vez, junto da equipa de arbitragem. Acho que não há necessidade, o jovem está a fazer o seu melhor. Vou algum tempo a marcar a falta. É verdade que ele ajuda o auxiliar para que está mais próximo do lance e que tivesse um outro ângulo de visibilidade.
0: Não sei se essa ideia, dá-me a ideia que o Lourenço Gouveia tentou evitar o cartão atrasou o mais possível.
1: Sim, e bem, e no fundo é isso que os árbitros fazem, e bem, que senão depois também começam com os cartões.
3: Deixamos a dar de conta que começou na segunda parte do Porto 1, Torriense 0, a Supertaça Cândido de Oliveira.
0: Bom, mas podes continuar, Nelson.
1: É normal os árbitros não retardarem ao máximo casos excepcionais, não é? Quando o árbitro tem que dar o cartão, quando assim tem que ser e quando, de acordo com as leis de jogo, assim obedece, as leis de jogo obrigam, perdão. E a verdade é que o único lance que se justificou o cartão amarelo foi o lance do cima até o momento. E este lance não me pareceu, muito sinceramente. Acredito que, admito que já tenha cometido a infração às regras, mas daí até um cartão fica uma distância muito grande.
0: Aí está Marcos, a deixar mais para trás, é para Zé Vitor, deu para Lisiero, no grande círculo, da primeira lançou na direita, é para Daniel de la Cruz, corta primeiro Paulo Henrique, recupera ainda Mateus Dias, em luta, ganha também muito bem Terron, mas entregou mal, muito mal, este passo de Terron, tentava meter para Busque, mas muito longe, quem veio agradecer foi Renato Marina. Renato Marina deixou já para a zona central, para Mateus e Zepa. Aí está Zepa a deixar agora para Leo Santos. Leo Santos domina, capitão da equipa, 34 na camisola, vai deixando mais para trás para Zé Vitor, recolheu com a parte interior do pé esquerdo, do primeiro deixou para Mateus, diz domina com a esquerda, depois para o direito, do primeiro deu no grande círculo para Lisiero, entrou já no meio campo contrário, ainda está Lisiero, do primeiro deixou junto à linha lateral, vai recolhendo o homem que joga com a camisola número 2, que é Daniel de la Cruz, vai deixando mais para trás para Leo Santos, deixou na esquerda para Mateus Dias, esta altura em que o da equipa do Nacional ali a organizar o ataque da formação do Nacional, deixou agora para Leo Santos, vai subindo o central da formação do Nacional, deixou lá na frente, seria para Daniel, ganha o primeiro Paulo Henrique. Aí está Paulo Henrique, agora a sofrer falta de um homem do Nacional, arbitrou muito bem perto do lance apitou, ninguém reclamou, é livre que vai beneficiar a formação verde rubra, lance livre que já foi batido pelo camisola 44, capitão da equipa, já deixou para Igor Julião, lateral direito, deixou agora para Rafael, é para Rafael Fernandes, do primeiro deu para Daniel Vitz, um homem que já vestiu também a camisola do Nacional, ainda está Daniel Vitz, o 18 na camisola, deixou agora muito bem para Terron apertado, tem que jogar mais para trás, é para a zona central, onde está o Roman. Roman deu para Rafael Fernandes, do primeiro mais para trás para o guarda-redes Alfonso Pastor. Esta Pastor deixa para Daniel Alves, deixando agora para Rafael Fernandes, domina o central da direita, vai dominando, vai olhando, deixou para Daniel Alves, 18 na camisola, vai com a bola coladinha, o pé direito ainda está na zona defensiva, lateralizou muito bem para a direita, vai subindo o outro central que é o Rafael Fernandes, vai correndo o central, introjando no campo contrário, vai endossar o esférico para dentro da grande área, vai chegar primeiro o guarda-redes Renato Marina. Está Renato Marina com a mão dominada, pé com a mão direita, deixou na esquerda para o Zé Vitor. Zé Vitor vai com a bola coladinha ao pé esquerdo, vai olhando os seus companheiros, vai fazendo um compasso de espera. Para já que dizer, Nelson Gouveia, destes 30 minutos jogados já aqui nesta primeira parte.
1: O jogo começou com um ritmo até relativamente interessante, mas entretanto baixou o ritmo. Neste momento as equipas têm dos momentos muito distintos. Momento com bola, o jogo mais organizado, mais pensado, sem grande pressão também por parte da equipa adversária, neste caso da equipa que está sem bola. Qualquer uma das equipas, quando está no momento sem bola, a adotar um bloco médio-baixo, excepcionalmente fazem um pressing alto quando a boa equipa adversária usa o guarda-redes para a fase de construção. Mas a verdade é que as equipas estão num momento sem bola, bloco médio-baixo, muita expectativa, muita espera, e com bola a ter um jogo mais organizado, mais lateralizado. Perfeitamente entendível e compreensível, tendo em conta o momento da época. Isto não é mais do que um jogo, e os treinadores foram claros ao afirmar isso. Era mais um jogo de preparação para a época, e não iam deixar ultrapassar qualquer objetivo, qualquer meta, qualquer métrica que tenham para os seus jogadores em termos de tempo, de intensidade, e prejudicar depois, arranjar lesões desagradáveis para a época. Naturalmente que eu percebo que os guarda-redes querem se resguardar ainda um pouco, e naturalmente que os indivíduos estarão longe daquilo que se pretende. Eu quero crer que mais, pelo menos mais um mês será possível então ver as equipas no seu auge, principalmente em termos físicos. Dizer ainda de que as equipas respeitam-se no sentido de quando não têm bola ficam naquela expectativa, ver o que é que vai dar. Pontualmente há uma pressão ou outra, mas a verdade é que o jogo está com ritmo baixo. E só para concluir, Duarte, dizer que este relevado para um início da época apresenta algumas deficiências. Acho muito cedo para já estar com alguns problemas, como é bem visível.
0: Isso é verdade, realmente está com um aspecto que parece de quem já teve uma época inteira a ser jogada, e a verdade é que estivemos em pausa e regressa-se agora ao campeonato, e o relevado não está nas melhores condições. Para já vamos com 31 minutos jogados nesta primeira parte, e o placar, meus amigos, ainda não funcionou. Marítimo 0, Nacional também 0.
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3: Joga-se o minuto 51 no estádio de Coimbra, com o Porto em vantagem, vence o Torriense por 1-0. Relembro que vai valendo o gol de Fred Holt aos 38 minutos, com esta vantagem o Porto na frente do marcador, neste troféu que é sempre também o de arranque da época oficial no futebol português. No futebol madeirense, começa com o troféu Autonomia, ele que está em disputa no Caldeirão dos Barreiros, do Marítimo, neste Marítimo Nacional. Duarte, caminhamos depois para a primeira parte, mas sem grandes motivos de, digamos, emoção.
0: É verdade, numa altura em que há um jogador que é o Izep, dá-me ideia que levou também um pequeno toque, mas talvez não, também não o suficiente.
1: Perfeitamente.
0: Tentou ganhar ali uma falta.
1: Sim, é verdade que há um ligeiro contacto na cara.
0: Se há pouco também aquela situação.
1: Sim, sim, e é perfeitamente casual. O jogador está ali a dizer que o adversário usou o cotovelo. Muito sinceramente, à distância que estou, não me pareceu. Até poderá ter havido essa intencionalidade e realmente esse toque. A olho nu, na distância que estou, muito sinceramente, parece-me perfeitamente casual. Um jogador tão jovem, 20 anos, já tem a matreirice, e eu quero crer que até pode ser isso que ele quer ali, para ganhar um livre, porque era muito próximo da área, aí uns 18, 20 metros da baliza. Poderia ter algum interesse, talvez, no livre, mas sinceramente não me pareceu. Ele continua a pedir justificações ao árbitro, mas acho que não tem qualquer tipo de razão.
0: A bola está na posse da formação verde rubra. Bola para o capitão Román, do primeiro da chuva para o fundo do relvado. Chega primeiro o Lisiero, em esforço de carrinho a cortar, e a bola acaba por sair pela linha lateral. É lançamento de linha lateral para a equipa do Marítimo. Lançamento quase efetuado por Paulo Henrique. Aí está Paulo Henrique a deixar para Guzzo. Domina, mas antecipa-se muito bem Lisiero, e a bola sai mais mais uma vez pela linha lateral, é um pouco mais à frente o lançamento da linha lateral para a equipa do Marítimo. Paulo Henrique deu para Guzo, de primeira levantou para Rafael Fernandes, domina cá o pé direito, 4 na camisola, vai subindo o central, vai deixando agora muito bem também para o Simo mais para trás, é para Rafael, lateralizou mais para a Dia, para a esquerda, onde está Daniel Alves, vai deixando mais para trás para o guarda-redes Alfonso Pastor. Ah, está Alfonso Pastor, do primeiro lançou lá na frente, é para Igor Julião, salta vários jogadores, ganha o primeiro homem do Nacional, há uma falta, árbitro manda seguir, de entender que não há qualquer falta, a bola já está na posse da formação da equipa do Nacional, bola para Daniel Júnior, vai fazendo ali um bonito, vai jogando mais para trás, vai sendo, foi carregado agora por Terron, árbitro a apitar, árbitro a tentar aguentar o jogo, há realmente ali um lance com o Mateus Dias e também Guzo, e depois Terron foi também um pouco mais ligeiro ali frente ao jogador do Nacional.
1: Sim, aqui no fundo o Terron quis, no fundo, quase dizer ao árbitro que aquele lado era falta, não marcaste. No fundo é esta a mensagem que ele quer passar, é aquilo que eu já disse, os jogadores são jogadores já com alguma matreirice, o jovem árbitro em formação, compreende perfeitamente, se calhar podia ter havido cuidado de trazer outra equipa de arbitragem para um jogo destes, tendo em conta que são árbitros da Primeira Liga. Várias justificações foram dadas a conhecer, isso a mim não me diz respeito. A verdade é que, tendo em conta as duas equipas de Primeira Liga, o respeito que merece o próprio troféu em si e todo o seu historial, merecia naturalmente que o melhor árbitro da Liga Portuguesa, que é da Primeira Liga, o melhor árbitro madeirense, pudesse estar aqui, não sei porquê, mas compete aqui aos jogadores naturalmente, sabendo que esta situação que temos, compete aqui aos jogadores
0: serem, facilitar um pouco, não é?
1: Serem eles a não complicar, não sequer digo facilitar, mas não complicar, fazerem, não se deixarem entrar aqui em matrarice e tentar enganar o equipe de trás e tentar tirar vantagem. Num jogo que vale um troféu, mas vale o que vale, e há outras coisas mais importantes que vale este jogo do que esta situação.
0: Lançamento para a equipa do Marítimo, ali uma quesila entre Daniel e Paulo Henrique, já ultrapassou, já se passou, a bola já se joga, já rola ali no relevado, a bola para Andrade, do primeiro da jogo para o Romain, Romain vai deixando contato sutil para Guzo, está Rafael Guzo, 14 na camisola, pé direto na bola, vai pairando, vai deixando para Daniel Alves, Daniel Alves vai flutindo mais para o centro do terreno da primeira da jogo, agora para trás, é para o Rodrigo, aliás Rodrigo Andrade, está Andrade com a bola dominando, Sesto na camisola, ainda no grande círculo, ainda no seu meio campo, da primeira da chupa Rafael Fernandes, vai deixando agora para a direita, para cima, arranca cima, muda de velocidade, é rápido os jogadores, a qualidade é boa, e depois apareceu o Mateus Dias, dá-me ideia que o jogo está a ficar um bocadinho mais feio.
1: Sim, neste momento os jogadores estão a ultrapassar os limites, o Lisiero diz ao Daniel Alves que ali deste-me, agora vou dar eu, muito sinceramente não há necessidade disto. E aqui o Arte tinha um momento que era fazer uma pausa, chamar os capitães de equipa e passar a informar, e por que não dizer-lhes mesmo que se continuam assim, vou atuar, vou pelo cartões e depois não se queixem. Porque isto é tudo muito bonito, mas depois quando entra nos cartões vermelhos, que depois tem consequências na primeira jogada da Liga, já começam todos a falar de maneira diferente.
0: Ponta, pé de canto, é para a equipa do Marítimo. Martim Terron. Desce na camisola, vai bater muita gente ali na grande área. Cabeça de caia. A bola ainda responde na cabeça de um homem do Marítimo. Mas morreu fácil nas mãos do guarda-redes do Nacional. Já deixou lá na frente. Era bem jogado. Mas Daniel de la Cruz não conseguiu dominar à primeira. E a bola sai pela linha lateral. Lançamento para a equipa do Marítimo. Vai ser efetuado por Julião. Igor Julião. A deixar para Rafael Fernandes, domina com o pé esquerdo, depois joga para o direito, de primeira lateralizou para a esquerda, onde está Daniel Ovites, arranca o médio centro da equipa do Marítimo, deixou para Guzo, Guzo para Daniel Ovites, Daniel Ovites vai rodopiando, deixando para o Rodi, ou se preferir para o Andrade, Andrade a deixar mais para trás para Romain, Romain mais para o lado contrário, para Rafael Fernandes, vai deixando agora muito bem também para o lado contrário para Julião, Julião tentou meter lá na frente para a entrada de um homem do Marítimo, chega primeiro central, Zé Vidar, faz um bom balão, falha também, luta com o homem que acima, a bola vai sair pela linha lateral, arremesso favorável à formação da equipa verde-rubra. Lançamento vai ser efetuado no lado direito pelo camisola 2, lateral direito, já deixou para Guzo, Guzo deixou para Julião, Julião levantou, cortou primeiro Marcos, Marcos arrancou a funcionar, deixou para Pablo, cortou primeiro central da formação da equipa do Marítimo e a bola vai morrer nas mãos do guarda-redes da formação Alvinegra. Está o guarda-redes da equipa do Nacional com a bola dominada, vai deixando agora muito bem para o lado contrário, onde está o homem que é do Nacional, que é na circunstância Mateus Dias. Mateus Dias deixou para o Léo Santos. Léo Santos vai subindo, 34 na camisola. O central da formação da equipa do Nacional deu para Zé Vítor. Zé Vítor vai rolopeando, deixou agora para Zé Gomes. Zé Gomes vai dominando com uma raquete com o seu pé esquerdo. Põe a bola rentinho, Relvande. Vai deixando agora para a entrada de Zé Vítor. Zé Vítor vai com a bola coladinha ao pé esquerdo, vai fazendo um compasso de espera da primeira lateral. Muito bem para a esquerda, onde está Marcos. Marcos vai com a bola dominando, joga mais para trás, é para Zé Gomes. Zé Gomes na primeira deixou para Liciero. Liciero no grande círculo, vai deixando agora, lateralizando-o na direita para Mateus, aliás para Leo Santos. Leo Santos vai deixando para Zé Vítor. Zé Vítor vai deixando ali, o Nacional vai brincando ali na sua zona defensiva, deixou agora para a entrada de Isep, mas vai chegar primeiro o guarda-redes Alfonso Pastor. Alfonso Pastor já deixou para fora da grande área para o seu capitão de equipa, vai correndo, vai deixando agora para Paulo Henrique. Aí está o açoriano que joga com a camisola do Marítimo, travou, parou, falhou, ainda está ele, 23 da camisola, rodopiou, ainda está a complicar aquilo que era fácil e acabou por atirar a bola pela linha lateral. Poderia ter feito mais e melhor, acabou por complicar e a lançamento de linha lateral para a equipa do Nacional, é para a formação orientada por João Gião. Aí está lateral direito da formação do Nacional, Daniel de la Cruz. Está de la Cruz, Daniel de la Cruz a fazer o arremesso, o árbitro a dizer que andou muito para a frente e o lançamento é para a equipa do Marítimo. Vamos com 40 minutos jogados nesta primeira parte e o placar ainda não funcionou. Marítimo 0, Nacional também 0.
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3: Dois terços do jogo, o Porto Torriense já estão disputados. Joga-se 1 minuto 60, Porto 1, Torriense 0. Final, neste caso, a Supertaça de Cândido de Oliveira, entre o vencedor do campeonato, vencedor da Liga e o vencedor da Taça de Portugal. Voltamos de Caldeirão para os minutos finais da primeira parte do Marítimo 0, Nacional também 0. Joga-se aqui o troféu Autonomia.
0: Numa altura em que caminhamos para o final desta primeira parte, para já tudo na mesma 0-0 entre Marítimo e Nacional. A posse de bola é da formação da equipa do Marítimo. Igor Julião não passa por Mateus Dias. Em recuperar muito bem cima, em perigoso, entrou na grande área, vai rematar, rematou! A bola acabou por não levar a melhor direção, mas era uma boa iniciativa de Simo.
1: Sim, sem dúvida, ali uma perda de bola ali incrível de parte do Zé Gomes e depois naturalmente a correr atrás do Simo, evitou o contacto, pediu porque já estava dentro da área e podia ter procurado grande penalidade. O Simo ali remata a bola, acho que contacta com a parte fora do pé, a bola vai para fora sem qualquer perigo para a baliza do guarda-redes Renato Marinho, mas a verdade é que mais Marítimo ao longo desta primeira parte, mais Marítimo. O guarda-redes do Nacional já teve duas pequenas intervenções sem grande periodicidade perante a sua baliza, mas já teve duas intervenções. O do Marítimo não teve qualquer intervenção, necessidade de defender a bola que fosse no sentido da sua baliza. Muito cedo para avaliar, é verdade, mas naquilo que vimos nestes primeiros 40 minutos, estas equipas têm muito para crescer e para evoluir para jogar numa primeira liga.
0: Está Marcos a dominar dentro das quatro linhas, cobertura também do homem do Marítimo e a bola acaba por sair pela linha lateral, tocou em último no homem verde rubro e é lançamento da linha lateral para a equipa do Nacional, vai ser efetuado por Zé Gomes. Está José Gomes, 5 na camisola, ele quem vai fazer o arremesso favorável à formação da equipa do Nacional. Muita gente ali na grande área da equipa do Marítimo, lançamento longo para a grande área, sacudiu muito bem a defensiva, pôs remate na primeira de Mateus Zep, mas muito longe da baliza do guarda-redes Alfonso Pastor, saiu no lado oposto, é lançamento de linha lateral para a equipa do Marítimo. Lançamento vai ser efetuado por Paulo Henrique. Vai olhando os seus companheiros, 23 na camisola. Vai fazendo um passo de espera. Fez um arremesso lá para a frente para Adrian Busque. Há falta, sim senhor, do central da formação do Nacional. Empurrou pelas costas. E Ellens é livre que vai beneficiar a formação verde-verde-rubra. Lisiara não gostou da decisão do árbitro, mas esteve bem o árbitro da partida, o Lourenço Gouveia. Livre que vai beneficiar a formação da equipa do Marítimo. Já foi batido por... perdão, por Romain. Romain deixou para Rafael Fernandes. Vai deixar contacto sobre ele, mais para trás para Danilovic. Domina com o pé esquerdo, puxa para o direito. Ainda está Danilovic a fazer um compasso de espera. Vai deixando agora rasgadinho para Igor. Igor Julião deu para o peito de Rafael Fernandes. Tem que jogar mais para trás para Alfonso Pastor. De primeira meteu agora para Paulo Henrique. Salta primeiro ainda o Daniel de la Cruz. A bola para Lisier deu agora para o Pablo, pode rematar, vai rematar no meio da rua, matou a bola, bater o homem da formação da equipa do Marítimo. É, não sei se é a melhor jogada, mas enfim, é a melhor jogada do Nacional em termos ofensivos.
1: Sim, sem dúvida, a melhor jogada do Nacional, se calhar do jogo, e do Nacional então, a mesma, a melhor e a única propriamente dita. Se bem que aqui o Pablo foi egoísta, porque tem dois colegas descaído ali ligeiramente à esquerda, que poderia, talvez tenha uma melhor possibilidade de rematar a baliza do Alfonso Pastor, em detrimento do seu remate. É verdade que o seu remate até poderia levar o sentido da baliza, porque bate no defesa do Marítimo, mas eu incluo, inclusive o Marcos ficou ali um bocadinho desalentado, porque é que não houve o passe. O Nacional conquista o primeiro pontapé de canto ao minuto 45.
0: Pontapé de canto que vai ser batido pela formação do Nacional. Ali alguma confusão dentro da grande área da formação do Marítimo. Os jogadores vão se empurrando, vão fazendo ali confusão. O árbitro vai chamar a atenção aos jogadores, vai tentar meter ali ordem ali na grande área da formação verde-verde-rubra. Ah, está, pontapé de canto que vai ser batido pela equipa do Nacional. Caminhamos para o minuto 45. Já atingimos o minuto 45. Continuam ali os jogadores agarrados. Continuam os jogadores ali, taco a taco, a ver, vamos o que é que vai dar ali, o Guzzi também, o Zé Vitor, pontapé de canto já batido, cabeça foi dos homens da formação da equipa do Marítimo, a bola para Mateus, Mateus deixou agora para o Lisiero, linha de fundo, o cruzamento vai acontecer, aconteceu e a bola acaba por bater no Martin Terron e ultrapassa a linha de fundo, é pontapé de canto, mais um para a equipa do Nacional, agora dois, quase de seguida, para a formação alvinegra, muita gente ali na grande área da formação do Marítimo. A ver, vamos o que é que vai dar. Perdão, este pontapé de canto favorável à formação do Nacional. Pontapé de canto já batido por Lisiero. Cabeça foi de um homem do Marítimo e a bola sai mais uma vez pela linha de fundo. Acima a dizer foi carregado pelas costas, mas o árbitro assim não entendeu e diz que é mais um pontapé de canto favorável à equipa do Nacional. É o segundo consecutivo para a formação alvinegra. Pontapé de canto que vai ser batido por Lisiero. Já bateu. Cabeça do homem do Nacional. Ainda vai o remate de primeira. A bola bateu no homem do Marítimo, mas o árbitro diz que terminou esta primeira parte. Estamos em tempo de intervalo aqui no Estádio dos Barreiros com este resultado. Marítimo 0, Nacional também 0.
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3: Duarte e Nelson pediam um comentário muito breve esta primeira parte, até porque depois avançamos para o relato do jogo que está em andamento. Porto 1, Torreense 0.
0: Nelson, que dizer deste 0-0, que um jogo sem grandes oportunidades, mas com um sinal um pouco mais da formação verde-rubra.
1: Sim, mais Marítimo ao longo de toda a primeira parte, onde conquistou 3 pontapés de canto, também fruto desse momento, mais momento ofensivo. Ali um grande momento ao minuto 33 por parte do Guzzo, uma boa intervenção do Marinho. Depois no minuto 38, no terceiro pontapé de canto, também algum perigo, Marinho de seguro a segurar a bola. Nos últimos 2 minutos do jogo, o Nacional parece que acordou, faz ali uma transição rápida e consegue pelo Pablo uma boa iniciativa individual, como comentamos no momento. A bola, ele a decidir no remate, a bola bate no defesa e o Nacional conquista o seu primeiro pontapé de canto já no minuto 44. Na sequência do primeiro pontapé de canto, sem qualquer perigo, mas conquista o segundo. Na sequência do segundo, conquista o terceiro. E na sequência do terceiro, não houve qualquer, porque o quarto acabou a primeira parte. Mais Marítimo, mas um jogo de qualidade média-baixa.
0: Sim, senhor, está tudo dito em relação a estes primeiros 45 minutos desta Taça da Autonomia. Estamos em tempo de intervalo com este resultado. Marítimo, 0. Nacional, também 0.
3: Até já.
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3: Como prometido, avançamos para o relato com o Carlos Rui Abreu, a reportagem do Ricardo Pinheiro. Joga-se um minuto agora 67 no Porto 1, Torriense 0. Joga-se na Supertaça, Cândido de Oliveira.
4: Também não correr riscos para não ficar com 10.
5: E o futebol tem destas coisas. O Porto ia para o contra-ataque e o André Narciso, de forma inadvertida, dá uma cotovelada no jogador do Torriense, que ficou estatelado, foi no Alfaro, e o árbitro agora pede desculpa ao Alfaro. Interrompeu, não ficou contente o homem do Torriense, que levou uma cotovelada do árbitro, e não ficou contente o Porto, porque ia para o ataque, contra-ataque rápido, e o contra-ataque, Ricardo, foi também cancelado.
6: E saiu, ficou o Torriense momentaneamente com 10.
5: É, e está a pedir para reentrar, mas para já não pode.
6: Não pode.
7: O que deixa o Listralhão ali de braços abertos.
5: Joga a equipa do Futebol Clube do Porto, Borja Sainz, vai meter a bola mais da frente para Alberto. Ui. Há uma entrada de Stopira, contudo, fica Alberto Costa caído, parece-me que Stopira foi na bola, foi viril, terá atingido Alberto Costa, o artista que é lançamento, mas Alberto já se vai levantando Alberto Costa depois desta entrada, contudo, do Internacional Cabo Verdiano.
7: E há um olhar fulminante do Fraulde para Stopira, de mãos estendidas, perguntando o porquê de tamanha agressividade na abordagem ao lance.
5: E esta situação é interessante, porque o Alfaro, para ser assistido, tem que estar um minuto fora, ia reentrar, e o delegado ao jogo do Futebol Clube do Porto foi ao quarto árbitro mostrar o relógio, dizendo não passou ainda um minuto, e o Alfaro já estava dentro do relvado, voltou para trás. Fraulde cruzou, bola na área, tira, insiste o Porto, Pablo Rosário à primeira, à segunda, a conseguir ganhar, valente nas alturas na Pablo Rosário, dá a bola para aqui, vem aqui, vira atrás, para Diogo Costa, já passou um minuto, e reentra Alfaro, mas houve ali um controle ao segundo do homem do Futebol do Porto.
4: Esta situação de ficar um minuto fora vai começar a dar alguma polémica, até porque aqui foi o Alfaro, só teve de sair porque foi o árbitro que lhe deu uma cotovelada e que o deixou a deitar sangue.
5: Duplamente penalizado.
4: Claro, não, há algum tipo de situações que não irá fazer muito sentido.
5: Denis Gull tenta ganhar sobre o Diadie, melhor ao central, Domna Torriense, bola para a equipa de Domna Torres Vedas para a direita, vai subindo o David Bruno, vai cavalgando, vai agora, aliás, é o Jota, colocou a bola para a velocidade, mas nem que fosse o homem mais rápido do mundo, lá chegava o Baradji, pontapé de baliza para o Futebol Clube do Porto.
6: Zé vencilhou-se primeiro, bem do jogador do Futebol Clube do Porto, também do segundo, mas depois o passe em profundidade foi um exagero, a bola bateu no relevado, ganhou velocidade, saiu pela linha final, pontapé de baliza para o Porto.
5: Vai jogando a formação do Futebol Clube do Porto. Joga o Porto na defensiva, é o Paulo Rosário, ainda Rosário, dá a bola para Diogo Costa, este encosta para Jakub Kiver para Diogo Costa, pressionado, abre o jogo à direita para o Alberto. Alberto bate a bola contra o adversário, que é o Javi Vasquez. O lançamento é para a formação campeã nacional. 70 minutos da partida, 25 da segunda parte. Esta segunda metade tem decaído muito de qualidade na futebolística. Ainda assim, o Porto vai conseguir manter a tendência de vitória. Porto 1, Torriense 0.
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5: Bola no Torriense, Borja Sainz na pressão sobre o Stopira, dá para Adriel. Adriel devolve na Stopira, adianta Stopira, mete a bola à esquerda para Javi Vasquez. Há um corte de Alberto Costa, bola para fora, o lançamento é para a equipa do Torriense. No Coelho, o Borja Sainz, é verdade, é que se mantém do lado direito, o PP do lado esquerdo, o que acaba por ser uma novidade, porque no ano passado poucas vezes aconteceu.
4: Sim,
5: ou se calhar nunca.
4: Mas achava mesmo que era por momentaneamente ainda não terem tido tempo para trocar. A verdade é que sim, é bem observado. O Borja mantém-se mesmo à direita. Aqui provavelmente terá a ver com alguma questão estratégica e não sei se não terá a ver com a questão do Javi Vasquez, porque é o lateral claramente que ataca mais dos dois do Torriense, e o Borja Sainz entrando fresco, e até pelo comprometimento defensivo que tem, a capacidade física que tem no momento de pressionar, poderá ter sempre mais um olho ali no Javi, e eu acho que poderá ser mais por aí, porque na verdade não é normal o Borja atuar sobre o corredor direito.
5: E no Porto vai entrar dentro de instantes o sul-coreano Wang In-byeom, o ex-Feyenoord de Roterdão. Bola na equipa do Torriense, vai jogando Léo Azevedo. O brasileiro coloca a bola sobre a meia direita para o Mohamed Diadie. Tem espaço para ele, vai na equipa do Torriense para o ataque. Coloca à direita a bola para Baradji. Baradji a parar, o menino, 18 anos. Baradji devolve a bola para o Diadie. Diadie para Léo Azevedo. Continuam a cantar, continuam a puxar pela equipa, os adeptos da formação de Torres Vedras. Stop ida por sinal por Borja Sainz. Atrasa para Diadie. E este para o Adriel. Joga a meio do meio campo defensivo. Adriel devolve para Diadie. Diadie está parado. Aparece agora pela frente o Denis Gull. Pontapé o jogador da Mauritânia à procura de Danny Jean. Danny Jean a tentar ganhar sobre Pablo Rosário. Não consegue. Sai a jogar o Porto. Foi mais forte Pablo Rosário. Frolz. A bola para a esquerda para Zaidu. Zaidu vai aplicar velocidade. Passa Zaidu. O Arte diz que há lançamento para o Futebol Clube do Porto. Lançamento para o Porto, mas antes, Ricardo, alteração na equipa azul e branca.
7: É, com a saída do sacrificado, é o galego de Porrinho, é o camisola 10, Gabriel Veiga, que vai então a ceder a posição ao camisola 74, ele que tem sido muito carinhado pelas bancadas, é a entrada do sul-coreano Wang In-byeom.
5: Entrada então de Wang In-byeom, grande aplauso, porque os 10 minutos que jogou a semana passada frente ao Aston Villa deixaram água na boca. Aqui, Nuno, há uma novidade. Não é a saída do Gabriel Veiga, é a não entrada do Rodrigo Mar.
4: Sim, ia pegar precisamente por aí, Carlos. Adivinhaste aquilo que eu estava aqui a pensar. E não tendo nada a ver com o jogo, acaba por ser das dinâmicas do Futebol Clube do Porto e por isso acho que merece o nosso comentário. O Mora... À partida neste momento...
5: É notícia, sair o Gabri e não entrar o Mora, ou vice-versa, é notícia.
4: Passa a ser o quarto interior do plantel, por isso vamos ver como é que ele próprio gera esta situação, acredito, e na temporada passada, no início, houve muito falatório sobre a não utilização do Rodrigo Mora, vamos ver se hoje o Farioli terá direito a uma dessas perguntas.
5: Bola no Diadie, está Wang In-byeom em campo, o Sejão Internacional da Coreia do Sul, vai jogando o Porto, Pablo Rosário dá para In-byeom. In-byeom para Rosário dá bola para Alan Varela. Varela está parado a pisar a bola, a pautar o ritmo do jogo, a devolver a bola para Pablo Rosário. Estamos com 74 minutos de jogo, estamos quase a entrar no último quarto antes da compensação. O Porto a vencer por 1-0 e atacar com Borja Sainz. Aí está o Vasco a meter para trás para Pablo Rosário. Rosário recebe com o esquerdo, com o direito, vai dar a bola para Jakub Kiver. O Porto sem progressão, Kiver dá agora a bola para Alan Varela. Varela vai colocar mais na frente, é para Denis Gull. Ficou parado Denis Gull, falta de Gull sobre Stopira, livre para o Torriense. Livre para o Torriense, que vai voltar a mexer, não tarda nada. Creio que um dos jogadores que vai entrar será o Mutombo, o jogador do Gil Vicente. Vamos já tentar perceber qual será a outra. Parece-me ser também o Joel Romero,
6: 76. São dois que estão lá sentados.
5: Creio que é Mutombo e Romero.
6: O treinador
5: vão entrar. Mas já perceber isso, para já ouvem indicações, protestos há instantes. Ricardo Pinheiro, de lá do Porto, não queriam aquela falta de Denis Gull sobre o Stopir.
7: É, entenderam que não houve a tal carga numa tentativa de ganhar posição por parte do Internacional turco. A mesma leitura não teve André Narciso e por isso concedeu a livre ao Torrense.
6: Mutombo e Joel Romero para entrarem.
5: E salva Mutombo as últimas indicações. O jogador ex-Gil Vicente é uma das caras novas. Também Joel Romero, o é para esta temporada, o ex-América de Cali, Joel Romero. Mutombo, ex-Gil Vicente, jogador utilizado a espaços na época passada por César Peixoto, pela equipa do Galo de Barcelos. Joga o Torrense à procura de chegar ao empate, mas não está a conseguir criar perigo nesta segunda parte, junto à baliza de Diogo Costa. Stop, ira da bola para a esquerda para Ravi Vasquez, mas claro que enquanto o resultado estiver 1-0, os Torres Vedras vão acreditar que é possível. Entramos no último quarto, hora antes da compensação final. Ravi Vasquez para fazer o arremesso. Muitas indicações de Luís Tralhão para os dois jogadores. Os dois reforços para esta época que será histórica para os de Torres Vedras. Já foi a época passada o capitão na Taça de Portugal e agora também vai ser por disputarem a Liga Europa. E atenção que o Torriense entrou direto para a fase de Liga com esse estatuto de vencedor da Taça de Portugal. Léo Azevedo a sofrer falta de Vítor Frovolt. É livre para o Torriense. Vamos ver se é nesta paragem que se vai consumar essa mexida, Pedro Ribeiro.
6: É, vai ser agora. Entradas então na equipa do Torriense de Mutombo e também de Joel Romero.
5: Saiu
6: a primeira.
5: Jata.
6: Sai o Jata. E o segundo a sair na formação de Torres Vedras é o número 22, David Bruno.
5: Já com o amarelo sai David Bruno. As entradas então de Mutombo, que é lateral direito, vai para o lugar de David Bruno. Aqui não há muito a dizer. E também o Romero vai para o lugar do Jata, lá para o meio campo mais ofensivo, não é, Nuno?
4: Sim, é isso mesmo. O David também já tinha cartão amarelo, ou seja, neste momento a folha das duas equipas está completamente limpa no que os cartões amarelos diz respeito. O Mutombo jogou algumas vezes no Gil com o César como lateral esquerdo, mas o pé preferencial dele é mesmo o direito e por isso sim, entra para o corredor direito. Em relação ao Romero, entra para médio, para a posição do Jata. Grande exibição do médio, do Torriense também, principalmente, e um pouco à imagem da sua equipa, na primeira parte muito mais em jogo, sai completamente esgotado e dá o lugar ao Joel Romero aqui para os últimos 15 minutos.
5: 19 anos, mais um jovem jogador, este Joel Romero, mais um internacional jovem pela Colômbia. E a entrada do Mutombo também não é velho, 23 anos, jogador franco-congolês da República Democrática do Congo. Ele teve muitos anos no Vitória de Guimarães, oriundo do Paris Saint-Germain. Na equipa do Vitória jogou apenas na equipa principal duas partidas, jogou mais na equipa B e também quando Vitória tinha equipa de sub-23 o ano passado no Gil Vicente. Mutombo agora na Torriense, vai jogando o Torriense, o Porto a recuar um pouco, Torriense a tentar pegar mais no jogo, aproximar-se da baliza de Diogo Costa. Em cima das 22 horas em Portugal Continental e na Madeira, 21 nos Açores, transmissão à escala mundial de Suantenon. Estamos na Supertaça Cândido de Oliveira, edição 2026. Atenção ao Torriense, tira ao Porto, tira PP, mas tira para uma zona perigosa. Ainda o remate de Léo Azevedo, a bola sai por cima, mas ameaçou, Pedro.
6: É jogada de envolvimento por parte da equipa do Torriense, a bola chegar ali à zona central e depois Léo Azevedo a rematar de pesca, mas a bola a subir muito e a passar ao lado da baliza de Diogo Costa.
5: O Porto a vencer por 1-0, golo da Vítor Frolta aos 38 minutos num cabeceamento após cruzamento de PP. A verdade é que o Torriense está a acreditar, porque está 1-0 e o resultado é magro, a vantagem é mínima, tudo pode acontecer. E Nbioma a recolher, a dar a bola para trás para Jakub Kivior. Pressão imediata dos homens de Torres Vedras. O Porto joga na cidade defensiva, junto à grande área de Diogo Costa, com Kivior agora a dar a bola para o guarda-redes internacional português. Diogo Costa dá para Pablo Rosário. Rosário a transportar a bola, a dar a bola de novo para Kivior. Kivior a pisar, a meter para Pablo Rosário. Rosário a levar a bola, pé direito, a olhar em redor, dá a bola para Vítor Frol. Este para Alan Varela, Varela coloca a bola para Nbioma, Nbioma para Varela, Varela para Kivior. O Porto não tem progressão, mas também não perde a bola. Torriense bem acantonado, agora Kivior a picar, bola na frente da procura de Denis Gull, sai guarda-redes Adriel, primeiro que Denis Gull, bem Adriel a ler a profundidade, a tirar a bola para fora.
7: Bravo e destemido, rápido a abandonar os dois postos e a conseguir a despachar pela linha lateral, concede lançamento para o Foco do Porto, ao meio do meio campo ofensivo, à esquerda para Zaidu.
5: E vai esgotar as alterações, não tarda nada, o técnico do Torriense, Luís Tralhão, mais dois jogadores chamados ao banco. Ataca o Porto, vai PP, vai romper PP, no meio dois caiu, não há nada, segue o jogo, segue o Torriense, com o Baraggi a dar a bola para o jogador recentrado, que é o Joel Romero. Ganhou a primeira e a segunda, bem trabalhado. Mete à esquerda para Ravi Vasquez, vai a formação do Torriense para o ataque com perigo. Aí vai Ravi Vasquez, mete à esquerda para Dani Rine, vai junto à linha lateral. Aproxima-se da área, Alberto Costa pela frente, Dani Rine rompeu, atirou. Que ponta pé de Dani Jean, tudo bem feito, exceto o remate, saiu muito, muito torto. A bola acaba por sair do campo pela linha lateral do lado contrário, junto à quina da grande área, Pedro.
6: É.
5: Ou no enfiamento da quina da grande área.
6: Foi daqueles que era para a baliza, mas saiu na linha lateral. Portanto, sem qualquer direção. 12 alterações no Torriense. Kevin Zoe para entrar e também
5: Zoabi. O ex-Rio Ave, Zoabi, e também um dos heróis do Jamor, Kevin Zoe, o jogador que marcou o golo primeiro na final frente ao Sporting. Ataca ao Porto, Vítor Frolta no controle da bola, soltou para Alberto Costa, para aquele bagaço que vem para o ataque. Aí vai o Alberto, bateu para na Borja Sainz, tem pela frente o adversário que é o Ravi Vasquez, cruzamento da Borja, bola na área, grande corte de stopper em salto de peixe, evitar que a bola chegasse a Denis Gol. Bola para fora, Farioli, Ricardo chama mais um jogador que estava a aquecer.
7: E creio que é o recém-recuperado de última hora, Martim Fernandes, penso que vai ser ele a despir.
5: É mesmo?
7: Já tirou ali o colete e por isso já com a camisola vestida e pronta, é o 52 que vai a jogo.
5: Antes da do Porto, haverá a dupla mexida na equipa do Torriense. É lançamento. Mas o que é que se passa ali? O árbitro não sabe para que lado é o lançamento. É apenas um lançamento em lateral.
6: Primeiras alterações.
5: Primeiras alterações. Exato. E vê-se toda a calma.
6: Primeira alteração, está então.
5: Vamos lá então a ver a entrada do Kevin Zoya, número 9, também o 19, o Zoabi.
6: Ora, 17 por 19, portanto sai Musa. E entra Kevin Zoya.
5: É a saída de Dramé para a entrada do
6: a
5: Kevin Zoya.
6: Alteração.
5: Vamos já é o Alfaro, número 8.
6: Alfaro para a entrada então do.
5: É entradas de Kevin Zoya e do israelita Karam Zoabi, também um jovem de 20 anos, o ex-Rio Ave, para as saídas de Dramé e também de Alejandro Alfaro. Nuno.
4: Sim, aqui é um pouco aquilo que eu dizia a seguir ao intervalo. Neste momento o Torriense, sendo um jogo a eliminar em disputa de um troféu, não tem mais nada a perder e coloca a carne toda no assador, ou seja, abdica de um médio, neste caso o Alfaro, e coloca dois avançados, o Zoabi e o Kevin Zoya. Vamos ver como é que irá ficar à partida apenas com os dois médios, o Joel Romero e o Léo Azevedo, e deixa quatro motas na frente para tentar o tudo por tudo.
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3: 22 horas, quase 5 minutos. Estamos no Porto Torriense, aos 83 minutos. Estamos também na Taça Autonomia, no Troféu Autonomia, melhor dizendo, entre Marítimo e Nacional, no Caldeirão dos Barreiros. Vamos começar, ou vai começar daqui a instantes, a segunda parte. Duarte Gonçalves no relato. Os comentários são do Nelson Gouveia, são cuidado pelo Fábio Bittencourt. Duarte, pergunte se temos alterações para este início de segunda parte.
0: Bom, para já, à primeira vista, não temos qualquer alteração, numa altura em que as equipas já estão no relevado. O Nacional foi a última equipa a entrar no relevado, está a fazer um ligeiro aquecimento e o Marítimo já está já no relevado. A equipa de arbitragem foi a primeira a chegar. Nelson Gouveia, que segunda parte podemos esperar, numa altura que, como dizia o Nelly, perguntou, é o mesmo 11, não houve alterações, quer dizer que os treinadores vão apostar mais uma vez nestes mesmos jogadores e depois, com certeza, com o decorrer da segunda parte, vai haver algumas alterações.
1: Sim, sem dúvida. Era previsível, no fundo, que não houvesse qualquer tipo de alteração, uma vez que não foi visível os jogadores a fazerem o aquecimento da praxe para entrar nesta segunda parte. Vai manter o 11, possivelmente vai manter em termos de ideia, de sistema, será muito semelhante. Eu quero acreditar que depois de analisarem os treinadores no banco aquilo que os jogadores fizeram ou podiam ter feito ou foi-lhes pedido para fazer e podia ter sido feito de maneira diferente, foi relembrado ou foi aprimorado, e que agora nesta segunda parte tentem naturalmente já fazer algo parte. Diferente para melhor, e é bom que o fizessem, porque aquilo que foi feito na primeira parte ficou um pouco aquém de todos os adeptos que aqui estão, que traram um pouco da sua noite para ver futebol Primeira Liga.
0: Esta bola a ser jogada ali na zona defensiva da equipa do Marítimo, a bola para Pablo. A Pablo a tentar furar a defensiva contrária, ganhou o primeiro, Daniel Alvites deu para Simo. Simo do primeiro, deixando agora para Busca. Busca não passa, ganha primeiro o homem da formação da equipa do Nacional. A bola para Lisiero, do primeiro deixou para Daniel de la Cruz. Aí está Daniel de la Cruz a deixar para trás para Léo Santos. Léo Santos da primeira deixou para lá ao contrário, onde está Zé Gomes. Zé Gomes mais para trás, é para Zé Vitor, vai dominando com a parte interna do pé direito, põe a bola rentinho, o Ralvado vai subindo, está escordinho, nato da formação do Nacional, central da equipa do Nacional, deixou para Mateus Dias, deixando outra vez para Zé Vitor. Aí está Zé Vitor com toque subtil, deixou na direita para Lisiero, Lisiero mais para a direita para Daniel de la Cruz. Aí está Daniel de la Cruz, lateral direito, homem que chegou esta época para representar o Nacional. Deu para Daniel Júnior, vai flutindo mais para o centro do terreno, pé esquerdo na bola, vai deixando agora para trás, é para Zé Gomes. Zé Gomes vai dominando, vai para cima do adversário, deixa agora no lado contrário para o Léo Santos. Léo Santos, capitão da equipa do Nacional, da primeira, com toque subtil, deixou para Daniel de la Cruz. Daniel de la Cruz lá mais para trás para Léo Santos. Léo Santos vai deixando no centro do terreno para Zé Vitor, domina com a parte interior do pé esquerdo, vai com ela coladinha, o pé esquerdo entrou no grande círculo, ainda no meio campo da equipa do Nacional, deixou agora para Mateus Dias. Dias. Esta arrancou o trinco da equipa do Nacional, de tom ter no lado contrário. Ganhou primeiro o Rafael Fernandes. Vai deixando agora para Julião. Julião, perante a ameaça do Nacional, já bateu lá na frente de sereia para Busco. Dominou com o peito, deixou para cima. Bem jogado pela equipa do Marítimo. Tentar passar, a bola salta ainda para Guzo. A meter no lado contrário, para Terrona. Bem jogado, vai para cima do adversário. Não passa para o homem do Nacional. Depois, Mateus, aliás, Zé Vitor, a bater de qualquer maneira. Era uma boa iniciativa da formação verde rubra.
1: Sem dúvida aqui, uma boa iniciativa por parte do Marítimo. Uma vez mais, o Simo a desequilibrar. Ter solta só alguma sorte ali, alguma felicidade ali no ressalto que teve sobre três jogadores do Nacional. E a bola depois, o Guzo de primeira, tenta isolar o Terron, onde ali não conseguiu no 1 contra 1 com o De La Cruz, não conseguiu enganá-lo, no fundo não conseguiu ultrapassá-lo, e o Nacional ficou em posse de bola. Mas foi uma boa iniciativa do Marítimo, aqui um ataque rápido, podia ter tido outra felicidade, uma vez que o 1 contra 1, o Terron, que nos habituou a fazer coisas tão bonitas na época passada, hoje ainda não esteve presente e teve perdeu uma grande oportunidade de fazê-lo.
0: Numa altura em que cartão amarelo para Daniel Witzel agarrou a camisola do Daniel De La Cruz, árbitro a mostrar a cartolina amarela ao jogador da formação verde rubra, ainda muito longe, o livre favorável da equipa do Nacional, mas muito longe da baliza do guarda-redes Alfonso Pastor. Está Alfonso a orientar ali a zona defensiva da equipa do Marítimo. A livre que vai ser batido por Daniel Júnior. 10 na camisola da formação da equipa do Nacional. A equipa alvinegra a subir um pouco mais no terreno. Muita gente ali na entrada da grande área da formação da equipa do Marítimo. Estão lá os centrais da formação alvinegra. Árbitro apitou, bateu para a grande área. A cabeça foi de Rafael Fernandes. Depois, muito bem, o guarda-redes da equipa do Marítimo ali a bater a bola numa altura em que há uma falta do jogador da equipa do Nacional, o Léo Santos, a impedir a repulsão do jogo de Alfonso Pastor, e talvez era motivo para mostrar um cartão amarelo, não?
1: Sim, tanto que o jogador reconhece e pede 4 desculpa ao árbitro, se calhar devia de pedir, era ao jogador adversário, mas ali eu acho que o Alfonso Pastor também tentou trazer ali alguma vantagem da situação, naturalmente, não acho que pusesse assim em risco a entrada física do jogador, mas sim impediu a reposição da bola rápida, porque o Alfonso tinha o objetivo de lançar o Terron, que estava novamente numa situação de um contra um, num possível um contra um em termos ofensivos.
0: Esta equipa do Nacional com passe de bola, bola para o Pablo, vai chegar primeiro, os homens da formação da equipa do Marítimo a bater, a bola ainda sai pela linha lateral, lançamento de linha lateral para a equipa do Marítimo. Lançamento vai ser efetuado por Igor Julião. Está Igor a lançar lá na frente. Corta primeiro a formação da equipa do Nacional. Ainda Mateus, a bola para Zé Gomes. Tentava meter agora para Isep. Arrancou o homem do Nacional. Deixando agora para Daniel. Vai meter na direita. Não, mete agora ali para Juan. Vai rematar a bola contra o corpo do homem do Marítimo. Bola para Guzo. De primeiro deixou para Terron. Terron vai tentar passar por Léo Santos. Está Terron com a bola dominando. Vai para cima do adversário. Está aqui do Nacional a tentar recuar no terreno, cruzamento de primeira, não foi o melhor o cruzamento da equipa do jogador da formação da equipa do Marítimo, e a bola acaba por sair pela linha do fundo, é pontapé de baliza para a formação da equipa do Marítimo. Vamos já com 5 minutos jogados nesta segunda parte, e o placar está desta maneira: Marítimo 0, Nacional também 0.
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3: Bart, como as coisas estão mais ou menos calmas aí no Caldeirão, ficamos já nos instantes finais, estamos em tempo de compensação em Coimbra, joga-se a Supertaça Cândido Oliveira, Porto a vencer por 1-0 o Torriense, com os ânimos um pouco exaltados dentro de campo. Eu sugeria que ficássemos para os minutos finais, já no tempo de compensação no Porto Torriense.
6: E os jogadores do Torriense vão abrindo 5 minutos de compensação, vão abrindo os braços, deixam-nos cair junto ao corpo, como quem diz. Nada a fazer.
8: É dentro da área, Zé.
9: É dentro da área.
7: É, mas o Arthur agora abre as mãos, fecha. Deixa lá nada, exatamente.
9: Hoje, é jogo. Hoje, deixa-me só dizer isto. No Jornal Record, o presidente da APAF vem dizer que não se deve questionar a qualidade da arbitragem portuguesa. Depois disto, estamos devidamente esclarecidos.
8: Mas a verdade é uma. no quadro de árbitros da época passada, em 24, André Narciso ficou em 21º.
9: Ora está.
8: Se o prémio é apitar a final da Supertaça, eu não sei onde está a meritocracia.
9: Sim. Estava pano para mangas.
8: Segue jogo, Diogo Costa levantou, bola na frente, à procura de Denis Gil, sobra parando na PP, vai romper PP, vai se embordar com Diadie, mais forte Diadie, mete na frente, corta Zaidu, o jogo está quentinho, está a ter aqui um final muito, muito intenso, muitos duelos, Ravi Vasquez meteu na frente, ao jogador do Torrense que consegue ganhar a primeira, depois perde a segunda, bola para Borja Sainz, Varela levantou, bola para Denis Gil, vai protegendo, vai pela direita, já está a contar o tempo de compensação. Foram 5 minutos, vai avançando o Denis Gould, tem 2 jogadores torrenses sobre ele, perde a bola Denis Gould, claramente Denis Gould a perder a bola, o lançamento é para o torrense, não sei o que protesta o Turco.
7: É, e já dos bancos, tanto no lado do Futebol Clube do Porto como no lado do torrense, já ninguém tem paciência para sentar.
8: 2 minutos de compensação dos 5 dados por André Narciso estão gastos, vai jogando a formação do torrense, bola à direita, bola na Mutumbo, esticou para a corrida de Zoete, o Costa é tudo dele na área, agarra o guarda-redes do Futebol Clube do Porto.
6: Bola metida em profundidade para o avançado da equipa do Torriense. Vem até ao limite da grande área, Diogo Costa, para segurar a bola e bater para o meio campo contrário.
8: E ao contrário do que o Porto costuma fazer, se ir a jogar, vai bater Diogo Costa. Pontapeia de pé direito, a bola sobe muito, vai para os céus de Coimbra, cai a pique na zona do grande círculo. Quem vai ganhar é o Frawolt, mas a bola espirra para Ravi Vasquez, já meteu na frente da primeira. Há um jogador do Torriense que caiu. Quando se levantou, já estava Vítor Frawolt por lá, conseguiu ganhar. Há um mau passo de Pablo Rosário, ganha ainda Baraggi, Farioli está uma pilha de nervos, vai Baraggi, vai pela esquerda Baraggi, ainda Baraggi, mais uma simulação, vai se meter na boca do lobo, acaba por ser desarmada, a bola sai, lançamento para o Porto, Trilhão fica em crédulo, lançamento para Martim Fernandes, estão

0: sequência ofensiva, Varela recolhe à vontade, dá para Jakub Kivior. Adeptos do Porto em pé, o tempo está a contar, o tempo está a favor do Futebol Clube do Porto, o tempo está a favor do campeão nacional, que pode ganhar aqui a 25ª Supertaça. E ataca a pontapé de Vítor Frault, mete à direita Martim Fernandes, tem espaço, pode cruzar, cruzou o segundo posto, não está ninguém para a emenda, vai haver no entanto uma nova vaga de ataque, é do lado esquerdo, é para onde PP deu para Inbiome, Frault vai rematar contra a muralha do Torres Vedras. Insiste o Porto, insiste Pablo Rosário, guarda a bola, dá para Kivior, Kivior para trás para Diogo Costa. Olha para o cronómetro, pelo cronómetro da Rádio Pública Portuguesa, estamos nesta altura a meio minuto de vermos cumpridos os 5 de compensação, e o Porto ataca, PP pela esquerda, bem Mutombo, impõe-se fisicamente sobre o brasileiro, ganhou, dá para Léo Azevedo, Léo para Diadier, Diadier faz um passo longo à esquerda para Javi Vasquez, tentou pentear para Baradji, recebe Baradji, depois entrega mal, bola para Frault, Frault a segurar, vai Frault, dá para Borja, Borja a romper, vai fugindo, Borja não vai fugir porque é carregada em falta por Kevin Zoe, é livre para o Futebol Clube do Porto. Agora sim o jogo pode ter praticamente acabado com esta falta, Ricardo Pinheiro, mas atenção que André Narciso deu a indicação aos bancos que vai dar mais um minuto.
1: É, quando
0: e por isso vão ser seis.
1: Isso, por isso, quando precisamente o banco técnico do Futebol Clube do Porto pedia para que a equipa de arbitragem terminasse a partida.
0: Indicação clara de André Narciso em direção ao banco, mais um minuto. Foi acrescentado aos 5 de compensação. Vai dar a livre para o Porto e para Pablo Rosário. E o Rosário levantou, deu a bola na frente para Denis Gull. Antecipação de Ana Stopir, imponente. Dá no entanto para um adversário, Varela. Coloca para Vítor Frault. Vai rompendo Frault. Vai pela direita Frault. Ainda Frault. A dar a bola para PP. Linha final, PP vai por certo segurar a bola. Vai fazer a render este minuto que está a contar. PP deu bem para Borja Sainz. Está na área, Borja. O passo atrasado. Frault deixou escapar. Varela bateu o pé esquerdo. Muito ao lado, é a ponta pé de baliza para Adriel.
1: É, a pegar nas orelhas da bola e por isso a sair muito torto. E agora a Adriel manda subir toda a gente.
0: E canta-se campeões, campeões, e acabou. Acabou a final da Supertaça 2026. Vai para o Dragão, para o Museu do Futebol do Porto. 25ª conquista dos Dragões nesta competição. Continuam a evidenciar uma enorme supremacia. Hoje foi difícil, foi arrancado a ferros perante um super torreense da 2ª Liga que deu tudo, mas o golo de Frault acabou por ser decisivo, apontado aos 38 minutos. Porto 1, Torreense 0. A festa é azul e branca.
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3: Porto conquista a Supertaça Cândido de Oliveira, edição 2026. Passamos agora para o Jogo do Marítimo. Marítimo Nacional joga-se o Troféu Autonomia. Relato do Duarte Gonçalves. Os comentários são do Nelson Gouveia. Duarte, como é que foram os últimos minutos enquanto estivemos no Estádio Municipal de Coimbra?
4: Esse vou deixar para o Nelson falar um pouco sobre isso, para já que dizer destes 12 minutos desta segunda parte e que jogo estás a ver nesta segunda parte entre o Nacional e o Marítimo?
5: Olha, muito sinceramente o jogo não está com grande qualidade, mas está com um bocadinho de ritmo, um bocadinho de intensidade, melhor do que estava na primeira parte. Ao minuto 46 temos o ataque rápido, um do Terron no 1 contra 1 com o de La Cruz, não consegue ter sucesso. E depois ao minuto 52, um excelente cruzamento do Zé Vítor para a área e o Josep de cabeça também faz um grande cabeceamento. A bola sai ligeiramente ao lado do posto direito do Alfonso Pastor. Se calhar o lance de maior perigo de todo o jogo e surge precisamente para a equipa do Nacional. O Nacional que neste momento, nesta segunda parte, apresenta-se um bocadinho mais pressionante, um bocadinho mais alto na pressão, o Marítimo com maior dificuldade no seu momento ofensivo, a ter menos bola, alguma quesilha aqui e ali entre os jogadores, inclusive o Danilovic veio o segundo cartão amarelo do jogo para o Marítimo e o Mateus também viu o cartão amarelo por parte do Nacional, portanto diz muito do que são as quesilhas entre os jogadores e muitas delas sem necessidade nenhuma.
4: Lançamento para aqui para o Marítimo, mas já foi efetuado por Igor Julião. Deixou lá na frente, ganha o primeiro Zé Vítor. Vai lá Igor Julião a ganhar. Depois ressalta a bola ainda para Daniel. Daniel deixa-se antecipar por Guzzo. Guzzo deu para Daniel Vítor. Vai chegar primeiro Mateus Dias. Mateus Dias do primeiro deixou na direita para o Daniel de La Cruz. Arranca o lateral direito da formação da equipa do Nacional. Deixou agora para o Daniel. Daniel Júnior a tirar muito bem o homem da formação do,

0: do Marítimo. Deixou para Lisiero. Lisiero lateralizou muito bem para o lado contrário, onde não há qualquer marcação. É para Zé Vítor. Do primeiro deixou agora para Isep, deu para Mateus Dias. Mateus Dias a deixar para o lado contrário. Entregou mal. Entregou ouro a Terron. Arranca Terron. Em velocidade ganha primeiro Daniel. Daniel Júnior a recuperar, a tirar muito bem a bola. Deu agora para o Mateus Isep. Este a fazer falta agora Mateus Dias sobre o Rafael Guzo. E é livre que vai beneficiar a formação da equipa do Marítimo. Ainda não se o meio campo no grande círculo. Livre que vai beneficiar a formação verde rubro. Vai ser batido pelo Daniel Danilovic. Árbitro já apitou. Danilovic a deixar com toque subtil para o Román. Román, capitão da equipa, deixando para Paulo Henrique. Paulo Henrique com a bola dominante. Pesca na bola. Joga mais para trás. Continua a dar instruções. O João Gião para dentro das quatro linhas. Muito interventivo. Treinador da equipa do Nacional. Vai deixando agora para Román. Román para Paulo Henrique. Junto à linha lateral. Joga mais para trás. Para a ameaça de Daniel Júnior. Deu para Román. Capitão da equipa deixando mais para trás para Alfonso Pastor. A deixar agora muito para Danilovic. Vamos já com 15 minutos jogados nesta segunda parte, neste jogo da Taça da Autonomia. E o placar ainda não funcionou. Marítimo 0, Nacional também 0.
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2: Um jogo, como se diz na gíria do futebol, de início de temporada.
0: É isso mesmo, as equipas à procura ainda da sua melhor forma. Bola já para os homens da formação da equipa do Marítimo. Uma falta agora de Mateus Isep sobre Julião. Igor Julião a ser carregado na direita. Livre que vai beneficiar a formação da equipa do Marítimo, já a entrada do meio campo da equipa do Nacional. Livre-se que vai ser batido por Simo. Simo vai deixando para Danilovic. Deu para Simo. Simo pé esquerdo na bola, vai funcionar. Deixou para trás, é para Danilovic, mais para o lado contrário na esquerda. Onde está Román? Mais para a esquerda, para Paulo Henrique. Paulo Henrique vai deixando agora mais para a frente para o colega da equipa na circunstância. É o homem do Nacional, que é Daniel Júnior. Mas vai recuperando o Daniel Vich. Levantou agora para Martin Terron. Para Paulo Henrique. Aliás, para Rodrigo. Está Rodrigo a deixar para Daniel Vich. Recebe através Rodrigo Andrade. Vai deixando agora para Román. Román vai subindo. Entrou no grande círculo. Vai olhando os seus companheiros. Vai deixando com toque subtil para Rafael Fernandes. Vai dominando com a parte em direita, aliás, parte direto do seu pé. Vai deixando agora para o homem que é do Nacional, que é Marcos. Marcos arrancou, ainda está Marcos. Vai para cima do adversário. Vai Marcos, vai deixando agora muito bem para José Gomes. Cruzamento da primeira, chega lá primeiro Danilovic na passada, a bater e evitar que a bola chegasse à zona ali perigosa. É uma boa iniciativa da formação da equipa do Nacional. O Nacional um pouco mais afoito nesta segunda parte.
3: Sim, sem dúvida. Mais Nacional nesta segunda parte. A verdade é que no momento que antecede esta grande jogada do Nacional, o Marítimo tem ali um bom momento ofensivo também. Consegue entrar ali, se consegue chegar ali à entrada da área do Nacional, com vários jogadores a fazer participação no momento ofensivo. Aqui o Nacional a fazer um bom movimento aqui na esquerda, um bom overlap do Zé Gomes, cruzamento, e valeu, como relataste muito bem, Danilovic a fazer um desarme, onde o jogador do Nacional chega ligeiramente atrasado para desvio, já dentro da pequena área. Alfonso Pastor ficou de cima da linha de golo, pávido e sereno, se calhar podia ter feito algo diferente, mas é verdade, o corremate também mérito para o Zé Gomes, o corremate é muito bom.
0: Gabriel e também
3: cruzamento, perdão.
0: Gabriel e Labibi vão entrar na formação do Nacional. A ver, vamos o que é que, quem serão os jogadores que irão sair. A bola está na posse da formação do Nacional. A bola para Mateus Dias. Ainda está Mateus Dias, do primeiro de contacto subtil. Deixou para Zé Gomes, vai dominando com a parte interna do pé esquerdo. Vai flatindo mais para o centro do terreno. Deixou agora muito bem para Zé Vítor. No grande círculo vai dominando o central da formação do Nacional. Deixou na esquerda para Marcos. Arranca Marcos, seta na camisola, vai para cima do adversário. Deixou agora para Zé Gomes, linha de fundo, cruzamento de primeira. Estava lá mais uma vez. No afiamento da jogada, ao central, Rafael Fernandes, Nacional mais forte nestes últimos minutos.
3: Sim, uma vez José Gomes novamente, aqui nos habituou já algum tempo esta parte, já no corredor da época anterior, sempre que o José Gomes participava em times ofensivos, dando profundidade ao corredor. É um jogador que tem um cruzamento muito bom, e uma vez mais José Gomes com cruzamento, e aqui o Marítimo com alguma dificuldade aqui no corredor direito por parte do Igor Julião, duas vezes facilmente ultrapassado, e o Nacional a criar perigo junto da baliza do Alfonso Pastor.
0: Numa altura em que vai sair Mateus Dias e outro Mateus Isep para entradas de Gabriel e também de Labibi. Não sei se conseguimos ter alguma noção daquilo que quer fazer João Gião.
3: Sim, consegue-se entender que a saída do Mateus tem cartão amarelo, percebe perfeitamente. Lamidi troca por troca, o jogador já da casa, um jogador também diferente em termos de estatura, com uma relação com bola diferente para melhor relativamente ao Mateus. Depois, a entrada do Gabriel, é um jogador do Chipre, tem alguns números até interessantes relativamente de onde vem. A verdade, vem num campeonato diferente, é um jogador esquerdino, é um ala direito, vai jogar para a direita e vem o Daniel, a jogar como avançado mais central.
0: Esta bola já nos homens da formação da equipa do Marítimo, uma falta do jogador da formação do Nacional, foi Lisiero sobre Rodrigo Andrade. Livre já marcado pelo árbitro da partida, livre que vai beneficiar a formação da equipa do Marítimo. Danilovic vai deixando contacto sutil para o seu capitão da equipa da primeira lateralização na direita. É para Rafael Fernandes, vai deixando agora para Andrade, vai rodopiando Andrade, vai deixando agora para o Simo. Simo vai colando a bola, deu para Andrade para Simo, Simo vai rodopiando, vai balhando, vai deixando agora para o lado contrário, para Romain, Romain para Danilovic, mais para a esquerda, para Paulo Henrique, do primeiro bem jogado para Terron, tenta passar por Léo Santos, não chega, chega primeiro o homem do Nacional, deixou agora para Renato Marin, esta bateu de qualquer maneira, ganha nas alturas os homens do Marítimo, vai lá também Labidi, Labidi ainda luta com os homens da formação do Marítimo, sai muito bem o central da formação do Nacional, lança muito bem agora Gabriel, arranca, está fresquinho, entrou na grande área, vai flutir mais para o centro, vai rematar, rematou, a bola bateu no homem do Marítimo e aponta pé de canto para a formação alvinegra.
3: Sem dúvida, aqui só dizer que é o Terron que perde a bola, depois fica a olhar, um jogador que parece que em termos físicos ainda está muito aquém daquilo que nos habituou, e ali o Léo com uma boa visão de jogo isola o Gabriel ali tenta ganhar a profundidade para vir para dentro, para usar o seu pé esquerdo. Optou por um remate, a bola bate no jogador e sai trincada. Podia cair no sítio da baliza e cair na linha de fundo. Mas a verdade é que o Pablo estava em boa posição para ser assistido.
0: Pontapé de canto já batido. Daniel levantou para a grande área. A bola ressalta ainda para os homens do Nacional. Aí está Marcos, levantou. Cabeça de quem? Sacudiu muito bem a formação do Marítimo. Mas havia a posição de fora de jogo. Ou então uma falta livre que vai beneficiar a formação verde-rubro. Nacional um pouco melhor nesta segunda parte em relação à primeira.
3: Sim, sem dúvida. Uma vez mais. E o Nacional consegue aqui... relativamente tendo em conta o seu momento ofensivo por parte do Gabriel, conseguiu o pontapé de canto sai curto, a bola depois quando é metida lá em cima no segundo toque, sai no cruzamento, existe dois duelos e a verdade é que é o Simo que tem que tirar a bola dali porque estavam aglomerados jogadores. Marítimo com alguma dificuldade ali em ganhar as primeiras bolas, apesar da elevada estatura, principalmente do Rafael Fernandes.
0: Bola já na posse da formação do Nacional, ganha o primeiro, Lisiero do primeiro da chupa para o Daniel de la Cruz, vai deixando mais para trás, é para o Léo Santos, vai dominando com o pé esquerdo, depois para o direito, o primeiro lateralizou agora para Zafetor, Zafetor deu agora para Labidi, Labidi no grande círculo, ainda no seu meio campo, deu para Lisiero, do primeiro meteu à flor do lavado, é para Gabriel, está Gabriel, 11 na camisa, o pé esquerdo na bola a funcionar, está a deixar agora para Labidi, Labidi a deixar para Daniel, Daniel para Gabriel, vai rematar do meio da rua, matou forte a bola, vai à figura do guarda-redes Alfonso Pastor. Bons recortes técnicos para já deste jogador da equipa do Nacional. A bola já está nos homens da formação da equipa verde-rubra. Está a Busque a deixar agora para Simo. Simo vai deixando para Busque, para o Guzo. Corta a primeira formação do Nacional. O árbitro diz foi limpinho, deixou para Daniel de la Cruz. Vai bater lá na frente para o Pablo a ser carregado, mas o árbitro manda seguir. Ganha a bola ao central da formação do Marítimo. A bola para Danilovic. Joga-se no meio-campo da formação do Nacional, deu para Andrade, do primeiro deixou para Julião, Julião vai com a bola dominando a lateral direita da formação do Marítimo, deixou para Danilovic, ter muito bem Pablo da jogada, ainda está Danilovic, vai com a bola coladinho ao pé direito, levantou, corta o primeiro, Zé Vitor, a bola ainda vai para Pablo, vai também para Rafael, ganha primeiro Rafael, ganha também primeiro Daniel e depois a bola acaba por sair pela linha lateral, arremesso favorável da formação da equipa é do Marítimo, Rafael Fernando já deixou para o Alfonso Pastor, vai deixando para o seu capitão da equipa, vai dominando com a parte interior do pé esquerdo, do pé direito, vai subindo o central da formação do Marítimo, deixou agora no lado contrário, é para Paulo Henrique, junto à linha lateral. Está apertado por Daniel de la Cruz. Tem que jogar mais para trás para Román. Román vai deixando agora para o... na circunstância, o Simo. Está acima do primeiro. Vai deixando agora para o Rafael Fernandes. Lateralizou muito bem para o lado contrário. É para o Román. Esta Román vai tentar meter lá na frente. Vai chegar primeiro ainda o Daniel de la Cruz. A fazer ali numa zona perigosa. A conseguir safar. Deu para Lisiero. Faz um túnel. Ainda está Lisiero, mas recupera muito bem. Paulo Henrique vai também muito bem ganhar. Gabriel. Está Gabriel a deixar mais para trás. É para os homens da formação do Nacional. É numa altura em que o Marítimo vai meter duas peças. Vai ser o Tomás Tavares e também o Gábor Cezói. Esses são os dois jogadores que vão entrar na formação da equipa do Marítimo. A bola já está nos homens da formação da equipa do Nacional. Bola para o... lateral direito, vai meter na grande área, a bola vai para Daniel. Daniel Júnior vai com a bola dominando, a pé direito, a pé esquerdo da bola a funcionar. Terce na camisola, jogou mais para trás para Lisiero. Lisiero vai deixando agora a flor do relvado para Zé Gomes, de primeiro tabuleiro, agora muito bem com Labidi. A cobertura foi feita muito bem do homem do Marítimo e a bola acaba por sair pela linha de fundo. É ponta, pé de baliza para a equipa do Marítimo, numa altura em que a formação verde-rubra vai fazer duas alterações. Vamos lá ver quem serão os jogadores que irão sair, numa altura em que vamos aproveitar para fazer tempo. Resultado, 25 minutos jogados nesta segunda parte e o placar continua na mesma. Marítimo 0, Nacional também 0.
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2: E se assim continuar, o jogo será decidido. O troféu que, diga-se de passagem, é bem bonito através da marcação de grandes penalidades. Avançamos então para Geo e estes últimos 20 minutos na segunda parte do Marítimo 0, Nacional também 0, troféu de autonomia.
0: Olha, numa altura em que sai Román na formação da equipa do, do Marítimo e o Simo.
3: É o Simo, é.
0: É o Simo que saiu.
3: O Julião vai jogar a extremo e o Tomás a lateral direito.
0: E entrou o Tomás Tavares e também o Gábor na formação do Marítimo. O que dizer dessas alterações?
3: Román, central adaptado à esquerda, uma vez que ele joga sempre do lado direito. No passado jogou muitas vezes à esquerda, é verdade, mas não é Escredino, entra Gabor, um dos últimos reforços do Marítimo para esta época, central húngaro, internacional pelo seu país, vem com alguma referência, vamos tentar perceber o que é que vale. Confesso que eu, para mim é um desconhecimento quase total sobre o atleta. É um Escredino e vai jogar a central do lado esquerdo. O Tomás, sim, um jogador que conheço muito bem, da formação do Benfica. Houve uma altura até, inclusive, que o Benfica tentou apostar no mesmo, não foi possível. Andou um pouco perdido pela Rússia, pela Polónia, etc. Sem grande tempo de jogo, um pouco utilizado. Está aqui, veio o AVS na época anterior, conseguiu ajudar o AVS a se manter na Primeira Liga. Depois voltou a andar um pouco perdido na época anterior e agora sim veio ao Marítimo à procura outra vez novamente do seu lugar na Liga Portuguesa e recuperar no fundo o seu estatuto. Julião ocupa o lugar de ala direito, também é uma posição que ele sabe fazer muito bem. Quero crer que o Simo saiu para a opção, talvez por questões físicas. Não me apercebi de nada diferente. É verdade que o Simo, nesta segunda parte, pouco ou nenhuma participação teve. Inclusive, nos momentos de maior perigo que o Nacional teve, foram todos aqui pelo corredor esquerdo com a subida do ataque, com a subida do Zé Gomes, e o Simo não acompanhou em nenhuma delas. Talvez esteja com algum problema físico, ainda naturalmente desgastado de toda esta fase de pré-época, ainda longe do seu ritmo competitivo e que naturalmente não convém arriscar.
0: Esta equipa do Marítimo a carregar. Guzo a deixar agora para Julião, a tentar meter o cruzamento, a bola bater nas costas do homem do Nacional, ultrapassa ali lateral, lentamente quase efetuado por Tomás Tavares. Está Tavares a deixar mais para trás para Guzo. Guzo de primeiro deu para Rodrigo. Está, aliás, para Rafael Fernandes. Rafael Fernandes deu para Daniel Vítio, deixando agora para Guzo. Guzo deu agora para Igor Julião, de primeira mete na grande área. Vai aparecer muito bem o homem do Marítimo, mas depois Zé Vitor estava lá no fiamento da jogada a limpar de qualquer maneira. A luta está 1 contra 3 do Marítimo. Ganha a primeira formação verde-rubra, a bola já está nos pés de Sadai. Este vai dominando, vai olhando os seus companheiros, já está ao central da formação da equipa do Marítimo. Deixou agora para Rafael Fernandes. Rafael Fernandes deixou para Tavares. Tavares vai com a bola dominada. 15 na camisola, deixou para Andrade, vai deixando para Daniel Vítio, bem jogado pela equipa do Marítimo, deu agora para Igor Julião, deu agora para Guzo, bem jogado, vai levantar, levantou a bola para a grande área, vai atirar, atira, golo!

0: Marítimo! Adriano busca, jogada bem conseguida pela formação verde rubra. Danilovic de primeira meteu na direita. Igor Julião deu para Guzzo, levantou a cabeça, levantou a bola, depois à ponta de lança. Adriano busca, antecipou-se ao seu marcador e atirou a contar. Está feito, meus amigos, o mais difícil. E o Marítimo já está na frente do marcador.
1: Sim, curiosamente, após as substituições, aqui no corredor direito, com o Igor Julião aqui mais à ala, foi engraçado que a participação do Tavares, do Guzzo, após duas tentativas, uma delas não deu, à segunda deu, grande cruzamento do Guzzo e o Butzke no movimento diagonal a desviar sem qualquer hipótese, defesa para o guarda-redes Marítimo em vantagem, talvez justificado mais pelo que fez na primeira parte do que propriamente nesta segunda. Nesta segunda, o Nacional um pouco melhor em alguns momentos, mas o jogo é assim, não marca, não tem oportunidade, não consegue marcar, a equipa adversária aproveitou e fez.
2: Numa altura em que a equipa do Nacional também fez duas alterações, a saída de Daniel de la Cruz e também de Daniel Júnior, a entrada de Wesley e também de Miguel Baeza. Leitura destas alterações.
1: O Baeza é o médio da casa, ano passado teve muito tempo lesionado, infelizmente nem sempre conseguiu dar a sua prestação à equipa, mas é um jogador de qualidade, nacionalidade espanhola, é um jogador muito interessante e é um jogador que tem golo. Relativamente ao Wesley, o Wesley mais conhecido por Wesley Gasolina, também é um lateral direito que vem da Liga Brasileira, salvo erro da 2ª Liga Brasileira, do Havaí, também vem à procura do seu espaço na Europa e se fazer mostrar, vamos ver até que ponto que tem algo diferente relativamente ao De La Cruz ou não no tempo de jogo que falta.
2: Numa altura em que vamos já com 31 minutos jogados nesta segunda parte, jogo relativo à Taça da Autonomia. E o placar, meus amigos, já funcionou. Marítimo 1, Nacional 0.
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4: Funcionou porque Butzke fez o gol inaugural, vai dando vantagem aos verde rubros Nacional, agora com 15 minutos mais alguns pousinhos para chegar pelo menos à igualdade.
2: É verdade, numa altura em que a partida está interrompida e, como dizias, Nelson Gouveia, uma primeira parte onde o Marítimo foi, não teve grandes oportunidades, mas foi uma equipa que procurou mais a baliza contrária. Uma segunda parte com o Nacional a ser um pouco mais afoito e a jogar um futebol mais ofensivo e a criar algumas situações mais perigosas, e é nessa fase em que o Marítimo consegue sacudir essa pressão e consegue chegar o golo que para já dá vantagem à formação verde-rubra.
1: Sim, nesta segunda parte era fácil nós dizermos que ele tentou, não marca, sofre, foi mais ou menos isso. O Nacional teve o melhor momento, teve aqui o remate de cabeça do Giuseppe ao minuto 52, depois tem o remate do Gabriel ao minuto 65, onde ganha o pontapé de canto, após um contra-um muito interessante, no ataque rápido, depois tem novamente o Gabriel ao minuto 67, faz um remate de fora da área, de meia distância, à figura do Alfonso Pastor, se calhar a única defesa que o Alfonso Pastor teve de fazer durante o jogo, que teve que se aplicar, e agora assim, ao minuto 74, aquela jogada aqui, como relataste muito bem, no corredor direito, combinação a três jogadores, cruzamento de excelência do Guzzo e o Butzke, uma vez mais, a desviar a bola para dentro da baliza, aquilo que ele sabe fazer melhor.
2: Na altura em que José Gomes sai lesionado, ele teve ali uma entrada de um jogador do Marítimo que acabou por atingir, e estamos a notar a saída com grandes dificuldades de José Gomes ao sair das quatro linhas, e a entrada de Davison na formação do Nacional. Terá que alterar alguma coisa.
1: Sim, Davison vai para a defesa direito e o Wesley Gasolini, que tinha acabado de substituir De La Cruz, vai para a lateral esquerda.
2: Esta bola já na posse da formação da equipa do Marítimo. Marítimo vai tentar segurar esta vantagem. Vai deixando para Busque. Busque, que também já vestiu o camisola do Nacional. A bola ainda vai para os homens da equipa do Nacional. Lamidi a deixar agora para Wesley. Wesley vai com a bola dominada. Vai parar, vai travar, vai olhar. Ainda Wesley a entregar mal o esfero, que ganha a primeira formação da equipa do Marítimo. Está Andrade de primeira. Levantou lá na frente para Busque. Está Busque a dominar. Em luta com Léo Santos. Vai ganhando o homem do Marítimo. Junto à linha lateral. Jogou para trás. É para Guzzo.
5: Guzo. Guzo vai deixando agora para o Julião, do primeiro cruzamento da primeira. Entregou mal o esférico, vai ganhar, vai arrematar, atira! A bola passou muito perto do posto esquerdo da baliza do guarda-redes da formação do Nacional. Um remate com o pé direito, não é o mais famoso de Paulo Henrique.
1: Sim, um remate muito interessante. Fiquei com a sensação, foi o Paulo Henrique ou se foi o Danilovic?
5: Também tem que foi o Paulo Henrique.
1: Possivelmente será. Mas tudo bem, um remate muito interessante. A bola vai em curva, vai fechada no sentido da baliza, no canto inferior esquerdo do Marinho, da baliza do Marinho, mas a verdade é que não leva o sentido da baliza. Apesar do guarda-redes ter feito a jogada, quer o Will querer, se ela leva o sentido da baliza e ele estava ligeiramente atrasado. É uma pena, o Marinho fazia o 2-0, se calhar resolvia grande parte do jogo. Estes últimos 10 minutos naturalmente será o Nacional tentar fazer algo diferente, mas o Nacional,
5: mas
1: com as substituições,
5: olha, dá-me ideia até que o Marítimo é que está a pegar,
1: sim,
5: no jogo
1: com as substituições. O Nacional acho que ficou um pouco menos capaz e o Marítimo melhorou sentidamente, principalmente o balão de oxigênio que é o golo.
5: Numa altura em que vamos já com 35 minutos jogados nesta segunda parte e o placar, meus amigos, já funcionou. Marítimo 1, Nacional 0.
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4: Numa noite de regressos, regressou também a competição nacional com a supertaça Cândido de Oliveira. O Porto bateu o Torreense por 1-0. Fez o golo Fraholt aos 38 minutos da primeira parte. Porto conquista este troféu, o primeiro da época. Voltamos ao Caldeirão. Estamos em contagem decrescente já para o final da partida, do Marítimo 1, Nacional 0. Vai valendo o golo de Butzke.
5: A verdade, numa altura em que a partida vai recomeçar, Lisiero estava ali a queixar-se ali da sua perna direita, já está recuperado. Público afeto ao Marítimo, satisfeito logicamente com esta vantagem do equipa verde rubra neste jogo, que mesmo que não seja muito importante, a verdade é que o derby é sempre um derby e é sempre um querer de vencer, e é sempre importante também vencer para quem vai começar na próxima semana a Liga Portuguesa.
1: Sem dúvida, nem a Berlim a gente gosta de perder, e aqui vivi vários momentos do jogo, as pequenas quezílias entre os jogadores, é que se pode chamar assim, foram sempre no sentido de, naturalmente, que as duas equipas querem ganhar. Vale um troféu, é verdade, é um derby, há sempre aquele...
5: Aí está Miguel Boeza, vai rematar, rematou contra o corpo dos homens da formação verde rubra. Passou perigo para a equipa do Marítimo.
1: Como eu ia dizer, naturalmente que as equipas querem ganhar, e depois também o Nacional, com uma pré-época com resultados se calhar ligeiramente melhores do que o Marítimo, mas também nem tanto. O Marítimo com uma pré-época com resultados muito aquém, naturalmente que os sócios não visitando os jogos ficam sempre naquela expectativa, o que é que se passa, com os resultados menos positivos contra equipas do Campeonato de Portugal, da Madeira, por exemplo, inclusive o resultado com o Leixões, vale o que vale, mas naturalmente que é diferente ganhar do que não ganhar, apesar dos jogos serem jogos de preparação. Este é mais um jogo de preparação, mas vale um troféu. E valendo um troféu, é normal a entrega dos jogadores, a entrega das equipas ser um pouco mais focada, mais concentrada. E naturalmente, como dizias, ganhar é sempre diferente de perder.
5: Bola já está nos homens da formação da equipa do Marítimo. Rafael Fernandes, do primeiro, jogou mais para trás. É para Alfonso Pastor. Alfonso Pastor, do primeiro, da zona direita, para o Rafael Fernandes. Mais para trás é para o Alfonso Pastor. Do primeiro, levantou lá na frente. É para a cabeça de Busco. Ganha primeiro, Zé Vitor, nas alturas. Ganha primeiro o Andrade. Andrade a deixar para Tomás. Tomás Tavares a deixar para Andrade. Andrade a tentar furar. A deixar agora para Andrade. Ainda está Andrade, poderá rematar, ainda não, deixou agora muito bem para a terra, vai rematar, atira, valeu! A intervenção do capitão da equipa do Nacional. Esteve à vista o golo do Marítimo.
1: Sem dúvida, aqui uma boa iniciativa do Andrade, Rodrigo Andrade, este ano na camisola, mudou o nome de Rodri para Andrade, talvez para ver se consegue apresentar um pouco mais de rendimento. Com alguma surpresa aparece no 11. Nos jogos pré-época também, por vários momentos, participou durante muito tempo em quase todos os jogos da pré-época, na posição 6, uma percepção hoje muito interessante, com algum crescimento agora mais na segunda parte. É um jogador que gosta de ter bola, precisa melhorar um pouco a sua intensidade de passe, muitas vezes ela não leva a intensidade certa e fica muito dividida em relação ao opositor, mas agora com uma iniciativa muito boa, com um passo de retura perfeito, que o Tarrão não conseguiu fazer o gol.
5: Pontapé de Cantu já batido, sacudiu muito bem a formação do Nacional. Olha muito bem, o Welsh a bater de qualquer maneira, ganha primeiro. O Igor Julião dominou com o peito, mas acabou por ajeitar um pouco com o braço. É livre que vai beneficiar a formação da equipa do Nacional e é cartão amarelo para o jogador da formação da equipa do Marítimo. Igor Julião a ver a cartolina amarela. Livre que vai beneficiar a formação da equipa do Nacional. O tempo vai jogando a favor de quem ganha e quem ganha. E a formação do Marítimo vai valendo o golo de Adriano Busca. Está o Marítimo na frente do marcador, tudo a apontar para o Marítimo conseguir aqui a taça da autonomia. O livre já marcado pela formação da equipa do Nacional, bola para Lisier, Lisier vai dominando, vai jogando mais para trás, é para Leo Santos, mais para o lado contrário, para Zé Vitor. Zé Vitor vai com a bola coladinho, o pé esquerdo, vai olhando os seus companheiros do grande circo, vai olhando, vai fazendo o passo de pera, de primeira lateralizou agora para Marcos. Marcos vai tentando forar, a não conseguir, recupera muito bem a formação da equipa do Marítimo, mas está a bola para o Tomás Tavares. É perigoso, está Tavares, vai olhar, vai meter, vai cruzar, cruzou, a bola bateu no homem do Nacional, é ponta, pé de canto favorável lá a formação da equipa do Marítimo. 85 minutos, ao se preferir 40 minutos desta segunda parte, e o placar está desta maneira: Marítimo 1, Nacional 0.
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4: E a 5 minutos de conquistar este troféu de autonomia de edição 2026. Para já, ouve-se bem, o Dival Duarte faz a festa nas bancadas.
5: É isso, os adeptos do Marítimo, cientes de que tudo leva a crer que o Marítimo vai conquistar esta vitória, este troféu. A ver, vamos, ainda faltam alguns minutos, tudo pode acontecer, a diferença não é muita, é apenas de uma bola. Pontapé de canto já batido pelos homens da equipa do Marítimo. A cabeça foi de um homem do Marítimo, vai lá também o homem do Nacional. A bola ainda bateu na cabeça de Rafael Fernandes. A árbitro a dizer que é pontapé de baliza para a equipa do Nacional. A ponta pé de baliza já foi batido, a bola já está nos pés de Gabriel. A bola acaba por sair pela linha lateral, lançamento para a equipa do Nacional, Davidson é ele quem vai fazer o arremesso da linha lateral. Está o lançamento que vai ser efetuado, bola para, numa altura em que o Marítimo quer fazer a alteração na equipa, vai sair com o número 17, Adriano Busque, para a entrada de Maurício Boacai. E vamos lá ver quem vai entrar, que é Zoner para o lugar de quem? Para o lugar do número 18, que é Danilovic, que dizia destas alterações.
1: Aqui o Boacai, um reforço da equipa, um jogador que vem da 4ª divisão da Alemanha, vem referenciado como ponta de lança. É um jogador que não é muito alto, mas fisicamente é um jogador com alguma robustez física. Danilovic, um pai no Zauner. Penso que será o Igor Julião a assumir o papel de médio e o Penha Zanger assim como ala, como extremo. Penso que será um bocadinho isso.
5: A ver, vamos. Ah,
1: não é, não é. Por acaso não é. É mesmo o Penha Zanger por dentro e o Igor Julião continua no corredor direito. Até parece-me que é mais um 4-4-2 agora do que propriamente o 4-3-3, mas poderá ser, em termos de organização defensiva, o Marítimo faz isso normalmente.
5: Está bom. Podes concluir,
1: não é? Só para dizer que este avançado, um jogador desconhecido naturalmente para todos nós, vamos ver até que ponto poderá ou não ajudar o Marítimo ao longo desta época. É um dos reforços, vamos tentar conhecê-lo com o tempo.
5: Está a Davidson a levantar, cabeça de Pablo Ruan, corta a primeira defensiva da equipa do Marítimo. Depois o homem do Nacional tentar fazer ali uma bicicleta, acabou por atingir o jogador da equipa do Marítimo, viu a cartolina amarela, árbitro de prontos, Lourenço Gouveia a mostrar a cartolina amarela. Esteve bem o árbitro da partida.
1: Sim, sem dúvida, o jogador tenta fazer ali uma chamada bicicleta e atinge o central do Marítimo na face. Correta a marcação da falta e correto também a administração do cartão amarelo, porque põe em risco a entidade física do jogador adversário.
5: Pontapé de livre que vai beneficiar a formação da equipa do Marítimo. Caminhamos para o final da partida. Marítimo está na frente do marcador, vai valendo o golo de Adriano Busca. Está livre que vai ser batido por Alfonso Pastor. Marítimo não tem pressa, o tempo vai jogando a favor de quem ganha e quem ganha a formação do Marítimo. Vai tomar balanço, guarda-redes da formação da equipa do Marítimo, já bateu. Cabeça de Terron, ganhou nas alturas, ainda vai a bola para a disputa dos homens do Marítimo. Esta equipa do Marítimo com posse de bola, vai unindo os seus companheiros, da primeira deu para Terron. Terron a devolver ao mesmo jogador, vai rematar, a bola encaixa nas mãos do guarda-redes da formação do Nacional. Esta guarda-redes da formação alvinegra a olhar os seus companheiros, deixou do primeiro para Leo Santos. Esta Leo Santos, o capitão da equipa alvinegra, vai subindo no terreno, vai olhando os seus companheiros, vai meter, é a bola lá na frente para Marcos, domina com a coxa, põe a bola cantinho ao Ronaldo, Fatima mais para o centro do terreno, vai jogar mais para trás para Zé Vitor, a equipa do Marítimo a recuar um pouco no terreno, vai lançando agora, Tavares ganhou nas alturas, a bola ainda vai para Igor Julião, vai lançar já muito bem também o Zoner, chega primeiro Zé Vitor, ali na zona perigosa a limpar, e a bola acaba por sair pela linha lateral numa altura em que vamos ver qual é o tempo de compensação, vamos jogar mais quantos. Ainda não apareceu o tempo dado pelo árbitro da partida, vamos jogar mais 6 minutos então para terminar a partida. Vamos jogar mais 6 minutos. A bola para os homens da formação do Nacional. Lisiero vai deixando agora para a entrada de Davison. A Davison vai com a bola dominada, vai flutindo mais para o centro do terreno. Apertado. A equipa do Nacional ainda a tentar chegar lá na frente. Corta primeiro os homens da formação verde rubra. A bola vai para os pés do guarda-redes Alfonso Pastor. Aí está Alfonso Pastor a bater. A bola vai para o Zoner. Domina no peito. Lançou muito bem agora Terron. É o Marítimo a jogar no contra-ataque. Aí está Terron na grande área, vai flutuar mais para o centro do terreno, ainda está Terron, deixou para a zona de cruzamento da primeira, corta a primeira formação da equipa do Nacional e aponta perto do canto, favorável à formação da equipa verde-rubra. Marítimo para já com a partida, no meu entender, controlada.
1: Sim, o gol do Marítimo destruiu o Nacional em termos de organização, em termos de clarividência. As substituições do Nacional, a equipa foi piorando, ficou pior, menos capaz. À exceção do Gabriel que entrou, teve ali dois momentos muito bons em termos individuais, com a iniciativa de remate à baliza. O Nacional não mais chegou à baliza do Alfonso Pastor. O Marítimo, pelo contrário, após o golo, já teve aqui duas ou três lances muito interessantes para conseguir fazer o segundo e acabar com o jogo. Inclusive voltou a conquistar três pontapés de canto quase consecutivos agora nos últimos 5, 6 minutos. Portanto, o Nacional completamente incapacitado, jogadores extremamente debilitados já fisicamente, vários jogadores já com muitas dificuldades e o Marítimo igual.
5: Pontapé de canto batido pela equipa do Marítimo, a cabeça foi de um homem da formação do Nacional, é o segundo, é o terceiro consecutivo para a formação verde-rubra. Pontapé de canto que vai ser batido outra vez por Martim Terron, numa altura em que Chico, ou Francisco Gomes, se preferir, vai entrar na formação verde-rubra. Esta pontapé de canto vai ser batido por Martim Terron, levantou para a grande área, vai sacudir muito bem o guarda-redes da formação Renato Marina, com uma sapatada com a mão direita a evitar que a bola chegasse à cabeça do jogador da equipa do Marítimo, e a bola sai pela linha lateral, numa altura em que, para caminhar algum tempo, vai sair o Terron e vai entrar Francisco Gomes.
1: Sim, troca por troca naturalmente, e aqui para dar outra vez aqui uns minutos ao Chico e pouco mais do que isso.
5: Uma altura em que o público vai aplaudindo a Terron, que esteve bem também na partida, é um jogador inquieto e é bom de bola também este espanhol que já vem da época passada pela formação verde-rubra. Vai entrar o Chico, ou Francisco Gomes, filho de Dani, é o quem vai fazer, aliás é Tomás Tavares, é o quem vai fazer o remate favorável à formação da equipa do Marítimo. Já vamos com 3 minutos, faltam apenas 3 minutos para terminar. Ainda está a equipa do Marítimo com posse de bola, cruzamento de primeira, chega lá primeiro, Davison a cortar, a bola para o Alfonso Pastor, a deixar agora para Rafael Fernandes, com toque subtil tentava deixar em Guzo, a bola acaba por sair pela linha lateral, arremesso para a equipa do Nacional, Wesley já fez o arremesso, deixou para Lisiero, para Wesley, mais para trás para Zé Vitor, Zé Vitor do primeiro lateralizou na direita, é para Leo Santos, capitão da equipa do Nacional, 34 na camisa, vai caminhando, vai deixando para Lisiero, é o mestre da equipa do Nacional, vai deixando para Leo Santos, já entrou no meio campo da equipa do Marítimo, alguma dificuldade na progressão a equipa do Nacional, ainda Lisiero a carregar a equipa do Nacional, deixou para Wesley, Wesley vai levantar, ainda não, levantou para a grande área, cabeça foi do central da formação do Marítimo, bola ainda vai para o homem que é o Davidson. Davidson a deixar mais para trás para Léo, deu para Labidi, Labidi vai tentar remate do meio da rua, a bola bateu em Guzo, bola ainda vai para Zomer, a bater de qualquer maneira, está apenas o central da formação do Nacional, é na circunstância Zé Vitor, Zé Vitor vai carregar, a equipa do Nacional à procura da igualdade, o Marítimo vai tentando segurar esta vantagem e para já consegue segurar muitíssimo bem, apareceu muito bem de cabeça o Paulo Henrique a deixar para trás para Alfonso Pastor. Numa altura em que falta apenas 2 minutos para terminar esta partida, o Marítimo tem tudo para conquistar a primeira taça da autonomia. Vai tomar balanço, vai bater, Alfonso Pastor já levantou, cortou primeiro os homens da formação do Nacional, mas há uma falta livre que vai beneficiar a formação da equipa verde-rubra. O tempo vai jogando a favor de quem ganha, e quem ganha é a formação do Marítimo, e só ganha com estas faltas a formação verde-rubra.
1: Sem dúvida, o tempo está a escassear, quase a terminar, os 6 minutos de compensação, e o Nacional não consegue. Já há muito tempo que o Nacional não consegue. Vai ser difícil, vai ser uma liga difícil para as duas equipas, com muito de fazer por construir. O Marítimo hoje, neste jogo, relativamente superior naquilo que foi capaz de fazer. Depois do golo, então, foi evidente o Marítimo mais capaz do que o Nacional.
5: Livre para a equipa do Marítimo, Guzo quem vai bater, bateu, levantou para a grande área, vai sacudir, mas estava em posição de fora de jogo, livre, levantou a bandeirola, confirma o árbitro da partida, é livre que vai beneficiar a equipa do Nacional, estamos praticamente em cima do apito final, praticamente a meio minuto para terminar a partida, vamos lá ver o que o árbitro vai dar. Pontapé livre para a equipa do Nacional. Vai bater para a cabeça de Pablo. Ganha Pablo. Deixou agora para Gabriel. Está o homem que é Gabriel com a bola dominada. Deixou para trás para Léo Santos. Léo Santos a furar. A conseguir passar. Ainda está Léo Santos. A deixar agora para Wesley. Vai meter lá para a grande área. Ainda está Wesley a demorar muito. O árbitro já olhou para o relógio. A bola para Léo. Léo Santos entregou o mal esférico. O árbitro vai apitar. Apitou. Terminou. Terminou a partida, vitória da equipa do Marítimo, mas a formação do Marítimo estava em contra-ataque, mas a verdade é que o árbitro apitou, terminou a partida, vitória da formação verde-rubra, terminou a partida, Marítimo 1, Nacional 0.
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4: O golo de Butzke, aos 30 minutos da segunda parte, faz toda a diferença, garante ao Marítimo a conquista deste troféu, troféu Autonomia, edição 2026, e Eduardo Nacional continua sem vencer nesta pré-época e também neste primeiro jogo oficial.
5: É verdade, Nelson, que dizer deste jogo e desta vitória do Marítimo?
1: Justa, pelo que o Marítimo fez no global do jogo, em detrimento do Nacional, que nem sempre, na primeira parte teve muitas dificuldades, na segunda parte entrou relativamente melhor, tentou surpreender o Marítimo com pressing mais alto, mais próximo da baliza do Alfonso Pastor, teve ali esporadicamente lances individuais onde tentou tentar ferir o Marítimo em termos defensivos, mas sim, nunca o Alfonso teve que executar qualquer defesa que levasse perigo para a sua baliza. O Marítimo não é que tenha estado muito melhor, mas notou-se aqui em pequenos momentos outro entrosamento, outra capacidade grupal e coletiva em termos daquilo que já vem da época passada naturalmente, com muito respeito naturalmente pelo que o Mitchell está a fazer durante esta época, mas há aqui momentos e há aqui movimentos que já estão mais do que automatizados entre atletas, uma vez que já jogaram juntos toda a época anterior, há automatismos que ficam. Depois o gol do Marítimo surge curiosamente após a entrada das substituições que o Marítimo faz ali uma jogada muito boa, consegue fazer o golo e o Nacional, depois do golo do Marítimo, nunca mais conseguiu se encontrar. As substituições foi baixando a qualidade do jogador, foi baixando o rendimento, teve menos qualidade a fazer, e o Marítimo, pelo contrário, conseguiu naturalmente, com a motivação do golo, conseguiu ter mais duas boas oportunidades para conseguir concretizar o segundo golo, boas interceptações por parte da linha defensiva do Nacional. O Marítimo ganha depois de uma pré-época onde toda a gente questionava o porquê de ter perdido e não ter conseguido ganhar contra equipas do Campeonato de Portugal, mas o Mitchell Van Agag foi claro quando abordou o assunto e dizia evidente que não era isso que interessava, estava simplesmente a analisar o potencial dos seus jogadores e a preparar a primeira jornada da Primeira Liga, que é o que quase a pia.
2: Numa altura em que as equipas estão lá embaixo no relvado, numa altura em que a equipa do Marítimo chega aqui à chamada antiga central para receber os aplausos dos adeptos da formação verde-rubra, já o Nacional deslocou-se como se para tentar situar o chamado antigo peão, onde está a outra bancada neste estádio novo da formação do Marítimo. Estava lá Claque e os adeptos do Nacional, foram lá também os jogadores da formação alvinegra agradecer o empenho dos adeptos, e já houve também cumprimentos entre os jogadores do Nacional e também do Marítimo. Daqui a pouco vamos ter a entrega da Taça da Autonomia, já está lá embaixo no relvado, o público afeta o Marítimo logicamente mais contente e a festejar esta vitória, não só pela Taça, mas porque é uma vitória sobre um rival, o Nacional. Nelson, para já achas que este será o 11 base da primeira jornada das duas equipas?
1: Sim, porque a verdade é que ambas as equipas apresentaram tudo, os reforços que trouxeram para o jogo foram utilizados. Quero crer que o Marítimo precisa de muitos ajustes ainda, principalmente a parte do guarda-redes, e inclusive ali no médio, não sei até que ponto a posição 6 do Marítimo não será certamente o Rodrigo Andrade que vai resolver os problemas do Marítimo, com muito respeito.
2: Mas é com surpresa que vês ele a jogar hoje?
1: Com alguma surpresa, mas ao mesmo tempo entendo que não tem muito mais por onde escolher. O Mitchell no outro dia dizia que precisava de 6 jogadores para todas as posições. Eu quero crer que não era bem posições que ele queria dizer, mas talvez em todos os setores, e isso aí sim é evidente. O Marítimo precisa de algo diferente no meio campo, precisa, porque será muito curto uma lesão, um castigo, não ter substituições à altura. O Marítimo hoje, ou ontem, apresentou o Elu Santiago, é um jogador de médio centro, quero ver que será um bocadinho por aí. A entrada desse jogador no Marítimo será um bocadinho, tendo em conta ainda essa vaga. É um jogador que no passado não tem grandes números. O ano passado participou em 5 jogos e em 24 minutos. De qualquer modo, poderá ser uma das soluções para colmatar aqui a zona do meio campo. Mas hoje é evidente, quando foi preciso tirar o Dinovic, quem entrou para meio foi o Zauner, um jogador de características de extremo. Ainda há jogadores que podem ser utilizados, que vieram para reforços e que estão lesionados. É o caso do defesa esquerdo, o Nataliel. É o caso principalmente do Maxime, o jogador, sim, esse sim, o primeiro reforço do Marítimo para esta época. É um jogador que será importante para jogar no meio campo. E esse sim, ou mesmo como ala, mas principalmente como segundo avançado, será um jogador importante para este Marítimo, mas é importante recuperar da lesão. Um jogador que tem uma lesão e que parece que já veio com uma lesão condicionada e poderá levar algum tempo a recuperar. A mesma coisa que o jogador que vem para substituir o Paulo Henrique, o defesa esquerdo inglês, também parece que tem um problema que poderá ser, poderá impedi-lo de participar muito, uma vez que ele participou em 2 jogos para a época e muito pouco tempo. Alguma condicionante deve ter o jogador, e se tem condicionante, como é que pode ser uma mais-valia para ajudar tudo aquilo que a equipa tem necessidade para uma Primeira Liga, repito, que vai ser muito, mas mesmo muito exigente. O Marítimo hoje apresentava jovens no banco, dificilmente terão o seu espaço, porque esta liga é diferente e é muito competitiva. O próprio Melro, quero crer, que terá muita dificuldade em participar numa Primeira Liga. Vamos tentar perceber até que ponto.
2: Aliás, já esteve na segunda.
1: Sim, até e pouco ou nada participou. O Bamba também, um jogador que vem referenciado como extremo, na época passada, no William B, na segunda divisão do Países Baixos. Teve em 36 jogos 2 golos e 1 assistência. Não é um jogador com grandes números, mas até que ponto poderá ser ele ou não também um mais-valia para ajudar e para ganhar algum tempo de jogo, principalmente em termos de substituição. O Marítimo manteve o grosso do ano passado, da equipa titular do ano passado. naturalmente precisa de um guarda-redes. O Alfonso hoje não foi possível ver a sua participação, mas acho que apresenta algumas debilidades na fase de construção, no jogo de pés. Hoje em dia existe muito o guarda-rede no jogo de pés. É verdade que ele tem que defender com as mãos, mas eles são muito úteis hoje a jogar com os pés, e será sempre muito importante que ele, que o jogador, e o Mitchell já disse que precisa de um guarda-redes o mais breve possível. O Noah não se sabe o que vai acontecer, um jogador que ano passado foi muito importante, aquilo que foi, que deu à equipa e o rendimento que apresentou. Fala-se que poderá sair, e o Marítimo naturalmente ter algum encaixe financeiro para a Polónia. Saindo o Noah, naturalmente será preciso, que digo eu, mais um defesa central, ou então, pelo, então se o Nathaniel recuperá-lo também, é um jogador de elevada estatura, tem 1,90m, pode jogar como defesa esquerdo ou como central do lado esquerdo, uma vez que ele é esquerdino. Relativamente ao Nacional, também acho que poderá ter aqui muito por onde trabalhar. Aqui o colega Gião tem muito por fazer para fazer esta equipa se tornar competitiva, e muito competitiva nesta primeira liga. Naturalmente, se conseguirem manter os Ramírez, é uma mais-valia do grupo em vários aspectos, pelo rendimento que apresenta, pelos números que tem e por todo o respeito que faz perante as defesas contrárias. Depois também será importante este Nacional perceber até que ponto os dois laterais, o Wesley e o Daniel de la Cruz, terá a capacidade de jogar numa primeira liga e apresentar rendimento. Léo Santos e Vítor está tranquilo, substitutos fica um pouco a dever. Tem o Chico, e muito bem, um jovem madeirense que já conseguiu apresentar rendimento, mas fica curto e será naturalmente preciso o Nacional talvez ter aqui mais alguém. Relativamente ao Zé Gomes, não estou a ver ninguém aqui que lhe faça concorrência como de lateral esquerdo de raiz. Também quero crer que o Nacional poderá se reforçar um pouco por aí. No meio-campo, tendo o Matheus Dias, Lisiero, Labidi, e este Matheus Giuseppe. Depois tem o Jensen, o Marcos, que o jogou extremo, mas também que é médio, o Baeza, poderá passar por aqui, nestes todos três, jogarem com alguma regularidade e ter substitutos à altura. Na frente, penso que o Pablo Juan poderá ser uma solução, como o Alan, não como ponta. Repito, novamente o nome dos Ramírez, se ficar na equipa, falava-se que poderia ser uma solução para sair. O Gabriel hoje entrou, teve dois momentos muito bons, mas depois também, no fundo, ficou esquecido junto com a equipa e pouco mais. Portanto, o Nacional talvez também terá necessidade aqui de fazer alguns ajustes. O Gião também dizia na conferência de imprensa que precisava de um jogador setor, portanto precisa de um para a linha defensiva, um para o meio campo e um para a linha avançada, pelo menos três jogadores. E quando um treinador diz isto, quero eu querer que seja só logo para virem jogarem a titulares e não serem simplesmente mais um jogador.
5: Nelson, mas a verdade é que o Nacional, se ficar com o Chuchu Ramírez, não sabemos se vai ficar ou não, fica também um pouco mais forte.
1: Sim, sem dúvida, é a mais-valia do grupo. O Chuchu Ramírez, já quando veio para o Marítimo, infelizmente nem sempre teve oportunidades de participar em jogo, uma vez que tinha à sua frente o Joel Tagu e que não deu tempo de participação, mais tempo ainda na Primeira Liga. Mas a verdade é que na fase final e no jogo decisivo foi o jogador que fez o gol decisivo para o Marítimo ir a grandes penalidades. Toda a gente na altura dizia que o jogador tinha qualidade, mas a verdade é que ele teve pouco tempo de jogo. Depois, quando sai para o Nacional, apresentou os números que apresentou, inclusive conseguiu ir a um Vitória, não conseguiu ganhar o seu espaço, teve pouca participação, voltou ao Nacional e fez uma época fantástica. Se o Nacional, na época anterior, teve o rendimento que teve, deve-se muito ao Jesus Ramírez.
5: Numa altura em que já foi entregue algumas placas a alguns jogadores e dirigentes, para já fiquei com a ideia que o Busque foi considerado o homem do jogo. Ele recebeu uma placa também, o ADN Busque. Este tem a ver também pelo facto de ter sido o homem que marcou o golo que dá a vitória do Marítimo e também dá a vitória à conquista desta Taça da Autonomia. Numa altura em que o Nacional recebeu as medalhas, como esteve presente nesta
2: final e é a equipa que perdeu esta final. Vamos passar agora às entrega das medalhas à equipa vencedora, à equipa do Marítimo. Para já, estas duas equipas poderão ter grandes dificuldades em termos de liga, de primeira liga.
1: É muito difícil fazermos essa avaliação só com um simples jogo. Já sabemos que a liga é difícil por si só. Não dizemos esta equipa do Nacional, que ano passado andou sempre ali na luta para conseguir a sua manutenção, e como já falámos aqui e falámos durante a época passada, a importância que teve o Jus Rameiros e os golos que foi conseguindo, e com um treinador que já tinha alguma experiência no sentido de conhecimento exaustivo do plantel. Aqui o João Gevião está a ter uma primeira experiência na Primeira Liga, mas se bem lembrarmos, é verdade que os jogadores tinham essa qualidade, eram jovens. Na equipa B do Sporting ano passado fizeram uma primeira volta muito, muito boa, com resultados de grande qualidade e principalmente também com boas exibições. Quem via o Sporting B jogar na época anterior ficava admirado e ficava, assistia a bons jogos de futebol com qualidade, quer defensiva, quer ofensiva, com muita qualidade mesmo. Inclusive aqui na Madeira, no jogo com o Marítimo, se não foi a melhor, foi das melhores equipas que jogou futebol aqui nos Barreiros na segunda liga. A verdade é que na segunda volta não conseguiu apresentar os mesmos números, teve algumas dificuldades, teve uma série de derrotas consecutivas, também porque alguns jogadores muito importantes foram cedidos à equipa A, que teve muitos problemas de lesões e de jogadores com problemas físicos, e naturalmente ele sofreu um pouco com isso. Está a ter assim a sua oportunidade. O Nacional, durante muitos anos, habituou-nos a ter alguns treinadores não terem grande nome e apresentarem qualidade. Quem não se lembra de um Peseiro e cresceu aqui no Nacional, o Tiago Margarido, muito recentemente, porque não o Gião também ter essa oportunidade de crescer com o jogo e na Primeira Liga.
2: Nossa, vou interromper só para que vamos marcar aqui também a entrega da Taça da Autonomia, numa altura em que o Rui Coelho, o Presidente da Associação de Futebol da Madeira, está com a taça e vai ser entregue essa mesma taça ao capitão da formação Verde Rubra, Romain, e com muito público aqui ainda presente no estádio do Marítimo para assistir a esta entrega. Está muita gente ali, numa altura em que será agora entregue neste preciso momento às mãos do capitão da equipa, Romain, 44 na camisola, vai receber o troféu da Taça da Autonomia, e o público, esse afeto ao Marítimo aqui presente a assistir a esta entrega desta Taça da Autonomia. Como sabe, a Madeira está a comemorar 50 anos de autonomia, e por isso mesmo aconteceu este torneio entre as duas melhores equipas da Madeira. O troféu foi entregue pela Secretária da Educação, que entregou assim o troféu ao capitão da formação do Marítimo, Romain. Já tem a taça nas mãos, está ali a fazer um grupo ali entre os jogadores para poder então levantar a taça, e é agora que se levanta a taça desta conquista, desta vitória do Marítimo frente à equipa do Nacional. Está encontrado o vencedor da Taça da Autonomia, foi para o Marítimo, valeu o golo de Busque, que dá assim a vitória à formação de Van der Gag. Para já e antes de terminar a nossa emissão aqui da RTP Antena 1, para já dizer que temos um Marítimo que não mexeu muito na equipa, e a equipa, como dizia, está mais mecanizada e está mais entrosada perante o Nacional, que teve que fazer algumas alterações e que a equipa precisa ainda de mais algum trabalho, de mais alguns jogos, mas como dizias, e bem, também não conhecemos ainda os outros plantéis, mas serão duas equipas que vão com certeza lutar pela manutenção.
1: Sim, penso que os objetivos das duas equipas não vai fugir muito da luta pela manutenção, e os sócios, quer do Marítimo, quer do Nacional, têm que estar preparados para isso. Os do Nacional, naturalmente, já preparados da época anterior. Os do Marítimo, que vêm de uma época sui generis, com resultados fantásticos, onde o Marítimo apresentou, foi superior a tudo e a todos, onde teve um SAMU intransponível e o Marítimo, apesar dos resultados que apresentou, teve sempre o Samu intransponível e que foi o jogador da Liga, por tudo aquilo que conseguiu fazer e apresentar o rendimento e os números que apresentou. Portanto, por isso daí a importância do Marítimo este ano se fazer reforçar, a necessidade de se reforçar por um guarda-redes que venha também no segmento do Samu, na medida do possível, um guarda-redes que, quando a equipa não conseguir marcar, não sofra golos. Será muito importante que isso aconteça. Com muito respeito pelo Alfonso Pastor, não nos foi possível ainda ver até que ponto ele será esse guarda-redes, mas o Mitchell, ao anunciar, e repito, Mitchell ao anunciar que precisa de um guarda-redes, naturalmente já analisou a sua equipa e já percebeu que precisa de ser reforçada nesse setor especificamente, porque é uma posição muito específica e, repito, é o guarda-redes. Se tiver um guarda-redes que dá pontos, um guarda-redes que não sofre golo, a equipa perde menos vezes e naturalmente fica mais, muito mais perto de conseguir os seus objetivos.
5: Sim, senhor, está tudo dito em relação a esta partida, a este, no fundo, um aperitivo para a próxima, para o próximo fim de semana.

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1: E nem parece que estiveram de férias quase 2 meses e meio depois da paragem do campeonato na época passada. A regressar agora esta equipa, a super equipa do Desporto RDP Antena 1 Madeira, com o Duarte Gonçalves no relato, os comentários do Nelson Gouveia, o controle técnico do Fábio Bettencourt, e tudo isto sem fazerem pré-época.
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1: Passam agora já praticamente 17 minutos depois das 11 da noite. Vamos pondo um ponto final nesta emissão, onde contamos, como aqui já disse, com a assistência técnica do Fábio Bettencourt no Estádio do Marítimo, nos estúdios da Antena 1, o Mário Rodrigues, a produção do Braulio França, a apresentação e edição de Nélio Freitas, para uma coordenação geral de Filipe Ramos. Para a sua parte, vai sendo já tudo. Despeço-me com um forte abraço, como disse o Duarte, e bem, voltamos já no próximo fim de semana para o arranque da Liga Marítimo Casa Pia. Está marcado para sábado às 15h30, sábado 8 de agosto. O Santa Clara Nacional, o Derby Insular, na segunda-feira, 10 de agosto, às 20h15, no estádio de São Miguel. Bom fim de semana, a continuação. Boa semana que aí vem, se for o seu caso, do bem, boas férias. Vamos retomar daqui a instantes a emissão com a Antena 1 em Lisboa, ainda no rescaldo do Porto 1, Torreense 0. Os Dragões que saíram da cidade de Coimbra com mais encanto e mais um troféu com conquistado a taça Cândido de Oliveira, a super taça. Um abraço, continuação de bom fim de semana, sempre na melhor das companhias, RDP Antena 1.
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3: Por isso permite que ele esteja fora. Mas estou curioso para ver o que é que o Farioli, porque sabe certamente que a equipa não tem essa grande capacidade em termos ofensivos de fazer muitos golos, como é que vai contornar quando aparecerem estas equipas que tão bem se fechem e que também cada vez defendem melhor e conhecem melhor as dinâmicas do Porto. Para já neste jogo não consigo dizer o Porto fez isto diferente para contrariar esse momento de defensivo da equipa adversária.
4: Carta 19 vitórias pela margem mínima na última temporada, pois, do Porto, em 53 jogos, ou seja, grosso modo 40% dos jogos pela margem mínima vencidos.
5: Obrigado, Zé. E foi de facto um número, sim, é uma percentagem significativa de vitórias pela margem mínima. Em jogos como o de hoje, em que a criatividade, por exemplo, de Gabri Veiga esteve ausente. Gabri hoje não veio a Coimbra, leva a medalha, leva a taça, mas não esteve cá, é um facto. Na ausência dessa magia de Gabri Veiga, e quando os termos como PP e William Gomes também não conseguem engrenar, e hoje também raramente engrenaram, o cruzamento de PP para o golo é muito bom, mas foi coisa pouco vista. Isto Porto tem dificuldade, porque depois coletivamente creio que não tem uma dinâmica tão forte da tal envolvência dos laterais, de ser uma equipa vertiginosa no ataque.
3: Sim, eu acho que o Porto, na temporada passada, acabou por resolver os jogos mais por essa capacidade coletiva. Ou seja, se analisarmos, por exemplo, o ano do Vítor Bruno e do Martin Anselmi, o jogador que se destacou mais foi o Rodrigo Mora. Porquê? Porque foi ele que muitas das vezes decidiu os jogos de forma individual. O Rodrigo cada vez, ou pelo menos...
5: Primeira época de Francisco Moura no Porto faz
3: sim, ou seja,
5: uma dezena e meia de assistências.
3: É isso, o Moura na primeira época, que foi a época do Anselmi, exprimiu muito daquilo que são as suas boas capacidades em termos ofensivos, com uma época recheada de golos e de muitas assistências. E por isso eu acho que o Porto ganhava muito jogando, por exemplo, nos jogos onde está claramente, onde joga contra equipas mais fechadas, jogar com o Martim Fernandes à direita, que tem muito mais capacidade ofensiva, mais definição do que tem o Alberto Costa, com o Francisco Moura em vez do Zaidu, porque aquilo que eu sinto muitas das vezes é que a bola, quando chega ao PP e ao William e ao Oscar, que estão completamente abertos e praticamente em cima da linha, eles não têm o lateral nunca a passar nas costas e a criar a dúvida.
4: Não. Sim, força. Desculpa, deixa-me interromper. Vamos escutar Farioli na sala de imprensa do Estádio Cidade de Coimbra.
6: Start from zero, we are going to have, of course, four different competitions to play in, starting
4: vamos
6: from
4: ter quatro competições diferentes para disputar esta época, começando do zero.
6: League, from the next weekend. So, few, very few
4: começando
6: moments
4: a Liga,
6: now
4: já
6: to
4: no próximo
6: celebrate.
4: Fim de semana.
6: We already did.
4: Nós vamos ter muitos momentos para celebrar.
6: And now, from Monday to start to work again.
4: A partir de segunda-feira, really começar well a trabalhar. Prepared, diversão só amanhã.
6: For the next challenges.
4: E preparar os próximos desafios.
7: Acho que todos tínhamos uma ideia do quão desconfortável é esta altura de mercado para um treinador, não saber.

0: com aquilo que poderá contar. Nós ouvíamos há pouco o Victor Froholt quase a acalmar os adeptos, a dizer que queria ficar, que ia ficar. Ao mesmo tempo víamos imagens, pode ser uma interpretação errada minha, do Diogo Costa, que quase soavam a despedida. Quanto desconfortável está o treinador neste momento? Pergunto-lhe se está preparado para o que pode acontecer e para essa eventual saída do Diogo Costa.
1: It's already the fifth question, exactly with the same topic.
2: É a quinta questão que me fazem sobre o Diogo Costa. Não estou.
1: I was with Diogo quite a long time during the.
2: Estive com o Diogo muito tempo durante as celebrações.
1: It's normal, he's the captain, he has the trophy.
2: É normal.
1: The people,
2: ele é o capitão.
1: Supporter.
2: Ele tem um troféu.
1: I don't see anything.
2: Eles andam à volta dele.
1: I didn't see any.
2: Não vi nada de estranho.
1: Farewell celebration.
2: Apenas
1: we never know. The market is, for me one of the best goalkeeper in the world.
2: It's mas o Diogo é para mim um dos melhores guarda-redes do mundo.
1: Attraction. I really believe and I really wish that he's going to stay with us.
2: Acredito e desejo que ele continue connosco. São coisas diferentes.
1: Say this one several times. I think
2: já o disse muitas vezes.
1: Sometimes you like to interpret what he said the day before the game, what he said yesterday. I think has been very very clear.
2: Ontem foi muito claro. Apesar das interpretações,
1: speak about this topic because now we have four weeks more, four
2: agora temos mais quatro longas semanas até ao fecho do mercado de verão.
1: And I hope
2: e vai-se falar muito do Diogo,
1: etc, etc. It's going to get really boring.
2: Vamos lá ver se isto não vai ficar muito enfadonho, diz.
3: O Ian Bennett, que ressentiu-se num lance na linha final na primeira parte. Ontem falou do relevado, já conversou com o jogador sobre o que ele sentiu e o que o levou a tirar ao intervalo? Obrigado.
1: He had a twist on the knee.
2: Ben Marek torceu o joelho.
1: Big it has been.
2: Mas entorce no joelho, ainda não sabemos qual a dimensão
1: really
2: da mazela.
1: It happened to Jan, it happened to a couple of players.
2: Aconteceu a vários jogadores, não só o Ian Bednarek, devido ao mau estado do relevado. Foi algo que já falámos ontem. Deveria ser inaceitável jogar neste tipo de
1: game and for the safety of the players.
2: A segurança dos jogadores.
1: This is the only part that what to say, make me.
2: Esta é a única parte
1: make me sad because,
2: que me deixa triste.
1: When you can avoid,
2: quando se pode evitar estas situações, acho que se deve fazer. Tudo o resto foi fantástico.
1: First of all, that we had a game.
2: Primeiro, porque temos vencido
1: a long topic,
2: este título.
1: So, thanks to the referee that they decided to come and to
2: agradecimento ao árbitro André Narciso por ter comparecido depois da ameaça de greve durante o dia de ontem.
1: Environment,
2: foi um ambiente fantástico
1: for the game itself.
2: Para o jogo em si.
1: For Torrense, for how they perform,
2: parabéns para o Torrense pela maneira como se exibiram.
1: Gave to us in terms of organization, in terms of physicality and individual quality.
2: E um agradecimento
1: of their player,
2: o nível físico right now, que apresentaram contra o Porto.
1: Could be easily a team of first division for
2: poderia ser facilmente uma equipa de primeira liga, decreta Farioli.
1: A successful campaign in the second division and as well in Europe to bring points for them.
2: Equipa do Torriense que traga pontos da Europa quando jogar também com essa participação histórica na Liga Europa. Fica o essencial de Francesco Farioli, enfim. Muitas bicadas, Carlos Rui Abreu e Nuno Coelho, para fecharmos, temos mais 3 minutos, 3 minutos e meio para fecharmos aí de Coimbra.
4: Ficaram as bicadas ao relvado, também a questão do Diogo Costa, porque só em flashes aqui no relvado a televisões falou a 4, e mais a conferência de imprensa, ou seja, foi muito questionado já ontem, tinha sido na véspera também, ou seja, na quinta-feira também nos exclusivos à RTP, a questão do Diogo Costa. Deve estar um bocadinho cansado de falar de Diogo Costa, o técnico do Porto, mas é uma questão incontornável.
5: Sim, incontornável, e se fosse da questão do Mora, pelo menos, ou pelo
4: exato.
5: Menos ninguém se lembrou.
4: Esqueci do Mora.
5: Ninguém se lembrou de lhe
2: para já, nós é que não temos tempo de continuar por lá das 11h30.
4: Nuno, para terminarmos, estamos também no final da nossa emissão. Já falamos aqui muito do jogo, falamos aqui muito do Futebol Clube Porto nesta fase de análise, mas há aqui um super torreense, um grande torreense que terminou a época a vencer a Taça de Portugal e nesta supertaça perde por 1-0, mas mostrou muita qualidade e esta ideia final de Farioli, dizendo que o Torreense era facilmente uma equipa da Primeira Liga. E mostrou organização e mostrou também jogadores de qualidade e, acima de tudo, muita juventude aqui que pode ter uma margem de progressão grande no futebol português.
5: Sim, mostrou qualidade, mostrou capacidade ofensiva, mostrou segurança também em relação àquilo que já eram os processos da temporada passada, e eu acho que isso é sempre muito importante numa equipa que quer ou que vai tentar lutar para subir divisão, é manter uma boa base já do ano anterior, e eu acho que o Luís Tralhão tem aqui já essa base. Aliás, falámos sobre isso, o 11 titular tinha apenas dois reforços e um deles era guarda-redes, por isso há aqui uma grande base de trabalho. E eu acho que o treinador do Torriense tentou meter alguma água na fervura ali no momento do flash, porque eu acho que ele sentiu que fez um grande jogo. Não se quis já lançar para essa campanha à Primeira Liga de forma absoluta, ainda assim falou obviamente que vai tentar, referiu que não é habitual o Torriense andar nestas andanças, vai andar nas andanças europeias, e por isso uma palavra para o Torriense, porque fez aqui um grande jogo, e eu acho que as equipas da Segunda Liga que irão lutar para subir divisão ficaram já com o passaporte aqui bem carimbado daquilo que o Torriense poderá fazer ao longo desta época.
4: Obrigado, Nuno, e também sabemos que há jogadores como, por exemplo, o Javi Vasquez ou o Leo Azevedo que ainda têm marcado até ao final deste mês para poderem sair do Torriense para outras paragens. Por hoje ficou esta vitória do Futebol Clube do Porto, 48ª edição da Supertaça, 25 títulos para o Porto, sucede ao Benfica, e que o ano passado tinha ganho na final frente ao Sporting Clube de Portugal. O golo de Victor Froholt aos 38 minutos foi o suficiente para que a Supertaça, que continua neste relevado de mão em mão e que vai sendo muito fotografada, vai então viajar para a cidade do Porto, para o Museu do Estádio do Dragão. É o fecho de reportagem aqui no Estádio Cidade de Coimbra, num trabalho que teve as assinaturas do Fábio Abreu, também do Pedro Ribeiro, do Ricardo Pinheiro, do Nuno Coelho e do Carlos Abreu. Para todos, um grande abraço. Boa noite.
2: Boa noite, um grande abraço e bom regresso a casa.
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2: Estamos praticamente a fechar esta emissão mundial de desporto da Antena 1 para este sábado, 1 de agosto de 2026. O Futebol Clube do Porto venceu a Supertaça Cândido de Oliveira. Deixo uma nota final antes de fecharmos, porque terminou sem golos o derby do Rio de Janeiro entre o Vasco da Gama de Pedro Emanuel e o Fluminense. Primeira mão dos oitavos de final da Taça do Brasil. O português Nuno Moreira foi lançado por Pedro Emanuel no decorrer da segunda parte. Para já, nesse momento, nessa ronda de acesso aos quartos de final, tudo empatado. A segunda mão vai ser decidida no Maracanã. Hoje o jogo foi no São Januário, a casa do gigante da colina do Rio de Janeiro, o Vasco da Gama. Vamos fechar esta emissão, sabendo-se que, a partir da próxima semana, volta também a Primeira Liga, tudo para acompanhar na sua rádio pública. Boa noite, um abraço, bom fim de semana.

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Material Lover de Siena Separo neste sábado à noite na RTP Antena 1. Estamos a 26 minutos da meia-noite. Daqui a pouco ainda voltamos a São Pedro do Sul, mais concretamente a Carvalhais, onde decorre ainda este fim de semana o Tradidanças 2026.

0: Volkswagen, música de Benjamin na RTP Antena 1 para este serão de sábado, 1º de agosto. Ainda decorre o Tradidanças 2026 e é para lá que vamos a seguir.
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0: Seguimos viagem, por assim dizer, novamente até Carvalhais, São Pedro do Sul, onde decorre o Tradidanças, 8ª edição, desde a passada quarta-feira e ainda até amanhã, domingo. Ana Sofia Carvalheda atenta a tudo o que se passa no recinto. São muitos os palcos, é impressionante. Onde é que andas agora?
3: Bem, isto tem sido uma roda viva para conseguir espreitar todos os palcos, todos os bailes. Imagina, já ouviu o rancho folclórico de Carvalhais? Portanto, aqui da terra estavam em casa com palco cheio a dançar as nossas músicas mais tradicionais, com os ranchos também, um trabalho tão importante, um rancho folclórico, para que os mais novos comecem a tocar os primeiros instrumentos, tenham contato com a nossa cultura, são fundamentais para a aprendizagem e crescimento, e que não se esqueça, não sejam esquecidas as nossas tradições. Depois ouvi milongas, também danças irlandesas, e agora podes ouvir forró. É um palco cheio, cheio, cheio, com, não sei, dezenas, se calhar chegam às centenas a dançar este forró e ninguém arreda pé. Lá embaixo, no palco principal, como falei durante a tarde, o direto da tarde, que foi com as, estão ainda a Charigosa, mas comigo tenho dois projetos musicais muito distintos. Um que já conheço desde o ano passado, vem da Almada, e a paixão é tanta que vem estes dias de Almada para o Tradidanças, e tem nas t-shirts escritas por Batuca. É um nome que é a fixar, um grupo de percussão dos 12 anos até um bocadinho mais, fica um bocadinho mais. O Tiago Araújo, projeto é este, e que paixão é esta pela percussão?
4: É verdade, é um projeto de Almada, é um sonho que começou desde muito pequenino em Almada, criar um projeto que fosse acessível a todos os jovens, neste caso gratuito, em que trabalhamos várias realidades sociais, e que a missão é que, apesar de todos diferentes, somos todos iguais neste mundo.
3: Quantos é que vão às aulas? Agora é período de férias, vieram só os que podiam até ao festival, mas todas as semanas há um ensaio. Quantos vão aos ensaios?
4: Sim, nós somos cerca de 300 no total, temos vários níveis, e o nível principal somos cerca de 40, esse ensaio mais, cerca de 3, 4 vezes por semana e 4 horas, portanto é uma paixão muito, muito grande pela arte da percussão.
3: E é fácil tocar percussão, mas também fazer as coreografias, Tiago?
4: Não é fácil, todos os instrumentos são difíceis, requerem um estudo e um trabalho, mas tivemos muita paixão e muita dedicação e compromisso, acredito que é muito mais fácil aqui, conseguimos fazer o nosso trabalho.
3: Claro, e aqui no festival quase que fazem arruadas para chamar a atenção que vai começar o palco principal, ou então quando está mais mortiço, era hora de jantar, estavam as pessoas a comer nas mesas, a picnicar nas mantas, vocês levantaram poeira.
4: É verdade, é verdade. Junto com a organização, acho que a ideia é incrível de animar o recinto. E a ideia é, nos tempos mortos, ou então para chamar o público para diversos palcos, lá vamos nós com a nossa energia, com os nossos sorrisos, os nossos cabelos no ar, a animar toda a gente. Claro, claro, claro.
3: Amanhã há mais.
4: Amanhã há mais, e só de frisar, deixar aqui um ponto, é incrível o trabalho que o Tradidanças faz, juntar tantos jovens e ser tão familiar, é muito raro vermos um festival assim, e ter tantos jovens a correr atrás de nós, desde os 5 anos até aos 12. Pá, é incrível a energia que eles nos passam. Obrigado.
3: Isso é que eu falei em levantar poeira aqui neste bosque.
4: Muito obrigado.
3: O ano passado, quem ganhou foram os Chamago, uma dupla que também tinha cavaquinho. Este ano, porque há no Tradidanças, e ainda bem, um concurso de música tradicional, ou melhor, reinterpretação de temas, de novos talentos, se bem que o João Vila não é assim tão novo nestas andanças, porque já tem prémios, é professor, já tem muitos temas gravados que um dia destes partilha também na Árvore da Música, e este ano decidiu concorrer. Porquê? Dá aulas aqui um pouquinho mais perto, na zona de Coimbra.
5: Sim,
3: é isso, não é?
5: Exatamente.
3: Que desafio foi este para entrar neste festival e neste concurso?
5: Foi um aluno online de cavaquinho, que já trabalha comigo há alguns anos, que me desafiou a tentar submeter uma música a concurso, neste caso ao Festival Tradidanças. Já que eu já tinha concorrido a um, porque não este? Submeti este, não com qualquer perspectiva de ganhar, mas com o objetivo de poder mostrar o trabalho, que acho que esse é o mais importante. Pronto, mostrei o trabalho e calhou-me a mim ter ganho. Mas acho que estão todos de parabéns. E pelo menos deu para mostrar um bocadinho
3: finalmente
5: do trabalho.
3: Finalmente a coragem de partilhar, subir ao grande palco, aqui ao Palco Serra, e partilhar também esse momento.
5: Sim, foi um momento interessante. Eu tive de tocar, neste caso, toquei só cavaquinho e usei alguns pedais para fazer a percussão. Vive-se aqui uma energia muito interessante. As pessoas deixam-nos muito à vontade, de princípio ao fim.
3: Como multi-instrumentista, nesse disco ou nesse livro que está a preparar com as partituras, há mais instrumentos que abraça?
5: Sim, eu faço os arranjos e gravo todos os instrumentos. Mas em relação a essa obra que eu tenciono editar, assim espero, o cavaquinho é a voz principal, nesse caso. É a voz principal, o instrumento principal. É o instrumento cantante.
3: E é o que vamos ouvir aqui cantar pelas suas mãos, pois claro, João Vila, em direto, em exclusivo, aqui na RTP Antena 1 e também na RTP Mundo. João Vila, o vencedor da 8ª edição do Tradidanças, neste concurso de reinventar releituras de temas tradicionais. É agora em direto, Miguel, também para ti, claro.
0: Muito obrigado. Vamos ouvi-lo.

0: sim, os dias, as noites do Tradidanças, com muitas músicas, dá-se a volta ao mundo num só dia, com tanta música, com tanta gente, com tantos momentos, porque há um momento do conto para os mais pequeninos, há os passeios pela região, há também momentos de meditação, eu sei lá, são mais de 50 atividades por dia, é só fazer as contas, começou na quarta, termina amanhã, e eu volto amanhã, depois das 3 da tarde, com mais histórias e também com um balanço desta 8ª edição do Tradidanças, onde eu me sinto em casa, neste bosque encantado, nesta floresta mágica que abraça o Tradidanças, Miguel.
1: Ana Sofia Carvalheda, até amanhã. Continua a desfrutar então desta noite de sábado 1º de agosto, penúltima noite de Tradidanças 2026, em Carvalhais, São Pedro do Sul.

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1: Todos conhecem esta voz. Mafalda Veiga com a Fonte a caminho da meia-noite e das notícias na RTP entre 1. Depois da meia-noite começa uma nova viagem de costa a costa com Pedro Costa. Até às 2. Popstar antes das notícias. Picas na RTP entre 1. Bom

0: Popstar na voz de Picas, antes das notícias da meia-noite. Previsão do estado do tempo para este domingo, dia 2 de agosto, no continente, céu pouco nublado, mais nubosidade no litoral norte do Cabo Raso até ao final da manhã. Pode haver chuvisco no litoral norte do Cabo Montego até ao meio da manhã e também neblina prevista em alguns locais do litoral oeste. Conta ainda com uma descida da temperatura máxima. Madeira com períodos de céu muito nublado, Açores também com muitas nuvens, boas abertas, um aumento da nubosidade a partir do final do dia no grupo ocidental. Temperaturas máximas previstas de 35 graus para Castelo Branco e Évora, 34 para Faro, 33 para Bragança e Beja, 32 para Porto Alegre e Santarém, 31 para Setúbal, 30 para Lisboa, máxima de 29 para Vila Real e Viseu, 28 para a Guarda, assim como para Coimbra e também para o Funchal, 27 graus de máxima para Braga e para Leiria, 25 para Aveiro, Panhos Douradas e Ponta Delgada, 27 graus de máxima para Braga e para Leiria, 25 para Aveiro, Panhos Douradas e Ponta Delgada, 23 para Viana do Castelo e para o Porto.
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0: É meia-noite no continente e na Madeira, são 11 horas nos Açores.
2: Pedro Proença reage à polémica sobre a arbitragem e diz que as suas opiniões não podem ser confundidas com as suas posições como presidente da Federação Portuguesa de Futebol. O Porto venceu o Torriense e ganhou a Supertaça. Luís Montenegro esclarece que apoia o Conselho de Ministros Extraordinário de terça-feira sobre a situação de Ceuta.
0: Agora estão 19 graus no Porto, 20 em Coimbra, 21 em Lisboa, 26 em Faro, nas Ilhas 23 graus a esta hora. No Funchal estão 22 em Ponta Delgada. As notícias, edição de Augusto Henriques.
2: O presidente da Federação Portuguesa de Futebol diz que é preciso distinguir o cidadão do cargo que ocupa. Na primeira declaração pública sobre a polémica em que tem estado envolvido, depois de terem sido divulgadas escutas suas de 2024 com críticas aos árbitros, Pedro Proença defende que as suas opiniões pessoais não se devem confundir com as opiniões formais do cargo que ocupa.
3: Em momento nenhum, as

0: opiniões do cidadão Pedro Proença ditas num determinado momento, numa determinada circunstância, se podem confundir com aquilo que é o papel atual e as suas opiniões formais do Presidente da Federação. E essa é a primeira nota. Depois, dizer que manipulações, conversas truncadas, retiradas, associadas a alguém, antes de mais direi que são alguns atos considerados quase de cobardia, já para não dizer que são absolutamente ilegais. E como eu disse há pouco, a opinião do cidadão Pedro Proença, fora de um determinado contexto, nada tem a ver com aquela que é a posição institucional do seu presidente da Federação Portuguesa de Futebol, que obviamente que tem uma função muitíssimo importante, que é criar condições para a estabilidade do futebol português. E é isso que vai acontecer.
1: Em declarações aos jornalistas esta noite, no final do jogo da Supertaça, Cândido de Oliveira, que chegou a estar em risco por falta de arbitragem, Pedro Proença, como presidente da Federação Portuguesa de Futebol, voltou a prometer condições de trabalho aos árbitros, como fez ontem de madrugada em Tomar, numa reunião forçada pelas equipas de arbitragem.
0: Foi clara a conversa que foi tida com os árbitros e aquilo que é a vontade e a visão que a Federação Portuguesa de Futebol tem no investimento das boas condições para os árbitros. Aquilo que queremos é criar condições, como eu disse há pouco, para que tenhamos uma época muitíssimo boa e, portanto, aquilo que é a função da Federação Portuguesa de Futebol no que diz respeito, por exemplo, à arbitragem, é criar condições para que nós tenhamos melhores performances, tenhamos melhores árbitros, para que as competições sejam mais saudáveis e que seja defendida a integridade. Da parte da Federação Portuguesa de Futebol, tudo faremos para que isso aconteça. É esse o nosso papel.
1: As primeiras declarações públicas de Pedro Proença sobre a polémica com os áudios gravados em 2024, sem o seu conhecimento e divulgados agora, com críticas à qualidade da arbitragem nacional. Em Coimbra, o Porto fez a festa da Supertaça Cândido de Oliveira ao vencer o Torriense por 1-0, um golo de Froholt marcado ainda na primeira parte do encontro. Francesco Farioli, o treinador do Porto, sublinha a importância desta vitória para o arranque da nova temporada.
2: Win is always important. You say that it is the first one for the new season. I like to consider the last one.
3: Vencer é sempre importante. Foi a primeira vitória da nova época, mas gosto de pensar que foi a última relativa à temporada passada. Agora é tempo de virar a página, começar do zero. Vamos ter de jogar em diversas competições, a começar pela nossa liga no próximo fim de semana. Muitos momentos para celebrar e segunda-feira começar a trabalhar para estarmos preparados para os próximos desafios.
1: Já o treinador do Torriense, Luís Tralhão, considera que a chegada da equipa à Supertaça é uma aprendizagem para todos.
4: O que fizemos hoje é um fator muito motivador para aquilo que vem para a frente, mas lá está. Temos que saber utilizar esta experiência que hoje adquirimos para nos momentos em que na segunda liga as coisas não estejam fáceis, nos podemos recordar destes momentos e se queremos voltar a estes momentos temos que utilizar aquilo que fizemos hoje, porque se corrermos menos do que corremos hoje, se lutarmos menos do que lutarmos hoje, se jogarmos menos do que jogarmos hoje, não vai ser possível.
1: Esta foi a 25ª vez que o Porto conquistou este troféu, a Supertaça Cândido de Oliveira, que marca o arranque da nova época de futebol. Portugal apoia a realização de um Conselho de Ministros Extraordinário da União Europeia na próxima semana por causa da situação em Ceuta. Através da rede social X, o Primeiro-Ministro diz que o encontro vai servir para tratar da grave crise migratória. É esta a expressão utilizada por Luís Montenegro. O chefe do Governo adianta que a política rigorosa de regulação e humanismo no acolhimento e no retorno e a cooperação e acompanhamento permanente nos países de origem são o caminho certo na gestão da imigração. Portugal vai estar representado neste encontro extraordinário que acontece por videoconferência pelo Ministro da Administração Interna, Luís Neves. O encontro foi sugerido pela Itália e apoiado por 22 países dos 27. Portugal e França estão entre os países que não assinaram a carta da Primeira-Ministra italiana sugerindo a reunião extraordinária. Espanha garante que o fluxo migratório de quinta-feira foi estancado durante a última noite e que muitos dos 50 mil marroquinos que cruzaram a fronteira marítima já estão de regresso a casa. A correspondente da RTP em Espanha, Ana Romeu, está em Ceuta, onde visitou o Centro de Acolhimento de Imigrantes.
5: Chama-se Piano Garden e é uma obra...
1: Vamos já ouvir a reportagem da correspondente da RTP em Espanha, Ana Romeu, que esta tarde visitou o Centro de Acolhimento de Imigrantes em Ceuta.
5: Este é o CETI, o único centro de atendimento aqui na cidade autónoma de Ceuta. Está completamente repleto de gente. Lá dentro estão essencialmente magrebinos, cá fora estão os subsaarianos. Estão absolutamente exaustos. Há centenas e centenas de pessoas que vieram da costa ocidental africana, também do Sudão, e que vieram, ao que tudo indica, ao engano. A grande maioria destas pessoas já vivia em Marrocos e ouviram falar de que as fronteiras estavam abertas e que era possível entrar em Espanha e aí encontrar emprego. Basicamente é esta a explicação para que tantas pessoas, sobretudo de origem subsaariana, também na parte da costa ocidental africana, se encontrem aqui, mas estas pessoas não têm qualquer tipo de ajuda. Queixam-se de que não há comida, não há água, dormem há 3 e 4 dias aqui, às portas do Centro de Acolhimento de Ceuta, que, como disse, está absolutamente repleto, não cabe ninguém. Queixam-se, inclusive, de que não têm água, pedem água, não há ninguém que os acuda. Há raparigas também, muitas delas estão doentes e, de facto, é uma verdadeira tragédia humanitária aquela que se vive aqui. Relativamente à pergunta se vão voltar, todos dizem que não, que querem ficar aqui, que preferem morrer aqui em Ceuta do que regressar a Marrocos. Muitos deles confessaram que foram roubados, que lhes tiraram o dinheiro, que lhes tiraram o telemóvel durante a travessia. Também há a pergunta se alguém os impediu de passar, também não. Dizem que as autoridades marroquinas pura e simplesmente lhes abriram a porta.
1: Reportagem de Ana Romeu em Ceuta. Dos 50 mil imigrantes que chegaram a Ceuta na última quinta-feira, 48 mil terão já regressado a Marrocos, segundo as autoridades espanholas. O Irão promete uma resposta decisiva aos Estados Unidos se a ameaça de uma nova vaga de ataques se confirmar. Este sábado, o ministro iraniano dos Negócios Estrangeiros falou ao telefone com os responsáveis da diplomacia da Arábia Saudita, da Turquia e do Paquistão sobre a possibilidade de uma nova ofensiva norte-americana e israelita. O chefe da diplomacia iraniana garante que, em caso de agressão, a resposta será decisiva e proporcional. A possibilidade de uma nova escalada no conflito no Médio Oriente foi potenciada pela recomendação do Departamento de Estado norte-americano aos cidadãos dos Estados Unidos residentes para estarem preparados para sair da região do Médio Oriente a qualquer momento. O Comitê Antiterrorista Russo concluiu que foi um engenho explosivo artesanal que provocou a explosão desta noite na esplanada de um restaurante italiano no centro de Moscovo. 3 pessoas morreram. O balanço de feridos subiu para 21. Entre as vítimas mortais encontra-se uma mulher que, segundo as autoridades russas, transportava consigo o engenho explosivo. A mulher pretendia entrar no restaurante onde decorria um evento privado, mas foi barrada pelos seguranças. Pouco tempo depois, ouviu-se a explosão, que numa primeira fase foi atribuída a uma fuga de gás. O incidente esteve a ser investigado pelo Comitê Antiterrorista Russo. Por cá, já foi dado como dominado o incêndio que começou esta tarde em Mesãofrio, no distrito de Vila Real. No entanto, continua no terreno um dispositivo de 159 operacionais e meios terrestres nas operações de rescaldo. O piano faz festa este mês de agosto no Porto. A Casa da Música recebeu este sábado a estreia do trio de Aaron Parks no espetáculo de abertura do Piano Fest, mas o programa estende-se até ao dia 9 de agosto com música, Sandy Gageiro, mas também instalações artísticas.
6: Chama-se Piano Garden e é uma obra da neozelandesa Anaya Lockwood, que deixa a composição artística e musical a cargo da natureza.
7: São dois pianos, é um piano de cabo e um piano vertical. um piano de cauda semi-enterrado na terra e que vai depois, ao longo do tempo, vai ser absorvido pela natureza, portanto vai ter arbustos, vai ter a crescer, vai ter plantas a trepar pelo piano.
6: Nuno Marcos, fundador do Porto Piano Fest, fala-nos desta instalação que resulta de uma parceria com Serralves, mais um ponto no mapa deste festival que se estende por locais como a Universidade do Porto, o Conservatório de Vila do Conde, o Museu do Romântico ou a Casa da Música. Há concertos a várias horas e locais, como ouvimos, a ideia é eliminar barreiras.
7: Sejam elas barreiras físicas, barreiras económicas, barreiras sociais.
6: Tamara Stefanovic, José Ramon Mendes, Michel Lin são alguns dos convidados, entre muitos outros, de um extenso programa. O festival está de boa saúde, mas precisa de mais apoio, diz Nuno Marques.
7: Tem crescimento, porque a festa precisa de mais apoios para poder crescer e ser sustentável sempre, que foi sempre a nossa preocupação, mas o Porto Tempo Fest está com força, está com pujança.
6: São 11 dias de concertos a diferentes horas do dia, sempre com um piano presente.
1: O Piano Fest apresenta também os concertos à hora de almoço, de entrada livre, protagonizados por jovens pianistas em ascensão, no Museu Romântico, e há também espaço para os mais pequenos, no concerto anual para famílias, no dia 8 de agosto, na Casa Comum da Universidade do Porto. Morreu o ator americano Vincent Pastore, conhecido como o Big Pussy da série televisiva Os Sopranos. A causa da morte ainda não foi revelada. O corpo de Vincent Pastore foi encontrado por amigos na casa onde vivia, no Bronx, em Nova York, de acordo com o jornal New York Times. Vincent Pastore tinha 80 anos.
8: Edição de Augusto Henriques, simultâneo da RTP Antena 1 com a RTP Antena 1 Açores, Madeira, RTP Mundo e também RTP África. 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
8: Passam 13 minutos da meia-noite. Bom fim de semana. Já a seguir começa mais uma viagem de costa a costa.
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0: Beatles. E só no domínio das versões há muitas. Já a seguir, Money, um original de 1960. Money, That's What I Want. Aqui com os Beatles, a 1 de junho de 1964, para as sessões do segundo álbum With the Beatles. Bem-vindos.
1: Money, RM7.

Viagens de costa a costa na Antena 1, fins de semana entre a meia-noite e as duas. Uma espécie de antologia das três primeiras, dos três primeiros volumes editados em 1995, passagem 2025-2026, antologia volume 4 dos Beatles. Primeiro com a voz de Ringo Starr, Money, That's What I Want. Uma canção escrita pelo fundador da Tamla Motown, Berry Gordy, um êxito em 1960 na voz de Barrett Strong. Gravações dos Beatles no verão de 64 para as sessões do segundo álbum With the Beatles. Também em My Life, o Take 1. Recoleções do passado em Liverpool de John Lennon, se bem que leva a assinatura da dupla eterna Lennon-McCartney. 18 de outubro de 1965, sessões do sexto álbum Rubber Soul, que continua em fundo, com o take 2 da primeira versão do clássico Nowhere Man. Outubro 65, os Beatles.

0: Beatles 1965-1968 em destaque nesta segunda emissão do ano aqui na Antena 1. Anthology Volume 4.
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0: Começamos em 1965 com Nowhere Man, primeira versão Take 2, 21 de outubro de 65, sessões do sexto álbum dos Beatles, Rubber Soul, e avançando para setembro de 68 com While My Guitar Gently Whips, terceira versão Take 27, a master usada no álbum branco dos Beatles foi o Take 21. While My Guitar Gentle Whips, com a presença de Eric Clapton na guitarra. Também a tentarem ser o mais ruidosos possível em estúdio, na segunda versão Take 17 de Helter Skelter, 9 de setembro de 68.
2: Hold on, fellas.
0: Sessões do White Album.
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0: continuamos o mergulho em Anthology Volume 4, primeiro com Julia, John Lennon, 13 de outubro de 1968, sessões do White Album, a última canção completada para as sessões desse mesmo álbum,
1: okay.
0: Homónimo de Beatles, e Get Back, Take 8, sessões em janeiro de 1969. Esta gravação é de 27 de janeiro de 1969.
2: Yeah.
1: Okay, man.
0: Gravações de Get Back, o filme documentário restaurado há uns anos. Foi single em 1969. Aparecia também no último legado dos Fab Four, que não as últimas gravações, o álbum Let It Be de 1970. Em 1995, 2026, 31 anos de viagens sonoras no Serviço Público de Rádio, viagens de costa a costa, Beatles e Rolling Stones no destaque desta segunda emissão do ano 2026. Black and Blue, reedição, Stone 76.

Mick Jagger, Keith Richards, Bill Wyman, Charlie Watts e o novo elemento Ronnie Wood, Wash Faces. Álbum da primavera de 1976, entre o rock and roll, a soul e também o funk. A mistura de Stephen Wilson para assinalar os 50 anos deste álbum. Gravações entre Montra, Roterdão e em particular Munique, no Musicland. A base de Giorgio Moroder. Ana Greta, Crazy Mama e o incontornável Hot Stuff. Costa a costa.

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1: Black and Blue, primavera de 1976, Rolling Stones, reedição 25-26. What Stuff atrás, fecha a primeira parte desta emissão de Costa a Costa, hoje totalmente preenchida nesta fase 1, com música dos Beatles e dos Stones. Fecha então com um dos extras para a reedição de Black and Blue, Rotterdam Jam. Gravações de 75, quando os Stones faziam uma série de audições para um eventual substituto do guitarrista que tinha deixado a banda, Mick Taylor. Um dos que apareceu foi o amigo Jeff Beck. Aqui também com Robert A. Johnson. Rotterdam Jam para o final desta primeira parte da viagem. Volto a seguir às notícias. Apertem os cintos. Até já. Stones e Jeff Beck.

0: 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Uma hora no continente e na Madeira. Meia-noite nos Açores. Edição da jornalista Augusta Henriques.
1: São as primeiras declarações de Pedro Proença depois da polémica com as críticas aos árbitros e dos ânimos exaltados. Esta noite em Coimbra, depois do jogo da Supertaça, o presidente da Federação Portuguesa de Futebol explicou que as suas opiniões como cidadão não se devem confundir com as funções que desempenha.
2: Em momento nenhum as opiniões do cidadão Pedro Proença ditas num determinado momento, numa determinada circunstância, se podem confundir com aquilo que é o papel atual e suas opiniões formais do Presidente da Federação. E essa é a primeira nota. Depois, dizer que manipulações, conversas truncadas, retiradas, associadas a alguém, antes de mais direi que são alguns atos considerados quase de cobardia, já para não dizer que são absolutamente ilegais. E como eu disse há pouco, a opinião do cidadão Pedro Proença fora de um determinado contexto nada tem a ver com aquela que é a posição institucional do seu presidente da Federação Portuguesa de Futebol, que obviamente que tem uma função muitíssimo importante, que é criar condições para a estabilidade do futebol português, e é isso que vai acontecer.
1: Pedro Proença voltou a prometer tudo fazer enquanto presidente da Federação Portuguesa de Futebol para dar melhores condições de trabalho aos árbitros no arranque da nova época de futebol profissional. O Porto venceu o primeiro troféu da temporada ao vencer o Torriense por 1-0 em Coimbra. O treinador dos Dragões, Francisco Farioli, destaca a importância desta vitória para o futuro.
3: Win is always important. You say that it's the first one for the new season. I like to consider the last one.
4: Vencer é sempre importante. Foi a primeira vitória da nova época, mas gosto de pensar que foi a última relativa à temporada passada.